0: colocar mais risco, nem para os jogadores, nem para os pacientes. Então a gente passa a ter pessoas que antes eram inaptas, agora podendo fazer a doação.
1: Hoje na apresentação da Voz do Brasil, eu, Mariana Jungmann e Luciano Seixas.
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0: Microempreendedores individuais podem negociar a partir desta quinta-feira dívidas fiscais com o governo federal de até 5 salários mínimos, ou seja, R$ 8.105. É uma nova modalidade do Desenrola, o Desenrola MEI Pequeno Valor. Quem aderir paga uma entrada correspondente a 5% da dívida sem desconto. O valor restante tem desconto de 50% e pode ser pago em até 55 parcelas. Parcelas mensais. Mariana Correia, coordenadora geral da Dívida Ativa da União e do Fundo de Garantia do Tempo de Serviço, explica que a nova modalidade deve alcançar mais de 3 milhões de pessoas.
1: A gente focou nesse universo, que parece pequeno, né? Mas que representam 3,6 milhões de microempreendedores individuais que possuem essas dívidas e que agora vão ter a chance de retomar suas atividades sem pendências perante a Procuradoria da Fazenda.
0: Além da criação da nova modalidade, o governo prorrogou o prazo do Desenrola MEI já existente. A modalidade que atende microempreendedores com dívidas de até R$ 20 mil junto à União fica disponível até 29 de janeiro de 2027. Nesse caso, podem ser abatidos todos os valores de juros, multas e encargos. Com isso, o valor do débito pode ser reduzido em até 70%. A coordenadora da dívida ativa, Mariana Correia, destaca que as adesões a esses planos de negociação podem ser feitas pela internet.
1: O procedimento é 100% online, via Regularize. O contribuinte consegue entrar lá dentro, consultar a sua dívida, simular os descontos máximos aplicáveis àquela dívida, verificar se ele tem condições de aderir àquele acordo e concluir aquela negociação 100% digital em coisas de minutos.
0: O endereço para aderir às modalidades do Desenrola MEI é www.regularize.pgfn.gov.br. Reportagem Gabriela Noronha.
2: Mulheres vítimas de violência doméstica que forem afastadas do trabalho por medida protetiva terão a renda garantida.
3: A medida terá validade por até 6 meses e garante também o pagamento a mulheres sem vínculo previdenciário.
2: O governo federal seguiu o parecer da Advocacia Geral da União após um entendimento do Supremo Tribunal Federal sobre a Lei Maria da Penha.
4: O parecer da Advocacia Geral da União garante a mulheres vítimas de violência doméstica o afastamento remunerado do trabalho por até 6 meses, desde que determinado pela Justiça como medida protetiva. Esse afastamento já era previsto na Lei Maria da Penha, mas a norma não especificava quem pagaria o salário da trabalhadora nesse período. A incerteza sobre o recebimento da remuneração fazia com que muitas mulheres tivessem de optar entre a segurança e o próprio sustento, como destaca a ministra substituta das mulheres, Eutália Naves.
5: Um passo muito importante para que nenhuma mulher precise escolher entre proteger a própria vida e garantir a sua sobrevivência econômica e muitas vezes também da sua família.
4: O parecer da AGU segue entendimento do Supremo Tribunal Federal, que em junho esclareceu que o empregador é responsável pelo pagamento dos 15 primeiros dias de afastamento e o Instituto Nacional do Seguro Social, INSS, pelo restante do período. Nos casos em que a mulher é contribuinte individual, facultativa ou seguradora especial, o INSS vai pagar o benefício integralmente. Já para as mulheres que não são seguradas da Previdência, o pagamento terá natureza assistencial. A presidente do INSS, Ana Cristina Viana Silveira, destaca que bastará a decisão judicial para que o Instituto faça o pagamento.
6: O INSS tem a responsabilidade de assegurar que esse direito chegue a essas mulheres com agilidade, respeito e sensibilidade, especialmente para mulheres que enfrentam a violência doméstica.
4: Após a publicação do parecer da AGU, o Ministério da Previdência Social e o INSS terão até 15 dias para regulamentar o pagamento. As dúvidas podem ser tiradas pelo Disque 135 do INSS ou pela Central de Atendimento à Mulher, o Ligue 180. Reportagem Luana Karen.
3: E quando o assunto é proteção e garantia de direitos da mulher, o dinheiro que chega todo mês também faz diferença.
2: E por isso que o Pix Pensão foi criado, para facilitar o pagamento e o recebimento da pensão de um jeito mais simples e seguro.
3: Vamos entender mais sobre a medida que começa a valer no ano que vem.
7: O Pix Pensão entrará em vigor em julho do ano que vem. A medida altera o Código de Processo Civil para permitir

0: pagamento de pensão alimentícia de forma automática, via Pix, conforme decisão judicial. Antes da sanção da lei, o pagamento dependia exclusivamente de quem devia a pensão, que podia optar entre transferência manual, boleto ou desconto em folha de pagamento, no caso dos assalariados. Juliana Hernandes Cores, coordenadora-geral de Políticas de Cuidado da Secretaria Nacional de Autonomia Econômica e Política de Cuidados do Ministério das Mulheres, detalha a mudança.
1: A gente tem números que mostram que as mulheres, principalmente mulheres, ficam sem a garantia dos seus direitos, como é exercido o direito hoje. 90% dos pedidos de execução de alimentos não são constantes, então a gente entende que o Pix Pensão vai facilitar aí não só a tramitação judicial, mas a tramitação bancária também.
0: As mães ou responsáveis legais que detenham a guarda de crianças e adolescentes beneficiários de pensão alimentícia poderão solicitar o Pix Pensão a qualquer momento do cumprimento da sentença. Para isso, será preciso procurar um advogado ou defensor público, acessar o processo judicial onde a pensão foi definida e pedir o Pix automático. O interessado precisa informar nos autos os dados bancários, agência, conta e chave Pix cadastrada, tanto de quem recebe quanto de quem deve pagar. E só então o juiz vai expedir a ordem eletrônica para que o sistema bancário agende o pagamento, como explica o advogado especialista em direito de família, Marcelo Lucena.
2: Então, uma parte devedora, independente de sua vontade, ela vai receber uma ordem judicial em sua instituição financeira e naquela data que o juiz determinar ou no acordo que foi feito e homologado pelo judiciário, naquela data fixa, será cadastrada uma ordem judicial para que se transfira de forma automática o valor referente à pensão pelo tempo que ficar determinado.
0: Por se tratar de decisão judicial, o Pix da pensão alimentícia só poderá ser cancelado ou alterado a partir de nova manifestação da Justiça. Reportagem Graziele Bezerra.
3: E a partir de hoje, o pagamento via Pix por aproximação pode ser feito para valores acima de R$500.
4: Para mudar esse limite, a pessoa deve procurar o banco onde realiza a transação e solicitar a nova quantia máxima que o cliente vai permitir.
3: Essa nova regra foi autorizada pelo Banco Central em junho e passa a vigorar a partir de hoje.
4: O Clube Esportivo fecha acordo para a ocupação de um patrimônio público.
3: É o Centro de Treinamento Rei Pelé, uma referência no cenário do futebol brasileiro.
4: Entenda o que representa para os dois lados o acordo assinado hoje em Brasília.
5: O Santos Futebol Clube negociou um acordo com a União para garantir a permanência no Centro de Treinamento Rei Pelé por 20 anos, renováveis por igual período. Por meio desse acordo, o clube ganha segurança jurídica sem que a área deixe de ser patrimônio público. Como disse a ministra da Gestão e da Inovação em Serviços Públicos, Esther Dueck.
6: A gente tem uma propriedade da União que vai ser preservada, vai ser cuidada. É um imóvel maior. É muito importante, muito valiosa. O patrimônio vai deixar de ser um motivo de litígio para cumprir sua função social.
5: O Centro de Treinamento Rei Pelé tem cerca de 40 mil metros quadrados e fica no bairro do Jabaquara, em Santos, São Paulo. O complexo foi inaugurado em outubro de 2005 e se tornou uma referência no cenário do futebol brasileiro profissional. As negociações foram conduzidas pela Advocacia Geral da União e, segundo o Jorge Messias, o advogado-geral, representam mais que uma transação econômica.
7: Nós entendemos que este patrimônio da União ele tem um trabalho e um serviço que transcende a uma equação econômica. Nós estamos falando do valor imaterial que ele representa, não só para a sociedade santista, mas para toda a sociedade brasileira.
5: A partir do acordo, o Santos Futebol Clube assume uma série de compromissos relacionados a ações sociais, investimentos nas categorias de base e conservação da área. Reportagem Luciana Colares de Holanda.
3: Hoje é dia do idoso, uma data para lembrar que cuidar da saúde também é uma forma de garantir mais qualidade de vida e proteção na terceira idade.
4: E entre esses cuidados, a imunização tem um papel importante. Manter as vacinas em dia ajuda a prevenir doenças e complicações que podem ser mais graves em pessoas idosas.
8: Envelhecer com saúde também

0: passa pela vacinação. Manter a caderneta em dia é uma das formas mais simples e eficazes de prevenir doenças graves, reduzir internações e garantir mais qualidade de vida. No Sistema Único de Saúde, pessoas com 60 anos ou mais têm acesso gratuito às vacinas previstas no Calendário Nacional de Vacinação. Em Brasília, a aposentada dona Gilmara Teixeira tem a caderneta de vacinação completa. Aos 70 anos, ela não esconde a preocupação de ficar livre das doenças.
1: A vacina em dia, a gente livra da doença. Não quero ficar doente. Eu estou com 70 anos e eu quero ter uma vida saudável.
0: O exemplo da dona Gilmara é a recomendação para todos os idosos. Entre as principais vacinas estão a da gripe, aplicada todos os anos, o reforço contra a Covid-19 a cada 6 meses, além das vacinas contra hepatite B, tétano e difteria. Dependendo da situação de saúde, do histórico vacinal, também podem ser indicadas vacinas como a da febre amarela e a pneumocócica, que protege contra formas graves de pneumonia e meningite. A diretora substituta do Programa Nacional de Imunizações do Ministério da Saúde, Ana Catarina de Melo Araújo, explica a importância da vacinação para os idosos.
2: A criança e o idoso, ele é mais vulnerável. Então, às vezes, uma doença que na fase adulta ela não teria uma complicação tão importante, mas na fase do idoso ela pode complicar e até levar ao óbito ou deixar alguma sequela.
0: Com o avanço da idade, o organismo fica mais vulnerável às infecções. Por isso, manter a vacinação atualizada ajuda a evitar complicações, internações e até mortes provocadas por doenças que podem ser prevenidas. Para a dona Gilmara, do começo da reportagem, a vacina é proteção e vida longa.
1: Vacina salva vidas e muitas vidas. Vamos confiar. A ciência está aí para poder estudar e ensinar para a gente que a vacina é fundamental na nossa vida.
0: A recomendação é não esperar uma doença aparecer para procurar proteção. Atualizar a caderneta é simples. Basta procurar a unidade básica de saúde mais próxima, levando um documento de identificação e o cartão de vacinação. Mesmo quem perdeu a caderneta deve buscar a unidade para que os profissionais avaliem o histórico e indiquem quais vacinas ainda precisam ser aplicadas. Reportagem Pablo Mundim.
3: E idosos podem contribuir também para salvar vidas.
4: Novas regras autorizam que pessoas com 70 anos ou mais sejam doadoras de sangue.
3: O regulamento também reduziu o tempo de espera para que pessoas temporariamente impedidas possam voltar a doar.
4: A coordenadora-geral de sangue e hemoderivados do Ministério da Saúde, Luciana Carlos, explicou para a gente essas mudanças. Acompanhe a entrevista. Coordenadora-geral de Sangue e Hemoderivados do Ministério da Saúde, Luciana Carlos. É um prazer ter a senhora com a gente aqui na Voz do Brasil. Vamos falar então sobre essas mudanças nessa parte de doação de sangue que foram anunciadas recentemente. A doação de sangue passou a ter então novas regras para coleta, armazenamento, isso, transporte, não é isso? Entre essas isso mudanças está o prazo, por exemplo, para quem fez tatuagem, piercing, endoscopia. Explica para a gente então quais essas mudanças.
5: Bom, eu queria agradecer inicialmente a oportunidade de estar conversando com o Brasil inteiro sobre isso. E, na verdade, essa atualização do regulamento técnico da hemoterapia no Brasil é uma coisa que a gente esperava há muito tempo. Está sendo muito bem recebido e saudado por toda a hemoterapia brasileira, porque a gente tinha algumas regras que datavam de 2014. Então, eram regras e normas que já estavam um pouco defasadas e distantes da necessidade de segurança dos serviços. Então, agora a gente tem realmente uma atualização desse regulamento técnico e isso faz com que a gente tenha mais segurança para doadores e pacientes, porque a gente, vamos dizer assim, a gente melhorou, né, a segurança desses regulamentos ou desses critérios que são aplicados, né, para que as pessoas possam ou não fazer a doação de sangue com segurança.
3: E por que foram feitas essas atualizações, então?
5: Existem várias tecnologias que surgiram, algumas situações epidemiológicas que mudaram, alguns critérios técnicos que antes a gente não tinha evidência da segurança e hoje a gente tem. Então, assim, são atualizações técnicas e científicas mesmo que surgem ao longo do tempo e que a gente vai precisando fazer a adequação. Infelizmente, teve um tempo muito longo e agora a gente conseguiu trazer essa adequação, que não está restrita apenas à doação de

0: sangue, ou aos critérios de doação. A gente também tem outras alterações de incorporação de tecnologias, uso, por exemplo, de ferramentas informatizadas dentro do serviço para atendimento ao doador. Então, várias oportunidades de atualização que foram feitas, né? E sempre voltadas para a segurança dos doadores, porque o que a gente precisa é que os doadores, as pessoas que podem doar, elas realmente façam a doação com segurança e tranquilidade e continuem saudáveis e até voltem a doar, né, como doadores regulares, e para a segurança também dos pacientes que vão receber esse sangue ou esses componentes que são produzidos a partir do sangue doado.
1: Agora, só para a gente deixar mais claro, né, eu cheguei a mencionar aí os prazos para quem fez tatuagem, piercing. A senhora pode dizer para a gente, então, quais são as principais mudanças, principalmente as que mais impactam os doadores?
0: Uma das coisas que mudou e que a gente fica muito tranquilo e feliz com essa mudança é o tempo máximo de doação. Então, a idade máxima para fazer a doação. A gente tinha vários doadores regulares que chegavam aos 70 anos e que não podiam mais doar por causa do corte que a gente tinha no regulamento anterior. Agora, essas pessoas, se saudáveis, avaliadas pelo médico do serviço, elas podem continuar fazendo a doação. A tatuagem, a gente tinha um tempo de inaptidão longo. Agora, a tatuagem feita em serviços regulamentados e fiscalizados pela Anvisa, o tempo é de 7 dias. E aquelas tatuagens que são feitas sem a gente saber como, o tempo é de 4 meses. Então, as endoscopias, que eram 6 meses, passaram a 4 meses. Então, assim, são muitas alterações que a gente incorporou ao texto, mas sempre garantindo que essa incorporação ou essa alteração não vai significar mais risco, nem para os doadores, nem para os pacientes. Então, a gente passa a ter pessoas que antes eram inaptas, agora podendo fazer a doação e ampliando, né, também o número de potenciais doadores no país. Então, a gente espera que isso tenha uma repercussão muito boa. Principalmente essa questão da tatuagem, porque a gente tem hoje, a população mais jovem usa muito tá todo mundo se tatuando e lindos e maravilhosos, mas a gente, então a gente perdia muito doador com isso, né? E agora não, agora a gente vai poder realmente, a partir até da melhoria dos serviços que fazem a tatuagem, né? A gente tem agora agulhas descartáveis, as tintas que são também aliquotadas, então a gente tem segurança, e a partir dessa segurança, no, na forma como a tatuagem é feita, a gente vai poder flexibilizar isso. Então, isso traz muitos doadores para
2: Certo.
0: os serviços.
2: Falando sobre a doação de sangue em si, por que que a doação regular é tão importante para manter os estoques no país e em que situações os estoques costumam ficar mais baixos ao longo do ano?
0: O doador regular, ele é importante porque ele é uma pessoa que já entendeu o processo como um todo, então ele já sabe o que é que acontece, ele já se compromete com a segurança do processo está sensibilizado para ter as perguntas, as respostas corretas às perguntas que são feitas na triagem. Ele já foi testado anteriormente, então a gente já tem várias informações desse doador, e ele é uma pessoa que já está comprometido com o sistema. Então, os homens podem doar até 4 vezes por ano, as mulheres 3 vezes por ano, e esse doador que volta, né, ele tanto é mais seguro, como ele já é uma forma da gente ter um número regular, né, de doações.
1: Muito bem, nós conversamos com Luciana Carlos, coordenadora geral de sangue e hemoderivados do Ministério da Saúde. Coordenadora, muito obrigada pela sua entrevista aqui à Voz do
0: Nós
1: Brasil.
0: que agradecemos. Obrigada.
2: A disputa mundial por minerais críticos usados na fabricação de baterias de celulares e carros elétricos já é uma realidade.
1: Mas a ciência brasileira está de olho em uma alternativa sustentável, a partir de uma matéria-prima que tem a cara do Nordeste do país, o coco.
2: Pesquisadores da Universidade Federal de Sergipe estão transformando os resíduos do fruto em uma peça-chave para uma nova geração de baterias.
1: Os detalhes dessa inovação você acompanha agora no quadro Ciência na Prática.
3: Ciência na Prática. Sergipe é um dos maiores produtores de coco do país. E depois de consumido, o fruto pode virar lixo. Mas essa realidade vem mudando graças a uma pesquisa realizada no estado. A casca e o pó residual do coco têm se tornado um material de alto valor tecnológico, conhecido como biocarvão.
4: Meu nome é Yara de Fátima Jimenez e eu sou do Departamento

0: de Química da Universidade Federal de Sergipe. A produção e consumo de coco é muito importante aqui no estado, né? Então gera um grande volume de resíduos. E um dos produtos que podem ser obtidos são os materiais carbonáceos, ou conhecidos popularmente como os biocarvões. Que tipos de bioprodutos nós podemos obter? Em filtros, como absorventes, também como suportes para catalisadores. E uma das aplicações, né, que nos chamou a atenção são as aplicações em energia.
1: Atualmente, as baterias dependem do lítio, um mineral caro e que pode se tornar escasso no futuro. A solução encontrada pelos pesquisadores foi substituir o lítio pelo sódio, usando o biocarvão de coco para fazer a bateria funcionar.
0: O íon lítio, ele sofre oscilações de preço e disponibilidade no mercado mundial. E nesse contexto, o estado de Sergipe, ele tem reservas de potássio e de sódio. As baterias de íon sódio são biocarvões preparados a partir de biomassa a temperaturas altas.
1: A pesquisa ainda está sendo desenvolvida em laboratório, mas promete colocar o Brasil em um mercado promissor, criando uma alternativa viável e sustentável para o futuro da energia global.
0: A China, ela está privilegiando muito os tipos de pesquisas no desenvolvimento de baterias de íon sódio. Em escala ainda de laboratório, a gente conseguiria, entre 4 a 5 anos, ter uma linha de desenvolvimento até a otimização desse carbono.
1: Acompanhe a pesquisa na página da Universidade Federal de Sergipe. E esse foi o Ciência na Prática, com produção de Warby Kalil e edição de Edinaldo Júnior. E nosso encontro com o Saber Científico volta na próxima semana. Até lá!
2: Instrumentos musicais, microfones e máquinas de costura agora podem ser importados sem o pagamento de imposto.
3: A importação desses produtos estava sujeita à alíquota de 18%.
2: No caso das máquinas de costura, a medida que já valia de forma provisória e com restrições de cotas, agora é definitiva.
3: A redução tarifária consta em resolução da Câmara de Comércio Exterior, que incorporou decisões do Mercosul.
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3: E agora com as notícias do Poder Judiciário e do Congresso Nacional. Boa noite.
2: Boa noite para você e até amanhã.
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6: STF envia conciliação do caso sobre a aplicação do Estatuto da Pessoa Idosa a contratos de planos de saúde.
7: Justiça do Trabalho vai fazer um mutirão de conciliação em processos que envolvem pessoas a partir dos 60 anos.
6: Tribunal Superior Eleitoral define relatores para recursos relacionados à apuração das eleições 2026.
7: Boa noite, eu sou Marcela Luiza.
6: E eu sou Walter Lima.
7: Em nota publicada nesta quinta-feira, a presidência do Supremo Tribunal Federal firmou o compromisso com a democracia e a liberdade de escolha de brasileiros e brasileiras em ambiente de paz.
6: O voto é a expressão máxima da cidadania, segundo o presidente do STF, ministro Edson Fachin, e a garantia de que a vontade popular define o futuro do Brasil. Na nota, o ministro ressaltou que isso só é possível graças ao empenho incansável da Justiça Eleitoral brasileira.
7: TSE define relatores para recursos relacionados à apuração das eleições 2026.
6: Os ministros ficarão responsáveis pela análise de processos relativos aos cargos de presidente e vice-presidente da República. Fábio Ruas.
8: O ministro Sebastião Reis Júnior vai ser o relator da apuração dos resultados eleitorais do Amazonas, Alagoas, São Paulo e Tocantins. A ministra Estela Aranha ficou com Minas Gerais, Mato Grosso, Espírito Santo e Mato Grosso do Sul. Já o ministro Floriano de Azevedo Marques será o responsável pelo Ceará, Sergipe, Maranhão e Goiás. Os processos de apuração dos votos dos estados do Rio de Janeiro, Paraná, Pará e Piauí ficarão sob a relatoria do ministro André Mendonça. O ministro Ricardo Villas-Boas Cueva vai atuar nos processos da Bahia,

0: Pernambuco, Paraíba e Santa Catarina. E o ministro Dias Toffoli ficou com o Distrito Federal, Rio Grande do Sul, Rio Grande do Norte, Acre, Amapá, Roraima e Rondônia. A distribuição garante a organização e a celeridade dos trabalhos da Justiça Eleitoral durante a totalização dos votos.
1: O Supremo suspendeu o julgamento sobre a aplicação do Estatuto da Pessoa Idosa a contratos de planos de saúde firmados antes de 2004.
2: A discussão envolve reajustes das mensalidades em razão da idade.
1: O estatuto proíbe a cobrança de valores diferenciados em razão da idade. Com a lei entrou em vigor em 2004, o Supremo discute se essa proteção também se aplica aos contratos firmados antes dessa data, inclusive nos casos em que o beneficiário completou 60 anos após a entrada em vigor do Estatuto.
2: A questão é discutida em dois processos diferentes, que começaram a ser julgados por composições distintas da Corte. Na sessão de hoje, o ministro Dias Toffoli propôs o envio do caso ao Núcleo de Solução Consensual de Conflitos do Supremo para tentativa de conciliação. A sugestão foi acolhida pelo plenário.
1: Hoje, 1º de outubro, é o Dia Nacional e Internacional da Pessoa Idosa.
2: De olho na data, a Justiça do Trabalho vai fazer um mutirão de conciliação em processos que envolvem pessoas a partir dos 60 anos. Rocine Gomes.
3: É isso mesmo. A ação em todo o país será de 5 a 9 de outubro. Chamada Em Pauta a Melhor Idade, a iniciativa vai dar preferência aos processos de pessoas idosas. Para participar e adiantar a sua vida, basta procurar seu advogado, ir ao Tribunal Regional do Trabalho e pedir que o processo seja priorizado. É o seu processo em cima da pilha.
1: O STJ recebeu o primeiro recurso especial da história, autuado de acordo com os novos critérios da sistemática da relevância da questão federal.
2: O chamado filtro de relevância entrou em vigor em 3 de setembro. Fátima Uchoa.
4: Nesse novo sistema, só serão julgados pelo STJ casos com relevância econômica, política, social ou jurídica que ultrapassem os interesses das partes, além dos que já têm relevância presumida, como previsto na lei que regulamenta o filtro. O primeiro recurso com relatoria do ministro Herman Benjamin, da primeira turma, teve origem em execução fiscal ajuizada pelo Conselho Regional de Engenharia e Agronomia do Paraná para cobrar dívida decorrente de infração à lei que rege a categoria. Vale destacar que o STJ começou e deve concluir até 7 de outubro as primeiras sessões virtuais para analisar propostas de submissão de recursos especiais ao filtro da relevância.
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1: Uma boa noite.
2: E até amanhã.
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7: Eu sou Humberto Pinheiro e estes são os destaques de hoje do Jornal do Senado, que começa agora. Senado debate projetos para ampliar a inclusão e qualidade de vida dos idosos. CCJ analisa a criação da Universidade do Vale do Juruá, no Acre. Nova lei do seguro rural amplia a proteção de produtores contra grandes perdas. Boa noite. 1º de outubro é o Dia Nacional do Idoso, data dedicada à reflexão sobre os direitos e as condições de vida dos brasileiros com 60 anos ou mais. O Senado analisa projetos para ampliar a inclusão digital e incentivar a participação das pessoas idosas em atividades turísticas. Repórter Rodrigo Rezende.
8: Uma lei sancionada em 2006 determinou que 1º de outubro é o Dia Nacional do Idoso. Em 2003, 3 anos antes, o país ganhou seu primeiro conjunto de leis específicas para essa parcela da população, o Estatuto do Idoso, hoje denominado Estatuto da Pessoa Idosa, como destaca o senador Paulo Paim, do PT do Rio Grande do Sul.
9: O Estatuto garantiu algo fundamental, reconheceu a pessoa idosa como sujeito de direitos, com prioridade nas políticas públicas, proteção à

0: Saúde, à moradia, à previdência, ao trabalho, à assistência social e, acima de tudo, à dignidade.
1: O Senado debate diversos projetos para melhorar a vida dos idosos brasileiros. Um deles, apresentado pela senadora Damaris Alves, do Republicanos do Distrito Federal, quer promover a acessibilidade, inclusão e segurança da pessoa idosa nos ambientes digitais. Já o senador astronauta Marcos Pontes, do PL de São Paulo, é relator na Comissão de Direitos Humanos de uma proposta que incentiva a participação dos idosos em atividades turísticas.
2: A Comissão de Constituição e Justiça analisa o projeto de lei que autoriza o Poder Executivo a criar a Universidade Federal do Vale do Juruá, UFVJ, com sede em Cruzeiro do Sul, no Acre. A proposta tem o objetivo de interiorizar a oferta de ensino superior público na Amazônia Ocidental e impulsionar o desenvolvimento científico e socioambiental da região. A reportagem é de Bruno Lourenço.
3: A proposta prevê a criação de uma fundação pública federal sediada em Cruzeiro do Sul, no oeste do Acre, com atuação em outras localidades do Vale do Juruá. O senador Hamilton Mourão, do Republicanos do Rio Grande do Sul, defendeu a importância de expandir o ensino superior público para além das capitais.
4: A interiorização do ensino superior público, especialmente em territórios com as peculiaridades socioambientais e os desafios logísticos do Vale do Juruá, é medida de inegável e urgente interesse público.
3: A Universidade Federal do Vale do Juruá deverá ter como foco suas vocações regionais e priorizar áreas como bioeconomia, agricultura familiar, biotecnologia, saúde e conservação ambiental.
2: O Brasil e os Estados Unidos anunciaram a criação de um grupo de trabalho para negociar o tarifaço. O objetivo é avaliar possíveis soluções e avançar nas negociações sobre um eventual acordo. No Congresso, aguarda análise uma MP que destina crédito subsidiado a exportadores e setores estratégicos. Repórter Pedro Pincer.
5: O governo norte-americano deve apresentar nas próximas semanas uma proposta para definir os assuntos das negociações. As conversas ocorrem enquanto os Estados Unidos mantêm sobretaxas sobre parte das exportações brasileiras. Em julho, foi anunciada uma tarifa adicional de 25% sobre determinados produtos brasileiros. No Congresso brasileiro, aguarda a instalação a comissão mista, que vai analisar a medida provisória que prevê R$ 18,5 bilhões em crédito subsidiado para exportadores e setores estratégicos. O presidente do Senado, Davi Alcolumbre, afirmou que o Legislativo está unido na defesa dos interesses nacionais.
6: Nós vamos defender a soberania nacional, vamos defender os empregos dos brasileiros, e defender os empresários brasileiros que geram a riqueza para o Brasil, e tenho convicção também que esse processo tem que ser liderado pelo Poder Executivo. Buscar estreitar os laços e fazer as coisas acontecerem defendendo os brasileiros. O Parlamento está integralmente à disposição da defesa dos interesses do Brasil.
5: A partir de um documento que será enviado pelos Estados Unidos, o grupo de trabalho vai buscar um entendimento entre os dois países.
2: O Executivo sancionou uma lei aprovada no Senado que muda as regras do seguro rural para proteger produtores e seguradoras em caso de grandes perdas no campo. Repórter Patrícia Oliveira.
7: O dinheiro que o governo federal destina para ajudar o produtor a pagar o seguro rural não poderá ser bloqueado ou congelado durante a execução do orçamento. A nova lei também tira do papel o chamado Fundo Catástrofe, criado em 2010 para auxiliar as seguradoras a cobrirem prejuízos extraordinários na produção rural, como os causados pelas mudanças climáticas. A proposta que deu origem à lei é da senadora Tereza Cristina, do Progressistas de Mato Grosso do Sul.
8: O seguro rural, ele representa um instrumento essencial de gestão de risco, pois protege o produtor rural contra perdas decorrentes de eventos aleatórios e não controláveis.
7: A lei prevê ainda que os produtores que têm seguro terão prioridade nas linhas de crédito para prorrogar ou renegociar dívidas.
2: O plenário pode votar em breve um projeto que estabelece condições de trabalho específicas para mulheres com câncer de mama, incluindo aquelas em tratamento ou em período de remissão. A proposta autoriza a adoção de medidas para flexibilizar as condições de trabalho, como teletrabalho, redução da jornada, horários flexíveis e apoio psicossocial

0: sem redução salarial. Além disso, institui o selo Rosa para reconhecer empresas que adotarem práticas inclusivas e não discriminatórias. Durante a leitura do relatório na Comissão de Assuntos Sociais, o senador Flávio Arnes, do PSB do Paraná, ressaltou que o trabalho pode contribuir efetivamente para a saúde mental de quem enfrenta o câncer de mama.
1: É comprovado que se manter ocupado e produtivo representa um grande apoio psíquico aos pacientes de câncer a obstar ou ao menos dificultar o advento de depressão que muitas vezes os acomete.
0: A Comissão de Constituição e Justiça do Senado pode votar o projeto de lei do senador Chico Rodrigues, do PSB de Roraima, que muda a contagem de prazos para manifestação da Fazenda Pública, do Ministério Público e da Defensoria Pública em processos de inventário. Pela proposta, os prazos passam a ser contados em dias corridos, incluindo sábados, domingos e feriados. Atualmente, a contagem é feita apenas em dias úteis. O relatório do senador Jorge Cajuru, do PSB de Goiás, recomenda a aprovação do projeto.
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0: Na hora de votar, além do celular, o eleitor precisa deixar outros equipamentos eletrônicos fora da cabine, como relógio inteligente e óculos com câmera. A proibição vale até para aparelhos desligados e foi reforçada pela Justiça Eleitoral para garantir o sigilo do voto. Repórter Marcela Cunha.
5: Não é só o celular que deve ficar fora da cabine de votação. Com o avanço de dispositivos cada vez menores e mais conectados, a Justiça Eleitoral detalhou as regras para impedir que novas tecnologias comprometam o sigilo do voto. A proibição também vale para máquinas fotográficas, filmadoras, relógios e pulseiras inteligentes, óculos conectados, fones de ouvido, câmeras corporais e microcâmeras. A medida busca evitar que equipamentos capazes de registrar ou transmitir informações sejam usados para revelar a escolha do eleitor. Também ajuda a combater a compra ou a coação de votos ao impedir a produção de uma prova da opção registrada na urna, como lembrou a senadora Damares Alves, do Republicanos do Distrito Federal.
6: A legislação é muito clara. O voto, ele é secreto.
5: Quem se recusar a entregar o equipamento aos mesários não poderá votar até cumprir a orientação. O caso será registrado em ata e, se necessário, a força policial poderá ser acionada. Já equipamentos de acessibilidade e tecnologias assistivas continuam permitidos.
0: Com trabalhos técnicos de Eliseu Caires, o Jornal do Senado fica por aqui. Acompanhe agora as notícias da Câmara dos Deputados. Boa noite e até amanhã.
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8: Mulher que delatar violação de medida protetiva poderá ter escolta policial.
9: Deputados esclarecem a atuação do Ministério Público em pedido de pensão.
8: Escolas devem informar suspeita de trabalho infantil ao Conselho Tutelar.
9: Avança projeto que aumenta a punição para corridas ilegais em vias públicas.
8: Boa noite. A Comissão de Viação e Transportes aprovou penas mais rígidas para quem participar de corridas ilegais em vias públicas. A repórter Kate Nayane traz mais detalhes sobre o que agora será analisado pela Comissão de Constituição e Justiça.
10: O projeto de lei que aumenta as punições para os chamados rachas foi aprovado pela Comissão de Viação e Transportes da Câmara dos Deputados. Pela proposta, a multa pela prática de corridas ilegais em vias públicas passa de 2.934 para 4.402, além da suspensão do direito de dirigir e apreensão do veículo. O aumento do valor da multa também se aplica para quem promover ou participar de eventos que envolvam manobras perigosas, corridas ou disputas em vias públicas sem a permissão da autoridade de trânsito. O texto aprovado também agrava as penas. Caso a infração ocorra próximo de escolas, hospitais, locais de embarque e desembarque de passageiros, ruas estreitas ou onde exista grande concentração de pessoas, as penas passam de 3 a 6 anos para reclusão de 4 a 8 anos em caso de lesão corporal grave e de 6 a 12 anos em caso de morte. O relator da proposta,

0: Deputado Hugo Leal, do PSD do Rio de Janeiro, defende que infrações como estas não devem ser tratadas como acidentes.
1: Inclusive, no caso de lesão corporal ou morte, aí sim, responsabilidade por homicídio. Homicídio, essa é nossa principal mudança, principal alteração, é que quando uma prática ilegal dessa natureza, o resultado dela é o homicídio, nós temos que tratar esse indivíduo como um homicida, não como um acidente de trânsito.
0: Em seguida, o projeto de lei que aumenta as punições para quem pratica corridas ilegais em vias públicas será analisado pela Comissão de Constituição e Justiça. Da Rádio Câmara de Brasília, Kate Nayane.
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3: Economia.
4: Afonso Mota, do PDT do Rio Grande do Sul, destaca a importância da lei que reduz as alíquotas do PIS/PASEP e da CONFINS para a indústria química e petroquímica. O deputado ressalta que o setor recolhe aproximadamente 40 bilhões de reais por ano em impostos.
5: Afonso Mota avalia que a redução dos tributos tem fortalecido uma atividade estratégica para a economia brasileira diante da concorrência internacional. O parlamentar reitera que a medida cria condições para que o setor continue contribuindo para o desenvolvimento do país.
4: Marcos Aurélio Sampaio, do MDB do Piauí, defende projeto que acaba com a cobrança pelo uso da rede de distribuição de energia elétrica para microgeradores de energia solar. O texto garante isenção permanente aos consumidores que injetam energia excedente na rede.
5: A proposta estende a isenção a todos os usuários de fontes renováveis, independentemente da data de adesão. No entendimento de Marcos Aurélio Sampaio, a medida garante segurança jurídica e incentiva a democratização da energia limpa.
3: Agricultura.
4: O projeto de Renilson Nicodemos, do MDB do Pará, estabelece um período de paralisação temporária na colheita do açaí e cria um seguro para os extrativistas do fruto. A ideia é pagar aos trabalhadores um salário mínimo por até 4 meses no ano para permitir a regeneração natural das palmeiras.
5: Na visão de Renilson Nicodemos, a medida garante a sustentabilidade ambiental e assegura a renda às famílias extrativistas no período de entre-safra. A proposta prevê ainda ações para diminuir os acidentes de trabalho na subida dos açaizeiros e modernizar as técnicas de manejo.
3: Relações Exteriores.
4: Felipe Martins, do PL Tocantinense, apoia a criação da Frente Parlamentar Mista pela Integração Continental e Desenvolvimento Sul-Americano. O objetivo do colegiado é elaborar iniciativas de conexão produtiva, digital e institucional entre os países do continente.
5: De acordo com Felipe Martins, o grupo vai articular com governos estaduais, municipais e a sociedade civil para ampliar o protagonismo do Brasil na América do Sul, promovendo o intercâmbio tecnológico e o crescimento socioeconômico.
3: Segurança Pública.
4: A Comissão de Segurança Pública aprovou uma escolta policial para mulheres vítimas de descumprimento de medida protetiva. O repórter Luiz Cláudio Canuto explica a questão.
6: A Comissão de Segurança Pública e Combate ao Crime Organizado aprovou o projeto que prevê escolta policial para mulheres que denunciarem descumprimento de medida protetiva. Pela proposta, a escolta deveria ser concedida quando houvesse risco à integridade física. A proposta muda a Lei Maria da Penha e também a lei que disciplina a proteção de vítimas e testemunhas ameaçadas. O colegiado aprovou a versão da relatora, deputada delegada Ione, do Avante de Minas Gerais. Segundo ela, o objetivo é fortalecer a proteção das vítimas no momento em que procuram as autoridades para comunicar que o agressor desrespeitou a decisão judicial. O texto aprovado amplia o alcance da proposta original e incorpora a proteção da escolta a um conjunto

0: mais amplo de medidas protetivas na Lei Maria da Penha. A proposta original da deputada Rogéria Santos, do Republicanos da Bahia, previa a obrigatoriedade de escolta policial para a mulher que comparecesse à delegacia para denunciar o descumprimento de medida protetiva de urgência. Pelo texto aprovado, a adoção de escolta policial deixa de ser uma medida automática e passa a depender de avaliação técnica do risco enfrentado pela vítima. Entre os critérios poderiam ser considerados o histórico de violência praticada pelo agressor, a gravidade das ameaças e a possibilidade de novas agressões. Segundo o Conselho Nacional de Justiça, a cada 45 segundos, uma mulher recebe a proteção judicial. O projeto tramita em caráter conclusivo e aguarda indicação de relator na Comissão de Defesa dos Direitos da Mulher. Em seguida, passará pela Comissão de Constituição e Justiça. Da Rádio Câmara de Brasília, Luiz Cláudio Canuto.
1: Franciane Baier, do Republicanos do Rio Grande do Sul, apoia projeto que destina 30% da arrecadação de apostas de cota fixa ao Fundo Nacional de Segurança Pública. A proposta também reserva, no mínimo, 30% do fundo para o combate à violência contra a mulher.
2: Franciane Baier informa que os recursos vão financiar ações como monitoramento eletrônico de agressores, patrulhas especializadas e casas de acolhimento. Para a deputada, a medida garante orçamento contínuo para interromper os ciclos de agressão às mulheres.
1: Projeto de lei quer proibir a nomeação ou contratação de pessoas condenadas por crimes sexuais contra crianças e adolescentes para cargos ou funções públicas. De autoria de Júnior Lourenço, do MDB do Maranhão, a medida valeria para órgãos públicos, empresas estatais e contratos de prestação de serviços.
2: A proposta determina ainda que a proibição só será aplicada após condenações definitivas. De acordo com Júnior Lourenço, a iniciativa reforça a proteção de crianças e adolescentes e a integridade da administração pública.
1: Misael Varela, do PSD de Minas Gerais, apoia a proposta de emenda à Constituição que reduz a maioridade penal de 18 para 16 anos. A mudança visa punir, com mais rigor, menores envolvidos em crimes hediondos e em casos de violência extrema contra pessoas e animais.
2: Misael Varela pondera que a responsabilização penal vai depender de laudo técnico que comprove a capacidade do jovem de entender a gravidade do ato. Para o deputado, a proposta evita a impunidade em casos de extrema violência.
1: Exigir vídeo monitoramento e punir a omissão de casos de agressão contra crianças e adolescentes em creches e escolas é a proposta de delegado Bruno Lima, do Podemos de São Paulo. O texto ainda impõe pena para os dirigentes que deixarem de notificar casos suspeitos.
2: Delegado Bruno Lima argumenta que crianças pequenas muitas vezes não conseguem relatar abusos, o que exige provas objetivas. O parlamentar pondera que as câmeras devem ficar restritas às áreas comuns, prevendo penas mais duras para maus tratos em creches.
1: André Fernandes, do PL do Ceará, apresentou o projeto que determina a queima completa como único método para destruir entorpecentes apreendidos e plantações ilícitas. Pela proposta, a destruição deve ser gravada em vídeo com registro de geolocalização.
2: Na avaliação de André Fernandes, métodos atuais como enterramento não garantem a destruição total dos materiais apreendidos. Para o deputado, a incineração evita que drogas e lavouras voltem ao mercado ilegal por falhas no descarte policial.
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5: Justiça.
1: Os deputados aprovaram um projeto que esclarece a atuação do Ministério Público em pedido de pensão alimentícia. A repórter Paula Bittar explica os detalhes.
4: A Comissão de Constituição e Justiça da Câmara aprovou uma proposta que inclui no Estatuto da Criança e do Adolescente uma regra autorizando o Ministério Público a pedir judicialmente pensão alimentícia em favor de crianças e adolescentes. Pela proposta, isso poderá ocorrer mesmo que os pais continuem exercendo seus direitos e deveres legais em relação ao filho, que a criança ou adolescente não esteja em situação de risco e que exista defensoria pública na comarca. O objetivo é transformar em texto legal um entendimento que já é adotado pelo Superior Tribunal de Justiça. A relatora na CCJ, deputada Maria Arraes, do PSB de Pernambuco, destacou que a proposta não traz uma inovação substancial, mas confere maior precisão ao texto legal ao incorporar orientação jurisprudencial já consolidada, promovendo segurança jurídica, uniformidade interpretativa e previsibilidade na atuação dos órgãos responsáveis pela tutela dos direitos infanto-juvenis. De acordo com o Estatuto da Criança e do Adolescente, o Ministério Público pode promover ações de alimentos em favor de crianças e adolescentes, mas a lei não explicita que essa atuação independe da situação familiar da criança ou adolescente, da existência de situação de risco ou da disponibilidade da Defensoria Pública. A autora do projeto, deputada Laura Carneiro, do PSD do Rio de Janeiro, explicou que parte da doutrina tem uma visão distorcida sobre o tema e seu objetivo foi deixar a regra bem clara.
5: O Ministério Público precisa poder pedir alimentos quando eles são de interesse do menor, quando as crianças estão em vulnerabilidade, quando as crianças precisam dessa ajuda do Estado. Na prática, o que a gente faz é colocar agilidade numa rede de proteção que é muito importante para as crianças. Porque a gente sabe que a justiça tem o seu próprio tempo, ela demora, mas a fome, essa, não tem tempo.
4: A proposta, que inclui no Estatuto da Criança e do Adolescente uma regra autorizando o Ministério Público a pedir judicialmente pensão alimentícia em favor de crianças e adolescentes, pode seguir agora para a análise do Senado, a menos que haja recurso para votação antes pelo plenário da Câmara. Da Rádio Câmara, de Brasília, Paula Bittar.
6: Ciência e tecnologia.
2: Aliel Machado, do PV do Paraná, defende a regulação e o combate ao abuso de poder de grandes empresas de tecnologia. Ele explica que a ideia é permitir que o governo federal imponha regras de transparência e evite privilégios para produtos das próprias plataformas.
1: Aliel Machado argumenta que o mercado digital exige uma área especial dentro do Conselho Administrativo de Defesa Econômica para proteger o direito do consumidor. Ele ressalta que as regras devem focar apenas nas chamadas Big Techs, garantindo mais espaço para pequenos concorrentes.
2: Dr. Ismael Alexandrino, do PSD de Goiás, quer estabelecer diretrizes mais rigorosas para a classificação indicativa de desenhos e animações digitais. A proposta obriga emissoras e serviços de streaming a barrar produções com cenas de violência, humilhação ou duplo sentido.
1: Dr. Ismael Alexandrino lembra que o uso indiscriminado de telas por bebês e crianças pequenas traz prejuízos ao desenvolvimento cognitivo e emocional. Ele defende que as plataformas de vídeo auditem seus catálogos sob pena de multas milionárias e suspensão da empresa.
2: Pastor Eurico, do PSDB de Pernambuco, cobra do governo explicações sobre denúncias de interferência na eleição do Conselho Regional dos Técnicos Industriais da Terceira Região. Ele quer saber se o Ministério da Ciência, Tecnologia e Inovação apoiou uma das chapas concorrentes em Pernambuco e na Paraíba.
1: Pastor Eurico pede detalhes sobre agendas, manifestações públicas e uso de recursos do Ministério em favor de candidatos. Segundo o parlamentar, denúncias apontam quebra dos princípios da impessoalidade, neutralidade, além de possível abuso de poder político.
6: Direitos Humanos.
2: Comissão aprova projeto que obriga as escolas a comunicarem suspeitas de trabalho infantil ao Conselho Tutelar. A reportagem é de Agui Pontes.
7: A Câmara dos Deputados debate fazer com que as escolas sejam obrigadas a comunicar ao Conselho Tutelar suspeitas de trabalho infantil. A proposta, apresentada pelo deputado Amon Mandel, do Republicanos do Amazonas, insere a mudança no Estatuto da Criança e do Adolescente. Segundo a proposta, já aprovada pela Comissão de Educação, a suspeita ou comprovação da prática de trabalho infantil precisa ser apontada pela instituição de ensino especialmente se envolver uma criança de até 12 anos. A Constituição já prevê o contato da escola com o Conselho Tutelar, em caso de maus

0: tratos ou faltas excessivas e injustificadas à escola. Segundo a relatora na comissão, deputada Franciane Baier, do Republicanos do Rio Grande do Sul, a escola é estratégica para dar esse primeiro alerta.
1: A escola é muitas vezes o primeiro lugar onde os sinais de exploração aparecem. E ao tornar essa obrigação expressa na lei, damos mais agilidade para que o conselho tutelar seja acionado e as medidas de proteção sejam tomadas o quanto antes.
0: A Constituição proíbe o trabalho para menores de 16 anos, salvo na condição de aprendiz, que o jovem pode desempenhar a partir dos 14 anos. Segundo um estudo recente do Fórum Nacional de Prevenção e Erradicação do Trabalho Infantil, 1 milhão e 650 mil crianças e adolescentes estão tendo sua força de trabalho explorada no Brasil. A proposta que prevê a denúncia do trabalho infantil pelas escolas ao Conselho Tutelar será analisada pela Comissão de Previdência, Assistência Social, Infância, Adolescência e Família. Da Rádio Câmara de Brasília, Agui Pontes.
2: Márcio Alvino, do PL de São Paulo, enaltece o trabalho da APAE, Associação de Pais e Amigos dos Excepcionais, na inclusão e na defesa dos direitos das pessoas com deficiência. Ele ressalta a atuação de profissionais, voluntários e famílias no apoio a milhões de brasileiros.
3: Márcio Alvino defende o fortalecimento das APAEs por meio de mais recursos e de políticas públicas voltadas às pessoas com deficiência. Vice-presidente da Frente Parlamentar em Defesa das APAEs, o deputado reafirma o compromisso de apoiar as instituições presentes em todo o país.
4: Educação.
2: O projeto de Geraldo Mendes, do União do Paraná, prevê o abono de até 3 dias de faltas escolares por mês para alunas com deficiência durante o período menstrual. A medida dispensa atestado médico, bastando a notificação da família à instituição de ensino.
3: Geraldo Mendes argumenta que dores intensas tornam a frequência escolar dolorosa para muitas adolescentes com deficiência. Para ele, a dispensa de laudo mensal evita filas desnecessárias nos postos de saúde e assegura o direito à educação sem reprovação por falta.
2: Fomentar o hábito da leitura e ampliar o financiamento de bibliotecas públicas é o objetivo de projeto de Amaro Neto, do PP do Espírito Santo. O texto permite que empresas e pessoas físicas usem deduções no imposto de renda para apoiar a compra de livros, feiras literárias e acervos digitais.
3: Amaro Neto argumenta que o país ainda enfrenta gargalos no acesso à literatura e na preservação de espaços culturais. Ele diz ainda que a proposta estimula a cooperação entre a iniciativa privada e o governo para modernizar estruturas de bibliotecas públicas do país.
2: Termina agora o Jornal Câmara dos Deputados, produzido pela Rádio Câmara com trabalhos técnicos de Wellington Teles e apresentação de Luciana Vieira e Val Monteiro. Boa noite.
3: A Voz do Brasil volta amanhã. Uma boa noite para você.
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2: Louvado seja nosso Senhor Jesus Cristo. Hoje é dia do idoso, dia do café, dia de Santa Terezinha também, é? Dia de Santa Terezinha, do Menino Jesus.
3: Sim.
2: Pois é, hoje é dia de brega na TV Diário, tô passando lá. E dia de confusão no meio do mundo.
4: Tá, boa noite.
2: Boa noite a vocês aí, boa noite, galera. Pois é, nosso programa começando agora, eu sou eu, Silvino Neves, apresentação ali na técnica, é ele, o nosso sacerdote arrependido, é o nosso Glauber Souza, quase diácono, abençoa seu padre. Não, como é que você quer respeito se você não respeita as suas ovelhas, se você não respeita?
5: Deus te abençoe, cabeça de boi.
2: Aí dentro com o zóio arregalado. Produção musical da Geisane, a direção geral de Fábio Ambrosio, coordenação de programação do Kleber Dias.
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2: Esse que vos fala, convidando para você participar do nosso programa no nosso WhatsApp 8887-1306. Você manda a sua mensagem digitada, ou então faz o quê, tia?
6: Mande áudio.
2: Você manda o áudio e a gente bota o seu áudio no ar, tá valendo? Então, chegando aqui a primeira rodada musical. Cinzeiro Cheio, José Augusto Velho. Perder você, abraçar a solidão, Neuramia Murim. Se eu pudesse, Lindomar Castilho. E fechando a rodada, Amor Primeiro com Rosito de Paulo. Toca!

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0: Pois é, rapaz, bora ficar aqui no nosso moidimem por aqui, hein? É, Brasília tá pegando fogo, não tem aquele memezinho, né? Brasília já fumaçando no meio do mundo.
1: É o nosso... Uou, barulhinho!
0: Ô, é Pingará, esse é o Padinho, né? Já são 10 da noite e mais 24 minutos, não, 25. Programa Clube do Brega. Passeando aqui com os nossos milhares e milhares de ouvintes. Vamos até o Juazeiro. Ela é a primeira, ó. Ela mandou a mensagem, era exatamente às 21 horas, 9 da noite. Tá agora esperando pra ouvir a música dela.
2: A Neide. Cala a boca, viu? Boa noite, Silvina. Aqui é a Neide. Silvina, toca pra mim os conselhos de amigo, tá?
0: Aí,
2: quero ver com você, Jorge Lã, tá?
0: É eu, Jorge Lã tá costume, e
2: Marco. Tô tudo aqui do Sítio Mato, São José. Valeu, um abraço.
0: Cadeira cativa, menino. Não perde nenhuma noite. E esse outro aqui também é... Olha aí. É colado os dois, ó.
3: Meu amigo Silvino, né?
0: É Palmeirense e Juazeiro também. Palmeirense
3: e Juazeiro do Norte. Olha, meu amigo.
0: Oi.
3: Eu já gostaria de ouvir Ronaldo Adriano, Lembrança de Minha Cidade. Oferecer aqui toda a galera aqui do Balsa São Miguel.
0: Tem aí, lembrando?
3: E obrigado, meu amigo, Silvio Neves.
0: Uhum. Boa noite, Geraldo. Um alô para o Jojo Moral aqui no Gavião, também Juazeiro. Gavião é colado com o Brejo Seco, que é colado com o aeroporto, que é colado com o Juazeiro. É, meus troncos familiares é aí do Brejo Seco, do Gavião, viu, Jojo? Boa noite pra vocês. Pois é. Achou? Pois bem. É aqui mais um alô, boa noite, Rio Grande do Norte.
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0: É uma reta, é são os primeiros.
4: Do Roberto, da Coab, Macau, Rio Grande do Norte. Uhum. Quero ser hoje, bota a música de Nelson Gonçalves. Farrapos de Calçada, oferecendo a todos que...
0: Farrapos de Calçada.
4: Todos da Coab, Nelson, todos... Grande. Que faz a Rádio Desmaia FM. Uma boa noite, um bom programa, Silvio Neves.
0: Pronto, fechou. Então bora mandar bala. Conselho de amigo, Jorge Lá e Silvino Neves. Lembrança da minha cidade com quem?

Ronaldo Adriano, tá certo. Fábio de Calçada. É com Roberto Miller. Ilenita Costa. É, tinha meio demais.

0: Obrigado, meu amigo Silvino Neves, pelos teus conselhos de amigo. Precisava muito desabafar com você.
1: De nada, meu amigo Jorgilan. Olha, amigo é pra essas coisas. E precisando, pode

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0: Sou eu, estou aqui com você, vamos até meia-noite. Eu e o Glauber Souza, o ex-terror do Parrião. Na década de 60 ele virava lobisomem para procurar.
1: Não, já não.
0: Virar lobisomem, hein?
1: Não, posso não.
0: É uma história antiga dessas coisas aí, né? Do lobisomem, mula de pá, de rabo de burro, mula sem cabeça, a perna cabeluda.
2: Ui!
0: É não? Eu tenho medo mesmo dessa perna cabeluda, ó. Ah, eu vou calar a boca, eu vou dizer cabeluda. É bom, mas... Eita, 10h44, amanhã é sexta-feira, meu filho. Sexta-feira é dia de abstinência de carne para os católicos, apostólicos romanos que seguem ali os bons preceitos. Não é uma regra, são os preceitos. Então tá bom. E hoje, dia primeiro, ia me esquecer, ia passando batido, não pode. Hoje faz 27 anos que eu empunhava aqui o microfone da Verdinha. Hoje fazem. Faça as contas aí. Dia 1º de outubro.

0: 1999, hein? 27 anos. Hoje, quando eu cruzei ali o batente, eu pedi, agradecer a Deus, né? Pedi, porque pra que essa demagogia? O sonho de todo comunicador é um dia empunhar aqui o microfone da Verde Mares, né? E eu tinha esse sonho. E Deus me ajudou.
1: Sim.
0: Meu pai disse também. Eu estou aqui já há 27 anos. Eu pedi só uma coisa: me deixe aqui pelo menos 20 anos, né? Até chegar a minha aposentadoria. Chegou a aposentadoria, já estou aposentado, para quem não sabe, pelo INSS, mas do microfone da Verdinha, não. Então sou grato a Deus, grato a esse grupo. Um amigo meu disse: rapaz, na Verde Mares você não muda de vida, não, você melhora de vida. Foi o que aconteceu com minha vida. É, formei meus filhos, né? É, aqui nós temos plano de saúde, nós temos Vale Gás, Vale Alimentação, pagamento rigorosamente em dia. O que é que você quer mais, né? Então pronto, ambiente bom, saudável, esse crachá aqui tem moral, só sai se quiser, então fizer marmotais.
2: É.
0: Mas se você cumprir as regras, se você cumprir, agora tem o negócio do compliance, né? O que pede o compliance, você caduca aqui, pronto, só sai se quiser.
1: Sim.
0: Você pretende ficar aqui até bem velhinho, né, Glauber Souza? É? É? Falta 7 anos? Você gosta daqui, né? Rapaz, tô do ambiente de trabalho. Então, parabéns pra mim mesmo, que Deus me abençoe e me proteja, que eu passo mais... Só quero passar mais outros 27 anos aqui, pra mim tá bom demais. As boas datas, datas que marcam a vida da gente, a gente nunca esquece, né? Pois bem, quando eu vim de Juazeiro, fui pra Rádio Irapuru, passei 7 anos lá, de 7 anos passei 9 na Assunção. Depois da Assunção, aí fiquei os Zimboléu pra lá e pra cá, fui pra Rádio 100, fui pra Tropical, trabalhei numa rádio comunitária chamada Cabra da Peste, aí fui pra Tropical, aí vim pra cá e aqui estou. E só saio daqui quando eu morrer. Alô, boa noite!
3: Tá, Luiz, não liga pra ele, não. Não se preocupa com ele, não. Deixa ele pra lá, tá bom? Desculpa aí qualquer coisa, tá?
0: Então,
3: uma boa noite e um bom descanso.
0: Não tô entendendo nada. Mas tem um audiência aqui, bora ver o que
4: não
0: é.
4: Não entendi nada, mano.
5: Rapaz, eu mandei pra Marta, falei: Marta, que arrumação é essa? Tu tá toda hora mandando mensagem pra Luiz aí. Rapaz, eu mandei, desliguei o celular. É quando dá fã, eu liguei, ela mandou um monte de áudio. E aí, Luiz? Tu apagou a foto, mas não adianta não, pô. Meu celular, ele...
0: Mandaram ela pra cá, conversa particular.
6: Tá errado.
0: Ai, ai, ai, ai, ai, ainda bem que é de fora. Rio Grande do Norte me chama, alô, boa noite.
7: Boa noite, Silvino Neves, Chodo de Touros, Rio Grande do Norte, esquilo do Brasil.
0: Fala.
7: Queria ouvir com o Bartô Galeno, Casa Bonita.
0: É bonita.
7: Oferecer a todos
0: música.
7: Bons de Touros, boa Jesus, noite, bom trabalho.
0: Bonita,
7: que Deus abençoe todos nós.
0: Construí piscina, decorei o quarto como ela pediu. Quer apostar como é Manel de São Paulo?
8: Boa noite, meu amigo Silvino Neves.
0: Tô dizendo.
8: O grande comandante do programa de maior audiência em todo o território brasileiro.
0: Você que tá
8: Clube
0: dizendo.
8: Do Brega da Verdinha. Silvino.
0: Que tá. Oi.
8: Hoje eu quero ouvir o Pingo de Ouro, Roberto Miller.
0: Que já se foi, né?
8: Vida de cão sem dono.
0: Pronto, e tem.
8: Muito obrigado. Tenha uma boa noite.
0: Ah, não, então a gente bota para outra rodada. Já tem um pedido aí, já? Qual foi? Fábio de Calçada? Não, mas Casa Bonita é Bartô Galeno. Roberto Miller, que ele pediu agora. Vida de Cão Sem Dono. Foi com Bartô Galeno, não. Foi Roberto Miller. De Cão Sem Dono. E é boa. Bora!
9: Boa noite, Silvinho Neves. José Maria falando de Santa Maria da Boa Vista, Pernambuco. Gostaria de ouvir Confie Deus para oferecer a todos
0: como
9: aqui
0: é,
9: da região.
0: Confie em Deus.
9: Oferecer a vocês, a seus ouvintes. Oferecer a toda a galera que gosta da música.
0: Que música é essa?
9: Boa noite, Silvinho Neves. José Maria falando de Santa Maria da Boa Vista,
0: aí,
9: Pernambuco.
0: Pega a visão.
9: Gostaria de ouvir Confie Deus para.
0: Um filho é Deus, não entendi não. É, vamos ver se ele manda outro. Assim,
4: não entendi nada,
1: mano.
0: E nem eu, rapaz, também. Filha de Deus. Alô, boa noite.

0: Boa noite, meu amigo Silvino Neves.
1: É o passarinho
0: do Curió. Meu filho, por favor, aí, com um Bartô Galeno. É só lembrança, ofereço a vocês já da energia,
1: né?
0: Os ouvintes nossos, tudinho que você tem. Ai, pula, uma mano. Capacidade grande no mundo todo, viu?
1: Obrigado, meu
0: irmão. Passarinho do Curió, meu filho. Um abraço no pessoal aqui do Curió também.
1: Valeu, passarinho. Outro.
2: Boa noite, Silvino Neves.
1: Ô, Miranda.
2: Boa noite. É Glauber Souza, o padre. Eu sou o Miranda, do bairro Nossa Senhora das Graças. Padre Glauber, eu não quero a sua benção, não. A sua benção.
1: Eu não sei porque ele não diz Nossa Senhora. Eu tô achando que o Miranda que tá com o fuleirão de evangélico. Nossa Senhora. Pois é, porque o nome é Nossa Senhora. Não é senhora, não, viu, Miranda? Respeito muito você. Você é um cababom bem esclarecido. Ou então, se não quiser falar Nossa Senhora, você diz só a senhora, pronto. Nossa Senhora, faz tempo que ele foi com esse negócio de... Mas bora deixar ele terminar aqui. Todo canto que ele participa, que ele escuta, você vai falar Nossa Senhora, não existe.
2: É a benção não, a sua benção é...
1: Mas mesmo assim eu vou pedir, abençoe ele aí. O padre, abençoe ele.
3: Deus te abençoe, cabeça de boi.
1: Pronto, continua virando.
2: Ô Silvino, eu quero pedir a música Olhos Tristes com o Antônio Solé. Que eu quero me lembrar dos velhos tempos quando eu tocava num cabaré lá na Barra do Ceará. Boa noite a todos.
1: Eita, Miranda Ré, já foi desmantelado, já foi cabarezeiro. Fechou a rodada aí? Aqui pra mim, olha pra mim, né? Bora lá. Casa Bonita, Bartô Galeno. Vida de Cão Sem Dono, Roberto Miller. Olhos Tristes com Antônio Solé.
4: Ao boi.
1: Rapaz. Quê? Ana Paula Brígida, Viver Bregamente.
4: É toco, né?

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0: sou broto bonito, coisa nenhuma, né? São 11h15, rapaz. 23 horas e mais 15 minutos é o nosso programa. Clube do Brega, a vez dos mares com você. Em Fortaleza, 90. Não. É 92,5, é sim. Fortaleza é a região metropolitana e mais 150 quilômetros aqui ao redor. Pega até em Canindé, Pentecostes, por ali assim. Pois é, abraçar o meu amigo Chico Abreu no São Luís do Curu. Mas São Luís do Curu é 80 quilômetros aqui lá, né? Me ouvindo. Chico Abreu, Imaculada Abreu. Zé do Egito também, uma hora dessa, ouvindo a gente. Meu amigo Oscar do Caravelle. Seu Noé, Cababon lá das Caraúbas. É, sim. Tem também o meu amigo Lourival Tavares em Itaitinga e toda a nossa tropa. Os motoristas de táxi, os motoristas de aplicativo. Estamos com vocês, a turma da noite, pessoal das padarias. Ah, rapaz, tem um camarada aqui batendo na porta. É, fica só ali querendo entrar. Olha aí, ó. Cadê?
1: Boa noite, meu patrão Silvio Neves.
0: Não, mas tem a batida.
1: Boa noite.
0: Parece que ele foi quebrar.
1: Boa noite, meu patrão Silvio Neves.
0: Boa.
1: Aqui é o Miguel da Mudera.
0: Sim.
2: Tu é doido, é um.
1: Quero ouvir Valdir Soriano, Carente de Amor.
2: Tô me lembrado, não.
1: De 1977.
0: Estou carente de amor.
1: Dá por dentro, né?
0: Preciso
1: ao todas. 20 músicas gravadas. E a primeira, depois de.
0: Tá certo.
1: E o termômetro registra 30 graus centígrados, ok? Nunca okay. Fui doido.
3: Obrigado, amigo. Boa noite, meu irmãozão Silvino.
0: Boa noite.
3: Estou aqui.
0: Aonde?
3: No trabalho.
0: Quem é?
3: Sou vigilante. Raimundo Matias. Moro no bairro do João Sobral.
0: Sei.
3: Silvino, eu estou aqui ouvindo essas músicas tão apaixonadas, tão boas.
0: Parece que.
3: Tão bonitas, Silvino. Ou rádio para passar músicas boas.
0: É.
3: Silvino, eu gosto muito do teu programa.
0: Aí é 103.7.
3: Tu fala muito bem.
0: Obrigado.
3: 92.5. Bote aí, daí uma música. Daí o José, para mim, é aquela mais apaixonada. Minha mulher tá com medo que foi embora. Nunca mais voltou.
0: Cadê você? Daí, José, bota aí.
4: Boa noite, boa noite, meu amigo Silvino Neves.
0: Boa noite, Chacrinha.
4: É o Chacrinha aqui do Jardim Castelão, mas estou aqui no Parque Manibura.
0: Certo.
4: Silvino, toca aí com Bartô Galeno.
0: Rapaz, tá dando Bartô.
4: Saudade de Rosa.
0: Eu sei.
4: Aí manda aí para o nosso amigo Adalto, nosso amigo Evandro Moreno, nosso amigo sei. Chiquinho.
0: Uhum.
4: Nosso amigo Erival Sobral.
0: Sei.
4: O doutor Paulo Quezado, o Luizinho e o Luquinha, lá no Planalto Ayrton Senna.
0: Valeu.
4: Seu ouvinte. Cuida, Silvinho.
0: Tô
4: tá
0: cuidando.
4: Chegando a hora.
0: Tá cuidando.
4: Tá chegando a hora.
0: Mais um.
5: Boa noite, meu amigo Silvio Neves. O melhor radialista do Norte Nordeste.
0: Que é isso?
5: Com um grande programa que entra no coração da gente.
0: Me deixa todo sem jeito.
5: Silvio Neves, aqui é o João Ventura da Aerolândia.
0: Fala, João Ventura.
5: Eu queria ouvir a música do Genival Santos, a música mais bonita dele. A música Desespero, viu?

0: Deus abençoe, Deus proteja. Até amanhã. A musiquinha para nós tudo de assistir. Né?
1: É.
0: Tchau, tchau.
1: Fechou? Tosse Ramos, diga lá. Estou carente de amor. W. Soriano, Valdir Soriano. Cadê você, Odair Josera? Saudade de Rosa com Bartô Galeno. Desespero com Genival Santos.

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0: falando com ele. Olha aí, lembrou de quem? É o nosso clube do Brega, rapaz, na Verdinha, com você, tá bom, mas melhorar, estraga, se melhorar, acho que aí se estraga, viu? Eu tô só pensando que hoje é sexta-feira, rapaz. Sei não, tô meio assim, né, pensando que hoje é sexta-feira. Olha aí, Silvino, aqui é o Walter de Messejana. Falei, o Walter, parabéns pelos seus 27 anos de Verdinha. Você e Hilton Bezerra são os orgulhos de Juazeiro da capital. O outro é o meu amigo Jurani Parente, é de Juazeiro também. E o Lua Cheia, toca parabéns pra você. O Lua Cheia é Edmilson, nosso amigo em comum. É, rapaz, nossa amiga Edmilson Pereira. Alô, boa noite.
1: Boa noite, Silvino. Eu sou a Alexandra de Cascavel.
0: Sei.
1: Estou aqui no hospital Nossa Senhora das Graças, mas ligadinha aqui na verdinha.
0: Oh, coisa boa. Saúde pra você.
1: Quero desejar uma boa noite pra todos os ouvintes da verdinha, principalmente pra você.
0: Bora lá tocar duas músicas aí pra gente ajeitar o intervalo. Vai aí, não coisa nenhuma, não? Então bota aí Guaranha da Saudade, Carlos André, viu? Guaranha da Saudade, essa saudade que de ti me alucina, viu? A Eline Juliana, pedaço de morena, oferecer pra todo o pessoal da... Vai, toca! Cadeira!
2: Você

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0: Aí é menino ou menina? Agnaldo Timóteo, grande Agnaldo Timóteo. Sabia que tem um bispo no nome de Agnaldo Timóteo?
1: Tem.
0: Mas não sei se é Timóteo não, mas é Agnaldo. Não sei se ele é de Sobral, só que ele exerce o apostolado dele lá, é no outro estado. Aí o doutor Paulo Quezado perguntou, por que esse nome de Agnaldo não? Porque meu pai era fã do cantor Agnaldo Timóteo, botou o nome dele de Agnaldo. É. Não tem o jogador Roberto Carlos, né? E não tem, é cheio de Fabio Júnior. E nosso programa Clube do Brega apresentando pra você agora a última rodada musical. Vai!

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1: Daniela Delavor, Tom Barros.
2: Até o dia 2 de outubro, a Instituição de Longa Permanência para Idosos, Olavo Bilac, promove a 23ª edição da Semana do Idoso. A programação celebra o Dia Nacional da Pessoa Idosa, que acontece no dia 1º de outubro. Esse evento reúne ações educativas, esportivas e culturais para 71 idosos abrigados na unidade que hoje vivem em situação de vulnerabilidade social. Essa programação, ela teve início segunda-feira com uma apresentação de capoeira adaptada para a terceira idade. E vamos saber mais, então, do que está por vir e também como é que tem sido essa experiência? Para isso, a gente vai conversar com a Mônica Gondim, ela que é coordenadora da Proteção Básica Especial da SPS. Mônica, bom dia para você. Seja bem-vinda.
3: Bom dia, Mônica.
4: Bom dia, Daniela. Bom dia, Tom Barros. É um prazer estar com pessoas tão ilustres e comprometidas aqui conversando.
3: O prazer é nosso.
2: Coisa boa conversar com você, Mônica, de uma semana tão importante também com atividades, né? Que essas atividades já começaram, mas conta pra gente como é que tem sido e o que é que as pessoas ainda podem ter aí de novidade.
4: Bom, a gente está começando, né? A gente começando esse mês de outubro, onde a gente celebra o Dia da Pessoa Idosa, com as atividades dentro da nossa instituição de longa permanência para o idoso, né? Atividades que a gente possa estar sempre integrando o idoso com atuações do contexto social, como nós levamos

0: também uma capoeira inclusiva, que foi bastante animado, foi uma pauta muito positiva, porque os idosos, quando eles entram nessas instituições de longa permanência, eles entram por questões de sofrimento, né? Nós que somos a gestão de uma instituição dessa pública, né? A oferta pública, ela sempre é para idosos, onde a família não deseja mais cuidar, mas não é por opção de colocar numa privada, mas não cuidar realmente por abandono, por sofrimento. E sempre é importante a gente estar, inclusive, elevando a autoestima desses idosos, levando coisas que fogem aquele cotidiano, né? Que por mais que a gente tente fazer a movimentação na casa, a gente sempre tem atividades com eles fora, né? A praia inclusiva, é o roteiro da cidade, fazer um tour por Fortaleza, ter as atividades educativas, pedagógicas, a gente tem uma piscina onde eles fazem atividade também, mas é importante frisar que o abrigo institucional, né, no caso a instituição de longa permanência, por melhor que ele seja, ele é o pior lugar para qualquer ser humano, né? Todo mundo quer mesmo viver no contexto familiar. A gente entende as limitações de determinadas famílias, né, que fazem essa opção e colocam em unidades privadas, e nós temos muitas aqui em Fortaleza, e bem conceituado, mas a gente sabe também que esse distanciamento da família é muito ruim. Então, a gente quer que esse mês de outubro seja um mês diferenciado, onde a gente possa dizer, você está aí, mas você está no contexto social, a gente está com atividades, não é só aquele tão famigerado forrozinho do idoso, mas é outras atividades diversas para fazer com que a casa a gente possa celebrar essa data e colocar que o idoso que está lá, ele também é um cidadão, ele também tem direito, nesse contexto político ele também vota. E a gente dá o que há de melhor, o que a gente pode dar melhor de uma forma institucional para essa população que está no abrigo institucional de longa permanência lá no Olavo Bilac.
1: Eu fui fazer uma visita, coisa recente, a uma casa de idosos, e eu fiquei admirado porque, na conversa que eu tive com algumas pessoas, algumas se sentem felizes, outras não. Algumas dizendo, inclusive, para mim: não, eu acho melhor aqui porque eu tenho a companhia, eu tenho com quem conversar. Ficar na minha casa era um isolamento, meus filhos já não tinham mais condição de me visitar pela questão mesmo do trabalho e outras atividades. Como é que é esse caso aí? De pessoas que se sentem felizes, de pessoas que estão aí pela necessidade de estar, como é que se faz então essa avaliação com relação à família também, visitas da família? Como é isso aí, Mônica?
0: Tom Barros, a gente tem dois perfis diferenciados, né? Esses perfis das instituições, né, que hoje, né, a gente tem instituições de inclusive de alto nível social, que eu digo assim, de alto custo, não nível social não, desculpe, de alto custo, onde os idosos vão e realmente as pessoas se sentem mais felizes, porque têm amigos, porque têm muita liberdade, têm suas atividades e tudo. O público da nossa instituição, né, do Olavo Bilac, é um público diferenciado, né? É um público que ele tá lá porque realmente houve um abandono familiar, né? Ele tá lá porque ele sofreu uma violência familiar, uma violência patrimonial. Ele tá lá porque vem através de vários processos e requisições do próprio Ministério Público, né? Então é um público nosso, é um público diferenciado. Claro que quando eu coloco, são pessoas que entram por sofrimento, hoje elas não se encontram mais nesse sofrimento. Muitas delas também nos colocam que nem querem mais. A gente tenta também lá, é uma das funções nossa, tentar restabelecer esse vínculo familiar, tá? A gente também não quer culpabilizar a família, né? A família, às vezes, vamos colocar, na época da pandemia. Na época da pandemia, a gente tinha muita demanda, né, que a família tinha que sair para trabalhar, né? E não tinha aquela questão da contaminação e tinha a questão também de mortes de algumas pessoas da família, onde ficava só uma e aquela que tinha que dar o sustento e tinha que trabalhar e não tinha condição de receber aquele salário, certo? Para prover uma outra pessoa para cuidar do idoso. A gente teve várias dessas situações, né? E assim, o público do Olavo Bilac hoje a gente pode conceituar que eles hoje eles têm sim essa mesma alegria, né? Eu sempre coloco essa alegria entre aspas, de estar lá porque eles fazem amigos. Nós temos 71 idosos, a grande maioria deles são pessoas com limitações de saúde, são cadeirantes. Nós temos pessoas que são desospitalizadas e que estão lá.

onde a gente, mesmo sendo somente assistência social, que nós deveríamos ser híbrido, saúde e assistência, a gente tem muito idoso com situação delicada de saúde, a sua grande maioria. Então, hoje, eles se sentem, todos os depoimentos dele

0: família, né, de ir todo dia, de tomar um café, de jantar. Então o idoso, ele está lá, ele não perdeu o vínculo familiar, ele está no local onde ele é suprido das suas necessidades, não tem grande diferença da condição social do lar que ele tinha, e está tudo bem. Os nossos idosos, mesmo com essa outra característica, eles também recebem visita da família. Tá? A família sempre está de portas abertas para recebê-lo. Claro que a gente tem uma equipe de psicólogo, de assistente social, a gente tem enfermeiro, a gente tem fonoaudiólogo, a gente tem terapeuta ocupacional, e a gente sempre, quando a família chega, a equipe sempre conversa com a família, inclusive para situar como que esse idoso está, certo? E para tentar fortalecer esse vínculo, e nosso objetivo é que um dia ele volte ao contexto familiar. Tá? Apesar de esse regresso ser ínfimo, é coisa que basicamente não existe.
1: Há limitações, claro, pelo próprio tamanho da casa, já temos aí 71 idosos abrigados na unidade, é muita gente, convenhamos, não, 71 gente. Pessoas, isso é muita gente para cuidar de tudo isso a que a senhora se referiu aí. Agora, minha pergunta é, ainda assim, dentro do cenário que se vive, como estão as pessoas que buscam a casa e não tem espaço ainda para ocupação?
0: Esse é um problema realmente extremamente sério, sabe, Tom Barros? Porque, na realidade, nós somos um sistema, né, um sistema único da assistência social, como a gente tem o SUS, Sistema Único de Saúde. Nós temos uma normatização nacional, inclusive hoje, né, já está com uns 3 anos que se tenta fazer um caderno de orientação técnica para funcionar essas casas, e o que está sendo discutido a nível nacional é que essas unidades elas tenham até 50 idosos, né? Hoje a gente tem 71 idosos e a gente tem uma fila de espera de quase 35 idosos, tá? A gente tem também hoje, o governo do estado do Ceará abriu uma instituição de longa permanência no Cariri, né, no município de Vejo Santo. É uma instituição também que a gente está recebendo idosos que entram nessas condições que eu estou dizendo, condição de risco, de vulnerabilidade, tá? São esses idosos, o público do estado, e a gente tenta, no possível, a depender do contexto que esse idoso entra conosco, se ele realmente já rompeu com a família, se ele está em situação de rua, a gente consegue absorver essa demanda nessa instituição que tem no Cariri, né, no município de Brejo Santo. Mas não vou lhe dizer que a fila é grande, né? A gente necessita de infelizmente, de mais instituições. O município aqui de Fortaleza abriu também uma instituição de longa permanência para idoso, se não me engano, com 16 ou 30 vagas, tá? Mas isso ainda não supre toda a nossa necessidade que a gente tem com o estado e como estado e como município, né? A gente hoje, para tentar diminuir essa institucionalização, o governo federal criou uma Secretaria Nacional de Cuidados. E o estado do Ceará hoje, ele foi aqui no município de Fortaleza, é um município piloto para um trabalho que eu acho de extrema importância, que é a atenção domiciliar ao idoso. Atenção domiciliar ao idoso, aonde a família, ao invés dela deixar o seu idoso em uma instituição de longa permanência, ela vai poder receber um cuidador, certo? Pago pelo governo, pago pela prefeitura ou pago pelo estado, em sua casa, tá? Para reforçar esse cuidado e a gente barrar um pouco essa institucionalização, tá? Então, assim, existe esse fato que você falou dos idosos que estão em instituições privadas, certo? Que tem realmente um outro nível de atendimento, no sentido de alto. Não que a gente não tenha um espaço lá que a gente receba com tranquilidade e com conforto, mas é uma outra característica do idoso. E o nosso idoso é onde a gente procura sempre que ele possa voltar à sua família. Tá? Existe a demanda reprimida, existe sim a demanda reprimida ainda, por mais que a gente tenha avançado, mas a gente ainda tem que caminhar nessa seara.

0: É, o negócio é muito sério. Agora o trabalho é dignificante, né? Também tem isso, né? Em termos de carinho, de apoio, a parte espiritual, tudo isso é levado em consideração, não é?
1: Tudo é levado em consideração, apesar do Estado ser laico. Lá na unidade a gente tem um espaço onde eles podem fazer suas manifestações espirituais. A gente tem, quem é católico, o padre vai fazer a missa. Em outras religiões é um espaço onde pode as pessoas também a gente levar. A grande maioria são católicos, mas a gente, inclusive lá no espaço, a gente procurou não caracterizar como uma igreja católica, né? A gente tem um espaço ao lado que quando vai para a missa, a gente já faz toda aquela ornamentação, né? Com santos da igreja católica, e quando outras religiões querem se reunir no mesmo espaço, a gente já faz a adequação, tá? Não posso te dizer que a gente não tem esse problema, né? Lá de eles não manifestam a infelicidade, eles não manifestam que são tristes, né? Apesar da gente saber os motivos, e esse saber os motivos que o levaram até a unidade faz com que a equipe realmente se desdobre para fazer com que aquele lugar seja cada vez mais acolhedor. Inclusive aqui na SPS a gente está fazendo um seminário com o Ministério Público, né, com pessoas ligadas, com terapeutas, com gerontólogos, discutindo esse idoso nesta contextualidade atual, né? A gente tem que saber isso, porque a gente não pode continuar achando que a instituição de longa permanência será o último lugar para aquele idoso, né? Nós lutamos. Pois não.
0: Pois não, com relação à triagem, como é que é feita então, hein?
1: A triagem é assim, a gente recebe as demandas prioritariamente do Ministério Público. O Ministério Público é que ele recebe, a gente tem o Ministério Público da pessoa idosa, certo? Então, ele recebe as denúncias, eles recebem os casos que chegam lá, né, de maus trato, de abandono, e também a gente recebe através dos CREAS, né? Dos Centros de Referência Especializado de Assistência Social. Então, não é algo que seja bateu na porta e entrou. Nós temos uma central de vagas, onde a demanda chega para essa central de vaga, a equipe faz todo um estudo, tá? Da condição do idoso, inclusive da condição de saúde, para saber como pode recebê-lo e da forma melhor que pode recebê-lo. E também faz uma visita à família para a gente ter a certeza que ele não tem condição de ser cuidado no seu lar. Essa é a triagem.
0: Com relação, por exemplo, à parte posterior, ele entra, se estabelece aí, vocês fazem os devidos cuidados, como a senhora citou. Aí chega o ponto em que há condições de ele retornar para a família. Algum caso registrado, alguns casos já registrados aí, de idosos que tiveram condição de retornar para o seu familiar?
1: Tom Barros, alguns teriam essa condição, tá? Mas a gente dificilmente, tá? De 71 idosos, a gente tem idosos que tá lá, que entraram com 70 anos e hoje já estão quase com 90. Né? Então, assim, é muito difícil, né? Muito difícil mesmo. Infelizmente, as vagas que surgem são sempre por óbitos, tá? O regresso à família, ele é menos de 7%.
0: É muito pouco, né? Aliás, já tem idoso aí com 20 anos na casa, né?
1: Já, sim. Já tem idoso com 20 anos na casa.
0: Meu Deus.
1: Já tem idoso com 20 anos na casa.
2: Bom, a gente queria lhe agradecer pela conversa e por falar sobre essa semana tão importante. Você com a Mônica Gondim, que é coordenadora da SPS. Mônica, muito obrigada.
0: Muito obrigada, hein, Mônica.
1: Obrigada a vocês, um grande abraço.
2: Obrigada.
3: Amigo Pet.
2: Bora falar agora sobre esse universo maravilhoso, porque nesta semana foi celebrado o Dia Mundial da Raiva, um assunto super importante que a gente precisa trazer aqui para você. Essa data reforça a importância da prevenção e do combate a uma das doenças virais mais graves e que podem atingir animais e seres humanos. A raiva, ela compromete o sistema nervoso e pode ser transmitida principalmente pela mordida.

0: de animais infectados. O contágio também pode acontecer quando a saliva entra em contato com feridas, com arranhões ou mucosas. Então, para falar sobre esse assunto, nós conversamos agora com a médica veterinária, ela que é especialista em sanidade animal, a Luísa de Castro. Luísa, bom dia para você.
1: Bom dia, Luísa.
2: Bom dia, prazer estar aqui hoje falando desse tema tão relevante e tão atual, apesar de ser uma doença, né, muito, muito antiga, a gente continua atualmente ainda falando dela e da importância que ela tem, né, dentro da saúde pública.
0: E quando a gente fala da raiva, a gente sempre já vai associar aquele animal com aquela cara, né, de violência. Isso. Agora, o que que isso significa quando isso passa para o ser humano?
2: É bom a gente pontuar uma coisa, que a raiva, ela não se manifesta somente na forma furiosa.
0: Uhum.
2: A gente tem outras manifestações clínicas relacionadas às variantes, né? A raiva, ela tem várias variantes, de acordo com cada espécie. Então, a gente vai ter variantes relacionadas a morcegos, a primatas não humanos. É bom a gente pontuar isso. Então, a raiva, dependendo da variante, ela tem essa manifestação que é a raiva paralítica. Então, esse estereótipo da raiva furiosa, que o animal agride, ela é a mais comum, a mais conhecida, mas existe essa possibilidade também, a gente não pode descartar.
0: Então, como é que a gente pode explicar uma pessoa que foi mordida por um animal, seja, como você falou, um cachorro na rua, o soim também, né, que transmite
2: isso,
0: um morcego?
2: É importante a gente pontuar, né, que hoje os animais que têm maior risco de transmitir a raiva são os animais silvestres. Porque neles existe a circulação do vírus, isso é comprovado, né? Laboratorialmente, a gente vê isso constantemente através das vigilâncias, na vigilância ambiental, né? As UVZs, a gente tem esses dados, então a gente sabe que circula o vírus nesses animais silvestres. Nos animais domésticos, os animais que têm maior risco são quais? Aqueles animais em situação de rua, que não têm o status vacinal. Os animais domésticos, a gente espera, né, que o tutor tenha a responsabilidade de vacinar. Então, o risco é menor, mas tem que estar vacinado.
0: Existe uma história que as pessoas falam assim, tá, o animal tem acesso à rua? Não. Só fica em casa? Só fica em casa. Ah, então não se preocupa não precisa vacinar. Até que ponto isso é verdade?
2: Não tem como a gente assegurar que o animal que tem acesso à rua, né, não corra o risco de se contaminar até dentro de casa. Deixa eu explicar um pouco como que epidemiologicamente a gente tem essa, como é que a gente chama? O transbordamento do vírus para as espécies domésticas. Porque teoricamente a gente está tratando o quê? Um programa da raiva no Brasil tem 50 anos. Então a gente já tem o controle nos animais domésticos, uhum, controlado através da vacinação, certo? Então o que pode acontecer? Se o animal ele não está com status vacinal em dia, ele pode se expor ao vírus da raiva tendo contato com o morcego caído dentro da própria casa. Hoje a gente sabe que os morcegos, eles são adaptados ao ambiente urbano. Então, essa antropização dos morcegos, elas fazem, os animais, eles estão nos forros das casas. Então, lá nesses animais, o vírus circula livremente. Então, o risco de um animal doméstico ter contato com um animal silvestre é onde mora o que a gente chama hoje o ponto crítico de controle, que a gente, né, não consegue evitar por conta da sobreposição de habitat nos animais silvestres e nesse contato com os animais domésticos. Então, em resumo, a medida mais eficiente é manter o status vacinal dos animais domésticos em dia e evitar que o animal tenha acesso à rua e a posse responsável, né? Você tem um animal e você tem que vacinar. E aí a gente tem que evitar também outra coisa, que é os animais em situação de rua, né? Que não tem status vacinal e aí acaba gerando um risco ainda maior.
0: E a vacina da raiva é uma vez por ano, né?
2: Uma vez por ano, dependendo da situação epidemiológica. Pode ser até uma vez a cada 6 meses.
0: Quando a gente pensa também na raiva humana, ela pode ser fatal, assim como é para os animais?
2: Ela é uma doença 100% fatal, tanto para o ser humano...
0: Independente de ser para o ser humano ou para o animal.
2: Para o animal. O que é a grande questão, né? É uma doença 100% letal, mas é uma doença que você, se você tiver contato com um animal potencialmente transmissor e você buscar assistência para tomar vacina e soro, a gente tem praticamente aí uma efetividade muito grande desse tratamento, né? Da vacina e do soro.
1: Qual vai ser, por exemplo, o tempo entre a pessoa que é atacada por um animal assim e não sabe se está vacinado o animal ou não, animal de rua,
2: uhum,
1: e para você chegar e fazer a vacinação e ainda preservar a sua saúde sem o risco?

0: raiva tem um período de incubação muito variável, justamente porque existem muitas variáveis relacionadas à raiva. Então, pode ser de 15 dias a 6 meses, então não tem como precisar. Então, como é que a gente trabalha? O mais rápido possível que a pessoa buscar assistência, certo? É o correto. Então, teve qualquer contato com um animal potencialmente transmissor da raiva, ou seja, um animal em situação de rua, aquele animal que não se conhece o status vacinal dele, animais silvestres, certo?
1: Eu digo isso porque a coisa recente, eu fiquei até impressionado com a efetiva ação de um trabalho muito forte, que eu achei rápido até, com um filho meu. De repente, né, foi... chegou com um gato, atacou com as unhas, feriu muito aqui o braço.
0: Uhum.
1: E rapidamente lá no Hospital São José, aplicaram no próprio local e depois parece 3 ou 4.
0: Sim.
1: Né, não é assim que funciona?
0: Exato.
1: Mas de uma forma muito rápida, muito intensa, um trabalho muito efetivo. Eu fiquei impressionado.
0: Isso, a gente tem, se você for ver, né, dentro do estudo epidemiológico que a gente faz, a gente tem muito ainda assistência ao tratamento antirrábico pós-exposição, né? Que é aquelas pessoas que se acidentam com animais potencialmente transmissor e busca essa assistência. Então, acho que da minha vivência como vigilância é muito alta.
2: A gente tem a nossos ouvintes que participam, Luísa, mandando mensagens para o nosso WhatsApp, e a Núbia mandou uma pergunta para você.
0: Ah,
2: vamos escutar.
3: Bom dia, Daniela.
2: Bom dia,
3: Núbia. Bom dia, doutora.
1: Bom dia.
0: Bom dia.
3: Daniela, por favor, eu queria fazer uma pergunta para a doutora.
2: Faça.
3: Meu cachorrinho, ele é pinche. Ele tá com um problema na pele, cria um carocinho. Esse carocinho, aí ele cria aquela escamazinha e o pelo cai naquele local. Aí Sim. Ele coça. O que pode ser? Muito obrigada a todos.
0: Assim, problema dermatológico, isoladamente com esses sintomas que você falou, pode ser uma variedade de coisas, desde uma alergia. Assim, quando a gente tem um animalzinho, o ideal é a gente manter o controle de ectoparasitas, né? Então, fazer o uso de ectoparasiticidas já vai dar um filtro maior para essas dermatopatias relacionadas a fungo e ectoparasitas, né? Que são os ácaros. E pode ser que seja um processo alérgico, pode ser que seja algo parasitário. Então, pelo sim, pelo não, acho que manter o controle de ectoparasita seria interessante para descartar outra coisa mais grave, né?
2: Luísa, voltando agora para a raiva, quando a gente, o que a gente deve perceber de sinais para um animal que mordeu alguém e que você não conhece o histórico? O que a gente faz se na rua a gente for mordido por um animal e esse animal está na rua?
0: Pronto. Então, quando você, né, nessa situação, é a que a gente julga que o animal não é passivo de observação. Então, você deve buscar imediatamente. A primeira coisa é, sim, não buscar imediatamente. A primeira coisa é lavar muito bem o local com água e sabão, certo? Porque os agentes do sabão vão inativar o vírus.
2: Uhum.
0: O vírus em si que tá ali naquele local, certo? Depois de você lavar bem o local com água e sabão, você deve procurar imediatamente um serviço de saúde, ou certo. Um posto de saúde, certo?
2: Agora, vamos supor que esse animal, ele possa ser observado.
0: Uhum.
2: Aí você precisa observar por quanto tempo e que tipo de reações esse animal pode apresentar que é preocupante, ou até que ponto a gente pode ficar tranquilo?
0: A raiva, ela pode se manifestar, como eu falei, né? Tanto da raiva furiosa quanto da raiva paralítica. Então, qualquer mudança, né, de comportamento, o animal tá agressivo, né? Já é um indicativo que ele tá com manifestação clínica da raiva furiosa. Então, em 10 dias, o animal vai evoluir para um quadro de encefalite grave, que seria o quê? O animal vai ter intolerância à luminosidade, dificuldade de se alimentar, de beber água, paralisia, né?
2: E essa questão da luz é importante, porque tem a agressividade, que já é o comum, mas essa questão da sensibilidade à luz, isso vale também para as pessoas?
0: Sim. Eu não posso afirmar com certeza, mas eu, do que eu conheço, sim, da sintomatologia, ela é comum ao quadro de encefalite. E sim.
2: Pois é, então é importante realmente que as pessoas tenham esse cuidado de fazer, né? A vacinação dos animais é uma vacinação anual, a prefeitura disponibiliza para todos os animais nas campanhas,
0: sim,
2: né?
0: Sim, é importante também que uma casuística muito recorrente é animais contatos com morcegos, né?
2: Sim.
0: A gente tem muito isso, eu sei, eu digo porque trabalho na vigilância, né? Na vigilância ambiental, na vigilância de zoonoses, não aqui do município.

0: de outro município. E a gente tem muito esse histórico, né, assim, de um animal ter, ai, olha, o meu, principalmente felinos, né, que eles guardam essa característica de predação. Então, ai, meu gato apareceu com um morcego na boca. Então,
1: que é bem comum, né, para animais que têm acesso a...
0: Exato. É, aí, então, né, é importante lembrar que nessas situações também, você deve procurar a unidade de vigilância e zoonose do seu município e levar o seu animal lá para receber as orientações com relação à observação, ao protocolo vacinal, porque muda.
1: Sim.
0: Não vai ser mais anualmente. Quando o animal é contato com um morcego, por exemplo, ele muda o protocolo de vacinação. A gente faz intervalos reduzidos.
1: Ah, entendi. Aí vai ser outra coisa. Né? Interessante.
0: É.
1: Pois é, por isso que é preciso ver caso a caso.
0: Isso, é importante ver caso a caso.
1: Luísa de Castro, médica veterinária, especialista em sanidade animal. Muito obrigada, Luísa, pela conversa.
2: Luísa, muito obrigada, hein, Luísa?
0: Eu que agradeço. Então, assim, fico muito feliz da gente tratar um tema tão atual, né? E importante para a saúde Sim. pública num programa de tanta visibilidade.
1: Muito obrigada, Luísa.
2: Obrigada, Luísa.
3: Estamos apresentando o Madrugada 92.5. Vamos para um breve intervalo e voltamos já com mais informações.

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2: A gente vai falar de um assunto que é o seguinte: a maneira como algo é oferecido a outra pessoa pode construir relações totalmente distintas entre si. Quando se recebe por amor, há a construção de um ambiente vivo dentro da gente, né? O que é recebido por amor oferece a sensação de gratidão. Porém, em cenários com histórico de violências ou de buracos existenciais, essa oferta ela pode acontecer como se fosse um sacrifício. Então, quem recebe acaba se sentindo culpado. Para falar mais sobre esse assunto, nós vamos conversar agora com a psicóloga Alessandra Xavier para a gente entender um pouquinho mais sobre isso. Alessandra Xavier, bom dia.
3: Bom dia, querida Daniela. Bom dia a cada um e a todos que tão gentilmente assistem, escutam toda quarta-feira, né? É uma imensa gratidão a minha essa oferta dessas coisas boas que significa o tempo e a atenção de cada um para estar aqui conosco.
2: É sempre muito bom conversar com você, Alessandra, porque inclusive ouvintes que já esperam a tua participação, porque nessa rotina da vida a gente acaba recebendo sentimentos que geram outras coisas dentro da gente, mas isso tem muito a ver com a experiência particular de cada um. O que chega em mim pode ser diferente do que chegue para você, pelo que a gente tem de coisinhas guardadas aqui no nosso baú?
3: Exatamente, Daniela. O ser humano ele é construído por uma miríade de coisas, né? A gente tem a nossa dimensão genética, hereditária, as experiências de vida, mas a gente também tem as nossas fantasias inconscientes. A forma como a gente olha para a realidade, ela tem sempre essa lente das nossas fantasias e dos nossos processos também inconscientes. Ou seja, muitas vezes uma pessoa pode estar oferecendo uma coisa boa para a gente e por eu não me achar merecedor, por eu não ter o costume de receber coisas boas, eu ataco aquilo que está sendo oferecido, eu destruo aquilo que está sendo oferecido, eu acho que eu não mereço. Ou então a pessoa está oferecendo uma coisa ruim que nem é para mim e eu acabo achando que é e recebo uma coisa que nem era destinada para mim. Às vezes você passa na rua, tem uma pessoa olhando, né, enviesado, né, olhando, fazendo um comentário horrível e você fica todo, né, encabrunhado, fica todo cabisbaixo achando que aquilo ali era para você. Por quê? Muitas vezes você já está tão acostumado a ser alvo de violência, a ser alvo de desprezo, a ser alvo de coisas tóxicas, que você acha que tudo que estiver acontecendo no ambiente, nesse

0: sentido é direcionado a você. Então, a gente poder construir dentro da gente a certeza de que a gente tem objetos bons recebidos, que a gente recebeu coisas boas. E essas coisas boas, elas não são bens materiais, elas não são né, celular, não é dinheiro. Essas coisas boas que a gente recebe, que vão dar sustentação emocional e psíquica para a gente olhar para a gente, confiar na gente e gostar de quem a gente é, e sentir esperança na vida, e sentir que a gente é uma pessoa boa. Essas coisas boas que a gente recebe, elas envolvem carinho, elas envolvem pertença, elas envolvem respeito, elas envolvem reconhecimento, elas envolvem delicadeza, elas envolvem proteção. Coisas que, infelizmente, muitas pessoas não receberam, né? Por quê? Porque viveram num ambiente de violência, porque muitas vezes viveram num ambiente de pobreza emocional, de indiferença emocional, onde as outras pessoas também não tinham muito o que oferecer. Então, muita gente constrói um mundo interno muito árido, que estranha receber coisas boas e que muitas vezes também não tem coisas boas para receber, para oferecer. E muitas pessoas, aquilo que receberam na vida foi oferecido na base do sacrifício. Então, tudo que chegava, olha, eu estou te dando aqui isso, mas isso aqui está sendo um sacrifício para mim, eu estou sem poder cuidar da minha vida, eu estou sem poder fazer isso, eu estou te oferecendo aqui esse sanduíche, mas faz 3 dias que eu mesmo não tenho nada para oferecer de bom. Então, muitas vezes filhos, muitas vezes amigos, muitas vezes relações amorosas, muitas vezes em ambiente de trabalho, eu estou te dando aqui essa promoção, mas essa promoção, na verdade, era para eu receber, eu vou ter uma perda financeira, mas eu estou oferecendo isso para você. Então, muitas pessoas, né, receberam coisas que foram dadas nessa dimensão do sacrifício. Então, quando eu recebo algo, que aquilo que me está sendo dado foi à custa da dor, da perda, de causar algum dano em alguém, é como se eu fosse o responsável por aquilo que o outro está sofrendo. Então, receber aquilo vem sempre com a carga de muita culpa, ou seja, eu não posso usufruir, eu não posso ficar bem, porque, na verdade, aquilo ali vem carregado de muito sofrimento. Então, em vez de experimentar a gratidão e de poder usufruir, de poder criar com aquelas coisas boas que eu estou recebendo, eu experimento dívida, eu experimento culpa, eu não posso ficar feliz, eu não posso verdadeiramente usufruir, porque eu tenho que pagar uma dívida que muitas vezes será uma dívida interminável. Então, aquilo que eu recebo por sacrifício, eu não posso ficar bem, porque eu só posso experimentar tristeza, culpa, sacrifício, remorso. Então, eu não posso verdadeiramente usufruir daquilo que está sendo oferecido para eu ter uma vida alegre e feliz. Muitos pais fazem isso, né? Às vezes o filho está em casa brincando e o pai chega: é vida boa, né? Eu estou trabalhando o dia todinho, você está aí brincando, espera que a tua hora vai chegar. Como se poder oferecer um momento de lazer para o filho poder experimentar um momento de brincadeira, não fosse uma coisa boa que aquele pai está oferecendo para aquele filho. Fosse algo que a brincadeira daquele filho está sendo as custas do sacrifício daquele pai. E o que a gente recebe por sacrifício não nos alimenta a alma, cria um amargor, um sofrimento, uma tristeza.
1: E o que aquela criança também vai entender desse momento, né? Qual é a compreensão que essa criança vai ter? Tô me divertindo em nome do sacrifício de outra pessoa. Então, quando tiver adulto, quando ele estiver se divertindo, ele vai se sentir culpado, porque foi o que ele aprendeu, né?
0: Vai se sentir culpado e vai tentar reparar essa dor emocional nos adultos.
1: Exatamente.
0: Ou seja, eu vou sempre me sentir culpado pela dor e pelo sofrimento emocional dos outros, e caberá a mim, então, me sacrificar para reparar, para tentar devolver um pouco né, daquilo que foi oferecido, não por amor, mas eu vou devolver por sacrifício. Então, o ciclo, ele se mantém.
1: É.
0: Então, não é porque eu estou devolvendo e oferecendo aquilo que eu recebi por amor, que eu vou oferecer por amor, que eu vou oferecer cuidado, amor, gratidão, gentileza. Eu tenho que oferecer o sacrifício de volta. Então, eu tenho que abrir mão do que eu desejo, eu tenho que abrir mão do que é importante para mim, eu tenho que abrir mão do que me faria verdadeiramente feliz, porque eu tenho é que oferecer aquilo que me dói, aquilo que eu tenho que abrir mão do que me faria bem para oferecer para o outro.
1: Alessandra, eu também me lembrei, enquanto você falava aí dessa situação, dessas pessoas que têm essa questão de achar que não merece, mas também tem aquelas pessoas que têm a famosa síndrome de perseguição, de achar também que tudo gira em torno, tipo, numa situação, aconteceu isso porque fulano não gosta de mim, aconteceu isso porque eu mereço, mas nem tudo é sobre a gente. Existe um universo inteiro por trás e muita gente acha que tudo que acontece é porque foi para penalizar, foi para prejudicar, e muitas vezes as pessoas não estão nem lembrando que o outro existe, né?
0: Exatamente, né? Existem duas condições, né? Às vezes as questões narcísicas, que a pessoa acha que tudo diz respeito a ela, tudo tem que girar em torno dela, tudo é ela como referência, é uma coisa autocentrada, né? O mundo, as pessoas, o trabalho, tudo na vida tem que girar em torno dela, porque é o centro do mundo, mas muitas vezes o narcisismo esconde também profundas feridas existenciais e dores que a pessoa se disfarça ali naquela onipotência, e as situações de paranoia, onde a pessoa ela está sempre projetando as coisas ruins dela para os outros, e aí obviamente ela vai se sentir ameaçada pelas coisas dos outros, mas que na verdade é uma projeção das próprias coisas dela. Deixa eu explicar. Você já viu uma pessoa que ela trai muito, que é uma pessoa que engana todo mundo, que é uma pessoa que está sempre criando histórias, né, mentiras para si mesma, uma pessoa que mente muito para si mesma? Então, é uma pessoa que vai estar sempre desconfiada dos outros, que vai ter sempre ciúme dos outros. Mas o ciúme, a desconfiança que ela tem dos outros, na verdade, é uma projeção dos seus próprios
1: dela mesma,
0: aspectos,
1: né?
0: Dela mesma.
1: É por isso que eu sempre desconfio de gente que tem muita desconfiança, muito ciúme, muitas coisas assim. Eu fiz, é aquele ditado que eu já escutei uma vez, quem disso usa, disso cuida. Sabe, aquela pessoa que tá sempre desconfiando, que tá sempre achando que vai ser enganada, que tá sempre achando, vai saber, né? É um espelho que a pessoa tá se vendo.
0: Então, a gente precisa olhar com muita cautela, porque às vezes pode ser a projeção dos seus aspectos agressivos, pode ser a projeção dos seus aspectos destrutivos, pode ser a projeção de histórias de vida, onde eu sempre fui muito atacado, passei por muitas situações de violência, então estou sempre num modo de atenção ligado, né? Porque não confio que as coisas boas vão vir, então como eu nunca recebo coisas boas, eu nunca confio que eu vou receber histórias de abandono, histórias de violência, então eu nunca confio que pode vir alguma coisa boa, porque nunca veio na vida, então eu tenho que estar sempre preparado, porque para mim nunca ninguém olhou, nunca ninguém me amou, nunca ninguém cuidou de mim, para mim só o rebutário, para mim só jogam, né, as pedras. Então, por isso que você disse tão bem no início, a vida psíquica de cada um, ela é muito peculiar. Às vezes a gente pode ter uma mesma reação, mas movida por processos completamente diferentes. Um pode ser uma defesa porque já foi muito atacado, e o outro pode ser uma defesa daquilo que ela mesma costuma atacar.
1: Exatamente, exatamente. Tem aqui uma pergunta para você de uma pessoa que diz o seguinte: eu conheço uma mãe que tem um filho com 15 anos de idade. Todos os dias ela fala para ele: quando você tiver 18 anos, tem que ir embora. O que que isso pode causar nesse menino de 15 que todo dia escuta essa mãe dizer: com 18 anos, vai embora?
0: uma coisa importante da vida familiar é ajudar a gente a ter recursos para crescer, né? Uma coisa é dizer assim, eu desejo muito que você vá para o mundo, que quando você crescer, você explore o mundo, você tenha condições de ver que o mundo é amplo, que não é só do tamanho dessa casa. Uma outra coisa é dizer para um filho que ele é um estorvo, que você não vê a hora de se livrar daquele peso, que você não vê a hora de se livrar daquele peso financeiro, que você não vê a hora de se livrar daquele peso emocional, que você dedicou a vida a se sacrificar por aquela criatura, que desde que aquela

0: criatura existe, só lhe traz problema e você não vê a hora de se livrar daquele estorvo, daquele preso. Quando alguém cresce sendo alimentado não pelas coisas boas, não pelo desejo, que alegria você existir, que coisa boa ter você na vida, como você é especial, como você é importante para mim, como você é amado, mas quando alguém cresce, né, com a sensação de que tudo que eu tenho foi para criar você, toda a minha vida foi em sacrifício para você criar, tô doido que você saia da minha vida para poder finalmente respirar, ter um tempo para mim, isso constrói numa criança e num adolescente a sensação de culpa, a sensação de peso, uma baixa autoestima, uma sensação de desamor, uma sensação de ser fonte de todo o mal, destrutividade e danos. Então, como é que alguém que acha que só causou danos em quem deveria cuidar, em quem deveria lhe amar, ele proteger, como é que essa pessoa, né, vai construir a sua autoestima, como é que essa pessoa vai para o mundo, como é que essa pessoa vai amar, como é que essa pessoa vai trabalhar guardando dentro de si esse manancial, não de coisas boas que impulsionam a vida, a criatividade, o amor, mas uma coisa modorrenta, uma coisa difícil, o sentimento de ser um peso, de ser um dano, de ser alguém que nem deveria existir, que é um peso emocional na vida dos outros. Então, às vezes existem pais que fazem também, Daniela, eu já vi uma coisa horrível, tabela. Então, diz assim, olha, até hoje eu já gastei tanto com você. Nossa. Até hoje eu já tive que gastar tanto com você. Então, a pessoa cresce com a dívida, eu tenho que repor para esse pai, para essa mãe, tantos mil, porque já gastou isso com o colégio, já gastou isso com todo... Ou seja, tudo que eu recebi não foi por amor, não foi pelo desejo que eu pudesse viver a minha vida com alegria. Foi no sentido de que eu restitua isso para essas pessoas. Então, uma coisa é você crescer como um investimento emocional. Eu estou oferecendo para essa pessoa o melhor de mim. Outra coisa é um investimento financeiro, ou um investimento que eu tenho que devolver em juros e correção monetária para essa pessoa, não por gratidão, mas por culpa, por dívida, tudo que me foi oferecido.
1: Olha, esse assunto está lá no Diário do Nordeste, para que você possa acessar, compartilhar com as pessoas esse assunto tão importante, material da Alessandra Xavier. Você vai lá no diário, aí do lado direito vai ter colunistas. Você clica e na ordem alfabética tem lá o nome dela. Clica no Alessandra Xavier, tá lá disponível já. O amor produz gratidão, o sacrifício, culpa. E aí você pode compartilhar com as pessoas esse conteúdo, tá aqui já no diário, faça isso, compartilhe, leia. Obrigada, Alessandra, até a próxima semana.
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1: De acordo com a Prefeitura de Fortaleza, a capital tem 529 praças distribuídas pelas 12 regionais. Além do poder público, entes privados, como empresas e instituições, também podem adotar esses espaços, colaborando com o paisagismo, a jardinagem e pequenos reparos. A regra é garantir o acesso livre da população. Então, a gente vai conversar sobre esse assunto a partir de agora com o titular da Coordenadoria Especial de Apoio à Governança das Regionais, que é o Júlio Brasil. Oi, Júlio, bom dia.
3: Júlio, bom dia, Júlio.
4: Olá, bom dia, Daniel, bom dia, Tom. Satisfação estar aqui, vocês, nessa manhã.
1: Júlio, existe um cronograma de manutenção preventiva desses espaços, porque muitos deles a gente vê até as plaquinhas, né? Espaço adotado, e tem uma lá na Cidade 2000 que é adotada pelos... Cidade 2000 não, acho que é Cocó por ali, adotada pelos próprios moradores do entorno, outras têm empresas que adotam. Como é que funciona?
4: É, esses espaços que eles são adotados, né? Existe um plano de trabalho no ato lá que a empresa, o próprio cidadão manifesta o interesse de adotar esse espaço, ele se compromete, né, através de um planejamento, de um plano de trabalho, de fazer algumas intervenções de manutenção daqueles espaços, né? E as regionais, né, tem esta missão de estar monitorando, né, uma vez esses espaços não receba todas as intervenções, né, a melhoria, principalmente do que se refere à requalificação, né, aquele cidadão, aquela empresa, né, que adotou esse espaço, ela perde, né, a concessão lá de adotante do espaço. Mas existe todo

0: um planejamento, né, que as regionais monitora isso para que esses espaços sejam mantidos, né, aí dentro das ações que foi estabelecida no plano de trabalho assinado no ato da adoção daquele espaço.
1: Na fiscalização, quando vocês realizam, se não houver o cumprimento do que foi acordado, a possibilidade de uma retomada através de projeções feitas para que a empresa que adotou cumpra os critérios que antes prometeu?
0: Sim. É importante que esse processo de adoção de espaço público, né, o grande objetivo dele é trazer o cidadão, trazer o empresário, para que junto com o poder público, a gente possa cuidar do que é nosso, né, do que é de todo. A adoção do espaço, ela não pertence ao adotante. Ele vai ali é só uma forma de ele contribuir como cidadão, né, de cuidar da zeladoria desses equipamentos públicos da sociedade. Então, o objetivo não é punir realmente, né? Então, há um diálogo. Recentemente, a gente esteve dialogando com algumas dessas empresas que tinham adotado canteiros centrais de avenida e que a prefeitura tinha percebido que não havia, né, esse zelo, não estava tendo esta manutenção assim firmada no termo de compromisso. E a gente, né, dialogou, fizemos essa notificação, mas não houve o destrato lá do termo de adoção. O nosso objetivo mesmo é fortalecer esse vínculo entre o cidadão, entre o empresário, para que junto a gente possa deixar a cidade mais limpa, mais cuidada, né? Dividir aí essas atribuições, não tirando a responsabilidade do poder público, mas chamando a comunidade, a sociedade civil, para junto cuidar da nossa cidade.
1: Com relação à atividade física, muitas praças a gente observa que há educadores físicos, horários programados também. Como é a intervenção da prefeitura nessa parte?
0: Então, nós agora na gestão do prefeito, nós instalamos a academia, uma parceria, né, com a empresa Mude, onde foi lançado o programa Fortaleza, Fortal Fitness, né, que é academia de alto padrão, que foi instalada em praças públicas, ali com a exemplo da Beira-Mar, mas não só na Beira-Mar, a gente levou esse programa também para os bairros periféricos, como Planalto Ayrton Senna, Henrique Jorge, Vila Pereira, na Praça da Coelze, conhecida como a Praça da Coelze, né? E aí é um equipamento de alto padrão, né? Que tem todos os equipamentos que uma academia precisa, né? Para que as pessoas possam desenvolver suas atividades físicas. E o acesso é muito fácil, porque lá existe, nesta parceria, né, existem os monitores profissionais de educação física que estão lá para dar todas as orientações. Se você passar no Henrique Jorge pela manhã, você vai ver a quantidade de pessoas que estão lá utilizando, né, porque tem todo, é como se tivesse o personal lá, né, dando as instruções, as informações necessárias para a prática desse exercício, e que as pessoas podem chegar lá, né, para praticar esse exercício, que vai poder fazer a prática de exercício, mas ele faz um cadastrozinho também virtual, através do aplicativo da Mude, ele entra lá, faz o seu cadastro, já agenda os seus horários da prática desses exercícios, né? Então, é muito fácil utilizar-se desses espaços. Além disso, nós temos outros equipamentos, né, que a grande missão nossa agora é manter, porque todos os equipamentos de academias aos espaços livres estavam totalmente deteriorados, né? Somente em 2026 nós já recuperamos mais de 100 academias ao ar livre, né? E fizemos algumas implantações em espaços que consideramos importantes e que são solicitados pela comunidade, pelas lideranças, em espaços que ali precisam ter o maior fluxo de pessoas, que as pessoas caminham, que as pessoas costumam praticar o exercício. Então, nós temos fortalecido essa questão, né, do praticar exercício físico, de realmente as pessoas terem uma qualidade de vida melhor, utilizando-se o espaço público e sem nenhum custo financeiro.
2: Agora, a gente percebe também algumas praças que têm as academias, mas não tem uma pessoa responsável. Deveria ter? Como é que funciona? A gente vê muitas pessoas da comunidade usando, né, os equipamentos, muitas vezes sem saber usar, podendo se machucar, usando de qualquer jeito, achando que está fazendo aquele movimento que é o certo.

0: Mas como é que funciona essa questão de ter um profissional para orientar essas pessoas?
1: Isso, Daniele. Existem vários frentes, né, quando se fala de academia. Existe as academias, como eu falei, da Fortal Fitness, que é um projeto bem amplo, que existe os professores para orientar. E existe aquelas academias ao ar livre, né, que tem só uma placa de comunicação visual lá, orientando como fazer aquela prática de exercício. A prefeitura de Fortaleza hoje, ela não tem como disponibilizar um profissional de educação física em todas as academias ao ar livre que tem em nossas praças, até porque aí são centenas de academias, né? Mas muitas das comunidades, muitos dos bairros, muitos equipamentos como esse, existem programas, né, que mesmo as lideranças, né, estão lá, que promovem esse tipo de orientação. Mas alguns equipamentos desse realmente existe as academias, mas que não está lá o profissional. E aí a orientação que a gente dá é sempre que procure essas informações corretas, leia as instruções. E agora a gente tem focado muito nessa questão da manutenção desses espaços, colocando as informações lá nesse local para que as pessoas possam se dirigir e saber usar aquele equipamento da maneira correta. Lá tem todas as instruções de como usar aquele equipamento, né? Mas o importante é que as pessoas busquem esse profissional para poder fazer exercício da maneira correta.
0: Pois é. Ter cuidado, porque não adianta usar um equipamento. Ontem mesmo eu vi, né? Eu tava passando, tava contando pra vocês, passei na praça, que da praça da empresa tem uma academia, eu vi uma senhora usando um equipamento, levantando os braços e abrindo as pernas. Aí eu olhei e falei assim, se essa senhora se machuca, e machuca o ombro, por exemplo, aí vai ter dinheiro pra fazer fisioterapia? Vai ter como se tratar? Se machucar? É complicado. É complicado. Olha, Júlio Brasil, Coordenadoria das Regionais, a gente queria te agradecer.
1: Eu que agradeço, Daniel, então, aí pelo espaço, dizer que a gente está sempre à disposição para levar informação, né? E aí, quando se fala dessa prática dessa academia, a gente até diz do uso das crianças, porque como esse equipamento está em local público aberto, para que as pessoas possam utilizar, as crianças muitas vezes, Daniel, ficam usando esses equipamentos, né, como se fosse um brinquedo,
0: exatamente,
1: como se fosse um parquinho, né? E aí vem aqui, eu aproveito essa oportunidade para chamar a atenção da população, de todo cidadão, que a gente possa realmente, assim, exercer a nossa cidadania, orientando, dizendo, né, muitas vezes é de manter aquele espaço, né? E orientar as pessoas, porque as pessoas, hoje o grande problema desses espaços que são público, né? As pessoas não cuidam do que é nosso, né? Acham que é só o dever público. Então, assim, que a gente também possa, né, tá orientando essas pessoas, tá dando, né, toda essa orientação que a gente precisa para junto com o poder público manter os nossos espaços. Mas, no mais, agradecer e dizer que a gente está sempre à disposição, quanto coordenador e quanto regional, para levar informação, né, para a população e tornar a nossa cidade aí uma cidade, né, de pessoas que praticam exercício, de pessoas que realmente utilizam esses espaços, que é de dever de todos e de direito do poder público entregar esses espaços para a população.
0: Com certeza.
2: Obrigado,
0: Júlio.
2: Um abraço e bom dia.
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Desde pequena, eu gosto de pensar que existe alguém cuidando da gente. Alguém que não precisa aparecer, que não faz barulho ao chegar e que talvez esteja presente justamente naquelas horas em que o mundo parece grande demais para os nossos braços. Nem toda proteção precisa ser vista. Algumas chegam em forma de silêncio, de intuição, de um caminho que muda sem explicação, de uma vontade repentina de ficar quando tudo parecia mandar a gente partir. Por exemplo, você já saiu de casa e por algum motivo você sentiu vontade de voltar? Você já mudou um caminho sem saber explicar por quê? Ou você passou por alguma situação difícil e depois você ficou pensando que alguma coisa bem pior poderia ter acontecido? Pois é, às vezes a gente chama isso de sorte, outras vezes de coincidência. Mas eu prefiro acreditar que foi cuidado, que existe um anjo da guarda do nosso lado, mesmo quando a gente não consegue perceber a presença dele. Talvez o anjo da guarda seja essa presença que não impede todas as dores, claro, mas nos acompanha enquanto atravessamos cada uma delas. Às vezes, ele pode estar naquele livramento que a gente só vai entender muito tempo depois. Na paz, que chega sem nenhum motivo aparente, ou naquela força que a gente encontra dentro da gente justamente quando a gente acreditava não ter mais nenhuma força.

0: E talvez uma das formas mais bonitas de fé seja justamente essa. Existem coisas que a gente não explica, a gente sente. Você já sentiu que foi cuidado por algo que você não conseguia explicar? Isso é o anjo da guarda. Essa presença que a gente aprende a imaginar com asas, mas que talvez não precise delas para nos alcançar. Essa proteção, ela pode estar no silêncio de uma oração antes de dormir, naquele pedido baixinho de proteção quando saímos de casa, ou no alívio que sentimos ao voltar em segurança para o nosso cantinho. Quantas vezes alguma coisa nos fez mudar de ideia, assim, no último instante? Quantas vezes seguimos por um caminho diferente daquilo que havíamos planejado e muito depois a gente se pergunta: será que teria acontecido alguma coisa diferente se eu tivesse feito uma outra escolha, se eu tivesse pegado um outro caminho? Nem sempre há respostas para isso. Eu não quero dizer que todo acontecimento tenha sempre uma explicação ou que a gente esteja livre das coisas ruins. Até porque você sabe, né? A vida ela não funciona assim. Mas é bom pensar que mesmo quando não podemos mudar o que nos acontece, existe uma proteção que cuida da gente. Hoje, eu penso que uma das orações mais bonitas é aquela que a gente faz sem palavras, em silêncio. Sabe quando você fecha os olhos? E por alguns segundos, você respira fundo e joga para o universo. Joga para o universo que a gente não consegue segurar. Que o nosso anjo da guarda nos acompanhe nos caminhos conhecidos e principalmente naqueles que ainda não sabemos como percorrer. Que nos proteja dos perigos que conseguimos reconhecer e também nos dê serenidade diante daqueles que nós não conseguimos prever. E que nunca nos falte a sensibilidade de perceber os pequenos sinais de cuidado que a vida às vezes vai deixando pelo caminho. Porque talvez a fé também seja isso. Não saber quem caminha ao nosso lado, mas encontrar coragem para continuar, acreditando que nós não estamos caminhando sozinhos. Por isso, hoje, antes de sair de casa, você que está aí me ouvindo, faça uma oração e peça proteção para você, para quem você ama. E quando você voltar, agradeça pela vida, pelo caminho que você percorreu, pelo abraço que você encontrou no meio do caminho. Porque a gente nunca sabe quantas coisas acontecem sem que os nossos olhos percebam. Então, que o nosso anjo da guarda, ele nos acompanhe hoje, amanhã e em todos os caminhos que ainda temos pela frente. E você já teve a sensação de que um anjo da guarda cuidou de você em algum momento da sua vida? Me conta. Bom dia.
1: Bom dia, Nordeste!
0: Bom dia, madrugadores!
2: Bom dia, bom dia, bom dia, bom dia, estamos começando!
0: E hoje é o dia do Anjo da Guarda.
2: Hoje é o dia do Anjo da Guarda.
0: É hoje. Que a gente seja protegido, todos os anjos.
2: Se Deus quiser.
0: Que a gente saia e sempre volte em paz.
2: É verdade.
0: A gente que a gente ama. É isso que eu peço todo dia. Quando eu saio de casa, eu peço que eu volte em paz. Tem 3 vidas aqui que precisam de mim. Que a gente volte em paz todos os dias.
2: Verdade. Muito legal. Sua prece aos anjos. Anjo da guarda. É a proteção, né?
0: É.
2: É a proteção. É verdade. Vamos nós, então, começando o programa de hoje. A Aline Mariano, bom dia para ela, moça da Messejana. O nosso querido Augusto Assunção já está aí no batente. Sara de Queiroz. Sara de Queiroz também. Hoje eu tive a felicidade de encontrar o Diego, assim que cheguei, Diego Castro. A felicidade de ver o Robson Cacau, também me encontrei com ele. Não me encontrei com o Tiago Nobre. Mas mando daqui o meu abraço carinhoso para ele, gente muito boa. E a Daniela de Lavô, que aqui está comigo, fez realmente essa crônica maravilhosa que todo mundo fica esperando no começo do programa. Dia do Anjo da Guarda. Vamos nós. Muito bem, depois de cumprimentar essa equipe de trabalho, nosso abraço a quem está ouvindo a gente no Nordeste.

0: brasileiro e também nas outras regiões do Brasil. Lá no exterior, quem está ouvindo a gente, bom dia. Bom dia, bom dia. Vamos começando passeando pelo nosso jornal.
1: Acesse Diário do

0: de seu irmão é macho.
1: Capitão Wagner critica baixa em repasses aos municípios. Um crime contra quem mora no interior.
0: Alcides Fernandes critica Cid Luiziane suplentes. Traíra e turista.
1: Globo cancela debate presidencial.
0: Datafolha. Lula tem 42% da intenção de voto no primeiro turno. Flávio Bolsonaro, 38%.
1: Mochilas cheias de dinheiro e saques milionários. Quem é o preso pela Polícia Federal na saída de banco na aldeota?
0: Morre Lito Souza, influencer e piloto do canal Aviões e Músicas, aos 59 anos de idade.
1: Presidente do Ceará admite passivo de 240 milhões de reais e confirma pagamento de parte dos salários atrasados.
0: Justiça do Ceará manda soltar namorado de Isabelle Caracristi.
1: Acusado de matar irmãs e influenciadoras em Fortaleza, é condenado a 39 anos e 11 meses de prisão.
0: Ciro propõe desenvolvimento regionalizado e capacitação profissional personalizada.
1: Elmano quer ampliar infraestrutura logística e chegar a 215 mil postos de trabalho no Ceará.
0: Defesa de Bolsonaro volta a pedir revisão e suspensão da pena ao STF.
1: Ônibus terão passagem gratuita em Fortaleza no primeiro turno das eleições de 2026.
0: PM apura suspeita de bomba no perímetro do STF.
1: Morre Dom Frei Antônio Roberto Cavuto, bispo emérito de Itapipoca, aos 82 anos.
0: Homem autista de 42 anos de idade morre vítima de bala perdida em casa em Barbalha, no Ceará.
1: Homicídios no Ceará caem 58% em setembro, anuncia o governo.
0: PGR pede investigação sobre suposto plano dos Estados Unidos para financiar a extrema-direita no Brasil.
1: Estudante de medicina morre baleado por bombeiro durante briga de trânsito em São Paulo.
0: Saúde ocular feminina. Por que a síndrome de olho seco é mais comum após os 40 anos?
1: Cearenses criam material capaz de regenerar pele e são finalistas em Feira de Ciências Internacional.
0: Ceará vence Fortaleza nos pênaltis e conquista cearense sub-20.
1: Vina chega a 10 gols pelo Ceará em 2026 e iguala a marca de Magno Alves.
0: Com baixa procura, Fortaleza divulga parcial de torcedores para o jogo com o Náutico no Castelão.
1: FCF e clubes definem fórmula do Campeonato Cearense Feminino de 2026.
0: Outubro Rosa em Fortaleza terá mutirão de cirurgias, consultas e corrida.
1: Mulher agredida na Praia do Futuro em Fortaleza representa criminalmente o contra-empresário.
0: Direito à verdade ao luto. Encontramos reencontros e despedidas de famílias de desaparecidos no Ceará.
1: Promoção Residentes do Ceará do Beach Park termina hoje. Ou melhor, terminou ontem.
0: Curso de memória, teatro e dança. Cursos ajudam idosos a manter a autonomia e envelhecer com saúde no Ceará.
1: Incêndio atinge geladeira usada como biblioteca e cobertura de parada de ônibus do Benfica.
0: Transplantes no Ceará. Diário do Nordeste lança versão da série Entrelaçados para baixar. Saiba como.
1: INEC vence licitação bilionária do Crédito Amigo no Ceará em meio a impasse com o TCU.
0: Ceará Tech Summit 2026 prevê 135 milhões de investimentos e aposta em mercado internacional.
1: Lei que impede prisão de eleitores já está em vigor. Esses são os destaques.
0: Passamos pelo Diário do Nordeste, o nosso jornal. Vamos agora para os jornais do Nordeste brasileiro. Começando com ela, a Daniela de Lavor.
1: Vamos direto agora então para o Diário de Pernambuco, para a gente saber quais são os destaques. Tem o destaque aí do debate cancelado da Globo. O Globo cancela debate presidencial após decisões judiciais e ausência de candidatos. Tem ainda a pesquisa Datafolha para o governo de Pernambuco. Raquel com 46% e João com 44%. Grande Recife reforça frota de ônibus para o primeiro turno das eleições. Esses são os destaques do Diário de Pernambuco.
0: Datafolha, aqui o Jornal Meio Norte de Teresina, no Piauí. Datafolha, Lula tem 45,2% dos válidos e Flávio Bolsonaro 40,9%. Lito Souza morre, vítima da doença de Creutzfeldt-Jakob. Ana Castela rebate internautas que diz que não namoraria com ela e Virgínia.

0: Bolsa Família registra saldo de 4,6 milhões de empregos desde 2023, chamadas do meio norte de Teresina.
1: Agora vamos para o Portal à Tarde e traz notícia de Salvador, na Bahia. Entrevista de Lula supera 1,5 milhão de espectadores no Flow Podcast. Esse número foi atingido cerca de 20 minutos depois do início do programa. Tem aqui mais um destaque. Vai trabalhar de mesário? Saiba quantos dias de folga você pode ter e como pedir. 90% dos convocados da seleção para 2030 vieram da base. Bahia é o time com mais pontos conquistados com viradas no Brasileirão. E Jair Ventura é homenageado após completar um ano no comando do Vitória. Esses são os destaques do Portal à Tarde de Salvador, na Bahia.
0: Agora vamos para o Tribuno do Norte da cidade de Natal. Eleições vão contar com 12 mil agentes de segurança para garantir tranquilidade da votação. Reta final tem disputa acirrada entre Álvaro, do PL, e Cadu, do PT. Gabriel Veron foca em retomada física e reconquista espaço no Porto, são chamadas do Tribuna do Norte de Natal.
1: Infonet traz notícia de Aracaju, Sergipe. Emanuel Cacho renuncia a candidatura ao governo e declara apoio a Valmir. Tem ainda mais de 1,8 mil professores da segurança vão atuar nas eleições deste domingo. TSE atualiza dados e passa a exibir o nome de Ricardo Marques como inapto. TRE de Sergipe determina a suspensão do perfil de Suquita no Instagram. Eleições 2026. Três zonas eleitorais em Sergipe vão ter intérprete de Libras. E esses são os destaques de Aracaju, Sergipe.
0: Agora vamos para o Jornal da Paraíba. Baixa umidade do ar. Inmet emite alerta a 80 cidades na Paraíba. Senado na Paraíba. Agregador aponta disputa acirrada entre Veneziano e Nabor pelo segundo turno. Eleições 2026. Baixe cola eleitoral para levar no dia da votação. São chamadas do Jornal da Paraíba.
1: O Imirante, ele traz notícia lá de São Luís, no Maranhão. Falha de controle do foguete Cebit faz Inospace adiar o lançamento. Motorista de ônibus fica ferido após agressão de passageiro em São Luís. Neto é preso, suspeito de matar a avó com cacos de garrafa no Maranhão. Ataque deixa dois mortos e um ferido e a câmera registra os suspeitos. Pode entrar no cabine com o celular, na cabine de votação? E usar chinelo, pode? A votação vai ser realizada de 8 da manhã até as 5 da tarde, pelo horário de Brasília, em todo o país. E esses são os destaques do Imirante, de São Luís, do Maranhão.
0: Agora o Gazeta da cidade de Maceió, nas Alagoas. TSE decide derrubar notícias falsas sobre Nossa Senhora e Flávio Bolsonaro. Três homens encapuzados invadem casa e atiram contra casal em São Miguel dos Campos. Mulher desaparece após ser levada de apartamento no Benedito Bentes. Tribunal de Justiça cria comitê para ações de prevenção e proteção voltadas à população idosa, chamadas do Gazeta de Alagoas. Muito bem, passemos pelos jornais do Nordeste brasileiro. Vamos agora ver como é que está a temperatura, previsão para hoje.
2: Previsão do tempo.
0: Bom, pela madrugada, 25 graus, 1 hora da manhã. 24 graus às 2 horas da madrugada. 24. 3 horas da madrugada, 24. 4 horas, 24 graus. 4 horas. Já temos 5 e 18. Quanto é que está aí, Assunção?
2: 25 graus.
0: Subiu um pontinho, 25 graus. Às 8 horas vai para 27. 10 horas, 29. 12 horas, 31. 14 horas, 31. 4 da tarde cai para 30. 18 horas vem para 28 graus. 8 horas da noite vem para 26 graus e 10 horas da noite continua com 26 graus. Umidade relativa de 63%, a mínima 91% a máxima.

sol nasce agora em um minuto, 5h19, e se põe 17h28. Pronto, foi. São 5 horas e 19 minutos, primeiro intervalo, a gente volta já.

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2: São 5 horas e 22 minutos. Chegou a hora da gente conversar com mais um ouvinte, a gente conhecer mais uma história de quem é que anda ligando o rádio na madrugada, quem acorda no escuro também junto com a gente. Vamos conversar com o madrugador, que ele fala com a gente lá no bairro São Gerardo, acompanha a Verdinha há muito tempo e também está sempre sintonizado no Bom Dia Nordeste. Vamos conversar com o Saliano. Bom dia para você, Saliano.
1: Saliano, bom dia.
3: Bom dia, Daniela Delavô, bom dia, Tom Barros. É uma satisfação muito grande para mim estar participando ao vivo, né? Programa maravilhoso que eu tanto amo e essa rádio que eu tanto adoro, viu?
2: Pois é, a gente, eu escutei teu áudio que você mandou semana passada e aí eu falei assim, que história interessante, um ouvinte madrugador que acompanha a gente há tanto tempo. Conta um pouquinho pra gente a tua relação com o rádio, Francisco Saliano.
3: Então, a minha paixão pelo rádio já foi desde início da adolescência, né? Eu morava no interior, distritozinho de Itapipoca, a gente chama-se Riachão. E depois eu vim estudar aqui em Fortaleza e vim morar junto com a minha irmã e meu cunhado. E através do meu cunhado, ele acordava cedo para trabalhar e eu era responsável em comprar os pães, né, na padaria. Naquela época as padarias abriam mais cedo, pela manhã, e eu ia comprar o pãozinho e na volta outro também tinha muito, sempre antenado no rádio, e foi aí onde começou tudo. Chegava, ele já tinha feito o café, e eu começava, a gente sentava, e eu ficava assistindo, ouvindo. Ele ia embora, trabalho, e eu ficava, em vez de deitar mais um pouco, né, que eu só escutava na parte da tarde, e aí eu ficava na mesinha lá, ouvindo. Aí depois eu pedi um rádio a ele, né, que na época eu não tinha, as minhas condições eram poucas. Ele me deu um rádio.

0: gente, aí foi onde começou a paixão pelo rádio. E aí isso, eu tenho 52 anos de idade, isso foi com 13 anos de idade.
1: É, então você era bem jovem mesmo.
0: Muito, muito, muito.
1: E isso era, qual era o bairro que acontecia?
0: É no Parque Araxá, ali na rua Padre Cícero.
1: Ah, vizinho. Cícero. Vizinho São Gerardo, né?
0: É.
1: Pertinho. Isso. Então você é um menino de 13 anos que ia comprar o pão numa missão boa, viu? Porque essa missão é esperada por todo mundo, que, pra quem Verdade. Vai pegar o pão. E quando você chegava, ele já estava ouvindo.
0: Isso. É, quando ele, na realidade, eu dormia numa redezinha, né? Ele passava por mim, né? Que os quartos não tinham porta, não tinha divisória. E ele, quando ele acordava, sem brincadeira, antes de entrar no banheiro, ele já ligava o rádio. E a sintonia era uma só. Sempre foi, verdinha, né? Por mim, eu posso mandar um abraço pra ele? Tá, ele tá ouvindo lá, viu?
1: Ele tá ouvindo? Como é que é o nome dele?
0: É João Azevedo.
1: João Azevedo.
0: Ativo, viu?
2: João Azevedo.
0: E a minha irmã, a Vânia. Ele pediu até uma... Você mandar um salô pra ele, porque ele adora vocês.
1: João Azevedo, engraçado, ele é um dos ouvintes que acompanha sem mandar mensagem, né? O quietinho.
0: Isso, é. Exatamente. Mas ele foi meu inspirador do rádio e da Verdinha, viu?
1: Quantos anos ele tem, se você tinha 13 e hoje tem 50
0: ele
1: e pouco?
0: Tá, desculpa, ele tá com 72 anos.
1: Ah, 72 anos. Olha, que bacana. Ele pode ser um próximo Bom da Madrugada, né, não, Saliano?
0: Pois é, lá no distrito de Riachão. Hoje ele tá aposentado, graças a Deus. Ele mora no interiorzinho lá. Vive melhor do que a gente, assim, na cidade, sabe? Tá, aí ele vive lá no interiorzinho, vendo a vizinha dele, com a minha irmã.
1: Coisa
0: e,
1: boa.
0: Mas assim, na hora que. Da mesma forma, não mudou nada, Dani e Tom. E na hora que ele acorda, direto ligar o radinho dele.
1: Pois
0: Montou
1: é.
0: O rádio, por sinal, viu? Eu sou louco que ele me deu esse rádio e ele não dá.
1: É mesmo? Como é o nome dele mesmo?
0: João Azevedo.
2: João Azevedo, um abraço, João Azevedo.
1: Um beijo, viu, João Azevedo? E a sua irmã é a Vânia, né?
0: Isso.
1: Que
0: a minha
1: bacana.
0: Mãe é a minha querida Vânia. Eu tenho ela como a mãe, sabe?
1: Pois é, e não deixa de ser de uma geração para outra, né?
2: É verdade.
0: É, morei 15 anos com ela, quando foi uma história. Só saí de lá quando eu me casei, sabe?
2: Sei.
1: É a tua referência, né? É. A tua referência, né, Saliano? De,
0: sim,
1: de homem, né? Que foi que você cresceu.
0: É, só gratidão a Deus e a eles, que me deram muita força, sabe?
1: É, muito lindo isso. Agora eu quero saber se você também, assim como ele, se você hoje, já homem, né? É, se você também, quando você acorda, você já liga seu rádio direto.
0: Direto, não tem como, né? Eu acordo 10 para 5, né? No horário que eu acordo para trabalhar. E aí, no caso não, eu tô sem rádio no momento. É questão de lixo meu mesmo, né? Mas tem meu celularzinho e já tem o aplicativozinho da Verdinha, né?
1: Então você escuta já pelo aplicativo. É, ainda bem que tem essa facilidade hoje, né, Saliano?
0: Hoje é. Mas eu sou sincero contigo. Eu adoro rádio, sabe?
1: Eu também.
0: Eu adoro rádio. O rádio é não, jamais ele vai perder a moda. Jamais.
1: Diga.
0: Desculpa, bem rapidinho, que eu não posso esquecer essa história. Eu tô, claro, é uma pessoa que tem um público que adora ele, como você também, e há muitos anos, não vai lembrar de mim, mas eu trabalhava novinho na padaria central, e ele tinha um bugrizinho, né, e sempre comprava, não todos os dias, mas era quase todos os dias, ele sempre comprava um pãozinho lá, e eu fazia questão de atender, sabe?
1: Ah, você é o ouvinte da padaria, você tá entendendo?
2: Tô entendendo.
1: Ele trabalhava numa padaria e você ia comprar pão. Qual era a padaria, Saliano?
0: Padaria Central.
2: Padaria Central.
1: Fica sim. Lá no Bifica, é?
0: Entrevencei ali na
2: ficava, maio, ela onde... ficava em frente ao 23BC, na 13 de maio. Onde...
0: Exatamente.
2: Exatamente. Era uma padaria. E o pão era muito gostoso ali, muito gostoso, demais.
0: É verdade.
2: Eu era freguês, passava ali e parava para levar o pãozinho para casa.
1: Aí ele, que era ouvinte, via.
0: Você tá vendo aí? Não tô com história, viu?
1: Ouvinte não mente, geralmente não mente,
2: aliás,
1: não, viu?
2: Aliás, eu lamentei, rapaz, quando aquela padaria fechou.
0: Eu também, Tom. E outra coisa, Tom. E você, como sempre, Dani, ele sempre foi muito gentil. Sempre era atencioso com a gente. Eu sempre dava um bilhetinho pra ele mandar um alôzinho na hora que
1: ele... Aí ele comprava o pão, você dava o bilhetinho, ele mandava o alô na rádio.
0: Inclusive, outro dia ele teve aqui no meu trabalho, né? Não sei se posso falar. É o mesmo grupo.
1: Onde é? Onde é que você trabalha?
0: É o mesmo grupo de vocês, na Unifor.
1: Ah,

0: Isso.
1: Ele tava perdido.
2: Ah, rapaz, eu me lembro, eu tava sem saber o caminho e você me ensinou, foi isso mesmo.
3: Tu lembra?
2: Lembro demais, foi coisa recente, não faz muito tempo não.
1: É, mas eu vi que ele tava apressado, ele tá até atrasado, né?
4: Era.
3: Que legal, você faz o que na Unifor? Caiu, ih, perdemos a conexão com ele, mas vamos tentar... Você tá ouvindo, Saliano, agora?
1: Tô sim.
3: Você faz o que na Unifor?
1: Então, a gente tem uma copiadorazinha aqui, uma mini copiadora, digamos assim, né?
3: É lá naquela parte dos cursos, é?
1: Isso, já isso.
3: Ai, que isso, bacana. Exatamente. Qual é o curso que você atende mais?
1: Lá é o Centro Acadêmico de Educação Física.
3: Fica na altura de que bloco?
1: E de fisioterapia.
3: Fica em que bloco, mais ou menos?
1: Bloco P, P de pato.
3: P de pato. Então, eu já passei por você muitas vezes, viu? Com certeza.
1: Aqui é incrível, tá? Aqui é uma família. A gente criou um laço. A gente tem quase 15 anos aqui de casa. E aqui é, sabe, a gente ama o que faz. A gente tem um amor muito grande por cada aluno que passa aqui, que nos deixa, que inicia, que nos deixa no termo do curso. Então, a gente tem um laço muito grande, eu e minha esposa.
3: Que legal. A tua esposa trabalha também contigo na Unifor?
1: Isso, eu trabalho. Trabalho junto comigo.
3: Como é o nome dela?
1: Patrícia.
3: Isso. Que bacana, né? Então, você viu, tô na padaria e agora, recentemente, na Unifor. E, com certeza, a gente vai se encontrar em breve, porque eu sempre tô por aí também. Então, vou fazer questão de passar aí no seu espaço para lhe dar um abraço.
1: Será um prazer imenso, viu? Prazer imenso.
3: Muito legal. E o rádio, você escuta também a gente quando você tá aí? Direto. Quando você tá lá na Unifor?
1: Direto, no, até na hora que finaliza, que é 9 horas, né?
3: 9 da noite, né?
1: É direto, aqui a gente não faz, meu rádio, eu tenho paixão por rádio.
3: É companhia muito demais, grande, né, Saliano, o rádio?
1: Até assistindo TV, eu fico com o celular ligado no rádio, né?
3: Ele escuta pelo aplicativo. É muito bom, porque é uma forma também da gente ficar atualizado de tudo, né? De ouvir uma conversa com especialistas, de saber das notícias, de ouvir os alôs, né? Porque o alô também é tão legal, né, Saliano, quando você escuta seu nome.
1: É verdade, eu adoro notícias e vocês fazem isso com muita precisão.
3: Que coisa boa.
1: Não só vocês, como todo o sistema, né? O sistema da Rede Smart, são muito, muito competentes.
3: E você...
1: Ou seja, eu já amanheço o dia já antenado e ligado e sabendo de tudo que aconteceu até esse momento. Então isso aí pra mim é muito bom, adoro notícias.
3: E falar em, falar em notícias, você também gosta de futebol? Você também é
1: torcedor
3: de algum time?
1: É, ao contrário do Tom, meu.
4: Ah, é?
3: Então tu é Fortaleza, né?
1: Isso, sou futebol.
3: Eita, é igual o Assunção. O Assunção também, ele é Fortaleza. Aqui no estúdio ninguém briga, tem todos os times. Tem Fortaleza, tem Ceará e tem Ferroviário, viu?
1: Eu não sei se vocês conhecem, mas acho que sim. Eu quero mandar um abraço muito grande. Ele está nos ouvindo agora nesse momento. Ele disse até que ia acordar mais cedo. Meu querido Bruno Queiroga, que está aí trabalhando no sistema. Bruno Quintino, que está trabalhando aí com vocês.
3: Que bacana.
1: Na redação da TV Diário.
3: Pois é, olha, um beijo para você, pro Bruno, para sua esposa que tá sintonizada também, a Patrícia, e para esses obrigado ouvintes que nos acompanham também, que foi quem te inspirou, né, que é o João Azevedo e a Vânia. João, vou combinar aqui com o Saliano pra gente conversar com você, viu, no nosso Mundo da Madrugada, num desses aí que você puder, pra gente ouvir a história desse ouvinte que fez tudo isso começar e fez a gente conversar com o Saliano.
4: Muito bem. Adriano, um abraço para você. Bom dia. Foi um prazer, rapaz.
1: Que Deus abençoe. O prazer foi todo meu. Que Deus abençoe vocês sempre.
3: Saliano, muito bom conversar com você, viu? Muito bom. Em breve eu vou dar um abraço em você lá na Unifor.
1: Será um prazer. Eu conheci ela pessoalmente.
3: Um beijo para você, Saliano.
1: Obrigado, querida.
4: Deus valeu, Saliano. Um abraço.
1: A todos os ouvintes.
4: Obrigado, hein?
3: Obrigada.
4: 5h33.
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3: A venda de bebidas alcoólicas estará proibida aqui no Ceará durante todo o dia de domingo, data do primeiro turno das eleições. Essa decisão foi publicada na portaria do Tribunal Regional. O TRE do Ceará publicou, quinta-feira, que foi ontem, né, 1º de outubro, a portaria.

0: portaria conjunta número 15/2026, assinada pela presidente desembargadora Maria Iraneide Moura Silva e pelo vice-presidente, o desembargador Emanuel Leite Albuquerque. A medida proíbe a venda e o consumo de bebidas alcoólicas em bares, restaurantes, supermercados e demais estabelecimentos ou locais abertos ao público. De acordo com o TRE, a proibição ela vale para todos os municípios do estado do Ceará e compreende o horário entre 8 da manhã e 6 da noite, do dia 4 de outubro. Essa justificativa do tribunal é que o consumo de bebidas alcoólicas estimula desordens, compromete a boa ordem dos trabalhos eleitorais e o livre exercício do voto.
1: A Enel Ceará montou operação especial para atuação nas eleições de domingo. As informações estão com Tainá Martinez.
2: A mobilização reúne eletricistas, técnicos de segurança, engenheiros e gestores, além das equipes do Centro de Operações. Esses profissionais, que atuam 24 horas no acompanhamento de cargas, linhas e subestações, também estarão a postos para monitorar ocorrências e gerenciar equipes em campo. Ao todo, foram mapeados 6.670 locais de votação, 98 locais de apuração e 91 cartórios eleitorais. Segundo a Enel, a ideia é monitorar em tempo real o fornecimento de energia nesses endereços e direcionar as equipes de forma mais ágil em caso de ocorrências. A concessionária e o TRE Ceará também irão manter um canal direto de comunicação durante o período eleitoral, destinado à concentração e ao tratamento prioritário das demandas emergenciais. Para o primeiro turno, as equipes de campo foram reforçadas e distribuídas em pontos considerados estratégicos. Nesses locais, haverá profissionais de sobreaviso para agilizar o atendimento. A companhia reforça que solicitações podem ser feitas pelo aplicativo Enel Ceará ou pela central no número 0800-285-0196. Tainá Martinez para a Verdinha FM 92.5 e TV Diário.
0: E agora nós seguimos falando agora do dinheiro esquecido, porque o Superior Tribunal de Justiça decidiu que parte do salário de um devedor pode ser penhorado para pagar dívidas, mesmo que o rendimento seja inferior a 50 salários mínimos. Essa medida é excepcional e não vale automaticamente para qualquer dívida. Segundo o STJ, a penhora ela só pode acontecer quando não houver outra forma de cobrar o valor e desde que o desconto não comprometa a sobrevivência do devedor e da família. A corte também determinou que cada caso seja analisado individualmente, considerando a renda da pessoa e o impacto da penhora. Essa decisão ela foi tomada em um julgamento repetitivo e deve servir de referência para outros processos sobre esse mesmo tema.
1: 5 horas e 37 minutos, a gente faz
0: o intervalo. A gente tem aqui mais uma notícia no Diário do Nordeste que traz para você informações sobre o Outubro Rosa, viu? Aqui em Fortaleza vai ter mutirão de cirurgia, vai ter consultas e corrida também. Então tem vários detalhes aqui que a prefeitura anunciou que zerou, inclusive, a fila de mulheres à espera de mamografia, que chegava a 42 mil pacientes. Então Outubro Rosa chegando aqui para Fortaleza com uma programação bem grande voltada à conscientização sobre a importância da prevenção, do diagnóstico precoce e do acompanhamento das mulheres na luta contra o câncer. Ao longo desse mês, a Prefeitura vai realizar mutirões de exames e procedimentos, cirurgias de reconstrução mamária, ações de busca ativa e atividades de conscientização. Entre os destaques estão o Dia D de Saúde da Mulher, em 17 de outubro, e a corrida, o Circuito Outubro Rosa, que acontece no dia 12, lá na Avenida Beira-Mar. Essa programação ela foi anunciada ontem, quinta-feira, dia 1º. Então, durante a apresentação, a Prefeitura também anunciou que o município zerou a fila de mulheres que aguardavam por mamografia e que chegava a 42 mil pacientes ano passado. Segundo a Prefeitura, a rede municipal passou de 7 para 14 mamógrafos. Essa estratégia para manter o acompanhamento inclui a capacitação de 1.975 agentes comunitários de saúde e que vão ser preparados pela Sociedade Brasileira de Mastologia, que é a SBM, para localizar mulheres entre 50 e 69 anos e encaminhá-las para a realização da mamografia.

0: A proposta é fazer uma busca ativa nas comunidades em vez de esperar que as pacientes procurem de forma espontânea os serviços de saúde. O dia D também terá 800 procedimentos no Hospital da Mulher. E o principal momento da programação vai ser o Dia D de Saúde da Mulher, em 17 de outubro, lá no Hospital da Mulher e outros equipamentos da rede municipal também. O diário traz aqui todos os detalhes da programação, fala também das reconstruções mamárias, dessa busca ativa para localizar mulheres, teste de HPV, DNA. Então, são várias ações. A saúde da mulher, que vai ser levada ao Espaço Girassol, que é voltado ao atendimento de mulheres também e de crianças. Iniciativa de mães atípicas ou responsáveis pelas crianças que podem receber atendimento de saúde de forma virtual enquanto acompanham os filhos durante as terapias. A corrida, que vai ser no dia 12 de outubro, então a programação conta ainda com essa corrida do Outubro Rosa, o Circuito Outubro Rosa. O evento está marcado para o dia 12 de outubro, que é feriado, às 5h45 da manhã, lá na Beira-Mar. E a atividade pretende unir essas duas coisas, o esporte e a conscientização sobre a importância da prevenção e do diagnóstico precoce. Então, tudo isso está aqui no diário para você acessar e ficar por dentro. Só você ligar aí no Diário do Nordeste. Tom, eu tenho um recado para você aqui antes desse intervalo, viu?
1: Pois não, diga.
0: Lopes, mandou um beijo para você.
1: Lopes, um abraço, bom dia.
0: Nosso ouvinte da madrugada, encontrei com ele ontem à noite. E aí eu tava com a Serena, vou lhe mostrar inclusive a foto, viu, da Serena?
1: Isso.
0: Ela toda arrumada.
1: Arrumada, pronta.
0: Colar de roupa. Ah, minha veinha. E eu conheci o Lopes, e o Lopes disse que adora você e que lhe acompanha sempre.
1: Lopes, um abraço para você e para a família, muito obrigado pelo carinho, obrigado pela atenção.
0: Pois é, então eu prometi a ele que eu iria dar esse recado para você.
1: Pronto, recado dado, recebido, e eu fico feliz de saber que tem admiradores assim como o Lopes.
0: Um beijo para você, viu, Lopes?
1: Beijo, Lopes, boa sorte.
0: E já tem, na hora que a gente for falar dos ouvintes, eu vou falar do Wesley e do Gabriel, mas isso aí é para daqui a pouquinho. São 5h41, a gente volta já.

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0: É Gílio Serpa, bom dia.
1: Bom dia,
2: alô,
1: Gílio.
2: Alô, Tom Barros. Alô, minha queridíssima Daniela de Lavor. Meu cordial bom dia. Estou aqui vendo o céu azul, o sol brilhando. Vamos ter uma sexta-feira muito bonita, muito interessante, meu caro Tom.
0: Ok, Gílio Serpa. Gílio, uma grande indústria de capital estrangeiro vai ser implantada em Quixeramobim, aqui no Ceará. Que indústria é essa e o que ela vai produzir em Quixeramobim, hein?
2: Olha, meu caro Tom Barros, minha cara Daniela, meus caros teleouvintes, vou transmitir agora, em primeira mão, uma importante informação para a economia do Ceará, principalmente para o município de Quixeramobim. Pois bem, Quixeramobim, no sertão central do Ceará, foi o município escolhido para sediar a unidade industrial da Magnésio Nordeste, uma empresa de capital estrangeiro que produzirá peças leves e de alta resistência para automóveis e motocicletas, utilizando injeção de ligas de magnésio em alta pressão e injeção de polímeros. Essa empresa vê as montadoras do polo automotivo do Ceará, o PASSE, em Horizonte, como grandes potenciais clientes. Esta informação, transmitida a mim pelo secretário do Desenvolvimento Econômico do Governo do Estado, Fábio Feijó, acrescenta um dado ainda mais relevante. O investimento desse projeto será de R$ 215 milhões de reais. Segundo o titular da Secretaria do Desenvolvimento Econômico do Governo Cearense, a fábrica ocupará, lá em Quixeramobim, uma área de 18 hectares, com 38 mil metros quadrados em instalações projetadas que abrigarão 22 grandes máquinas de injeção de alta pressão. A previsão, acrescentou o secretário Fábio Feijó, é de que as obras de construção dessa unidade comecem no primeiro trimestre de 2027, o próximo ano, e sua operação comercial se inicie em 2028. O empreendimento criará 133 empregos diretos. Não é muita coisa, mas mostra que a empresa vai ter alta tecnologia. Ainda de acordo com Feijó, o secretário Feijó, as linhas de produção da Magnésio Nordeste em Quixeramobim fabricarão componentes leves de alta resistência para automóveis e motocicletas das seguintes famílias de produtos: carcaças e componentes estruturais, tampas laterais, suportes metálicos e elétricos, pedaleiras, carenagens, peças e componentes relacionados ao chassi e componentes de guidão. Eu conversei com o secretário do Desenvolvimento Econômico do Governo do Estado, que deu detalhes sobre o grupo empreendedor. Ele me disse o seguinte: a Magnésio do Nordeste é uma empresa de capital internacional constituída para implantar em Quixeramobim uma indústria de componentes automotivos e motociclísticos de alta tecnologia. O investidor do projeto, diz o secretário, é o norte-americano Farhin Sawat Boulos. Repito, Farhin Sawat Boulos. A direção executiva está a cargo do empresário português Antônio Teixeira, CEO da companhia, e a área financeira será conduzida pelo brasileiro João Gugev, que vai ser o responsável, como disse, pela área financeira. A empresa está formalmente estabelecida em Quixeramobim, onde será implantada sua primeira unidade industrial aqui no Brasil. O polo automobilístico de Horizonte, o polo automotivo de Horizonte, o PASSE, foi implementado em dezembro do ano passado, de 2025, com o Chevrolet Spark EUV. Em junho de 2026, mês que passou, entrou na linha o Captiva EV, quando a unidade já havia superado 2.500 veículos produzidos para a General Motors. Depois, a MG Motor confirmou a produção do MG4 Urban e do MGS5. Hoje, aquele polo automotivo de Horizonte é uma plataforma multimarcas

0: que já reúne projetos da General Motors, Chevrolet e da MG Motor e começa a planejar sua expansão. De acordo com o secretário do Desenvolvimento Econômico, o economista Fábio Feijó, a Magnésio Nordeste não será apenas uma pequena fornecedora do polo automotivo de Horizonte. O investimento previsto para o seu projeto de Quixeramobim equivale a mais da metade do aporte inicial anunciado para o próprio polo automotivo de Horizonte. Me disse o secretário. É uma indústria de grande porte, concebida para atender diferentes mercados, disse ele, para quem o passe foi uma referência importante para a atração do projeto e representa um cliente em potencial para a Magnésio Nordeste, cuja estratégia não dependerá de uma única montadora. Disse o secretário Feijó. Seus dirigentes, referindo-se à empresa, buscam justamente diversificar a atuação para outros segmentos. Ao conhecerem a dimensão do mercado cearense de motocicletas e a possibilidade de alcançar outras regiões do Nordeste a partir do Sertão Central, perceberam eles que o empreendimento poderia ser maior e mais diversificado do que inicialmente imaginado. Eu informo que o Ceará tem hoje mais de 2 milhões de motocicletas, mais de 2 milhões de motocicletas e veículos similares. É um mercado especialmente relevante no interior, onde a motocicleta exerce papel fundamental no transporte, no trabalho, nas entregas e no acesso a serviços. Para que a Magnésio Por quê? Perguntei ao secretário, por que a Nordeste Magnésio optou por Quixeramobim? Eu perguntei a ele e ele respondeu da seguinte maneira: o Estado, o governo do Ceará, compreendeu o empreendimento e demonstrou que o interior também poderia oferecer vantagens econômicas concretas. Quixeramobim reúne essas condições. O município ocupa posição central no Ceará, possui conexões rodoviárias com diferentes regiões e está no trajeto da Transnordestina, a ferrovia Transnordestina, que ligará o sertão ao Porto do Pecém. Soma-se a isso o Porto Seco, em estruturação e a perspectiva de implantação de uma ZPE privada e de um centro logístico industrial, tudo isso lá em Quixeramobim. Foi o que me disse o secretário Fábio Feijó. Eis aí, meu caro Tom Barros, uma boa, uma excelente notícia para a economia do Ceará e principalmente para a economia de Quixeramobim, lá no sertão central do estado. O Ceará ampliando a sua economia e agora focando no polo automobilístico. Essa empresa, a Magnésio Nordeste, vai produzir componentes para as indústrias automobilísticas já instaladas no polo de Horizonte. E vai também produzir peças para as indústrias de motocicletas, a maioria das quais se encontra instalada no polo lá da Amazônia, na Zona Franca de Manaus, meu caro Tom Barros.
1: Gírio, certo, foi o segundo assunto de hoje, como foi o dia de ontem no mercado financeiro e que influência esse mercado está sofrendo do processo eleitoral aqui no Brasil, que vai para uma definição agora em primeiro turno do domingo. E também o conflito no Oriente Médio. Que influências tem ocasionado, hein, Egídio?
0: Olha, meu caro Tom, ontem, primeiro dia deste mês de outubro, foi positivo para o mercado financeiro. A Bolsa de Valores, puxada pela valorização das ações da Petrobras, fechou o dia com leve alta de 0,46% aos 187.197 pontos. O dólar, por sua vez, subiu ontem quase 0,88%, quase 1%, encerrando o dia cotado a R$ 5,22. O pregão da Bolsa de Valores B3 foi influenciado ontem pelas novas pesquisas eleitorais e também pela expectativa em torno do debate que seria promovido ontem pela Rede Globo. Mas, em cima da hora, o Tribunal Superior Eleitoral e o Supremo Tribunal Federal entraram em cena e tomaram atitudes que levaram a direção da Rede Globo a cancelar o debate, frustrando todo mundo e escancarando

0: A certeza de que o Brasil, nesta eleição, vive uma fase de insegurança jurídica. Tanta é a confusão por causa das divergências que se observam claramente no Supremo Tribunal Federal. Hoje, sexta-feira, a grande imprensa brasileira está repercutindo as decisões do Poder Judiciário que tumultuaram o processo eleitoral deste ano e, principalmente, o debate da Globo ontem. Por exemplo, o jornal O Estado de São Paulo informa que as entidades da mídia brasileira estão dizendo que as decisões judiciais de ontem são uma agressão à liberdade de imprensa. Por sua vez, a Folha de São Paulo publica hoje editorial no qual afirma que ataques de juízes prejudicam a neutralidade da eleição. Já o jornal O Globo publica hoje editorial no qual afirma, abre aspas, diante da interferência política e das violações à Constituição e à liberdade de imprensa, a TV Globo tomou a única decisão cabível, cancelou o debate, fecha aspas. O primeiro turno das eleições de depois de amanhã será realizado sob um clima de clara insegurança jurídica e de tensão no meio político e no próprio eleitorado. Toda a mídia internacional está de olhos voltados para as eleições brasileiras. Na Bolsa de Valores, as ações da Petrobras subiram ontem na esteira de mais uma alta do preço internacional do petróleo, que na quinta-feira voltou a ser negociado acima dos $100 por barril. Isto é resultado das incertezas que envolvem um possível acordo entre os governos dos Estados Unidos da América e do Irã em torno da reabertura do Estreito de Hormuz, pelo qual passam diariamente 20% do petróleo produzido no mundo. O presidente dos Estados Unidos, Donald Trump, voltou a ameaçar ontem o Irã, dizendo que poderá destruir o país se o governo dos ayatolás não celebrar um acordo que ponha fim ao conflito e reabra a navegação do Estreito de Hormuz. Hoje, a imprensa mundial está anunciando que as Forças Armadas dos Estados Unidos estão enviando um terceiro grupo de ataque de porta-aviões para o Oriente Médio, enquanto o presidente Donald Trump alertou que novos ataques contra o Irã podem estar a caminho. O grupo de navios que segue para o Oriente Médio transporta mais de 7 mil marinheiros e 2 mil fuzileiros navais. Inclui o grupo de ataque do porta-aviões Theodore Roosevelt e o grupo de prontidão anfíbio Marquim e Island, com seus dois navios de desembarque anfíbio. Isso pode significar que três porta-aviões estarão na região lá do Oriente Médio já no final deste mês de outubro, segundo está revelando hoje o jornal inglês The Guardian. Considerando o efetivo já presente no Oriente Médio, a medida elevaria a presença naval dos Estados Unidos para um número excepcionalmente alto lá no Oriente Médio, com mais de 20 mil marinheiros e fuzileiros navais, além de centenas de aeronaves. Em abril, a Marinha já havia posicionado três grupos de ataque de porta-aviões no Oriente Médio, pela primeira vez desde 2003. Como se vê, meu caro Tom Barros, minha cara Daniela de Lavô, a situação no Oriente Médio ainda não está e parece que não vai ficar apaziguada. O presidente Trump ameaça com o seu jeitão destruir o país, o Irã, e isto poderá ter repercussão em todo o mundo, ampliando essa guerra. E com essas informações e comentários, meu caro Tom, e na expectativa da eleição de depois de amanhã, eu me despeço dos nossos teleouvintes e de vocês, prometendo voltar na próxima segunda-feira, já saboreando e comentando os resultados da eleição, que vai ser nacional, a eleição para deputado estadual, deputado federal, senador, governador e presidente da República. Vai ser tudo junto e misturado no próximo domingo, nesse ambiente conturbado que está hoje a política brasileira. Até segunda-feira, meu caro Tom.
1: Valeu, Egílio Serpa. Um abraço para você e bom dia.
2: Que dia é hoje?
3: Hoje é dia 2.
2: 2 de outubro. Hoje é o Dia Internacional da Não-Violência. Essa data, ela destaca o legado pacífico do líder indiano Mahatma Gandhi, nascido no dia 2 de outubro de 1869. Gandhi foi pioneiro de movimentos não violentos que mudaram a história. O Dia Internacional da Não-Violência busca divulgar a mensagem da paz mundial e aumentar a consciência das pessoas em relação a esse tema. Hoje também é o dia do Anjo da Guarda, anjo, né? É,
1: você falou exatamente.
2: Começamos falando disso.
1: Na abertura do programa, aliás, com uma bela crônica a respeito disso. Os anjos, eles são seres totalmente espirituais, sem corpo, imortais e imutáveis, que se tornam visíveis apenas para manifestar as ações que realizam. O termo anjo indica uma criatura celeste bem próxima de Deus. Esses espíritos puros, dotados de inteligência e vontade, são chamados muitas vezes de mensageiros ou intérpretes das ordens divinas. Se os anjos abusarem da liberdade que possuem, podem cair no pecado. Foi o que aconteceu com Lúcifer, que ao pecar contra Deus, caiu nas profundezas do inferno. As funções atribuídas aos anjos pela Sagrada Escritura são as de acompanhar o homem no caminho do bem e oferecer ao Senhor as nossas orações e sacrifícios. No batismo, todo cristão recebe o próprio anjo da guarda, uma presença silenciosa que o acompanha e guia ao longo de toda a vida.
2: E neste mesmo dia, em 1992, 111 presos foram mortos por integrantes da Polícia Militar durante uma rebelião no pavilhão 9 da Casa de Detenção de São Paulo. Esse episódio ele ficou conhecido como o Massacre do Carandiru. Ao todo, 74 PMs foram denunciados e condenados em júri popular pelo assassinato dos detentos. Em 2024, o Tribunal de Justiça de São Paulo extinguiu todas as penas. São 6:01. Bora para a próxima hora? O intervalo é bem rapidinho, a gente volta conversando com você. Fica aí.

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2: Madrugadores que estão mandando mensagens aqui no WhatsApp da Verdinha. Bora começar?
1: Tem aqui uma mensagem do pai para filho, aniversariando, foi ontem, né? Neste 1º de outubro, foi ontem. Jefferson Henrique, integrante da Polícia Federal, recebendo parabéns de sua mãe, professora Ana Angélica, da esposa Rose, da filha Esther e do vovô Paiva Filho. Um abraço para o meu querido amigo Paiva Filho, portanto...
2: Nunca mais eu vi o pai vinha.
1: Pois é, nunca mais ele veio por aqui, não é? Pintando
2: ele
1: no
2: vinha,
1: pedaço.
2: Né? Beijo, pai vinha.
1: Turma brincava muito com o Paiva Filho. É. Aproveitar a oportunidade também, já que estamos no aniversário, parabenizar Matilde Queiroz, Cláudio Pinheiro, Regineuda Caff, Gabriel Marcelino do Centro Cultural do Ceará e marido Socorro Costa. Um abraço da Inês Cabral.
2: Temos aqui também vários ouvintes acordados, sintonizados, muita gente mandando mensagem. E eu tenho aqui uma mensagem para mandar para melhor coxinha que eu já comi, viu?
1: Ah.
2: Ou coxinha gostosa.
1: Eu gosto de coxinha.
2: Tu gosta?
1: Eu gosto demais.
2: Pois é bom, viu? A coxinha da irmã Eliane. É uma coxinha que ela tem verdurinha dentro.
1: É bom.
2: A massa é gostosa. É mesmo se não tivesse recheio, só a massa já valia a pena. Bom. Pense, eu recebi um café da tarde lá da Nilane, com a irmã Eliane, que fez essas coxinhas perfeitas, maravilhosas. A família dela é incrível. Agora, a coxinha foi o que me pegou. Eu não ia, mas quando ela falou assim, tem coxinha, eu, opa, então...
1: Coxinha é bom demais.
2: A gente conversa.
1: Você sabe o que eu gosto além de coxinha? Eu gosto demais, é de quibe.
2: Também adoro quibe.
1: Né?
2: Adoro quibe.
1: É bom.
2: Aí, quando eu fiz um vídeo, postei lá no meu Instagram dessa visita, que foi incrível. Aí, o mais engraçado é que as pessoas foram cobrar ela do banquete que elas fizeram. Foi. Eu só lembro da coxinha. Mas o Gabriel, que é colega lá dela do supermercado que a gente foi, o Gabriel sabe decorado tudo que tinha. Era pão, era achocolatado, era não sei o quê, era tudo. Ele descreveu lá toda a mesa. Eu só enxerguei a coxinha, viu, Gabriel?
1: Muito bem.
2: Um beijo pra você.
1: Um
2: e também pro Wesley, que voltou de férias. E aí, também tá agora já retomando aí as obrigações dele.
1: Um
2: Wesley, falta eu lhe dar um abraço, viu? Porque eu senti sua falta. Mas o Francisco é o grande culpado.
1: Valeu,
2: por conta
1: Wesley.
2: Dele, eu tive que ir lá sem você. Beijo, Wesley. Um beijo, Gabriel. Beijo pra irmã Eliane, tomando cafezinho agora, te vendo, viu, Tom?
1: Um abração pra vocês todos também.
2: Beijo, Nilane, pra você
1: Nilane,
2: também.
1: Um abraço,
2: essa
1: Nilane.
2: Família querida.
1: César Freire tá ouvindo a gente aqui na Odeonto. O Exxon Vitor também. Tá aqui a Eliane, Maria do Antônio Bezerra. Um abraço pra ela. Muito obrigado pelo carinho, pela atenção. Leilton e Golda Meir, o Neguinho e a Ana lá no Planalto Calcaia, a Marta Duarte do Meireles, o Titico do Oroz, o João Martins lá do Cedro, a Federalina lá do Ipalmirim, um abraço para ela, muito obrigado aí. O Paula Pessoa também já está com a gente aqui. São os nossos ouvintes madrugadores, minha querida Daniela de Lavo.
2: A Ana Clara Feitosa diz que hoje também é o Dia Mundial do Sorriso, que
1: é
2: a primeira sexta-feira de outubro.
1: Que
2: então,
1: bom.
2: Hoje tem muita gente com motivo para sorrir, né?
1: É, exatamente.
2: Principalmente quem está de folga.
1: Nilo Veloso Filho, um abraço, bom dia.
2: Liberar aqui alguns microfones dos nossos ouvintes. A gente começou o dia falando também do Anjo da Guarda e a gente recebeu alguns depoimentos. Já a gente vai começar a escutar. Mas deixa eu liberar aqui o Vicente. Vamos ouvir. Fala, Vicente.
3: Você ir lá deixar o seu bom dia.
4: Antes que eu me esqueça, sou o Vicente do José Walter, que trabalhou no Aeroclube.
1: Fala, Vicente.
2: Beijo, Vicente.
5: Bom dia.
2: Bom
5: dia.
2: Que
5: é o Heitor Torres.
2: Oi, Heitor.
5: No momento estou indo para a escola. Escuto a rádio de vocês.
1: Eita.
5: Todo dia aqui na Verdinha.
1: Valeu, Heitor.
2: Que fofo.
5: E quero dar um beijo. Estou indo para o CMCB agora, CMCBCE, no momento. Agradeço, um beijão para todos os alunos da sua escola.
1: Gostei.
5: E o bom dia.
1: Bom dia.
5: Daniela e Tom Barros.
2: Que coisa mais fofa.
1: É um locutor, o menino é um locutor.
2: Eita, um beijo. É colégio dos bombeiros, é Sara?
1: É
2: beijo,
1: né?
2: Sara. É o Heitor. Um beijo, Heitor. Obrigada, Sara, pela
1: Heitor,
2: informação.
1: Um abraço, Heitor.
2: É o Heitor Torres.
1: Heitor Torres.
2: Colégio Militar, Corpo de Bombeiros. Um beijo, Heitor. Boa aula.
1: Valeu,
2: Fala, Zebina.
1: Um abraço.

0: Bom dia, Nordeste. Bom dia, Tombá.
1: Bom dia,
0: Daniel Delavô. Aqui é a Zevina do Paracuru. Hoje, Daniel, eu vi o anjo da guarda. Eu rezo para o anjo da guarda, para a sua derrota de São Miguel.

0: Sirliane.
1: Sirliane, bom dia.
2: Bom dia, Tom Barros.
1: Bom dia,
2: bom dia, Daniela de Lagoa.
0: Bom dia, Amâncio.
2: Eu sou Amâncio, aqui de Crateús, passando para desejar um bom final de semana para todos os ouvintes, possam usufruir com responsabilidade. Também falar um pouco desse bom da madrugada que está falando e a marca do rádio que ele ouvia, né? Motor Rádio.
1: É
2: um rádio bem antigo,
1: muito,
2: mas muito bom.
1: Sinal.
2: Já possui um deles também.
1: Muito legal.
2: A todos um bom dia e tudo de bom.
0: Bom dia.
1: Um abraço.
3: Bom dia, bom dia.
0: Bom dia, Oceano.
3: Bom dia, Tom Barros. Oceano Dias falando, pai que seja na madrugada. Eu achei engraçado, foi o Tom Barros dizer agora que o sol vai nascer às 5h19. Eu olhei no relógio, era 5h18. Rapaz, os homens estão sabidos, viu? Sabe até os minutos que o sol vai nascer. Eu estou aqui saindo de Itaitinga, sentido Fortaleza, trânsito tranquilo, BR-116, já tudo livre.
0: Coisa boa.
3: Muito bom. Bom dia, bom dia, bom dia.
1: Bom
3: tenho
1: dia.
3: 40 anos que eu escuto rádio. Tenho
1: um abraço,
3: 50 anos
1: irmão.
3: De vida e tenho 40 anos que eu escuto a Verdinha.
0: Que coisa boa.
3: Começou na 810 AM e hoje é AM FM 92,5.
0: Isso aí.
3: Abraço a todos.
0: Um abraço.
1: Um abraço, bom dia.
0: Beijo, Lopes. Um beijo, Isolda. Ana Clara, Célia e Cristiane no Parque Araxá. Jovita, no Parque Araxá e na Jovita Feitosa. Eles moram no Icaraí. Dona Iônia, no São João do Tauape. Zé do Álcool.
4: Bom dia, Nordeste. Bom dia, Tom. Daniele, Aline, Augusto. Zé do Álcool, Dora Campo. Um abraço.
0: Um abraço, Eduardo.
1: Eita.
5: Bom dia, Daniela de Lavor. Bom dia, Tom Barros.
1: Bom dia.
5: Antônio José, aqui do Potira.
0: E aí, Antônio José?
5: Ouvinte cadeira cativa. Estou só passando para deixar minha audiência aí, tá bom? Fica na paz de Deus.
0: Um abraço para
5: você.
0: Bom
5: programa para vocês.
0: Muito obrigada.
1: Obrigado, hein?
6: Já estou esperando a hora que comece o Bom Dia Nordeste para que eu confirme a minha audiência.
0: Então, confirmada,
6: que tá falando que é
0: Batista.
6: Em Baú.
0: Um abraço.
7: Bom dia, Daniela de Lavor.
0: Bom dia, Sueli.
1: Bom dia,
0: Sueli.
1: Bom dia,
7: Dani, eu já tive a sensação várias vezes que meu anjo da guarda me
0: tava
7: levou de algo que não era bom. Já tive a sensação que alguma coisa me protegeu e que sempre tem um anjo bom do meu lado, sempre tenho essa sensação.
0: Isso é
7: e
0: bom,
7: todos
0: né?
7: Os dias ao sair de casa eu rezo na ida, na saída e rezo quando eu volto, pedindo a proteção de Deus sobre mim e toda a minha família.
0: É bom.
7: Dani, manda um alô para Angelina Cavalcante e para Dona Nira Sueli Gomes no Montese.
0: Um beijo para você.
1: Valeu,
0: viu, Sueli?
1: Um abraço.
0: Temos aqui também mais um ouvinte que gravou áudio, então a gente libera o microfone agora. Fala.
8: Bom dia, Tom Barro.
1: Bom dia,
8: Daniel.
0: Bom dia.
8: Fala aqui na Bahia. Eu trabalho futuramente na padaria São Luís e ajudo até hoje, faz 16 anos. Escutando a sua rádio, a audiência é boa aqui na Bahia. É boa, não é ótimo. Todo mundo escuta e todo mundo pegou. Eu costumo me perguntar, eu respondo e passo o link para eles.
0: Que bom. Um abraço para vocês.
9: Bom dia. Estamos começando
1: bom
9: juntinhos
1: dia.
9: E misturados, né?
0: Mais um dia,
9: estou
0: hein?
9: Estou aqui pertinho. Hoje é dia dos anjos protetores. Nossos anjos proteger a gente, livrar a gente do mal, afastar o mal da pessoa.
0: É isso.
9: E junto da pessoa, as pessoas do mal, viu? O anjo do bem, vem os do mal, que vá. E tudo de bom para vocês.
0: A senhora também.
1: Um abraço.
9: Um abraço. Uma boa sexta.
0: Valeu, um beijo.
10: Bom dia, Daniele de Lavor.
1: Bom dia.
10: Bom dia, Tom Barro. Que seja uma sexta-feira abençoado por Deus. Aqui é o Nilson da Aerolândia. E o anjo da guarda proteja todos vocês que façam a verdinha.
1: Obrigado.
10: Um bom dia.
1: Bom dia.
0: Bom dia, Nilson.
11: Bom dia, Tom. Bom dia, Daniela.
0: Bom dia, Pedro.
11: Bom dia para todos vocês aí de Fortaleza. Bom dia para Verdinha. Bom dia para minha família de

0: Anton Bezerra, Rick Jorge, na Bezerra Menezes, Calcaia, que tenham um bom dia hoje. Um abraço para todos vocês. Quem fala aqui é o Pedro Batista, direto com a Rui de São Paulo. Sou de Fortaleza, mas todo dia, 5 horas da manhã, estou ligado em vocês.
1: Valeu.
2: Bom abraço, dia, Daniela. Bom dia, Tom.
3: Bom dia, meu irmão.
2: Hoje é dia de nadar lá no Náutico, na Praia do Náutico.
1: Uma coisa boa.
2: Luiz Carioca, Dionísio Torres.
3: Fala, um Luiz. Um abraço, Luiz. Boa
1: São
3: nada.
1: São 6h15 da manhã.
3: Não vou nadador, é?
1: Um atleta, né? Um nadador.
3: Abraço, Luiz.
1: Bora saber qual é a previsão de hoje? Vamos?
3: Vamos nós. É o nosso campo do dia.
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3: Áries, lua minguante transita entre as áreas comunicativa e familiar, convidando a redução do ritmo e da exposição pública, com foco na esfera íntima, visto os trígonos com Mercúrio e Vênus. Vale evitar uma postura centralizadora nas questões domésticas, como alertam as quadraturas com Sol, Netuno e Saturno. Mensagem para os arianos.
1: Olha, taurinos, tem muitos taurinos sintonizados, não tem? Eu sei. A moderação, ela é essencial nesse momento, que indica uma mudança de foco das questões práticas para as teóricas. As especulações, elas podem dificultar a compreensão racional dos desafios, porque a lua minguante, no eixo material-ideias, tensiona com Sol, Netuno e Saturno. Então, é importante você, de touro, manter uma perspectiva otimista, conforme sugere os trígonos com Mercúrio e Vênus. Mensagem para você, hein, que é de touro.
3: Agora, gêmeos. Uma lua minguante no eixo entre seu signo e a área material, a compreensão das suas necessidades pessoais se aprofunda. Este é o momento para revisões na gestão financeira, visando a identificar e corrigir falhas, conforme as interações com Sol, Netuno e Saturno sugerem. A criatividade e a valorização de recursos alternativos são pontos fortes, como indicam os trígonos com Mercúrio e Vênus. Mensagem para os geminianos.
1: Para quem é de câncer, os desafios podem trazer um importante amadurecimento para o signo de câncer. Nesta fase em que a lua minguante transita entre a área da crise e o seu signo, embora seja preciso encarar frustrações e resolver falhas no percurso, considerando a tensão com Sol, Netuno e Saturno. Tem um convite aí para você buscar prazeres que elevem a sua autoestima, visto a harmonia com Mercúrio e Vênus. Mensagem para você que é do signo de câncer.
3: Agora, Leão, reduzir a exposição social se revela oportuno com a lua minguante transitando entre a área das amizades e a área de crise, para reavaliar e filtrar as conexões e se libertar de contatos que não agregam devido à tensão com Sol, Netuno e Saturno. Vale valorizar os vínculos autênticos e solidários, como sugere a harmonia com Mercúrio e Vênus. Mensagem para quem é de Leão.
1: Agora, quem é de Virgem, hein? Bom, a proatividade se eleva com um grande trígono envolvendo Sol, Lua, Urano e Plutão, o que pode dinamizar a vida cotidiana e os projetos profissionais, enquanto recursos são versatilizados. É importante você observar que o ego inflado e a reatividade emocional não prejudiquem os seus relacionamentos, como alerta uma tensão entre Vênus e Marte. Mensagem para você de Virgem.
3: Agora, Libra. Rever seu caminho profissional se mostra oportuno com a lua minguante entre a área espiritual e do trabalho, permitindo adequar o percurso às suas vocações e capacidades com apoio de Mercúrio e Vênus. Procure conciliar seus interesses com os interesses das parcerias atuais, como indicam as interações com o Sol, Netuno e Saturno, que pedem atenção aos acordos. Mensagem para os librianos.
1: Agora você, que é de Escorpião, a mensagem é o seguinte. A lua minguante na área íntima e espiritual convida a um mergulho nos desejos e frustrações, o que pode ajudar a dissolver ilusões dadas as tensões com Sol, Netuno e Saturno. Tem espaço para uma apropriação consciente e prazerosa da vida, conforme sugere a harmonia lunar com Mercúrio e Vênus. Mensagem para você, que é de Escorpião.
3: Sagitário, a percepção das necessidades nas parcerias tende a contribuir com ajustes na

0: convivência para Sagitário, além de ajudar-lhe a desfazer idealizações sobre as pessoas. A lua minguante no eixo relacionamentos íntimo, sob tensão com o Sol, Netuno e Saturno, indica a importância de um olhar realista. Demonstrar empatia é essencial, dada a harmonia lunar com Mercúrio e Vênus, promovendo conexões mais autênticas. Mensagem para quem é de Sagitário.
1: Quem é de Capricórnio, hein? As rotinas e parcerias diárias ficam em revisão, contribuindo com o resgate de afinidades visto a lua minguante no eixo cotidiano, relacionamentos e os trígonos com Mercúrio e Vênus. Tem espaço para identificar falhas nos processos de gestão, como sinalizam as quadraturas Sol, Netuno e Saturno. Então essa mensagem é para você do signo de Capricórnio.
0: Aquário. As relações com grupos podem passar por revisões e ajustes para afinar interesses e sanar conflitos que estejam desafiando os vínculos de confiança. Este movimento é indicado pela lua minguante no eixo social cotidiano e suas quadraturas com Sol, Netuno e Saturno. Há um convite para demonstrar empatia e generosidade, como sugerem os trígonos com Mercúrio e Vênus. Mensagem para quem é de Aquário.
1: Mensagem agora, para a gente encerrar, você que é de Peixes. É o seguinte, a lua minguante no eixo familiar está te convidando a moderar a exposição pública e a aprimorar a qualidade das interações com amigos mais próximos, cultivando empatia e solidariedade, o que se fortalece com a harmonia com Mercúrio e Vênus. E esse é um momento que te convida a ser criterioso ao compartilhar recursos e informações, porque existe uma tensão aí juntando Sol, Netuno e Saturno. Esse alerta é para vocês de Peixes e essa foi a previsão do personagem para hoje, dia 2 de outubro. Vamos para o intervalo? São 6 horas e 21 minutos. A gente volta já.

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0: Bom Dia Nordeste. Daniela Delavô, Tom Barros.
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1: Uma rápida passagem pelas principais avenidas de nossa

0: capital neste começo de manhã. A Avenida Heráclito Graça com um movimento muito tranquilo nos dois sentidos. Aldeota Centro, Centro Aldeota, cruzamento ali com a Rua Idelfonso Albano, pertinho do ginásio Paulo Sarazati. Outra avenida de nossa cidade, a Washington Soares, também com movimento muito calmo neste começo de manhã. Tanto no sentido da Aldeota Seis Bocas, como vindo das Seis Bocas na direção da Aldeota. Tráfego de veículos normal. Avenida da Universidade, sentido Parangaba Centro. Cruzamento ali com a Avenida 13 de Maio, em frente à Reitoria da Universidade Federal do Ceará. Também com movimento muito calmo, sem problema de congestionamento, tráfego de veículos é normal. 6:25, dentro de 5 minutos, o Rádio Notícias Verdes Mares, o mais antigo noticioso do Brasil.
1: A gente vai aqui falar, Tom Barros, porque eu comecei o programa hoje falando do Anjo da Guarda, né? Que hoje é o dia do Anjo da Guarda. Bela e aí alguns depoimentos a gente recebeu no WhatsApp da Verdinha, e um deles foi do João Cruz, lá da Jurema. O João Cruz disse que na década de 80 ele estava desempregado e tinha uma fábrica de castanha lá na Francisco Sá. E aí estava consertando uma caldeira, duas caldeiras lá funcionando, a outra estava em manutenção. Ele, desempregado, precisava de um soldador. Aí o irmão dele, que trabalhava lá, falou com o mestre e aí deu a vaga para ele e mandou ele ir. Aí ele foi, acertou tudo. Era uma quinta-feira, acertou o salário, acertou tudo. E disse que começaria na segunda, começava cedo logo. Quando foi na segunda-feira que ele chegou lá, aí o cara não compareceu. Ele esperou até 10 horas da manhã. Quando ele chegou, o cara tinha várias desculpas para dizer para ele por que não tinha ido. Só que aí ele se despediu, acabou não fazendo esse trabalho, porque o patrão dele foi para Sobral. E lá um amigo, que ia também ter uma vaga de soldador, também estava desempregado aqui em Fortaleza, aí trouxe esse amigo para cá. O cara começou a trabalhar e já estava trabalhando nesse emprego, né, que ele tinha falado. E ele disse que estava com o rádiozinho ligado na Verdinha, 3 horas da tarde, sempre estava escutando, aí soltou uma vinheta dando notícia de plantão da Verdinha, com a notícia de que tinha explodido uma caldeira lá na Francisco Sá. E o cara que morreu foi esse que tinha ficado com a vaga que era para ele. Aí ele disse, isso foi meu anjo da guarda que me tirou desse lugar, que fez com que não desse certo. É aquelas coisas, a gente na hora, poxa, eu não consegui essa vaga, era para ser minha, e a gente lamenta, né? Só que lá na frente, é como eu disse no texto, a gente vai entender por que, que as coisas não deram certo. E aí ele contou aqui para mim que depois acabou entendendo que foi uma proteção. E ele fala, foi meu anjo da guarda. E ele acredita em São Jorge Guerreiro, em Deus e no anjo da guarda. Olha, muito boa a tua história, João Cruz, lá da Jurema. Muito obrigada, viu, por compartilhar com a gente. E tem várias histórias como essa, né, também, que as pessoas compartilham. Tem também o sintonizado com a gente, o Paulo de França, no Crato. Bom dia. Estamos ligados na cidade de Choró, Currais Novos, Baturité, Antônio e Henrique, ligados também. Bom dia, cheguei, vamos que vamos. Bora, Flaviano. Um abraço para você. Tem mais aqui o Silveirinha também sintonizado. Tem a Graça Ferreira. Bom dia para a Gorete de Mossoró, no Rio Grande do Norte. Um abraço para você, Gorete. O Luizinho, lá de Maranguape também. Zé Maria, de Jaguaruana, na escuta todos os dias. Rogério do Pecém. Bom dia para você, Rogério. Nilcar, sintonizado. Bom dia para Francisca, no Bom Jardim. O Betinho, no São Gerardo. Um abraço também para o Inácio do Montese. Um beijo para você, Inácio. São 6:29. Tá na hora da gente ir pro Rádio Notícias Verdes Mares. Eu volto 7, hein? Hoje, 7 horas, todo mundo junto, né? Rádio e televisão, todo mundo junto, a partir das 7 horas da manhã. Então já sabe, hein? Daqui a meia hora a gente se encontra. Até já.

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1: 6:30, bom dia. Hoje, sexta-feira, dia 2 de outubro, ano 2026. Manchetes do Rádio Notícias Verdes Mares. Debate Ponto Poder reúne candidatos na disputa pelo Senado no Ceará. Cid Gomes, do PSB, e Luiziane Lins, do Rede, faltam ao debate. TRE proíbe venda de bebidas alcoólicas no domingo de eleições. Justiça concede liberdade a João Munhoz Neto, namorado de Isabelle Caracristi, investigado pela morte da jovem. Fortaleza deve ter o dia D com 800 atendimentos gratuitos para mulheres. INSS vai pagar salário de trabalhadores afastados por violência doméstica. No futebol, as últimas informações sobre os jogos envolvendo Ceará e Fortaleza pela Série B do Campeonato Brasileiro. Essas e outras notícias a partir de agora.
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1: 6:32.
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1: O debate Ponto Poder com candidatos ao Senado foi marcado por duras críticas de Capitão Wagner Alcides Fernandes aos adversários da chapa governista. Ingrid Campos traz um resumo dos principais momentos do debate.
3: Os candidatos Alcides Fernandes, do PL, e Capitão Wagner, do União Brasil, participaram do debate Ponto Poder com postulantes ao Senado Federal nesta quinta-feira. No confronto, os políticos criticaram a ausência dos adversários Cid Gomes, do PSB, e Luiziane Lins, da Rede. Logo no início do debate, Alcides chamou Cid de traíra e Luiziane de turista, emendando críticas aos seus suplentes Júnior Mano, do PSB, e Chagas Vieira, do PDT. Já Wagner citou o conflito no Tribunal Superior Eleitoral acerca da própria candidatura. Nesta semana, a Justiça chegou a interditar a sua chapa, assim como a do vice de Ciro Gomes, Roberto Cláudio, devido a um impasse sobre a posição da Federação União Progressista no Ceará. A ação em análise no TSE foi ajuizada por aliados do governador Elmano de Freitas, do PT, o que foi visto pela oposição como uma tentativa de interferir no processo eleitoral. Contudo, a penalidade imposta a Wagner e Roberto Cláudio foi revertida pelo ministro André Mendonça. Também houve espaço para discussão de temas de interesse da população e propostas para os mandatos no debate Ponto Poder. Pautas como desenvolvimento regional, emprego, metas para o mandato, transparência e combate à corrupção foram sorteados no debate. Entre os destaques nos argumentos de Alcides e Wagner, esteve a defesa da redução da maioridade penal, a classificação de facções criminosas como organizações terroristas e a assistência financeira aos municípios. Os candidatos, que são representantes do bloco de oposição, também destacaram as potenciais

0: potencialidades econômicas do Estado para o fomento da renda das famílias. Eles conclamaram os eleitores para fortalecer a parceria entre Senado e governo do Estado nessas áreas, ao escolher nomes da oposição para as funções. Ingrid Campos, para a Verdinha, FM 92.5 e TV Diário.
1: A venda de bebidas alcoólicas estará proibida no Ceará durante todo o dia de domingo, data do primeiro turno das eleições. A decisão foi publicada em portaria do Tribunal Regional. O TRE Ceará publicou nesta quinta-feira ontem, portanto, 1º de outubro, a portaria conjunta número 15/2026, assinada pela presidente desembargadora Maria Iraneide Moura Silva e pelo vice-presidente desembargador Emanuel Leite Albuquerque. A medida proíbe a venda e o consumo de bebidas alcoólicas em bares, restaurantes, supermercados e demais estabelecimentos ou locais abertos ao público. De acordo com o TRE, a proibição vale para todos os municípios do estado do Ceará e compreende horário entre 8 horas da manhã e 6 horas da noite no dia 4 de outubro, domingo. A justificativa do tribunal é de que o consumo de bebidas alcoólicas estimula desordens, compromete a boa ordem dos trabalhos eleitorais e o livre exercício do voto. A Enel Ceará montou operação especial para atuação nas eleições de domingo. As informações estão com Tainá Martinez.
2: A mobilização reúne eletricistas, técnicos de segurança, engenheiros e gestores, além das equipes do Centro de Operações. Esses profissionais, que atuam 24 horas no acompanhamento de cargas, linhas e subestações, também estarão a postos para monitorar ocorrências e gerenciar equipes em campo. Ao todo, foram mapeados 6.670 locais de votação, 98 locais de apuração e 91 cartórios eleitorais. Segundo a Enel, a ideia é monitorar em tempo real o fornecimento de energia nesses endereços e direcionar as equipes de forma mais ágil em caso de ocorrências. A concessionária e o TRE Ceará também irão manter um canal direto de comunicação durante o período eleitoral, destinado à concentração e ao tratamento prioritário das demandas emergenciais. Para o primeiro turno, as equipes de campo foram reforçadas e distribuídas em pontos considerados estratégicos. Nesses locais, haverá profissionais de sobreaviso para agilizar o atendimento. A companhia reforça que solicitações podem ser feitas pelo aplicativo Enel Ceará ou pela central no número 0800-285-0196. Tainá Martinez, para a Verdinha FM 92.5 e TV Diário.
1: O serviço do metrô em Fortaleza, Sobral e na região do Cariri vai funcionar de forma gratuita no domingo, data do primeiro turno das eleições. O Metroforce salientou que os usuários devem ficar atentos à programação e planejar seus deslocamentos com antecedência. É importante considerar o horário de funcionamento do sistema e o tempo necessário para chegar aos locais de votação. No Cariri, o funcionamento vai ser das 8h20 da manhã às 3h58 da tarde. Em Sobral, a linha norte opera entre 8h15 da manhã e 4h20 da tarde. E a linha sul, entre 8h50 da manhã e 3h58 da tarde. Já na capital, os horários das linhas sul, oeste e nordeste variam entre 7h30 da manhã e 5h30 da tarde. Vamos conferir agora as agendas dos candidatos ao governo do Ceará, começando por Ciro Gomes, do PSDB.
3: O candidato ao Executivo Estadual pelo PSDB, Ciro Gomes, concentrou as atividades de campanha no interior do estado. Ele cumpriu a agenda em Boa Viagem, a 220 quilômetros de Fortaleza. Quando chegou ao município, que fica na região do Sertão Central Cearense, o candidato foi recebido por apoiadores e lideranças políticas locais. Em seguida, concedeu entrevista e participou de uma caminhada pelas ruas do centro da cidade, onde cumprimentou eleitores. Durante a visita à Boa Viagem, Ciro Gomes falou sobre investimentos, e qualificação de mão de obra no interior. O candidato prometeu um plano de desenvolvimento econômico que seja personalizado.

0: personalizado para cada região do Ceará. Ele destacou ser imprescindível capacitar profissionais locais, para que estes não precisem se deslocar até a capital.
1: Hoje, mais de 2/3 da economia do Ceará estão entre Fortaleza e a estrutura do complexo portuário do Pecém. E a forma de fazer isso está na nossa proposta, é um projeto de desenvolvimento do Estado regionalizado. Hoje, o grande erro é que todo programa de capacitação é estandartizado. O que é que nós precisamos fazer? Dimensionar as vantagens comparativas região a região e personalizar a capacitação e o treinamento para cada uma dessas regiões nas suas personalíssimas qualificações.
0: Alânio Pereira para a Verdinha FM 92.5 e TV Diário.
2: Elmano de Freitas, do PT, cumpriu agenda em Fortaleza.
0: O candidato à reeleição ao governo do estado pelo PT cumpriu agenda em Fortaleza. Antes de viajar para o interior, Elmano de Freitas esteve na Barra do Ceará. Há 3 dias do primeiro turno, o candidato fez contato direto com os eleitores. Ele percorreu as ruas do bairro acompanhado de apoiadores e lideranças, como o prefeito de Fortaleza, Evandro Leitão. Durante a caminhada, parou em frente às casas para cumprimentar os moradores. Elmano falou à imprensa que, se for reeleito governador do Ceará, quer evitar a concentração de atividades econômicas nas cidades da Grande Fortaleza. Para isso, ele promete estimular investimentos e fortalecer os distritos industriais do interior. O candidato também pretende ampliar a educação profissional e alinhar os cursos às necessidades que as empresas têm em cada região.
3: Hoje, metade dos empregos é na capital e metade é no interior. E nós queremos fazer esse crescimento do Ceará todo para a gente superar. O povo do interior tem que sair porque não tem emprego lá. E é por isso que escola de tempo integral é no Ceará inteiro. Tem escola profissionalizante no Ceará inteiro, para que a gente tenha mão de obra qualificada em todo o estado e com isso a gente tenha a condição de levar as empresas para o interior e assim garantir mais oportunidades. Nós queremos sempre estar muito afinados para o setor privado, para que a gente forme a mão de obra para aquilo que tem emprego.
0: Alânio Pereira para a Verdinha FM 92.5 e TV Diário.
2: 6:42.
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2: A Justiça do Ceará concedeu liberdade a João Munhoz Neto, namorado de Isabelle Caracristi, investigado pela morte da jovem. As atualizações do caso com Luana Severo.
5: A Justiça Cearense determinou a soltura de João Munhoz Neto. Ele é investigado no caso que apura a morte da universitária Isabelle Caracristi, em Fortaleza. João estava preso desde o último dia 22 de setembro, suspeito de violência psicológica, induzimento a suicídio e fraude processual. Isabelle morreu dias antes, aos 22 anos, após cair do 23º andar de um prédio na aldeota. A decisão judicial que revogou a prisão de João Munhoz foi tomada após pedido da defesa, que teve parecer favorável do Ministério Público do Estado.
6: Demorou um pouco, porque a justiça precisa ter certeza das coisas. Tinham várias coisas envolvidas, a investigação foi... Está sendo concluída, foi concluída, já está com relatório, ele está sendo posto em liberdade com medidas cautelares. Mas isso é apenas uma primeira fase, até que nós comprovemos até o final, no final, a inocência total dele de todas essas acusações absurdas.
5: O suspeito terá que cumprir medidas cautelares, como o distanciamento dos familiares da vítima, o uso de tornozeleira eletrônica e a proibição de deixar a cidade. Luana Severo para a Verdinha FM 92.5 e TV Diário.
2: O Ceará registrou mais um mês de queda no índice de homicídios. Os números foram divulgados ontem, quinta-feira, pela Secretaria da Segurança Pública. Emanuela Campelo tem os detalhes.
7: A redução dos crimes violentos letais intencionais no Ceará foi registrada em todas as regiões do estado em setembro. A maior queda aconteceu na região metropolitana de Fortaleza, com um recuo de 78%. Na capital, a diminuição foi de 58%, enquanto no interior registrou uma queda de 44%. Governador Elmano de Freitas destacou que essa redução na região metropolitana acompanha o recuo geral dos índices no estado, já que na Grande Fortaleza passou de 624 CVLIs no acumulado de 9 meses em 2025 para 193 neste ano. Elmano diz que o crime é dinâmico e que as forças de segurança mantêm reforços atentos para garantir a continuidade dessa redução. Dados do Ministério da Justiça também foram apresentados durante a coletiva de imprensa. Os índices apontam que Fortaleza teve a maior

0: Maior queda de homicídios entre as capitais do Brasil de janeiro a agosto deste ano, passando da quarta para a 20ª posição no ranking nacional de homicídios por 100 mil habitantes. O levantamento mostra também que nenhuma cidade cearense com mais de 100 mil habitantes está hoje entre as 10 mais violentas do país. Mais informações e dados sobre os crimes violentos você pode conferir nas reportagens já publicadas no site do Diário do Nordeste. Emanuela Campelo, para FM Verdinho 92.5 e TV Diário.
1: A mulher agredida com mais de 10 socos denunciou o lutador de jiu-jitsu à polícia. A agressão foi registrada no bairro Praia do Futuro por câmeras de segurança. De acordo com a polícia, Dominique Costa Melo também foi ouvido. A vítima representou criminalmente contra o homem. Outras oitivas e diligências seguem em andamento e estão a cargo da delegacia da Cidade 2000, aqui na capital. 6:45.
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1: Um giro pela cidade de Fortaleza neste começo de manhã. Avenida Washington Soares com movimento intenso, mas sem engarrafamentos nos dois sentidos. Ou seja, da curva da UAB na direção das Seis Bocas, ouvindo as Seis Bocas na direção da Aldeota. Movimento tranquilo, tráfego de veículos normal. Avenida Acto Graça também com movimento muito calmo neste começo de manhã nos dois sentidos, ou seja, Aldeota Centro, Centro Aldeota, cruzamento com a Avenida, com a Rua Idelfonso Albano, perto do ginásio Paulo Sarazati. 6:46. No próximo bloco, Fortaleza deve ter um dia D com 800 atendimentos gratuitos para mulheres. INSS vai pagar salário de trabalhadoras afastadas por violência doméstica. No futebol, as últimas informações sobre os jogos que envolvem Ceará e Fortaleza na Série B do Campeonato Brasileiro. Essas e outras notícias em instantes logo após o intervalo aqui na Verdinha 92,5, jornalismo que fala a nossa língua.

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0: Procedimentos gratuitos para mulheres. A ação fará parte da campanha Outubro Rosa, de conscientização sobre o câncer de mama. Ana Beatriz Caldas traz os detalhes das medidas que foram anunciadas para o período.
1: A programação do Outubro Rosa em Fortaleza terá como um dos destaques o Dia D da Saúde da Mulher, marcado para 17 de outubro. No Hospital da Mulher, serão realizados 800 procedimentos, incluindo 60 cirurgias femininas. A unidade também vai abrir um ambulatório para cirurgias reparadoras. O Dia D ainda terá mamografias, exames, procedimentos ginecológicos, colocação de implanon e rastreamento do câncer do colo do útero com o teste HPV-DNA. Os atendimentos serão feitos por agendamento e regulação para pacientes que já estão na rede e aguardam os procedimentos. Outra ação prevê 32 reconstruções mamárias ao longo do mês. Serão 20 no Hospital da Mulher e 12 no Instituto Dr. José Frota, o IJF. A Prefeitura também anunciou que zerou a fila de mulheres que aguardavam por mamografia, que chegava a 42 mil pacientes em 2025. Nesse período, a rede municipal passou de 7 para 14 mamógrafos. Para manter o acompanhamento, quase 2 mil agentes comunitários de saúde serão capacitados para fazer busca ativa de mulheres entre 50 e 69 anos e encaminhá-las para mamografia. A programação do Outubro Rosa terá ainda uma corrida no dia 12 de outubro. A largada do circuito Outubro Rosa será às 5h45 da manhã na Avenida Beira-Mar. Com informações de Ana Alice Freire e João Lima Neto, Ana Beatriz Caldas para a Verdinha FM 92.5 e a TV Diário.
0: 6 horas e 51 minutos.
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0: O Dia da Criança deve movimentar 328 milhões de reais em Fortaleza. É o que revela uma pesquisa da Fecomércio Ceará. De acordo com o levantamento, mais de 900 mil pessoas devem ir às compras para presentear seus pequenos. Desse total, a maior parte pretende gastar mais de 200 reais com presentes. O presidente da Fecomércio Ceará, Luiz Fernando Bittencourt, comenta a expectativa do setor varejista para a data comemorativa.
3: A pesquisa do IPDC mostra que 49% dos entrevistados pretendem presentear suas crianças com um gasto médio estimado de R$ 210 por presente. Entre os produtos mais procurados, os brinquedos lideram com cerca de 60%, seguidos por vestuários e acessórios com 24% e calçados com 10,5%. Outro dado importante é onde o consumidor pretende fazer essas compras. As lojas de shopping centers são a principal escolha, com 43,6%, seguidas pelas lojas de ruas, bairros e galerias, e os centros comerciais. A pesquisa mostra, portanto, que o consumidor continua valorizando a experiência de ir às lojas físicas para escolher os presentes. Além disso, 33% pretendem comemorar o Dia das Crianças, movimentando outros segmentos como alimentação, lazer, cinema e parques. E temos uma perspectiva bastante positiva. Faturamento estimado para este ano é 6,5% maior que o registrado no Dia das Crianças do ano passado. Esse resultado coloca a data entre as datas de maior impacto econômico para o comércio de Fortaleza. A demonstração da força do varejo e da importância das datas comemorativas para movimentar não apenas as vendas, mas toda a economia da nossa capital.
0: O INSS vai pagar benefício a mulheres afastadas do trabalho por violência doméstica. A mudança foi formalizada pelo governo federal e segue uma decisão do Supremo Tribunal Federal. Na prática, a medida protetiva que determinar o afastamento já será suficiente para garantir o benefício assegurada sem a necessidade de uma nova perícia médica. O afastamento pode chegar a 6 meses quando for determinado pela Justiça. Nos primeiros 15 dias, quem paga é o empregador. Depois disso, o pagamento passa a ser feito pelo INSS. Ainda conforme a decisão, a mulher não precisa ter um tempo mínimo de contribuição para receber o benefício. O período de afastamento também conta para a aposentadoria. Para quem não é segurado do INSS, o pagamento terá caráter assistencial e será custeado pelo Poder Público. O INSS ainda vai regulamentar como o benefício será pago. O atendimento às vítimas deve ser prioritário e sigiloso, inclusive pelo Meu INSS.

0: 6:54.
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0: O Ceará fez nesta sexta-feira, ontem, portanto, o último treino antes da partida contra o Avaí em Florianópolis. Daniel Farias traz as informações do Alvinegro.
2: Bom dia para você ligado na programação da Verdinha e da TV Diário desta sexta-feira. O elenco do Ceará já está em Florianópolis e encerra nesta manhã a preparação para o jogo importante, que terá amanhã às 11 horas contra o Avaí na 31ª rodada do Campeonato Brasileiro da Série B. O técnico Daniel Paulista relacionou os seguintes jogadores: os goleiros Matheus Nogueira, Richard e Kaique França, os laterais Rafael Ramos, Brian Borges e Janderson, os zagueiros Éder, Luiz Otávio e Luizão, os volantes Richardson, Pavani, Zanocelo e João Gabriel, os meias Matheus Araújo, Lucas Mugni, Melk e Vina, além dos atacantes Lenny Lobato, Rian Santana, Enzo, Luca e Renzo Lopes. As principais ausências são o lateral esquerdo Sanches, suspenso, o também lateral esquerdo Sávio, que sentiu, o volante Júlio César, suspenso, os zagueiros Gabriel Rocha, Thalisson e Gilmar, todos eles lesionados, o atacante Nico Ferreira ainda se recuperando de lesão, o Wendel Silva fora por opção e Saulo Mineiro, principal baixa para essa partida, sentiu também e está fora do jogo. Então o Ceará vai ter que fazer mudanças na sua equipe titular, porque três titulares, Sanches, Júlio César e Saulo, estão fora da partida. O técnico Daniel Paulista vai solucionar isso justamente nesse treino, definindo a escalação do Ceará para o jogo de amanhã. Claro, com cobertura completa aqui da Verdinha e do Jogada. As informações do Ceará, Daniel Farias, para a programação da Verdinha e da TV Diário.
0: Com mais um duelo no Estádio Castelão, o Fortaleza enfrenta o Náutico Capibaribe de Recife nesta sexta-feira. Fernanda Alves tem as informações.
3: Fortaleza enfrenta hoje a equipe do Náutico pela 31ª rodada da competição. Paulo Autuori sabe que não vai contar com o Chico da Costa, ele que sofreu um estiramento no músculo adutor da coxa direita, segue em tratamento, pode ficar fora até 3 semanas. É pelo menos esse o prazo que a gente tem de informação por aqui. Por outro lado, ele tem o restante do elenco à disposição e pode sim colocar Meritelo na posição de centroavante, o atleta que não foi relacionado no jogo passado e da última vez que atuou contra o Operário, cometeu algumas falhas, perdeu gols importantes e por isso foi preservado pelo treinador por uma questão mais de saúde ali dentro do vestiário, como ele colocou na última partida. Tem a questão da vitória em si. O Fortaleza precisa vencer fora de casa, ainda não conquistou além de mais de 3 pontos em casa, só tem uma vitória até aqui desde a chegada de Paulo Autuori, mas a equipe sabe da importância que é vencer esse duelo para seguir na briga pelo G2. O Fortaleza vai enfrentar o Náutico e você acompanha tudo na Verdinha 92.5, sempre acompanhando os detalhes com a gente. Com as informações do Fortaleza, direto da redação, Fernanda Alves, para a Rádio Verdinha 92.5 e TV Diário.
0: A Federação Cearense de Futebol e as 6 equipes participantes definiram a fórmula do Campeonato Estadual Feminino de 2026. A competição começa neste mês de outubro. Cris Neves Silveira traz as informações.
4: Olá, amigos do Rádio Notícias. Bora falar de futebol feminino? Pois é, a Federação Cearense de Futebol definiu a fórmula de disputa do Campeonato Cearense Feminino junto com os 6 clubes participantes. A disputa está marcada para começar no dia 10 de outubro, né? Já. E 6 equipes, como eu disse, vão participar da disputa. No grupo A estão Ceará, Maracanã e The Blessed. No grupo B estão R4, Cariri e São Gonçalo. O Fortaleza, que é o atual campeão da disputa, né, detentor do título, não vai participar do torneio este ano. Agora vamos aqui explicar a fórmula, que é bem simples. Cada equipe vai jogar 3 vezes nessa primeira fase. Serão 3 rodadas em Fortaleza e 3 no Cariri. Houve aí essa divisão, né, das equipes por região. A partir daí, os primeiros e segundos lugares de cada grupo avançam para as semifinais da competição, que serão disputadas em jogo único. Os vencedores dessa fase avançam para a final, que também vai ser decidida numa única partida. A gente está aqui na ansiedade para que comece logo essa disputa, esse campeonato cearense feminino, né, que vai ser o último antes da Copa do Mundo do ano que vem, de 2027. Lembrando que Fortaleza vai sediar aí pela primeira vez, será uma das cidades sede, né, da Copa do Mundo Feminina de 2027, vai receber 9 partidas e está todo mundo numa expectativa muito alta aí pelo fortalecimento do futebol feminino na nossa cidade e também no Brasil. Fico por aqui, pessoal. Até a próxima!

6 horas e 59 minutos. 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
1: 7:03 agora, bom dia madrugador, bom dia para você sintonizado aqui na Verde FM 92,5, bom dia para você sintonizado na TV Diário no canal 22, bom dia para você que liga o rádio, liga a televisão, você que escolhe o Bom Dia Nordeste, independente da forma que você resolve escutar a gente ou assistir, o importante é que você escolhe o Bom Dia Nordeste e sintoniza junto com a gente, então... Bom dia para você, muito obrigada pela audiência, muito obrigada pela companhia. Seguimos juntos por mais essa hora. Você sabe que nesse horário de 7 horas eu preciso da sua ajuda, né? Para a gente fazer o Bom Dia Nordeste. Então, nesse horário é a hora que eu conto com você, mandando mensagem de trânsito, compartilhando aí o seu trajeto, para a gente falar um pouquinho de trânsito e atualizar o nosso ouvinte. Então, vamos fazer isso, porque temos muita, muita gente saindo de casa. Muita gente na rua já dirigindo, no transporte público, pessoas nos carros de aplicativo, nos táxis. Então, você que está saindo de casa ou você que já está no trânsito, manda mensagem aqui para gente. O nosso WhatsApp, ele é o 98887-1306. E aí você manda sua mensagem, participa junto com a gente e compartilha o seu trajeto.

porque é a sua informação que pode transformar a nossa cidade com um trânsito melhor. E como é que você faz isso? Você vai compartilhar o seu trajeto com a gente, dizer onde é que você está, qual é o cruzamento, qual é o ponto de referência e como é que está o trânsito. Tá tranquilo? Manda para cá. É só você dizer qual é o ponto, qual é o cruzamento e onde é que você está e dizer que o trânsito está tranquilo. Tá ruim? Seja por qual motivo for, sei lá. Semáforo que não está funcionando ou está com aquela falta de sincronia, atrasa tudo. Uma colisão que aconteceu, um buraco muito grande na via. O que que tem acontecido? É só você mandar no nosso WhatsApp e a gente traz a informação. E aí, quem estiver escutando, já vai saber. Bom, se esse ouvinte está dizendo aí que a, vamos supor, que a João Pessoa não tá legal, nesse cruzamento aí, eu já vou evitar a João Pessoa. E aí, tu imagina o tanto de gente a menos que vai ter nesse congestionamento. E assim, a gente vai construindo esse trânsito melhor, dando dicas de caminhos alternativos, quais são as ruas que estão melhores para passar. Então, assim, você nos ajuda demais. Manda sua mensagem para cá e manda sua mensagem compartilhando aí o seu trajeto, se você estiver no trânsito, se você estiver na rua. Se você não tiver, tá em casa, mas dá para ver da sua casa ou do seu apartamento o trânsito movimentado, só é dizer também no WhatsApp qual é a avenida e qual é o ponto de referência, que a gente também repassa a sua informação. Criançada, vocês que estão indo para aula, manda mensagem também, pede aí o telefone do papai ou da mamãe, de quem estiver no carro com você, e manda mensagem aqui no WhatsApp, que a gente coloca a sua voz no nosso microfone. Então faça isso, participa, nosso WhatsApp aparece na tela para quem está com a gente pela TV Diário. Quem está com a gente pela Verdinha FM, anota esse número, hein? 988871306. Silvana Figueiredo, um beijo para você, Silvana. Vamos dar bom dia para nossa equipe? Porque esse programa ele só acontece porque tem uma galera por trás desse microfone que eu vou te contar, viu? Escolhi da dedo. E aí eu vou começar com ele, que coloca no ar o que você ouve, que tá sempre atento às músicas. A gente fala em algum assunto que envolve música, ele tá sempre atento também a isso, aos assuntos. Ligado direto, é o nosso Cancão do Aquiraz, conhecido como Augusto Assunção. Bom dia para você, Assunção. Ele é o nosso homem de preto da sexta-feira. Do lado dele, nós temos ela, nossa produtora, essa mulher que tem imagens e ideias incríveis na cabeça, ideias de pautas e de histórias. Bom dia para Sara de Queiroz. Esta é Sarinha, cheia de ideias boas. Inclusive, as ideias que eu já até falei para ela, as ideias de reportagens que vocês escutam por aqui, essas especiais, saem muito da cabecinha dela, viu? Ideias incríveis. Na outra ponta, nós temos a Línia Mariano, nossa querida Línia Mariano, que recebe você, ouvinte, que recebe os nossos convidados, que abre as portas da nossa casa, essa nossa parceiraça nessa engrenagem chamada equipe. Ela tá lá na frente liderando e abrindo as portas e fazendo tudo nessa engrenagenzinha funcionar bem direitinho. Na redação integrada do Sistema Verdes Mares, a equipe continua por lá. Vocês estão vendo aí que para fazer um programa como esse tem que ter uma galera por trás, né? Temos lá na redação integrada do Sistema Verdes Mares a Sofia Leite, que também é produtora do Bom Dia Nordeste, o João Duarte, que é o nosso estagiário, e a Mayara Mourão também, que está aí na supervisão. Agora, para completar essa equipe, a gente completa com você. Se você não estiver do outro lado, o negócio não está feito por aqui. Então, do que adianta a gente acordar de madrugada? Do que adianta meu despertador tocar às 3 horas da manhã se você não escolher o Bom Dia Nordeste para ficar, hein? Me diga. Nada resolveria. Então é por isso que a gente valoriza tanto você, ouvinte, por isso que você tem voz aqui na Verdinha, porque é por você que nós estamos por aqui e agradecendo, claro, a sua audiência e a sua companhia, seja por rádio ou pela televisão. O importante é que você chegue junto. Então, se tiver mensagem de trânsito, manda para mim. Viu, Cláudio Cirino? Tá dirigindo já? Ou você tá ainda em casa? Se você tiver já no meio da rua, já tá com informação, manda pra cá, porque eu já tô vendo que já tá chegando informação de trânsito. Então, eu conto com a sua ajuda, porque esse bloco ele é feito por você. Você que tá no trânsito, você que é no motorista aplicativo, você que é taxista, você que é caminhoneiro, você que tá no seu próprio carro, tá na sua moto, tá na sua bike, tá no transporte público, você que está no trânsito dessa cidade. Hoje é sexta-feira. Será, segundo a teoria de Augusto Assunção, a sexta-feira tem mais carro na rua, porque muita gente que quer...

economizar, deixa o carro guardado ou a moto, na sexta-feira sai da garagem para poder aproveitar depois, né, Assunção? Molhar as palavras na sexta-feira. Tem carona. As pessoas saem de carro.

0: 16 está com mais ou menos uns 8 minutos no sentido Sertão Centro, na altura do quilômetro 11.
1: E como é que tá?
0: BR já com um certo movimento, mas fluindo, graças a Deus. E vamos que vamos! Feliz, feliz final de semana! Uhul! Tchau, Delavô!
1: A pessoa que começa com essa energia é bom demais, não é? Encontrar com essa pessoa e essa figurinha. Um beijo, Lu, pra você. Adorei a energia boa. Chegou aqui, viu? Bom dia. Temos aqui também mais um ouvinte falando, ó. Tô na BR, BR-116, no sentido capital interior. E a BR está tranquila. Mais uma boa notícia da BR-116. Temos muitos ouvintes que passam por lá. Essa mensagem aqui foi da nossa ouvinte, Eusiane. Um beijo para você, viu, Eusiane? Obrigada pela boa notícia aí da BR. Temos aqui mais uma mensagem. Bom dia. BR-116, sentido centro. Tá muito lento. Um alô aí, bom dia a todos. É o Ailo. É Ailo, né? Um beijo, Ailo. Então, a BR, no sentido do centro, da onde ele tá, o trânsito está mais lento. Diferente das nossas outras ouvintes que estão trazendo aí notícias da BR. Bom dia. Cuida, Mazé. Cadê o café? É a Mara que dá carona e tá cobrando café, Mazé. Aí não dá, né? Sem café não tem como começar o dia. Olha aí, Antônio Salles, como sempre, congestionada nesse horário. Mensagem aqui da Silvânia. Silvânia Mendonça, que mandou mensagem até com foto também, mostrando a Antônio Salles com trânsito já intenso, né, Silvânia? Lá pertinho do viaduto, já embaixo do viaduto, a Antônio Salles com trânsito intenso, no sentido de querer pegar ali Engenheiro Santana Júnior, tá? Bom dia, Dani. Sempre com você. Liliane, de Messejana. Um beijo para você, Liliane. Muito obrigada, viu, pela sua companhia sempre. E também, nossa ouvinte Silvana Figueiredo, que já tá por aqui também. Muito bom, Silvana, você por aqui. Hoje eu falei do Anjo da Guarda, né? Que é o dia do Anjo da Guarda. Aí tem aqui o Davi falando também do anjo. Bom dia, Davi. Então, se você tiver mensagem de trânsito, manda pra gente no 9 8887306. A Mazé vai partir agora para BR. Partiu BR, bom dia. Sextou, aguardando os detalhes dos signos. Pois é, Juliana Formiga, ela vai estar aqui. Já já, depois de 7h20 da manhã, a gente já entra com a Juliana Formiga para trazer as previsões, porque começou outubro, né? E como é que tá a Lua no céu? Como é que isso vai influenciar? Ela falou do negócio aí de retrógrados. E ela disse que ia impactar todos os signos. Então, a gente vai saber com a Juliana Formiga. Depois de 7h20 da manhã, a gente já volta com ela. Vou dar um giro também, sabe aonde? Nas câmeras de monitoramento. Porque essas câmeras são exclusivas do Sistema Verdes Mares, estão espalhadas em alguns pontos da cidade e a gente vê imagens em tempo real a partir de agora. Vamos lá? Vamos começar agora com as nossas câmeras. Por onde é que a gente começa? O Washington Soares. Estamos falando aí da Avenida Washington Soares, no cruzamento com a Oliveira Paiva. E como é que está o trânsito? Bom, se você estiver vindo da região metropolitana, você vai enfrentar um trânsito muito lento na Washington Soares, logo depois que você passar da Oliveira Paiva, no cruzamento. Trânsito super intenso no sentido da aldeota, aí na Avenida Washington Soares. Esse cruzamento é aquele que tem um shopping de um lado e um posto de combustível do outro. Para quem está vindo lá da aldeota e indo na direção da região metropolitana, tá com um trânsito bem mais tranquilo. Então, trânsito bem tranquilo, bem. Se a gente for comparar os dois lados, para quem está indo para a região metropolitana, tá com bem mais tranquilidade para trafegar. No sentido oposto, aí vai enfrentar um pouco de lentidão. Vamos para outro ponto? Avenida da Universidade, estamos no cruzamento com a 13 de maio, é do ladinho ali da reitoria da UFC, e a gente tem um trânsito movimentado. Esse ponto aí sempre é muito movimentado, né? Esse ponto da cidade. Parece a Domingos Olímpio. Ela é um trânsito bem intenso, independente do dia, a gente sempre observa um trânsito intenso aí nesse ponto, que é a Avenida da Universidade com 13 de maio no bairro do Benfica. Muita gente vindo lá da João Pessoa, que aí transforma em Avenida da Universidade e segue com o trânsito intenso nesse ponto.

0: Vamos agora para a Heráclito Graça. Chegamos na Heráclito Graça e estamos no cruzamento com a Ildefonso Albano. Como é que tá? Se você estiver indo para o centro, você vai ter que ter um pouquinho só mais de paciência, porque o trânsito está movimentado. Bem movimentado, inclusive. Se você estiver indo no sentido oposto, está saindo do centro para seguir para a Aldeota, tem um pouco mais de liberdade, está mais tranquilo o trânsito. Semáforo está aberto aí na Heráclito. Aí os motoristas seguem reto na Heráclito. E para quem está indo no sentido da Aldeota, tem a opção de dobrar à direita na Ildefonso Albano. Você também pode mandar sua mensagem para cá, tá? O áudio ou texto. 98887-1306. 98887-1306. Nosso ouvinte que está aqui com a gente também, mandando mensagem no WhatsApp da Verdinha, é o Antônio José. Está na Aldeota. Sempre que vai trabalhar no Porto do Peçanha também sintoniza com a gente. E é bom demais ter você por aqui, Antônio José. Muito obrigada, viu? E também a minha querida Madalena, que está sintonizada. Um beijo, Madalena. Hoje eu vou ver o que a formiga tem a dizer para mim sobre o signo de câncer. Tá meio coisado de uns meses para cá. Mara, eu acho que tá coisado para todo signo, viu? A Juliana não deu muita esperança, não, porque ela disse que tem um negócio retrógrado aí que a gente vai saber entender melhor daqui a pouco, quando ela chegar aqui nos nossos estúdios. Porque ela falou que o negócio tá meio complicado. Mas a gente vai conversar com ela para entender quais são os recados que os astros, né, e as estrelas trazem pra gente. Deixa eu voltar aqui para ficar mais com você nesses dois minutinhos do intervalo. Quem tá por aqui também é o Jânio. E aí, se você quiser, eu vou só reforçar o nosso telefone para você salvar esse número na sua agenda e mandar mensagem pra gente. Ou você manda um texto, ou você manda um áudio. Você escolhe como é que você quer se comunicar. Falar nisso, mandar um beijo aqui, sabe pra quem? Pro Lar Torres de Melo. Que ele sempre manda mensagem pra gente. Então, mensagem aqui, um beijo pro Lar Torres de Melo. Fala, Jânio.
1: Bom dia, Daniela Delavaux. Daniela Delavaux, Tom dia. Barros. Vi a história aí. Tô indo trabalhar. Abraço, Deus abençoe. E bom final de semana chegando, sextando.
0: Sextando. Fala, Aninha.
2: Bom dia, Dona Adela. Vou aqui, dia. Aninha da Calcaia. Eu tô saindo pro trabalho, mas antes eu estava escutando aí a história e escutei a história todinha. Eu não conhecia esse senhor que morreu aí da história da caldeira. Da fábrica de castanha. Mas, por coincidência, eu fiz cursos, vários cursos, com a filha do falecido.
0: Foi mesmo, Aninha. Ela tá citando aí um exemplo, porque eu falei hoje, quando a gente começou o programa, minha mensagem foi sobre Anjo da Guarda. Hoje é o dia do Anjo da Guarda. E eu falei dessa sensação que, às vezes, a gente sente no peito, assim, aquela coisa de... A gente deve continuar, mas a gente sente que deve sair, ou deve desviar o caminho, ou deve ir embora, ou deve fazer coisas diferentes, a gente faz. E depois, a gente vê que a gente poderia ter se livrado de alguma coisa ruim, ou a gente sente uma proteção sem nenhuma explicação, mas a gente se sente protegido. Isso é o anjo da guarda nos protegendo, né? E eu falei muito sobre isso, sobre essa sensação da gente desviar os nossos caminhos, às vezes, por uma intuição, e que às vezes muita gente chama de coincidência. E aí eu falei se vocês já tinham passado por alguma situação parecida, e esse ouvinte falou que sim, que ele já tinha passado por isso. Foi o João, lá da Jurema, o João Cruz, que ele disse que foi procurar um emprego no Francisco Sá, nos anos 80, para fazer uma coisa de uma caldeira. Acabou que não deu certo. E aí, quando ele escutou pela Verdinha, o noticiário entrando de última hora, dizendo que uma caldeira tinha explodido na Francisco Sá, justamente no lugar que ele ia trabalhar. E se ele estivesse lá, ele teria sido a vítima, ele teria morrido. E aí, alguma coisa, o destino fez ele sair, o anjo da guarda fez ele sair. De acordo com a sua fé, você vai acreditar no que você se sente mais confortável. Mas o fato é que ele contou isso pra gente, né? E a Aninha tá falando sobre isso. E eu acredito demais, né? Bom dia! Eu não ando só, porque eu tô bem acompanhada com vocês. Muito obrigada, Mazé. Eu também nunca tô sozinha, porque eu tô sempre com vocês. Eudes, taxista, nesse momento, trânsito na BR-116. Pois completa aí a informação.

0: Informação, eu disse trânsito o quê? Bom, ruim, como é que tá? Porque vários ouvintes disseram de um trânsito bom na BR. Teve um que falou que no sentido do centro tem um trecho lá que tá meio complicado. Então você manda mensagem pra gente, me conte aí. Fala, Rinaldo.
1: Bom dia, Daniela Delavô. Bom dia,
0: Bom
1: Tom
0: dia.
1: Barros. Sextou, né, meus amigos?
0: Sextou.
1: Um bom final de semana para vocês e toda a família. Que Deus abençoe o nosso final de semana, Davidinho e todos os ouvintes.
0: Bom dia para você, Rinaldo, e bom dia para Rubinês também, dois queridos, lá de Maranguape.
2: Bom dia, Daniela de Lavô. Bom dia, Tom Barros. Bom dia a todos da FM 92.5 Verdinha. É o Chacrinha aqui do Jardim Castelão.
0: Bom dia, Chacrinha.
3: Bom dia, Daniele. Bom dia, Tom Barros. Tô aqui indo sentido Itatinga, Fortaleza, passando aí para desejar um bom dia.
0: Bom dia.
3: E todos os táxis da Morada Nova, que é o Felipe.
0: Falei, o Felipe.
4: Bom dia, Daniel Delavô. Bom dia, grande Tom Barros. Estamos aqui no sítio Buqueirão Missira Alçuba.
0: Valeu,
5: Tom
0: hein?
5: Barros, para dar um alô para Dona Sinobilina, aqui do aeroporto.
0: Bora lá pro intervalo. Juliana Formiga já tá aqui nos nossos estúdios. São 7 horas e 22 minutos. Depois do intervalo, a gente já conversa com ela. Volto já já.

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1: Agora são 7 horas e 24 minutos.
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1: Vamos lá então, eleições 2026, vamos falar agora e saber a agenda dos candidatos ao governo do estado no penúltimo dia de campanha nas ruas. Emano de Freitas, do PT, faz caminhada em Messejana agora de manhã. À tarde ele participa de uma motociata em Santa Quitéria e logo em seguida ele vai a uma carreata lá em Canindé. Serlei Leal, do UP, faz panfletagem em Calcaia de manhã, à tarde participa de reunião com apoiadores na Parangaba e à noite faz caminhada no Benfica. A candidata Vera Lúcia, do Novo, participa de passeata no Vila Velha pela manhã, à tarde faz panfletagem em

0: Beribe. E à noite tem carreata em Cascavel. Zé Batista, do PSTU, começou o dia fazendo panfletagem na aldeota. Ainda pela manhã faz panfletagem no Jockey Club. E ao meio-dia, panfletagem na aldeota. À noite tem reunião com a equipe de campanha. Já o candidato Ciro Gomes, do PSDB, faz carreata em Acopiara, agora de manhã. À tarde, ele participa de carreatas em Brejo Santo e em Juazeiro do Norte. Agora vamos para o horóscopo.
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0: Pois é, já tem uma galera aqui esperando, várias mensagens de pessoas dizendo assim: tô só aguardando os detalhes dos signos. Aí tem uma que disse: tá meio assim, coisado pra câncer. O que a Juliana tem pra falar sobre isso? Outras pessoas perguntando, pessoal de Touro aqui sintonizado. Olha só, tem a Eliane de Touro, tem a Cris, tem Regina, tem tanta gente aqui de Touro sintonizado. Ju, eu não vou nem dizer quais são os signos, porque eu já vi mensagem de todo mundo aqui. O que tá acontecendo com o céu, hein?
2: O que tá acontecendo? Bom dia pra quem tá ouvindo, assistindo. Setembro foi um mês tenso e acelerado. Não só setembro, mas vocês sentem que 2026 está passando muito mais rápido e que essa velocidade toda deixou todo mundo um pouco ansioso, né? A gente cria muita expectativa, vontade de realizar, de fazer coisas, o tempo não é suficiente, mas outubro vai trazer um pouco de calmaria, mas não é uma calmaria no sentido de tudo vai andar, não. Mas aquela necessidade mesmo de desacelerar, porque setembro atropelou a gente, né?
0: E como?
2: Setembro foi aquele mês super difícil que a gente saiu, ufa, não aguentava mais, sabe? E outubro, a gente vai ter planetas retrógrados, tá? A gente tem planetas retrógrados, mas são planetas tipo Urano, né? Que são planetas mais distantes, que não mexem tanto com o nosso dia a dia, mas a gente vai ter Mercúrio, a gente vai ter Vênus. Dia 3 agora, Vênus entra na sua retrogradação. Dia 10 de setembro, ela entrou em Escorpião, não é um lugar favorável para Vênus estar. E dia 3, retrograda. Então, os relacionamentos sobem no palco e já estão, né? Mas agora é no sentido de algo volta para ser resolvido, tá? E aí, por isso que eu digo, desacelera. A gente está num momento muito importante agora, nesse início de outubro, de planejar melhor o nosso mês. A gente está tendo a oportunidade de uma lua em câncer. Hoje a lua entrou em câncer. E essa lua em câncer fala muito dos projetos que a gente quer nutrir, das relações que a gente quer nutrir, a vida que a gente quer pra gente. E aí a calmaria é importante nesse momento, apesar de que a gente tem um céu tenso quando a gente fala da astrologia mundial. Quando eu falo de Brasil, quando eu falo de mundo, tá? A gente tem um céu tenso. Vai ser um final de semana marcado bem nas eleições, coincidentemente, né? Por um céu onde a gente vai ter um conflito. Mercúrio, Marte e Plutão. Mercúrio em Escorpião, trazendo informações assim que a gente não estava esperando. Marte em Leão, Plutão em Aquário, falando do coletivo. Então, aguardem. Nesse final de semana, teremos notícias bombásticas. Quando a gente fala de Brasil, sabe? Em período tenso, que já é a eleição. Então, vamos lá. Se a gente for pensar em cada signo...
0: E isso tá afetando um monte de gente também, né, Ju?
2: Tá afetando no coletivo,
0: pois
2: ok?
0: É.
2: Então, a gente pode pensar o seguinte, que é acalmar, gente. Eu digo, respira, acalma. O nosso pensamento tá muito mais acelerado. A gente não tá dando conta. E não vai resolver nada esse pensamento acelerado, tá? A pressa não vai resolver nada, então a gente precisa de um pouco mais de calma, um pouco mais de paciência. Uma lua minguante em câncer vai pedir o quê? Casa, colo, acolhimento, como você pode nutrir a si mesmo. Eu acho que isso vai te ajudar muito, tá? Não adianta ir pro meio da bagunça.

0: quando a gente fala de cada signo, Daniela, vamos falar de cada signo?
1: Bora, porque
0: vamos,
1: tem porque,
0: como
1: tem
0: já tem muita gente
1: esperando.
0: Já tem muita gente esperando e a gente vai aqui na calmaria, né? Vamos entrar no clima que outubro pede, a calmaria, tá?
1: Ah, outubro tá pedindo calmaria?
0: Tá pedindo calmaria porque a gente atravessou uma tensão, entendeu? Muito forte. E a gente tem planetas retrógrados e a gente não vai conseguir resolver tudo agora,
1: então,
0: tá?
1: Bora.
0: Então, ainda dá tempo colocar em prática um projeto, algo que você planejou lá em janeiro, tá? Ainda dá tempo. Mas agora vai ser o momento de repensar e de nutrir esse projeto. Mas para isso, a primeira semana de outubro vai pedir um desapego, porque a Lua vai minguar no signo de Câncer. Aquele caos que você olhou lá na sua vida no dia 11 de setembro, né? Ele tinha um motivo e era emocional. Geralmente a bagunça da nossa vida, dos nossos projetos e das nossas relações tem um pano de fundo emocional. E Câncer vai fazer a gente olhar para essas emoções e não é reviver tudo novamente, tá, gente? Quando eu falo de desapegar, não é ir lá reviver de novo a mágoa, o ressentimento, né? Vênus está em Escorpião, não é sobre isso, é sobre deixar para lá. Parar de repetir aquela mesma história, a raiva do ex, a raiva do chefe, a raiva da mãe, a raiva do tio, do primo, daquela pessoa que te magoou, aquela melhor amiga falsa, não é sobre isso. Os arianos estão no momento agora de casa, raiz, família, ficar em casa. Áries, que mágoa ainda você está carregando de algum familiar, de um passado, de algo que você viveu, tá, ariano? Eu acho que o momento pede que você olhe muito para isso. Para essa mágoa que tá aí lá no fundo te adoecendo, tá? Então, bota para fora, porque raiva guardada faz mal pro fígado. Você não tá digerindo bem as suas emoções, o seu estômago, o seu sistema. Tudo que é do seu sistema do digestório aí não vai tá legal. Então, chegou a hora de você botar para fora, tá? Para quem é de touro, os taurinos estão no momento de limpar pensamentos. Taurino, você que é um signo, exemplo de lentidão, é tão fino isso em você, é tão raro hoje a lentidão. O taurino tem o que o mundo precisa, né? Um mundo tão acelerado, o taurino entrega o que é mais precioso. Vamos devagar, mas vá devagar com seu pensamento. Que pensamento você vem remoendo, ruminando, e essa ruminação simplesmente vai ter que parar. Você vai ter que eliminar esses pensamentos de remoer passados e histórias, tá? Para quem é de gêmeos, geminiano, a sua segurança, ela não tá ligada à sua vida financeira. A sua segurança, ela pode vir de um lugar interno. O financeiro vai ser só a consequência desse lugar seguro que você encontra dentro de você, tá? Então não adianta você ficar achando que se você ganhar muito dinheiro, se você aumentar seu salário, tudo vai ser resolvido. Não vai, tá? Porque essa segurança vem de um outro lugar, de você se sentir segura emocionalmente na vida para se colocar no mundo. Para quem é de câncer, vai ser uma semana especial para os cancerianos, tá? Porque a lua vai minguar no seu signo e é sobre você, canceriano. Aquele passo que você quer dar, mas que você tem medo. Sabe quando você vai de ladinho por medo de ser machucado? Quando você vai lento, tá? Então chegou a hora de olhar para isso. Essa sensibilidade que é o teu maior poder. Você tem um poder e esse poder está no seu lado sensível. Então, calma, olha para o que tu sente, a tua intuição é muito forte. Então, antes de dar esse passo, como é que você se sente? Não queira correr tanto, tá? Olha para o teu sentir. Para quem é de leão, os leoninos estão aí num momento muito intenso nessa semana, tá? Então, eu acho que o leonino vai colocar tudo para fora nesse final de semana, mas durante a semana pode vir aquele cansaço. E é um cansaço emocional. É um cansaço que pode até prejudicar um pouco a tua saúde física. Então, eu aconselho o leonino

momento de pausa, de descanso, para você olhar para tudo isso que você vem carregando, que às vezes você nem dá conta, você nem sabe o que é, são questões profundas, inconscientes, tá? E aí não vai adiantar você querer ir para fora antes de olhar para os bastidores da sua vida. Para quem é de virgem, os virginianos estão naquele momento de olhar quem é o amigo que me nutre, quem é a minha turma, quem é que me faz assim me sentir, quem me olha, quem me enxerga, quem me vê, quem me valoriza. E aí eu acho que vai ser aquele momento de você tomar muitas decisões, onde eu fico, eu tô fora ou eu fico nisso aqui. Então, virginiano, chegou aquele momento de recalcular a rota. Quem vai comigo, para onde eu vou e que projeto mesmo eu quero colocar a minha energia de vida, tá? Os librianos estão num momento fortíssimo aí de recalcular a rota de carreira, tá? Pode ser que você tenha aí se decepcionado um pouco com alguns planos que você fez, às vezes não era o que você esperava. E nesse momento você vai ter que deixar um passado de lado. Você se apegou demais a uma história que você construiu, Libriano. E chegou a hora de deixar de lado essa história. Chegou a hora de você, não quero mais isso para minha vida. Recalcular a rota mesmo. Até porque daqui a pouco vocês serão os aniversários. Tá rolando já, né? O Sol em Libra. É um novo ciclo se abrindo. Hora de fazer revolução solar. Então, vê onde o seu sol vai brilhar. Para quem é de escorpião agora, tem uma crença aí herdada de um passado bem distante, tá, escorpiano, que tá atrapalhando o teu crescimento. Então, aproveita, lua minguante, silencia, olha para essa crença que foi herdada, pode ser familiar, aquelas histórias que você ficou ouvindo ali na infância, sabe? Aquelas repetições, né, que você ouviu, ai, que homem não presta, que dinheiro é difícil, sabe? Que não vai, isso aí não vai dar em nada. E aí você vai ter que começar a contar uma história diferente para você, para que você possa crescer, tá? A história que você acredita e que é sua, verdadeira. Os sagitarianos estão no momento, de cortar vínculos, tá? Você aí está apegado a um vínculo sagitariano que você tem medo de deixar de lado. Um vínculo, uma ideia, seja lá o que for, vai depender da área da sua vida que isso está pegando. E aí você vai desapegar, porque não adianta ter medo. É quando a insegurança vai bater à sua porta durante a semana. E você desapega porque você dá conta, tá? Eu acho que você tem um poder aí enorme de abrir novos caminhos para a sua vida e por que você está segurando isso. Os capricornianos estão aí tendo uma responsabilidade enorme de segurar um vínculo, um relacionamento, uma parceria. E essa responsabilidade não é só sua, tá, Capricórnio? Então, ou você ainda está apegado a uma relação do passado que já acabou faz tempo, tá? Ou você está tentando segurar algo sozinho que você não dá mais conta. Então, chegou a hora de você acabar, colocar um fim e ir viver a sua vida, tá? Você tem muito a fazer. Para quem é de Aquário, eu te pergunto, Aquário, que obrigações você vem carregando aí na sua rotina que estão te fazendo adoecer? Que tá pesado, que tá assim, sufocante. O que é que tá te sufocando, Aquariano? Você é livre, você nasceu pra. O seu tema de vida é liberdade, mas tem algo que você vai sentir durante essa semana que tá te sufocando. E isso tem a ver com um desconforto emocional que vem de uma insegurança emocional e isso tá te esgotando na tua rotina, tá? Emocionalmente. Então, deixa de lado para você respirar melhor. Os piscianos, eu digo assim pro pisciano, que medo é esse que você tem, pisciano, de se mostrar? É como se existisse aqui uma névoa, é como se existisse um véu, sabe? Você tá por trás de um véu, uma ilusão.

0: algo que você ainda não enxergou direito, e isso impede que você tenha um espaço na vida, né? Então, abra esse espaço, e esse espaço pode ser de alegria, você pode preencher esse espaço de alegria, sabe? Coloca na tua vida momentos de alegria para que você possa se perceber melhor. Às vezes é no momento feliz e de prazer que a gente, poxa, eu sou isso, eu sou essa alegria, eu sou essa leveza, entendeu? Eu posso fluir como um peixinho no mar. E é isso, gente. Trazendo aqui para vocês um pouco de dicas, né, para a próxima semana. Lua minguante não é o momento de começar grandes coisas, né? Na próxima semana é um momento mais de recolhimento, é um momento de fazer cortes, tá? De deixar minguar. O que é que eu não quero mais na minha vida? Limpe armários, limpe gavetas, limpe a casa, arrume suas plantas, faça podas. Então, se você começar a limpar a casa e podar a vida, você começa a se sentir mais nutrido para ir para frente, tá? Com seus projetos.
1: Perfeito, perfeito, Ju. Só coisa boa, entre aspas, porque vai ser um mês que pede silêncio e calmaria, mas vamos aguardando aí os próximos movimentos,
0: você,
1: né?
0: Eu vou abrir agora uma caixinha de pergunta nas estrelas.
1: Lá no Instagram?
0: Me disseram. Pronto. Lá no Instagram, as estrelas me disseram.
1: As estrelas depois... me disseram, você vai lá e aí você fala com a Juliana e vê... Se você é de algum signo específico, quer saber alguma área na
0: pode
1: sua vida, fala com ela.
0: Pode me dar signo, ascendente e lua na caixinha de pergunta que eu respondo. Respondi todo semana passada, sexta passada.
1: Perfeito, Ju.
0: Viu? Beijo enorme
1: até
0: pra
1: a próxima
0: todo
1: sexta,
0: mundo.
1: Hein?
0: Até a próxima sexta, gente.
1: E você fica por aí, porque são 7 horas e 42 minutos e o intervalo é bem rapidinho. E depois do intervalo, nós vamos falar sobre envelhecimento. Falar mais de um idioma pode ajudar o cérebro. Vamos falar sobre isso depois do intervalo? Já, já.

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0: 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Daniela Delavô, Tom Barros.
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0: Minuto Papo Carreira.
2: Uma rede de farmácias está oferecendo aí 60 vagas no

0: processo seletivo que vai ser realizado hoje. Então, vamos saber todos os detalhes? Renato Bezerra, conta, Renato.
1: Renato Bezerra.
2: Olá, pessoal. O Cine Municipal realiza nesta sexta-feira, dia 2 de outubro, um novo processo seletivo, desta vez com 60 vagas para Drogasil. Desse total de oportunidades, 50 são para o cargo de atendente e 10 vagas para orientador de loja. Essa seleção vai acontecer no Cine Aldeota, que fica na Avenida Santos Dumont, número 2500, sala 17, a partir de 1h30 da tarde. E os interessados devem comparecer ao local, levando o documento de identidade com foto, a carteira de trabalho e o currículo impresso. O pré-requisito é ter o ensino fundamental ou médio completo, com experiência formal ou informal na função. Para mais informações, acesse o site do Diário do Nordeste, clicando na editoria Papo Carreira. Renato Bezerra para a Rádio Verdinha FM 92.5 e TV Diário.
0: Valeu, Renato.
3: Obrigado, Renato. Bom dia.
0: A gente falou essa semana sobre o Dia do Idoso. Estamos falando agora sobre como é que a gente pode fazer, né, estratégias para a gente treinar o nosso cérebro. Falar mais de um idioma, por exemplo, pode ser uma alternativa. Um estudo apresentado recentemente por pesquisadores do País Basco sugere que o cérebro de pessoas que falam mais línguas pode apresentar sinais de um envelhecimento mais lento. Os pesquisadores analisaram centenas de voluntários e, com a ajuda de inteligência artificial, eles estimaram aí a chamada idade cerebral. Esse resultado chamou a atenção. Quanto maior o número de idiomas dominados por essa pessoa, maior era a diferença entre a idade do cérebro estimada e a idade cronológica dos participantes. Mas é importante fazer uma ressalva. Esse estudo ele ainda é preliminar. Ele foi apresentado num fórum científico e ainda não passou por uma revisão dos pares. Além disso, fatores como a idade em que a pessoa começou a aprender o idioma e o nível de domínio também podem influenciar esses resultados. Então, para a gente entender um pouquinho mais sobre o que a ciência já sabe desse impacto de aprender e usar outros idiomas para o cérebro, a gente vai conversar agora com o neurologista Raul Feitosa. Raul, bom dia para você, seja bem-vindo.
3: Bom dia, Raul.
4: Bom dia, pessoal, bom dia a todos os ouvintes. Obrigado pela oportunidade de estar aqui, compartilhar esse momento com vocês.
0: Raul, eu fiquei pensando muito nessa história de aprender um novo idioma. Tem gente que aprende na infância, dizem que é mais fácil aprender na infância. Tem gente que vai na vida adulta fazer um curso e aprender na vida adulta. Para o cérebro, o que acontece quando a gente aprende mais de um idioma? E essa diferença, né, para o cérebro, para quem aprendeu lá pequenininho e para quem já aprendeu adulto?
4: O que eu queria começar falando sobre isso que chama reserva cognitiva, né? Então, assim, é sabido que pessoas que têm mais estudo, né, que ao longo da sua vida, desde a infância e nas fases, né, jovem, adulto jovem, né, e também entrando para a faixa mais idosa, assim, quanto mais estudo a pessoa tem, mais reserva cognitiva ela tem. Então, dentro do que a gente está falando aí de diminuir fatores de riscos, né, para evitar o declínio cognitivo e todas essas questões, né, quanto mais estudo a pessoa tem, mais o cérebro é capaz de lidar com intempéries, digamos assim. Então, com a avançada idade, a pessoa ela vai ter insultos no cérebro, né? O cérebro vai envelhecer, né, fisiologicamente. Portanto, ao longo da vida, se ela estudou mais, se ela aprendeu idiomas, se ela fez, né, cursos, né, a mais, o cérebro ele cria mais conexões, ele cria mais mecanismo para poder lidar com esse cérebro depois, né, de mais idade, mais sofrido, digamos assim.
3: Olha, correto.
4: É sabido, aí perguntando, respondendo mais diretamente, assim, que quando a gente é mais novinho, o cérebro ele é mais plástico, ele é mais capaz de aprender coisas novas, né? Ele aprende mais rápido. Então, existe essa diferença também, tanto do ponto de vista de um idioma, né, um conhecimento e habilidades motoras também, né? Assim, no cérebro de uma criança, ele vai aprender mais rápido, mais fácil,

0: está pronto para receber mais informações. Mais
1: Interessante.
0: ou menos isso.
1: Eu estou com uma pergunta aqui muito interessante. É correto dizer, por exemplo, que falar mais de um idioma rejuvenesce o cérebro ou o estudo indica apenas uma possível relação com o envelhecimento cerebral mais lento?
0: É o que é um pouco do que eu estava falando, né? Assim, quando você aprende um idioma, quando você aprende coisas novas, o cérebro forma novas conexões. Então, assim, talvez o mais correto não fosse dizer que ele está mais jovem, né? Talvez o mais correto fosse dizer que ele está mais pronto para lidar. Ele está mais, é como exercitar um músculo, digamos, né? Assim, um músculo que você exercitou quando mais jovem ou mesmo quando mais velho, ele tá mais pronto para lidar com situações de problema, como uma queda, por exemplo. Então, no momento que você forma mais conexões, né, cerebrais, né, aprendendo mais idiomas, aprendendo coisas novas, aprendendo a pintar, aprendendo a tocar piano, aprendendo, né, enfim, coisas novas, ele vai formar mais conexões cerebrais. Não necessariamente que ele vai estar mais jovem, assim. Acho que é mais ou menos isso.
2: Essas coisas novas que você falou, né? De pintar, de tocar um piano, de aprender um instrumento, de aprender alguma coisa. Como é que a gente vai para academia para trabalhar os músculos do corpo, mas para trabalhar o cérebro seria isso? Nossa academia no cérebro seria aprender coisas novas, fazer coisas diferentes?
0: Sim. Então, assim, puxando porque a gente está falando, né, de saúde cerebral mesmo. Assim, existe um artigo, um documento científico que ele sai de tempos em tempos, né, às vezes de 2 em 2 anos ele sai, que ele mostra quais são as atividades que realmente têm impacto, são, né, para a saúde cerebral do ponto de vista de chance de prevenir declínio cognitivo e demência e Alzheimer, né? Um desses pontos, né, importantes é a baixa escolaridade. Então, assim, se a pessoa tem uma boa escolaridade, né, se ela tem, ao longo da vida, ela está o tempo todo aprendendo coisas novas, né? E aí o aprender coisas novas, ela vai variar muito, sim. Porque aqui a gente está falando, a gente puxou como mote da discussão o aprender novos idiomas. Mas existem pessoas que não têm tanto interesse em aprender outros idiomas, mas têm interesse em aprender outras atividades, né? Assim, aprender, não sabia nadar e vai aprender a nadar, não sabia tocar piano e vai aprender a tocar piano. Então, essas novas conexões cerebrais, né, conexões mesmo de neurônios, né, que vão se formar, elas vão deixar o cérebro mais apto a lidar com intempéries por mais tempo, né? Então, assim, alguém que aprendeu mais, que formou mais conexões cerebrais, ela, ao longo da sua vida, né, ela vai ser capaz de ficar bem por mais tempo, né? Ficar com a cognição preservada por mais tempo. É mais ou menos isso.
2: A gente também tem muita gente que opta por fazer palavra cruzada, por fazer aqueles trabalhos de pintura, né, daquelas mandalas que você mexe com várias cores. Eu já percebi várias pessoas mais velhas fazendo esse tipo de trabalho manual também, de pegar um
0: Sim,
2: bordado. Isso também
0: exatamente.
2: ajuda?
0: Com certeza. Então, tudo isso, assim, você pode estar estimulando áreas do cérebro distintas, né? Assim, então, uma habilidade manual, ela vai estimular áreas cerebrais talvez diferentes do que um aprendizado de uma linguagem vai aprender. O aprendizado de um instrumento musical, por exemplo, ele é muito amplo o número de áreas cerebrais que você vai estar ativando. E uma coisa que é importante também, se você coloca dentro dessas novos aprendizados, você coloca outros elementos, como, por exemplo, interação social. É sabido que a interação social, ela é protetora para o cérebro também, assim, a convivência social. Então, muitas dessas atividades você vai aprender em grupo. Então, você pode fazer um curso de idiomas em
2: Exatamente.
0: grupo, né? E as atividades manuais, e música, e mesmo atividade física, né? Assim, você

0: tem elementos como esse também.
1: Nós temos um ouvinte, os ouvintes participam sempre da nossa programação, das conversas, mandando mensagem no WhatsApp, né? E tem uma mensagem que chegou que eu não vou identificar, já que a pessoa não assinou, né? Ela disse que está aprendendo a bordar agora e participa de um curso para estimular o cérebro. E aí é o que você fala, uma coisa coletiva com outras pessoas que têm o mesmo objetivo, que é um curso específico para estimular o cérebro. E aí ela também, paralelamente, faz aula de bordado, que também ajuda bastante, né? São duas coisas que ajudam bastante.
0: Sim, com certeza. Eu acho que tem que ir ocupando, quanto mais atividade a pessoa fizer, melhor, né? E a gente tem que, se a gente for pensar aí, às vezes, por exemplo, no, na população idosa que já se aposentou, às vezes tem menos atividades ao longo do dia, né? Então, ocupar esse tempo com algo que seja prazeroso para ela, né? Para a pessoa, e que também traga estímulos, né, mentais, cognitivos, interação social, e isso tudo é muito positivo para o cérebro e sabidamente protetor, né? Assim, existem comprovação científica de que essas atividades elas são protetoras para o cérebro, vai fazer com que a pessoa viva bem por mais tempo.
1: Pois é.
2: Raul, por exemplo, a idade em que a pessoa começa a aprender um novo idioma e o nível de domínio pode influenciar para quem começa, por exemplo, com 40, 50 anos de idade?
0: Assim, existe, com certeza, quando a gente aprende uma habilidade nova, no caso, um idioma mais jovem, o cérebro ele está muito mais apto a aprender coisas novas, né? Ele vai aprender mais rápido. Mas, assim, é importante a mensagem de que nunca é tarde. É assim, cada vez mais a gente entende que aquela percepção antiga que a gente tinha, que quando a gente vai avançando na idade, antes era aos 40, depois aos 50, assim, como se não tivesse mais tempo para fazer determinadas coisas, não tivesse mais tempo para aprender coisas novas ou praticar atividade física. Não, a gente, mesmo após, né, mais idade, a gente é capaz de fazer muita coisa. Então, quanto mais novo, mais apto o cérebro vai estar para receber aquela informação nova, mas não quer dizer que a gente não vai poder aprender isso com mais idade.
1: O que a gente pode falar também para as pessoas que têm idosos em casa e que esse idoso acaba se começar a se isolar e começa a falar cada vez menos, começa a interagir cada vez menos e aí as pessoas começam a perceber que esse idoso ele está como que fosse um atrofiamento daquela existência porque vai deixando de participar, de interagir. O grande erro é esse, é deixar a pessoa quieta, mas o importante é ficar estimulando e puxando, perguntando histórias, fazendo essa pessoa relembrar até do passado.
0: Assim, acho que tem dois aspectos aí, né? Primeiro, se for uma pessoa que mudou o comportamento em relação ao prévio, né? Se é uma pessoa muito social, ela passa a se isolar mais, ela passa a falar menos, aquilo tudo pode estar refletindo algo, pode estar refletindo um declínio cognitivo, pode estar refletindo uma depressão, pode estar refletindo um Alzheimer no começo. Então, aquela mudança de comportamento, aquela mudança de um padrão pode estar refletindo algo que precisa ser
1: Tem que
0: investigado,
1: ver o caso, né?
0: entendido, e bem o caso. Aí o outro aspecto do que você estava falando é assim, aí, por outro lado, o isolamento social, ele é sabidamente um fator de risco a mais para declínio cognitivo, para risco de uma série de questões de saúde,
1: Sim.
0: sabidamente negativo. Então, o estímulo à socialização, ele é extremamente positivo. Então, só se... Pode falar.
1: Não, pode concluir.
0: É mais ou menos isso, né? E mesmo assim, às vezes tem estudos que mostram as populações longevas, né?
1: Sim.
0: E um dos elementos importantes dessas populações são elementos de socialização.
1: Eu vou liberar aqui um áudio e tem uma pergunta escrita para você. Então deixa eu liberar primeiro o Flavão, que está mandando mensagem de áudio. Vamos escutar.
3: Oi, Dani, bom dia. Por aqui,
1: Oi,
3: Flavão.
1: Flavão.
3: Passar minha
1: Diga.
3: situação: 56 anos, 3 pontos de safena, diabetes descontrolado. E há 3 meses eu voltei a trabalhar, enfim, situações particulares de INSS.

0: E meu trabalho é muito agitado, muito corrido. Impressionante que ontem eu fui para o médico fazer a revisão que eu tenho que fazer trimestral e todos os meus índices melhoraram. Por exemplo, a minha glicemia, que diminuiu de 11,5, ontem estava 7,8. Isso tem a ver com o que o médico está falando? Gratidão.
1: Vamos saber, então. Tem a ver, Raul?
2: Essa discussão que ele trouxe é fundamental. Nesse documento que eu falei anteriormente, que é o Lancet Neurology, existem 14, atualmente, né, dentro desse documento, são 14 fatores de risco potencialmente modificáveis, ou seja, questões que a pessoa pode mudar, né, não é só algo genético inerente a ela, ela pode mudar o comportamento e melhorar para prevenir o risco de demência, segundo essa comissão, tá certo? Um deles, eu já falei aqui, baixa escolaridade. Mas outros elementos que estão aqui dentro dessa questão é o colesterol elevado, é o tabagismo,
1: sim,
2: é o diabetes, hipertensão, obesidade, consumo excessivo de álcool. Então, o bom cuidado desses fatores, que são os mesmos fatores aí de risco, que ele falou que, né, infartou, tem a doença coronariana... Se ele cuidar bem desses fatores de risco, ele também vai modificar os fatores de risco para a demência.
1: Certo.
2: Né?
1: Bom, aí a gente encerra aqui com o depoimento do Cirlei Moraes, que ele fala, tem 62 anos, está realizando um sonho, aprendendo piano e está dando certo. É incrível porque a música, ela faz isso também, né? E aprender um instrumento é maravilhoso.
2: Sim, é impressionante. E a gente... Cada vez mais a gente observa que esses limitantes de idade que a gente antigamente, né, eram colocados para as pessoas, isso não existe. Né? A gente vê pessoas de mais de 70 anos, 80, já vi até mais de 90 praticando esportes, correndo, inclusive, grandes competições, maratonas, né, aprendendo coisas novas, se desafiando em fazer curso de nível superior. Então, isso tudo é capaz. A idade, ela... é um limitante até certo ponto, né?
1: Com certeza.
2: Parabéns aí para...
1: Bom, a gente quer lhe agradecer pela sua disponibilidade de conversar com a gente, que a gente consiga seguir aí treinando esse cérebro e cada vez mais, né, para exercitar ele. Raul Feitosa, neurologista. Raul, muito obrigada.
3: Raul,
1: viu,
3: muito obrigado,
1: conversa.
3: Raul. Bom dia.
2: Obrigado a vocês.
1: Bom dia. São 8 horas e 3 minutinhos. Estamos indo agora para a última hora do Bom Dia Nordeste. A gente volta já.

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1: Neste domingo, dia das eleições, o VLT do Cariri vai funcionar gratuitamente para facilitar o deslocamento até os locais de votação. A gratuidade foi anunciada pelo governo do estado e vale durante todo o período de operação do sistema. No Cariri, os trens vão circular das 8h20 da manhã às 3h50 da tarde. A medida faz parte de um conjunto de ações para incentivar a participação dos eleitores e garantir mais facilidade no acesso às urnas. Além do transporte sobre trilhos, o governo informou que o benefício também será estendido a outros sistemas de transporte público estaduais. O Metrofor orienta os passageiros a planejarem a viagem com antecedência e lembra que é proibida qualquer manifestação de campanha eleitoral dentro dos trens e das estações no dia da votação. Uma oportunidade para economizar e exercer o direito ao voto com mais comodidade neste domingo. Patrícia Silva para a Verdinha FM.
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0: 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Daniela Delavaux, Tom Barros.
1: São 8:07, 8:07. 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
1: Wilton Bezerra, que alegria imensa recebê-lo neste dia em que você amanheceu tão leve, tão suave, leve como uma pena. E para falar das coisas que a gente gosta, como por exemplo, falar de um jogo importante como esse Indy Brasil amanhã às 11 horas da manhã. É uma coisa importante para nós, não é? Em pleno sábado, véspera de eleição. Você de folga, eu acho até que deram essa folga para você ver esse jogo Brasil-Índia. Não perca não, amanhã às 11 horas da manhã, viu?
2: Tá certo. Estarei acordado, viu? Não se preocupe não, que nós vamos analisar detidamente essa... Eu não sei mais nem definir as coisas aqui. Não é só no futebol não. O negócio é normalizar tudo que não presta, né?
1: É.
2: Eu vejo até alguns comentaristas... descendo para analisar a seleção brasileira. Está na hora de parar de encher o saco do povo, né? Os caras não se mancam, né, rapaz?
1: É verdade.
2: O pessoal não se manca. Olha, isso que a Confederação Brasileira, a FIFA, né? É. Essas confederações que só têm uma preocupação, ou duas. Dinheiro, CBF parece que fecha, rapaz, com esses patrocínios das jogatinas. 3 bi, tirando tudo que é despesa, tem 3 bi no cofre. Quer dizer, ainda coloca a seleção como o seu banco para jogar nos lugares mais distantes do torcedor. Eu queria saber o que é que se passa na cabeça desse pessoal,
1: é
2: sinceramente
1: verdade.
2: Falando.
1: É verdade.
2: É um negócio impressionante.
1: É impressionante.
2: E está tudo bem, fica por isso, né?
1: Rapaz, você tem razão, viu, Bezerra? Você tem total razão. Eu não tenho nenhum estilo para acompanhar a seleção brasileira. Aliás, quem foi que chegou para mim e disse: rapaz, você sabia que o Brasil estava jogando de novo com a Austrália? Rapaz, sabia não. Negócio sério. Ah, para a gente passar para o nosso assunto de hoje aqui, porque tem jogo hoje, tem jogo amanhã, o nosso feijão com arroz.
2: É, isso é o que importa.
1: O que importa, né?
2: Vamos
1: tocando, rapaz, eu estava
2: né?
1: vendo aquele Jorge Jejui brigando com o Cristiano Ronaldo, barrou o homem, criou a maior confusão do mundo, disse que quem manda na seleção é ele. E o Ronaldo pegou as trouxinhas dele e disse: vai-me embora daqui. O negócio esquentou, viu, ali, viu? Jesus.
2: Os dois estão certos, né? O Jorge Jesus, ele naturalmente deve ter soluções, né, em termos de jogadores, para colocar um jogador que já está com 41 anos de idade, mas que é estrela, tem uma bela história. Mas o Cristiano Ronaldo, ele é muito vaidoso, né? Ele é vaidosíssimo. E ele acha que é o mesmo jogador que rende a mesma bola. E não é mais assim. Então, eu acho que está certo o Jorge.

Jesus não se rendendo ao extremismo exagerado desse rapaz, que acha que é dono de Portugal. E tá certo, Cristiano Ronaldo, quando pega a mala dele, vai embora. Faça isso, porque aí cria menos problema. Isso aí tu acha que é terra.

0: vive como se não fosse assim, mas se acha o rei da cocada preta ou das cocadas. Não tem jeito não, é por isso que eu sou pessimista com relação ao ser humano. E muita gente diz, rapaz, o que é isso? Seja otimista. Otimismo é falta de informação, Pinóia.
1: Aleluia. Bezerro, o Ceará, o Fortaleza joga hoje, o Leão de Aço do PC, aqui no estádio Castelão, não é? E o Ceará joga amanhã, 11 horas da manhã. Então vamos por etapa. Começa com Náutico Fortaleza hoje aqui no Castelão. Depois você fala sobre o Ceará, que é amanhã. Vai.
0: Olha, o Náutico não tem uma boa posição, né? O Náutico, em termos de figurar na Série A no ano que vem, nem pensar. É um time de altos e baixos. Venceu o Sport da última por 3-1. Mas vencer o Sport não é grande coisa, não. Mas, de qualquer maneira, é um clássico, né? Um clássico nordestino. Quanto ao time do Fortaleza, eu vou repetir o que eu disse aqui há pouco num Reels, que eu gravei ontem. Tá difícil até, sabe? A gente ter assim uma opinião, um olhar mais firme a respeito do que pode acontecer nessa Série B. Eu sei que o Fortaleza tem uma posição boa, é terceiro colocado. Tem os times que estão mais em cima, porque são, sei lá, menos ruins. Mas muitos resultados deixam a gente meio, sabe, desequilibrado. Fortaleza é um time. É um desses tais times que não nos dão assim uma condição segura de analisar as coisas. Fortaleza é capaz de jogar mal fora de casa e vencer. E é capaz de jogar um pouco melhor dentro de casa e não passa de um empate horroroso como aquele último contra o Atlético. E não foi só nessa oportunidade que o Fortaleza foi extremamente irregular. Chico da Costa é o terceiro centroavante que o Fortaleza contrata. Está machucado. Fogaça não resolveu. Militeiro, perderam a paciência com os gols perdidos. E aí o time fica, como é que é? Joga com o 9, sem o 9. E o ataque, como é que fica? É um time formado à base de meio-campistas, com Vitinho, dependendo do dia que acerta um ou não. As irregularidades do Pedro Henrique. Pelo lado esquerdo, não vejo o Caio Henrique como uma boa escalação. Mas é um Fortaleza irregular e que não nos deixa com uma condição segura de apontar ou de apontá-lo como um favoritíssimo contra o time do Náutico. Foi assim contra outras equipes aí, que o Fortaleza não passou de empates, né? Mesmo jogando mais que o adversário. Eu não sei, sinceramente, Tomar, como me impulsionar, não. Tá? O Fortaleza precisa ganhar. Mas ele precisava dos 3 pontos contra o Atlético. E todo mundo viu o que aconteceu. Engoliu um empate que até hoje está fazendo falta. E não foi só nessa oportunidade. Eu acredito que dá para vencer, mas eu sei lá qual vai ser o comportamento. O time empata demais, não é? O time empata demais, não dá muita segurança. O desejo nosso é de que ele suba, porque se o Fortaleza não subir, nós estaremos em maus lençóis, tendo que aguentar esse martírio que é a segunda divisão.
1: O negócio tá feio. Amanhã, 11 horas da manhã, o Brasil joga e o Ceará também. Então, botaram o jogo para 11 horas da manhã, lá numa ressacada em Santa Catarina. Aliás, uma disputa direta do Avaí. O Ceará ganhando, afasta mais ainda a sua situação do Z4 e até dá uma situação de conforto. A análise é a sua, meu irmão.
0: O time do Ceará, ele é capaz, como eu disse, de jogar 70 minutos debaixo de uma inércia total e absoluto. De repente ele emerge. De repente ele faz como no último jogo. Jogava pedrinhas. Tomou um gol no segundo tempo. Parecia que os trabalhos estavam encerrados. Ele faz um gol, diminui, empata o jogo e tem condições de ganhar. Qual é o Ceará que a gente pode ter? Eu sinceramente não sei. Não vai ter nenhum lateral esquerdo. Nem Sávio nem Santos. Dois problemas. No setor de meio campo ele tem a vantagem de poder contar com os Zanocelo. Não vai ter Júlio César à disposição. Enfim, o time do Ceará tem algumas dúvidas. Eu acho que ele deveria se montar dentro de um 4-4-2 mais seguro. Porque se ele conseguir essa altura, esse pontinho fora de casa, é importante para que ele fuja do fantasma, sabe, do rebaixamento. É essa luta

0: Não adianta achar que é outro itinerário, deve ser outro o itinerário do Ceará. A sorte está lançada, nunca ninguém disse isso.
1: É mesmo, nunca ninguém disse isso. Pois, Will, vamos então aguardar essas duas situações do Fortaleza aqui do Ceará fora e aguardar essa situação da Seleção Brasileira de Futebol.
0: Não, sem a seleção Neymar, deixa
1: sem,
0: fora, né?
1: Sem Neymar, rapaz. A seleção sem Neymar está aí. Vamos sem Neymar.
0: Seleção Brasileira, eu passo, né?
1: E a seleção, brasileira sem Neymar, rapaz? Sem Neymar, aí é que eu não aguento, né? Aí é que é de lá.
0: Rapaz, bom pro Neymar era o Jorge de Jesus. Entendeu? Nos coros do Neymar era bom o Jorge de Jesus.
1: Ele já disse.
0: Vai trabalhar, Neymar. Vai arranjar uma lavagem de roupa.
1: Aliás, ele quando treinava o Neymar no Al-Hilal, sei lá que time lá, ele disse um bocado de coisa com ele, não foi?
0: Olha, não, o Neymar veio
1: no
0: embora.
1: Finish, tu tá no fim,
0: olha, o Neymar veio embora pro Santos porque o Jorge Jesus escampeou.
1: Foi.
0: Sabia, não?
1: Sabia.
0: Olha pra negócio.
1: Finish.
0: É? Pois é, ele negócio disse. Sério. Olha. Para encerrar, eu quero mandar aí um abraço para a Daniela de Lavô.
1: Ah.
0: Ela está muito bem nas performances dela, viu?
1: Tá.
0: Estou de olho, tá danada.
1: Tá bem, tá bem.
2: Agora eu quero saber qual é a performance, Wilton Bezerra.
0: Oh, rapaz, você tem aparecido aí com suas mensagens, com sua simpatia. Ah, você tem chimpa, hein? Você tem chimpa.
2: Agora, se eu te disser, Wilton, que eu comecei a me inspirar desde o dia que eu li tuas crônicas no Diário do Nordeste...
1: Aí, eita, rapaz.
2: Aquele meninozinho do Crato lá do Cariri. Foi isso que me inspirou, Wilton Bezerra.
0: Aquele menino com alta dose de verminose.
2: Não é? Só tinha bucha e cabeça. Coisa mais linda.
1: Wilton Bezerra, boa sorte pra você, meu irmão. Saúde e paz.
0: Um abraçaço e até mais ver.
1: Até mais ver. São 8 horas da manhã, 18 minutos.
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2: Vamos conversar agora com Tadeu Gomes, porque a Polícia Civil prendeu um homem que transportando mais de 200 quilos de maconha lá na BR-116, no município de Penaforte. Tadeu Gomes, então, chegando com mais informações desse caso, né, Tadeu? Bom dia.
1: Bom dia, Tadeu Gomes.
4: Bom dia, Tom. Bom dia, Daniela. Bom dia a todos. Olha, essa foi uma ação de combate ao tráfico de drogas coordenada pelo Departamento de Repressão ao Crime Organizado, Draco Cariri, que reuniu policiais civis de Juazeiro do Norte e Quixadá. Na tarde desta quinta-feira, os policiais interceptaram um veículo no posto fiscal da Cefaz, na BR-116, no município de Penaforte. O motorista de 40 anos, que mora em Quixadá, foi preso após os policiais encontrarem no carro mais de 205 quilos de maconha. A droga estava em 6 caixas de papelão no banco traseiro e em meio aos entorpecentes havia também um rastreador. No depoimento, o suspeito disse ter saído de Quixadá no último dia 23 de setembro em direção ao Rio de Janeiro. Depois, foi a Itapecerica da Serra, em São Paulo, onde apanhou mais droga e receberia R$3.000 para fazer a entrega em Fortaleza, mas alegou não saber a quem entregaria, apenas que seria perto da Praça do Ferreira a uma pessoa do Comando Vermelho. Ele foi autuado em flagrante e vai responder por tráfico interestadual de drogas. E esse suspeito, ele já usa tornozeleira eletrônica por crime de violência doméstica. A Draco disponibiliza um número de WhatsApp para que as pessoas possam fazer denúncias. É o 88-2157-8021 e o sigilo é garantido. Agora a gente fica imaginando, né, quanto vale a liberdade da pessoa, né? R$3.000 ia receber por essa entrega, né? Por fazer esse transporte da droga do sul do país aqui para o nosso estado. E aí, agora R$3.000, esse valor... Não vai dar para ele pagar um bom advogado, né, para conseguir liberdade. Bom, agora a gente traz outra informação que é sobre o IPTU de Barbalha. Atenção, contribuintes barbalhenses, a Prefeitura prorrogou até o dia 30 de outubro o prazo para pagamento do IPTU 2026. Com a medida, os moradores ganham mais tempo para quitar o imposto e ainda garantir 15% de desconto do pagamento em cota 1.

0: única. A prorrogação também beneficia quem pretende aderir ao Refis 2026, Programa de Recuperação Fiscal, que oferece descontos de até 100% em juros e multas para regularização de débitos municipais. Para participar, é necessário estar em dia, né, com o IPTU deste ano. O prazo para adesão ao Refis segue até 23 de dezembro. Os contribuintes interessados devem procurar o setor de tributos da Prefeitura para consultar as condições de parcelamento e regularização das dívidas. Mais informações podem ser obtidas pelo WhatsApp do setor ou no site oficial da Prefeitura do município de Barbalha. São essas as informações. Tom e Daniela, bom dia para vocês, bom trabalho.
1: Bom obrigado, dia, Tadeu. Obrigada,
2: bom
1: Tadeu.
2: Bom dia, Tadeu.
1: Agora, 8 horas e 22 minutos, mais um intervalo chegando, a gente volta já.

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0: Bom Dia Nordeste. Daniela Delavô, Tom Barro.
1: Sim, 92,5, jornalismo que fala nossa língua, 8 horas e 25 minutos.
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2: Você já parou para pensar em tudo que atravessa a vida de uma mulher? São tantas cobranças, muitos papéis para serem assumidos, uma pressão enorme por produtividade, um trabalho exaustivo, aí tem a maternidade, tem o empreendedorismo e tantas outras responsabilidades também que envolvem o universo da mulher, né? Tudo isso pode impactar a forma como as mulheres se sentem e se relacionam com elas mesmas. Nessa edição do Conversas de Impacto, a gente quer ampliar essa conversa e entender o que, que tem afetado a saúde mental das mulheres. Mas, para além disso, a gente também quer olhar para as redes, para os vínculos e também os caminhos de cuidado que podem contribuir para uma vida de mais equilíbrio, bem-estar para as mulheres. Então, quem vai conversar com a gente sobre esse assunto é a gestora de comunicação e empreendedorismo feminino, que é a Gisele Reis, que está aqui nos nossos estúdios. Bom dia, Gisele.
1: Gisele Reis, bom dia, tudo bem? Seja bem-vinda.
3: Obrigada.
2: Gisele, quando a gente olha, né, para essa realidade atual das mulheres,

0: quais são as principais pressões que você percebe que essas mulheres carregam? Porque, como a gente disse aqui, tem o empreendedorismo para muitas, né? Tem a maternidade, tem o trabalho, seja qual for, tem as responsabilidades, muitas são mães solo, muitas não têm rede de apoio. E aí, quando acontece alguma coisa, a responsabilidade sempre cai no colo dela. Então, como é que você avalia isso?
1: Bom dia, gente. Bom dia. Bom estar aqui.
2: Bom dia.
1: Nesse mês, a gente falou um pouco sobre saúde mental, né? Um mês importante. A gente está fechando o mês falando de mulheres, né? Mais de 50% da nossa população é de mulheres. E a gente realmente está vivendo um tempo desafiador para as mulheres. Vou colocar assim. Você trouxe pontos importantes, né? Sobre esses vários papéis que nós mulheres vivenciamos e que a gente precisa conciliar. Eu acho que esse é o grande desafio. Para as mulheres, para quem é mulher e está nos escutando, com certeza escutou pelo menos uma vez na vida que mulher dá de conta de tudo, sabe? Faz mais de uma coisa ao mesmo tempo. E tem uma pesquisa que diz que só 3% da população consegue, de fato, fazer mais de uma coisa ao mesmo tempo. O restante de nós, a gente tá, e eu digo que eu não tô dentro desses 3%, eu definitivamente não consigo fazer mais de uma coisa ao mesmo tempo. E o restante de nós, a gente tá com um monte de tarefa tentando dar conta disso. E muitas vezes nos sentindo só. Eu trabalho com empreendedorismo feminino tem algum tempo, eu sou mentora de empreendedoras. E por incrível que pareça, uma coisa que eu preciso dizer muito para as mulheres é: você precisa descansar. Você precisa encontrar um tempo para fazer nada. Porque a gente está sempre... E eu digo muito, assim, se a nossa agenda, a gente não colocar as coisas que a gente quer fazer na nossa agenda, alguém vai lá e coloca uma coisa no lugar. Então, acho que um tema importante para a gente falar sobre isso é a economia do cuidado. Talvez poucas pessoas tenham ouvido falar. Esse é um tema cada vez mais recorrente. Existem alguns estudos que mostram que no Brasil essa economia do cuidado não remunerado... Então, vamos lá, vamos pensar no cuidado da casa, no cuidado com idosos, no cuidado com crianças, no cuidado com doentes. Isso recai sobre as mulheres, especialmente. E se a gente fosse colocar isso em dinheiro, se houvesse remuneração disso, isso representaria 13% do PIB. É muita coisa.
0: É muita coisa.
1: E aí nós estamos dando conta de tudo isso. E a gente precisa ainda fazer dinheiro, né? Então esse é um dos grandes desafios que a gente está vivendo.
2: Agora, com relação, por exemplo, ao momento, hein, Gisele? O momento que a mulher tem que despertar para saber até que ponto aquilo tudo que ela abraçou, abraçar o mundo, né? Vai começar a pesar na vida dela e fazer com que ela reflita e mude de situação.
1: Tom, a gente tem um desafio, porque isso é naturalizado. Quando a gente vai crescendo, a gente vai somando essas atividades. A gente precisa de uma sociedade que olhe para a mulher, que dê estrutura. Hoje, por exemplo, o empreendedorismo feminino na vida da mulher, o empreendedorismo na vida da mulher acontece muitas vezes quando ela vira mãe, porque o mercado de trabalho não está preparado para essa mãe, que muda a rotina, que tem que ir no médico, que tem que amamentar, que tem que cuidar de um outro ser humano. E o empreendedorismo acaba sendo uma solução para ela continuar gerando dinheiro, mas ela ter um pouco mais de flexibilidade. Então, sim, a gente precisa ter autoconsciência, a gente precisa olhar, a gente precisa buscar rede de apoio e a gente precisa buscar apoio mesmo. A gente está muito acostumada a ajudar outras pessoas, mas tem muita dificuldade de pedir ajuda. Mas a gente também precisa, enquanto sociedade, entender que esse é um desafio da gente como sociedade, não das mulheres. É um desafio de todo mundo. E aí encontrar soluções e caminhos.
0: Agora também tem essa cobrança, né, Gisele, que a gente falou no começo da nossa conversa, que as mulheres sejam sempre produtivas e estejam sempre dando conta de tudo.
1: Sim.
0: Tem até aquela história daquela romantização de que a mulher guerreira, a mulher que dá conta de tudo, é uma mulher maravilha. E muitas mulheres, elas não têm nada de guerreira, elas estão lá no limite, muitas vezes, né, de não conseguir tomar um banho, porque tem que cuidar de um filho, não tem ninguém que possa chegar, porque quando existe um companheiro, está sentado, não generalizando, mas muitos estão sentados assistindo televisão, e ela está lá correndo contra o tempo, trabalhando, chegando em casa, continua o trabalho. Até que ponto a gente chega nesse limite de que essa ideia, mulher maravilha, mulher guerreira, mulher consegue tudo, já é o limite?
1: Eu acho que a gente já ultrapassou esse limite faz muito tempo, né? A gente precisa ter consciência disso. Você falou da história do jantar. As mulheres, de forma geral, né, os dados apontam que mulheres trabalham 10 horas a mais por semana do que os homens, com essas outras coisas para além do horário de trabalho.

0: Então, assim, isso precisa ser dividido, isso não pode estar apenas na mulher. E a gente também precisa, enquanto família, pensar que não é só a mãe. Aí, trazendo bem esse cenário de família que você trouxe, às vezes todo o trabalho da casa recai apenas sobre a mãe. Quando você, às vezes, tem filho adulto, filho adolescente, além do próprio homem. Então, precisa todo mundo assumir os seus espaços, né? O seu papel e construir juntos, né? É uma mudança mesmo, não é fácil, não é simples. A gente está falando de cultura. Cultura não se muda do dia para a noite. A gente vem caminhando para que a gente faça essas mudanças necessárias. Tem muitas mulheres à frente, né? E colocando voz e falando. E os homens também estão vindo juntos. Porque, como eu falei, esse é um desafio da sociedade, não é um desafio só das mulheres. Então, é mudança mesmo, e mudança acontece todo dia. Ela não é... Dificilmente a gente tem assim, uma coisa que ela vai de A a B ou de A a Z do dia para a noite. Isso é uma construção diária, mas a gente também não pode ficar esperando muito tempo.
1: Mas quando é o despertar, por exemplo, para que uma mulher olhe para si, porque ela olha para os filhos, olha para o trabalho, para as outras obrigações, como você acabou de falar, e olhar para si, começa a partir de quando? Porque muita gente pensa que mulher começa a olhar para si, é a questão de vaidade e de orgulho, sim, não é? Então, quando isso pode acontecer?
2: Isso aí que o Tom está falando para você, ele perguntando, me lembrou, sabe quem é? Sabe, você lembra daquela senhora que a gente entrevistou do espetáculo Egoísta?
1: Isso.
2: Uma senhora que se aposentou depois de criar os filhos, que já era avó. Tá. Ela disse, a avó não é feita para cuidar de neto.
1: Foi.
2: Lembra?
1: Lembra.
2: E ela disse, colocou a mochila nas costas, ela disse, eu vou viver minha vida, foi, eu vou ganhar o mundo. É, e aí ela foi viajar, hoje ela eu perguntei assim, você mora onde? Ela disse, no mundo. Mas em que cidade? Ela não tem cidade.
1: Foi.
2: Hoje eu tô em Fortaleza.
0: Hoje eu tô com vontade.
2: Hoje eu tô em Fortaleza, daqui a pouco eu tô na África, depois eu tô lá na França, eu vou pra onde eu quiser
1: vai
2: ir.
1: Vai sozinha.
0: Que incrível.
2: E ela disse, vó não é pra cuidar de neta. Aí se transformou no espetáculo, não foi?
1: Foi.
2: Aí virou peça de teatro, para contar essa história, que ela não tem obrigação. E o nome do espetáculo é Egoísta.
1: E ela incrível. Viaja sozinha mesmo.
2: Sozinha.
1: Sozinha.
2: Aí os filhos falam com ela por chamada de vídeo, e aí ela conversa com eles, mas a vida dela é viajar sozinha.
0: Então, pegando essa história, e aí falando um pouco da minha história, Tom, eu acho que não tem esse tempo para todas as mulheres. Cada uma se vê e faz essa se encara num determinado momento. Ela talvez esperou ser avó, só quando ela virou avó foi que ela entendeu que ela poderia ser egoísta, entre aspas, né? Ela poderia pensar nela mesma. Eu, por exemplo, fui trabalhando com mulheres que eu entendi que a gente precisava nos fortalecer umas às outras e eu enxerguei um monte de coisa que eu não enxergava. Então, assim, eu não sou mãe, por exemplo. Às vezes, para uma mulher que virou mãe, às vezes é na maternidade que ela entende isso e muda se é a maternidade de uma mulher ou se é a maternidade, né, de uma menina ou de um menino. Eu acho que a gente não tem esse super estalar, mas eu tenho certeza que a gente precisa de pessoas para nos ajudar a chegar nesse lugar. Então, olhando umas às outras, olhando ao redor, é que a gente vai entendendo que aquilo que a gente está vivendo não é normal. Viver naquele nível de cansaço, naquele nível de estresse. Hoje as mulheres têm, os dados também mostram que os afastamentos por burnout tem mais mulheres do que os homens. Então, assim, eu acho que os dados e a vida estão nos mostrando que não dá para ser desse jeito. Mas cada uma tem seu tempo e cada um tem a sua realidade.
2: Tem até uma pessoa que está aqui mandando mensagem, que eu não vou identificar o nome dela, já que a mensagem não está assinada, mas ela diz o seguinte, está de folga, está ouvindo essa conversa, é uma pessoa que tem várias funções na vida, trabalha como motorista de aplicativo, trabalha como feirante, trabalha com arte. Então, assim, é uma pessoa que faz várias coisas. Ela fala, sempre me chamam de guerreira, mas eu não gosto desse título. E quando me chamam agora de guerreira, eu digo bem sutil, guerra vencida. E aí, a gente pensa também, Gisele, nesse universo todo que a gente está falando, para além dessas escolhas individuais, né? O que que as empresas, o que que as famílias, o que que a comunidade, o que que as pessoas, as instituições podem fazer para criar ambientes mais saudáveis para essas mulheres?
0: A gente precisa primeiro entender que esse é, de fato, um problema coletivo que a gente precisa resolver. Esse é o primeiro ponto. A gente precisa nomear, a gente precisa enxergar. E aí a gente também precisa encontrar formas de fazer com que essas mudanças aconteçam.

0: Eu vou dar um exemplo simples, assim. É, com o meu trabalho, eu tenho uma pessoa que trabalha comigo e que ela é, apesar de ser muito jovem, ela é uma pessoa que é responsável pelo cuidado na casa dela. E às vezes ela diz, olha, hoje eu vou precisar chegar um pouco mais tarde. E se a gente coloca todo mundo no mesmo lugar e eu não olho para a individualidade dela, eu vou dizer, ah, não dá, você precisa estar aqui 8 horas da manhã, você tem o seu horário de trabalho, se vire com a sua vida. Mas ela cuida de outro ser humano, ela é responsável por outro ser humano, mesmo sendo muito nova. Então, a gente vai precisar flexibilizar, não tem muito para onde correr nesse lugar. Seja na família, seja no trabalho, seja em sociedade. Uma pessoa que é avó, por exemplo, mas que precisa, e hoje é uma grande realidade, essa avó conseguiu ir para o mundo, mas hoje a avó ocupou um lugar muito importante nas famílias, ela tem de fato cuidado dos netos, isso mostra o número de Bolsa Família, inclusive mostra isso, a importância do valor, tanto da aposentadoria como do Bolsa Família para a família. Então, assim, hoje, de forma geral, a gente precisa olhar mais uma vez para as individualidades e encontrar soluções que caiba o maior número de pessoas possível.
1: E essa pessoa que mandou essa mensagem, que faz várias funções na vida, só Deus sabe o cansaço que ela chega no fim do dia para alguém olhar e dizer, você é uma guerreira.
0: E que bom que ela disse que está de folga hoje, né? Bom que ela está de folga, descanse, é importante descansar. Às vezes a gente tem tanta coisa para fazer e não descansa mesmo. Ah, porque deve ter alguma coisa parada que está precisando da atenção dela. Com certeza tem. Mas ela está lá descansando, isso é super importante.
1: Tem até uma outra ouvinte que fala assim, Gisele, imagina que as pessoas trabalham tanto e as mulheres, no geral, nos serviços familiares e até mais, nos serviços também das empresas, as mulheres sempre trabalham mais. E o marido e os filhos não ajudam quando estão em casa, só cobram. E aí, quando a mulher pede dinheiro ao marido, ele manda ela se virar. É difícil, né?
0: É difícil. Para a saúde da mulher também é muito importante ganhar dinheiro, gente. É importante ter autonomia financeira. Então, existem milhares de acordos que podem ser feitos em família, em casal, mas é muito importante que a mulher tenha essa autonomia financeira. E é muito importante também ter essa conversa franca com a família. Essas pessoas não estão ajudando. Se todo mundo mora nessa casa, todo mundo precisa cuidar dessa casa, não é só a mulher. Então, isso é super importante.
1: E a ouvinte falou assim, tô de folga, sim, em casa.
0: Que bom.
1: Mas cuidando da casa.
2: Ah, então não é folga.
1: Enquanto descansar, carrega pedra. Porque aí, se não fizer...
0: Se não fizer, fica sem ser feito, né? Porque não tem ninguém para fazer.
1: É complicado.
0: E aí, gente, também vale a pena a gente também diminuir um pouco as nossas expectativas, né? Assim, com essa vida de internet, onde tudo é lindo e funciona muito bem, perfeitamente, limpo, às vezes a gente não precisa estar com tudo 100% organizado. A gente precisa ter a vida minimamente organizada e descansar, porque isso é importante. Às vezes a gente está espelhando e querendo uma coisa que não é real. Então, cuidado também com essas comparações. Descansar, gente. Eu sempre que eu vejo alguém próximo a mim que diz que não está dormindo ou que não está tendo tempo para descansar, eu lembro que dormir é fundamental para a nossa sanidade e para a nossa saúde.
1: Para
0: tudo,
1: né?
0: Não é à toa que a gente precisa dormir tanto tempo, né? Que os médicos indicam que a gente durma 7, 8 horas. Algumas pessoas precisam mais, outras pessoas precisam menos. Mas dormir é fundamental. Então, descansar é fundamental para a nossa vida.
2: É verdade.
1: Perfeito, Gisele. A gente conversou aqui com a Gisele Reis, ela que é gestora de comunicação. Gisele, bom demais essa conversa,
2: Gisele,
1: hein?
2: Foi um prazer, viu?
0: Prazer enorme, gente.
2: Boa sorte.
0: Obrigada.
2: Folgue hoje, Gisele.
1: 8h40, a gente volta já.

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2: A Verdinha FM e a TV Diário realizaram ontem mais um debate eleitoral. Os candidatos ao Senado, Alcides Fernandes e o Capitão Wagner, participaram do momento. Agora, as campanhas chegam à reta final e os candidatos se preparam para o dia a dia aí na votação. Inácio Aguiar está aqui nos nossos estúdios para falar sobre esse debate e sobre o Senado e sobre como é que vão ser esses últimos dias antes da votação, porque está mais perto que nunca, hein, Inácio? Bom dia.
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3: Bom dia, Dani. Bom dia para o Tom também.
4: Bom dia.
3: Para todo mundo que está conosco. Dani, não sei se você lembra, quando começou a propaganda eleitoral no rádio e na TV, eu vim aqui e falei assim: gente, calma que vai passar. E já passou.
2: Passou, né? Amanhã é sábado já.
3: Foi rápido, viu, Dani? Mas o importante para a gente falar aqui hoje, Dani, é do debate que a gente realizou ontem. Eu tive a honra de mediar esse debate com os candidatos ao Senado. Um debate, Dani, que começou com uma notícia ruim para o eleitor. Os candidatos Cid Gomes, do PSB, e Luiziane Lins, da Rede, não compareceram ao debate. Eles participaram das reuniões prévias que a gente realiza, assinaram o documento com as regras do debate, confirmaram já nesta semana que viriam, mas ainda ontem à tarde, já assim, perto da hora do debate, eles encaminharam um e-mail para a nossa produção, dizendo que infelizmente não poderiam participar porque houve uma mudança na agenda. Eles tiveram um compromisso de campanha no Cariri com o governador Elmano de Freitas e acabaram não vindo para o debate. Quem perde com isso, na minha avaliação, é o eleitor, que ficou sem a possibilidade de ver o debate franco entre os candidatos. Esse é o primeiro ponto que eu queria abordar. O segundo é que aqueles que vieram, que foram os candidatos ao Senado do campo de oposição, que é o Capitão Wagner e o Alcides Fernandes, deram o seu recado, fizeram muitas críticas aos seus oponentes que não participaram do debate, e isso acabou sendo a tônica da discussão de ontem. Capitão Wagner e Alcides Fernandes centraram fogo fortemente no governo Elmano de Freitas e nas posturas e nas questões que estão colocadas na campanha eleitoral contra Cid Gomes e Luiziane Lins. Esse foi o tom do debate, né, que aconteceu ontem. Inclusive, eles destacaram algumas coisas. Por exemplo, o Alcides Fernandes chamou Cid Gomes de traíra e Luiziane Lins de turista. Por quê, Dani? Por que esses apelidos, vamos dizer assim, na linguagem popular, né? Traíra, no caso do Cid, segundo o Alcides, né, era porque ele não está apoiando o irmão para o governo do estado. Ciro Gomes é o candidato da oposição, inclusive candidato do Alcides. E Luiziane, turista, porque, segundo ele, ele

0: votados que não puderam ser contestados no programa porque a própria Luiziane não estava presente, né? Que a deputada federal, Luiziane Lins, teria viajado mais ao Rio de Janeiro do que ao Ceará no mandato atual de deputada federal. Ela é candidata ao Senado. Teve também críticas às políticas do governo Elmano de Freitas, principalmente na segurança pública, né? E também, Dani, o que eu senti falta, para ser bem sincero com você, foi de mais propostas, tá? Vamos lá. O Senado Federal é uma instituição que vai estar nos próximos 4 anos, por que não dizer nos próximos 8 anos, no centro do debate nacional. E eu explico. Primeiro, nós estamos vendo, Tom, uma campanha nacional em que não há propostas, certo? Entre Lula e Flávio Bolsonaro. Não há propostas. Qual é o futuro deste país? Não se está discutindo. Nós estamos discutindo quem é o menos rejeitado pela população. E isso, Tom, para mim, como eleitor, é uma tristeza profunda. Porque você escolher um presidente da República pelo menos ruim, vamos dizer assim, ou por quem é menos rejeitado, é muito pouco para um país de dimensões continentais como o Brasil. É muito pouco. Então, esse é o primeiro ponto. Uma campanha sem proposta, somado a um Supremo Tribunal Federal acossado por denúncias e um Congresso Nacional que vai ter um viés conservador no próximo período, mais do que o atual, e dominado pelo Centrão. Detalhe, o Centrão não se comprometeu até agora nem com Flávio Bolsonaro, nem com Lula, se você prestar atenção. Eles estão fora dessa disputa. Por isso eles vão negociar com mais cartas na mesa, né? Quando o governo que foi eleito, qualquer que seja ele, assumir. Esse tripé de situações, Dani, vai produzir, inevitavelmente, Tom, um governo fraco. Um governo federal fraco. Por isso que o papel do Senado vai ser ainda mais importante. Por quê? Será um dos fiadores da democracia, terá que ser um fiador da democracia. Segundo ponto, pela Constituição, é quem cabe, de alguma maneira, moderar o Supremo Tribunal Federal, porque o Senado avalia indicações do presidente da República para entrar na corte e avalia também possibilidade de impeachment, portanto, de cassação, dos ministros que estão lá. Então, Tom, uma instituição importantíssima para a democracia. Aqui no Brasil, a gente criou uma cultura eleitoral, Tom, que a gente olha muito mais para a eleição majoritária para o executivo. Não é verdade?
1: É verdade.
0: A gente olha para a disputa de presidente, a gente olha para a disputa de governador e de prefeito. Embora a candidatura ao Senado seja também majoritária, que é por maioria de votos, é um cargo que as pessoas muitas vezes deixam para definir na última hora. Veja, eu acabei de lhe dar aqui um arrazoado, como diz no mundo do direito, né, Tom? De motivos para todo mundo estar muito focado nessa eleição para o Senado. Por isso que eu estou dizendo que esse nosso debate aqui era uma oportunidade muito importante. Agora, os candidatos que vieram, que merecem muito o nosso respeito, os outros também merecem, cada um tem a sua estratégia de campanha, embora eu lamente, como mediador, Tom, porque a gente deixou o eleitor sem a possibilidade de contar com as ideias daquele outro grupo. Né?
1: Quanto ficou nesse período, sabe? A ausência, não foi, Inácio?
0: Exatamente, ausência foi muitas ausências.
1: Muitas ausências em debates, né? Incrível, no plano estadual, no plano nacional também.
0: Exatamente. Isso ontem, inclusive, Tom, a gente viu aquele lamentável episódio em que a TV Globo precisou cancelar o debate.
1: Exatamente.
0: Por conta de uma enxurrada de liminares dadas tanto por ministros do TSE como do próprio STF, modificando as regras do debate, algumas até que já tinham sido assinadas e os partidos concordaram com aquele formato. Né? Muito ruim, uma interferência muito grande do judiciário.
1: Isso causou uma repercussão negativa também muito grande.
0: Enorme.
1: Inclusive, os editoriais dos principais jornais do Brasil criticando a postura dessa intervenção, dessa intromissão.
0: Intromissão, inclusive a Aberton,

0: soltou uma nota ontem, muito dura também, falando da liberdade de imprensa, né, e dessa intervenção que vários ministros fizeram, né, às vésperas, algumas no dia do debate. Puxa vida! Tom, uma emissora do tamanho da TV Globo, a gente sabe porque a gente é uma parceira aqui da TV Globo, a TV Vismares é afiliada. Às vezes as pessoas que estão fora não sabem o que é a responsabilidade e o trabalho de uma equipe gigantesca de pessoas para fazer um debate desse acontecer. E você não ter o mínimo de segurança jurídica para botar o debate no ar. Né, Tom? Então isso tudo é muito triste e reforça o que eu estou dizendo. O papel fundamental do Senado nesses próximos anos. Porque a moderação cabe também, então, ao poder legislativo. A gente vai ter que fazer uma reforma política? Me parece que sim. Vamos ter que fazer uma reforma do judiciário? Também está se desenhando que precisa, então. Agora, sem um legislativo forte, também não vai acontecer, porque a gente já sabe como é que essas coisas funcionam. Então, Dani, eu acho que faltou ontem, voltando ao nosso tema central, mais propostas, né, sobre essa questão de como o Senado deve atuar no caso do STF, sobre emendas parlamentares, então, um problema gravíssimo, a forma como as emendas são liberadas atualmente.
1: É verdade.
0: Precisamos urgentemente reformar essa ferramenta, que pode ser legítima, mas tem sido usada para desvirtuamentos, né? Desvios de recursos públicos, e isso o Brasil não pode tolerar mais também. Então, eu acho que faltou.
1: Chegou à exaustão, né?
0: Chegou à exaustão, com certeza.
1: Não tem mais, chegou no limite. Aliás, extrapolando limites, como nós temos visto aí, os três poderes, que devem ser equilibrados, aquela história dos pesos e contrapesos, isso, que nós não temos mais, é uma coisa, é preocupante, extremamente preocupante. Momento muito delicado.
0: Sem dúvida nenhuma, Tom, todos os eleitos para cargos federais nesse ano, seja para Senado, Câmara dos Deputados, ou mesmo o presidente da República, terá invariavelmente que se debruçar sobre essa possível reforma que a gente vai precisar fazer nas instituições, meu amigo.
1: É preciso, porque a democracia começa a correr riscos. Exatamente. Quando você tem o desequilíbrio das instituições que passam a se digladiar, a democracia fica ameaçada.
0: Fica.
1: Né? Indiscutivelmente, os poderes têm que ser autônomos, independentes,
0: e harmônicos, né?
1: Não pode sair disso, não.
0: Não pode.
1: E o que nós estamos vendo é exatamente o contrário aqui no país.
0: Exatamente. Nós vamos ter, Dani, muita oportunidade para conversar sobre isso. Quando passarem as eleições, nós vamos fazer muitas reflexões. Vou trazer aqui ideias, né, para que a gente possa deixar todo mundo bem informado sobre qual caminho eu acho que deve ser seguido. O Tom está aqui ajudando a gente também.
1: Inácio, tem um detalhe que eu acho fundamental. Nós falamos, você disse muito bem, você disse que nós nos concentramos mais na questão do executivo, a eleição para presidente e para governador. E você não se preocupa nem com a questão dos parlamentares, e eles têm um papel que eles vão decidir muitas coisas que vêm por aí. Por exemplo, nós geralmente votamos no parlamentar X para deputado federal. Pronto, vamos para casa. E nunca mais acompanhamos o que ele está fazendo lá. Você deu o seu voto, né? Você transferiu a sua vontade para alguém exercer lá o poder, mas não acompanha. Augusto Assunção conhece um fato que aconteceu comigo aqui. Eu votei num parlamentar. Lembra, Augusto Assunção? Aí o parlamentar veio. Não diga não, pelo amor de Deus. Aí ele veio aqui, faz muitos anos. Sim. Ele hoje nem parlamentar é mais, faz tempo que deixou. Aí eu fui lá. Eu disse, mas rapaz, você fez um programa. E eu acompanhei o programa, achei o seu programa belíssimo, votei em você. Você não cumpriu um item, um único item daquilo que você disse. Ele ficou todo errado acolá e tal.
0: Isso é muito comum, né?
1: Mas ninguém acompanha, rapaz. No ano seguinte eu não votei mais nele, não. Claro que eu não ia votar.
0: Isso você me dá uma oportunidade, então, para falar duas coisas, rapidamente. Primeiro, esse ano, você que está nos acompanhando, preste atenção. Nós vamos votar duas vezes para senador, tá? Com um detalhe, se você votar duas vezes no mesmo número, um dos votos vai ser anulado. Porque você não pode votar duas vezes.
1: Verdade.
0: Você só vota uma. Então, anote

0: Vote, veja direitinho como é que está seu e-título, veja o seu local de votação, viu, Dani? Fundamental. Se vocês puderem reforçar isso ao longo da programação, isso é muito importante.
1: É muito importante,
0: Se você tem no seu celular o e-título, que é o aplicativo da Justiça Eleitoral, você pode atualizar as suas informações, ver onde é seu local de votação e fazer, inclusive, uma colinha, né, Tom, para levar.
1: Eu acho importante.
0: Porque esse ano, veja, você vai votar para deputado federal, deputado estadual, duas vezes para senador, para governador e para presidente. Então, são seis vezes que você vai apertar na urna.
1: É.
0: Então, você tem que organizar isso nessa reta final. Esse é um ponto. E o segundo, Tom, que é lamentável também, Dani, eu não sei se acontece com vocês. Não vou fazer essa pergunta ao vivo para não deixar ninguém, até os nossos ouvintes, constrangidos. Mas vamos lá. A maioria dos cidadãos brasileiros, segundo as pesquisas, Tom, não lembram em quem votaram, principalmente para deputado, para vereador, na eleição anterior.
2: Mas quando o Tom falou isso, eu lembrei justamente desse detalhe.
0: As pessoas não lembram.
2: Ele lembrou e foi questionar e foi cobrar, mas tanto de gente que não faz ideia.
0: Então, Tom, o momento máximo, Dani, da democracia é o voto, naturalmente, certo? Agora, não é só o voto. Democracia é a gente acompanhar o que está acontecendo na nossa rua, no nosso bairro, na nossa comunidade, na nossa cidade, no nosso estado e, naturalmente, no nosso país. E cobrar as pessoas por isso, né? Aquelas pessoas que nós demos um outorga, né, Tom? Nós demos uma autorização para que ela vá lá a Brasília negociar em nosso nome, elas precisam ser acompanhadas.
1: Verdade. E como?
2: Pois é.
0: Né? É isso aí.
2: Domingo tá aí. Segunda-feira,
0: sextou,
2: então.
0: Sextou com fim de semana de eleição.
2: É isso aí.
0: Trabalharemos muito este fim de semana. Não é isso, Assunção?
1: É.
2: Olha aí o que ele colocou pra gente encerrar.
0: Olha. Ei, cara. São 8h57, não tá na hora ainda.
2: Tá na hora, a gente acorda 3 horas da manhã. Pra gente é meio-dia.
0: Meio-dia. Então, sexta-feira, meio-dia, né, Dani?
2: A gente sai daqui dando boa tarde.
0: Sexta-feira, meio-dia, quem fez, fez.
2: Quem fez, fez.
0: Né? Só nesse final de semana não puderemos dizer isso. Porque faremos muito até domingo à noite.
2: Molhar as palavras, Inácio Aguiar.
1: Um abraço, gente.
2: Bom fim de semana,
1: fim de
2: Inácio.
1: Semana.
0: Grande abraço pra vocês, meus amigos. Bom estaremos dia. Juntos.
2: Olha aí que música linda.
0: Ó.
3: Bésame mucho.
2: O Assunção acaba comigo.
0: Se você precisava do incentivo, né?
2: Acabou de ganhar.
0: Hein?
2: Hein, Assunção? E se for lá na Quirais, onde ele assa uma carninha na churrasqueira, queijinho assado. Bora lá um dia, vamos?
0: Vamos combinar pra gente ir lá.
2: Bora, vai ser bom. Bora, Sara.
0: Se precisava do incentivo, não precisa
2: já
0: mais.
2: Já temos.
1: Um abraço, bom dia, vem aí o Gleudson Rosa, tchau.
2: Amanhã eu tô aqui, hein? Claro, espero você 5 da manhã pra dar meu primeiro bom dia da manhã no Bom Dia Nordeste. Até amanhã, bom fim de semana.
0: Tchau.
2: Tchau.
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6: Uma ação de combate ao tráfico de drogas coordenada pelo Departamento de Repressão ao Crime Organizado, Draco Cariri, reuniu policiais civis de Juazeiro do Norte e Quixadá. Na tarde desta quinta-feira, dia 1º de outubro, os policiais interceptaram um veículo no posto fiscal da Cefaz, na BR-116, no município de Penaforte. O motorista, de 40 anos, que mora em Quixadá, foi preso após os policiais encontrarem no carro mais de 205 quilos de maconha. A droga estava em 6 caixas de papelão no banco traseiro e, em meio aos entorpecentes, havia um rastreador. No

0: depoimento, o suspeito disse ter saído de Quixadá no último dia 23 de setembro em direção ao Rio de Janeiro. Depois, foi a Itapecerica da Serra, em São Paulo, onde apanhou mais droga e receberia R$3 mil para fazer a entrega em Fortaleza. Mas alegou não saber a quem entregaria, apenas que seria perto da Praça do Ferreira a uma pessoa do Comando Vermelho. Ele foi autuado em flagrante e vai responder por tráfico interestadual de drogas. O suspeito usa tornozeleira eletrônica por crime de violência doméstica. A Dracosul disponibiliza um número de WhatsApp para que as pessoas possam fazer denúncias. É o 88-2157-8021. O sigilo é garantido. Tadeu Gomes para a Verdinha FM.
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1: Olá, 9:03. Sejam todos bem-vindos, bem-vindas. Sempre pensando num mundo melhor e imaginando como poderia ser diferente se nós não tivéssemos tantas guerras. E hoje eu queria que uma imagem tentasse você que está na TV, acompanhando a TV Diário, imaginar o quanto essa imagem é forte. Olhe com atenção para essa imagem. Crianças improvisam um balanço entre escombros. Onde deveria existir uma praça, a destruição. Onde deveria haver escola, brinquedo, quintal e alguma despreocupação. A infância aprende a negociar espaço com aquilo que a guerra deixou para trás. A cena, para quem está no rádio, eu vou tentar transmitir. São escombros, crianças brincando entre esses escombros, carro passando, recolhendo gente, recolhendo aquilo que sobrou ainda. E aí, a cena registrada em Gaza em 2024. Ela não é de hoje, claro, mas talvez seja exatamente aí que esteja o aspecto mais perturbador. Poderia ser de hoje, poderia ser de ontem, poderá aparecer novamente amanhã. Gaza, Ucrânia, Sudão ou qualquer outro território onde adultos decidem guerras e crianças recebem suas consequências. Estamos adquirindo uma habilidade perigosa, a capacidade de conviver com o intolerável. Assistimos a prédios destruídos durante o café da manhã, contamos mortos entre uma notícia e outra e incorporamos ao vocabulário cotidiano expressões como ataque de drones, míssil balístico, corredor humanitário e vítimas civis. O extraordinário tornou-se recorrente e o recorrente corre o risco de se tornar normal. Os números ajudam a dimensionar aquilo que a imagem não consegue mostrar. A ONU verificou 38.558 violações graves contra crianças em conflitos armados somente ano passado. Foram 24.174 crianças diretamente atingidas por assassinatos, mutilações, recrutamento, violência sexual, sequestros, ataques contra escolas e hospitais ou negação de ajuda humanitária. É o maior patamar registrado desde a criação desse mecanismo de monitoramento, o Children of Armed Conflict. Na Ucrânia, a guerra continua lembrando que a distância da linha de frente já não significa segurança. Entre janeiro e agosto desse ano, a Missão de Direitos Humanos da ONU contabilizou pelo menos 2.222 civis mortos em 13.058 feridos, 55% acima do mesmo período de 2025. Em julho, 17 crianças morreram e 166 ficaram feridas. O maior número mensal de vítimas infantis desde abril de 2022. ONU Direitos Humanos na Ucrânia traz essa informação para qualquer um ver. Existe direito internacional humanitário justamente porque nem mesmo a guerra é juridicamente um território sem limites, distinção entre

0: civis e combatentes, proporcionalidade e precaução não são concessões morais. São princípios que vinculam as partes em conflito e procuram preservar quem não participa das hostilidades. Por isso, aquela criança balançando entre ruínas não deveria ser transformada apenas em símbolo de resiliência. Há algo quase perverso em normalizar sua capacidade de brincar. Criança se adapta porque precisa sobreviver, mas não porque escombros sejam um lugar aceitável para crescer. O balanço improvisado talvez diga mais sobre nós do que sobre elas. Elas ainda conseguem brincar no meio da destruição. Mas o que incomoda é em que momento nós conseguimos olhar para isso sem nos espantar, naturalizando, normalizando. Esse, no meu ver, é o maior dos incômodos. Pelo menos, é assim que eu penso.
1: Leão de São Rosa.
0: Vamos lá, né? Enfrentando o dia a dia, as coisas que o mundo nos permite. Vamos juntos até as 11 horas da manhã. Obviamente, não sendo passivo, obviamente buscando dias melhores. Cada um de nós fazendo a nossa parte dentro da legalidade, dentro do que a lei nos coloca. E vamos juntos, cumprindo a nossa missão. Equipe pronta, comigo na técnica da Verdinha, tem o meu querido amigo Augusto Assunção nesta sexta-feira, feliz com dinheiro no bolso, pensando em gastar daqui a pouco, porque hoje é sexta-feira. Ao lado dele tem a Línia Mariano, recebendo as mensagens do nosso 988-87-1306 nesta sexta-feira, e a dupla da sexta tá de volta, Mainara Oliveira e Cauã Oliveira. Aí sim, hein? Só a sexta-feira da direita a gente vê essa dupla aqui no estúdio hoje. Muito bem, na TV Diário nós temos um trio lá fortíssimo, Diego Castro, Thiago Nobre e também a Carlinha Rodrigues nessa manhã conosco. A produção e apresentação de Gleudson Rosa, supervisão de Kleber Dias, direção de programação do Fábio Ambrósio. E assim nós seguiremos até as 11 horas da manhã, tendo o privilégio de contar com a sua participação. Aqui a gente fala sobre negócios, direito, emprego, saúde, tecnologia, mercado imobiliário, tudo aquilo que te interessa, o que é notícia, a gente traz para você, traduzindo de uma forma bem simples, no nosso movimento e mercado. O que é que movimenta o mercado? Eu te conto até as 11 horas da manhã. E já tem uma pergunta de hoje. A tecnologia, ela conectou o mundo, mas destruiu a convivência na rua. Você percebe isso? Nós temos mais crianças brincando dentro de condomínios do que nas ruas, e essa opção aí não é por querer, é por necessidade, é por medo. Sabe por quê? Porque houve um tempo em que bicicleta era o nosso videogame, a calçada era o feed, e sair de casa para encontrar a turma era o único algoritmo de que a gente precisava e entendia. A internet nos aproximou de quem está longe, mas silenciou as nossas ruas e nos distanciou de quem está ao lado. A infância de hoje está bem diferente. Ganhou telas, mas perdeu o joelho ralado. A pergunta que eu quero te fazer hoje: nós evoluímos ou apenas trocamos momentos reais que dinheiro nenhum compra por curtidas? Se você pudesse apertar um botão e devolver aos jovens de hoje uma semana daquela liberdade raiz, sem Wi-Fi, você apertaria? Se, Mainara, você apertaria, Assunção? Como é que você chama a tua mais novinha lá? A preta, a negra? Como... A minha véia, a minha véia. Será que a minha véia se adaptaria naquelas nossas brincadeiras antigamente? Subir em cajueiro, né? Brincar de peão, soltar raio. A Línia, não sei não. A Línia, não sei se ela era dessa não, né? Se bem que a Línia não tem cara que fica... Brincava na rua, Línia? Tinha nem joelho, né? A rota do joelho era toda ralada de brincar, de correr, né? É isso aí. A Línia aproveitou. Mainara não tem cara de quem brincou na rua, Mainara. Brincava? É, brincava com os primos e tudo. Tinha essa liberdade ainda, né? O Cauã foi criado em apartamento em cima de um tapete, né, Cauã? Pra não arranhar, pra não sujar os pés, né? Hein, não? Você era menino de rua mesmo, Cauã? Ah, tá certo. O Thiago Nobre não. O Thiago foi criado, né, com leite ninho, né, com almofadazinha pra não sentar no chão, né? Não, também. Eu quase falo, rapaz. Isso não é sucesso. Mas enfim, eu quero saber de você também. Nós avançamos, o mundo mudou, a tecnologia trouxe felicidades indispensáveis e cada geração tem sua forma de criar memórias, eu sei. Mas eu quero saber o seguinte: Você acha que a vida ao ar livre foi trocada por um vício em telas e perdemos a essência da convivência humana? Qual é a sua opinião? Qual é o seu ponto de vista?

Tem gente que diz o seguinte: Gleudson, o mundo ficou mais perigoso e complexo, e assim tornou a liberdade do passado quase impossível para hoje. Será que é isso, hein? Será que é isso? Diz aí você, o mundo mudou, a tecnologia trouxe facilidades indispensáveis e cada geração tem a sua forma de

turno, carregando aí dois vetores de volatilidade. Falo do primeiro turno das eleições. O ambiente doméstico e o exterior estão aí no cenário. Ontem o Ibovespa avançou 0,46%. aos 187.197 pontos, terceiro ganho consecutivo. O índice acumula 16,2% de valorização esse ano. O dólar à vista, entretanto, subiu 0,97% e terminou a 5,224. A Petax oficial do Banco Central fechou em 5,2073 na compra e 5,2079 na venda. O euro comercial aparece nesta manhã próximo de 5,88. A última Petax disponível de ontem marcou 5,8478 na compra e 5,8495 na venda. No câmbio turismo, os valores são superiores porque incorporam o spread das instituições e tributação da operação. A Selic, você sabe, está em 13,75 ao ano. No Fox, mais recente, a mediana do mercado voltou a colar pressão sobre a inflação com projeção de IPCA de 4,99 para 2026. É um dado relevante porque mantém a discussão sobre a velocidade possível de flexibilização monetária e, obviamente, consequentemente, sobre o custo do crédito para a empresa e também para algumas famílias. E aí a gente vai acompanhando isso. Hoje a mudança importante no cenário externo traz o seguinte: o petróleo Brent caiu pela manhã, perto de 100 dólares por ali, depois de ter encerrado ontem a 102,31, uma alta de 4,73%. A descompressão do petróleo favorece as bolsas internacionais e reduz, pelo menos momentaneamente, uma fonte de pressão inflacionária. Na pré-abertura americana, Dow Jones e SP500 e Nasdaq operavam no positivo, isso ao olhar de ontem. O ponto decisivo para essa manhã será o payroll dos Estados Unidos, previsto para daqui a pouco às 9:30 da manhã, horário de Brasília. O mercado trabalha com expectativa em torno de 98 mil novas vagas e desemprego de 4,1%. Antes disso, o Brasil tem produção industrial de agosto no radar. O reflexo, eu te digo, petróleo, emprego americano, juros longos e câmbio formam hoje uma combinação especialmente sensível. Para empresas, dólar perto de 5,22 continua pressionando importações, insumos e dívidas indexadas à moeda americana. Para o investidor, é um pregão em que a direção pode mudar rapidamente depois dos indicadores desta manhã. E a gente acompanha para saber quais são os impactos de tudo isso aí. 9:14, depois da pressão do tempo, né? Tá acontecendo lá no mercado financeiro. Vamos para o tempo aqui fora, aqui no que tá acontecendo na natureza. Fortaleza, nesse momento, no bairro Dionísio Torres, já registra uma temperatura caminhando para 30 graus, 29 graus e meio nesse instante, aqui no bairro Dionísio Torres, e a temperatura em elevação. A Fonsan me prevê sol forte com muito calor nesta manhã de sexta-feira na capital dos cearenses, com possibilidade de chuvas isoladas em algumas áreas do litoral e também maciço de Baturité e norte da região jaguaribana. Mas a tendência é de redução de nebulosidade ao longo do dia. As máximas hoje em algumas regiões podem chegar entre 33 e 37 graus. As imagens nesse instante da região do bairro do Benfica, em Fortaleza, mostrando o sol entre nuvens, mas a temperatura em elevação. A umidade pode cair entre 30 e 35% e principalmente entre 1 da tarde e 4 horas da tarde. Os ventos podem apresentar na capital rajadas de até 45 km por hora. Para Fortaleza e região metropolitana, amanhã ainda pode apresentar nebulosidade e chuva localizada, enquanto a tarde tende a ficar mais aberta, quente e ventilada. Essa é a dica para você. Vai dar praia no final de semana, viu? Para quem pretende aí aproveitar para viajar, vai dar praia no fim de semana. São 9:16 e o trânsito nesta manhã de sexta-feira, hein? Tem muita gente que vai viajar, tem a operação também da Polícia Rodoviária Federal, que já nós vamos atualizar, tá, Mainara? Lá com o pessoal da Polícia Rodoviária. Vai ter aí mudanças nas BRs através de uma proibição de caminhões de pesos e medidas das 7 da manhã até as 18 horas nas BR, nas principais BRs que cortam o estado do Ceará, exatamente em virtude de domingo ser o dia de eleições de primeiro turno. A gente traz essas informações e atualizações daqui a pouco. Temos imagens agora da Avenida Washington Soares, ali na região sul da cidade, no cruzamento com a Avenida Oliveira Paiva. O trânsito bastante fluido nesse instante nos dois sentidos. Vamos para outro ponto de Fortaleza para registrar o trânsito nessa manhã de sexta-feira, a Avenida da Universidade, Avenida 13 de Maio, no cruzamento com a Avenida da Universidade. O trânsito é intenso mais da Aldeota para a Parquelândia do que no sentido contrário. A imagem registra agora o trânsito parado porque tem sinal fechado, mas fluindo normalmente sem ponto de congestionamento mais intenso nessa região do bairro Benfica. Vamos para

Outro ponto para a gente registrar agora, a região central, é isso? Avenida Heráclito Graça com o Ildefonso Albano, ali próximo ao ginásio Paulo Sarazate. O trânsito é intenso, mas fluindo normalmente no sentido Aldeota Centro. A atenção maior é na região da Aldeota. Recebo aqui informação do Marcos de Souza, que está dizendo que está na Avenida Desembargador Moreira. E esse momento na Desembargador Moreira, a partir da 13 de maio até chegar na Antônio Salles, tem trânsito bastante pesado e engarrafamento, inclusive, bem aqui ao lado no sistema Verdes Mares. Na Avenida Pontes Vieira, a partir da Oswaldo Cruz, quem sai da Parquelândia em direção ao Deota, encontra lentidão e engarrafamento, mesmo tendo sentido contrário para quem vem da região da Washington Soares, entra ali pela Face de Cristo para acessar a Desembargador Moreira. Naquele trecho de subida, para chegar até também a Virgílio Távora, vai encontrar lentidão nesse instante. Na Virgílio Távora, tem também, a partir da Rua Antônio de Paiva Neves Júnior, em engarrafamento no sentido praia. Outro ponto também que requer atenção é a partir do túnel Prefeito Juracy Magalhães, na Padre Antônio Tomás, em engarrafamento nos dois sentidos. E para você que nesse instante está na Rua Carolina Sucupira, também encontra lentidão. Barbosa de Freitas, engarrafamento. E nesse instante também na Avenida Antônio Salles, a partir da Zé Vilar, no sentido Aldeota, também tem engarrafamento. Cuidado e atenção, e você pode nos ajudar através do nosso 98887-1306 e também no arroba Gleudson Rosa. Estou recebendo aqui a informação da Mainara que tem caminhões e outros veículos de carga de grande porte que poderão ter a circulação restringida em rodovias federais de pista simples no Ceará durante o domingo de eleições de primeiro turno e também de segundo. E já já a gente atualiza essa informação direto com o apoio da Mainara e as informações oficiais da Polícia Rodoviária Federal. Assunção, vamos dar uma passada sobre o boletim dos aeroportos agora às 9h19. Aeroporto Internacional Pinto Martins, o painel oficial está operacional normalmente nesse instante. Nas consultas realizadas por mim agora há pouco, com referência ao voo Latam 3253, indo para Turks 9242, Fortaleza Guarulhos, programado para as 6h05, decolou 5h56, ou seja, mais cedo, 9 minutos antes do previsto, mas a estimada chegada para Guarulhos também antecipada, ou seja, é uma amostra de toda a tranquilidade para voos partindo de Fortaleza. Guarulhos, Congonha e Brasília não tem nada de nenhuma intercorrência, também tudo dentro da normalidade para hoje, graças a Deus. Agora, falando em aviação, já nesse instante, já na abertura, eu quero trazer aí toda o lamento, né, pela partida de um cara que tanto lutou para difundir a aviação. Pode colocar a imagem do Lito aí, por favor. Como ele dizia sempre, né, saudações aeronáuticas, era assim que ele sempre começava lá o seu Instagram. E ele sempre trazia informações que nos aproximava daquilo que a gente tem ainda como coisa muito distante, que são as técnicas, os cuidados técnicos da aviação. Lito Souza, conhecido pelo canal Aviões e Músicas, nos deixou aos 59 anos. A despedida foi anunciada nesta quinta-feira, dia 1º, por sua esposa Mila, nas redes sociais. Lito enfrentava uma rara doença de Creutzfeldt-Jakob, uma condição neurodegenerativa de rápida evolução que afetou progressivamente seus movimentos e outras funções neurológicas. Durante sua jornada, Lito enfrentou ainda um diagnóstico de câncer de próstata. Diante da evolução da doença, a família buscou alternativas para tratamento, incluindo uma terapia experimental autorizada excepcionalmente pela Anvisa. Mesmo diante das dificuldades, Lito seguiu cercado pelo caminho da família, carinho da família, dos amigos e de milhares de pessoas que acompanharam sua história e torceram por sua recuperação. Conhecido por sua paixão pela aviação e por compartilhar conhecimento sobre aeronaves, Lito construiu uma trajetória que marcou gerações de apaixonados pelo setor. Sua partida deixa saudade entre familiares, amigos e admiradores que agora se despedem com uma frase que representa sua história nos céus. Saudações aeronáuticas, comandante Lito, amigo Lito, até o próximo voo, né? Tá aí o nosso lamento, o nosso registro a Lito Souza, infelizmente sofreu bastante, né? Mas deixou seu legado construído. 9h21, vamos trocando a pauta e trazer daqui a pouco uma advogada que virou empresária de produtos, como é que eu posso chamar assim, de produtos que fortalecem aquelas pessoas que querem ter uma vida saudável. E o mercado de suplementos e nutrição ganhou esse olhar dessa empresária. A gente vai entender essa dinâmica de negócios para conversar já já com a fundadora da Roma Suplementos, é Lígia Fernandes. Ela tem muita história para contar,

0: ela trabalhava no Tribunal de Justiça, largou tudo, né, para virar empresária, e aí deu um passo mais importante ainda, conseguiu furar a bolha aqui do Ceará, hoje trabalha para o Brasil todo e pretende aumentar ainda a sua chegada aí com a sua marca, com seus produtos. E a gente vai entender porque os dados da Associação Brasileira da Indústria de Alimentos para Fins Especiais e Congêneres mostram que o setor já movimenta mais de 7,5 bilhões de reais no Brasil. E a gente fala desse movimento, desse crescimento, já já, aqui no Movimento e Mercado. O que é que movimenta o mercado? Eu te conto. Vem pro movimento aqui da Negócio. 922 Verdinha, jornalismo que fala nossa língua.
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1: 9:25, temos imagens aí do trânsito de Fortaleza na Avenida da Universidade nesse instante, né? Aí o trânsito bem tranquilo agora às 9:25. Gente, um incêndio atingiu 5 lojas do Centro Fashion de Fortaleza na madrugada de hoje, ali no bairro Jacarecanga. A Coordenadoria Integrada de Operações de Segurança, o CIOPS, acionou a primeira companhia do primeiro batalhão do Corpo de Bombeiros para atender a ocorrência. Em nota, a corporação informou que, apesar da intensidade das chamas e também da fumaça, não houve registro de vítimas. Além das lojas atingidas, outras que estavam instaladas próximas sofreram os efeitos da fumaça e também da alta temperatura. A guarnição chegou ao local em 2 minutos para iniciar o combate às chamas, evitando assim que elas se espalhassem para outros estabelecimentos no local. Uma viatura da Polícia Militar também teria prestado ajuda durante a operação. Para extinguir o fogo, as equipes realizaram o controle da fumaça gerada e resfriamento da área. Todo o serviço das equipes teria sido concluído por volta das 5 horas da manhã de hoje, sexta-feira, segundo o Corpo de Bombeiros Militar do Estado do Ceará. Ainda não foram divulgadas informações sobre o que teria causado o incêndio, mas também não foram divulgados detalhes sobre as lojas atingidas, quantidade, causas, equipamentos e, enfim, o que pode ter levado ao início, né, desse fogo. Graças a Deus não tivemos vítimas. Esse incêndio ao qual me refiro aqui ocorreu nessa madrugada no Centro Fashion aqui em Fortaleza. São 9:27, trocando a pauta. O mercado brasileiro de

0: Suplementos e nutrição funcional vive uma de suas maiores fases de expansão. Dados da Associação Brasileira da Indústria de Alimentos para Fins Especiais e Congêneres mostram que o setor já movimenta mais de 7,5 bilhões de reais aqui no Brasil, registrando crescimentos anuais de dois dígitos, impulsionado inclusive pelo consumo massivo nas regiões Sul e Sudeste, que concentram a maior parte das vendas do e-commerce nacional. O segmento atrai cada vez mais investimentos. Mas em um mercado altamente competitivo e dominado por grandes indústrias, como a marca nascida no Ceará. Pergunta que eu me fiz: como é que uma marca nascida no Ceará consegue romper barreiras geográficas, escalar vendas em todo o país e construir uma operação lucrativa e se posicionar no topo? Essa é a pergunta que eu fiz e quem vai trazer a resposta está aqui do meu lado às 9h28, Assunção.
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0: Para entender essa dinâmica dos negócios, a gente recebe no estúdio a advogada, empresária e fundadora da Roma Suplementos, que é a Lígia Fernandes. A Lígia tem 28 anos, une a formação do direito à coragem de empreender. Em janeiro de 2025, fundou a Roma Suplementos, marca cearense focada em alta performance, que nasceu com a linha autoral, como o R3, o R-Fit, também a linha de creatinas, e hoje tem no Sul e Sudeste o seu maior volume de clientes. Além de gerir a empresa, Lígia atua ativamente em comunidades empreendedoras e compartilha conteúdos de desenvolvimento pessoal e liderança. Lígia, seja muito bem-vinda. Tudo bem, minha amiga?
2: Oi, bom dia. Muito obrigada pelo convite.
0: Seu dia tem mais de 24 horas, que você faz muita coisa ao mesmo tempo, né?
2: Faço. Parece ter mais de 24 horas.
0: Lígia, conversando e contando um pouco da história, a gente pode perceber que é difícil você dar um passo daquilo que é seguro, onde você estava lá no tribunal, fazendo aquilo ao qual você se propôs estudar, se formar com muito sacrifício, perdendo horas e lazer, inclusive, para investir na sua formação de direito. Eu quero te perguntar o seguinte: o que fez uma advogada deixar a carreira jurídica para entrar de cabeça em um mercado industrial e comercial tão agressivo quanto o de suplementos?
2: Foi uma decisão muito difícil.
0: Chamaram de doida no começo, não?
2: Até hoje. Quando me perguntam, é doida? Vamos lá. Primeiro de tudo, tem que ter muita coragem, né? Porque, assim, quando você se dedica 6 anos da advocacia, estudando, fazendo tudo isso, estagiando, eu comecei estagiando voluntário, depois fui efetivada no tribunal, já administrei também clínica de estética da família, né? Então, eu comecei a ver esse lado empreendedor. Mas o que me fez realmente amar a suplementação e entrar nesse mercado foi uma dor minha, né? De fato, a Roma Suplementos realmente é minha história, né? O R3, que foi o meu carro-chefe. De fato, eu precisava de mais 24 horas por dia para ter alta performance, e realmente a gente só tem 24 horas por dia, né? Então, eu tava no tribunal, trabalhava na clínica de estética e tinha me formado. E assim, você ter graduação em direito é muito bom, mas você precisa daquela OAB, né? Que não é fácil.
0: Não é fácil.
2: Você tem a primeira fase e você tem a segunda fase. E aí eu ainda queria ser fitness, ter amizades, ter lazer, ter relacionamentos.
0: Ter vida, né?
2: Ter vida. E assim, eu falei, meu Deus, como é que eu vou conseguir tudo isso? E aí eu, infelizmente, usei tarja preta pra conseguir performar. E deu muito certo, eu me senti a mulher maravilha, com a tarja preta, né? Né? E aí comecei a sentir e tal, e passei na OAB, né, de primeira, consegui a tão sonhada OAB, foi mais por mérito, porque assim, eu gostava ali do tribunal, porque eu tava numa vara que eu ajudava as pessoas, e sempre meu propósito de vida foi esse, ajudar pessoas, né? E aí com isso, quando eu parei a tarja preta, infelizmente eu tive um efeito rebote devastador. E aí eu fiquei, o que é que eu vou fazer agora? Porque assim, minha vida, eu ainda precisava performar, mas eu não tinha mais aquele impulso, né? Porque eu até cogitei viver disso. Mas assim, eu não tinha um diagnóstico de TDAH, porque eu tava tomando uma medicação de TDAH, eu não tinha um diagnóstico. Tomei pra ter aquela vida naquele momento, passei e eu não queria mais. E foi aí que eu, como eu sou bem atrevida, né? Falar bem cearense.
0: Ousada, né?
2: Eu fui começar a pesquisar fórmulas, porque assim, de fato, não existia no mercado nada natural que fosse assim, que fosse cognitivo, que me desse esse impulsionamento. Testei cafeína, testei várias coisas e não me dava aquela sensação. E eu era acompanhada.

0: nada por um médico e nós dois começamos a estudar um nutrólogo sobre algumas fórmulas. E a gente começou a testar fórmulas pra mim mesmo, pessoal. E eu disse, porque eu tô ficando, assim, quase, assim, triste. Porque eu não tô conseguindo ter aquela performance que eu tinha, eu precisava. E aí eu comecei a testar fórmulas e testei uma fórmula muito boa. E ele prescreveu pra mim e eu comecei a usar. E eu tive uma vida... Claro que eu não tinha aquela concentração, aquele foco de um tarja preta, porque... Lógico que não, né? Porque é um tarja preta. Mas, assim, bem parecido. E natural, né?
1: Sim, claro. Seguro. Foi
0: seguro, natural. E as pessoas começavam a dizer, o que é que tu faz? Exatamente essa pergunta. O teu dia tem 24 horas mesmo. Uhum. Todo mundo ficava me perguntando como é que eu conseguia dar conta de tudo. E aí eu comecei a dar pra algumas pessoas esse suplemento, né? Que foi feito por mim, por ele. E as pessoas amavam. Meu Deus, eu quero. Eu quero pra mim, eu quero pra mim, eu quero pra mim. E aí a minha cabeça, rapaz, deixa tá eu pesquisar. Certo. Tá dando certo. E eu comecei a ver que no mercado não tinha, assim, de fato, um produto, um suplemento natural. Porque, assim, hoje, infelizmente, nós estamos numa era de distração, né? É. Um produto, assim, de foco, de performance, de energia. E eu comecei a pesquisar sobre isso e fui estudar profundamente. Principalmente por eu ser advogada, isso me ajudou muito, né? Uhum. Porque eu fui ver leis e tudo, como é que abriu uma empresa. Eu disse, rapaz, eu quero, acho que eu vou abrir uma empresa de suplementação. Mas foi através da minha dor.
1: Entendi.
0: Porque eu precisava. E eu vi que muitas pessoas tinham essa dor. Não conseguia, tinha preguiça ao se levantar. Ai, meu Deus, vou ter que trabalhar. Ai, no final do dia eu vou ter que treinar. Tinha aquela dor. Eu vou começar. E aí eu comecei a estudar, pesquisar, pra saber de fato como é que ia ser.
1: E até então você não tinha olhado para o tamanho do mercado. Você olhava para a necessidade de ter um suplemento.
0: Porque no começo, isso foi no meio de 2024.
1: Entendi.
0: Que só tinha aquelas marcas conhecidas. Entendi. Não como hoje, porque hoje realmente tem muitas marcas. Mas ainda estava no começo, então eu achava...
1: Era só os grandes.
0: Só os grandes. Eu falei, não, mas eu sempre pensei muito alto. Eu disse, rapaz...
1: Eu vou entrar.
0: Eu vou lá, que eu... E aí eu fui vendo as leis, como é que abria, tudo sobre a Anvisa, né? Porque assim, desde o início eu quis uma coisa muito segura, porque você ingere. Então, os meus suplementos, os meus familiares, os meus amigos usam. Não é assim, então eu tenho responsabilidade por colocar um suplemento na casa de uma pessoa.
1: Testa primeiro em casa.
0: Com certeza. O teste...
1: Lízia, e a documentação não deve ser algo simples, né? Para você receber uma aprovação da Anvisa, que é um órgão que fiscaliza, que é exigente, que a gente sabe que toda hora tem uma coisa nova e nem tudo assim, é tão rápido, né? Conta para nós como é que foi o processo de você entender que necessitava de uma autorização e o tempo de você mandar essa formulação para receber a autorização. Foi muito demorado?
0: Foi mais ou menos em agosto de 2024. Nós apresentamos a fórmula e aí precisavam de alguns ajustes. E aí esses ajustes foram acontecendo até mais ou menos em novembro de 2024. Porque as fórmulas vinham voltando. Porque a gente tinha que estar... Porque assim, os componentes eles eram autorizados, mas tinham questão de porcentagem, tudo bem certinho. E aí a gente foi estudando, então eu contratei uma equipe para realmente deixar tudo direitinho do jeito que eles queriam. E aí deu tudo certo. Então foi na faixa de agosto para novembro.
1: Então você tá com sua marca própria há pouco mais de 2 anos.
0: Pouco mais de 2 anos.
1: E aí, nesse pouco tempo, você já rompeu a bolha aqui do Ceará e já está atingindo o sul, sudeste, onde é muito fechado e as grandes dominam. Como é que foi isso?
0: Foi.
1: A ousadia voltou.
0: A ousadia voltou. Foi bem rápido, assim, a marca aqui no Ceará. Em 2 meses eu fiz um evento na Praia do Futuro, que foi o lançamento da marca, né? Tava 200 pessoas, foi junto com o meu aniversário, 200 pessoas, foi um treino. Foi realmente, eu fui uma das pioneiras desse treino e tudo. Foi 5 horas da manhã no domingo, chuvoso, eu agradeço a todos até hoje que foi, eu lembro de todo mundo. E quando essas pessoas postaram, foi um boom. Porque assim, eu simplesmente dormi trabalhando eu e uma pessoa e eu tive que acordar com 10 pessoas porque a demanda foi muito alta depois desse evento. E eu sempre peguei pessoas com autoridade de posicionamento, médicos, nutrólogos, nutricionistas, que eu queria que realmente fosse uma marca de qualidade, porque assim, como tinha só as grandes mercados, falei, qual vai ser meu diferencial? Então eu quero pessoas com personalidade, com pessoas com posicionamento que possam falar sobre o produto. Então foi aí que, depois desse boom, eu vi que no Ceará, eu não quero ficar só aqui. Porque o meu produto, ele pode alcançar.
1: Tem qualidade pra isso?
0: Tem

0: idade. E aí, eu sempre fui muito a fundo em estudos, né? Eu sempre fui em quem tá dando certo. Eu não vou testando, eu vou em quem tá dando certo. E aí, eu recebi uma mentoria, né, do maior encapsulado do Brasil. E ele falou, olha, eu sou de Recife, ninguém sabe nem que eu sou de Recife. Você está perdendo tempo focando só no Ceará. Você tem, seu produto é muito bom, você está sendo uma das pioneiras aqui no cognitivo. Vai pro Brasil, porque o Brasil é... Você vai se dar bem.
1: Né?
0: Saia do Ceará. E aí eu falei, é mesmo? Aí eu me arrisquei e fui pro Brasil todo.
1: Lígia, dentre toda essa diversidade que a gente tem aí espalhado pelo Brasil, por que que você acha que o seu produto ele é tão bom assim? Qual é o diferencial do seu produto? Por que que ele está conseguindo tão rapidamente alcançar o gosto e o desejo das pessoas?
0: O meu produto, ele é cognitivo, né?
1: Então, já é um diferencial.
0: Já é um diferencial. E ele é natural, 100% natural. Ele tem a aprovação da Anvisa. Então, a gente sempre bate na tecla sobre isso. A gente tem, se você vê no rótulo, tem tudo direitinho, do jeito que a Anvisa pede. E, além disso, ele não causa ansiedade. Porque
1: legal.
0: Esse tipo de produto, ele costuma causar aquela aceleração, ansiedade.
1: Verdade,
0: E ele não causa. Você realmente não sente nenhum efeito colateral no corpo, mas no final do dia, seu dia foi super produtivo. E os feedbacks que eu recebo desde o começo é que ele dá vontade de viver. E nada melhor do que um produto que dá vontade de viver. Então, eu recebo muitos feedbacks das mães falando, olha, eu consigo ser mãe, eu consigo ser dona de casa e eu consigo cuidar do meu marido porque ele me dá uma concentração, uma energia, uma vontade de viver. Então, assim, eu escutei muitos relatos que transformou vidas e isso me deu mais vontade de levar para mais pessoas e...
1: Qual é a variedade de produto? Você tem a creatina, você tem mais o quê?
0: Pronto, depois do R3, eu passei um ano com o R3, eu lancei o R-Fit, que foi outra dor, porque a gente teve as canetas emagrecedoras.
1: Sim, sim.
0: Quando as pessoas saíam das canetas emagrecedoras, elas tinham uma compulsão alimentar muito grande. Então, eu criei o R-Fit pra isso, pras pessoas que estão saindo da caneta, segurar um pouquinho ali.
1: Como chama? Desmamando, né?
0: Ali desmamando. Naquilo. Porque, assim, ele não vai ter um efeito de uma caneta emagrecedora, mas ele vai tirar aquela compulsão, aquela vontade
1: ansiedade,
0: de comer doce,
1: né?
0: A ansiedade. E após ele, outra dor, que foi uma dor minha também, das minhas amigas, dos meus familiares, principalmente as pessoas mais velhas, que os médicos estão prescrevendo muito creatina.
1: Verdade.
0: E as pessoas não querem tomar creatina porque tem aqueles grãozinhos, é um gosto ruim, e você tem que misturar com alguma coisa. E eu falei...
1: Não
0: eu
1: me diga que tu colocou sabor na creatina.
0: Coloquei.
1: Sério?
0: Aí eu lancei uma creatina saborizada.
1: Olha aí.
0: Que já existia no mercado, já existe no mercado. E as prêmios são monoidratadas.
1: Uhum.
0: A minha tem um diferencial.
1: Qual é?
0: Ela é micronizada.
1: Puxa.
0: Então, além de você coloca na água e você mexe, ela se desmancha.
1: Fica só água, praticamente. A olho nu fica só água.
0: Eu tomo a creatina e as pessoas tomam a creatina almoçando, jantando, como um suco mesmo. Porque ela é bem gostosa. Ela não tem aquele gosto de kisuke. Ela realmente parece um suco e ela é saborosa demais.
1: Lígia, a gente vê toda essa sua empolgação, todo esse amor por cada palavra que você diz, a gente pode perceber que você colocou muita energia e tem colocado muita energia. Você os concentra as vendas para o Brasil, a distribuição, ou você já tem aí pessoas distribuindo? Enfim, como é que você comercializa? Quem está nos ouvindo agora em outros estados, a gente tem aí a antena parabólica, os canais por assinatura da TV e da TV Diário, que chega aí para o Brasil inteiro, a Verdinha também, que tem o Brasil inteiro. Como é que faz para... Enfim, entrar em contato e começar a conhecer mais sobre os seus produtos.
0: Pronto. Eu sou e-commerce, tá? É 100% online. O físico, eu tô em algumas clínicas, né? Em São Paulo, principalmente. Meu ponto principal da Roma Suplementos é em São Paulo, né? Realmente foi uma cidade, um estado que agarrou a marca, né? Que elas têm pertencimento pela marca. Então, eu tô em algumas clínicas, as pessoas experimentam lá e compram pelo site. Mas a gente entrega para todo o Brasil. Tem o Instagram Roma Suplementos e você tanto pode comprar pelo WhatsApp quanto pelo site que você recebe na sua casa, o Brasil inteiro.
1: Olha, a história da Lígia é uma dessas histórias onde você entende que quando você se dedica, quando você corre atrás, quando você deseja aquilo que você sonhou, isso torna realidade. Ao detalhar o case da Roma Suplementos, a gente acaba também trazendo aí dados valiosos sobre superação de barreiras logísticas, construção de autoridade da marca e também a importância da inteligência financeira, né, para inclusive transformar negócios locais em marcas de alcance Brasil.

0: motivando a audiência a tirar projetos do papel com foco em execução e margem. Só para fechar, Lígia, você investiu quanto para chegar onde você chegou? Pode dizer ou não? Não, né? Tá bom, então. Mas a gente pode perceber que quando a gente quer, aquela dificuldade de ontem, ela se torna saudade daqui a pouco, quando você coloca toda a sua energia. Lígia, quero te agradecer pela oportunidade, te desejar parabéns, desejar felicidades, muito sucesso. Eu não sei se a gente vai conseguir trazer a Lígia com facilidade outras vezes, porque agora a mulher é Brasil, né? Tá viajando o tempo inteiro, mas é muito bom ver gente que se dedica a fazer sucesso. Obrigado, viu, Lígia?
1: Eu que agradeço, e comprem, porque o produto é bom e de qualidade.
0: Tá aí, então, Lígia Fernandes conversando conosco sobre o mercado da suplementação. 9h43, eu tô aproveitando para te perguntar a nossa pesquisa de hoje. Muita coisa mudou, né? Se você pudesse, nesse instante que tá aí agora, acompanhando a gente em casa ou no trabalho, apertar um botão. Se você pudesse apertar um botão e devolver aos jovens a possibilidade de passar uma semana naquela ali dos anos 80, dos anos 70, com aquela liberdade inteira, sem Wi-Fi, com a brincadeira raiz de rua, soltando pipa, bila ou bola de gude, como se chama, soltando pipa, porque a gente percebe hoje que está muito nas telas, né? Muito nas nuvens. A calçada era o feed da gente naquela época, né? E aí bicicleta era o videogame que a gente tinha em sua grande maioria. Como é que é para você hoje? Você apertaria esse botão e provocaria essa volta ali para o passado, de volta ao passado, como diz? Qual é a sua opinião? Você acha que nós perdemos de fato a nossa infância em virtude do medo, da violência, de uma geração que mudou o conceito? Qual é a sua opinião? Entre em contato com a gente, 988-87-1306, 988-87-1306 e também o @ Gleudson Rosa. Eu quero a sua opinião aqui no nosso Movimento e Mercado. Gleudson, eu sou Antônio Carlos e moro aqui na Siqueira, em Fortaleza. Estamos aqui trabalhando e ligado no seu programa. Um grande abraço, meu profissional PhD. Um abraço para você, muito obrigado, viu? Gleudson, sou Iderlan, mando parabéns para meu irmão Francisco Orleans, em Aroeira Cruz, no Ceará. Parabéns, um abraço a vocês, muito obrigado pela audiência. Já já tem mais participações aqui no Movimento e Mercado. Aqui, a gente te conta o que movimenta o mercado. São 9h44, Verdinha, jornalismo que fala a nossa língua.
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1: São 9 horas 47 minutos, 9h47. Lembra daquela cena dantesca que a gente viu no começo dessa semana agora, um homem agredindo uma mulher na Praia do Futuro? A Polícia Civil do Ceará confirmou que o homem flagrado por câmeras de segurança agredindo uma mulher já prestou depoimento, depoimento formal inclusive. As imagens do ataque nós mostramos ontem aqui, mostramos quarta-feira, né, Cauã? E as imagens covardes agredindo a mulher lá na Praia do Futuro. Essas imagens repercutiram nas redes sociais. Começou na segunda, na terça, a gente foi mostrando aqui também. Segundo a corporação, um inquérito foi instaurado para apurar os fatos e as partes envolvidas já foram ouvidas. O homem não foi preso. Você acredita? A Polícia Civil também destacou que a vítima representou criminalmente contra o agressor e que trata o caso como uma ocorrência de lesão corporal no contexto de violência de gênero. Bom, a gente vai estar acompanhando isso e entendendo aí por que esse homem continua livre, né? Inclusive ameaçando, ou possivelmente ameaçando a vítima. São 9 horas 48 minutos, vamos virar a chave. O Instituto de Pesquisa e Estratégia Econômica do Ceará, IPES, confirmou que a economia do estado do Ceará cresceu 2,21% no segundo trimestre desse ano e acumula 2,29% no primeiro semestre, superando o desempenho nacional de 1,9%. Apesar dos números expressivos impulsionados pelo agronegócio, 13,88%, o cidadão comum sente os reflexos desse cenário no dia a dia de forma mista, né? Aí se você for para emprego e renda, a gente vê que o avanço da produção sustentou a contratação formal no interior e também na Grande Fortaleza. No custo de vida e alimentos, a gente percebe a boa safra no campo, segura também o preço de itens da cesta básica. Se a gente for ver oportunidades, se a gente vê setores de energia renováveis, agrotec e infraestrutura continuando abrindo as portas para qualificação profissional. Mas enfim, o IPES, que divulgou nesta quarta-feira, dia 30, os novos números da economia cearense, traz aí um mapa para a gente entender melhor. Mas a pergunta é: quando esse PIB forte se transforma em dinheiro no bolso do trabalhador? Vamos saber disso com quem entende, né? São 9h49 agora.
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1: Estou recebendo aqui o Yuri Veras Cavalcante, que é sócio e diretor comercial da Aplix Capital Group, com mais de 2 décadas de bagagem executiva, MBA em Finanças e Certificação Internacional, está aqui conosco para nos ajudar a entender esses números que para muitos parecem assim, bem distantes da nossa realidade. Yuri, muito bom dia, bem-vindo. Tudo bem, meu amigo?
2: Bom dia, Gleidson. Muito obrigado pelo convite. Muito feliz de estar aqui com vocês.
1: Yuri, a gente vê esse crescimento aí de 2,21% no trimestre, mas o cidadão comum sente esse crescimento no bolso ou ele fica preso nos balanços das grandes empresas?
2: Para o cidadão comum sentir esse impacto no bolso, ele tem que ser constante, né? A gente ainda está num momento de economia muito sensível, com taxa de juros alto, né? A economia ainda não está no seu melhor. Então, se a gente conseguir replicar isso por vários trimestres, aí sim a gente vai começar a sentir isso no bolso, vai começar a sentir isso no nosso dia a dia.
1: Para o Ceará 2050, houve uma projeção de atingirmos aí 4 pontos. Estamos com 2,21. Essa tendência nos dá esperança de alcançarmos ou é uma marca bem distante da realidade?
2: Ainda é uma marca bem distante da realidade, mas eu acredito que com bastante trabalho, né, se a gente conseguir engrenar nesse caminho, a gente consegue alcançar.
1: Voltando do ponto de vista do cidadão comum, o agronegócio atingindo quase 14%, você acha que isso pode chegar a refletir no preço da cesta básica?
2: Olha, o agronegócio é onde o Brasil ele joga melhor, né, na economia mundial, de forma geral. Eu acho que o nosso desafio é a gente conseguir cada vez mais aproveitar essa nossa vantagem, né, trazer o que é commodity para uma cadeia produtiva, e com isso a gente cresce o Brasil, cresce a economia e a pessoa comum, né, começa a ver isso no seu dia a dia. Uhum. Né? Eu acho que isso tem que ser um movimento global da economia brasileira. Desculpa.
1: Pois não. Nós temos hoje uma população bastante endividada. O cidadão comum, o desempregado ou empregado, a gente teve um acréscimo aí do número de empregados formais, mas temos também aquele que movimenta a máquina, que faz a máquina girar, que é o empreendedor, o micro e pequeno, que é a grande maioria, que a mola propulsora desse país, também atravessa.

0: passando essa questão de dificuldade para pagar suas contas, ao mesmo tempo com crédito caro e com, aliás, com dinheiro caro e crédito difícil. Como é que a gente pode fazer uma análise aí para esse final de ano, dentro da perspectiva que a Plix acaba trazendo aí para quem está na lida diária?
1: É, Gleidson, o problema do crédito, ele deve demorar um pouco ainda a ser resolvido, né? Porque tudo depende da taxa básica de juros, que é a Selic. A Selic ainda está muito elevada e ela não vai cair de uma hora para outra, né? Isso depende de vários movimentos do governo. Não é uma opção do governo baixar a Selic de uma hora para outra. Ele precisa organizar o dever de casa, precisa gastar menos, precisa economizar mais dinheiro, né? Precisa pagar melhor as dívidas dele. Então, isso é um movimento de longo prazo que a gente ainda vai demorar para sentir isso no nosso bolso.
0: E aí, Yuri, eu estava vendo que com a economia cearense rodando ali acima da média nacional, ainda é hora do pequeno poupador deixar o dinheiro na poupança ou buscar algo mais rentável? Poupança, a gente sabe que é aquela coisa cultural que nos foi colocado lá nos anos 60, 70, mas a rentabilidade, apesar da segurança, é muito pequena. O que é que você coloca de opção?
1: Existem outros investimentos, né, tão seguros quanto a poupança, que rendem mais e que são até mais líquidos, porque a poupança ela só rende se você deixar o dinheiro o mês todo lá. Uhum. Né? Você tem, por exemplo, Tesouro Direto, né, bancos e plataformas digitais estão oferecendo CDBs com 100% de retorno em cima do CDI. Então isso já é um ganho acima da inflação, acima da poupança, uhum, né, e com maior liquidez do que a poupança também.
0: Aí tem um outro aspecto que a gente pode ver. Eu estou aproveitando aqui para falar de diversos assuntos com o Yuri, porque é um assunto que acaba mexendo com todos nós, que é a economia. Seja do ponto de vista dos dados divulgados pelo IPES, seja no mercado imobiliário. Aliás, falando no mercado imobiliário, Fortaleza, o Ceará, se distanciou aí para cima e positivamente de estados como antes Bahia e Pernambuco caminhavam sempre à frente do Ceará. Essa descolada do Ceará à frente desses estados também que são importantes. O que é que traz para o mercado local desse boom do mercado imobiliário?
1: Quando a gente olha para o mercado imobiliário nacional versus o cearense, a gente vê que a gente conseguiu se deslocar, como você falou. Isso acontece porque a gente ainda tem uma necessidade, né, um gap muito grande habitacional. Muitas pessoas estão precisando de habitação. A gente vê isso acontecendo, né, esse crescimento ocorrendo principalmente nas pontas da economia, ou seja, nas classes ali beneficiadas pelo Minha Casa Minha Vida, uhum, né? E nas classes A, né? Que são setores que estavam mais defasados, certo? E que não perderam tanto poder de compra. Porque as classes mais, a classe C e D, elas ainda contam com ajudas do governo. Uhum. Né? Então elas têm esses benefícios. E a classe A nem sempre sofre tanto quando a gente vê, né, crises. E além disso, ela até às vezes opta por investir em tijolo do que em outras coisas nesses momentos.
0: Entendi. Yuri, na sua concepção, esse mercado mais prêmio, que prefere investir, como você citou, em tijolo, em prédio, em terreno, ele faz isso porque sente um ambiente juridicamente mais seguro, foge dessa volatilidade aí do mercado, das taxas, do câmbio, enfim?
1: Eu acho que é um pouco até ao contrário, né? Ele se sente menos seguro nesses outros investimentos e é por isso que vai pro tijolo, né? Mas as classes mais prêmios, como você falou, ela na verdade ela diversifica bastante, né?
0: Esse é um dos segredos, a diversificação.
1: Exato, eu acho que esse é o principal ponto do investimento, é você diversificar. Primeiro você garantir sua reserva de emergência, né? Você ter um dinheiro ali escutando conversa para se você tiver qualquer problema, se você tiver qualquer...
0: Aperto,
1: exatamente. Qualquer dificuldade, você poder utilizar esse dinheiro sem ter risco de perder ou de sair perdendo em algum tipo de investimentos. Então, depois que você tem essa reserva de emergência montada, a diversificação é o principal conselho que eu dou para quem está investindo.
0: Bom, Yuri, nós estamos num estado... Eu acho que é o melhor momento que o Ceará vive do ponto de vista de investimento internacional. Nós temos os cabos, os cabos que ligam a boa parte do Brasil, transatlântico, aqui na Praia do Futuro. Nós temos a condição do hidrogênio verde no Porto do Pecém. Nós temos aí a possibilidade de terras raras em algumas regiões do Ceará. Nós temos a possibilidade também de investimentos de lítio em regiões também aqui do Ceará. Nós temos uma

0: nordestina sendo finalizada, nós temos grandes frigoríficos também sendo trabalhados por aqui, a bacia de leite também, que é um ponto importante do agronegócio, superou a estimativa, cresceu também bastante. Esse ambiente...
1: Tem uma grande mina de urânio também,
0: a,
1: né?
0: A mina de urânio, muito bem lembrado por você, Yuri. Esse ambiente, tudo isso colabora para que mais investidores possam sentir que o Ceará é, de fato, esse ambiente favorável para grandes investimentos?
1: Olha, Gleitson, eu acho que a gente precisa cada vez mais integrar, sai um pouquinho já do meu âmbito, né? Mas estudando economia, como a gente estuda, a gente precisa cada vez mais integrar essas oportunidades, né? A cadeia investidora e a boa vontade política também, né? Porque só esses três alinhados a gente consegue aproveitar todo esse potencial que a gente tem dentro do nosso estado.
0: O cliente que procura vocês, qual é o maior gargalo, qual é a maior dor, qual é a maior preocupação? É a insegurança jurídica, é a volatilidade da moeda, enfim, é o que acontece lá fora que acaba refletindo aqui. Qual é a maior dor de cabeça desse empresário que busca o auxílio e a visão de vocês?
1: O nosso principal cliente, ele traz um pouquinho de tudo isso, né? Mas no final do dia ele quer tranquilidade. Ele procura um especialista no mercado de investimentos, um especialista em planejamento patrimonial, para que ele consiga delegar aquela parte do negócio dele, que é dinheiro, né, para alguém que vai trazer essa tranquilidade para ele. Da mesma forma como ele tem um especialista no parque fabril dele, ele tem um especialista em marketing na empresa dele, a gente entra como especialista em investimentos e em planejamento patrimonial para a pessoa física, de uma maneira geral.
0: Gestão.
1: Gestão.
0: E gestão hoje talvez seja o principal gargalo de muitos, né? Seja gestão de marketing, seja gestão de pessoas, seja gestão de fluxo de caixa, seja, enfim, a gestão. O empresário muitas vezes deixa de ser aquele que pensa para poder voltar para dentro do pátio fabril para gerir, para ser aquele tudo, e acaba ficando muito preso, sem tempo para olhar para o futuro. E isso acaba travando o crescimento da empresa. Yuri, que conselho você pode dar para esse empresário que entende que esse ambiente é seguro, que nós temos aí um caminho longo a seguir, que o momento é bom, mas ainda não se sentiu, obviamente, ainda tranquilo para buscar dar esse próximo passo? Que conselho você dá para esse empresário que quer crescer, mas não encontrou ainda a gestão oportuna para dar esse passo?
1: Ele já tá fazendo isso, né? Por mais que ele não se sinta ainda 100% seguro, ele já está fazendo isso de alguma forma, né? A gente só indica que ele procure especialistas para que consiga fazer isso de uma forma mais ágil, consiga atingir os objetivos dele de forma mais fácil para ele, mais tranquila.
0: Não é só intuição, é técnica e é busca profissional para encontrar esse caminho, né?
1: Exatamente, exatamente.
0: Essa questão da intuição já ficou bem para trás, né? Hoje você tem que se cercar de profissionais em todas as áreas, né? Seja na contabilidade, na tributação, nas finanças, na gestão de lucro e caixa, precisificação, que é um detalhe também que exatamente acaba mudando aí o conceito de muita gente. Porque quem produz hoje, ele está obviamente preocupado na precificação, mas também, além da precificação, que precisa olhar para os desperdícios que acontecem dentro da sua fábrica, dentro da sua
1: empresa,
0: né?
1: Exatamente. E outra coisa que é muito importante também é a experiência, né? A informação hoje está cada vez mais difundida, mas o que as pessoas reais de carne e osso passaram, né, a inteligência artificial ainda não tem, né? E o olho no olho ainda faz muita diferença, porque somado à experiência, entender realmente o que você precisa, né, o que a sua fábrica precisa, o que a sua família precisa, É um tipo de sentimento que a inteligência artificial ainda não consegue ler, né? Então esse é um intangível muito grande das pessoas. Então tanto a experiência quanto esse intangível ali que você consegue, olhando no olho das pessoas no dia a dia, identificar, mais, né, toda essa técnica, todo esse estudo que a gente tem, toda essa bagagem, né, de certificações internacionais, isso que faz um conjunto de habilidades e de técnicas para que a gente consiga ajudar as pessoas no dia a dia.
0: Quando ele te contrata, não contrata só uma experiência, contrata uma história, uma bagagem, uma vivência, uma história, né?
1: Exatamente, exatamente.
0: Yuri, eu quero te agradecer pela oportunidade de jogar luz sobre esse assunto tão relevante, tão importante, porque acaba de... Eu sempre digo o seguinte: o remédio, ele pode ser, de acordo com a medida, tanto para veneno quanto para solução. O mais importante é você ter gestão. E gestão é algo que você precisa ter, como bem disse aqui o Yuri, de forma personalizada. Porque o que deu certo para um, não necessariamente pode dar certo para você. Então, ao invés de ficar aí arriscando...

0: ficando com aquilo que é importante, que é o seu negócio, busca quem sabe, quem conhece, pode conversar com você de forma personalizada. Yuri, muito obrigado pela gentileza,
1: agradeço,
0: viu?
1: Isso, muito obrigado.
0: Bom, analisamos aí então o PIB do Ceará crescendo e, obviamente, dando uma olhada também para o mercado que muda rapidamente. São 10 horas e 2 minutinhos, a gente troca a pauta para voltar daqui a pouquinho e você continua participando conosco e a gente traz para você aquilo que interessa ao mercado, o que movimenta o mercado. Você também entra em contato conosco, 988-87306 e o arroba Gleudson Rosa. 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
3: Devido ao risco iminente de interferência de organizações criminosas nas eleições gerais que acontecem domingo, a segurança pública do Ceará terá um incremento de cerca de 15% no efetivo policial em comparação com o primeiro turno do pleito de 2024. O governo do estado informou que serão mais de 14 mil profissionais distribuídos nos 184 municípios cearenses. No domingo, a partir das 7 horas da manhã, quando as urnas forem abertas, também será ativado o Gabinete de Gestão de Eventos Complexos. O objetivo do gabinete é acompanhar as ações operacionais das forças de segurança. Os municípios de Sobral e Juazeiro do Norte contarão com a gestão do gabinete, que atuará nas regiões sul e norte do estado. A polícia informou que serão reforçados locais de votação com maior número de eleitores e maior número de inquéritos policiais registrados nos últimos 10 anos. Sofia Leite para a Verdinha FM.
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1: 10:06, o trânsito bastante intenso agora, que a gente está vendo na tela da TV Diário, ali na Avenida da Universidade, trânsito que complica a vida de algumas pessoas, né? Se você vai saindo da Parangaba em direção ao centro, vá com paciência, porque nesse instante, ali no cruzamento com a 13 de maio, tem bastante fluxo. Tem engarrafamento agora na Antônio Salles. Para quem sai do centro em direção ao Papicu, utilizando a Avenida Antônio Salles, tem engarrafamento, tá? A partir da Avenida Barão de Stuttgart. Outro ponto também de engarrafamento.

0: Cruzando a Barão de Stuttgart, é a rua Pinho Pessoa, no sentido centro. Rua Coronel Alves Teixeira também tem engarrafamento sendo registrado nesse instante. Nós temos outro ponto também de atenção agora na rua Torres Câmara, também no coração da Aldeota. Rua Joaquim Nabuco tem lentidão e Oswaldo Cruz também, pontos de lentidão até chegar na Avenida Padre Antônio Tomás. Você pode nos ajudar através do nosso 988871306, 988871306 e também o arroba Gleudson Rosa. Marcos de Souza está na rua Coronel Jucá, na Aldeota, está dizendo que também tem engarrafamento nesse instante por lá também, na Coronel Jucá. Você que está chegando aqui na Verdinha agora, muito obrigado pelo carinho, pela audiência. Um abraço a todos os amigos motoristas que estão acompanhando a gente aí. Bom, Gleudson Rosa, sobre a sua opinião, sobre a sua pesquisa, minha opinião hoje é o seguinte: aconteceu uma junção de insegurança com o avanço da tecnologia que afastou esse tempo livre ao qual você se refere, que a outra geração, a geração passada, tinha, né? Mas no interior ainda existe essa liberdade de crianças brincarem ao ar livre. Pouco, mas existe. É a Jarbiana Conrado, em Limoeiro do Norte, que traz a sua opinião. Maravilha, muito obrigado, viu? Obrigado mesmo aí pela participação. Estou perguntando o que é que mudou, né? O que é que trouxe de diferente da período da nossa infância, quem tem 40 a mais, para essa turma que está aí mais nova, que não tem tanta liberdade? E essa pergunta de hoje eu estou recebendo aqui através da sua participação, através do nosso 988871306 e também o arroba Gleudson Rosa. Meu querido amigo Glauber já está na mesa, Glauber Souza já está na mesa. Glauber, vamos mostrar, sabe o quê? A oportunidade de chance para quem quer entrar no mercado, né?
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0: Auxiliar de cozinha, operador de caixa e gerente de concierge. Tem trabalho para você, tem oportunidade. Entre em contato 85 99623-4113. Boa sorte para você. Tem outra oportunidade para técnico em saúde bucal, trabalhar no setor como plantonista. Também tem oportunidade. Você vai para vagas@unicristos.edu.br, vagas@unicristos.edu.br com assunto TSB. E também tem vaga para auxiliar de cozinha, para trabalhar aqui em Fortaleza com um salário de R$ 1.658. O contato é 99402-0005, 99402-0005. Boa sorte para você. São 10 horas e 9 minutos agora.
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0: Morreu ontem, aos 59 anos, o influenciador e especialista em aviação Lito Souza, criador do canal Aviões e Músicas. A morte foi confirmada pela família nesta quinta-feira, 1º de outubro. Lito enfrentava a doença de Creutzfeldt-Jakob, uma condição neurológica rara e de rápida evolução. Ele estava internado em São Paulo desde setembro. Piloto, mecânico de aeronaves e escritor, Lito tinha mais de 3 décadas de experiência na aviação e ficou conhecido por explicar assuntos técnicos, acidentes aéreos e segurança de voo de forma acessível ao público. O canal no YouTube acumulava mais de 4 milhões de inscritos. A Agência Nacional de Aviação Civil, a ANAC, lamentou a morte e destacou a contribuição de Lito para aproximar o conhecimento sobre aviação da sociedade. O velório acontece nesse instante em São Paulo e é aberto ao público. 10 e 11, Fortaleza terá uma programação especial durante todo o mês de outubro, viu? Em alusão ao Outubro Rosa, campanha de conscientização sobre a prevenção e o diagnóstico precoce do câncer de mama. A Prefeitura anunciou mais de 5 mil procedimentos voltados à saúde da mulher na rede municipal. A programação inclui consultas, exames, procedimentos e cirurgias. O dia a dia da saúde da mulher será realizado, aliás, o dia D da saúde da mulher será no dia 17 desse mês, com atendimentos em diferentes pontos da rede. Entre os serviços previstos estão mais de 2 mil exames de rastreamento do câncer de colo de útero e também mais de 500 implantes de Implanon. O Hospital da Mulher também terá uma programação especial com mais de 800 procedimentos previstos. Entre eles estão 32 cirurgias de reconstrução mamária para mulheres que passaram por mastectomia. É isso. Agora falando sobre a economia do Ceará cresceu 2,21%, que eu acabei de conversar aqui com o economista.

economista Yuri, da Aplix, no segundo trimestre desse ano, na comparação com o mesmo período do ano passado. O resultado foi divulgado pelo Instituto de Pesquisa e Estratégia Econômica do Ceará, o IPES, e ficou acima do crescimento registrado pela economia brasileira no mesmo período.

0: ônibus, o metrô de Fortaleza e os VLTs também terão operação gratuita durante o primeiro turno das eleições esse ano. A medida vale para as linhas operadas pelo Metrofó da capital, na região metropolitana e também para os sistemas de Sobral e do Cariri. Não será necessário apresentar documento que comprove o local de votação para ter acesso à gratuidade. Na região metropolitana de Fortaleza, a linha Sul e a linha Nordeste funcionarão das 7:30 da manhã até as 5:30 da tarde. Já a linha Oeste terá operação das 7:45 às 16:45. Os horários também serão diferenciados nos VLTs de Sobral e também do Cariri. Sobre as BRs, muita gente perguntando sobre como é que vai ficar o movimento. Segundo a Polícia Rodoviária Federal, caminhões e outros veículos de carga de grande porte terão a circulação restringida em rodovias federais de pista simples no Ceará durante os domingos de votação nas eleições desse ano. A medida será adotada pela Polícia Rodoviária Federal em horários determinados para os dois turnos do pleito. No primeiro turno, marcado para 4 de outubro, a restrição será das 7:00 da manhã às 18 horas. Caso haja o segundo turno, a medida será aplicada novamente em 25 de outubro, das 7 às 18 horas, segundo a PRF. O objetivo é contribuir para a segurança e melhorar a fluidez do trânsito nos períodos de maior movimento das estradas. Quem for flagrado descumprindo a restrição será autuado e impedido de continuar a viagem até o encerramento do período determinado. A circulação será liberada somente após o fim do horário estabelecido pela PRF. A infração é classificada como média e resulta em multa de R$ 130,16, além do registro de 4 pontos na Carteira Nacional de Habilitação. Essa aí é uma atualização para você que está nos acompanhando. São 10:14, 10:14, eu vou fazer um intervalo rapidinho, tá? Já vou falar sobre uma mudança, uma alteração que ocorreu. O Departamento de Estado dos Estados Unidos e o Serviço de Cidadania e Imigração divulgaram o Visa Bulletin de outubro de 2026, documento crucial que marca a abertura do ano fiscal 2027 na imigração americana. Tem novidade, a gente vai atualizar esse assunto daqui a pouquinho. Eu vou conversar com a doutora Gabriela Teles, que é advogada sênior em direito imigratório. Ela está nesse instante nos Estados Unidos e já a gente conversa com ela, obviamente, para nos ajudar a entender essa nova dinâmica no sistema imigratório americano e o impacto direto no Visa Bulletins nas famílias e profissionais brasileiros. Já a gente traz esse assunto em pauta. O que movimenta o mercado? Eu te conto aqui na Verdinha, aqui na tela da TV Diário. São 10:15, Verdinha, jornalismo que fala nossa língua.
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1: 10 horas e 18 minutos, estamos juntos e vamos até as 11 horas da manhã, claro que com você na audiência que acompanha a gente, muito obrigado por esse carinho. Os Estados Unidos suspenderam o atendimento presencial nas embaixadas da Embaixada dos Estados Unidos em Brasília e também nos consulados de todo o Brasil, hoje, sexta-feira, por questões de segurança. A decisão foi anunciada ontem, dia 1º, em um comunicado. Em nota, o governo norte-americano não especificou as supostas ameaças que motivaram a medida. O fato é que o governo dos Estados Unidos não deixou claro que tipo de serviços consulares fornecidos pela embaixada foram suspensos. Também não especificou se seguirá emitindo vistos e passaportes no período. A embaixada orientou cidadãos norte-americanos que precisem de assistência emergencial a não comparecerem às instalações diplomáticas. Nesses casos, a recomendação é entrar em contato com o oficial de plantão responsável pelo atendimento. Agora pela manhã, a embaixada da Austrália anunciou que ficará fechada ao longo desta sexta-feira. Isso está bem estranho, né? A gente está acompanhando aqui para entender a motivação, inclusive, dessa questão. Falando sobre isso, o Departamento de Estado dos Estados Unidos e o Serviço de Cidadania e Imigração divulgaram o Visa Bulletin de outubro de 2026, documento crucial que marca a abertura do ano fiscal de 2027 na imigração americana. A grande novidade para os profissionais brasileiros é o retorno da data de corte para o visto EB2, categoria que é amplamente utilizada por profissionais altamente qualificados, médicos, engenheiros e executivos, especialmente na modalidade National Interest Waiver. Após 6 meses consecutivamente, sem restrição da fila, a categoria EB2, né? Passa a exigir uma data de corte em 1º de janeiro de 2000, passou, né, na verdade, por esse corte no quadro de aprovações finais. Por outro lado, para o protocolo de ajuste de status, a janela em outubro, agora, estende-se para quem possui data de prioridade até 15 de março do ano que vem. Essa oscilação no sistema migratório exige estratégia, acompanhamento constante das datas de prioridade e também planejamento rigoroso para quem busca a residência permanente, né, o green card, por vias de trabalho nos Estados Unidos. Vamos trazer essas orientações agora às 10h20.
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1: Para nos ajudar a entender essa nova dinâmica do sistema imigratório americano e o impacto direto do Visa Bulletin nas famílias e profissionais brasileiros, nossa convidada de hoje é a doutora Gabriela Teles. É advogada sênior especializada em direito imigratório nos Estados Unidos. A doutora Gabriela é formada pela Universidade de São Paulo com uma atuação marcada pelo uso de tecnologia para otimizar, obviamente, aí, etapas jurídicas e uma abordagem próxima e humana. Ela vai esclarecer para nós aqui o que é que muda na prática com as novas datas de corte do governo americano. Doutora Gabriela, aqui, muito bom dia, acho que já é tarde aí para você, né? Seja bem-vinda, tudo bem?
2: Bom dia, tudo bem você? Tá. Muito obrigada pelo convite. Aqui ainda é amanhã, pouco antes daí, são 9h21 agora. Sim, estou na Flórida.
1: Ah, tá, muito bem. Doutora, por que essa mudança ocorreu e quem pode, porventura, não estar atento, ser prejudicado?
2: Todo mês o Departamento do Estado dos Estados Unidos publica essa lista, né, esse Visa Bulletin, justamente, analisando os casos em aberto, os casos aprovados, e faz um cálculo de quantos vistos de imigrante, quantos green cards estão disponíveis por ano. Então, é normal. O ano fiscal dos Estados Unidos inicia em 1º de outubro, tá? Então, agora eles calcularam para esse ano e para por trimestre tem um limite também de vistos de imigrante disponíveis. Então, eles calcularam. Então, esse movimento é bastante normal, tá? E o que acontece? Ele é um movimento natural e talvez me parece ser até uma boa notícia para quem está só esperando

0: a emissão do visto. Como teve a suspensão de emissão de vistos nos consulados, tinha bastante visto de imigrante disponível e que estava represado, né, sem essa emissão de vistos. E me parece que eles voltaram porque vão começar a emitir todos os vistos. A gente tem visto esse movimento de embaixadas agendando novas entrevistas para quem já está só aguardando para pedir o passaporte e justamente seguir adiante com esse processo. Então, parece ser pode ser assim, uma notícia ruim para alguns que estavam para protocolar o processo, mas é uma notícia boa para quem está só esperando.
1: Maravilha. Então não é para criar pânico, né? Muito pelo contrário, é para ter tranquilidade nesse processo agora. Doutora, o visto EB2, o EB2 e o NEW, assim para ser mais breve, continua sendo a principal porta de entrada nos Estados Unidos para profissionais brasileiros qualificados?
0: Sim, continua sendo a principal porta de entrada, principalmente porque ele não precisa de uma oferta de trabalho. Ah, então, tem diversos outros vistos que são possíveis, mas você precisaria de uma oferta de trabalho nos Estados Unidos. Isso não é muito fácil de obter, inclusive para quem é empresário. O EB2NW, ele permite que você faça a sua própria petição. Então, você mesmo precisa apresentar o que isso está vinculado a você como profissional. Então você apresenta como o seu empreendimento, como que você vai fazer nos Estados Unidos, vai beneficiar os Estados Unidos e como você consegue, justamente, tem todas as habilidades para levar isso adiante. Isso só depende do profissional. Então não precisaria de uma empresa americana dando uma oferta de trabalho, da empresa testar o mercado americano, tentar contratar um americano antes. Isso depende só do profissional, do que ele vai fazer nos Estados Unidos e das próprias habilidades e conhecimento e impacto que ele teve na indústria.
1: Doutora, quais são os erros mais comuns de quem aplica aí para o EB2 NW, achando que possui currículo suficiente?
0: Olha, isso acontece muito e a gente recebe muitas pessoas que às vezes tentaram fazer sozinho ou com alguém que não foi muito bem assessorado, tá? O que acontece? O EB2NW tem critérios muito específicos e a análise tem sido muito rígida. Então, é muito importante montar um caso muito robusto, muito concreto. E não só isso, é importante entender também como a gente da USCIS, né, o USCIS, que é a Agência de Imigração dos Estados Unidos, analisa esse processo. Então precisa estar tudo bem organizado, precisa entender, olha, esse documento ele é mais fácil de compreender do que esse documento. Então, os agentes eles têm 40 minutos, porque é o que a gente ouve, para analisar cada processo. Então a gente precisa entender esse procedimento e enviar os documentos da forma mais objetiva possível. Tá? Então, esse é um dos maiores, uma das maiores questões que a gente vê e que a gente se baseia justamente para montar o nosso processo. E também precisa ter evidências fortes. Isso é muito importante. Apenas falar que fez alguma coisa, que teve impacto, isso não é suficiente. A gente precisa mostrar com documentação concreta e evidenciar tudo isso no processo.
1: Perfeito. Doutora, e em relação ao EB1, para habilidades extraordinárias, continua sem fila para o Brasil?
0: Sim, o EB1 continua sem fila para o Brasil e é também uma boa opção, só que, para explicar um pouquinho, o EB1 é de habilidades extraordinárias, tá? Então, ele precisa de um nível a mais, justamente de conhecimento e de habilidades, e precisa mostrar também um impacto na indústria. Tá? Então, ele é uma ótima opção, mas o uso desse visto é mais limitado, porque são pessoas que estão no topo, justamente, da carreira e da categoria que eles atuam.
1: Doutora Gabriela, fazer o processo via consular no Brasil, ele é mais rápido do que fazer o ajuste de status já estando dentro dos Estados Unidos?
0: Não é mais rápido, tá? Ele não é mais rápido por uma razão mais. Por uma razão simples. A fila no consulado dos Estados Unidos está bastante extensa, tá? Está demorando mais ou menos após a aprovação.

0: passando o processo, o caso vai para o National Visa Center, tem que mandar mais alguns formulários. Depois que todos os documentos são analisados e confirmados, está demorando 18 meses só para agendar a entrevista. Tá? Então, não é mais rápido justamente por isso. Mas permite um planejamento melhor, né? Se as pessoas estão vivendo no Brasil nesse momento, isso permite um planejamento melhor para realizar essa mudança.
1: E aí onde você entra, né, Gabriela? Assessorando quem quer fazer esse planejamento, quem não quer errar, que não pode errar, não tem tempo nem dinheiro a perder. É por isso que a importância de uma assessoria é fundamental nesse processo, né?
0: Com certeza, com certeza. Considerando os atuais tempos de processamento dos processos aqui nos Estados Unidos e ainda mais essa fila no processamento consular, perder tempo realmente não é uma opção. Então, apresentar um processo para depois ter que apresentar outro, isso pode atrasar um plano de vida completo. Então, muitos clientes vêm para a gente: ah, não, quero que meus filhos já estejam nos Estados Unidos para fazer o ensino médio, high school. Então, realmente. Essa assessoria é muito importante porque não tem tempo a perder. É um plano de vida, é um sonho de vida, é um projeto que muitas vezes não pode ser adiado.
1: Gabriela, a gente tem algumas empresas no Brasil que oferecem verdadeiros milagres. Dizem que resolvem tudo em tão pouco tempo, que não tem dor de cabeça, é muito rápido. E aí, quando eu vejo muita facilidade assim, eu fujo, porque aquilo que é fácil demais, que é barato demais, nos dá uma certa preocupação. Qual o conselho que você dá para quem está nesse limbo, para quem pretende ingressar, é fugir desse tipo de oferta ou desse tipo de oportunidade milagrosa, já que a gente está percebendo que tem todo um processo, tem tempo, tem demora, tem que ter assessoria, tem que ter olhar mais criterioso. Você tem um escritório aqui no Brasil, mas tem um escritório aí nos Estados Unidos, ou seja, na Flórida, é muito mais fácil de acompanhar. Nos traz aí a sua visão de gente que já passou por essa dor de cabeça e gente que não quer passar de jeito nenhum e quer um conselho para você que vive esse dia a dia.
0: Com certeza. Eu acho que em qualquer campo legal não tem milagre. Não tem milagre, não tem garantia. E se alguém garantir alguma coisa, já desconfia, porque quase certeza que é mentira. Tá? Essa é a única certeza que a gente pode ter, que não dá para garantir nada. O que a gente consegue fazer e consegue falar é justamente, e o que as pessoas devem procurar em alguma empresa, em alguma consultoria, seria justamente como o processo é lidado. Se o processo é corrido, por exemplo, se, ai, não, em um mês a gente apresenta tudo. Isso não dá tempo de montar um caso que seja justamente preciso, que demonstre tudo de uma carreira tão extensa. Ah, então esse é um dos pontos assim que são muito importantes para verificar as garantias e falar: não, a gente faz o mais rápido possível. O mais rápido possível, às vezes, não vem com a qualidade que deve ter um processo desses.
1: Verdade. Nós estamos conversando com a doutora Gabriela Teles, falando aqui sobre quem planeja morar, trabalhar nos Estados Unidos, estudar nos Estados Unidos. O governo americano abriu um novo ano fiscal e alterou algumas regras. A gente está aqui com a doutora Gabriela nos explicando isso. Doutora, em relação à tecnologia, ela otimizou o processo? Ajuda a evitar atrasos em aplicações migratórias complexas?
0: Ela otimizou o processo, sim, tanto do nosso lado, tá? Como pessoas preparando, como cliente também usa muito para preparar a documentação que a gente pede. Então, isso agiliza bastante, permite a verificação de inconsistências, tá? Mas a gente também tem que ver o outro lado. Não somos os únicos usando tecnologia, e o governo também está usando tecnologia. Então, isso faz com que o processo tem que ser cada vez mais preciso, com uma verificação muito atenta de advogados para verificar inconsistências, para verificar possíveis pontos de atenção que podem ser levantados pelo agente, também com o uso da tecnologia, que vai provavelmente agilizar esperamos, né, agilizar a análise dos processos.
1: Doutora, e muita gente deve estar se perguntando o seguinte: essa oscilação nas datas do Visa Boletim pode fazer alguma aplicação retroceder no meio do caminho?

0: Sempre pode, tá? Então, o que acontece? Só para explicar um pouco o Visa Bulletin, tá? O Visa Bulletin, ele não está diretamente relacionado à petição do EB2NW. O EB2NW, ele é protocolado com a USCIS normalmente e ele segue o seu caminho. O Visa Bulletin, ele determina quando quando essa pessoa vai poder fazer ou ajuste de status nos Estados Unidos ou processamento consular, quando for aprovado o processo, tá? Então, são coisas diferentes. O EB2NW, o EB1, os outros processos, eles continuam andando naturalmente, tá? Então, não afeta diretamente. Mas o Visa Bulletin, ele realmente, ele pode mudar a qualquer momento. Então, agora seria um bom momento, porque teve uma retrogressão, mas a retrogressão, ela não foi tão grande quanto tinha sido no passado, tá? Então, agora seria um bom momento, todo momento, então, bom momento, né, de garantir a data de prioridade e já iniciar esse processo e essa jornada realmente que é obter um green card, aplicar um EB1 ou EB2NW, um processo de imigração em si.
1: Doutora, quem já terminou faculdade, quer fazer uma pós, quer fazer, enfim, continuar o processo de estudo nos Estados Unidos, o que é que precisa e que documentos são esses?
0: Os documentos variam um pouco de acordo com a escola, tá? Mas documentos normais que precisa apresentar seria bacharelado, histórico acadêmico, o diploma histórico acadêmico do bacharelado, por exemplo, comprovação que tem valor suficiente, tá, em conta, por exemplo, para bancar os próprios estudos, tá? Então, esses são os três documentos assim que sempre precisa, além dos documentos pessoais, claro, né? Passaporte, o agendamento para obtenção do visto, se já quiser vir como estudante para os Estados Unidos.
1: Conselho final, doutora, para quem quer morar e trabalhar legalmente nos Estados Unidos a partir do ano que vem, ser seu vizinho aí na Flórida.
0: Planejamento. Já começar a verificar as opções a partir deste momento, tá? Então, ainda mais agora, o ano que vem está aí. A gente está a 3 meses de janeiro de 2027 já. Então, é para ontem já verificar todas as possibilidades, verificar com um advogado de imigração quais seriam as possibilidades, qual seria a melhor estratégia para o caso específico. Então, começar agora. É essa a minha recomendação, realmente.
1: E para te localizar, conversar contigo, receber orientações, sua assessoria, seus cuidados, como faz contato contigo?
0: 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E podem me contatar por e-mail por Gabriela, com L só, arroba murtazlaw.com.
1: Perfeito, doutora. Muito obrigado pela gentileza por nos atender, por nos orientar. Seguimos aqui atentos e qualquer informação nova, faremos novo contato. Muito obrigado, um abraço grande, viu?
0: Muito obrigada, um abraço.
1: Conversamos então com a doutora Gabriela Teles, falando aqui dessa mudança, né, do governo americano que abriu aí um novo ano fiscal e alterou as regras da fila para a concessão do Green Card e, obviamente, a gente atento e repassando as informações para vocês. São 10 horas e 36 minutos. Daqui a pouquinho eu vou trazer mais uma rodada de participação da nossa audiência sobre a nossa pesquisa de hoje, de infância. Muita gente que tem saudade dos tempos idos, né? Daquele tempo de antigamente, como era bom aquele tempo e tal. Esse tempo aí, você, se pudesse apertar um botão para levar alguém da sua família, alguém próximo, para viver aquela infância lá dos anos passados, você apertaria esse botão para voltar pelo menos 20 anos? Sim ou não? Nós temos hoje segurança, as crianças hoje têm segurança para brincar na calçada, para se divertir no bairro? Ou você acha que as telas também acabou trazendo essas crianças para dentro de casa, para o quarto, para o apartamento, para casa, tirando a liberdade da infância? Qual é a sua opinião? 988-87-1306 e também o arroba Gleudson Rosa. São 10 horas e 37 minutos. Daqui a pouquinho eu vou falar com o doutor Franco Almada. O Tribunal Superior do Trabalho julgou o dissídio coletivo e determinou o encerramento oficial do movimento, determinando o retorno imediato dos bancários das agências Caixa Econômica Federal. O caso da Caixa tornou-se um exemplo prático e didático perfeito sobre as consequências de uma greve e o TST rejeitou o pedido de abusividade, considerou a greve legal e proibiu o desconto salarial imediato dos dias parados, mas em contrapartida, determinou que o período de suspensão seja compensado pelas equipes.

0: equipes em até 180 dias. Quem faltou vai ter que compensar isso. Já já a gente vai conversar aqui com o doutor sobre esse assunto, a decisão do TST na greve da Caixa determinando compensação de horas em vez de descontos do salário. Serve de regra para outras greves no país? O que é que determina se os dias de paralisação serão descontados na folha ou compensados com banco de horas? O que é que faz essa mudança? Doutor Franco Almada, doutor, vai conversar conosco. Ele especialista em Direito do Trabalho. São 10h38, Verdinha, jornalismo que fala a nossa língua.
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1: 10 horas 41 minutinhos. Você viu aí, né? A Carlinha trouxe imagens desse momento da Avenida da Universidade, né? E aí o trânsito tranquilo nesse horário, às 10 horas e 41 minutos. Eu disse agora que a nossa pesquisa faz uma alusão a se você pudesse voltar no tempo. Eu falei 20 anos, o Cauê falou assim, 20 anos é pouco, né? Tem que ser há 40 anos, porque 2006 ainda já tinha pouca liberdade. Já tinha pouca liberdade de brincar na rua. As crianças tinham pouca liberdade, né? Então vamos mostrar aí 40 anos. Há 40 anos passados, você tinha mais liberdade, né? Eu, como estou com 41... Quer dizer, de profissão tenho 42, nem de profissão tenho só 41. Mas enfim, na minha época era muito bom, né? Eu não sou saudosista não, eu só tô dizendo que eu brinquei com tudo que eu podia brincar, de bola, de tirar, né, fruta, né? Eu apanhei um bocado também, não posso mentir que apanhei, né? Não resolveu muita coisa não, mas apanhei. Apertar a campainha na casa da vizinha, isso aí era... tradicional. Mas o fato é que a gente está falando sobre a modernidade, né? As telas, os algoritmos, restringindo o espaço lúdico de brincar das crianças, talvez por receio dessa nova geração, talvez por insegurança que o mundo vive, mas já vou trazer a opinião dos nossos ouvintes. Bom, são 10 horas 42 minutinhos. O Tribunal Superior do Trabalho, o TST, julgou o dissídio coletivo e determinou o encerramento oficial do movimento, determinando o retorno imediato dos bancários às agências. Me refiro aqui à Caixa Econômica Federal, tornando um exemplo prático do que é...

0: didático perfeito sobre as consequências de uma greve, porque o TST rejeitou o pedido de abusividade, considerou a greve legal e proibiu o desconto salarial imediato dos dias parados. Entretanto, determinou que o período de suspensão seja compensado em até 180 dias. O julgamento do dissídio coletivo pelo Tribunal Superior do Trabalho pôs fim a essa paralisação nacional, mas a decisão traz lições jurídicas e práticas para trabalhadores de qualquer categoria. E, afinal, ao declarar a greve legal, o TST proibiu o desconto do salário dos trabalhadores, mas determinou a compensação das horas paradas em até 180 dias. Está correto isso? Do ponto de vista jurídico, essa decisão deixa lições valiosas, como eu disse, e também uma pergunta: quais são as regras para o pagamento dos dias de paralisação? Quando a justiça autoriza o desconto e quando exige a compensação? Para explicar esses detalhes técnicos e os direitos do trabalhador após o fim de um movimento grevista, a gente conversa agora sobre seus direitos às 10h44.
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0: Alegria de receber aqui o Dr. Franco Almada, um excelente advogado que milita nessa área do trabalho já há algum tempo. Dr. Franco, essa decisão do TST lhe surpreendeu ou foi absolutamente natural, normal, do que diz a luz da lei?
2: Bom dia. Bom dia. É sempre bom estar aqui no seu programa trazendo esses temas tão atuais e relevantes. Essa decisão, bom dia para todos que nos assistem também. Essa decisão, ela, na minha análise, ela vem fortalecer esse movimento paredista. Porque é muito importante quando a gente vê trabalhadores que usaram legitimamente o seu direito e que não abusaram desse direito. Então, a greve ela foi considerada legal. Agora, tem todas as consequências para os trabalhadores, né? Essas consequências, como você bem já pontuou, a questão dos dias que não foram trabalhados, esses dias eles podem ser descontados ou podem ser compensados, a depender inicialmente de uma negociação da categoria ou, no caso que aconteceu do TST, foi uma determinação judicial já colocando essa compensação. Então, o sentimento que eu tenho, e como jurista, como analista juridicamente do assunto, é que foi um movimento, digamos assim, salutar, para que esse exercício do direito ele aconteça de modo a não prejudicar terceiros.
0: Pode acabar servindo de regra para o TST esse tipo de final, vamos dizer assim?
2: Eu acho que é um precedente importante, porque é um movimento nacional, é uma base onde ela tem muita articulação e com certeza isso vai servir de referência para outros julgamentos. A gente não pode trazer como um precedente técnico, mas é uma luz, sim, é um apontamento importante que o TST dá nesse sentido.
0: Doutor Franco, se o trabalhador não conseguir compensar essas faltas dentro do prazo determinado de 180 dias, a Caixa pode descontar do trabalhador?
2: Vai depender o motivo porque ele não conseguiu compensar, mas partindo do pressuposto que foi algo de responsabilidade do trabalhador, isso sim vai poder ser descontado. Mas eu acredito, Gleudson, que com essa extensão de 180 dias, a gente está falando aí de 6 meses, né, praticamente, é possível que no ajuste ali de escala isso seja compensado e o trabalhador não tenha nenhum prejuízo.
0: Qual é o limite entre considerar uma greve legal, como o caso da Caixa Econômica, e uma greve abusiva?
2: Os limites da greve eles são bem estabelecidos. Alguns serviços, né, praticamente têm que manter um percentual em exercício para que você não prejudique consumidor, não prejudique o destinatário final dessa prestação de serviço. Agora, o que a gente tem que entender também é que é natural do movimento paredista, do movimento grevista, incomodar. Isso é legítimo. Muitas vezes as pessoas pensam em uma greve que não incomoda. A greve que não incomoda, ela não traz resultado. Então, isso é da dinâmica, isso é constitucional e isso é legal. Agora, como todo direito, também há os aspectos em que você não pode ultrapassar esse direito e tornar a greve abusiva, que seria sim um prejuízo tanto para quem precisa do serviço quanto para a classe que está fazendo greve.
0: Doutor Franco, o trabalhador que se envolveu, ele não é diretor que tem amparo legal, que não pode ser demitido, não tem a estabilidade constitucional para garantir a empregabilidade, mas aquele funcionário comum que se envolveu, ele pode ser mais adiante prejudicado, ele pode ser

0: abre aspas, perseguido? E se isso ocorrer, quais são os seus direitos?
1: A gente espera que não, Gleudson, porque como no caso específico que a gente está falando, foi declarada a legalidade da greve, a gente espera que não tenha nenhuma consequência negativa para o trabalhador, historicamente trazendo essa categoria, ela não tem, são trabalhadores ali que já têm uma estabilidade, já têm um conhecimento e sempre muito bem assessorados. Se acontecer alguma dispensa nesse sentido, aí tem que analisar caso a caso, mas pode-se até vislumbrar a questão de uma dispensa retaliatória, e isso é vedado, é proibido pela lei.
0: Doutor Frank, em relação ao Vale Alimentação, dos dias que o movimento ficou ali, né, obviamente sem trabalhar, parado e tal, como é que fica essa questão desse acerto de contas? Que, inclusive, é uma pergunta aqui, durante o período em que a greve esteve ativa, meu nome é Francisco, moro na Barra do Ceará, então aí está se identificando como Francisco, né? O contrato de trabalho ficou suspenso, né? O que é que muda nos benefícios como Vale Transporte e Vale Refeição?
1: Isso vai depender muito da negociação caso a caso, mas partindo do pressuposto que o contrato fica suspenso, ficam suspensos também esses benefícios. Agora, o que a gente vê na prática, na realidade, Gleudson, é que no caso a caso há sérias, certamente compensações, há concessões, justamente quando o processo de greve finaliza com algo legítimo. Então, cada categoria vai ter a sua negociação com o sindicato, através dos sindicatos, mas a rigor o contrato fica suspenso e suspenso também essas questões.
0: Doutor Frank, imaginando que o trabalhador não foi seduzido pelos colegas a participar do movimento, trabalhou todos os dias, ele pode ter algum tipo de benefício por não ter participado, por não ter faltado?
1: Eu não digo benefício, né? O contrato dele, ele vai ser aplicado todas as questões normais. O que o trabalhador tem que entender também é que ele tem que ter a consciência de não furar essa questão da greve, porque acaba prejudicando todo o movimento e, digamos assim, toda a categoria. É interessante, Cleudes, a gente pensar sobre isso, porque vamos partir aqui do pressuposto. Quem fez a greve, quem parou, teve ali um prejuízo e muitas vezes consegue um benefício para toda a categoria. E às vezes quem não adere à greve e quem até critica essa greve recebe o benefício do mesmo jeito. Né?
0: E aí queria um benefício a mais por ter ido trabalhar e já...
1: Exatamente. Então, assim, é um movimento... Eu parto do pressuposto, Gleudson, a gente tem que partir desse pressuposto, que ninguém quer entrar de greve. As pessoas querem estar trabalhando, que as pessoas querem produzir, que as pessoas querem trazer ali para a ponta final que precisa do serviço dela, ainda mais... quando a gente trata de serviços públicos, serviços essenciais, como são esses que a gente está falando. A greve, ela vem um estresse, a partir de um estresse tremendo. Então, é a última fronteira, digamos assim, de negociação.
0: É a parte derradeira de tudo aquilo que está sendo conversado, né?
1: Exatamente. E o que a gente vê, eu particularmente tive no TST na semana passada, para algumas questões pessoais e de trabalho, e o que a gente vê é um acolhimento muito grande a nível de TST, a nível de TRTs, porque são pessoas mais experimentadas, que já passaram por várias questões desse tipo e que elas acolhem isso muito bem, com muita tranquilidade, seja para declarar legalidade, seja para declarar abusividade desses movimentos.
0: O empregador, no caso da necessidade da continuação da empresa, não necessariamente ser da Caixa Econômica, ele percebeu que os seus colaboradores entraram no movimento e pararam. Eles podem contratar terceirizado para tocar a empresa? Isso nada é vedado, né?
1: Vai depender muito do caso, tá? Se a gente está tratando primeiro de uma greve que é abusiva ou não, que é legal ou não, e se a gente está tratando de serviços que são essenciais ou não. Então, existem serviços que não podem parar. E aí o empregador, a depender do caso, ele vai ter alguma exceção. O que a gente sempre recomenda é que ele procure uma assessoria especializada sobre isso, para que ele não faça algo pensando que está certo e depois tenha um prejuízo lá na frente.
0: O encerramento da greve da Caixa Econômica nos mostra o direito, né, de greve, que é uma garantia constitucional sólida, mas com regras bem definidas. E o entendimento da Justiça do Trabalho reforça que a paralisação suspende o contrato, mas não deve punir o trabalhador com corte de renda quando o movimento é legítimo. E o doutor Franco Almada chama bastante atenção a você que, de repente, quer ou tem interesse aí junto da sua empresa entrar com o movimento de greve, buscar essa assessoria jurídica até para não incorrer, né, em delito, em erro e acabar tendo um prejuízo desse movimento que você pretende realizar. Doutor Franco, fim da greve da Caixa nos deixa aí que o direito sendo bem trabalhado, bem observado, ele é fundamental para os dois lados.

0: fundamental. E o que deve ser evitado em qualquer circunstância são episódios como a gente já viu em outros momentos lamentáveis de agressão, seja verbal, seja física. Isso deve ser evitado sempre. Isso extrapola, as pessoas perdem, entram com o direito e perdem o direito por conta desses excessos. Então, eu acho que essa é a grande lição que o TST deixa com o desfecho desse evento.
1: Doutor Franca Almada, advogado trabalhista especializado no direito do trabalho, conversando conosco, ao qual eu agradeço. Doutor Franco, quem quiser entrar em contato, quem precisar de orientação, uma assessoria jurídica, como é que ele acha? Quais são os seus contatos?
0: Bom, pode procurar no Instagram, @ Franco Almada Azevedo. A gente sempre está trazendo informações importantes.
1: E tem vídeos interessantes lá, estava acompanhando vídeos importantes que acaba também sendo uma prestação de serviço, um orientador para muita gente. Parabéns.
0: Isso mesmo. E por isso que eu parabenizo sempre quando eu venho aqui, estava acompanhando antes o tema ali dos Estados Unidos. Sim. Né? Você foi bem pontual e trazendo muita informação. É isso que a gente gosta de estar junto por conta disso, Cleudes, que são informações relevantes e que a gente recebe depois comunicado pelo WhatsApp ou pelo feedback. O feedback dizendo que aquela informação mudou a postura que a pessoa iria adotar. Isso é muito bom.
1: Perfeito. Doutor, obrigado por hoje, viu? Um abraço grande, bom fim de semana.
0: Até mais.
1: Bom, são 10 horas e 54 minutos, 10h54. Cauã, antes de ir embora, eu queria mostrar. Será que a gente consegue mostrar aquela imagem lá dos navios, né? Essa imagem que nos dá aí... essa daí, Cauã, porque... Por exemplo, o Glauber, que está pensando em fazer um cruzeiro de final, né, de temporada, gastar um dinheirinho lá com a patroa dele, estava dando uma olhada aí, pode colocar no ar. Nós vamos ter aí mais, já está no ar, né? Nós vamos ter aí mais oportunidades de viajar. Eu digo nós, do sentido eu vou ficar só na vontade. Quem vai poder é o Cauã, né? Quem é o Glauber e tal. Mais cruzeiros, Fortaleza vai receber 60% mais escalas de cruzeiro. A temporada 2026-27 já tem 8 escalas já programadas e vai ser aí uma previsão de receber muita grana, muito dinheiro, né? Entre outubro desse ano e abril de 2027 estão previstas 8 escalas contra 5 registradas na temporada anterior. O aumento é de 60%. Ao longo do período, a expectativa é de aproximadamente 19.300 pessoas circulando pelo terminal, sendo cerca de 14 mil passageiros e 5,3 mil tripulantes. E existe também um efeito importante fora do porto. A estimativa é que os cruzeiros gerem mais de 15 milhões em impacto direto na economia local, distribuídos principalmente entre o turismo, transporte, alimentação, comércio e artesanato. A temporada começa agora, de 21 de outubro, com Selborne Venture e terá ainda escalas de navios com Idesol, Majestic, Princess, Queen Anne, Zadan e Crystal Serenity. Você vai em qual, Glauber? O cenário também acontece em meio a uma temporada nacional de cruzeiros que prevê 675 escalas e mais de 831 mil leitos no Brasil, segundo o Ministério dos Portos e Aeroportos. Para Fortaleza, cada navio representa uma nova oportunidade de colocar turistas internacionais em contato com a cidade e transformar algumas horas de permanência em consumo, experiências e circulação de renda. Olha, eu vou te falar uma coisa. É um privilégio fazer um cruzeiro desses aí, é um privilégio. E agora o problema não é ir no cruzeiro, o problema é pagar para ir no cruzeiro, né? Mas quem se antecipa, quem se planeja, acaba encontrando aí uma condição boa de fazer essa viagem. Muito bem, vamos deixar nossa mensagem para a gente ir embora, Glauber?

Hoje, sexta-feira, atendendo aqui o meu querido amigo Cauã Oliveira, a fábula do elefante e dos pintinhos. Essa é uma história que parece boba, mas acompanha meu raciocínio, é simbólica, mas ilustra a beleza e a empatia, porque ela traz consciência, qualidade profunda que surpreendentemente a gente está aí perdendo. Diz que ao transportar um elefante de avião, por exemplo, da Índia para os Estados Unidos, um método curioso ele é utilizado. A jaula em que o elefante fica, ela é preenchida com pequenos pintinhos. Isso mesmo, pintinhos mesmo. Criaturinhas frágeis, delicadas e indefesas. Aí você me pergunta, por quê? O elefante, enorme e imponente, ao notar os pequenos seres sob seus pés, ele permanece completamente imóvel durante todo o trajeto. Não por medo, tampouco por imposição, mas por consideração. Ele parece

0: compreender que qualquer movimento em falso pode machucar aqueles seres tão pequenininhos ali embaixo dele. Dessa forma, o avião segue equilibrado. Cientistas analisaram o cérebro dos elefantes e descobriram algo impressionante. A presença de células fusiformes, os mesmos neurônios que nos seres humanos estão associados à empatia, à consciência de si e à habilidade de se colocar no lugar do outro. Moral da história: a verdadeira grandeza não está no tamanho ou na força física, mas na maneira como tratamos quem é menor, quem é mais vulnerável. Os elefantes, com sua inteligência admirável e fortes laços afetivos, nos mostram que a empatia é a característica mais preciosa dos verdadeiros gigantes, sejam eles da natureza ou sejam eles da humanidade. Não importa o seu tamanho, mais importa é a sua empatia. Fica a dica. Gostou aí, Galã? Maravilha. Bom fim de semana. Amanhã é sábado, estaremos de volta a partir das 9 horas da manhã. A gente vai fazer amanhã um compilado das principais informações, das principais entrevistas ao longo dessa semana. Amanhã nós ficaremos no ar apenas das 9 às 10, porque depois tem futebol, né? E eu desejo a vocês aí uma ótima sexta-feira. Até amanhã às 9 da manhã. Vem aí, Denise Santiago, com o Jogada Primeiro Tempo. Fiquem todos em paz com Deus e até lá. Tchau.
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2: Aperta o play, menino. Aumenta esse
0: Gata
2: som, menino.
0: Show. Ela arrasa.
2: Arrasamos juntos e misturados. Padre, tu tem que colocar aquela onde Gata Show e a turma do Jogada, eles arrasam.
3: Ele manda na nonina, menino. A nonina não é nem um menino, não.
2: Eu adoro. Como é o nome dele aí? Pimpolho! Cadê tu, Pimpolho? Pimpolho, aqui acolá aparece aqui no nosso programa. Eu tava um dia no shopping, aí eu encontrei com o Pimpolho. E Gata Show! Eu, ei, Pimpolho!
4: Nesse dia aí ele tá indignado.
2: Ei!
4: Não tem nenhum menino, não.
2: Ele tava com raiva, né? Tava com raiva de quê, Pimpolho? Se acalme!
3: Ele manda na nonina, menino!
2: Se acalme,
3: mano! Aí na nonina não tem nenhum menino.
5: Eu tô lembrando desse rapaz, foi uma crise de riso no jogada segundo tempo.
2: Foi jogada 2, não foi? Foi. Tava com raiva, não era, Pimpolho? Pimpolho, acalma teu coração que tu pode ter raiva hoje, viu? Não é pra ter raiva hoje, não. Pimpolho é torcedor do Lion, viu? Pimpolho é torcedor do Leão. Aí, meu amigo, eu vou dizer uma coisa pra você. Vocês sabiam que ele é parente do Almeida Filho? Do ex-árbitro? É, Pimpolho é parente ali do Almeida Filho. Deixa um abraço pro Almeida Filho também que nos acompanha. Gente, não é pra ter raiva hoje, não, viu? Vai depender de quem, Alexandre, pra não dar raiva pra galera.
4: Rapaz, é do Luiz Fernando, do Meritelho, né? Quem tá fazendo raiva é essa turma aí, viu, Danilo?
2: Gente, podemos hoje transmitir um jogo sem ter muita raiva nas coisas?
4: Denise, é difícil, mas é possível, né? Hoje é sexta-feira, Denise, já. Energia positiva é desde cedo, né?
2: Ei, Alexandre acaba com a... Podemos...
5: Não é sincero.
2: É difícil. É difícil por quê, Alexandre?
4: Porque tem feito raiva quando joga em casa, Denise. Tanto que a torcida, né, até deu uma diminuída. Né? Se esperava mais. E é natural. É sexta-feira, 9h35 da noite, um horário muito ingrato. Mas é uma sexta-feira, né?
2: Sexta-feira,
4: abrindo os caminhos ali pro fim de semana.
2: Sim.
4: E certamente, se tivesse conquistado os últimos resultados em casa, a torcida estaria presente, Denise. Mas, novamente, né? Derrapou, acabou tropeçando. E tem mais uma oportunidade para resolver isso, né? Exorcizar um fantasma. Você já exorcizou alguém, Denise,
2: na
4: sua vida?
2: Fala, minha Nossa Senhora. Não, não, não, não, não, não.
4: Não?
2: Não, não quero exorcizar, não.
6: Pronto. Não, pois... não
2: quer não. É, só eu quero todo mundo perto de mim.
4: Pois pronto. Pois o Fortaleza não quer, não. Ele quer exorcizar os fantasmas pra subir, Denise. E ele vai precisar passar por mais um, que é o Náutico.
2: Gente, são quantos empates? 5 empates já no comando Paulo Autuori, né? 4 em casa. É muito, ó.
4: É de fato em casa, né? 5 jogos em casa, ele tem. 4. Ele não perdeu, mas 4 empates e uma apenas vitória. É muito ruim, né?
2: É ruim.
4: Porque dá uma baixada ali no aproveitamento.
2: Eu tava olhando aqui, Ale, quando você falava, no grupo aqui do Fortaleza, que a Thaís, ela divulgou, a assessora de imprensa, gente, mais cedo, a quantidade de pessoas. E até me assustou, assim, né? Por tudo isso que o Alexandre veio falando. Sei que os empates, eles atrapalham muito. Mas, ó, foi ontem, hein, que ela colocou 8 mil, gente. Fortaleza e Náutico. Check-ins, 4.587. Ingressos vendidos, 3.477. No total, somando os dois, 8.064 torcedores. O número tá baixo, torcedor. Aí eu faço uma pergunta. Você quer ir, mas não quer gastar? Quer ir, assim, na faixa, jogada te levando? Então, eu vou começar a nossa jogada de hoje te convidando para ir ao estádio, viu, torcedor? Como é que eu faço, Gata Show? Primeiro, já anota o número que tá na tela aí, ó. Que é o

0: 98887-1306. Esse é o nosso WhatsApp, nosso canal aqui da comunicação, Torcida Tricolor. E aí a gente vai fazer o seguinte, Alexandre, bora fazer diferente?
1: Bora.
0: A gente recebe aqui muitas mensagens engraçadas, inclusive essa que o Dani lembrou, que foi no jogada segundo tempo, do nosso querido Pimpolho. Põe som na caixa aí, DJ, please.
2: Ele vai na nonina, menino.
0: Ele tava com
2: raiva. Nonina, não é nem um menino, não.
0: Ele tava estressado.
3: Não é um menino, não.
0: Ele tava estressado. Acho que era com algum resultado do Fortaleza. Então a gente vai fazer o seguinte: vocês vão encaminhar a sua mensagem. Pode ser do que você. Do assunto voltado ao Fortaleza, tá, gente? Mas pode ser do assunto que você quiser. Falar do ataque, falar da defesa, falar dos empates em casa, falar se tá confiante se vai subir ou não. Mas tem que ser uma mensagem engraçada, gente. Tem que ser uma mensagem cearense, daquele jeito. Sem depreciar, tá? Sem ofender ninguém, por favor. Então, as mensagens mais irreverentes, a gente vai dar dois ingressos. Pode ser assim, Alexandre?
1: Bora. Concurso, né? Concurso jogada.
0: Concurso jogada. E aí, as mensagens mais diferentes, viu? Inusitadas. É. Que arranque você ri fácil, Dani Farias.
4: Demais. Eita. Rapaz, já tive... Aqui, desde que eu comecei a trabalhar aqui, Denise, já tive umas 15 crises de riso.
0: Foi.
4: Lá no Cearacast com o Samuel Conrado, era toda
1: o
4: semana.
1: O Samuel ali, menino.
0: Era
1: tem
0: mesmo.
1: Que ser ele, né?
0: Samuel, toda semana. Samuel Conrado é a nossa risadinha.
1: Essa bancada aqui, ela é uma edição prêmio,
4: viu? Remake, né?
1: É, uma edição prêmio. Esse trio já esteve junto em muitos momentos.
0: Já esteve junto.
1: Fez sucesso, viu?
0: Nosso trio de ferro aqui, né? Ei, você ri fácil, meu jamaicano?
1: Ri, eu gosto de rir, Denise.
0: Eu quero uma... Por que eu tô perguntando se gosta de rir fácil?
1: Mas assim, a Denise ri fácil demais. É, então, você já tem aqui um jurado, né?
0: Já
1: ela
0: tem um
1: é
0: voto.
1: Quando tem aqueles concursos, ela é o júri artístico, é 10?
4: Eu me abro com 10, esse menino.
1: Ela já tá rindo agora, eu não disse nada.
0: Eu me abro com esse menino, eu sou assim.
4: Aí, ó.
3: Ai, meu Deus, eu me abro desse menino.
4: É o troféu, eu me abro desse menino.
0: Pronto, o troféu vai ser eu me abro desse menino, tá? Vocês vão mandar aqui mensagens aqui pra gente. As mensagens mais engraçadas, a gente tem que escolher 4. Por quê? Porque cada um vai receber 2 ingressos, tá? Pro jogo de hoje. Show de bola, torcedor, de graça na faixa. Aí não tem que participar aqui com a gente. O telefone já tá na tela do 98887-1306. Quem vai no ataque tricolor, torcedor? Aberta também a pergunta pra você. Vai Meritiero como centroavante? Vai Luiz Fernando como centroavante? Vai Folgaça como centroavante? Isso porque Chico da Costa tá fora, hein? Fernanda Alves já traz com mais detalhes aí todo esse trabalho realizado, as atividades realizadas pelo Fortaleza durante a semana, de olho nessa partida contra o Náutico. E amanhã, no sabadão? Ô, rapaz, o que é que vai ter no sabadão de manhã, ó? Vai pra praia depois de 1 hora, tá? Por quê? O que é que vai ter? Tu sabe, padre, o que é que vai ter amanhã? Na verdinha?
1: Tarde, né?
0: Sábado?
1: Porque... 11 horas.
0: 11 horas vai ter o quê?
1: Tem um compromisso.
0: Brasil, não.
1: Não, que é isso.
4: Tem Brasil também, 11 horas. Mas o jogo importante não é o do Brasil.
0: Tu vai comparar. Tu vai comparar, macho. Tá doida? Vai ter Avaí e Ceará. Amanhã a gente começa às 10 horas da manhã aqui na Verdinha. Você acompanha também no YouTube Jogada toda a preparação, o aquecimento. Às 11 horas é bola rolando. Ao meio-dia tem o Jogada primeiro tempo. Então estaremos juntos e misturados pela primeira vez. Gata Show vai estar fazendo o programa e ia falando do jogo e chamando
4: histórico,
0: o Breno,
4: viu?
0: E chamando Daniel Farias. Vamos estar todo mundo junto e misturado nesta transmissão, torcedor. E aí vamos falar muito sobre o Ceará, inclusive ontem o presidente João Paulo Silva, numa entrevista muito bacana esse momento, porque é um momento de transparência, conversou com o Breno Rebouças, Vladimir Marques, no Jogada terceiro tempo, tá? Eu faço até o convite, você que não acompanhou, tem os trechos importantíssimos da entrevista lá no nosso Instagram, no Jogada. Acessa o Jogada SVM, que você tem lá o perfil Jogada, todos os trechos dessas entrevistas e outros conteúdos da gente também. Mas João Paulo Silva falando sobre a realidade financeira, sobre esse cenário financeiro, essa crise financeira que o Ceará está vivendo durante esse momento. E foi bacana, gente, porque talvez o momento não seja nem apropriado, porque o foco é o futebol, mas a gente não consegue separar um assunto do outro, infelizmente. Quando trata de salários atrasados, mas a gente estava cobrando a fala, né, a presença de um gestor, de um dirigente, para poder esclarecer e trazer essa transparência. E ontem o João Paulo Silva, ele conversou com o Breno e deixou muito claro, né, muito transparente do que está sendo realizado aí para tentar solucionar os problemas financeiros que o Ceará está vivendo. A gente vai trazer até alguns

trechos da entrevista aqui também, gente, puxando lá no nosso Instagram. Inclusive, eu faço convite para você seguir a gente e curtir os nossos conteúdos. E depois a gente vai debater e discutir aqui no nosso Jogada também, no nosso Jogada Primeiro Tempo. Uma entrevista show de bola aí, feita por Breno Rebouças. Torcedor!

0: Por que, que eu tô chamando o Bob? Porque hoje ele tá, ó... Oh, só paz e amor. Dá um close no Alexandre, diretor. Tá só na brisa.
1: Que é isso,
0: né,
1: cara? O sal da rádio vai achar que eu vim... Eu só tô com uma blusa diferente, pessoal.
0: Mostra,
1: é só isso.
0: Diga a blusa que você está. Toda sexta-feira ele vem com a camisa diferente.
1: É a blusa da seleção da Jamaica.
0: Eita. E aí, Alexandre?
1: Que tem escrito até aqui, né? Lê aí, Denise.
0: Reggae, futebol e república.
1: Olha aí. Gostou? Exatamente.
0: Tá aí.
1: Você faz parte da cultura.
0: Pois eu vou falar contigo hoje toda assim, Alexandre. O que você acha do jogo de hoje, Alexandre? Fala, Alexandre! Alexandre
1: Monta. E aí, tudo bem? Bom dia pra você, pro Daniel, pra todo mundo ligado no Jogado Primeiro Tempo. Você gosta, Denise, de um reggae?
0: Assim, eu sou forrozeira, né? Eu gosto muito de forró. Sempre gostei do forrozinho. Mas eu gosto do reggae. Sabe que eu gosto do reggae? Alguns músicos do Bob Marley eu gosto. Eu gosto muito, eu escutava muito quando eu era mais jovem, aquele Nath Roots.
1: Aí.
0: Já escutei Tribo de Já também, né?
1: Nath Roots é bom,
0: Nath, né? Roots é legal, um reggaezinho, né? Mais pop, né? Estilizado. O que mais? Acho que só isso mesmo, só... Você lembra... Se eu lembrar de algumas coisas... Aqui é porque o Cidade Negra é mais pop do que reggae, né?
1: É, aqui no estado do Ceará tem um barraco, inclusive, né? Que fica na Canoa Quebrada, né? Depois da Broadway, que é a Freedom.
0: Ainda tem a Freedom?
1: Tem, é uma barraca histórica, né? Aqui do nosso estado. E muita gente vai pra lá, né? Eles realmente cultuam muito.
0: Mas tá funcionando até
1: hoje?
0: Reggae.
1: Sim, funciona. Estive lá recentemente, inclusive. Muito bom. Mas é isso, né? Curta reggae, mas eu acho que além da aspecto musical, né, Denise? Acho que a mensagem que a gente passa, né? E aí não só o reggae trabalha muito isso, mas acho que precisamos trabalhar mais essa mensagem de paz mesmo, né?
0: Sim.
1: De, poxa, a gente brinca aqui, escuta a música, já dá uma relaxada, já fica mais de boa. Mas acho que isso é muito necessário pra vida mesmo, né? Leve a vida com mais leveza, se possível, né? Cada um tem as suas circunstâncias. Mas é evidente que a vida ela é muito breve, ela é muito efêmera e a gente precisa desfrutar, não só desperdiçar o nosso tempo, mas utilizá-lo. Essa é a nossa mensagem de hoje, dessa sexta-feira, viu, Denise Santiago?
0: Olha,
1: e você tá falando aí de futebol, né?
0: Falo.
1: Temos o início da 31ª rodada. Ontem já tivemos dois compromissos, tá? O time do Sport venceu. O time do Novo Horizontino venceu também, então hoje o Novo Horizontino está no G2.
0: Juventude joga hoje também, né?
1: Hoje temos jogos do Juventude e do Criciúma e tem o jogo do Fortaleza. Quando o Fortaleza estiver em campo, Juventude e Criciúma também estarão jogando. Mas eu tenho uma notícia para você, Paulo Autuori, para você dizer lá na sua pré-eleção.
0: Alô, Paulo Autuori!
1: Porque se vencer, o Fortaleza pode ser líder ou vice-líder, Denise. Ele só tem que vencer.
0: E sabe qual é o melhor, Ale? Você tocou no assunto. O Juventude joga antes. Se não me falha a memória aqui, eu estava acompanhando mais cedo aqui a nossa rodada de hoje. O Juventude, ele joga antes. Então, Fortaleza vai entrar às 9h30. Tava muita gente reclamando do horário. Mas, olha aqui, gente. Exatamente, ó. O Juventude vai jogar às 8h45. O Fortaleza entra às 9h35. Vai já estar ali quase finalizando. Vai estar na metade do segundo tempo do Juventude e Operário. Que é um jogo importante também pro Fortaleza estar dando uma olhada, né? E, se possível, aquela secada. Porque ele entra em campo já sabendo da... Claro, a obrigação é vencer dentro de casa, mas entra em campo já tendo, assim, uma realidade. Juventude, gente, tá com 53 pontos, ele tá acima do Fortaleza com um pontinho de diferença. Como o Alexandre disse, se o Fortaleza vence hoje, ele assume de forma temporária até a liderança.
1: É assim, né? O Juventude, ele vencendo, o Fortaleza não pode ultrapassá-lo, mas o Fortaleza, se vencer, ele termina no G2. Isso aí é uma constatação de hoje, né? Ele dorme no G2.
0: Isso.
1: E assim, Denise, o confronto do Juventude não é fácil, é contra o Operário. Então, o Juventude vai enfrentar um adversário que está no G6 ali, né? Brigando para estar no G6. O Fortaleza enfrenta o Náutico, que chega embalado. Mudou de treinador, ganhou o clássico pernambucano contra o Sport. Então, não é um jogo simples. Mas pensando em um eventual tropeço do Juventude, o Fortaleza pode assumir a liderança provisória se vencer. Ele assume, porque o Criciúma, que também joga hoje, não passa o Fortaleza. O Criciúma tem 50 pontos, o Fortaleza tem 52. Então o peso desse jogo é esse, né? Ele tem a oportunidade de terminar no G2. E aí leva tudo isso pro dia de sábado. Sábado, amanhã, nós teremos a finalização dessa rodada. E amanhã o Vila Nova joga. O Vila Nova hoje é o líder do campeonato. Ele enfrenta o Botafogo de São Paulo. Mas aí isso é amanhã.

0: acho que para o Fortaleza seria muito importante, Denise, fazer o seu papel, o que ele não tem conseguido fazer nas últimas rodadas.
1: Verdade. O Vila Nova vai jogar, gente, contra o Botafogo de São Paulo. E o Botafogo de São Paulo tá naquela situação ali, ó, na sobrevivência, viu, Daniel Farias? É. Porque tem Ceará com 36, Botafogo de São Paulo com 35 e o Avaí, o adversário do Vozão, com 30 pontos. O Ceará que tem que vencer porque não se livrou desse rebaixamento, não. Não, Daniel Farias? Cadê o homem? Chama Daniel Farias, cadê ele? Cadê?
2: Daniel Farias.
3: E aí, Gata Show, e tudo aí? Bom? Bom e dia aí? Pra você, bom, pro Alexandre.
0: Boa.
3: Para todo mundo ligado na outro. Jogada primeiro tempo, Ceará já está finalizando a sua preparação porque amanhã tem jogo final, decisivo para o Ceará contra o Avaí. Há semanas a gente tem falado sobre esse jogo, a gente chegou a projetar como que seria o caminho até esse jogo, qual seria a sequência do Ceará, qual seria a sequência do Avaí, como que as duas equipes chegariam para essa partida. E a boa notícia é que o Ceará chega melhor do que o Avaí.
1: Sim.
3: A verdade é essa. Claro que no jogo tudo pode acontecer, futebol, né, recheado de surpresas, mas o Ceará chega mais forte que o Avaí para essa partida. Ah, Daniel, significa que o Ceará é favorito? Não sei se dá para a gente cravar isso, Denise, mas o Ceará ele chega mais confiante do que o próprio Avaí. É claro que o jogo é fora de casa, é claro que tem todas as dificuldades. A gente vai falar ao longo do programa que o Daniel Paulista tem muitos problemas para esse jogo. A quantidade de desfalques, Denise, e a importância desses jogadores que estão de fora vai ser muito sentido pelo time do Ceará. Daniel Paulista vai ter que mudar pelo menos 3 titulares. Vai desmontar o time que ele estava começando a encaixar. Mas o Ceará chega mais confiante para esse jogo contra o Avaí. E a gente vai falar ao longo do programa dessa preparação, de quem é que joga, quem é que não joga. Tem outros assuntos, porque ontem teve final do Sub-20.
1: Verdade.
3: Hoje, Denise, é um dia importante também na política interna do Ceará, que hoje tem eleição para o vice-presidente. Então, parte do futuro do Ceará também passa por essa decisão, né? É claro que é apenas um cargo de vice-presidente, mas é muito importante acompanhar essa eleição, até porque a gente sabe que a política interna do Ceará é conturbada, traz repercussões dentro e fora de campo, então muitos assuntos para a gente falar do Ceará nesta sexta-feira.
1: Show de bola, é só o começo aqui do nosso jogada desta sexta-feira e do nosso sextou diferenciado. Vamos para o primeiro intervalo comercial, padre. Com a sua bênção, padre, a gente vai para o primeiro
4: intervalo.
1: Como esse padre é, minha gente, esse padre rei safado. Ô, padre rei. Bora pro intervalo, a gente volta já já aqui no nosso... Já já aqui, ó. Já já, hein, no nosso jogada primeiro tempo. Não sai daí.
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1: Tô indo, mãe. É...
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1: Estamos de volta, 11 horas 24 minutinhos. Torcedor do Fortaleza, você quer ir ao jogo, ainda não comprou o seu ingresso? Participe aqui do nosso concurso Jogado. Estamos selecionando quatro mensagens, as mais inusitadas, engraçadas, que vai arrancar aqui os nossos risos, tá? E que é fácil, tá? Porque a gente ri fácil. Então, quem tiver essa mensagem assim mais inusitada, a gente vai escolher aqui quatro pessoas. Cada pessoa vai ter direito a levar um acompanhante. Bora escutar, galera. Bora. Fala do Ceará, fala do Fortaleza. Eu vou escutar geral aqui, hein?
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1: Bom dia. Lê minha mensagem. Você aqui escreveu um textão, hein? O Altuori tem que falar para os jogadores brigar para vencer o jogo, gata show. Que o futebol é conjunto. Toda vez que eu vejo o gol que o Luiz Fernando perdeu, eu fico indignado. Porque era só ele tocar pro lado. Pedro Henrique tava lá. Dá pra fazer o gol. Esse gol perdido pode até prejudicar o acesso do Fortaleza. Manda um abraço pra mim, eu sou o Bidu, do São João do Tauape. E minha mãe, Lourdes, Dona Lourdes, um beijo pra senhora. E o seu filho tem razão, viu? O futebol é coletivo, rapaz.
2: Olá, opa! Catachou, tudo bem? Catachou, o Fortaleza tem que ter muito cuidado, gente, que ele tá vacilando. Porque se ele perder esse joguinho de hoje, ele pode dormir na quinta posição também, viu? No lugar de líder ou de vice-líder, ele pode ficar em quinto colocado.
1: Pode também, né?
3: Vai não!
1: Calma, se acalma, calma o coração. Vai lá.
4: Oi, tudo bem com vocês?
1: Dora!
4: Eu sou a Laura Loi.
1: Oi, Laura.
4: E eu queria a música, eu acho a música
1: Tinder. Quê?
4: De Priclair e as Pantelonas.
1: Qual é a música que ela queria? Mulher, aqui não é música, não é um programa musical, não, mas como, é como você aí, é tão fofinha a sua voz.
5: Tu tá confundindo a Denise. A Denise não é a Xuxa, não.
1: Mas ela, tá, ela até falou com a voz tão fofinha que eu vou procurar essa música. Vou colocar, deixa eu escutar de novo, vai.
4: Oi, tudo bem com vocês?
1: Tudo.
4: Bem. Eu sou a Laura Loi.
1: Laura Loi.
4: E eu queria a música, eu acho a música Tinder, de Priclair e as Pantelonas.
1: Blinclair e as Ponteronas? Eu não entendi. Manda o áudio de novo, viu, Larinha? Manda de novo, que aí a gente vai colocar a sua música, assim, só pra sua voz fofinha. Vamos lá, vai lá.
6: Bom dia, Gata Show.
1: Bom dia.
6: Aqui é o porteiro Clodoaldo do
1: Edson Queiroz. Que sempre tá aqui com a gente.
6: Confirmando a audiência.
1: Sou um gato.
6: Torcedor do Fortaleza. Manda um alô para todos os porteiros corujas e para o time do PFC. Porteiro Futebol Clube.
1: Ora.
6: E que Deus abençoe a todos vocês da rádio.
1: Um beijo pra você. Um beijo, meu querido.
5: Já salva o áudio dele aí.
1: Tu gostou? Achou engraçado?
5: Mandou um áudio com o gato em andamento. Ele falou e o gato também.
1: E o gato.
7: Bom dia, Gata Show.
1: Bom dia.
7: Aqui é o Hélio de Maracanaú.
1: Fala,
7: o do Vozão.
1: Fala, o
7: Amanhã é 2-1, Vozão.
1: Amanhã tem que vencer,
7: pra cima.
1: Tem que vencer.
7: Parabéns pelo trabalho.
1: Um beijo, meu querido.
7: E sua alegria.
1: Oh, coisa boa.
7: A brilhanta o programa.
1: Que legal.
7: Sucesso.
1: Um cheiro, meu querido. Obrigada pelo carinho. Mais um, vai.
8: Gata Show. Ah, bom dia.
1: Bom dia.
8: Rogério aqui de Messejão.
1: Fala, Rogério.
8: E bancada.
1: Ah.
8: É, veja aí o análise.
1: Análise é com o Alexandre.
8: Dos jogos. Fortaleza perdendo. O Atlético Goiano ganhando.
1: Ah,
8: e o Criciúma ganhando, como é que fica a tabela?
9: Não.
1: Se o Fortaleza, ele cai. Não,
5: ele tá falando aí do pior cenário, né, Denise? E aí, todos os cenários, é evidente que eles podem acontecer. A gente deu ênfase pro melhor cenário, né, entendendo também que o Fortaleza tá 11 jogos sem perder na competição, ele tá jogando em casa e ele tem uma oportunidade de se tornar líder ou vice-líder, né? Ele encerra hoje a rodada no G2, hoje, né, ele dorme no G2,

0: se ele vencer. Mas assim, ele tá pedindo para projetar o pior cenário. Aí, de fato, né? Se o Fortaleza perder e os dois adversários que estão abaixo dele vencerem os seus jogos...
1: Aí ele vai pra quinta, né?
0: Aí ele pode ultrapassar, né? O Criciúma iria pra 53 pontos e o Atlético Goianiense iria pra 52. Iguala o Fortaleza em pontuação, mas com um detalhe. O time do Atlético Goianiense tem um saldo de gols melhor. Então ele iria ultrapassar o Fortaleza também. Fortaleza pode tanto hoje, né, terminar como líder como, no, como na sexta posição. Esse é o contexto desse compromisso. Isso é uma constatação, né? Agora é evidente também que o Fortaleza, Denise, eu acho que ele tem mais motivos positivos para se apegar do que negativos. Porque ele joga em casa, porque ele tem um trabalho mais longevo do que o trabalho do Náutico. O Náutico demitiu o Hélio.
1: Também.
0: É, o Hélio foi demitido. O Pivete, né? Chegou agora, que é o novo técnico.
1: Deu nem muito tempo ainda pra se ambientar.
0: Ele teve,
1: né,
0: um clássico e ele venceu. E o clássico traz uma atmosfera diferente.
1: Sim.
0: Mas o clássico também é um jogo em que o cenário da tabela, ele fica meio de lado. O clássico,
1: sim,
0: ele equipara todo mundo, né? A gente sabe disso. E ele venceu o Sport. Então, acho que vai ser um jogo difícil, Denise. Mas eu acredito que o Fortaleza tem condição, sim, de buscar um cenário melhor na tabela de classificação.
1: Bora escutar mais. Vai.
2: Bom dia, Denise.
1: Bom dia.
2: Dia, pessoal da bancada.
1: A Rocha.
2: Olha, aqui é o Márcio da Pacatuba.
1: Márcio da Pacatuba.
2: Se o Paulo Tuori manter novamente o Luiz Fernando aí na frente, aí é ele... Ele reconhecer... Que é dependente desse morcego aí, chupa-sangue. Pra mim, morcego seria o Wellington na direita.
1: Certo.
2: O PH na esquerda e o Vitinho, aí como falso 9.
1: Uma mudança aí, hein? O Wellington de um lado, o PH do outro e o Vitinho como esse falso 9.
0: É zero a chance disso acontecer.
1: É, eu também acho que ele não
0: eu
1: vai
0: não
1: seguir, não.
0: Eu não tenho nenhuma dúvida disso. Assim, né... O Vitinho não atua nessa posição, né, Denise?
1: Em nenhum momento ele ficou,
0: nem,
1: né?
0: Ele nem tem a característica de imposição física, né? De jogo aéreo, de...
1: Ele não tem nem força pra isso, Alexandre.
0: É, ele é um jogador que é um meia que joga pelo lado. Ele não tem nem a característica também de um extrema, né?
1: Sim.
0: Ele corta muito pra dentro, pra finalizar. Então, acho que é muito improvável. Apesar, Denise, de que no Náutico, o novo técnico do Náutico, ele abdicou de todos os centroavantes. O Paulo Sérgio não estava bem, o outro centroavante também não estava bem, então ele joga sem. Ele jogou sem diante do Sport e deu certo. Né? A tendência é que ele vai repetir a mesma formação para enfrentar o Fortaleza.
1: Mais um aqui.
3: Bom dia para todos aí da mesa.
1: Bom dia.
3: O Paulo Tricolor aqui do Guajiru. O Paulo Otuori não tem mais o que provar para a gente, não. Que o Paulo Otuori já é campeão mundial. O que tem que provar é esses nossos jogadores aí, botar essa bola pra dentro.
1: É, e é verdade, viu, torcedor? Aí tá real. Vai.
4: Eita.
5: Bom dia,
1: eita,
5: bom
1: saúde,
5: dia,
1: amigo.
5: Gata Show,
1: saúde, hein?
5: Membros da mesa.
1: Bom eita. Dia.
5: Nem adianta fazer prognóstico. Futebol é uma caixa de surpresa.
1: A hora. Ninguém falou isso.
5: Então não adianta quem vai jogar, quem vai ser. Cada jogo é uma história.
1: É, ó, é nóis, Pivete.
5: Esperamos que o time cearense no final de semana, na Série B, vença seus compromissos. Mas nunca antecipar que é obrigatório vencer, mas futebol é complicado. O time do Sport ontem surpreendeu o Atlético, que empatou com o Fortaleza aqui na Castelão. Bom final de semana para o futebol cearense e para todos da Verdinha.
1: Um beijo, meu querido. Fim de semana tem na Verdinha.
6: Bom dia, todos da mesa da Rádio Vismar e da Traição. Estou assistindo aqui ao Rio. Jair da Capunguinho, Pinaretama.
1: Fala, Jair.
6: Mas que medo é esse dos torcedores do Fortaleza, mano?
1: Que medo?
6: Disseram que nós ia ser rebaixado para a Série C e que não era para estar com medo.
1: Olha.
6: Os homens vice-líder aí.
1: Estão com medo,
6: e
1: é?
6: E querem ser campeão. E não estão com medo ainda, diz que já foram campeão, o Barcelona do Nordeste, que é isso?
1: Oi.
6: Cuida.
1: Cuida, menino.
6: Da Alemanha no Havaí, Ceará, 2-1.
1: Eita, amanhã tem jogo no Ceará contra o Havaí. Torcedor do Fortaleza, você quer ir ao estádio? Manda sua mensagem para o nosso jogado, mensagem engraçada. Pode ser mensagem de texto, como foi aqui o Laênio Barros que escreveu que é doente pelo Fortaleza, mas é melhor ficar doente do que ver Luiz Fernando e PH jogando junto no ataque tricolor. Eita, escuta
0: mas
1: aí, gata show.
0: Resfriado, viu?
1: Eu sou aqui do...

bairro Henrique Jorge. Laine, obrigada, Laine, pela sua participação. Vai mandando mais. No próximo bloco, a gente volta a falar sobre a entrevista exclusiva que o João Paulo Silva deu, informou, concedeu, lá para o Jogada Terceiro Tempo de ontem, tá? A gente vai repercutir hoje alguns trechos deste papo. Intervalo é bem ligeirinho, a gente volta já.

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1: E aí? De boa?
2: E aí? E aí?
3: Brunão.
2: E aí?
1: E aí? De boa?
2: 11 não tá. Tá de boa e pode ficar melhor, viu, Brunão? 11
4: Brunão
2: horas.
4: Folgou ontem,
2: 37 foi? Minutos. Se formou ontem?
4: Ele folgou ontem.
3: Tava no jogo. E tinha um jogador do Ceará que era Bruno Gigante.
2: Ah!
3: Pensando que era ele.
2: Ah!
3: Aí ele folgou ontem.
2: Ah.
3: Vai ligando os pontos.
2: Deu tudo certo,
3: né? Só porque ele era jogador.
4: O de boa dele
2: certo.
4: Foi gravado ontem.
2: Alô, de boa. Vamos já voltar a escutar a galera em 11 horas e 37 minutos. Hoje tem um jogo do Lion, hein? A gente vai transmitir aqui na Verdinha, minha gente. A partir das 9 horas da noite vai ter o nosso aquecimento. 9h35 tem a bola rolando. E se você ainda não adquiriu o seu ingresso, o Jogada te leva. Manda sua mensagem, manda seu áudio para o nosso WhatsApp que vai aparecer na tela agora. Plim, plim. Vai. Opa, plim, plim é do outro lado. Às vezes eu confundo. Fundo as coisas, mas já tudo certo. Tá todo mundo junto e misturado. Plim,
3: tá
2: pronto.
3: Errado.
2: Pronto, aqui é só plim.
4: Plim.
2: Se eu quiser que seja plim, plim, vai ser, né?
4: É,
2: não,
4: ela
2: não,
4: te manda,
2: rapaz. Oh,
3: três, fala três. Plim, oh, plim, plim.
2: Pois é, ora, Marmina. Eu tô com o Bob Marley aqui do meu
4: é
2: lado.
4: Plim, o plim, o plim, plim.
2: E o plim, plim, né?
4: É, não tem essa não, mano.
2: Eu tô com o Bob Marley. Solta o reggae aí, macho, velho. Vai, que eu tô com o Bob Marley aqui do meu lado. E aí, minha gente, na paz, na tranquilidade, no amor. Confundi aqui as emissoras. Na paz, na tranquilidade, no amor, você manda sua mensagem aqui para o 988-87-1306. Hoje a gente tá assim, ó. Tá?

0: Alexandre, só tá tu, Alexandre. Hoje ele veio todo jamaicano. Quem não tá assim, na alegria, é João Paulo Silva, viu? Aí vai precisar de amor, I love you, muito amor, I love you.
1: E dinheiro,
0: e
1: viu?
0: Money.
1: Não precisa de dinheiro, Denise. Só
0: money.
1: Amor não tá mais pagando as contas, não.
2: Verdade, viu,
0: Denise? Só amor não paga, não, né?
1: Tá pagando do João Paulo, não. Ixi. O valor da dívida que ele diz.
0: Macho, Daniel Farias.
2: É, Denise, tá difícil, viu? Se a gente tá falando de toda essa luta do Ceará dentro de campo, fora de campo a gente sabe que a situação é muito complicada. E, na verdade, o dentro de campo é muitas vezes um reflexo daquilo que acontece nos bastidores. Não é novidade para ninguém que o Ceará vive um ano de muita dificuldade financeira, crise financeira, atrasos salariais, nós já falamos isso há alguns meses. Ao longo dessa semana, né, o Globo Esporte Ceará, ali o Samuel Conrado, a Giovana Borges, trouxeram uma apuração de dívidas também com funcionários, com a equipe do Ceará de futebol feminino. E aí ontem o presidente João Paulo Silva participou aqui de uma entrevista exclusiva ao Jogada Terceiro Tempo com Breno Rebouças e o Vladimir Marques. E ele trouxe, Denise, uma atualização de como que está essa realidade financeira do Ceará, um passivo, ou seja, a quantidade que o Ceará está devendo ainda, de cerca de 240 milhões de reais, um valor muito alto, e a gente vai ouvir agora esse trecho do João Paulo Silva.
0: Dani, me dá só um parêntese rapidinho, claro. Porque quando a gente fala assim, passivo, devendo 240 milhões, é só para deixar claro, cerca de 240 milhões de reais, não é uma dívida, é o que tá, o que precisa ser pago.
2: É a soma de atrasos salariais, isso, atraso de salário de jogador.
0: É, só pra deixar claro.
1: A explicação, Denise, é a seguinte. Quando eu compro algo com o meu cartão de crédito, se eu, por exemplo, eu parcelo essa compra e é um valor de 100 reais, os 100 reais são o meu passivo.
0: Sim.
1: É um valor que eu preciso
0: pagar. Isso.
1: Pra se tornar dívida, eu preciso estar em atraso, né? Então, eu precisaria não ter pago a primeira parcela, por exemplo. Aí a gente estabelece o nome de dívida. Mas esse, Denise, por si só, é um número muito elevado. O passivo do Ceará é muito elevado. Ele deu uma certa inflacionada nos últimos 2 anos. Essa que é a realidade. E a gente está falando de um time que vive em um contexto também de estar quebrado. Financeiramente falando, o Ceará ele não está conseguindo fazer a máquina operar. A máquina básica, que é o quê? O salário dos jogadores
0: e funcionários.
1: Funcionários e comissão técnica, a ponto de alguns funcionários precisarem, ou nesse momento optarem por não ir mais, como protesto, dizer, não, estou há tantos meses sem receber, para que eu vou trabalhar? Então, essa é a realidade do Ceará, né? Apesar do passivo ser uma conta em que ele vai precisar pagar, e não necessariamente se trata de uma dívida, mas ele está com dívida, que ele está atrasando o salário, e isso é um perigo, porque quando a gente atrasa o salário de um funcionário em qualquer instância, a depender da quantidade de tempo, ele tem acesso a, por exemplo, Denise, colocar ali uma dívida trabalhista. E a gente lembra que no passado, os nossos times eram repletos de dívidas trabalhistas.
0: Sim.
1: Né? Isso era um grande problema. Era muita dívida realmente de pagamento de salário, não só de receita ou algo do tipo. Não eram dívidas pequenas. Né? Quando vai parar na Justiça do Trabalho, se torna tudo um problema.
0: Verdade.
1: Então, as sanções são outras. E aí é por isso que é um momento realmente sensível, principalmente porque a gente vai ouvir agora o João Paulo e vai entender que não tem muita perspectiva hoje imediata de resolver o problema, não.
0: Bora lá. Essa entrevista, gente, como eu disse, ela foi realizada ontem no Jogada Terceiro Tempo e alguns trechos dela, os mais de destaque, de importância, tá lá no nosso Instagram, tá? No JogadaSVM, @JogadaSVM. É só você seguir a gente e curtir lá que você também acompanha. A gente solta aqui.
2: E aqui no YouTube, só para confirmar também, já tem ela na íntegra.
0: Tem
2: também.
0: Ela na íntegra, então,
2: depois,
0: né,
2: Dani? Depois do Jogada do Primeiro Tempo, você fica aqui, né?
0: É.
2: Depois de terminar o programa, você pode assistir na íntegra.
0: Eu vou soltar aqui, diretor, do nosso Instagram, aqui no OBS, tá? Só para o torcedor acompanhar aqui. Aqui é mais curtinha, falando em torno desse valor de 240,
2: exatamente,
0: né, Dani?
2: Exatamente, desse passivo do Ceará.
3: Olha, hoje, na verdade, não é déficit, né? Eu tô falando de passivo.
4: Sim, passivo,
3: né? Juntando,
4: perfeito.
3: Juntando tudo, imposto, folha para pagar, fornecedor, contratos. Hoje é algo em torno de 240 milhões, mais ou menos isso.
0: Eita, Bia, lá no fundo. Eita! Eita. Bia, tem não dinheiro pra emprestar, Bia?
2: E é importante só a gente ressaltar que ele disse exatamente o que se refere a esses 240 milhões. Imposto, folha a pagar aqui a gente considera folha de funcionário, folha de jogador, comissão técnica, enfim, pagamento de fornecedores e contratos.
0: E tudo...
2: esses valores somados, né, que o Ceará precisa pagar, são 240 milhões.

0: Aí outro detalhe também, Dani, em relação, por que que tá com esse débito, né? Com esse valor, com esse passivo? Por conta que faltou receber, não teve
1: Exatamente.
0: receita. A queda quebrou muita coisa. Qual a receita do Ceará?
1: Ele falou, Denise, que por conta do rebaixamento foi uma queda de 130 milhões de reais.
0: Minha Nossa Senhora.
1: 130 milhões.
2: É, mas assim também, né? O Ceará ele já chegou na atual temporada já em déficit, né? A gente vai lembrar que o Ceará, ele encerrou o ano, o balanço financeiro dele já é negativo do ano passado.
0: Sim.
2: Então, teoricamente,
0: piorou.
2: Né? É, ele piorou, era um processo natural, cair traz essa questão, mas eu acho que o Ceará ainda não responde às perguntas, né? Por mais que a gente esteja, nesse momento, tomando ciência com relação ao que é o valor, mas por que que ele é tão caro? Né? Eu acho que, para mim, essa é a dúvida. Por que que o Ceará é tão caro? O Ceará não tem jogador caro no elenco, a maioria. Na temporada passada também não teve, não faz um investimento. Não tem uma grande operação, por exemplo...
0: A falta de planejamento,
2: para revitalizar a cidade de Vozão, para fazer um planejamento do CT.
0: Não tem grandes mudanças, né?
2: É, o que está acontecendo? Por que que ele é... Realmente, a máquina, ela é cara desse tanto, né? Assim, os funcionários... O que é que explica? Né? É isso que eu acho que não está muito claro. Que é o trabalho, na verdade, do Conselho Deliberativo do Ceará, né? Investigar, entender, buscar também, junto à diretoria, né? Quem quiser ajudar o clube de verdade... dar as mãos nesse momento, porque qualquer briga, Denise, política, qualquer crítica, eu acho que ela precisa se sobrepor, ela precisa ficar em segundo plano, na verdade, diante do risco de rebaixamento. Não é momento, internamente, para eles fazerem esse tipo de movimento. Se eles estiverem fazendo isso, eles não querem o bem do clube, porque o clube está perigando de ser rebaixado. Então é um momento, realmente, de todo mundo demonstrar alguma certa união, mas isso não impede você de ter um olhar atento para o que está acontecendo. Por que é quebrado financeiramente? A gente entende, esse ano receitas foram cortadas, né? O João Paulo vai perder aí o patrocínio Master, né? As bets não vão mais poder operar. A partir de outubro agora ele já não recebe mais dinheiro da bet, né? E esse ano também receitas de bilheteria foram baixas. Mas o Ceará passou basicamente o ano inteiro sem uma blusa. Ele lançou a blusa um dia desses, contra o Sport. Acho que faz 2 meses, né, Daniel? Ou faz um mês?
1: Acho que não faz nem 2 meses.
2: É, faz menos de 2 meses aí que ele lançou um novo uniforme, né? Então, isso também acaba dificultando, né? O time criar estímulos para o seu torcedor.
0: Tem mais outro trecho que chamou a atenção, viu, Daniel?
1: Exatamente, Denise. Porque apesar dessa dificuldade que o Ceará tem tido, né? De captar recursos, encontrar dinheiro para resolver esses problemas, a diretoria tem feito um esforço para tentar regularizar esse pagamento dos funcionários e também dos jogadores. A gente sabe que isso é muito importante, né? Até pela questão de sustento mesmo dessas pessoas, desses profissionais que atuam no clube, e também de toda essa questão trabalhista que pode trazer consequências ruins para o Ceará. E ele falou que ontem, né, quarta-feira, né, na verdade antes de ontem, quarta-feira, já fez uma parte dos pagamentos. A gente vai ouvir agora o João Paulo esclarecendo essa situação.
0: Vamos lá.
3: Infelizmente, ocorreu isso no mês de setembro, basicamente também por alguns atrasos de recebimentos. Né? O Ceará tinha uns repasses para receber e, infelizmente, ainda não aconteceram. Né? Eu venho trabalhando de forma muito incansável há muito tempo. Existe a possibilidade, você sabe que quando o resultado dentro de campo e o momento que o Ceará está, as pessoas que o mercado financeiro que pode, né, emprestar recurso para o clube fica com uma certa insegurança, porque os contratos, por exemplo, de televisão de uma Série C é bem diferente de uma Série B, né? Então gera essa insegurança para o mercado financeiro. Mas eu sempre procurei ser muito transparente com todos, né? Na última segunda-feira, eu chamei um grupo de atletas para conversar e já vinha acontecendo isso, né? A gente já vinha conversando, eu particularmente também conversando com o grupo de uma forma geral, e nós chegamos a um entendimento, tá? Com todo o elenco. Inclusive, ontem eu fiz uma parte dos pagamentos para todos os atletas do elenco profissional, certo? Hoje já consegui pagar uma parte do salário dos funcionários também. Então eu acredito que nos próximos dias a gente esteja regularizando toda essa parte. Eu também fico

0: muito chateado, fico triste, porque realmente é uma obrigação nossa, isso não pode acontecer. Mas, infelizmente, como eu falei para você no início da conversa, nós também estamos com pendências, né? Temos pendências de recebimento, que isso acabou atrapalhando o nosso fluxo de caixa para a gente poder estar efetuando esses pagamentos.
1: Tá aí, gente. A gente volta a falar que esse trecho da entrevista tá lá no nosso Instagram, tá? Jogada SVM. E também a entrevista completa aqui também no nosso YouTube, Jogada. Você complementar, Dani?
2: Só mais dois pontos importantes. Ele até, na conclusão dessa resposta, ele fala, Denise, que ele conversou com os atletas e encontrou uma solução, né? Mostrou para eles uma solução e disse, logo que nós confirmarmos a nossa permanência na Série B, espero a gente vai regularizar tudo de imediato. E aí, dois pontos. Um que o Alexandre já falou, a questão do fim das bets, né? Ele confirmou, a partir agora do mês de outubro, o Ceará já não recebe mais aquela questão ali do Esportes da Sorte, que é o patrocinador do Ceará, por conta de toda essa proibição. E também falou que tem duas negociações ali de patrocínio engatilhadas, que devem ser concretizadas quando e se o Ceará confirmar sua permanência na Série B. E nas palavras do João Paulo, isso também vai ser importante para regularizar todos esses pagamentos. Então, assim, as próximas semanas, os próximos meses vão ser muito importantes. E até, Denise, isso conecta com o campo de jogo. Ele falou muitas vezes, ó, se a gente confirmar a permanência na Série B, eu consigo. Ou seja, quanto antes, Denise, o Ceará conseguir confirmar matematicamente essa sua permanência na Série B, também vai ajudar desse ponto de vista financeiro.
1: Mas eu fiquei na dúvida de uma coisa, gente, assim, quando ele fala isso. Não ficou claro, pelo menos para mim. Então, se confirmar a permanência, vai ter o pagamento. Se, por exemplo, agora, se acontecer uma situação desastrosa, ele não vai ter pagamento?
3: Não vai ter. É isso que o João Paulo... Vai? O João Paulo foi muito direto. Se o time permanecer na Série B, ele paga o que tá devendo. Se não permanecer, não vai pagar. Vai entrar num espiral maior. É meio que entendendo também o momento, mas é meio que jogando a responsabilidade no elenco. Tá aí, vocês estão com o salário atrasado. Só vai dar para pagar se permanecer. Então a missão de vocês é atingir os 45 pontos, que aí eu vou pagar vocês. É um cenário horrível, difícil. É um cenário difícil. Mas é também a diretoria jogando um pouco dessa pressão também no campo de jogo.
2: Tem um trechinho aqui, vou ler para você, que eu acho que ele resume bem isso. Ele falou, ó, não se trata só de operação de crédito, mas de patrocínios. Nós estamos engatilhados com duas situações de patrocínio, que não se trata de empréstimo, mas que também vão ajudar muito o clube financeiramente ainda esse ano, mas que ambos estão dependendo também da permanência do clube na Série B. Então está dependendo da permanência do clube na Série B para receber essas duas situações.
1: Eita, vamos fazer mais um intervalo e a gente volta já já, hein? Aqui no nosso Jogada Primeiro Tempo, não sai daí.
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1: Oiê! Um beijo pra todo mundo que está nos acompanhando às 11 horas, 55 minutinhos. Aquele beijo, vai! Pra você! Minha gente, Gata Show! Aí é loucura! Dou um beijinho pra você! Tenho 8 anos, sou Gabriele, sou torcedora do Fortaleza e sempre tô assistindo o seu programa com o meu pai. Manda um beijo! Um beijo, Gabriele! Quer ir ao jogo, Gabriele? Manda tua mensagem aqui de áudio, de amor, de ódio, de qualquer relação com seu time de coração, vai. Se for Fortaleza, tá? Porque hoje é o jogo do Fortaleza. Aperta o play, Glauber, pra eu escutar mais gente aqui. Vai, a Rocha.
2: Boa tarde.
1: Boa tarde.
2: Gata Show, aqui é Gregório, José Gregório do Luciano Cavalcante.
1: Fala, José
2: Quero
1: Gregório.
2: Quero mandar um grande abraço aqui pro
1: Manda.
2: Luiz Carlos, meu irmão. Fala. Grande torcedor do Leão, minha filha. Suelen, grande torcedora do Leão também.
1: Sim.
2: E Guilherme. Veja bem, Guilherme. Eu tenho 51 anos e assisto você desde então. Você é fera, Gata Show.
1: Vixe, mas
2: parabéns aí pelo trabalho. É o Lion, não tem jeito.
3: Foi aquela história, foi aquele elogio.
1: Misturado. Ou foi um hater?
3: Misturado assim, com a ideia de que parece que ela tem uma certa idade.
1: É, né?
3: Ele deu uma
1: Ele tem
3: aí.
1: Mais de 50 anos e me assiste desde quando? Eu sou.
3: Não, eu tenho 51 anos e te assisto desde sempre.
1: Homem não era nem nascida, rapaz. Macho.
3: Pra isso dar certo, a Denise tem que ter uns 60.
1: Eu, né? Tinha que ter uns 60 anos, né?
3: Denise, alguém eu já tô... te chamou de coroa, Denise?
1: Eu tô com cara de coroa?
3: É, vamos tentar, vamos chegar aqui.
1: Eu tô
3: aqui.
1: Assim, eu tô
3: não,
1: assim.
3: Tá, vamos dar uma olhada aqui na Denise.
1: Tá, vamos dar uma analisada aqui na Gata Show. Como é que tá, Gata Show?
3: Não precisa analisar tão de perto, não. Tenha calma.
1: Calma. Eu retoquei o Botox, pode colocar de perto. Analisa aqui, quem tá no rádio, pensa aí no Alora Show.
3: É, tenha calma aí.
1: É, a gata tá malhando, ó. A gata tá, né? Tá no processo, ó o braço, ó. Alô, Fernanda! Cadê a Fernanda Alves? Bora falar do Lion, porque hoje tem Fortaleza na Verdinha. Fala, Fernandinha!
4: Fernanda Alves!
1: A Rocha!
5: Oi, Denise, oi pra todo mundo que acompanha o Jogada Primeiro Tempo. Fortaleza enfrenta hoje a equipe do Náutico, Chico da Costa fora do duelo. O atleta segue em tratamento da lesão do músculo adutor da coxa direita, pode ficar ausente até 3 semanas, e aí Paulo Autuori tem que analisar quem é que ele coloca nessa posição, e a expectativa é que seja o retorno de Miritelo à posição de centroavante. A única mudança que deve acontecer ali dentro do que ele tem como espinha dorsal. Tem a questão do Luiz Fernando também, um atleta que não pode, que pode estar fora dos titulares para esse jogo. É importante ressaltar que o

0: Fortaleza hoje só tem no departamento médico, além do Chico da Costa, o Fuentes, porque ele está fora da temporada. Sem suspensos, o restante é todo à disposição, por isso que a gente aproveita para trazer a provável escalação do Fortaleza, que vem com o João Ricardo no gol, na lateral direita Maílton, os zagueiros Casal e Cardona, e a lateral esquerda com o Caio Henrique. Meio campo com Sacha, Pierre e Rodriguinho, e no ataque Vitinho, Pedro Henrique e Militão. A gente ainda volta aqui no Jogada Primeiro Tempo para falar sobre Rodriguinho, o meio campista que vem se destacando e sendo peça sólida na equipe de Alto Óbvio.
1: Valeu, Fernandinha. Ela já trouxe aí a provável escalação, dona Fernanda Alves. E a gente tem aqui duas opções. Vamos pegar a primeira opção do Lion aqui, diretor, por favor, aí que dá a escala. A gente coloca a primeira opção do Fortaleza, que a Fernandinha trouxe aqui pra gente. A gente já pode abrir aí, viu, diretor? Opção. Menina, eu não fiz nada certo aqui, viu, Bia? Escolha bem, foi tudo o negócio. Isso! Vixe! Baguncei, foi tudo. O homem me chamou de véia, eu fiquei doidinha, Alexandre Mota. É o quê? João Ricardo no gol, Maílton na lateral direita. Temos aí o Gasal e temos também o Cardona e o Caio Henrique. Aumenta o som aí, DJ, que hoje a torcida tá animada. Ou não, hein? Eita, torcedor, tu se anima, torcedor. Vai aí, ó, arrochando. No meio campo com Sacha, Pierre, Rodriguinho. De um lado, Vitinho, de um lado. Do outro lado, PH. E lá na frente, Alexandre. Eno, eno, eno. Tu vai de Miritelo. E aí, minha gente, seria essa escalação mesmo pra hoje? Gostei do rock aí, viu, diretor? Botou aí o... Tomara que a like, que o YouTube não derrube a gente. É só instrumental, né? Eita, fizeram o hino do Fortaleza no rock aí, não foi? Tem que colocar o do Vozão no rock agora também, viu? No Vozão é de funk? Calma, bota o Vozão agora não em cima do Lion. A gente bota o do Vozão já, calma. Porque senão o torcedor vai ficar chateado, né? Aí com calma, que a gente bota o do Vozão já. Aqui, meu filho, sexta-feira tá rolando é tudo. A gente vai colocar uma banda de pagode nesse palco na sexta-feira, que eu acho que combina também. Não é boa, não? Fechou? Toda sexta-feira pagode jogada. Ei, Belinho! É mesmo, chamar o Belinho. Ele tá estourado, meu amigo Belinho.
2: Rapaz.
1: E aí?
2: Denise, eu acredito que seja essa formação aí, né? Sem o Luiz Fernando na posição de centroavante, né? O Luiz Fernando acabou...
1: Tu acha Luiz Fernando, é? A gente tem a opção do Luiz Fernando.
2: Sem a posição... Fernando.
1: Tá.
2: É, sem o Luiz Fernando de centroavante. Se ele só tiver o Luiz Fernando pra escalar de 9, ele escale 100, né? É a melhor opção pro autor nesse momento. Mas assim, brincadeiras à parte, olhando aí pra escalação, Denise, eu acredito muito que vai ser esse time, né? Você tem a permanência de boa parte do que é o time titular do Fortaleza, a manutenção do Vitinho, que é o artilheiro do time, pelo lado direito, e aí a oportunidade, né? O Pedro Henrique não tá bem, ele não tem jogado bem nesse momento, ele também não tá bem, é um jogador que abre brecha ali para ser substituído, então poderia ser sacado da equipe, talvez o Cantídio, né, Denise? Fosse outro jogador, o Paulo Baia, o próprio Wellington, mas acredito que ele vai realmente colocar Pedro Henrique ou Luiz Fernando de 9. É, eu até já falei aqui, né? O Nathan Fogaça poderia ser experimentado, mas como jogou poucos jogos na temporada, aposto mesmo é no Miritelo para ser o titular.
1: Miritelo para ser titular. Torcedor, quem vai com o Miritelo como titular? Vai. Já manda sua mensagem aqui no 988-87306. Eu fiquei, ó, agitado com esse rock aí do Leão. Temos a segunda opção aí do Fortaleza, hein? Com o Luiz Fernando, centroavante. Ô, Paulo Autuori, é o seguinte, Alexandre, eu não acredito que ele vá com o Luiz Fernando, mas eu também não iria me surpreender se eu visse o nome do Luiz Fernando na lista ali dos relacionados, na lista da escalação, tá? Do Luiz Fernando, duas situações, fora que ele não tá bem, não só por conta daquele lance do último jogo, e outra, Paulo Autuori, tem que poupar o jogador, porque na hora que ele pegar na bola e vacilar, a vai comer de conta, viu, Alexandre? Não vai não? Sai daí!
2: Vai, Denise, só não vai ser maior porque o público tá baixo, né? Apesar do Fortaleza ser divulgado nesse momento,
1: aumentou, ó,
2: nova parcial de torcedores.
1: Tá de quanto?
2: 10.083. 5.146 check-ins, 4.937 ingressos vendidos. Essa é a nova parcial de ingresso ali da equipe do Fortaleza, né? Compromisso contra o Náutico, 9h35 na Arena Castelão, 30ª.

0: Primeira rodada da Série B do Campeonato Brasileiro. O Luiz Fernando hoje é o jogador mais contestado, mas existem outros jogadores que precisam jogar mais, Denise.
1: Sim.
0: Para justificar a presença de um time titular. O seu Rodriguinho precisa jogar mais.
1: Gostei do seu Rodriguinho.
0: O seu Gasal precisa errar menos.
1: É.
0: O seu Pedro Henrique precisa aproveitar mais as oportunidades.
1: Verdade.
0: Tem desperdiçado muitas. E esse é o grande aspecto, é momento derradeiro, de decisão.
1: Verdade.
0: Quando a gente cobra desses atletas, Denise, não é porque o Fortaleza faz uma campanha ruim, não. Fortaleza, na verdade, tem a chance de ser líder nessa rodada. A gente está falando isso é porque o Fortaleza poderia ter uma campanha melhor.
1: Com certeza.
0: Ele poderia estar mais estabelecido. O Alto Ouro melhorou muito o desempenho fora de casa e era manter o que estava acontecendo em casa. E os jogos, para quem assistiu aos jogos, viu a quantidade de volume de chances desperdiçadas que o Fortaleza gerou. Então, ele está sendo o inimigo de si. O maior inimigo do Fortaleza nessa caminhada dos últimos jogos foi ele mesmo, a partir do momento das próprias falhas e erros, né? O futebol é um jogo de eficiência e o Fortaleza não tem sido eficiente. Então, tem diante do Náutico uma outra oportunidade para tentar ser. E essa turma, para além do Luiz Fernando, também precisa jogar bola. Quem é que tá jogando bola mesmo hoje?
1: Quem é que tá jogando aí? É isso que eu ia perguntar.
0: Denise, vamos lá, né? Quem tá jogando muito hoje?
1: Matando a pau aí.
0: O Maílton tá jogando muito.
1: Sim.
0: Defensivamente tem os seus problemas, mas ofensivamente é um jogador diferente.
1: Certo.
0: Faz gol, voltou a ser decisivo, né? Com a camisa do Fortaleza. Outro jogador, Denise, que também tá bem, o Cardona. Ele precisa que o companheiro dele de zaga melhore.
1: Melhore.
0: Mas o Cardona tá bem.
1: Ele não podia testar o Bastos aí na vaga do
0: O Bastos, ele não tende a jogar nesses jogos, né? Eu até falei sobre isso quando ele foi contratado. Faz alguns jogos já que ele nem é relacionado. A parte física é um grande problema,
1: sim,
0: né? A gente acabou de ver o Chico da Costa, que tava treinando com o elenco, tá aí machucado, né? Já é desfalque de novo, porque teve uma lesão muscular. Então, pra quem passa muito tempo sem jogar, já voltar com um jogo de alto rendimento, né, é perigoso por conta da contusão. Então, acredito que ele vai manter essa dupla mesmo. Mas eu tava falando quem tava bem.
1: Sim.
0: Maílton tá bem. Cardona Pierre. Tá bem.
1: Pierre
0: é o melhor jogador do Fortaleza hoje, tecnicamente falando. Ele tem feito muitos jogos positivos. Tá precisando que os companheiros dele participem mais, principalmente o Rodriguinho. Porque o Sacha também tá conseguindo se esforçar, tá participando mais do jogo. Agora o Rodriguinho, para ser o meia escolhido do Fortaleza, ele precisa gerar mais jogo, né?
1: Sim.
0: O gol, a assistência, o gerar perigo, e ele não fez nada disso no último jogo contra o Atlético, precisa melhorar o seu desempenho. Eu acho que essa gama de jogadores, sem incluir o João Ricardo, que é o jogador também que é extremamente regular e positivo, são jogadores que estão bem, então não dá para mexer nessa turma. O que ele precisa avaliar, Denise, é os outros atletas, né? É o Rodriguinho no meio campo, o Pedro Henrique na ponta esquerda, o Luiz Fernando. Acho que o técnico Paulo Autori, ele até tem no seu elenco outras peças. Cabe a ele tentar trabalhar. Ou tentar evoluir, né, o modelo de jogo para que ele possa ter outras variações, ou tentar realmente mudar o jogador, né? Não tá dando certo, essa música não é mais agradável, tira o CD e bota outro. É basicamente o exercício que ele pode ter nesse momento.
1: Torcedor, o que é que você acha, hein, torcedor? Como é que deve ser esse ataque tricolor? Acho que o ataque é o que traz mais dúvida aqui pra gente em relação a Meritelo ou Luiz Fernando, já que Chico da Costa não vai atuar. Vai ficar aí de molho, né, tratando da lesão na coxa, no adutor da coxa, como a Fernandinha já trouxe aqui pra gente. Natan Fogaça poderia ter a opção aí, mas não é utilizado. Outros atletas que também estão ali no banco de reservas, tem o Wellington, tem o Cantígio. O Cantígio não podia começar não, Alexandre?
0: Poderia, Denise, ele entrou bem, né? Ele jogou menos que o Pedro Henrique e ele jogou melhor que o Pedro Henrique.
1: Naquela partida,
0: último jogo,
1: né?
0: Ele, inclusive, assim, claramente um jogador de muita disposição, né? Forte fisicamente, marca, né? Tem tromba ali, tentou finalizar meio de qualquer jeito da grande área. Quer mostrar serviço. Um cara que nunca jogou no futebol brasileiro, tá tendo a primeira oportunidade. Estava na segunda divisão do futebol grego, então não há dúvidas de que agora ele é alguém visto.
1: Sim.
0: Na segunda divisão da Grécia, a gente não tem nem imagem dele para ver na internet. Tentar antes dele ser contratado ver o melhor dos momentos, não achei. Então, se o scout do Fortaleza acredita nele, ele chegou, já jogou, e o titular não tá bem, é uma possibilidade também.
1: Tá aí, torcedor. Aí participa aqui com a gente e faça a sua escolha. Tem torcedor que tá querendo ingresso, então a gente tem que escutar o áudio, como é que tá. Gata Show, escuta meu áudio, por favor, eu quero os ingressos. Bora lá escutar o áudio da galera? Meu querido Glauber Souza, e tá frio aqui na Verdinha, gente. Chega um momento que dá meio-dia, que as torneiras elas abrem com

0: gosto de gás. Estamos com quantos graus aqui no estúdio?
1: Mentira.
0: Não só 20 graus, não.
2: Abaixo de zero.
1: Sensação térmica 3 graus.
0: Menos 3.
3: Tá 20 30 abaixo graus. De zero.
0: Lá fora tá como?
4: 30 graus.
0: Oh, 30 graus. E aqui dentro? 15 graus, gente. É. Gata Show vai ficar congelada. Vai lá, aperta o play.
5: Bom dia, Gata Show. Aqui é a Alane do Maracanaú. Queria dizer Alane. Que eu tenho você como referência no futebol. Vixe. Além de linda, você é muito inteligente.
0: Olha.
5: E nós estamos aqui no Maracanaú torcendo... pro Ceará cair. Oh, coisa boa!
0: Tá vendo, mulher?
2: Tá indo bem.
0: Eu sim. Tava indo bem, mulher. Eu tô falando sim, de ti.
1: E tu prefere teu time na segunda divisão, rapaz?
0: Hã?
1: Torcer pro time subir, né?
0: Tu tem que torcer pro teu time subir, mulher. Pelo amor de Deus. Um beijo pra tu e obrigada pelo carinho, viu? Ó, a Mayara dos Santos falou aqui que ela é lá do Conjunto Ceará. Falta só o Fortaleza trazer o Davis de volta. Só pode, pra jogar
1: não
0: com o Luiz Fernando.
1: Não tem dinheiro pra pagar.
0: Essa é a minha relação de amor e ódio com Fortaleza, viu, Gata Show? Eu quero muito ir pra esse ingresso do jogo. O ataque do Fortaleza pra mim era Wellington, Vitinho e Maílton. Tá aí os torcedores, eu tô
1: Wellington,
0: salvando.
1: Vitinho
0: e
1: Maílton.
0: E Maílton. Ela queria
1: sem o centroavante.
0: A Mayara queria...
1: É, se eu fosse treinador, eu já falei sobre isso aqui, eu tentaria transformar o Maílton em um novo
0: em
1: Pikachu. É, daria oportunidade pra ele só atacar. Não volte não, Maílton, porque quando você tá aqui na defesa não faz bem não, mas lá na frente você ofende os outros. Então, acho que seria uma variação tática, né? Claro que isso precisa ser conversado com o jogador, né? Precisa ser experimentado no dia a dia dos treinamentos, potencializar outras características que ele poderia ter. Mas ele, Denise, é um jogador que tem muita facilidade para finalizar. Não só facilidade no sentido de gostar de chutar muito,
0: sim,
1: né? Como também quando ele acerta a finalização, geralmente é com muito perigo. Ele cobra falta, cobra escanteio, né? Se posiciona bem. Então eu tentaria transformar o jogador em um atacante, um extremo. Aí você pode trazer o Vitinho pro meio, né? O Vitinho pode tomar a vaga do Rodriguinho, por exemplo. Ou até tentar utilizá-lo de outra forma, né? Porque o Vitinho também é outro atacante que é artilheiro do time. Acaba sendo decisivo porque Fortaleza, os demais atletas não marcam gols, então só o Vitinho que faz gol. Mas ele também não vive assim o seu ápice, né, Denise? Ele não tá no seu melhor momento, não.
0: Bora mais um torcedor aqui participando com a gente, vai!
6: Bom dia, Gata Show. Aqui é o Gomes da Sapiranga.
0: É o Gomes?
6: Eu não amanheci bom pra assistir o jogo do Leão, não.
7: Eu amanheci, foi ótimo! Bora, Leão! A gente vai se tornar líder essa rodada com o tropeço de Juventude e Vila Nova! Bora, segue o líder, menino!
2: Esse aí merece.
1: Esse merece. Ei, Denise.
2: Pode dar já o vencedor.
1: Quatro ingressos aí pra ele, viu? Eu acho que tem que o Fortaleza pegar esse áudio e botar na preleção. Porque o Baltoro, com aquela conversa dele, tem que chegar assim.
2: O autor é assim, ó. Pessoal, não acordei bom hoje, não. Acordei foi ótimo.
0: Gente, gostou, Bia? De novo, eu chorei, viu? Vamos de novo. Aí, gente, ó.
6: Bom dia, Gata.
0: E a
6: tosse
0: antes. Deu tó. Tem uma tosse. Gente, esse programa é muito bagunçado. Ninguém leva a sério esse programa.
1: Um ouvinte aí.
0: Vamos
1: um
0: lá.
1: Ouvinte.
0: Aí, ó, vai, ó.
1: Cadê?
0: Ó.
1: Cadê?
0: Tem uma tosse antes, ó.
6: Bom dia, Gata Show. Aqui é o Gomes da Sapiranga.
1: Gomes da Sapiranga.
6: Eu não amanheci bom pra assistir o jogo do Leão, não.
7: Eu amanheci, foi ótimo! O Bora Leão! A gente vai se tornar líder nessa rodada com o tropeço de Juventude e Vila Nova. Bora, segue o líder, menino!
0: Ai, gente, eu chorei agora.
2: Esse fundo musical ficou bom, viu?
1: Esse aí é empolgado, viu?
0: Esse programa tá
1: Cadê?
0: Muito bagunçado, viu, minha gente?
1: Vou chamar o Wellington Paulista pra tu, viu, mas o macho aí é empolgado. Mas é isso aí, energia, vibração, né?
0: Ei, nós vamos colocar esse áudio na pré-eleção.
1: É, a gente já enviou aqui pra Ascom do Fortaleza, tá?
0: Eu vou enviar pra assessoria do Fortaleza agora, minha gente, que não existe isso. Ai, eu até me desconcentrei aqui, que é que eu ia falar. Vamos, bora lá escutar o resto
2: outro
0: da
2: torcedor,
0: turma.
2: Vai, outro torcedor.
0: Bora ver quem é que ganha. Quero ver se quem ganha, se faz um melhor, um áudio melhor. Gente, eu chorei. Vamos lá, vai. Conselho, Gata Show.
8: Bom dia, Gata Show, Liu Wei e Alexandre.
1: E aí,
8: o ataque do Fortaleza é aquela máxima.

sai o pior, entra o ruim. Aí o ruim duplica a ruindade e a gente sente falta do pior. O ataque do Fortaleza é ataque cardíaco, é um elefante na árvore. O Fortaleza tá lá em cima, mas ninguém sabe como ele tá lá. É igual o elefante.

0: são muito engraçados.
1: Bom dia, Gata Show, bom galera dia. Da VG Primeiro Tempo. Aqui é o Coxinho da cidade de Forquilha, torcedor ardoroso do Fortaleza.
0: Fala, Frank, fala,
1: Coxinho. Sinceramente, com esse ataque aí, entendeu?
0: Quer que tem um ataque aí, macho? Fala.
1: O time não sobe não, viu, com esse ataque aí. Tem que sobe trocar não. Esse ataque, rapaz. Luiz Fernando é uma peça podre no ataque. Esse Paulo Henrique veio de Ceará, esse Lourinho aí.
0: Pedro macho.
1: Também não tá com nada. Por que não usa aí o banco, pai? O Prior é melhor que esses caras, o Prior, o Wellington, aquele garoto da base que fez gol contra o Palmeiras, bota esses caras pra jogar, rapaz. Com esse ataque aí, o Fortaleza não sobe não, viu? Se o Luiz Fernando for de titular hoje, eu não vou nem assistir o jogo. Um abraço.
0: Tá revoltado. É. Franklin, aí. A galera aqui tá animada, empolgada. A gente recebeu um áudio aqui do torcedor já muito doido pra mais tarde, viu, Franklin? O nosso querido Franklin do nosso
2: curou
0: departamento.
2: Curou até a doença dele.
0: Curou.
2: Jogo é 9:35.
0: Gente, vai lá, vai. Mais
3: bom
0: um.
3: Dia, Gata
0: bom
3: Show,
0: dia.
3: Mano, aqui é Alexandre Mota.
2: Bom dia,
3: bom dia. Outro rapaz aí que não...
0: É o Daniel Farias,
3: não lembro o nome dele, rapaz, aí, mas
0: Daniel
3: tudo
0: Farias,
3: bem. Bom dia pra todos da bancada. Aqui é a Zé Maria Bilhete de Corbinho, Bela Cruz.
0: Bela Cruz!
3: Este pessoal do Ceará estão com a perreira danada. Nós estamos na primeira divisão, eles estão na terceira divisão, rapaz.
0: Calma.
3: Eles têm que se preocupar com os panos pretos deles aí. E outra coisa, da arrancada de Paulo atual. Paulo, muda esse jogador. Quando der meio tempo de jogo... Que for pro segundo tempo, mude, meu filho, mude, que é pra dar ritmo pro time, rapaz. Você não tá mudando o time.
0: Pronto, tá.
3: Se você prestar pra mudar no time, eu sou treinador também. Eu vou treinar o time do Fortaleza de graça.
0: Tá aí, estamos mandando. Aqui é assim, manda a sua mensagem, a mensagem mais descontraída, mais inusitada, vai ganhar ingresso pra ir pro jogo.
4: Mande áudio.
0: Menino, eu ri tanto aqui das mensagens. Franklin do céu, que eu acho que eu vou sair daqui direto do departamento pessoal, viu? Porque o negócio... Não, pelo amor de Deus. Gata Show! Aviso paroquial. Arrocha, menino. Hoje, às 9:35. Aviso paroquial. Vai, ele mandou aqui a mensagem. Aí ele fala, às 9:35 estarei indisponível para qualquer assunto. Só me procurem se for para comemorar o gol do Fortaleza. Ou para me dar um calmante. Amém. Um beijo, estamos morando 7 anos aqui no Ceará e nós somos fãs de vocês. Mas, por favor, sem Luiz Fernando. Quem fala aqui é o Francisco Carvalho, que está há 7 meses aqui no Ceará nos acompanhando. Um beijo, Francisco. Mandou aqui uma mensagem paroquial. Mais um aqui. Eita, esse.
5: Gata Show.
0: Ah.
5: Aqui é o subtenente Franca, aqui de Guaramiranga.
0: Vixe.
5: Eu acompanho a programação todos os dias.
0: Vale, meu
5: primeiro, segundo, oitavo, primeiro, terceiro.
0: Oitavo.
5: Terceiro.
0: Primeiro, segundo, oitavo.
5: Jogada, segundo, segundo tempo.
0: Terceiro.
5: Aí eu queria que você mandasse um alô pra mim, viu?
0: Fale.
5: E eu sou
0: na
5: torcedor
0: hora.
5: Do Leão.
0: Na hora, meu.
5: Hoje o Leão ganha, vai ganhar de 3-0, viu?
2: Boa.
5: Mande um alô pra mim.
0: A hora, seu
5: Denis. Minha opinião. E o treinador altamente competente.
0: Nem doido, mano.
5: Porque
0: mandar.
5: O pessoal, muitos não estão acostumados com um treinador que estuda os jogadores pra poder firmar o time com que ele vai jogar. Um alô pra todo mundo. Torcedor do Leão.
0: Um abraço, subtenente. Tá doido de mandar um abraço pra subtenente, meu amigo? Um abraço pra você, viu, meu querido? Vou até salvar seu telefone que eu posso precisar um dia.
2: Denise, essa cara aí, mas ela não é besta, não.
0: Eu posso precisar um dia do seu telefone.
2: Como diria o internet, de besta só o jeito de andar. Né?
0: De besta só o andar. Vai lá, aperta o play, Gata Show. Eita.
6: Gata Show, o Fortaleza ganhou de 4-0 hoje, viu?
0: Grande
6: esse
0: 4...
6: torcedorzinho aí que tá só escarrando o Fortaleza, né? Torcedor do Fortaleza. O Ceará tá bem, o Ceará, né, Gata Loura? Ei, Gata Show, o Ceará tá tão bem que tá devendo mulher, tá devendo os homens, tá devendo os funcionários, tá devendo é tudo.
0: Tá brabo, né?
6: O Ceará, o problema do Ceará é de juntar tudo e rebolar no mato.
0: Eita, Maria. Gata Show, pergunta ao Daniel Faria se é verdade mesmo que o Saulo Mineiro não vai jogar. O
7: é
0: Rodrigues do Barroso, é verdade. Quer
7: é
0: que
7: verdade,
0: o Saulo Mineiro,
7: Saulo Mineiro sentiu um desconforto muscular. Não viajou com a delegação lá para Florianópolis. O Ceará já está treinando hoje de manhã, encerrando a preparação. Saulo Mineiro não vai para o jogo de amanhã.
0: Não vai. Então a gente já tem aqui um ano provável sem Saulo Mineiro com a novidade, né? Novidade entre aspas,
7: Dani. É uma velha novidade,
0: uma
7: né?
0: Uma velha novidade, né? Já
7: exatamente.
0: Já o Dani vai trazer com mais detalhes aí a provável escalação do Vozão.
8: Oi, Gata Show. Oi. Boa tarde, tudo bem? Eu sou o Edvard de Uruburetama.
0: Uruburetama.
8: Mandando aí um alô pra todo mundo aqui da cidade, todo mundo

0: ligado na Verdinha, e torcendo pelo Fortaleza. Se Deus quiser, 3-0. Marque aí, depois me diga aí se eu errei.
1: 3-0. Um beijo pra você. Mais um, hein, Gata Show? Quero ganhar esses ingressos. Manda um áudio aqui, um áudio engraçado, a gente vai escolher quatro.
2: Boa tarde. Tem que calar a boca do Leão aí, que vai nem subir, vai ficar com o Ceará na Série B.
1: Eita!
2: Entendeu?
1: Morrei.
2: Nem adiante que vai ficar na Série B o Fortaleza. Não vai nem subir, vai ficar junto com o Ceará.
1: Eita! Ó, ei, meu menino, mais um.
3: Olá, Denise.
1: Boa tarde, voz.
3: Daniel e Alexandre. Fábio.
1: Fala, Fábio.
3: Olha só, tô indo hoje mais uma vez. Saí do estádio semana passada dizendo que eu não ia hoje. Mas eu vou, né? Sou apaixonado pelo Fortaleza.
1: Tem que ir.
3: O Fortaleza é assim. Ele é tão carrasco com a gente que faz a gente sentir falta de quem a gente não queria mais no time. Então, assim, o Paulo Autuori tem que colocar um morrinho artilheiro. Se ele botar, se ele fizer um montinho com a grama ali, perto da grande área, e deixar ele lá parado, o morrinho, a bola bate no morrinho e faz o gol, mas o Luiz Fernando não faz. Então eu prefiro o morrinho artilheiro ao Luiz Fernando.
1: Tá aí, o morrinho.
3: Valeu, um abraço.
1: Valeu, Fábio. Tá ali, o morrinho artilheiro. Gostou da mensagem do Fábio, Alexandre? Tô aqui salvando, hein? Tô aqui juntando.
4: Gostei.
1: Gostou? A gente tá juntando aqui. Já tá juntando aqui algumas mensagens que... As mensagens mais engraçadas vão ganhar ingresso hoje, tá? Hoje tá liberado aqui, dessa forma, viu, gente? Tem mais torcedor aqui conosco? Tem mais torcedor mandando mensagem aqui? O Evandro da Itaoca. Fala, Evandro. Eita, cara da Bia.
5: Bom dia, Gata Show, Daniel e Alexandre.
1: E aí? Fala.
5: Rapaz, é o seguinte. Sou mais um saco de machixe. Um quilo de quiabo. Uma pega de banana verde. Vixe! Porque esse Luiz Fernando aí, não tem outro mais não. A tarja preta aqui, não tem coisa mais não. Cuida, Gata Show, Evandro da Itaoca. Lion.
1: Eita, rapaz, o Luiz Fernando. É por isso que eu digo, gente, se o Paulo
4: Autuori... Luiz Fernando tá com aquele negócio, não dê nem água, né? Se ele pedir água, o torcedor tricolor diz, não dou não.
1: Não tem não, acabou a água. Não, eu digo assim, gente, e assim, seria até bom o Paulo Autuori não colocá-lo, Alexandre. Até pra evitar esse desgaste.
4: Não, mas é pra ajudar o time mesmo, é não botar pra...
1: Não, também...
4: O negócio não é ele, não, é o time, Denis. O que tem que se importar é com o time, menino. Se vai subir ou se não vai.
1: É, vai botar ele, é?
4: Aí não bota ele.
1: É.
4: Tem que. Eu
1: se
4: acho
1: tá preocupado
4: assim,
1: com a questão pessoal, nada a ver, não. Eu quero colocar esse time lá em cima, né?
4: É, eu só tô tem que se preocupar em subir, menino. É, esse é o desafio dele. Claro que brincadeiras à parte, né? Ele julga que o jogador é importante, etc. Não tem nenhum problema nesse sentido. É, o jogador tem a sua importância, né, ali para ele, mas é um momento, Denise, realmente muito ruim, tecnicamente falando, né? Ele atravessa um momento ruim, ele passou por muitas coisas, né, essa temporada, uma perda também muito grande, que é irreparável ali para a família e tudo mais. Então tudo isso é óbvio que é compreendido, mas no esporte de alto rendimento, Denise, joga quem tá bem, não joga quem não tá. É, o exercício é esse, é uma coisa simples, né? Pode ser que o jogo também sirva, porque o futebol oferece essa possibilidade, Denise, de redenção. A cada novo dia, o futebol oferece a oportunidade de você reescrever a sua história. Você pode ser...
1: Eita, Paulo Autuori aqui. Ei.
6: Rapaz.
1: Aplaudo. Por favor, Glauber. Uma música...
6: Uma
1: música sublime aqui, por favor.
4: Não, mas
1: o Paulo Autuori tá aqui na mesa.
4: Não,
1: vai lá.
4: Que é isso.
1: Pra falar de uma forma, como é que ele diz? Mais... holística.
4: Ele holística. Tem um pensamento holístico. Holístico
1: um pensamento
4: é maior
1: holístico.
4: Que...
1: É maior do que tudo. É um conjunto. Alexandre, repita a frase que você disse agora. Vai, Alexandre.
4: A cada novo dia, no futebol, você ter a chance de reescrever a sua própria história.
1: Aprende,
6: Luciano. Redenção.
4: A sua redenção está por vir. É isso que a gente pode
1: projetar. Manda o áudio pro Luiz
4: projetar.
1: Fernando dizendo isso. Vai.
4: Até porque, né, Denise? Quem não tem rumo, vai para onde o vento manda. E é preciso ter um foco para saber o seu destino. Esse é o caminho.
6: A reflexão do dia...
1: Quem não tem rumo, vai para onde...
6: Deixa gravado aí para mais tarde, Glauber.
1: Quem não... Tu gravou, Glaubinho? Ora, Glaubinho, assim, quem não tem rumo vai para onde o vento manda.
4: É, e ninguém, isso não é, isso pode não ser bom, né, Denise?
1: Não, é.
4: Então,
1: a pessoa se o vento te mandar para um canto que tu não quer ir, macho, como é que tu se sai dessa?
4: que o time do

0: Fortaleza tem esse discernimento, né? Eu tô falando isso porque, eventualmente, um jogador em que nós criticamos e precisamos criticar pelo momento em que ele vive, é escalado e arrebenta com o jogo, faz mil gols e tal, e tal. Aí, ah, e aí? Mas aí é evidente, né? É o momento. É, toda escolha, ela tem a sua consequência, né? Ela tem o seu peso. E o Paulo Autuori, ele recebe muito bem, né? Teoricamente, para isso, para tomar essa escolha. Então, o resultado sempre vai recair sobre ele. E as mensagens do torcedor tricolor, elas são em torno disso e precisam ser. Porque ele, nos últimos jogos, ele acabou mexendo muito mal no time também, Denise. E ele precisa evoluir esse processo, porque se o time do Fortaleza não vencer novamente, ele começa a colocar em xeque ali, realmente, a sua posição até no G6.
1: Sim.
0: Até o fim do campeonato.
1: Gata Show, vocês estão esquecendo. Tem que dar mais oportunidades aos jogadores do banco de reservas. Tem gente boa no banco. Não, não esqueceu, não.
0: A gente tá esquecendo. Oxe. Faz uma hora que a gente fala isso.
1: Homem,
0: aqui.
1: Falei do Nathan Falgaça, falei do Juan Cantillo. Falei do Wellington, que foi mais esquecido. Tem também o Paulo Baio. Os critérios dessas escolhas do Paulo Autuori, a gente não sabe, torcedor, porque a gente não acompanha os treinamentos. Também tem isso, né? Então, assim, a gente fica olhando, avaliando com o que ele coloca em campo. Aí eu fico até um pouco confusa, vou ser sincera com vocês, porque em alguns momentos era o Paulo Baia que estava sendo utilizado, e agora o Paulo Baia já virou de escanteio, não é mais. O Wellington, pra mim, assim, em alguns jogos, eu até falava, bota o Wellington, e ele escolhia o Paulo Baia. E eu, por que ele não colocou o Wellington? Depois ele colocou o Wellington em algumas partidas não foi tão bem, mas eu acredito que tem que ter mais minutagem, e não dá, Alexandre, pra tu analisar 20 minutos em uma partida, e na outra partida o cara passar 90 minutos no banco. Os critérios da escolha do Paulo Autuori é que às vezes eu fico um pouco confusa, mas eu citei aqui, ó, Nathan Falgaça como opção de banco, tá lá, tem o Wellington, tem o Paulo Baia, tô esquecendo de mais alguém ali no ataque?
0: Como é que tu quer?
1: Nas opções de reservas, o Wellington, Paulo Baia, Nathan Falgaça, o Juan Cantillo também, falando no geral ali do ataque
0: são
1: do banco.
0: São esses quatro jogadores, né, no geral, né, você pode botar o Prior como meio ofensivo,
1: o Prior, né? Ali indo, né, pelo menos.
0: Uma
1: meio...
0: outra alternativa.
1: O Prior não é com 95 minutos de jogo, não, né, o Prior pelo menos com 20 minutos.
0: Tem chance pra mostrar o seu trabalho.
1: Dá tempo,
0: assim,
1: né?
0: Mostra o seu trabalho, Denise, acabou. A Denise, na hora que começou,
1: na hora que come.
0: Acabou o tempo. É isso, né? Inclusive, tem um comentário aqui no nosso YouTube que o Carlos Queiroz está falando assim. E eu concordo com ele. É por isso que eu falei aquela história do futebol sempre oferecer uma outra oportunidade, né? Já pensou se o Autuori coloca o Luiz Fernando e ele mete 2, 3, 4 gols no jogo?
1: Obrigação, querido.
0: Vai ser tanto cabo arrependido. Cuidado com o futebol. É bicho imprevisível. E é verdade, né, Carlos? E essa situação pode acontecer. Por isso que eu falei que o futebol é uma situação em que oferece realmente um novo caminhar a cada jogo. Agora é evidente também que quanto você não consegue fazer isso em sequência, né, Denise? Você vai se tornando mais criticado e cobrado.
1: Verdade. Deixa eu mandar um abraço aqui para o Evandro lá de Manaus, que é torcedor do Ceará e tá passando aqui em frente à TV, ó. Manda um alô, Gata Show, tô acompanhando a vocês. Um beijo. Alô, querido, tá escutando? Eu vou gritar. Alô, menino. Gata Chocari.
2: Alô.
1: Alô, é o Laênio. Eu quero ir, eu moro do lado do Samuel Conrado, ó. Ih, ora. Boa tarde, Gata Show. Eu sou o Roger do Gereissati. Fortaleza tem que ganhar pra ser vice-líder hoje, hein? Tem mais gente aqui mandando áudio. Bora liberar essa galera. Vai, aperta o play.
3: Boa tarde, Denise, Santiago e todos aí da mesa. Aqui quem tá falando é Esdras Lucas, do bairro Ancuri, Itaitinga. E eu tenho um recado aí para os torcedores aí do Ceará, para que eles não deixem de voltar no próximo domingo, porque domingo é dia de voltar. E esse...
1: Ah, ei, eu já sei o que ele vai dizer, a brincadeira. Que a única forma que o Ceará pode ganhar um título.
3: Vai ser o único título que eles vão ver no ano de 2026. Um abraço.
1: Oh, já que ele falou em votar, eu posso dar aquele recadinho, Bia? Já tá na hora? Ele falou aqui sobre votação. Aí eu vou chamar a atenção da galera que tem mais de 70 anos. Gente, eu ri tanto das mensagens que eu tô com a dor nas minhas bochechas. Vocês estão de brincadeira, viu? Bora lá falar com a galera que nos acompanha, que tem mais de 70 anos. Deixa eu dar aquele recadinho especial, gente. Domingo, o torcedor aqui fez uma brincadeira em relação ao Ceará, mas agora eu queria falar a sério. Porque domingo é dia de eleição. Importante, né? A gente exercer nosso ato de democracia. E às vezes a gente fica na dúvida em relação a alguns idosos, principalmente, né? Que tem mais de 70 anos. Não vale a pena sair de casa, votar. Não, não é nem obrigatório. E eu

vou discordar de você se você estiver pensando nisso, e eu queria até te incentivar a você sair de casa para votar. Por quê? Hoje os 70 mais representam mais de 17 milhões de eleitores no Brasil. São muitas vozes que juntas podem sim mudar o rumo das eleições. E aí, torcedor, você que nos acompanha, que tem mais de 70 anos, está em casa, chama a sua esposa, chama seu filho, chama seu vizinho, peça uma carona, chama, ou vai você mesmo, porque você não vai pegar fila, você tem prioridade na hora ali da votação, rapidinho. Você vai, leva a colinha, tá? Porque neste ano nós temos muitos candidatos, para você não se atrapalhar. Então você vai, leva a sua colinha, vota, nem pega fila e já vai-se embora. Dá tempo ainda, curtir o almoço com a família. Ou se você for à tarde, tomar aquele cafezinho da tarde, porque é rapidinho. Idoso é preferencial. Entra na frente, vota rapidinho, como eu tô informando. Ainda tem tempo de curtir aí com a família. Então, fica aqui o meu recado. No dia 4 de outubro, no domingo, não deixe de votar, tá? É um recadinho aqui nosso. Se tem alguém da família com nessa idade, chama, oferece carona, faça companhia, vote pelo seu futuro e o futuro da sua família. É um recado aqui da Gata Show pra todos vocês, hein? Domingo é um dia muito importante pra nós. 12:30. Eu posso pedir intervalo, meu querido Glauber? No próximo bloco a gente volta com a galera nos acompanhando. Tem mais informações sobre o Ceará, trazendo mais detalhes aí dessa escalação. O jogo já é amanhã, 10 horas. A gente tem aqui a nossa abertura na Verdinha, tá? Abertura de jornada. E vamos falar aqui, 10 horas da manhã, da noite não, viu, padre? 10 da manhã. Acordou? Já liga na Verdinha. E a gente vai falar sobre a provável escalação, porque como o Daniel já antecipou, o Saulo Mineiro não viajou. Eita, papai. Bora pro intervalo, a gente volta já.

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1: Olha a hora, 12:35. Hoje tem jogo do Fortaleza pela Verdinha. Às 9 horas da noite, você acompanha o nosso aquecimento. Tem Fortaleza, tem Náutico. Às 9:35, ainda tem os 5, hein? Você acompanha a bola rolando aqui na Verdinha, torcedor. E se você ainda não adquiriu o seu ingresso, participa aqui com a gente. Manda a sua mensagem para o nosso WhatsApp, que é a mensagem mais inusitada. Já estamos separando aqui algumas, hein? A mensagem mais inusitada, mais engraçada, vai ganhar 2 pares de ingressos. O torcedor que sempre participa aqui conosco, José Guilherme, ele fala assim, ó. Eu escalaria o Fortaleza para ganhar o jogo desta maneira. João Ricardo no gol. Já colocou o Mucuri aí. Mucuri, Gasal, Cardona e Caio. Ah, é porque eu já sei o que ele tá fazendo. Entendi. Sacha, Pierre e Prió, Maílton, Vitinho e Wellington. Ele tá colocando o Maílton lá na frente como um ponta.
2: É, mas tá... esse movimento aí eu tenho escutado muito. É a segunda torcedor que fala isso. Isso não vai acontecer.
1: Não vai, né, Alexandre?
2: É, não vai, Denise. Porque o Paulo Autuori, ele gosta de centroavante. Ele trabalha com centroavante. Ele fez isso em todos os times dele. Ele precisaria abrir mão da própria característica, né? Por que ele escalou o Luiz Fernando? Porque por uma decisão técnica ele não quis levar o Meritelho. Aí eu já acho que é um erro da parte dele. E porque ele não confia no Nathan Fogaça. Ele preferiu trazer o Luiz Fernando, que já jogou nessa posição na carreira, em muitos momentos. No Atlético Goianiense ele foi muito bem nessa função. No Atlético Paranaense ele também fez essa função. Ele já jogou no Grêmio, já jogou no Botafogo, ele tem essa variação, né? Mas é difícil projetar um time sem o camisa 9 pro Paulo Autuori. Ele precisaria abrir mão de uma convicção tática que ele tem. Nessa formação aí, o Maílton seria o ponta pela direita. Já é uma coisa que ele não vai fazer.
1: Mas seria uma boa, né?
2: Eu sou favorável a testar o Maílton assim, mas aí a gente tá no fim de temporada, ele não vai fazer isso. Isso é pra carreira do Maílton pro futuro, né? Outra situação, o Wellington. O Wellington joga nos lados do campo, ele não joga centralizado. E o Vitinho também não. Então,
1: queria ser um 9, não dá.
2: Particularmente, eu acho que é improvável ele fazer isso. Ele viu o prejuízo que teve no último jogo, né? Quando o Luiz Fernando desperdiça aquela grande oportunidade. O Meritelho iria fazer aquele gol? Provavelmente não. Mas ele poderia ter gerado outra chance de gol em outro momento.
1: Tá aí, minha gente. Daniel Farias, bora voltar a falar sobre o Ceará, trazer com mais detalhes esse time que viajou, quem é que vai amanhã, como é que o técnico Daniel Paulista vai montar essa equipe. A gente já pode anunciar uma provável escalação. Cadê o funk? Ah, o Ceará é no funk. Bora. No Fortaleza foi no rock. E o Ceará foi no funk. Você dança funk, Daniel Farias?
3: Não,
1: mas pode dançar.
3: É.
1: Pode dançar com o ritmo aqui do hino. Não pode dançar um funkzinho? Ah, olha. Do Ceará tem a cantada, né? O Fortaleza é só o...
3: instrumental.
1: É só instrumental. Daniel Farias. E é no funk do Daniel Paulista.
3: Na animação do Daniel Paulista e dos jogadores do Ceará.
1: Tem que botar esse funk pro Richard se escutar. Porque do jeito que ele embarcou ali ontem, meu Deus do céu, empurrada. Assim, vai, meu homem. Ai, homem. Entra
3: tem que ser
1: na área
3: igual
1: de
3: o áudio
1: embarque,
3: aí, né? Eu não acordei bem hoje. Não acordei bem demais hoje, né?
1: Vou mandar o áudio aqui do amigo aqui pro Richardson.
3: Denise, tem que acordar cedo amanhã, porque o jogo é de manhã.
1: Né? É mesmo. Não pode tomar umas muito hoje, não, viu, galera do Vozão? Porque senão vai perder o jogo na ressaca.
3: É.
1: Não vai, não, viu? Não,
3: mas
1: não.
3: Eu tô
1: não.
3: Falando não só do torcedor, tô falando que o jogador tem que acordar cedo também. Vai chegar animado lá na ressacada.
1: Vale, mas se o Richardson chegar da daquele jeito que ele viajou. Ave Maria.
3: Inclusive, hoje o treino, Denise, já foi num horário semelhante ao horário da partida pra preparar os jogadores pra essa rotina.
1: Não,
3: lembrando.
1: Tá a temperatura lá, hein, Dani? Perdão, vai. Di, continua. Vamos pesquisar aqui.

0: porque é justamente esse horário, né? Esse horário, amanhã o Ceará vai estar em campo lá na Ressacada. Mas jogo importante, jogo decisivo, a gente já tem apresentado, Denise, a importância desse jogo, porque é um confronto direto nessa luta contra o rebaixamento. O Ceará é o 15º colocado com 36 pontos, 6 pontos a mais que o Avaí, que é o primeiro time dentro da zona de rebaixamento com 30 pontos. Ou seja, é uma rodada que pode fazer o Ceará abrir 9 pontos para o Avaí, e aí ele praticamente, né, deixa o Avaí numa situação muito complicada e ele fica numa situação muito mais confortável. Ou, Denise, pode acontecer o contrário também. A distância que hoje é de 6 pontos pode voltar a ser de 3 pontos. E aí o Ceará já fica para o restante da competição num cenário mais preocupante. Então, o resultado desse jogo vai dizer muito sobre as próximas semanas do Ceará Sporting Clube, sobre o futuro. Por isso que é muito importante o técnico Daniel Paulista colocar em campo aquilo que ele tem de melhor. Agora, ele vai ter alguns desfalques importantes. Lembrando, jogadores que não viajaram com a delegação do Ceará. Os dois laterais esquerdos, o Sanches está suspenso e o Sávio lesionado.
1: Aí é o problema, né?
0: Pois é. 4 zagueiros, né? O Júlio César suspenso, além do Gabriel Rocha, do Thalisson e do Gilmar, esses últimos 3 lesionados, além de 3 atacantes. Nico Ferreira, Saulo Mineiro e o Wendel Silva. O Wendel tá fora por opção, já o Nico e o Saulo Mineiro têm ali problemas musculares. Então, é muita gente fora desse jogo, Denise. Por outro lado, algumas novidades, né? O goleiro Matheus Nogueira retornou ao time. Os dois volantes, tanto o Richardson como o Zanocello, também voltaram. Richardson volta de suspensão, o Zanocello volta depois de uma lesão. E quem também volta depois de um longo período sem aparecer na lista de relacionados do Ceará é o Renzo Lopes, mas não deve jogar. E a novidade ficou por conta ali do Janderson, lateral esquerdo da base. Diante de todas essas ausências e também dessas novidades, Denise, a gente projeta esse time, que vai aparecer aí na tela, tanto da TV Diário como no YouTube, da provável escalação do Ceará para enfrentar o Avaí. Com Richard no gol, na lateral direita o Brian Borges, a dupla de zaga com Luizão e Luiz Otávio, a gente tem aí a imagem da escalação do Ceará. Então, Richard no gol, Brian Borges na direita, dupla de zaga com Luizão e Luiz Otávio, e na lateral esquerda, Denise, a gente está projetando o Rafael Ramos.
1: Aí
0: lembrando
1: tem
0: que ele é lateral direito de origem, em alguns momentos, na temporada passada, numa necessidade do Ceará, ele foi acionado ali para atuar como lateral esquerdo. Lembrando, o Ceará tem sim um lateral esquerdo à disposição para esse jogo. Mas é o Janderson, jogador de 20 anos, que nunca atuou pelo time profissional do Ceará, agora está à disposição diante dessas ausências do Sanches e do Sávio. Vamos só completar a escalação. Meio de campo com Zanocello, João Gabriel e Melk. E o setor de ataque com Enzo, Rian Santana. E a gente está projetando ali como centroavante o Vina, Denise. Tem Luca à disposição, tem Renzo Lopes também à disposição, mas a gente está projetando que o Vina seja o escolhido para fazer essa função. Pergunto para você, para o Alexandre e principalmente para o torcedor, especificamente sobre essas duas posições, lateral esquerdo e centroavante. É Rafael Ramos e Vina mesmo, ou vocês teriam outras soluções?
1: Eu creio que o Daniel Paulista vai colocar o Rafael Ramos improvisado na lateral esquerda. Se bem que, porque é um jogo importante, né, apresentando certa experiência, apesar do Rafael Ramos ele ter um problema defensivo, né, muitos erros ali do lado direito quando a gente vê o Rafael Ramos jogando. O Brian Borges não é aquela maravilha, Dani, mas se for colocar na balança...
0: Já traz uma segurança bem maior.
1: Tecnicamente falando, sim, traz uma segurança muito mais do que o Rafael Ramos. Eu, Denise, se fosse técnica do time, apesar de ser um jogo bastante importante, gente, eu colocaria o garoto da base, o Janderson. Já a gente vai falar sobre a base do Ceará, que venceu ontem, Dani,
0: isso,
1: o Campeonato Estadual Sub-20, com muito destaque pro goleiro, hein? Goleiro Gustavo, né?
0: Gustavo,
1: exatamente. Muito destaque, segurando o pênalti ali, a gente já traz as imagens. A oportunidade para esse menino da base. O técnico deu pro Mel, que o técnico deu pro João Gabriel. O Enzo, gente, o Ludovico, quem é que tira o Enzo Ludovico desse time? Não iria com o Rafael Ramos na lateral esquerda, não iria, porque eu acho que é assumir um risco. Ai, mas Denise, mas o Rafael Ramos na lateral esquerda teve uma oportunidade que ele foi bem. Sim, gente, mas vai assumir o risco, porque o histórico do Rafael Ramos na lateral não é um histórico bacana, e defensivamente falando. No ataque, só tem tu, Vina. Em outras épocas, tu foi já falso 9. Eita, falso 9, a cara do Wilton Bezerra. É melhor ele do que o Luca.
0: Falso 9.
1: Tem um áudio ainda aqui?
0: Cadê?
1: Tem? Wilton Bezerra, como é que vai ser o Vina hoje?
2: Falso 9.
1: Pronto.
0: Amanhã.
1: Ou, Vina amanhã. Falso 9. Porque aí com o Luca, meu amor?

0: Dá não, viu, Alexandre?
1: É verdade, né? Eu assino embaixo em tudo, Denise.
0: Ô, oh, coisa linda. Assim, primeira, né, vez que ele tá concordando comigo. É porque o Daniel sentou na mesa.
1: Não, eu concordo com tudo que você falou sobre a escalação do Rafael Ramos, né? Deve não, ser ele. E a escalação do Vina, deve ser ele também.
0: Sim, é.
1: O Vina, porque o Luca, o Wendell Silva, o Renzo, nenhum disse a que veio até o presente momento, né? Nenhum teve, assim, um bom desempenho que chamasse a atenção. Então, essa vaga realmente fica meio em aberta, né? Indefinida. E o Vina, ele é um jogador que tem crescido de rendimento. Essa é uma realidade dos fatos. No jogo passado, ele foi muito importante no jogo. Ele marcou o gol do empate, né?
0: Sim.
1: O jogo anterior também, ele entrou bem na partida. Tem entrado melhor nos jogos. Tá ganhando mais confiança. Então, por conta disso, acho que ele pode fazer essa função que ele já fez em outro momento. Do lado esquerdo, Denise, é aquela questão, né? É o pior e o menos ruim. A experiência e a inexperiência completa. Tudo isso está sendo debatido nesse momento. Tenho certeza que o Daniel Paulista deve estar realizando seu último treino já pronto hoje,
0: sim,
1: né? Para poder definir essa questão. O Janderson é um destaque no Sub-20. Não está no rol dos jogadores que mais chamam a atenção. Não é esse tipo de atleta. Mas é um jogador que no Sub-20 tem um papel decisivo importante, né? Um lateral muito ofensivo.
0: Sim.
1: Então, ele tem alguma valência para estar cotado. A grande questão aí é que o Rafael Ramos, Denise, querendo ou não, sendo muito hater do futebol dele, ele...
0: Você não tá sendo realista, não é o hater, né?
1: É, hater assim, né? Uma pessoa que critica muito,
0: critica,
1: né?
0: Às vezes, só por quer criticar,
1: é, mas,
0: né?
1: Assim, brincadeiras à parte, eu diria que o Rafael é um atleta que ele já foi mais experimentado, já foi mais utilizado. É, quando foi utilizado foi muito mal, é verdade, mas no ano passado ele jogou melhor do lado esquerdo do que do direito. Curiosamente falando, isso aconteceu. Então, diante desse contexto, eu acho que ele vai ganhar a posição mesmo, Denise. Contra o time do Avaí.
0: Contra o Avaí. Aí, nesse, eu dei uma pesquisada aqui, gente, a previsão de clima, tá? De tempo lá amanhã.
2: E aí, quanto?
0: Ó, às 11 horas, né, no início da partida, a previsão é que esteja 18... Vamos lá, Gata Show, Mulher do Tempo. Às 11 horas, quando o jogo começar lá no Ceará, a
1: não,
0: previsão...
1: Não, Ceará não.
0: Ah, Ceará e Avaí.
1: Ah, não, é porque lá no Ceará...
0: Não, não, jogo, né, do Ceará.
1: Ah, sim, lá em Santa Catarina.
0: Lá em Santa Catarina, Ceará e Avaí. 11 horas começa o jogo e a previsão é de 18 graus. Com o céu
2: friozinho,
0: predominantemente
2: friozinho.
0: Nublado. 18 graus.
2: Friozinho, friozinho.
0: E pra mim tá demais. Meio-dia, eu peguei aqui.
1: Friozinho,
0: 18 graus.
1: Isso?
0: E é bem maguinho, viu?
1: Não tem nem material humano aí pra se proteger desse frio.
0: Tem nem a carne aí.
2: É.
0: A carne do Daniel tá por dentro dos ossos aqui do Dani.
1: É frio demais.
0: Tá frio demais, mas tu é doido. Aí, ó, meio-dia, Dani.
1: Chega, bate aquele vento de 20 graus, a gente já.
0: Ave Maria.
1: Ficou todinho, Dani.
0: Ó, meio-dia, como é que vai estar? Previsão, gente, de amanhã. 19 graus a 20 graus e céu parcialmente nublado. Vai ter previsão de chuva lá, tá? Uma hora, quando acaba a partida, aqui em Fortaleza é o sol tinindo no juiz, né?
2: É.
0: Pois lá vai estar 19 graus a 20 graus a expectativa, que é o fim da partida. E ainda tem mais, hein? O clima vai estar consideravelmente ameno, a Gata Show completa tudo aqui, hein? Com forte presença de nuvens, que pode favorecer fisicamente os atletas em relação ao calor habitual. Tem atleta que gosta de jogar mais no frio, né? Acha, prefere jogar até no frio do que jogar no calor, no calorão que tem
1: todos
0: aqui.
1: Todos os atletas.
0: Todos, né, Alexandre?
1: É, ninguém gosta de jogar no calor, né, Denise? Eles, inclusive, falam muito sobre isso, sobre esse processo de adaptação, né? O Kaique França, que acabou de chegar ao Ceará, na apresentação dele, falou sobre isso. Agora eu já me adaptei mais rápido, porque eu tava em São Paulo, no Guarani. Quando eu joguei no esporte, eu também demorei mais para me adaptar. O Rafael Sobes, né, que por muito tempo... Até jogou no Ceará, mas por muito tempo é ídolo do Internacional e tal. Quando ele esteve aqui também, ele citou isso. Fernando Praz também falou sobre isso. Então, no geral, os jogadores se incomodam com o calor. E o técnico do Palmeiras, o Abel Ferreira, nas visitas fez a Arena Castelão, disse que só perdia para jogar na altitude. Né? Ele achava que era
0: altitude,
1: o pior canto do país
0: para
1: jogar era o Castelão. Por conta da...
0: Foi
1: da
0: mesmo,
1: falta de ar, tem, né, e tal, que o jogador pega fogo, eu disse lá, ele tem a calma, mas o Palmeiras geralmente sofre, né, quando joga no Castelão.
0: Bora dar aquele recadinho pra você que vai votar na escolha dos seus senadores.

0: Senadores. É uma informação, tá, gente? Para esclarecer e evitar qualquer dúvida na hora da sua votação. Você sabia que para candidato a Senado são dois, tá? Você vai votar para dois candidatos a Senado. A cada 8 anos a eleição funciona assim. Dois candidatos e precisam ser candidatos diferentes. Por que que eu tô reforçando tanto isso, gente? Porque você, sem querer, se você errar, colocar o mesmo candidato, o mesmo número do candidato duas vezes, um vai ser anulado. Aí você perde o voto. Por isso, anota, leva a colinha. São 3 números, tá? 3 números para um candidato e 3 números para outro candidato. E esses números são diferentes. Então, na hora que você tá digitando lá, digitou ali 3 números, viu a foto do seu candidato e na hora que você vai digitar de novo, viu a mesma foto, não aperta confirma, porque tá repetindo o voto. Certo? Então esse é um recadinho que a gente avisa para vocês. Quando você vai para a urna preparado, você não corre o risco de desperdiçar o seu voto. Então anota, são 2 candidatos para o Senado e tem que votar em 2, não pode votar 2 vezes no mesmo candidato. E para cada candidato você digita 3 números. Show de bola, dia 4 de outubro, importantíssimo, hein, gente, esse momento aqui para os brasileiros. Bora voltar com a Fernanda. Fernanda Alves, traz mais informações, porque hoje tem o quê? Hoje tem... Não tinha uma música assim da torcida, não era?
1: Tem um jogo do Lion, né?
0: Jogo do Lion. Não era? Como é que o torcedor falava? Tô voivodizado, é o Fortaleza no G4. Ô, torcedor! Esse... Ô, torcedor! Vai demorar um pouquinho pra tu ver, hein? Fortaleza no G4 na Libertadores América. Quem sabe, né? Quem sabe? Quem sabe, né? Fortaleza pode inspirar aquela alma do Mirassol de 2025, subir e já ir de logo ali pra Libertadores.
1: Primeiro fala só de subir, né, Denise? Denise, aqui é logo é a Libertadores. Passou 100 anos pra ir. Vamos ter calma.
0: Eu gosto do Alexandre, que ele é assim, pé no chão, pé na areia, caipirinha, água de coco.
1: Tá perigando aí, vamos ver se sobe. Assim, e eu acho que tem condição de ir pro G2.
0: Dá,
1: tem
0: Alexandre.
1: Tem condição de ir, mas se quiser ir, vai precisar ganhar do Náutico, e depois ganhar do América, e depois ganhar do Sport, e tem que começar a ganhar, Denise. Esse negócio de empate, empate, empate aqui, empate por ali, não dá certo, não.
0: Tá certo.
1: Porque os outros times vão chegando e vão jogando mais pressão nessa caminhada.
0: Bora chamar a Fernandinha. Fala, Fernanda Alves. Alô, Rodriguinho, tu joga bola, macho. Eita, esse Rodriguinho. Fala, Fernandinha. Chama o Rodriguinho, vai.
2: De volta para falar um pouco sobre Fortaleza e Rodriguinho. O atleta que conversou com a imprensa sobre as expectativas para esse duelo fala da importância que tem a união em campo. Afinal, o meio-campo ali tem sido esse setor importante para ele, de trabalho tanto para questão defensiva, como também ofensiva, e ele comentou sobre isso nas expectativas para a partida.
3: Um jogo muito difícil, como todos os outros que vão ser a partir de agora, como todos os outros que foram também, mas a gente tem que estar concentrado naquilo que a gente tem que fazer. Lógico que a gente vai analisar o adversário, vamos ver os pontos fortes, os pontos para ser explorados também, e eu acho que a gente está bem concentrado, não colocar na nossa cabeça... Porque esse empate foi ruim, né, pra gente, em questão de tabela, que a gente caiu uma posição. Mas a gente manter a calma também, manter sempre a expectativa boa e buscar sempre fazer aquilo que a gente está fazendo bem feito, continuar fazendo. E os nossos erros a gente tentar corrigir para que a gente consiga alcançar a vitória.
2: Você vai acompanhar Fortaleza e Náutico na Verdinha 92.5. Estaremos por lá na Arena Castelão, trazendo todos os detalhes para você que nos acompanha. E claro que as informações sairão aqui quentinhas da Melhor 92.5. Com as informações de Fortaleza, direto da redação, Fernanda Alves, para o Jogado Primeiro Tempo.
0: Valeu, Fernandinha. Muito obrigada pelas suas informações. Bora falar da base, Dani? Temos imagens aí das penalidades, hein?
4: Ontem o Ceará foi Fortaleza. Campeão do Campeonato Cearense Sub-20. Empatou em 2x2 no tempo normal com o Fortaleza. O primeiro jogo de ida, tinha terminado empatado em 0x0. Os gols do Ceará foram marcados pelo Vitor Té e também pelo Gabriel Amaral. Do lado do Fortaleza, o Cauã Rocha e o Lucas Emanuel, 2 jogadores que já tiveram experiências aí no time profissional. O jogo, então, foi para os pênaltis. E aí nos pênaltis o Ceará venceu por 4-2. Você destacou, o goleiro Gustavo Martins fez defesa de pênalti. O jogador Kaique Cabral, que vai se juntar à delegação profissional para esse jogo contra o Avaí,

0: marcou, converteu o pênalti decisivo e o Ceará conquistou esse título muito importante. E aí a gente tá vendo as imagens da festa, da celebração lá no estádio Presidente Vargas. Taça que teve homenagem, né, ao Sandro Queiroz, que é funcionário do Ceará. Ele mesmo, né, entregou ali a taça para esses jogadores da equipe sub-20 que celebraram bastante esse título, mais um título da base alvinegra, que esse ano tem sido um ano muito especial, principalmente, Denise, pela utilização desses atletas no time profissional.
1: Parabenizar aí a turma do Ceará, imagens cedidas aí pela TVC Esportes, aí trazendo com detalhes essa festa alvinegra. Parabenizar aí, garotos, do sub-20 do Vozão.
2: Incrível, bora... viu?
1: Incrível, Ale. Já você pode comentar mais, Ale. Deixa eu só chamar o Manolo, que ele tá pedindo passagem aqui. 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
1: Valeu, meu querido. 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Sucesso.
3: Beijo, querida, beijo.
1: Bora divulgar aqui os ganhadores que vão para o jogo hoje? Bora lá? Vamos lá, mandou a mensagem, mandou áudio e a gente vai divulgar aqui. A nossa produção vai encaminhar o link dos ingressos para vocês, tá? Quem ganhou aqui? O Laênio, lá do bairro Henrique Jorge, final de telefone 8625 aqui conosco. Teve uma que mandou mensagem aqui, a Maiara dos Santos Oliveira, lá do Conjunto Ceará, e brigou comigo. Falou do Fortaleza, falou do Luiz Fernando e brigou com a Gata Show. Por quê? Porque a Gata Show só dá ingresso pra homem. Eu não vi nenhuma mulher ganhar ingresso. Pois pronto, Mayara. Dois ingressos seus, viu, Mayara? 6278, final do telefone da Mayara. O torcedor que mandou aqui o áudio, não falou o nome, mas mandou um áudio bacana, um áudio engraçado. 5125, final do telefone, mais dois ingressos pra você também.

0: bem aqui com a gente. E temos aqui o outro que não mandou um áudio aqui. Um, dois, três, quatro. Tá certinho aqui. Não mandou, colocou o nome, mas mandou um áudio aqui bacana pra gente. A gente tem aqui o colocou o nome. Fábio Marinho. Fábio Marinho mandou um áudio. Diz que também está aqui em frente à TV já. A gente vai mandar o link pra você, viu, Fábio? Calma. Então, quatro torcedores foram agraciados aqui pelo nosso programa. A gente vai mandar o link dos ingressos pra vocês, tá? Muito obrigada pelo carinho. Amanhã a gente volta ao meio-dia, tá? Falando do jogo do Ceará, no clima do jogo, repercutindo o jogo do Fortaleza. Às 5 horas da tarde, tem a gente continua o papo no Jogada Segundo Tempo. Show, Alexandre. Beijo. Show. Daniel Farias. Um Fernanda Alves. O nosso padre. Bia. Oh. Agora vem Bafo Levixe. Tá tudo bafulezado. Alisson Marques já está ali com os contatinhos dele.
1: Boa tarde.
0: Beijo, até amanhã.
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0: Alô, alô, mundo, mundo! Acabou o horário político no rádio e na televisão e a gente está começando agora, a 1h04, o programa Bafolê pela Rádio Verdinha, pela TV Diário, canal 22, por outras emissoras de rádio que nos retransmitem pelo Brasil, pelos aplicativos de rádio, pelas TVs por assinatura, ainda pelas antenas parabólicas digitais e pelos streamings. Estamos abraçando o Brasil! Alô, alô, Brasil! Alô, alô, mundo! E nós estamos iniciando mais um programa Bafolê com muita energia, com muita alegria, com muita força, com muita fé, com muito ânimo, com muito otimismo, na certeza de que meu futuro vai ser lindo e que seu futuro também vai ser lindo, porque nós não vamos desistir de lutar, nós não vamos desistir de batalhar, porque nós vamos acreditar em Deus, porque nós vamos orar, vamos purificar nossas vidas, vamos cumprir as normas de Jesus Cristo... E vamos vencer, ô glória, vamos acelerar para a vitória e estourar o champanhe da alegria, do sorriso, do ânimo, da paz e do bem-estar.
1: Obrigado, meu Deus.
0: Obrigado, meu Deus. Obrigado, Jesus. Obrigado, Espírito Santo. Eu não sei, eu não quero, eu não preciso e nem posso viver sem Deus. E se você é igual a mim, vamos orar. Para que Deus nos dê uma tarde, para que Deus nos dê um final de semana, para que Deus nos dê a próxima semana, o próximo mês, o próximo ano e o futuro todo lindo. Eu não sei, eu não quero, eu não preciso e nem posso viver sem Deus. E se você é igual a mim, vamos orar. Pai, Deus, Senhor, dono da vida, criador do universo, protege a nós que estamos aqui no programa Bafolê e protege a todas as pessoas que em quaisquer lugares o estão vendo e ouvindo agora. Senhor, nos livra de brigas e confusões, acidentes, desastres, furtos, assaltos, sequestros. Nos livra, Pai Santo, de atentados. Nos livra de balas perdidas e de balas direcionadas. Nos livra de traição, de desemprego, de desespero. Nos livra das pessoas más. Afasta de nós gente ruim que nos espreita, que nos tocaia para fazer o mal. Às vezes, ali, convivendo com a gente, mas tendo pensamentos ruins e atitudes escondidas contra nós. Ou mesmo pessoas longe. Afasta de nós as pessoas más. Afasta de nós as circunstâncias más. Em nome de Jesus Cristo, Senhor Deus, nos cura, Pai, de doenças, males, transtornos. Faz chover sobre nós, faz cair sobre nós uma benéfica, maravilhosa tempestade de partículas de cura que penetrem todos os nossos átomos, nossas moléculas, nossas células, nossos tecidos, nossos órgãos, enfim, todo o nosso sistema biológico, nosso corpo, nosso cérebro, nossa mente e também, Senhor Deus, nossas almas e nossos espíritos, e promove a cura. Em nome de Jesus Cristo, nos cura do fio de cabelo da cabeça até o pé. Nos cura de males, doenças, transtornos. Nos cura, Pai, de ansiedades, medos, pânicos, depressões. Nos cura, Senhor, e também nos dá a vitória sobre todos os problemas. Ô, glória, para que possamos acelerar para a vitória e estourar o champanhe da alegria, do sorriso, do ânimo, da paz e da felicidade. Em nome de Jesus Cristo.
1: Obrigado, meu Deus.
0: Amém. Obrigado, meu Deus. Obrigado, Jesus. Obrigado, Espírito Santo. Recebe a bênção aí. Recebe. Receba. A cura. Recebe o ânimo. Recebe a paz, recebe a esperança, recebe a fé, recebe a solução para o problema, recebe o futuro lindo, recebe.
2: Receba.
0: Recebe. Recebe. Recebe e segura, recebe e retém, porque o que Deus tem para você, ninguém...

0: ninguém pode tomar. É futuro lindo. Bate palmas aí pro futuro lindo que você terá em nome de Jesus Cristo. E eu, de verdade, também quero receber, meu Deus, em nome de Jesus, a cura. Derrama sobre mim também a cura, a alegria, a felicidade, a paz e o futuro lindo em nome de Jesus Cristo. Amém! Uhul! Sonoplastia brilhante de Glauber Souza. Direção de imagens brilhante também, Eli Gomes. Deixa eu falar logo todo mundo que está com a gente aqui. Quem está nos caracteres? Carlos Ferreira e no Master, Davi Magalhães. Comigo a Super Cláudia Leite e o Super Alisson Marques. Boa tarde, Claudinha.
1: Cláudia Leite.
2: Boa tarde, João Inácio Júnior. Boa tarde, Alisson Marques.
1: Alisson Marques.
2: E boa tarde a você que nos acompanha nessa sexta-feira, dia 2 de outubro de 2026, com muita força, muita fé, muita alegria. Receba e retenha as bênçãos, a oração que o João acabou de proferir, porque tudo vai dar certo. Não, João Inácio Júnior.
0: Verdade, Claudinha.
2: Júnior.
0: Cláudia, vamos anunciar quatro assuntos que a gente vai ter agora de tarde e a gente já começa a detalhá-los para vocês. Vamos lá, Claudinha.
2: Vamos lá, nós vamos falar sobre um caso revoltante que aconteceu no interior de Pernambuco. Um paciente com suspeita de UTI estava sendo transferido numa ambulância. E essa ambulância de AVC. Obrigada, Alisson Marques. E essa ambulância estava parada no meio do caminho porque a equipe médica, uma profissional de enfermagem e o motorista da ambulância estavam almoçando. A esposa desse homem que estava dentro da UTI, dentro da ambulância, para ser transferido, gravou tudo, filmou tudo. É o cúmulo do descaso aqui no Brasil e revoltante. A gente vai mostrar aqui no Bafulê.
0: Gente, o rapaz precisava de atendimento médico urgente, porque quando a pessoa tem um ataque do coração ou tem um AVC, quanto mais rápido chegar no hospital, mais chance da pessoa não morrer e não ficar com sequelas graves. Pois o rapaz com AVC na ambulância... O pessoal do atendimento, né? A equipe de atendimento e o motorista pararam no meio do caminho para almoçar e passaram meia hora. Essa meia hora seria suficiente para o rapaz morrer ou ser salvo, ou ficar todo aleijado ou sem problemas. A rapidez no atendimento nesses casos é muito importante, gente.
2: Determinante, sim.
0: Isso é muito sério.
2: É.
0: Amigos e amigas. Importunação sexual. Um caso aconteceu na Fazenda. Como muita gente sabe, a Fazenda 18 está acontecendo lá na Rede Record de televisão. E o Sérgio, eu não sei como é que se pronuncia o sobrenome dele, o Sérgio Ronjakoff, que fez o papel de cabeção lá na Malhação, muito tempo atrás, né? A influenciadora Ana Bruna Ávila o acusou de importunação sexual dentro da fazenda. Aí, gente, isso provocou um racha na internet e dentro da própria fazenda. Muita gente na fazenda disse, não, senhora, não, ele não lhe assediou sexualmente, você está mentindo. E outras pessoas dentro da fazenda disseram, eu acho que ele assediou. Pessoas que assistem televisão, que estavam vendo também esse programa,
2: o
0: reality show A Fazenda 18, pessoas também participaram pela internet dizendo, não, o cabeção, o Sérgio, não, importunou sexualmente a Ana Bruna. Não. E outras pessoas disseram, eu acho que ele assediou. Nós temos as imagens para provar para você. Ele assediou, ele importunou sexualmente a ela? Ou ela quis, como é que a gente diz, lacrar? Fazer o bafulê?
2: Sim.
0: Gente,
2: em cima.
0: Nós temos todas as imagens aqui de todo jeito e você vai saber se ele de fato... importunou sexualmente, pegou nas coisas dela. O que que ele fez? Que muita gente diz, na, ela tá mentindo. E outras pessoas disseram, eu acho que ele importunou sexualmente.

0: A gente tem essas imagens aqui para você e a gente vai colocar logo no começo do programa. Cláudia Leite.
1: Também temos a história da avó que ligou para os dois netos, o menino de 6 anos e a menina de 3 anos. E eles disseram: vovó, socorro, a gente tá com fome. Quando a avó chegou...

0: do João Munhoz, foi preso. E ontem a justiça determinou a soltura dele, e ontem mesmo ele foi solto, portanto ele já está solto. A gente vai abordar tantos casos impressionantes aqui. Deixa eu falar só uma aqui para você. Você tem aqueles aspiradores robôs, aspirador de pó, que você compra pela internet, tem loja aqui em Fortaleza que vende? É um bichinho redondinho, que você solta dentro de casa, liga ele, e ele sai aspirando o pó sozinho. Aquilo é um perigo! Aquele bicho pode mostrar você nu. Pode mostrar você nua pro mundo. Você sabia disso? Você tem ou quer ter aquele aspiradorzinho de pó redondinho que você bota ele, liga e ele sozinho sai aspirando o pó dentro de casa? É o robô aspirador? Pois ele
1: não,
0: pode.
1: É não.
0: Ele pode mostrar você nu, você nua, seus filhos, suas filhas nus. Pode mostrar as coisas da sua casa pro mundo sem você saber.
2: Porra,
0: quando você vai ver, vala-me Deus, eu tô nu na internet.
2: E mais?
0: Eu tava tomando banho. E eu tava dentro do quarto trocando de roupa. E ele bateu minha foto e mostrou pro mundo todo. E mais, Cláudia?
2: E mais, até caso de traição já foi comprovado por conta desse aspirador robô.
0: Pronto, acaba. Uma pessoa tava traindo a outra e o robô... Aquele bicho bate foto. E o resto a gente vai contar daqui a pouco pra você. Claudinha, vamos começar com essa história dessa avó.
2: Mas a gente tem só mais uma chamada.
0: Vai, Claudinha.
2: Olha, uma pesquisa afirma que são três as perguntas que um cônjuge faz pro outro e o outro odeia. São as três perguntas que mais ele faz e ela odeia. E são as três perguntas que mais ela faz e ele odeia.
0: Peraí, coisa de marido e mulher. Eu gosto desse assunto. Marido e mulher, noivo, noivo, namorado, namorada, amantes, relação de amor. Então tem três perguntas que ele não gosta de ouvir.
2: E ela faz.
0: E ela faz. E três perguntas que...
2: Ela não gosta de ouvir.
0: E ele faz.
2: E ele faz.
0: Atola, meu bem. Pode atolar. Vamos saber o que é hoje aqui?
2: Bora.
0: Ô, Cláudia.
2: Oi.
0: Tem uma matéria que você chamou que me impressionou muito. As crianças, faz a manchete como você fez.
2: A avó ligou para os netos, ele de 6 anos e ela de 3 anos, e eles disseram que estavam com fome, que a mãe tinha deixado, saiu e eles estavam com fome. Quando a avó chegou lá, os meninos, os netos estavam agredidos, feridos com 50 facadas.
0: Peraí, os meninos foram para casa da avó?
2: Não, por telefone.
0: Vixe, eu não entendi, foi nada, Cláudia. Como é?
2: De Bora lá. Aí. A avó recebeu a ligação dos netos.
0: Sim.
2: O de 6 anos, ao lado da de 3 anos. E eles disseram, vovó, nós estamos com fome.
0: Sim.
2: A avó, então, providenciou que alguém chegasse lá. E quando ela chegou lá também, descobriu que os netos estavam com fome, mas também estavam agredidos com 50 facadas.
0: Vala-me Deus, agora eu entendi. Claudinha, dá os detalhes dessa notícia.
2: Essa notícia correu o mundo, as crianças foram socorridas e como é que tudo aconteceu? Segundo o que a polícia apurou, a mãe dos meninos, o menino de 6 anos e a irmã dele de 3 anos, foram deixados em casa, abandonados, esfaqueados e com muita fome. Aí as crianças tiveram como ligar para a avó. E a avó então disse, ficou surpresa e disse, cadê sua mãe? Aí eles só disseram, a gente está com fome, vovó. E aí a avó então pediu para que alguém fosse lá próximo ver enquanto ela chegava. E quando ela chegou lá na casa da filha, os netos, o de 6 anos e a de 3 anos, estavam feridos com 50 facadas. As crianças foram socorridas, a polícia foi acionada, o socorro médico também foi acionado. As crianças foram levadas para o hospital regional. Foram, então, passaram pelas primeiras avaliações, depois transferidas para um hospital maior, onde algumas facadas só foram resolvidas com cirurgia, João. Acredite.
0: Meu Deus.
2: Meu Deus. E aí, a mãe das crianças, nesse meio tempo, voltou para casa com sinais de embriaguez, não falando nada com nada. A polícia, então, abordou, levou para a delegacia. Segundo o que a polícia apurou, ela sofre de transtornos mentais, ela tem uma saúde
0: doida.
2: Mental instável. Ela é Taylor Gosnell, tem 35 anos, está presa e acusada de tentativa

0: de homicídio contra os dois filhos.
1: Foi ela, a mãe, que esfaqueou as duas crianças, filhas dela?
0: Sim, exatamente.
1: Essa mulher que nós estamos mostrando pela TV Diário, tão bonita, é doida, é maluca, tem problemas psiquiátricos e esfaqueou os dois filhinhos pequenos, o menino e a menina. Que coisa, gente!
0: Além de deixar as crianças sem alimentação e sem beber água. As crianças foram colocadas sob custódia das autoridades da Carolina do Sul, nos Estados Unidos, onde os crimes aconteceram, continuam hospitalizadas e ela está presa à disposição da justiça, sem direito a pagar indenização para ser libertada, ou seja, fiança, né?
1: Agora vamos dar uma notícia bem rapidinha aqui do Brasil mesmo. Vocês conhecem a cantora Mari Fernandes, que é cearense e que de repente estourou e é sucesso em todo o Brasil? Mari Fernandes? Pois bem, a Mari Fernandes é lésbica e é casada com outra mulher. E elas estavam grávidas. Uma das duas estava grávida, não é verdade? Pois nasceu o filho, né, da Mari Fernandes e Júlia Ribeiro. Tá aqui. É um menino?
0: Menina.
1: É uma menina. Nasceu. Mari Fernandes e Júlia Ribeiro anunciaram o nascimento da primeira filha do casal, Isabela. Nosso maior presente chegou. Deixa eu dar a notícia aqui para vocês, gente. A Mari Fernandes e Júlia Ribeiro, que é a esposa da cantora cearense Mari Fernandes, anunciaram o nascimento da primeira filha do casal, Isabela. A chegada da bebê foi celebrada pelas duas nas redes sociais com muita emoção. Nosso maior presente chegou, escreveram ao compartilhar a novidade com os seguidores. Gente, deixa eu só tirar uma dúvida aqui. Das duas, a que ficou grávida foi a esposa da Mari Fernandes, né?
0: Sim.
1: Então, o seguinte, presta atenção como foi que foi o bafulê. A Mari Fernandes é queridíssima, é uma cantora cearense de muito sucesso, é nossa amiga, esteve no começo da carreira no programa João Inácio Show, quando era aqui na TV Diário, aos domingos à tarde, né? E ela se casou com outra mulher, e são apaixonadas, Mari Fernandes e Júlia Ribeiro. Então, o óvulo da Mari Fernandes foi fecundado com o esperma de um doador desconhecido. Elas conheceram, elas pegaram num banco de esperma, o esperma do homem, né? E foi fecundado com o óvulo da cantora Mari Fernandes. Esse embrião foi colocado na barriga da Júlia Ribeiro. E a Júlia Ribeiro engravidou. A criança nasceu. Geneticamente, como é que eu digo assim? Como é que eu vou explicar? A criança que nasceu, a menina, não tem nenhum traço genético da mãe, porque a mãe apenas gestou, mas não tem traços biológicos da mãe. Ou seja, como é que a gente diz, Cláudia?
0: A mãe foi uma barriga de aluguel, né? A Isabela foi uma barriga de aluguel.
1: É como se fosse, né?
0: O óvulo é da Mari Fernandes, o espermatozoide de um banco de esperma, o óvulo foi fecundado, e aí, então,
1: colocado
0: na barriga da esposa da Mari Fernandes.
1: Eu não vou dizer barriga do aluguel, porque ela é mãe, de fato, né? Então, as duas são casadas, a Mari Fernandes e a Júlia Ribeiro. Então, a Cláudia explicou muito bem, né? A criança nasceu, mas é porque a palavra não chegou aqui que eu quero dizer. A menina não tem genética da mãe, da mãe da Júlia, da que ficou grávida.
0: Não tem material genético?
1: Não tem material genético, ou seja, se fizer um teste, não é mãe biológica, entendeu? Não seria mãe biológica. Se a Júlia Ribeiro fizer, ou se a nenenzinha fizer um teste, vai aparecer que ela é mãe da Mari Fernandes e de um outro homem, que é desconhecido, né? Os espermatozoides foram pegos num banco de esperma, né? Mas a Júlia é mãe de fato, porque o amor das duas existe, é um amor muito lindo, elas têm demonstrado nas redes sociais que elas são muito ajustadas, são muito felizes, a cantora cearense Mari Fernandes e a Júlia Ribeiro. Então é isso, espermatozoides de um homem desconhecido, pego num banco de esperma, o óvulo da Mari Fernandes, isso foi fecundado em laboratório, o fetozinho, né, o embrião, digo melhor, foi colocado na barriga da esposa da Mari Fernandes, a Júlia Ribeiro, ela gestou e agora nasceu a criança. Espero que eu tenha sido claro, porque às vezes eu vou explicar as coisas e eu me atrapalho todinho.

0: Mas tá aí, parabéns, Mari Fernandes e Júlia Ribeiro. Nasceu o bebê. Ô, Glória, uma menina. A gente vai fazer um rápido intervalo comercial. A gente vem com o que, Cláudia Leite?
1: Nós vamos contar sobre o que aconteceu com essa, nessa história, perdão, porque a gente fica revoltado. A história do paciente com suspeita de AVC que estava sendo transportado numa ambulância juntamente com a esposa de uma cidade para outra para atendimento médico. E aí a ambulância parou em um local, o motorista e a profissional de enfermagem desceram e foram almoçar. A esposa do paciente desceu da ambulância, gravou tudo e postou nas redes sociais. A prefeitura deu uma explicação. Será que a gente concorda com essa explicação?
0: Gente, é o seguinte, não, eu vou repetir essa coisa que falamos aqui, que o mundo inteiro sabe. Quando a pessoa tem um ataque do coração ou tem um AVC, ela tem que correr urgente para o hospital. Por isso que a ambulância, ela tem aquela sirene. Por isso que ela pode entrar na contramão, ela pode furar o sinal. Ela tem que ir rápido para atender o paciente. Não só o paciente que tem AVC ou derrame cerebral, mas qualquer paciente que esteja precisando de atendimento rápido. Senão morre. E sabe-se que quem tem ataque do coração e AVC, se demorar muito, morre. Então tem que chegar no hospital o mais rápido possível. E o pessoal foi almoçar no meio do caminho, parou a ambulância e o pobre com AVC dentro
1: da ambulância.
0: Da ambulância esperando.
1: No sol.
0: Esperando. O doutor comer, a enfermeira comer, o motorista comer.
1: O motorista é a profissional da saúde.
0: E o doutor? Cadê o doutor?
1: Boa pergunta.
0: Cadê o doutor? Que era pra estar ali do lado. É. Bem, a gente vai trazer essa. Meu Deus do céu. Meu
1: Brasil.
0: Deus. Brasil. Agora é o seguinte, o Sérgio...
1: Rondiakoff.
0: Ele foi o cabeção de Malhação e ele está na Fazenda 18. A Fazenda 18 está passando lá no SBT. Ele foi acusado por uma moça que está lá, a influenciadora Ana Bruna Ávila, de tê-la importunado sexualmente. Aí nós temos as imagens. Revolta lá dentro da Fazenda. Uma parte do pessoal que tá lá na fazenda não concordou e disse: de jeito nenhum, minha filha, você tá mentindo. O Sérgio não lhe assediou. Mas outra parte da fazenda acha que ele assediou.
1: Importunou
0: sexualmente. Muito obrigado, Cláudia. E os internautas, a internet ficou dividida. Muita gente disse: epa, essa bichinha tá querendo lacrar, tá querendo aparecer. Injustiça contra o rapaz, ele não assediou. E outra parte da internet acha que houve sim um assédio sexual. Bem, se você não sabe, vai saber qual foi a atitude da fazenda, se expulsou ou não expulsou o Sérgio... Como é que é o nome?
1: Rondiakoff,
0: que fez o papel de cabeção em Malhação e hoje está na fazenda, né? Ou se ele tá lá dentro, e você vai ver as imagens para você tirar sua própria conclusão. Houve importunação sexual ou não? Pois a gente traz para você, depois do intervalo comercial, estamos aqui, Cláudia Leite,
1: sim,
0: João Inácio Júnior e Alisson Marques. Gente, deixa eu explicar uma coisa para vocês. Eu não estou maquiado de nada. Eu cheguei aqui até suado, porque o sol quente danado ali, deixei o carro bem lá e vim a pé, né? Porque não tem estacionamento logo aqui na frente, deixei no estacionamento ali fechado e não me maquiei, né? Então já eu vou aparecer todo exagerado. O bocão. Parecendo a boca de uma bicara. Com muito batom. Ah, e aqui, o que é que passa aqui, Cláudia?
1: Blush.
0: Com bastante blush. Já. Eu não sei se depois do comercial, porque eu vou dar uma saidinha pra começar a me maquiar. Mas quando voltar, eu já estarei aqui, pode ficar tranquila. Vamos lá, Claudinha.
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0: 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Polisa.
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1: Alô, alô, Brasil, Brasil, Brasil, Brasil, Brasil, Brasil. Alô, mundo. Gente, eu já comecei a me maquiar, nesse intervalo eu fui bem por lá fora, aí passei só o pó, nem precisava, né, porque, mas eu vou passar um batonzinho daqui a pouco e um blushzinho pra fazer uma diferençazinha, né? É como a mulher, diz que a mulher sem maquiagem é outra. O homem tá descobrindo que ele com maquiagem, ele é outro. Fica mais bonito, mais charmoso, mais um monte de coisa. E não precisa ser gay, não. Você pode ser machão e botar uma maquiagenzinha pra você ficar mais bonito, mais charmoso. Oxê, se maqueie também. Bom, a Cláudia vai contar uma. E nós logo depois vamos ver essa história aqui do Sérgio
2: Rondjakov,
1: que foi o cabeção de Malhação, e a história do assédio sexual. Porque hoje em dia tem muito assédio sexual, tem muita importunação sexual. No caso dele, teria sido uma importunação sexual. A Cláudia Leite já me explicou que o assédio sexual se dá quando é uma pessoa que tem poder sobre a outra.
2: É hierárquico, de função, de trabalho, de emprego.
1: Esse tipo de coisa, né? Então, o chefe, para conseguir... O chefe, que tem poder sobre a funcionária subalterna, fica cantando e assediando e insistindo, isso é assédio. No caso de um colega com a colega, assédio. Ou de uma pessoa para outra, esse ataque sexual de uma maneira ou de outra, aí é a importunação. Então, assédio é quando é o chefe ou uma pessoa que tem poder sobre a outra, um pastor que tem poder sobre um fiel ou uma fiel da igreja, um padre que tem poder, né? Poder espiritual, poder emocional sobre outra pessoa, isso também é considerado assédio. E um chefe sobre uma subalterna, ou uma chefe para uma subalterna, ou uma chefe para um subalterno. Bom, gente, mas o importante

0: dessa história aqui é que houve ou não houve importunação sexual dentro da Fazenda 17. Nós temos as imagens, vou mostrar para você tudinho. Mas antes, a Cláudia Leite vai trazer uma outra informação para nós.
1: Imagine a cena. Um paciente de 26 anos estava com suspeita de AVC no município de Águas Belas, em Pernambuco. E aí, então, providenciaram uma ambulância para ele ir para Caruaru, um hospital maior, onde poderia haver mais chance de tratamento. A ambulância, então, saiu de Águas Belas com o paciente de 26 anos, suspeito de AVC, a esposa dele, uma profissional de enfermagem e o motorista da ambulância. E no meio do caminho, então, a ambulância parou no posto de gasolina. A ambulância ficou ao sol, não ficou nem embaixo de nenhuma sombra. E a profissional de enfermagem e o motorista disseram: a gente vai ali e volta já. A esposa, então, ficou dentro da ambulância esperando com o marido, com suspeita de AVC. Acontece que passaram-se 5 minutos, 10 minutos, 20 minutos, 30 minutos. E, então, a esposa do paciente, Wesley Leandro Pedrosa, de 26 anos, pegou o celular e foi atrás do motorista e da profissional de enfermagem. Pois ela entrou no restaurante e flagrou, ela filmou tudo no celular. Inclusive o marido dela esperando dentro da ambulância, no posto de gasolina, e ela entrou no restaurante. Quando ela entrou, ela encontrou a profissional de enfermagem e o motorista almoçando tranquilamente, como se nada tivesse acontecido, como se não tivesse um paciente com suspeita de AVC dentro da ambulância e esse tempo fosse crucial para determinar a cura ou um agravamento da situação. E aí, a mulher, a esposa do paciente, chegou, inclusive, gravou, e a gente tem o áudio do vídeo, dá para acompanhar? A gente tem o áudio do vídeo, dá para acompanhar?
2: A gente precisa levar o paciente para... Aqui, a gente parou em São Caetano. O paciente tá ali, precisa chegar em Caruaru, 30 minutos já aqui. Aí vamos lá.
1: A mulher do paciente entrou no restaurante.
2: Vou ali, volta.
1: Encontrou.
2: Vocês vão demorar? Eu tô gravando. Eu tô gravando porque a gente tá só a 30 minutos do hospital. E a gente não sabe o que está acontecendo com o Wesley. Eu gosto muito de você, mas a gente precisa tomar alguma providência. Eu estou gravando aqui que eu preciso de provas e eu vou entrar com a ação judicial e deixo a prefeitura responder. Porque a gente precisa levar o paciente que está ali. Eu não sei o que é que está acontecendo com ele. Eu não sei se vocês sabem se está acontecendo alguma coisa. Mas se a gente está indo, eu vou esperar, mas eu vou deixar registrado aqui para mim, tá? Combinado. Obrigada.
1: Vocês ouviram? Quando a profissional da enfermagem disse: já está indo, e continuou almoçando. Incrível, né? A prefeitura se manifestou e disse que a ambulância parou ali no meio do caminho para esperar o médico chegar e juntos irem na ambulância para o hospital. Mas, pelo amor de Deus, parece piada, né, João? Alisson, que nos acompanha, e piada de mau gosto. A prefeitura, por meio de nota, disse que foi determinado o desligamento da profissional de enfermagem envolvida nessa história. O motorista da ambulância recebeu uma advertência administrativa, considerando que a atribuição dele é a condução do veículo e não cabe a ele a avaliação clínica ou a tomada de decisões assistenciais relacionadas ao estado de saúde desse paciente. O médico, segundo a prefeitura, o médico chegou depois, o paciente foi levado para o hospital e depois transferido para o hospital em Recife. Ele está internado, recebendo assistência contínua e especializada de uma equipe de neurocirurgia, além do acompanhamento diário de uma equipe multiprofissional do hospital. É brincadeira o negócio
0: isso
1: desse?
0: Isso mostra o quê? Que o caso do rapaz era e é muito sério. Porque ele já estava no hospital, estava sendo transferido para um hospital com melhores recursos e lá também não tinha recursos suficientes para ele. Então ele teve que ser transferido para outro hospital na capital de Pernambuco, Recife. Caso seríssimo, não era um AVCzinho, era um AVCzão. Ele está fazendo um tratamento muito sério. O que a gente vê é pouco caso por parte da prefeitura

0: que dê uma explicação busanfã, fuleiragem, irresponsável e criminosa. A profissional de saúde aí é uma moleca, uma irresponsável, porque para ela a vida do outro não vale nada. E para o médico que ia chegar, gente, uma equipe de hospital é composta por médico, enfermeiro ou enfermeiros, equipamentos e motorista. Então, gente, para essa profissional de saúde, a vida dos outros não tem nenhum valor, não importa nada, pode morrer. O importante é que eu coma a minha comidinha. E o doutorzinho onde é que estava? O médicozinho onde é que estava? Existem grandes médicos, existem grandes profissionais da enfermagem, eu mesmo preciso deles, eu tenho parentes médicos, muitos parentes médicos, um monte de sobrinho meu são médicos, eu tenho cunhadas enfermeiras, muita gente da área de saúde da minha família. Então, eu respeito demais os profissionais da área de saúde. Agora, tem uns que não merecem respeito nenhum. Caso muito sério, rapaz passando mal, o AVC na ambulância. O AVC é uma condição muito grave, e quanto mais rápido chegar no hospital, mais rápido a pessoa tem chance de não ficar aleijada com sequelas e até não morrer. Então o atendimento tem que ser rápido. Pararam meia hora para comer. E o doutor, onde é que estava o médicozinho? O médicozinho, onde é que estava, né? Então era para ser demitido, era todo mundo, menos o motorista, porque, como ficou claro, o motorista não tem autoridade nesses casos, né? E na fazenda, meu povo, houve importunação sexual do Sérgio...
1: Rondjakov,
0: sobre a influenciadora fulana de tal... Meu nome da bichinha? Eu acho. Eu vou dizer o nome dela aqui. Ana Bruna Ávila. Ou ele importunou sexualmente ela mesmo, ou ela quis lacrar irresponsavelmente, acusou de importunação sexual o Sérgio. Porque se ele tiver importunado mesmo, vai preso. Sai da fazenda. Se for mentira... Como é que a pessoa faz uma... Inventa um negócio desse a respeito de uma outra pessoa só para aparecer mais, só para lacrar, sabendo que outro vai se lascar. Como é que pode um negócio desse? Mas será que ele importunou sexualmente ou não? A gente vai ver as imagens aqui agora. Porém, antes, eu vou falar para você uma coisa aqui bem importante. 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
0: É intervalo, Alisson? Estourou? Sim. Então vamos fazer o seguinte. É a primeira lapimbochada. É a primeira lapimbochada depois do intervalo comercial. É essa notícia da Fazenda 18, em que uma pessoa pode ter sido acusada de importunação sexual. Sim, isso é crime. A pessoa acusada de importunação... Eu quero dizer, pode ter havido importunação sexual. Sim, isso é crime. O cara merece ser expulso da fazenda. E cadê? Mas pode ter sido uma mentira. E quem faz uma calúnia dessa é criminosa. Se for calúnia. Porque estraga a vida da pessoa. Só para aparecer. Ah, eu fui assediada quando não foi. Ou será que foi? Bom, nós temos as provas, as imagens aqui e você também vai tirar a sua conclusão, tá bom? Estamos aqui, eu, João Inácio Júnior, a Cláudia Leite e o Alisson Marques. A gente volta. Ah, Claudinha, tu não anunciou as tuas, perdão.
6: Não tem problema, nós vamos contar da pesquisa. Foi feita uma pesquisa com casais e a pesquisa identificou as três frases que mais o homem fala e a mulher odeia e as três frases que mais ela fala, não, ele fala e ela odeia. Deu para entender? Deu, né? Inclusive, a gente vai querer também ouvir a sua opinião sobre esse assunto, como João Inácio Júnior disse sobre relacionamentos.
0: Deixa eu ver se eu entendi mesmo. É sobre casais, eu acho isso muito legal. Marido, mulher, noivo, noiva, namorado, namorada, amante, amante. Vamos lá, é o seguinte. As três frases que a mulher fala
6: Sim. E
0: que o homem odeia.
6: O marido odeia.
0: O marido. Pessoa que vive. As três frases que a mulher mais fala e que o marido odeia. E as três frases que o marido fala e que a mulher odeia.
6: Isso.
0: E vamos saber o que é? Eu quero saber o que é. A gente volta já.
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1: Vamos entrar direto, logo depois que a Cláudia Leite der a hora, vamos entrar direto nessa história aqui da importunação sexual. Eu tô trazendo isso assim com muito destaque, porque há muita importunação sexual, há muito assédio sexual, há muito estupro, como algumas autoridades brasileiras já classificaram, há uma epidemia, quase uma pandemia não, porque é demais, mas uma epidemia de assédio sexual, de importunação sexual, de estupro, de toda espécie de violência sexual. E isso deve ser combatido com rigor, deve ser combatido com a lei, com prisão, realmente deve ser exposto. Agora, quando é mentira, quando é uma enganação, quando não corresponde à verdade, aí é terrível, né? Porque a pessoa, sendo inocente e ser acusada de uma coisa tão feia dessa, que perde o respeito de todo mundo, perde o emprego e ainda vai pra cadeia por uma mentira. Pois é, vamos analisar o que aconteceu na Fazenda 18. Há poucos dias, o Sérgio Ronjakoff, que foi ator da Rede Globo durante muito tempo, ele fez o papel de cabeção em Malhação, né? Ele tá na Fazenda 18, a Fazenda 18 tá rolando. E houve uma cena em que a influenciadora digital Ana Bruna Ávila o acusou de importunação sexual. Ana Bruna acusou Sérgio de importunação sexual, relatando que ele pediu um abraço ainda pela manhã, vestindo cueca. Segundo ela, o ator teria encostado o pênis nela de forma proposital, o que a deixou profundamente desconfortável. Então ela o acusou formalmente lá na fazenda de importunação sexual. Ele estava só de cueca, lá na fazenda, no meio de todo mundo. E aí ele teria dito, me dá um abraço. Ele disse, me dá um abraço. E ela, vendo que ele estava só de cueca, abraçou com toda vontade. Mas disse que sentiu que ele encostou o pênis nela. E por causa disso, ele foi acusado por ela de importunação sexual. E se a fazenda, vamos dizer assim, entendesse que ele importunou sexualmente, botaria ele para fora e ele teria que responder um processo por importunação sexual. E podendo puxar uma cadeia. Vamos ver a cena? Você vai ver a cena. Porque ela

0: Ele vem vindo, ele tá bem gordo, né? Ele vem vindo de cueca, tá na, ali na, na sala, presta atenção na cena. Ele vem vindo, está só de cueca, pede um abraço. Ela vê que ele está só de cueca e ela dá um baita de um abraço nele. Daí ela já era pra dizer o seguinte: não, peraí, calma. Você tá me pedindo um abraço? Vá vestir sua roupa, você tá só de cueca. Não, não, vou abraçar não. Mas ela não fez isso. Ela foi, abraçou, mas ela deu um abração. E logo em seguida, o Sérgio disse que estava carente e pede abraço a outras pessoas que estão na sala. Não estão na sala apenas o Sérgio, Ron Jacoff e a influenciadora Ana Bruna Ávila. Várias pessoas estão lá. Ele pede o abraço a ela. Ela dá o abraço, ela dá um abração nele. Depois ele, o Sérgio Ronjakov, pede abraço a outro, a outra e a outra. E todos abraçam ele. Só que mais tarde ela vai dizer que se sentiu incomodada, que ela foi importunada sexualmente porque ele encostou o pênis nela. Vamos ver a imagem completa. E aí você vai tirar a sua conclusão. Foi assédio sexual ou não? Foi importunação sexual ou não foi? E logo em seguida nós vamos falar, para quem não sabe, qual foi a atitude da Fazenda. Botou ele para fora, considerou importunação sexual ou não? Acompanhe a cena. Gente, é o seguinte, é um vídeo com áudio. Por favor, é um áudio com vídeo. Vamos estar atentos. Um, dois, três e já.
1: Do abraço entre o Sérgio e a Ana.
0: Esse é o completo? É o completo, né? Mas peraí. Pronto, então vamos lá. Coloca do começo, é isso aí mesmo. Vai.
1: Abraço entre o Sérgio e a Ana. Pode soltar a direção.
2: Ó, uns agachamentos aqui.
3: Agachamento é bom. Então dá mais um abraço. Agachamento é bom.
0: Ai. Ela foi e abraçou.
3: Agachamento é bom.
2: Ai. Ele gostou de mim.
3: Fran, dá mais um abraço, Fran.
2: Tá carente, meu querido?
3: Tô, hoje eu tô.
2: O que houve? O que houve? Você tá carente?
3: Dá um abraço, Murilo.
0: Volta pra mim. Nós vamos repetir essa cena, porque quando ele vai pra... Ele tá na sala, tem um outro lá que tá de cueca, só com a toalha no pescoço... Uma outra pessoa da fazenda. Então eles estão muito à vontade na sala. Um está escovando os dentes e tal. Então ele, o Sérgio, chega para Bruna, Ana Bruna Dávila, e pede um abraço. Ela vê que ele está de cueca. E ela vai e ela dá um abraço e ele dá um abraço nela. Um abraçaço. E não reclamou nada. Depois o Sérgio pede abraço a outra participante, mulher, ela abraça. E ele vai e pede outro abraço a outro participante e ele abraça. E pergunta até se ele está carente, ele diz que está muito carente. Vamos acompanhar para que você nos responda na pesquisa que nós vamos fazer. Houve, na sua opinião, importunação sexual ou não? Acompanha.
1: Abraço entre o Sérgio e a Ana. Pode soltar a direção.
2: Uns agachamentos aqui.
3: Agachamento é bom. Então dá mais um abraço. Agachamento é bom.
2: Ai.
0: Olha o tamanho do abraço.
3: Agachamento é bom.
2: Ele gostou de mim.
3: Fran, dá mais um abraço, Fran.
2: Tá carente, meu querido?
3: Tô, hoje eu tô.
2: O que houve? O que houve? Você tá carente?
3: Dá um abraço, Murilo.
0: Bem, volta pra mim. Ele deu três abraços em três pessoas que o abraçaram efusivamente, com vontade, inclusive a Ana Bruna Ávila, que o acusou de importunação sexual. E ela ainda disse o seguinte, abraçando ele: ele gostou de mim. Bom, vamos agora repetir a cena e você vai entender qual a atitude da fazenda. Porque mais ou menos a metade dos peões disseram que não houve importunação sexual. Isso aí dividiu a fazenda. Uma outra parte dos peões da fazenda disseram que houve importunação sexual. A internet se dividiu. Muita gente.

0: dizendo, não houve importunação sexual, não. E outras pessoas acham que houve importunação sexual. Então, qual foi a atitude da fazenda? A direção da fazenda pediu que a Adriana Galisteu falasse o seguinte, que não considerou importunação sexual. Contudo, fez um alerta, dizendo que o fato deixou ela embaraçada, né? Então, pediu que ele não repetisse mais. Mas vamos ver, vamos ver.
1: Um abraço entre o Sérgio e a Ana. Pode soltar a direção.
2: Ó, uns agachamentos aqui.
3: Agachamento tira, é bom. Tira, então dá mais um abraço. Agachamento é bom.
2: Ai.
3: Agachamento é bom.
2: Ele gostou de mim.
3: Fran, dá mais um abraço, Fran.
4: Tá carente, meu querido?
3: Tô, hoje eu tô.
4: Que houve? Que houve? Que houve? Você tá carente?
3: Dá um abraço, Murilo.
1: Bom, analisando essa cena, a produção chegou à conclusão que não seria o caso de expulsão. Mas isso não invalida o sentimento da Ana. E para você aí de casa, você que segue a gente nas redes sociais, não é o momento de atacar a Ana. Essas questões, elas são sempre muito delicadas para nós mulheres. Então, mesmo que você esteja torcendo para o Serginho, ela não deve ser atacada por esse assunto. A Ana tem que ser acolhida e tem que ser respeitada. Combinado?
0: Porém, as pessoas têm todo o direito de darem suas opiniões. Eu acho que se a pessoa inventa uma mentira, ela deve ser punida por isso. Se ela, de fato, foi vítima de assédio sexual, o assediador ou importunador sexual tem que ser punido por isso. Justiça para um lado, justiça para o outro. Se ela é uma mentirosa, se ela aceitou o abraço, se ele pediu um abraço, ela foi na direção dele, abraçou ele, ainda disse, ele gostou de mim, e depois veio com a história de assédio sexual, que não foi considerada assédio sexual pela direção da fazenda, mas pediu que ele não abraçasse mais, né? Então é o seguinte, eu acho que justiça tem que ser feita. Pro menino, pra menina, pro rapaz, pra moça, pro homem, pra mulher, pro velho, pra velha, pro cachorro, pro... Seja o que tem que... A justiça é a base de uma sociedade justa. Então a justiça deve existir, né? E tem que se dar razão a quem tem razão. Se ela mentiu, ela tem que ser combatida, sim. Se ele é o assediador, ele tem que ser preso. Mas vamos lá. Você tem sua própria opinião, como na fazenda, houve pessoas que, várias pessoas disseram que houve a importunação sexual e na fazenda, grande parte diz que não houve importunação sexual. Nas redes sociais também, na internet, muita gente dizendo que houve, muita gente dizendo que não houve. Então, qual é a sua opinião? Você viu a cena, você acompanhou a cena. Claro, gente, eu faço sempre uma ressalva, quem está com a gente na Rádio Verdinha não vê, porque rádio não tem imagem, não é verdade? Mas você escutou a nossa narrativa. A gente tentou passar para você exatamente o que aconteceu. Então, na sua opinião, houve importunação sexual, sim ou não? Houve importunação sexual, sim ou não? Você está livre para dar a sua opinião. Tá? Diga o que você acha de fato. As 10 primeiras pessoas que derem suas opiniões, a gente vai ler as opiniões dessas pessoas aqui no programa. Portanto, participe rapidinho, né? A Cláudia vai dizer o nosso WhatsApp, porque você vai participar pelo nosso WhatsApp.
5: 85 é o código de Fortaleza. 988871306. 85988871306. Participe.
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0: 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Vai agora pro intervalo, né? Aí depois do intervalo comercial a gente vai ter umas coisas fortes aqui pra você, gente. Deixa eu fazer uma chamada aqui. Gente, olha aqui. Eita. A Fernanda Lima, você sabe quem é Fernanda Lima? Ela é aquela bichona linda casada com Rodrigo Hilbert. Ela foi durante alguns anos apresentadora do Amor e Sexo da Rede Globo. Ela foi uma modelo muito importante, ele foi um modelo importante. Fernanda Lima, casada com Rodrigo Hilbert. Rodrigo Hilbert é considerado um homão da porra. O que é isso? O homem que é o sonho de toda mulher. É o marido que é o sonho de toda mulher. Então ele é considerado o homão da porra. E eu repito, o homem que é sonho de toda mulher. Agora, volta pra mim. Eu fiquei surpreso com uma entrevista que a Fernanda Lima disse. Ele não é o homão da porra. Fiquei besta, gente. A mulher do Brasil inteiro todinho disse, ele é o cara que a gente tem como modelo de marido, de homem e de macho. E ela na entrevista disse, não, ele não é seu mão da porra, não. Nada disso. Eu fiquei surpreso. Você vai ver e vai ouvir aqui no Bafulê. Cláudia.
1: Exatamente. E a gente vai falar sobre a pesquisa que mostra, aponta, quais são as 3 perguntas que o marido mais faz e que a mulher odeia. E quais são as 3 perguntas que a mulher mais faz e o marido odeia. Essa é quente.
0: Logo depois do intervalo comercial, né, Cláudia?
1: Sim, senhor. 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
1: Motoristas e pedestres que circulam pelos bairros Jardim Gonzaga e Lagoa Seca em Juazeiro do Norte devem ficar atentos à renovação das marcações no asfalto. Os serviços ocorrem em trechos das ruas Hilda Maria de Lima, Arnóbio Bacelar Caneca, Sargento José Marcolino Brasileiro e José de Matos França. Estão sendo repintadas as faixas de pedestres, as indicações de parada obrigatória e as vagas para motocicletas. O trabalho também inclui as linhas que demarcam as laterais e o eixo das vias. Na prática, essas marcações ajudam a identificar os pontos de travessia, onde o motorista deve parar e os espaços destinados ao estacionamento de motos. Para quem dirige, a orientação é reduzir a velocidade ao se aproximar dos trechos em serviço e observar a sinalização e a presença dos trabalhadores. Quem anda a pé deve ter atenção ao movimento dos veículos antes de atravessar. Segundo o Departamento Municipal de Trânsito, o DEMUTRAN, os trabalhos nos dois bairros continuam durante outubro. Moradores que precisam informar problemas na sinalização podem procurar o setor de engenharia do DEMUTRAN. Patrícia Silva, para a Verdinha FM.
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1: Levanta pra vida, que horas, Cláudia?
2: 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Olha aí, ó, 2:14, tô te falando, ó, 14:14. É incrível como isso me acompanha, 15:15, 18:18, 7:7, 23:23. Segundo Elioni de Iguatu, é bênção, é bom presságio.
1: A Cláudia comentou ontem aqui no programa que ela, às vezes, ela olha pro telefone. Muitas vezes ela olha pro telefone digital, pro telefone do braço, aliás, pro celular que dá a hora.
2: Aquele relógio no meio da rua.
1: Aqueles telefones digitais que tem nas ruas. E ela sempre vê. Ai, vixe, que é isso?

0: Saúde.
1: Ai, meu Deus. É, tenho uma alergia a alguns cheiros de vez em quando. Então a Cláudia olha muitas vezes pro telefone e é essa coincidência. A hora tá assim com números repetidos, tipo ela disse agora, 14 horas e 14 minutos, ou 12 horas e 2 minutos.

0: problemas pelos quais você está passando, é possível você se renovar, é possível você vencer, se curar das doenças. As coisas ruins, fatos, circunstâncias e pessoas afastadas de você, afastados de você. E o novo tempo se estabelecer, desde que você busque Deus de verdade, aprenda mais sobre Jesus Cristo, cumpra as normas dele, lute, batalhe e não desista, mesmo que tudo pareça perdido. Não desista nunca. E aí Deus vai entrar com providência e você vai ver a bênção chegar. Ô glória! Você vai acelerar para a vitória e estourar o champanhe da alegria, do sorriso, do ânimo, da paz e da felicidade. Em nome de Jesus Cristo, amém! Bate palmas aí pro futuro lindo que você terá. Em nome de Jesus Cristo, recebe a bênção aí e segura. Recebe e segura, porque o que Deus tem para você, ninguém pode tomar. Obrigado, meu Deus. Obrigado, Jesus. Obrigado, Espírito Santo. Gente, é isso. Bora lá? Bora aí para a história do Homão da Porra. Esse é um título que deram para o Rodrigo Hilbert, porque o Rodrigo Hilbert é um homem belíssimo, ele foi um dos modelos mais bonitos do Brasil, é casado com uma mulher belíssima, a Fernanda Lima, ela foi uma das modelos mais importantes do Brasil, eles são lindos. Agora, além de ser bonito, o Rodrigo Hilbert, ele faz muita coisa em casa. Ele ajuda a mulher, ele faz isso, ele faz aquilo, ele fala muito bem dela. Por isso, por ser, além de um cara bonito, um grandíssimo marido, passaram a chamar ele um homão da porra, ou seja, o cara, o marido que muitas mulheres queriam que seu marido fosse como o dele, bonitão e que faz muita coisa em casa. E eu pensei que, sinceramente, eu fiquei surpreso com o que a Fernanda Lima falou dele, que ele não é um homem da porra! Não é! Ixi, balancei tudo, chega, fiquei tonto agora. Balancei a cabeça demais pra dizer que não era. Eu pensei que essa história de que ele é um homão top, legal, joia, tinha partido dela. Ela que tinha dito, olha, meu marido é isso, meu marido é aquilo, meu marido é demais. E as outras mulheres ouviram e ficaram com inveja. Não, essa história de inveja, eu que estou colocando aqui. Eu sei que você não quer trocar seu marido é lindo, maravilhoso, tudo que você quer, né? É ou não é? Mas assim, o cara é considerado pela mídia, pelas mulheres brasileiras, não vou dizer que são todas, mas um maço. E vou repetir o termo, um homão da porra. Agora, Fernanda Lima, numa entrevista, diz que o marido dela, Rodrigo Hilbert, que é considerado por mulheres, esse cara não é um homão da porra. Ela não fala assim claramente. Presta atenção. Tira a música aí, pro pessoal entender aqui. Ela não chega e diz assim, ó, meu marido não é o homão da porra, não. Não. Ele não é. Ela não fala assim. Você vai prestar atenção. Ela diz assim, não. Aí o repórter diz, ele faz isso, ele faz aquilo outro em casa. Ela diz, não, mas tanta mulher faz a mesma coisa que meu marido faz e ninguém chama elas de uma mulher zona da porra. Tanta mulher pelo Brasil faz o que o Hilbert faz e ninguém chama elas de uma mulher zona da porra, uma mulher sensacional, uma mulher fora do comum. Então ela disse assim claramente, só que com outras palavras, que ele não é um homão da porra. Pra você ver, quem tem não dá valor, né?
1: Acompanha aí, meu Brasil!
2: O marido subiu muito o sarrafo da masculinidade, né? Nas redes sociais.
3: É o mínimo, né, gente? Só porque ele cozinha.
2: Não,
3: faz um crochêzinho.
2: Não é só isso. Eu também cozinho. As pessoas dizem que eu cozinho bem, mas eu não caço o meu alimento. Eu não pesco, eu não planto.
4: Não constrói seu fogão.
2: Não construo meu fogão. O cara construiu a capela onde vocês casaram. Não, Esse ano ainda construiu a bicicleta da Maria.
3: Realmente, essas coisas ele faz. Mas é porque eu não posso também só jogar isso pra cima. Porque assim, qualquer mulher que fizer isso não vai estar fazendo mais do que obrigação, entendeu? Porque ninguém elogia uma mulher

0: que é fodona, que faz, acontece, não, mata a galinha, depena, cozinha.
1: É.
0: Serve a família inteira, arruma o curativo, cuida do homem, do sogro, do vago enterro, do não sei o quê. A gente tem milhões de brasileiras nesse país que fazem o que o Rodrigo vai. Reforma um banheiro, tira um piso. Tem.
2: Justo.
0: Mas tá. A gente não valoriza. Aí vem o homão da porra e aí todo mundo fica... O
3: marido subiu.
2: Pronto. Então ela diz, na minha opinião, ela desclassificou o marido dela de homão da porra para um homem simples e comum. O cara começa a elogiar o marido dela, o tal do homão da porra, considerado até agora um dos caras mais tops, um dos maridos mais incríveis. Por quê? Porque ele faz comida, porque ele faz isso, porque ele faz aquilo outro, porque ele construiu a capela em que ela, Fernanda Lima, e ele, Rodrigo Hilbert, se casaram. Então todo mundo considera o homão da porra. Ela disse, sabe o quê? Não, não, eu não vou levantar essa bola, não. Como que diz? Não acho, não. Ele é uma mão da porra. Porque tanta mulher no Brasil faz o que ele faz. Aí ela começa a enumerar o que mulheres no Brasil fazem e ninguém considera elas uma mulher extraordinária. Mulheres extraordinárias. Mulheres da porra, né? Gente, é o seguinte. Como se dizia antigamente, jardim bonito é o do vizinho. Né? As pessoas... Mas aí tem muita coisa. Deixa eu refazer aqui. Às vezes, a gente vê o casamento da outra pessoa e pensa que é top. A gente vê o marido da outra pessoa e diz, ele é que é joia, ele é que é tudo. Eu queria um marido desse pra mim. E às vezes o marido vê a mulher do outro cara, do amigo, e diz, essa mulher que é top, a minha não é top, eu queria essa mulher pra mim. E na verdade, aquele homem nem é essas coisas todas e aquela mulher nem é essas coisas todas. Porque a própria esposa do Rodrigo Hilbert diz, ele não é um homão da porra, em outras palavras, que todo mundo achava que era. Eu fiquei surpreso. Então tá aí, gente. Todo casamento tem problema. Depois de um tempo, o que encantava não encanta mais. Diz que depois de um tempo o casamento fica monótono. Mas é isso. Então, será? Dê valor ao seu casamento se você tem um bom marido ou uma boa esposa. E é isso. Esses maridaços e essas esposaças não existem, pelo que a gente vê. Então, a gente tem que entender que não há marido perfeito, não há esposa perfeita, não há filho perfeito, não há filha perfeita. E Jesus Cristo disse, perfeito só Deus. Jesus Cristo falou com as palavras, com a boca dele. Perfeito só Deus. Então, gente, quando a gente não dá valor ao casamento da gente porque o marido não é perfeito, porque a esposa não é perfeita, a gente está jogando fora muitas oportunidades de felicidade. Agora, se o marido é uma porcaria e te faz sofrer, larga desse homem, se puder. E se tua mulher também é uma porcaria e te faz sofrer, aí é outra história. Porque é o seguinte, eu não estou aqui dando conselho para você valorizar o que não presta. Você vai valorizar o que é bom. Só que eu disse, não há nada perfeito. Não há emprego perfeito, não há amigo perfeito, não há casamento perfeito, não há saúde, não tem ninguém que tem saúde perfeita, então perfeito só Deus. Eu acho que eu fui claro, né?
1: Foi. Agora você precisa dar um recado importante.
2: Ah, é?
1: É.
2: Ah, é?
1: É.
2: Porra, eu vou lá. Eu vou. É. 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
0: 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Gente, domingo é dia de eleição e vá votar. Você pode ter 50, 60, 70, 80, 90 anos. Você pode ter 30, 20, 16 anos. Vá votar. Aí tem algumas pessoas que dizem assim, eu não vou votar porque ninguém presta. Eu não vou votar, ou vou votar nulo, ou vou... Vote. Não tem político perfeito, mas tem o menos ruim. Vá dar o seu voto. Eu penso assim, tem alguns políticos que são muito honrados, muito honestos, sim. Há políticos honrados, honestos, mas tem alguns que não valem nada, e a maioria é muito ruim mesmo. Mas a gente tem que pensar e votar no menos ruim. É a história da redução de dano. Pense em quem é ruim, que você não gosta. Eu não estou dando ideia de nada aqui, de nome. Mas não deixe de votar, não. Tem gente que diz, eu não vou votar não, não vote não. E essas pessoas que mandam você, que orientam você a não votar, elas votam. Geralmente elas descobrem qual é seu candidato. Se for o outro lado, aí essas pessoas vão dizer para você não votar. E dizem que elas próprias não vão votar, mas elas vão votar. Se elas descobrem que você vai votar no candidato dela, elas dizem, opa, vote, porque eu também vou votar. Então não caia nessa não, vá. Cláudia, me olha, esses são 50 milhões de brasileiros que deixam de votar. É de 25 a 30% dos eleitores brasileiros não comparecem, votam em branco ou votam em nulo. Juntando tudo, me parece que dá 50 milhões de brasileiros. Não seja um desses, não. Vai exercer o seu direito de voto. Eu vou votar, a minha família vai votar. Gente, é um direito nosso. Aí você diz, eu não vou votar porque não adianta, é tudo igual. Vote, analise os currículos, analise a história e pense no menos ruim, se você não acredita em ninguém. Se você já tem seu voto definido, você acredita num candidato, vote nele. O meu candidato é o fulano, pois vote nele. A minha candidata é a fulana, pois vote nela. Agora, você que está em dúvida de anular o voto,

0: de votar em branco, de não comparecer, não faça isso não. Vá votar, é um direito seu. Aí se você não confia em ninguém, você pensa assim, gente, eu vou votar no menos ruim, porque o Brasil terá menos dano e nossas famílias terão menos dano. Agora, se o candidato for comprar o seu voto, vote no outro. Receba o dinheiro dele, eu não vou dizer para você não receber, porque vai receber mesmo. Receba o dinheiro e vote no outro, porque este aí não vale nada. Comprando seu voto, no dia que você for cobrar, ele vai pensar, vá para PQP. Por quê? Porque eu já paguei pelo seu voto, por isso que eles não fazem nada. Estes que compram voto. Mas é isso, gente. Eu só quero deixar essa mensagem de... Como é que a gente diz? Civilidade, como é que eu digo? De responsabilidade civil, de responsabilidade de brasileiros e brasileira. Vá votar. Essa é uma arma importante. Vote, vote, vote. Escolha seu candidato a deputado estadual ou candidata, a deputado ou deputada federal, a governador e a presidente.
1: Senador.
0: Ah, senador, né?
1: É.
0: E governador também, né?
1: Também. Todos pois os cargos.
0: Só não vereador, né?
1: É.
0: Só não vereador, né? Não é isso?
1: Exatamente,
0: só prefeito. Só não vereador e prefeito.
1: Isso.
0: Vote. Alisson, tu tá enchendo meu saco aí, Alisson? Por quê? Que eu tô enchendo o saco do Alisson Marques. Passei da hora do intervalo. A gente volta com o quê, Cláudia?
1: Com o resultado da pesquisa sobre importunação sexual. O Serginho Rondjakov teria importunado sexualmente a participante lá do reality, a Fazenda 18, ou não? Nós já temos a resposta.
0: E a Joelma abre a boca e detona o Chimbinha.
1: E é?
0: Ela diz que o Chimbinha tentou matar ela. Sabia disso, Cláudia?
1: É mesmo?
0: Ela deu uma entrevista à Joelma dizendo que há muitos anos o Chimbinha parecia um doido, estava bebendo demais. E teve um dia que ele tentou matar ela. Não matou, porque um músico, eles estavam hospedados no hotel, num local, e quando ele foi matar ela, a Joelma que disse, eu vou botar a Joelma falando aqui, quando Chimbinha foi matar ela, Joelma, um músico entrou no local e se agarrou com o Chimbinha e impediu que ele matasse, assassinasse a Joelma. Ela conta, eu vou botar pra você, mas não é só isso não, é um monte de coisa que ela conta. Claudinha,
1: oh, que tristeza, né? Mas bora pra frente, a gente conta no próximo bloco, que esse é o nosso mistério. 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
2: 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Né?

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0: Fulê. João Inácio Júnior, Cláudia Leite, Alisson Marques.
1: Opa! Bem, nós fizemos uma pesquisa aqui sobre importunação sexual, porque aconteceu um fato na Fazenda 18, em que o Sérgio... O que, Cláudia?
2: Rondjakov,
1: que está lá, foi acusado de importunação sexual por uma... participante, uma influenciadora digital chamada Ana Bruna Ávila, né? Não vamos mostrar a cena para você de novo, porque nós fizemos uma pesquisa perguntando a opinião dos nossos telespectadores e até dos nossos rádio ouvintes que viram a cena, né? Não viram aqui, mas a gente narrou direitinho, é como se eles vissem. E muita gente viu na internet, viu no próprio programa, pode dar opinião, né? Então, se houve de fato, na opinião dessas pessoas que participaram da nossa pesquisa, importunação sexual, né? Então, eu vou narrar para você a cena de novo. Estão na sala vários integrantes da atual fazenda há poucos dias atrás. E todos estão muito à vontade. Um está só de cueca com uma... Segura a imagem, por favor. Um está de cueca com uma... escovando o dente com a toalha no pescoço. O Sérgio, o acusado, ele está só de cueca. E tem outras pessoas na sala, são várias pessoas. Acontece que o Sérgio Rondjakov se aproxima da Ana Bruna Ávila, uma moça muito bonita, e pede um abraço. E ela vai abraçá-lo. Ela vê que ele está de cueca e ela não diz, não, desculpa, você está de cueca, eu não vou lhe abraçar, não. Desculpa, e se afasta. Não, ela não fez isso. Ela foi para cima dele e deu um baita de um abraço. Ainda disse assim, onde foi que eu anotei a frase dela? Ela ainda disse... ele gostou de mim. Mas o Sérgio vai também para outra pessoa, pede um abraço e dá um abraço grande também, diz que está carente, e vai para um outro homem que está na fazenda, pede um abraço e dá outro abraço grande. Tudo bem, beleza? Passou. Lá mais tarde, quando eles começam a conversar, né? Tem um momento lá, né? Um momento que eu me esqueci. Ela vai e acusa o Sérgio Rondjakov de importunação sexual. A Fazenda tomou uma atitude. Disse que não houve importunação sexual, mas a situação deixou a menina constrangida que ele não fizesse mais isso. Vamos ver a cena novamente e vamos acompanhar as 10 primeiras respostas dos nossos telespectadores e rádio ouvintes, dando opinião se houve ou não assédio sexual, importunação sexual.
3: Braço entre o Sérgio e a Ana. Pode soltar a direção.
4: Uns agachamentos aqui.
5: Agachamento é bom. Então dá mais um abraço. Agachamento é bom.
4: Ai.
5: Agachamento é bom.
4: Ele gostou de mim.
5: Fran, dá mais um abraço, Fran.
6: Tá carente, meu querido?
5: Tô, hoje eu tô.

0: que houve?
1: O que houve? Você tá carente?
2: Não, abraço, Murilo.
3: Bom, analisando essa cena, a produção chegou à conclusão que não seria o caso de expulsão. Mas isso não invalida o sentimento da Ana. E para você aí de casa, você que segue a gente nas redes sociais, não é o momento de atacar a Ana. Essas questões, elas são sempre muito delicadas para nós mulheres. Então, mesmo que você esteja torcendo para o Serginho, ela não deve ser atacada por esse assunto. A Ana tem que ser acolhida e tem que ser respeitada. Combinado?
4: Engraçado que ele deu o mesmo abraço em outra participante que não se sentiu importunada sexualmente e deu um abraço do mesmo jeito num outro participante masculino, do sexo masculino, que também não considerou assédio importunação sexual, né? Agora, você é o juiz, você é a juíza. Ou você é jurado, jurada, dizendo melhor. Na sua opinião, houve a importunação sexual ou não? A opinião é sua. Eu estou mostrando os fatos claros e pergunto a você. Aliás, nós já perguntamos se as 10 primeiras pessoas que deram suas opiniões pelo nosso WhatsApp terão suas respostas divulgadas agora pela Cláudia Leite. Houve importunação sexual, sim ou não?
5: Segundo as 10 primeiras pessoas que foram ouvidas, não houve importunação sexual de forma alguma. Todas 10 disseram que não houve, por unanimidade. Ninguém votou que houve sim importunação sexual. Todas as 10 votaram não. Não houve importunação sexual nesse caso. A Ieda Tabosa em Uruoca disse: ela quer causar. O Carlinhos no Henrique Jorge em Fortaleza: ela retribui o abraço. Não foi importunação sexual. Claudinha na Paraíba: todos os abraços que ele deu foram iguais, não vi nada. Dorinha em Itaitinga: ela só quer aparecer. Marileuda no Montes em Fortaleza: não vi nada demais. Antônio Carlos em Calcaia: não houve importunação nenhuma. Cícero em Mombaça: não houve importunação. Marlene no Rio Novo, em Minas Gerais: lógico que não houve nada. Mari em Jaguaribe: essa mulher é muito gabola. E por fim, a Fátima Câmara disse que, apesar de achar que por ele estar de cueca, ele não deveria estar pedindo abraço, mas não achei que teve uma importunação sexual nesse caso. Obrigada pela participação.
4: Então, gente, todo mundo que participou diz que não houve importunação sexual. E quando uma pessoa mente sobre um assunto tão sério, que pode levar, ou poderia levar o rapaz à expulsão da fazenda e até a uma prisão, se fosse comprovada a importunação sexual, uma pessoa que faz isso é de uma irresponsabilidade criminosa imensa. Porque eu acho que o importunador sexual, o assediador sexual, o tarado sexual, o estuprador deve ser preso e punido severamente. E acho que alguns estupradores deveriam ser condenados à pena de morte. Mas mentira. Gente, uma doida dessa não tem responsabilidade. E essa irresponsabilidade dela, na minha opinião, é uma irresponsabilidade criminosa.
5: Ela não rasga dinheiro, ela não é doida. Ela é má.
4: Má?
5: Má.
4: Meu
5: ela
4: Deus.
5: Ela é má.
4: Inclusive, assim eu acredito. Inclusive, gente, eu ia até trazer hoje um assunto aqui de uma mulher que acusou um cara de estuprá-la. E depois de 3 anos ele preso, isso é mais um caso. Doeu na consciência dela e ela foi procurar o delegado, a justiça, para dizer que ela mentiu. Por quê? Porque ele, o marido, tinha deixado ela por outra mulher. O marido deixou ela por outra mulher. É chato? É nojento? Deixar ela por outra mulher. Deixou. Aí ela mandou a filha dela pequena inventar que o pai tinha estuprado. A menina, obedecendo a mãe, foi para a justiça e para o delegado dizer: o homem estava 3 anos preso. Agora ela teve uma depressão. Porque quando a pessoa tem depressão, ela se arrepende dos pecados tudinho. Quando a pessoa tem síndrome do pânico, um ataque do síndrome

0: pânico, outro, ou depressão, ela se arrepende dos pecados tudinho. Aí a mulher teve uma depressão doida. Ai, meu Deus, eu acho que é minha depressão, porque eu menti com meu ex-marido. Aí foi procurar as autoridades para dizer que o marido não estuprou a filha. É desse jeito, né, gente? Aí você diz, e aí? Os psicólogos forenses, os psiquiatras forenses não descobriram que a menina estava mentindo? Descobriram não, porque a mãe treinou muito bem a menina para dizer que o pai tinha estuprado sem o pai ter estuprado. E o pai ainda vai sair da cadeia, porque ela acabou de procurar as autoridades para dizer que ela mentiu, dizendo que o marido tinha estuprado a filha, só para se vingar, porque o marido tinha deixado ela por outra. Eu ia trazer essa história hoje, mas nem trouxe. Mas basicamente é isso, e é mais um caso que aconteceu no Brasil. Não defendo estuprador. Estuprador, para mim, deve ser fuzilado. Não defendo o assédio ou a importunação sexual. Acho que essas pessoas têm que ser punidas e presas, né? E colocadas na mídia mesmo. Mas mentira. Poxa. Que pode jogar uma pessoa na cadeia inocente. Isso é demais mesmo. O que agora, gente?
1: Intervalo.
0: Intervalo?
1: É.
0: Então nós vamos pro intervalo. Bora. Aqui a gente discute, aqui a gente fala, aqui a gente grita. Aqui a gente ri.
1: Pois
0: é. A gente
1: é.
0: Vai pro intervalo.
1: A gente vai pro intervalo.
0: Trazendo o que, Claudinha?
1: Um outro assunto sobre relacionamento, né? As três frases que o marido mais diz que a mulher odeia. As três frases que a mulher mais diz que o marido odeia. A gente traz no próximo bloco.
0: A primeira, tá permitida a primeira do próximo bloco. O que mais, Cláudia?
1: E o que mais? Nós também vamos contar sobre a Vanessa. Lembra da Vanessa Lacerda, casada por 26 anos com o Thiago Lacerda? Se separaram agora. E o que ela fez? Chamou a atenção. E a gente vai contar aqui para você. E Reinaldo Giannettini também a notícia.
0: Gente, nós temos aqui a história da Joelma. Também vai entrar, a Cláudia vai dar a história dos casais aí, e logo em seguida a gente vai trazer a história da Joelma, que ela abre a boca e fala dos abusos de todo tipo que ela passou quando ela era casada com o Chimbinha. Ela conta que uma vez o Chimbinha ia matá-la, se preparou para matá-la e a atacou para matá-la. Ela gritou e um músico ouviu. Invadiu o quarto, se agarrou com Chimbinha e livrou do Chimbinha matar a Joelma. Sabe como é que ele ia matá-la? Ela conta direitinho e conta outras coisas que você não pode perder depois do intervalo comercial. Aqui no programa Bafolê, vamos falar da nossa equipe inteira? Eu falo quem está aqui embaixo, a Cláudia fala quem está na sala dos controles. Comigo, a Cláudia Leite. Eu estou comigo também aqui.
1: Sua pessoa, né?
0: Com a minha pessoa, eu, João Inácio Júnior. João Inácio Júnior. O Alisson Marques está com a gente também, né? E na sonoplastia, esse menino que é bom demais é o William Fortunato. Cláudia, quem está com a gente lá na sala dos controles?
1: Nosso diretor de imagem ainda é o Eli Gomes. Gutiérrez Madeira, boa tarde. Nos caracteres, Jefferson Gomes, boa tarde. E no Master, Davi Magalhães continua conosco até às 4.
0: Cláudia, você colocou uma matéria aqui bem interessante sobre a louca da Andressa Uraki. Essa é interessante.
1: Sim.
0: Ô, mulher doida! Meu Jesus! Daqui a pouco a gente fala dela, né, Cláudia?
1: Verdade.
0: Andressa Uraki.
1: Total. Desparafusada da cabeça. 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
1: Opa! Que horas, Claudinha?
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1: Bem, a Cláudia vai falar dessa matéria que ela tem prometido, né? São as três perguntas que as mulheres menos gostam de ouvir ou não gostam de ouvir dos seus homens. E as três palavras que os homens não gostam de ouvir das suas mulheres. E logo depois, um artista cearense, um cantor famoso cearense, foi internado às pressas no hospital e foi operado. E nós já vamos dizer quem ele é e o que foi que aconteceu com ele para ele ser operado. Ele é muito famoso, artista cearense, cantor. E também a história da Joelma, que conta que durante o casamento ela apanhou muito do Chimbinha. Ele era muito grosseiro e várias vezes a agrediu duramente. Numa, ele ia matá-la, segundo ela conta. Nós vamos colocar ela contando aqui no programa Bafule. E quem salvou na hora da morte, na hora do assassinato, segundo a Joelma, foi um músico que entrou no local e se agarrou com Chimbinha. Mas antes, a Cláudia vai falar a que ela prometeu.
2: Vou, uma pesquisa afirma, divulga quais são as três perguntas que o marido faz para a mulher e a mulher mais odeia. E as três perguntas que a mulher faz para o marido e que ele mais odeia. Vamos começar com as três primeiras

0: três perguntas e que o marido diz e a mulher odeia.
1: Você
0: odeia.
1: Tá de bode.
0: Odeia.
1: Você tá de bode.
0: Odeia.
1: Você tá de bode.
0: Odeia.
2: Não, essa não entra não, seu Jereba.
0: É. Em terceiro lugar é, o que vamos jantar hoje? O que vamos jantar hoje é a terceira pergunta que o marido faz, que mais odeia, mais a mulher odeia.
2: Eu não sabia.
0: É, o que vamos jantar hoje?
2: Eu pergunto sempre pra minha mulher. E ela diz com todo carinho, um feijãozinho com arrozinho, com um negocinho assim em cima e uma carninha, ou um franguinho. Ela diz com muito amor pra mim.
0: Pois é, pra você é exceção.
2: Então quer dizer que essa pesquisa indica que muitas mulheres não gostam quando o marido pergunta o que vamos jantar hoje.
0: É mesmo? É a terceira pergunta que a mulher mais odeia.
2: Porra, eu não sabia. Lá em casa, a mamãe amava dizer pra papai. Papai chegava aqui, nós vamos jantar hoje. Mamãe dizia, vai ter aqui uma brobinha, vai ter aqui um... O papai sempre elogiava. Ô, comida gostosa. Eu também sempre elogio a comida da minha mulher.
0: Pois é, e a pesquisa diz que exatamente é porque a mulher já passou o dia inteiro trabalhando, já fez café da manhã, já teve um dia cansativo, e quando chega em casa, esperando até muitas vezes ouvir, vamos comer fora? Vamos pedir alguma coisa pra comer?
2: Todo dia.
0: É o que elas mais odeiam.
2: Mas e o marido não passou o dia trabalhando, não?
0: Sei
2: lá. E o pobre do marido não passou o dia todo dia trabalhando também, não? Chega em casa cansado, não?
0: É, mas aí vai tomar banho e fica com as pernas pra cima, esperando a mulher fazer
2: guerra
0: jantar,
2: dois
0: né?
2: Sexos, meu Deus! Cláudia fala.
0: Foi, mas aí quando chega em casa, toma banho e fica com as pernas pra cima, esperando a mulher fazer jantar. A segunda pergunta que o homem faz, o marido faz e a mulher mais odeia é, onde tá? Onde é que tá? Os meus óculos, a minha camisa, a minha toalha, e tá bem na cara dele e ele aí, não consegue ver.
2: Aí é chato mesmo, né? O cara não sabe nem onde ele botou as coisas dele.
0: É,
2: aí é chato mesmo. Onde é que tá meus óculos? Cadê minha cueca?
0: Exatamente.
2: Vai procurar, macho.
0: Tá bem aqui, eu coloquei aqui, sabe? Cadê? E aí a pesquisa diz que essa pergunta é a segunda pergunta que o marido faz que a mulher mais odeia, por quê? Porque é ele quem tem que escolher o lugar para as coisas dele.
2: É.
0: E ele tem que colocar lá, mas ele, aí ela se torna uma babá. Ela não é esposa, é babá para dar conta das coisas.
2: Tome.
0: E o alecrim dourado joga por aí.
2: Tome,
0: não sabe onde botou.
2: Alecrim dourado.
0: E a primeira pergunta, a pergunta número um, que mais o homem faz e a mulher mais odeia. Você tá nervosa? Você tá nervosa?
2: É chato.
0: Essa é a pergunta que tira a mulher do sério.
2: Primeiro lugar.
0: Primeiríssimo lugar. Bom, e a pergunta, as três perguntas que a mulher faz que o marido mais odeia. Em terceiro lugar, eu bem que falei. Eu bem que avisei, não foi não?
2: Agora são as três...
0: Que ela diz.
2: Três comentários que a mulher faz que o homem não gosta.
0: Odeia.
2: Em terceiro lugar...
0: Eu bem que falei, eu não te disse?
2: A minha mulher me diz é muito e ela sempre tem razão. É. Quando ela diz, eu não te falei.
0: Eu te falei.
2: Agora, quando a minha mulher chega pra mim e diz uma coisa, eu fico... Opa, vou prestar atenção. Porque, inclusive, aquela doença que eu tive, que eu fui pro hospital, quase morro, quando eu fui lavar o meu nariz com aquela garrafinha... Que a gente
0: nasal?
2: Bota a lavagem nasal. Eu fazia com muita força. Eu apertava a garrafinha com muita força porque achava que ia lavar melhor a sinusite, ia tirar as secreções melhor. Fazia com muita força. E ela disse, não faça assim. Não é assim. Você vai se ferrar. E eu achava que ela não tinha razão. E ela tinha razão. Então, quando a minha mulher... Como é?
0: Eu bem que falei. Eu não te avisei.
2: E a minha mulher, Suzy, sempre está certa. Ou quase sempre. Eu bem que eu te falei. Mas eu não fico zangado, não, porque ela tem uma visão boa de muita coisa.
0: Pois é, a mulher é muito intuitiva, né? Mas é a terceira pergunta que os maridos mais odeiam que as mulheres fazem.
2: Mesmo.
0: É. Pergunta comentário, né? Eu bem que te falei, eu bem que te avisei.
2: Segunda colocação, palavra, frase que a mulher fala que o homem também não gosta. Está em segundo lugar.
0: Custa! Custa você fechar a porta? Custa você apagar a luz?
2: O homem não gosta.
0: Não, odeia. Custa? Custa você botar o copo na pia? Custa fechar a garrafa da geladeira? Custa? Diz que eles odeiam.
2: É mesmo, né? Eu acho que a mulher tem razão aí, porque o homem não... Deixa... Não bota o copo no lugar.
0: A toalha fica em cima da cama.
2: A toalha fica em cima da cama.
0: O chinelo fica virado perto da porta. O tubo de pasta fica sem a tampa.
2: Oh, meu Deus. Corre de homem mesmo. Corre de homem.
0: É, e em primeiríssimo lugar, qual é a pergunta que a

0: mulher mais faz que o marido odeia. Dá pra ir comigo? É rapidinho. Dá pra ir comigo ali no shopping? É rapidinho. Dá pra ir comigo ali e fazer uma compra? É rapidinho.
1: A mulher chama o marido e o marido não gosta.
0: É, dá pra ir comigo ali consertar, levar o liquidificador pra consertar? Ixi, é rapidinho. Gente,
1: pois eu não sabia. Quando a minha chama, eu vou é correndo. Eu digo, vambora, meu amor.
0: Pois é, mas não, é a pergunta que mais... E segundo os maridos, é no momento em que eles estão descansando, que eles se programam. Hoje eu não vou fazer nada.
1: É mesmo? É,
0: e aí ela chega. Dá pra ir comigo? Aí eles dizem que o que é pior... É o bem rapidinho.
1: Amigo, não vá, meu amigo. Senão ele encontra um bem bonitão lá no shopping.
0: Um bem bonitinho.
1: Ele encontra bem bonitinho no supermercado. Vá, meu amigo, com a sua mulher. Eu vou. Quando a minha diz, vamos bem ali, eu já tô me arrumando.
0: Que bom.
1: E quando eu chamo, ela diz, bora.
0: Bora.
1: Porque é o seguinte, o casal, eu vou falar uma coisa aqui pra vocês aqui, certo? Tem uma música do Roberto Carlos que diz: a gente não tá mais naquela de só vou se você for. Quando o casamento começa a ficar meio chato, nenhum diz mais pro outro: só vou se você for. Se você for, eu vou. Se você não for, eu não vou. Então, assim, eu e a minha, a gente prometeu andar junto. Né? Só quando um não pode ir, o outro vai sozinho, né? Porque às vezes um não pode ir. Não está fazendo uma coisa, não pode largar aquela coisa que está fazendo, então o outro vai sozinho ou sozinha. Mas geralmente a gente vai junto. E é uma curtição danada, a gente vai se curtindo, conversando, batendo papo. Né?
0: Isso.
1: É por aí, né? Mas isso. Eu vou fazer 70 anos daqui a 2 meses. 70. Aprendi muito durante a vida. Então, a gente tem que dar valor aos momentos com quem a gente vive. Porque a vida passa tão devagar. Os filhos crescem tão ligeiro. Aí os filhos têm seus próprios interesses. A vida vai passando e a gente tem que amar a pessoa com quem a gente vive. E criar momentos, e que todos os momentos sejam bacanas. Então, quando ela me chama Ram, eu digo Ram. Ó, eu vou contar uma coisa para vocês. Teve uma vez que eu não quis sair com ela.
0: Ah.
1: Mas eu quase me lasco.
0: Por quê?
1: Ela queria ir para a médica que cuida da pele dela. Para tirar essa música, que ela já repetiu demais. Não. Ainda começa a dar uma gastorinha no ouvido. Ela ia para a médica dela, a Suzy. A médica cuida da pele dela. E nesse tempo ninguém cuidava da minha pele. Ninguém cuidava da minha pele. E ela me chamou para ir para a médica. E eu não vou, não, porque eu tenho umas coisas para fazer. E ela me chamou e começou a ficar chateada. Você não quer ir comigo, por quê? Mas eu tô cheio de coisa para fazer. E a gente terminou discutindo um pouco, porque eu não queria ir com ela para a médica, para ela fazer o tratamento de pele dela, no rosto. E aí a gente ficou zangado um com o outro um pouquinho, sabe? Mas eu me arrependi. Aí cheguei para ela e disse, bebê, eu vou com você. Ai, você vai, vou. Olha como eu me livrei da morte. Porque ela insistiu para eu ir. E o cão estava dizendo que eu não fosse, porque o cão queria me matar. Como é que o cão me disse isso? Sei lá, é coisa do diabo mesmo, eu não querer ir. Aí eu fui para a médica de pele com minha mulher. Quando eu cheguei lá na clínica, a Suzy disse para a doutora, olha a pele dele, ele lava a cara com sabão de coco, ele não passa nenhum produto. Dá uma olhadinha no rosto dele aí. Aí a doutora olhou, aí disse, João, tem um sinalzinho bem aqui que é perigoso. Eu disse, o quê, doutora? Eu nunca vi nem esse sinal. Olha aí como a insistência da Suzy, minha mulher, me livrou da morte. Aí ela disse, a doutora quando olhou aqui, disse, tem um sinalzinho aqui bem miudinho que esse sinal é um câncer. Eu disse, o quê, doutora? De jeito nenhum, eu lá tenho um câncer. Eu nunca nem vi esse sinal, era tão miudinho. Não coçava, não doía, eu nem tinha notado o sinal, e a doutora notou. Terminou que a doutora tirou

0: o sinal, deu 3 pontos, mandou para biópsia e era câncer. Aí ela disse, agora você vai fazer uma outra cirurgia, vai tirar um pedaço da sua cara, aí ficar um buraco imenso aqui, porque é o padrão, porque o câncer pode ter se espalhado por todo lado, e aí vão tirar um pedaço grande do seu rosto, vão fazer um buraco muito grande, e vão pegar a gordura da sua barriga, da sua bunda, seja de onde for, para botar aqui. E não vai ficar perfeito. Aí eu conheci um médico que estava começando um novo tipo de cirurgia de câncer em Fortaleza, chamada cirurgia micrográfica de Moss. Dr. Ronaldo... Esqueci o outro nome dele. Eles estão achando isso para mim. Aí eu fui lá e disse, João, vamos fazer. Aí ele fez uma cirurgia pequena, levei 5 pontos e dá para ver aqui, ó, a minha cicatriz. Quer ver? Aproxima aí, meu diretor, um pouquinho. Cláudio, eu não estou olhando para a câmera, para o monitor, mas já dá.
1: Botou o dedo em cima aí.
0: Dá para ver aqui um cortezinho aqui?
1: É. Sim.
0: Essa cirurgia micrográfica de Moss é uma bênção, porque o doutor tirou só a camadinha. Porque a cirurgia micrográfica de Moss é o seguinte: você vai para a clínica, que tem que ter um laboratório. Doutor Ronaldo Moura. Você pode procurar ele, Dr. Ronaldo Moura. Ele tem feito muita coisa boa, porque a cirurgia normal ia tirar metade da minha cara aqui, ia ficar uma coisa horrorosa no meu rosto. E tinha acabado de chegar essa cirurgia micrográfica de Moss. Ela funciona assim, né? Já tinha tirado o câncer, mas o câncer podia estar aqui, ter se espalhado. Então, o padrão era tirar um pedaço muito grande do meu rosto. A cirurgia micrográfica de Moss, ela funciona assim. O médico tira a primeira camada e vai para o laboratório, ali mesmo na clínica dele. Uma médica patologista já examina. Se ainda tiver câncer, ele vem tirar mais um pouco. Aí, se tiver, ele vai tirando até tirar o câncer todo. Pode ser que ele tire a cara inteira. Mas, geralmente, ele basta tirar só um pedacinho. Já faz o exame, aí já viu que não tinha mais câncer. Aí deu 5 pontos e esse câncer não volta mais. Pronto. Então, no dia que eu não quis sair com a minha mulher, se eu não tivesse ido, quando é que eu ia descobrir? Quando o câncer tivesse entrado no osso, entrado no olho, entrado na cabeça, e o negócio era feio. Portanto, quando ela diz, como é, Cláudia?
1: Eu bem que avisei.
0: Eu bem que avisei.
1: Eu bem que falei.
0: Eu bem que falei, eu digo, é mesmo, amor. Você tinha razão. Bora pra frente, gente.
1: Bora pro intervalo.
0: Olha, nós temos duas que nós prometemos aqui, porque aqui a gente conversa, a gente bate o papo. O nosso programa é diferente, né, Cláudia?
1: É.
0: Porque a gente não só dá notícia, mas a gente comenta as coisas do dia a dia. Né? A gente dá algo mais pra você. A gente fala da nossa experiência, da vida. A gente fala das experiências dos outros. A gente conta os fatos mais incríveis. Então, isso vai fazendo a nossa amizade ficar mais intensa e a gente confiar um no outro, nós e você que assiste a gente. E agora a gente vai trazer no intervalo qual artista cearense e cantor famoso que foi para o hospital às pressas e foi operado às pressas também. Ele mesmo vai falar aqui no programa. E a Joelma, que conta que o Chimbinha tentou matá-la. Foi uma vida inteira de sofrimento com ele, de pancadas, de espancamentos, de traições e final. E um dia ele tentou matá-la. Só não matou porque quando estava já ia matar, um músico entrou no quarto e se atracou com o Chimbinha, um músico da banda, e evitou a tragédia. Mas quem conta isso é ela, e você vai acompanhar aqui no programa Bafulê.
1: E Andressa Urach sofreu um acidente.
0: Não, e tem outra, né? Que você botou por último aí da Andressa Urach, eu tô besta.
1: Pois é, assim mesmo.
0: É?
1: É.
0: Olha aqui o que ela fez agora.
1: Exatamente.
0: Além do acidente, tem outro negócio que tu botou aqui, Claudinha. André, cadê a Andressa Urach aqui? Cadê a doida? Ah! Ela estava fazendo uma gravação de vídeo adulto.
1: Isso.
0: Estava lá no sexo fazendo a gravação quando aconteceu um acidente.
1: Exato.
0: Fala, meu Deus.
1: Exatamente.
0: Na hora da gravação do sexo?
1: É, do vídeo de conteúdo adulto.
0: Meu Deus.
1: Sim.
0: O que aconteceu com ela?
1: Pois
0: será
1: é.
0: Que ela pegou um aloprado? Não, a gente vai saber.
1: Sim.
0: Estamos a gente a cada correr nesse mundo. Esse é o programa que você tem que curtir toda tarde. Ele te dá mais. Não tem um que pareça com esse, Cláudio.

0: leite.
1: Tem não, é o nosso o nosso jeito bafulezento de dizer as coisas.
0: Tu, Cláudia Leite, sou eu, João Inácio Júnior, é o Alisson Marques e uma equipe grande que trabalha com a gente, né? A gente volta?
1: Já. 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
5: Atenção, contribuintes de Barbalha. A Prefeitura prorrogou até o dia 30 de outubro o prazo para pagamento do IPTU 2026. Com a medida, os moradores ganham mais tempo para quitar o imposto e garantir 15% de desconto no pagamento em cota única. A prorrogação também beneficia quem pretende aderir ao Refis 2026, programa de recuperação fiscal que oferece descontos de até 100% em juros e multas para regularização de débitos municipais. Para participar, é necessário estar em dia com o IPTU deste ano. O prazo para adesão ao Refis segue até dia 23 de dezembro. Os contribuintes interessados devem procurar o setor de tributos da Prefeitura para consultar as condições de parcelamento e regularização das dívidas. Mais informações podem ser obtidas pelo WhatsApp do setor ou no site oficial da Prefeitura de Barbalha. Lorena Tavares para a Verdinha FM.
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0: Fulê. João Inácio Júnior, Cláudia Leite, Alisson Marques.
1: Ô, Cláudia Leite, me dê a zorra.
2: Olha aí, ó, 92.5 Rádio FM Verdinha, 15:15.
1: Cláudia, você tem razão. Eu achava que a Cláudia estava mentindo.
2: Oh,
1: eu agora tenho
2: agora,
1: a prova.
2: Agora guardei no coração. Agora foi pro coração.
1: Agora a mágoa não se
2: agora
1: acaba nunca mais.
2: Agora foi pro coração.
1: Diz que mágoa de mulher é para sempre. É verdade, Cláudia?
2: Olha, não sei não, mas essa foi pro coração.
1: Não, eu tô brincando.
2: Tudo aí, tô brincando.
1: É verdade. É mentira da minha parte. Eu não achava que a Cláudia estava mentindo. Eu achava que...
2: Tava,
1: eu,
2: tava

0: achava...
1: Não, não, eu achava que... Eu acho que você falou a verdade, sim, você provou. Muitas vezes a Cláudia olha pro relógio, relógio digital de rua, relógio digital aqui do celular, relógio do braço, e a hora tá assim, 15h15, 7h.

0: 4 e 4.
1: É, mas é muito frequentemente comigo, muito, em vários locais. Em vários locais.
0: Pois vamos... então, vamos dar o quê, Claudinha?
1: Andressa Uraki.
0: Ah, meu Deus. Ela estava gravando um conteúdo erótico.
1: Sim.
0: E aconteceu um acidente.
1: Exato.
0: Irmão! Irmão Nilton, que terá sido? Será que a outra pessoa tinha coisa muito grande?
1: Chega, deu gastura.
0: Chega, deu gastura?
1: É.
0: Eita. O que terá acontecido com a Andressa Uraki, que ela estava fazendo conteúdo adulto, ou seja, filme de sexo, quando de repente aconteceu um acidente.
1: Exato.
0: Eu estou muito interessada em saber isso, Cláudia Leite.
1: Bom, Andressa Uraki tem 38 anos, sofreu um acidente durante a gravação de um vídeo adulto.
0: Eita.
1: Ela, a língua dela é partida ao meio, né? É bifurcada, tipo língua de cobra. Pois ela prendeu uma das pontas da língua, que é partida ao meio.
0: Prendeu?
1: Prendeu no piercing íntimo do parceiro durante a filmagem.
0: Ah, ela estava fazendo sexo oral. E a língua dela, ela mandou cortar no meio, é tipo a língua de uma cobra bifurcada. Então, uma das línguas, que ela agora está com duas línguas, né? Enganchou no piercing que o parceiro que ela estava fazendo sexo oral tem lá na genitália. Enganchou!
1: Exato.
0: Enganchou!
1: Exato.
0: E aí, Cláudia?
1: E aí ela mesma conta. Quando eu fui tirar a língua, percebi que estava presa. O meu primeiro impulso foi puxar de uma vez, só que doeu muito. E eu parei na hora porque fiquei com medo de rasgar a minha língua. Quando eu consegui soltar, fui direto para o espelho ver se tinha machucado. Aí eu pensei, chega. Eu não quero mais passar por isso de novo. E ela, que já havia inclusive postado um vídeo, que estava pensando em reverter a cirurgia de bifurcação da língua, porque ela tinha dificuldade, ela tem dificuldade para pronunciar R, para pronunciar o S. Em alguns momentos, a língua dela chega a travar, ela não consegue falar direito. Inclusive, depois que ela fez essa cirurgia maluca, ela faz fonoaudiologia para melhorar a dicção. E aí agora, com esse acidente, ele disse, acabou, eu agora vou procurar um cirurgião para reverter a cirurgia.
0: Ah, ela mandou fazer uma cirurgia algum tempo atrás, e se você procurar na internet, você vai ver a língua dela, talvez até o Alisson ache agora, a língua dela é bifurcada, ela partiu a língua e é tipo língua de cobra. São duas línguas agora que ela tem, que ela partiu no meio a língua, né? Agora ela vai mandar desfazer isso
1: para
0: ficar uma língua só, deixar de ser língua de cobra, Cláudia Leite.
1: Exatamente, ela está procurando um cirurgião, como é que é a especialidade, bucomaxilar facial, para avaliar e ver se é possível reverter a cirurgia que ela fez de partir a língua ao meio. Ela disse que ela está muito arrependida de ter feito essa cirurgia.
0: Bom, quem está com a gente pela TV Diário já está vendo uma foto da... É uma foto repetida, né? São duas fotos, mas são a mesma foto duas vezes, né?
1: Duplicada.
0: É, com ela mostrando a língua partida ao meio. Meu Deus do céu, essa mulher para aparecer faz todo tipo de coisa. Bom, daqui a pouco nós vamos falar para você uma bomba a respeito de você que tem ou quer ter um aspirador de pó robô. Aquele redondinho que você compra, não é muito caro, não. Você compra, tem de 1.000, de 700, de 500 reais, de 2.000 reais, ou até mais caro. E muita gente tem. Ele é um aspirador de pó robô. Ele é redondinho, você solta em casa, ele sai andando pelos locais, né? E vai aspirando o pó. Pois tem uma bomba sobre esse aspirador de pó que você não vai acreditar. Ele pode mostrar fotos suas, nua ou nu, pro mundo. Porque eles têm... eu vou explicar daqui a pouco. Eles batem fotos. Não é uma câmera escondida que está lá. Não é um espião que... Não, é que eles têm um processo de reconhecimento do local. Então, ele tem uma câmera e bate fotos. E grava vídeos também. E como é que, de repente, essas fotos vazam? Já houve caso da pessoa estar cagando. E o aspirador está ali no banheiro e viu tudo. A pessoa está trocando de roupa.

0: aspirador tá ali limpando, viu tudo e a foto saiu. Bom, eu já dei um spoiler como não devia dar, mas você vai ter o restante desta matéria daqui a pouco aqui no Bafolê. Tem aspirador de pó robô ou quer comprar um? Como diz o seu Jereba, cuidado.
1: E Joelma?
0: Essa, irmãos, vamos ter aquele menino que vai falar lá de São Paulo? Vamos aproveitar para botar agora? São duas vezes? Tá, porque depois dessa aqui é muito bom colocar ele. Gente, é o seguinte. Eu vou me sentar bem aqui, porque o cacete é grande. A Joelma abre a boca e deu uma entrevista dizendo que desde o começo do casamento, ela era agredida pelo Chimbinha. E que o Chimbinha tentou matar ela algumas vezes. Eu fiquei assustado com essa história. Ela disse que o Chimbinha bebia, vivia bêbado dentro de casa. Era agressivo. Joelma, tô falando da Joelma. Que o Chimbinha era agressivo, que o Chimbinha batia. E um dia o Chimbinha preparou-se para matá-la e foi matá-la. E no momento de matá-la, no último instante, um músico ouviu os gritos, um músico da banda, entrou no quarto, se atracou com o Chimbinha e evitou que a Joelma fosse assassinada pelo Chimbinha. Ó, isso aqui não é invenção minha, não. A Joelma vai contar. Eu vou só dizer para você aqui como é que foi. Eles estavam hospedados num local e o Chimbinha pegou ela pelos cabelos e ia jogar ela lá de cima para ela morrer lá embaixo. Estava hospedado num prédio lá, num apartamento, num hotel, não sei. Ela explica. Diz que o Chimbinha pegou pelos cabelos e empurrou ela, já ia jogar lá embaixo. Quando tava jogando, o músico ouviu os gritos, invadiu o quarto, se atracou com o Chimbinha e evitou a desgraça. A Joelma conta. Ela própria conta. Mas ela não conta só isso, ela conta muita coisa. A gente vai acompanhar agora aqui no programa Bafolê, comigo, João Inácio Júnior, com a Cláudia Leite, com a Alisson Marques. Eu quero chamar você para me seguir no meu Instagram. Antes de botar essa matéria agora, vai pro meu Instagram, arroba João Inácio Júnior, e me segue. Tem dancinha, tem papo, tem brincadeira. O Júnior é escrito por extenso, Junior, arroba João Inácio Júnior. Vai no meu Instagram e me segue. Por favor, maratona, olha meus vídeos, comenta, recomenda. Claudinha, e você?
1: Arroba Cláudia Leite, jornalista. Lá você vê minhas aventuras de moto, os meus looks do Bafulê, os famosos que passam por aqui também, né? Eu gosto muito de cachorros também, tem muita coisa boa lá. Me segue, me acompanha. Eu tenho a maior honra em ter você comigo aqui no Bafulê e também na minha rede social, arroba Cláudia Leite, jornalista. E você, Alisson Marques?
2: Alisson Mídia, A com dois A, é dois A, dois L's e dois S's, O-N, Alisson Mídia.
0: Aí dentro, Alisson Marques, do seu coração, que é um coração piedoso e bondoso. Bora ver as acusações aí da Joelma sobre o Chimbinha. Atola, meu bem, pode atolar, como diz o seu Jereba.
3: Acho que era uns 2 anos já que a gente estava junto. Ele me agrediu a primeira vez. Ele me bateu no rosto, eu fiquei com o rosto inchado, sabe? O olho. Não era ciúme. Ele dizia que as pessoas me respeitavam mais do que respeitavam ele na banda. Ele é uma pessoa completamente diferente quando ele não bota bebida na boca. Há uns 2 dias, né? Bebi direto, assim, virada. Pedi para alguém chamar ele, para ele vir descansar, que tá passando do limite já. Já tá bom, né? Tem trabalho. É o outro dia, então tem que parar agora. Eu lembro que eu tava numa casa em Recife, que ficava, era tipo uma chácara, e a gente estava numa parte de cima. E tinha uma varanda que não tinha proteção. E lá embaixo estava em construção. Tinha um pequeno muro já levantado com umas armações de ferro. E ele veio de lá, ficou transtornado, começou a bater a cabeça na parede. E aí os meninos vieram, porque escutaram, pensavam que ele estava batendo a minha cabeça na parede. Um dizia pro outro,

0: Poxa, eu queria ir lá, mas eu tô com medo. O outro disse, não. Aí o cantor disse, não, deixa que eu vou. Eu sempre tive um cabelo aqui na cintura, né? Foi na hora que o cantor chegou e eu de costa, ele pegou meu cabelo e saiu me arrastando e ia me jogar lá embaixo. Lá no meio onde tinha os ferros, né? E o cantor pulou em cima dele na hora. Eu não sei o que aconteceu comigo, se eu ia perder minha vida, se eu ia ficar aleijada, não sei. Mas ia acontecer algo muito ruim comigo. Eu descobri que ele já estava quase 3 anos com outra pessoa. Esse mesmo período que ele já estava com essa pessoa, ele estava desviando dinheiro da empresa. Não suportava. Eu queria, assim, meus filhos, minha família, né? Porque eu sabia que ia ser difícil para eles também. E foi.
1: Quando você se separou e pediu essa medida protetiva, você conhecia a Lei Maria da Penha?
0: Já ouvia falar muito, né? A gente escuta muito falar. E depois que eu passei por isso, eu sabia que eu precisava.
1: E como que vocês fazem quando ele vê os filhos?
0: Não, meus filhos é que vão até ele.
1: E você não tem notícias dele? E não te interessa saber?
0: Ah, não, gente. Passado é passado.
2: Bem, eu errei num pedacinho, né? Eu disse que achava que eles estavam num prédio quando o Chimbinha tentou jogá-la lá embaixo para a morte. Eu falei, um prédio, um. Aí disse, não sei, ela vai contar. Então ela contou. Eles estavam numa chácara e tinha um andar. No andar de cima estavam ele e a Joelma. E ela disse que embaixo tinha muito ferro, lá no chão, né? Muito ferro, um muro sendo construído. E ela disse que você viu e ouviu ela falar, né? O Chimbinha pegou ela pelo cabelo, quando já ia jogar lá embaixo. O músico entrou, o músico da banda, o cantor, e se atracou com ele, Chimbinha, evitando que ele jogasse a Joelma lá embaixo. Ela disse que não sabia se tivesse caído lá embaixo. Não, não, claro que não sabe, não sabe o que aconteceria, né? Se morreria, se ficaria aleijada e tal. Mas nessa mesma época, gente, já foi agora, faz pouco tempo, ela descobriu que o Chimbinha estava com a outra, sustentando a outra e roubando dinheiro da empresa que era dos dois, Chimbinha e Joelma, investindo na outra mulher, que é com quem ele vive hoje. Porque quando a Joelma descobriu que ele estava com essa outra mulher, a Joelma separou dele, né? Aí teve toda aquela confusão que você tem conhecimento, negócio brabo, né? Mas são as coisas da vida, né? Alisson, o que é agora, meu santo? Intervalo? Pois bem, a gente tem outras informações aqui para você, curiosas. A Cláudia Leite foi porque sexta-feira ela vai mais cedo, né? Sexta-feira ela trabalha até às 3h30 da tarde e vai embora. A gente vai colocar aqui sobre o robô aspirador. Você quer ter um robô desse? É fácil comprar, tem de R$ 500 na internet, tem de R$ 1.000, tem de 2.000, tem 3.000, depende do seu bolso, né? Então você pode comprar um robô aspirador, ele é redondinho, você solta em casa e ele sai aspirando sozinho. Mas ele pode trazer uma desgraça para sua vida. Ele pode mostrar o seu bedegueba para o mundo inteiro. Ele pode mostrar a sua jambiranga para o mundo inteiro. Mostrar você pelado, pelada. Então você vai saber aqui no programa Bafolê como é que isso acontece. A gente volta já. Agora estamos eu, João Inácio Júnior e o Alisson Marques.
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1: Deixa eu dar um toque aqui sobre o nosso ouvinte, Toinho da Moura Rufino, da zona rural de Quixadá. Ele e a esposa, Maria Guiá. Seguinte. Alô, Toinho da Moura Rufino e a esposa Maria Guiar, de Quixadá, zona rural de Quixadá, município querido aqui do Ceará. Você é um queridíssimo ouvinte, a gente ama você ser ouvinte e telespectador. Deixa eu explicar para você aqui. Nós fizemos uma pesquisa perguntando se o Sérgio Rondjakoff, que está na Fazenda 18, importunou sexualmente a Ana Bruna Ávila. E as 10 primeiras pessoas que responderam disseram que não houve importunação sexual. E o meu amigo Toinho da Moura Rufino e a esposa Maria Guiar, da zona rural de Quixadá, Ceará, disse assim: houve importunação sexual, sim, e desrespeito às mulheres por ele estar só de cueca. Eu votei que houve importunação e vocês aí falaram errado o meu voto. Não, Toinho, nós não falamos o seu voto. Sabe por que nós não falamos? Porque nós prometemos colocar no ar as 10 primeiras pessoas que votassem. Quando você votou, você estava no 200º lugar. Então já tinha muito mais gente na sua frente. E como a gente não... Se 1.000 pessoas participarem, a gente não dá para ler o voto de 1.000 pessoas, né? Então a gente computa e fala as 10 primeiras. As 10 primeiras que participaram do programa acharam que não houve importunação sexual. Você votou, era para ser mais rapidinho, tá, meu amigo? Mas tá aí, um beijo para você. Eu tô te dando essa explicação porque ele coloca aqui no meu Instagram, @ João Inácio Júnior, né? E eu tava olhando aqui, porque eu sempre tô olhando o meu Instagram, quem tá me seguindo, as pessoas novas que estão me seguindo no meu Instagram, @ João Inácio Júnior, JUNOR. Tô sempre olhando as pessoas que estão entrando e que estão mandando recado. Aí vi que você mandou esse recadinho para mim. Tenho muito carinho por você, um beijo grande para você e para sua esposa. Tô muito feliz de saber que você sempre tá com a gente aqui no programa Bafulê. Quixadá, Ceará. Agora vamos. Agora vai. É agora.

0: Gente, tem muita gente que compra pela internet ou compra em lojas mesmo na cidade. Uns robozinhos, né? É, uns aspiradores de pó robô. É um bichinho redondinho assim, pequeno. Às vezes é um pouquinho maior, um pouquinho menor, que a pessoa solta dentro de casa e ele vai aspirando pó sozinho. Aquilo é um perigo, porque eles têm uma câmera que filma e bate foto. Por quê? Não é que alguém, para espionar sua casa, sua vida, instalou clandestinamente, criminosamente, uma câmera antes de vender para você. Não, ele já vem de fábrica com a câmerazinha, porque ele tem que reconhecer o ambiente por onde ele está passando. E ele bate foto e ele filma. Uns só batem foto, outros filmam também, para que eles reconheçam, e quando você soltar, ele já vai limpar a casinha, pá, pá, pá. E ele também se desviar dos obstáculos, né? Porque tem uns que, quando encosta no obstáculo, é que afasta. Mas outros não, eles são inteligentes. Então tem uma câmerazinha. Eles vão filmando, vão batendo foto. E aí eles vão vendo os obstáculos, já vão desviando e vão limpando. Acontece que eles, muitas vezes, mandam as fotos e os vídeos do que ele está filmando para a nuvem da empresa que te vendeu. E uma das empresas teve... as fotos vazaram. Então, muitas vezes, a pessoa estava fazendo cocô no banheiro e ali o limpador estava ali perto e filmou a pessoa fazendo cocô, e essa imagem foi para a internet. Nós, inclusive, temos uma delas aqui. O casal está no quarto, ou a mulher, ou o homem, ou a criança está nu, está ali trocando de roupa, e o aspiradorzinho limpando. E aí ele vai batendo fotos. E, por acaso, bate a foto de quem está fazendo cocô, de quem está fazendo xixi, de quem está trocando mods. O absorvente, né? Mods é antigo. Tá trocando de roupa, né? Tá à vontade em casa. Mas não é que o aspirador ou a fábrica do aspirador robô, aspirador de pó, seja safada e quer ver suas imagens. Não, é porque o aspirador tem uma câmerazinha para ele se orientar e bate as fotos e muitas vezes faz o vídeo e manda para a central, manda para a nuvem da empresa, e às vezes vaza. Então vazou de muita gente. Acompanha isso, acompanha essa matéria aí.
1: Você tem robô aspirador na sua casa? Essa foto é uma pessoa utilizando o vaso sanitário. Essa foto e milhões de outros vídeos são parte de um vazamento em 2020 do robô J7 da iRobot. E o fato dele gravar vídeos na sua casa faz parte do que Zuboff chama de superávit comportamental.
2: Sim, isso aconteceu. Em 2020, vazaram imagens gravadas por robôs aspiradores. Esses dispositivos capturam muito mais do que sujeira. Eles constroem um mapa digital da sua casa. A partir disso, dá para inferir se você tem ar-condicionado, quantas pessoas moram ali, quais aparelhos você usa, até padrões de rotina. A pesquisadora Zuboff chama isso de superávit comportamental. Além de pagar pelo produto, você entrega dados sobre o seu comportamento. Isso vira estatística de alto valor econômico. Não é sobre escutar uma conversa, é sobre mapear padrões permanentes. E isso é muito mais grave do que um simples áudio gravado. Porque conversa é momentânea, mas o mapa comportamental vai além. Ele não sabe o que você diz, sabe quem você é. Como vive até prever o que você vai querer amanhã. No último vídeo eu já mostrei, o Instagram não te escuta, mas te conhece melhor do que você mesmo. E essa coleta invisível é muito pior do que qualquer microfone aberto. Se gostou, não esquece do like.
0: Pronto! Alisson Marques, você tem dois robozinhos na sua casa, né? Aí você fica fazendo a mão na frente do robozinho, aliás, do aspirador de pó robô, né? Olha, tá cheio de foto sua, viu? Se vazar, Alisson Marques...
3: Ei, João, mas até noites que eu mesmo tirei, não é robô, não.
0: Tu tem foto que você tirou pelado?
3: Eu tenho, um monte.
0: Tá certo.
3: Doido que vaza.
0: Gente, tem mais. A Patrícia Bravanel foi traída pelo marido. No caso, Vorcaro. Eu não vou entrar em questões políticas aqui, que eu não sou louco. Aqui a gente não fala de política, mas o Vorcaro é um cara que está envolvido em muitas coisas, né? Está preso. E ele promovia umas festas onde tinha 20 políticos, gente da justiça e empresários, para 120 prostitutas.

0: cara fazia festa que trazia estrangeiras prostitutas. Numa das festas tinha 20 homens, festa do Vorcaro, com 120 quengas. E numa dessas festas, quem estava lá? A mulher da Patrícia, o marido, a mulher, o marido da Patrícia Abravanel, Fábio Faria, que é deputado, é político aí. Vamos agora para o que interessa. Ele traiu a Patrícia Abravanel nessas festas. Agora, vamos voltar ao passado para quando Silvio Santos ainda era vivo. Olha como as coisas são curiosas. Olha como esse programa aqui mostra coisa curiosa. A internet está lembrando agora um papo no programa do Silvio Santos, quando o Silvio Santos era vivo, há muitos anos atrás, onde o Silvio Santos brinca com a filha Patrícia Abravanel, dizendo que o marido dela passava chifre nela. Era uma brincadeira, mas foi uma profecia. Deus revelou para Patrícia Abravanel numa brincadeira do pai Silvio Santos. Então estava lá todo mundo participando do programa, a Patrícia Abravanel, claro, não era apresentadora ainda, porque o Silvio Santos era quem apresentava o programa. Então o Silvio Santos brinca com ela e diz: você é chifruda, seu marido lhe trai, olha aí o bafulê. O Silvio Santos adivinhando, será que ele sabia? Será que ele já sabia que a pobre da Patrícia era chifruda? Acompanha.
1: Qual a maior traição que você já sofreu? Ah. Eu nunca fui traída.
2: Patrícia! Não, só terça, quarta e quinta,
1: até
2: né?
1: Até parece.
2: Claro.
1: Eu castro meu marido. Entendeu? Eu controlo, sabe?
2: Você controla ele?
1: É, eu tenho.
2: Mas mesmo, né? Mesmo controlado, ele te passa pra trás.
1: Você está sabendo de alguma coisa que eu não estou sabendo?
2: Ah, claro. Claro, as coisas chegam sempre por último em você.
1: Eu mato pra... ele.
2: Ai, ai. Aliás, não sou eu só que sei. Tem algumas pessoas que já sabem, não é? Não
1: é? É sério? Eu acho que isso é todo homem que não acha uma esposa incrível, que ama a esposa, fala isso.
0: Gente, a Patrícia Abravanel, nesse tempo, isso faz muito tempo, vocês perceberam que ela não era apresentadora ainda, estava participando do programa ali com outras pessoas, com outros famosos, né? E ela disse que controla o marido dela. Eu quero é ver se tem uma pessoa que consegue controlar um bedegueba quente ou uma jambiranga quente. Se você é casado com a mulher, com o homem, que tem o bedegueba quente, ou a jambiranga quente, ou seja, muito carente, é difícil você controlar, viu? É intervalo, Alisson? A gente vai pro rápido... A gente vai pro rápido intervalo comercial e logo depois tem uma muito curiosa, muito interessante para você aqui no Bafolê. Agora comigo, João Inácio Júnior e Alisson Marques.
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1: Eu vou pra ali. Eu vou aqui pro palco, porque eu vou falar uma coisa pra você, mulher. Esta aqui é para mulher, para mulheres jovens e para mulheres também de meia-idade, mulheres idosas. Minha amiga, você gosta dos doramas? Alisson Marques, você não perde um dorama, né? Aquelas... Você não gosta, não? Aquelas novas... Eu tenho uma coisa para falar para você, mulher. E para as meninas também, para as mocinhas também. É muito interessante. Olha aqui. Muitas mulheres não perdem doramas, inclusive a minha sogra. Gosta de um dorama. Olha as coisas lindas. Ai, Jesus. Dorama são as novelinhas coreanas. E as meninas, as mocinhas, claro que não são todas as mulheres que curtem dorama, mas muita mulher de 30, 40, 50, 60, 70 estão curtindo as novelinhas coreanas, os doramas e outros conteúdos. E as meninas, as jovens, as meninas e moças, muitas delas curtem o K-pop, que é um estilo musical coreano, K-pop. Tem muitas bandas de K-pop. E muita gente sonha, muita mulher, não estou dizendo que você que curte dorama quer deixar seu marido para arranjar um coreano, mas muita gente sonha em casar com um coreano, porque eles são, nos doramas, lindos e são homens incríveis, maravilhosos, não é verdade? E os K-pops, as meninas são as bandas de um estilo musical chamado K-pop ou K-pop, coreano, que invadiu o mundo. Então as mocinhas são loucas. Não são todas, mas muitas mocinhas são loucas por K-pop, pelos cantores jovens das bandas de K-pop. São muitas bandas. Então muitas mocinhas sonham casar com eles, coreanos, e muitas mulheres sonham ter um marido como um coreano, as mulheres do dorama. Pois bem, uma coreana que mora no Brasil, presta atenção, uma coreana nascida na Coreia, mulher de nacionalidade coreana, mas que mora no Brasil, olha o que, que ela fala sobre o homem coreano. Ela não fala bem, não. Ela diz que ela é coreana e foi casada com um coreano, mas ela jamais na vida já separou. Diz que eu não casaria com um coreano. Por quê? Por que, que ela diz que não vale a pena? Isso... Gente, eu não tenho...

0: nada contra a Coreia, não. Eu acho a Coreia um país incrível. Um dos países que eu quero conhecer é a Coreia. Não é por causa de dorama, não é por causa de K-pop. É porque eles têm uma tecnologia incrível. Eles são muito trabalhadores. Eu tenho muita vontade de visitar a Coreia. Eu quero e eu gosto do povo coreano. Eu amo o povo coreano. A Coreia é incrível. A Coreia ajudou o mundo a se desenvolver, gente. Muita coisa foi criada pelos coreanos, né? Muita coisa que a gente usa é da Coreia. Vários carros são coreanos. Televisões. Essa televisão aqui é coreana. Então vamos lá. É ela que fala. Ela é coreana. É o lugar de fala dela. Olha o que, é que ela fala do homem coreano. Espia.
1: Se eu casaria com um coreano novamente, mas nunca na vida. E as brasileiras, encantadas com os idols coreanos, querem ir pra lá e se casar com um coreano. Eu falo, pensa 100 vezes antes de se casar com um coreano. As tradições, a cultura, a sociedade é muito conservadora e tradicional, que entra em choque totalmente com a cultura brasileira, que é mais espontâneo, mais autêntico. As pessoas são acolhedoras, são mais quentinhas, são mais carinhosas. Então, pensa 100 vezes se você vai casar com um coreano. Há 20 anos atrás, saiu uma pesquisa. Se continuar a taxa de natalidade, a Coreia acaba. Aí o governo começou a incentivar aos coreanos casarem com estrangeiras. E realmente aumentou o número de filhos. Antes tinha um, quando tinha. Hoje tem 3 filhos. Tem incentivo fiscal, tem incentivo de cuidado pós-parto. As cuidadoras vêm, ficam 1-2 meses cozinhando, limpando, ajudando a cuidar do recém-nascido. Então, eu acho que esse problema de natalidade está sendo resolvido. É aos poucos, né? Mas tomara que tenham sucesso. O que vai a ajudar a diminuir o preconceito dos mestiços. Ela era demais. Tá bom?
0: Bom, então ela diz que não é muito legal casar com um homem coreano. Gente, primeiro eu não caso com homem, né? Meu negócio é mulher. Apesar de eu aplaudir homem que casa com homem, mulher que casa com mulher. Não tenho nada contra, sou o maior apoiador da causa. Mas eu tô colocando isso pra você porque é ela que fala, né? Agora, eu amo a Coreia. Eu gosto dos produtos coreanos. Eu ainda vou conhecer a Coreia, um dos países que eu quero conhecer. Sabia? Agora que eu perdi o medo de viajar de avião. Vamos ver a Maísa. A Maísa é uma artista famosa. Hoje é rica, milionária, mas ela começou, se eu não me engano, no Raul Gil, quando era pequenininha, pequenininha. Olha aí, vamos rever o passado e matar a saudade dessa menina que sempre foi incrível. E a Ivete Sangalo estava lá. Ivete Sangalo mais nova, a Maísa pequenininha, e o Raul Gil chama a Maísa para cantar. Acompanha.
2: Maísa vai cantar. Música de Ivete Sangalo, Gigi, Fabinho, Obrian, Maísa! Maísa!

0: Chegou a Maísa!
1: É. Não, olha, eu vou dizer, se a intenção sua era me homenagear, você conseguiu. Porque você é linda.
0: Você vai querer ir pra Bahia com a...
1: Quer ir pra Bahia?
2: Só se for agora, Ivetinho.

0: Pois é, gente, já mostrava muito talento. Agora, algumas pessoas, quando são crianças, mostram um talento enorme, né? Mas quando vão ficando adultas, vão perdendo esse talento. E essa menina cada vez tem mais talento. Hoje é uma menina riquíssima, uma pessoa muito querida pelo Brasil inteiro, né? É isso, Maísa. Para a gente encerrar, vamos ver dois ladrões, como é que eles fazem para furtar uma bolsa? Porque às vezes a pessoa está num restaurante, senta numa mesa com outras pessoas e bota a bolsa enganchada na cadeira, né? Ou uma mochila, coloca no chão. Então os bandidos, como é que eles fazem? Eles chegam ali pertinho e conseguem faturar, roubar da forma que você vai ver agora. Os dois caras estão ali em pé. Esses dois que estão em pé, eles são ladrões. Abaixa o som, pode abaixar. Pode abaixar o som lá, por favor, para eu falar aqui. Então, vocês estão vendo que os dois caras estão em pé ali. Eles são ladrões. Eles vão roubar uma mochila que está no chão, perto daquele povo que está naquela mesa comendo. Isso é um restaurante. O ladrão já se abaixou, já puxou a bolsa que estava no chão, uma mochila, e botou dentro da mochila dele. Ou seja, um segundo depois do roubo, quem olhar para eles não vê que eles estão roubando, ou que roubaram, melhor dizendo, que furtaram a bolsa do outro, porque ele pega a bolsa, não, a mochila. O ladrão está com a mochila em pé, eu estou repetindo a cena, os dois fazem que estão conversando, aí um dos ladrões pega a mochila dele bem grande, bota ali perto das pernas, se abaixa e pega a mochila do homem que está sentado ali na mesa no restaurante de costas e não vê. E bota dentro da mochila dele, ladrão, e vai embora. E as pessoas que estão ali conversando com ele de frente pro ladrão não veem. A gente encerra o programa Bafolê. A gente volta segunda-feira, 1 da tarde, com mais um programa Bafolê. Quem vem aí? Alânio Pereira e Rodrigo Miranda. Tchau, Brasil! Vote bem. Domingo.
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2: O município de Sobral terá, neste domingo de eleições, a Operação Transsol, com transporte público 100% gratuito para a população. A operação funcionará das 7 da manhã às 6 da noite, com o objetivo de facilitar o deslocamento dos eleitores até os locais de votação. Durante o período, os ônibus do sistema Transsol circularão por diferentes regiões do município, seguindo linhas e itinerários definidos para atender a demanda do dia de votação. A população poderá consultar previamente as linhas disponíveis e os pontos de embarque, facilitando o planejamento do trajeto. Sofia Leite para a Verdinha FM.
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1: Agora em Fortaleza, 4 horas e 2 minutos. Muito boa tarde para todos vocês. Sextou, hein, meus amigos? O primeiro sextou do mês de outubro de 2026. Nós vamos juntos a partir de agora, aquela hora mais gostosa do seu dia, né? Com informação, entretenimento e aquela dose de leveza que a sua sexta-feira pede. Você que tá nesse momento tomando seu cafezinho aí em casa, faz que nem o William Fortunato, viu? Toma um cafezinho sempre que dá, né, Fortuna? Quando tem aquela brecha, né? Você vai lá e dá aquele gole no café. E participa conosco de onde você estiver, de qualquer lugar do Brasil, através do WhatsApp da Verdinha, você manda mensagem. Bora então reforçar o número, William Fortunato.
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1: Rapaz, foi WhatsApp, foi Twitter, foi Snapchat, foi tudo aí, viu? É isso, participa conosco, manda mensagem pra cá de onde você tá nos acompanhando e ajuda a fazer o nosso programa aqui, né? Se você tá no trânsito de Fortaleza hoje, sexta-feira costuma ser um dia, né, em que a gente tem uma movimentação grande logo cedo, no finzinho da tarde. Inclusive, na Washington Soares, nesse momento, o Gutierre Madeira, trânsito bem carregado, né? Pro motorista, pro motociclista que tá passando ali pertinho do shopping, aquela região próxima às Seis Bocas. E a gente tem no sentido Cambé uma fila grande de veículos. Pensei que o Gutierre Madeira ia me ajudar, né? Mas ele tá muito afim, não. Do outro lado, para você que tá indo em direção ao centro de eventos do Ceará, aí o... Tá mais tranquila a movimentação, tá? Mais trânsito ali na Washington, sentido Cambeba, bem movimentado nesse momento. 4 horas e 4 minutos, vamos passar os destaques desta sexta-feira. Olha, meus amigos, nós vamos trazer dicas importantes sobre eleições 2026. Afinal, tá chegando a hora da votação, né? E a gente vai escolher aí os representantes, né, desses próximos anos da gestão pública, mas o que pode, o que não pode na hora de votar? A gente vai trazer detalhes, vai falar também sobre o que é que vai estar aberto, o que é que vai estar em funcionamento em relação aos serviços no domingo. Daqui a pouco eu trago essas informações. Falando em política, hoje teremos Bruno Leite com as informações do quadro Tech Política. E ele vai destacar o uso da inteligência artificial nessa reta final, né, de campanha. O que, que ainda é possível utilizar aí das ferramentas digitais? Nós vamos esclarecer em instantes. E vamos falar também sobre uma decisão do STJ que autoriza a penhora de salário para pagamento de dívida. Como é que isso deve funcionar? A gente vai te explicar em instantes. Claro, tem ainda informações sobre a previsão do tempo para o fim de semana e a sua participação, você que está aí do outro lado. Fica com a gente que é a nossa Hora da Verdinha. Tá só começando.
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1: A Enel montou um esquema, gente, especial de operação para as eleições do próximo domingo. A Tainá Martinez explica para a gente.
2: A mobilização reúne eletricistas, técnicos de segurança, engenheiros e gestores, além das equipes do Centro de Operações. Esses profissionais, que atuam 24 horas no acompanhamento de cargas, linhas e subestações, também estarão a postos para monitorar ocorrências e gerenciar equipes em campo. Ao todo,

0: foram mapeados 6.670 locais de votação, 98 locais de apuração e 91 cartórios eleitorais. Segundo a Enel, a ideia é monitorar, em tempo real, o fornecimento de energia nesses endereços e direcionar as equipes de forma mais ágil em caso de ocorrências. A concessionária e o TRE Ceará também irão manter um canal direto de comunicação durante o período eleitoral, destinado à concentração e ao tratamento prioritário das demandas emergenciais. Para o primeiro turno, as equipes de campo foram reforçadas e distribuídas em pontos considerados estratégicos. Nesses locais, haverá profissionais de sobreaviso para agilizar o atendimento. A companhia reforça que solicitações podem ser feitas pelo aplicativo Enel Ceará ou pela central no número 0800 285 0196. Tainá Martinez para a Verdinha FM 92.5 e TV Diário.
1: E falando em eleições, aqui no Ceará, gente, a venda de bebidas alcoólicas vai estar proibida, tá? Durante todo o dia, né? Nós teremos restrição para venda e consumo de bebidas alcoólicas em todo o território cearense. A decisão foi publicada em uma portaria do Tribunal Regional Eleitoral e foi assinada, né, pela presidente, a desembargadora Maria Neide Moura Silva, e pelo vice-presidente Emanuel Leite Albuquerque. Essa medida, gente, proíbe a venda e o consumo em bares, restaurantes, supermercados e demais estabelecimentos ou locais abertos ao público. De acordo com o TRE, a proibição vale para todos os municípios do Ceará e compreende o horário de 8 da manhã até 6 da noite, tá? Então, durante todo o dia, né? Do domingo, vai estar restrita aí essa questão da venda e do consumo de bebidas alcoólicas. A justificativa do tribunal é que o consumo, né, de álcool estimula desordens, compromete a boa ordem dos trabalhos eleitorais e o livre exercício do voto. Então, se você costuma, né, confraternizar aí com seus amigos, com seus colegas, vizinhos, familiares, a gente sabe que em muitos locais o período de eleições é também esse momento, né, de confraternização. As pessoas que passam muito tempo sem se ver acabam se encontrando nos locais de votação, mas se você vai tomar aquela gelada e deixa para depois, tá? Depois das 6 da noite, para evitar qualquer tipo de problema. E vamos falar de funcionamento de serviços, porque os shoppings terão um funcionamento diferenciado, tá, gente? No domingo, né? Dia das eleições, tá? As lojas de diversos centros comerciais vão estar fechadas, mas alguns espaços terão funcionamento parcial para os clientes. Segundo o artigo 380 do Código Eleitoral, os dias de eleições gerais são considerados como feriados nacionais. Isso vale tanto para o primeiro quanto para o segundo turno, que, se ocorrer, né, está marcado para o dia 25 de outubro. Neste domingo agora, dia 4, todas as lojas e quiosques dos shoppings estarão fechados, com exceção aqui na capital do Via Sul. Bancos, lotéricas, os serviços de VaptVupt, o Detran, também estarão fechados. Praças de alimentação, restaurantes, mercados e academias, esses sim terão funcionamento normal, tá? Eu vou até repetir. Praças de alimentação dos shoppings, restaurantes, mercados e academias. Esses estabelecimentos têm funcionamento normal aí, mesmo no domingo. Já os cinemas de cada shopping seguirão as programações, né, que foram previamente definidas, e você confere, né, através das redes sociais, através dos sites aí dos estabelecimentos. E, claro, se você tem dúvida em relação a esse assunto, quer conferir mais detalhes, acesse diarionordeste.com.br, que tem explicado lá, esmiuçado essa questão dos horários e o funcionamento, né, desses serviços. Agora são 4 horas e 11 minutos, estamos ao vivo com a Nossa Hora da Verdinha, nesta sexta-feira, sextou, o primeiro do mês de outubro, né? E já aí praticamente nas vésperas, né? Na antivéspera da eleição. E olha, gente, o serviço de metrô aqui em Fortaleza, né? Metrô e VLT, em Fortaleza, Sobral e também no Cariri, vai funcionar de forma gratuita no domingo. O Metrofós salientou que os usuários devem ficar atentos à programação e planejar os deslocamentos com antecedência. É importante considerar, claro, o horário de funcionamento do sistema e o tempo necessário, né, para você chegar aí no seu local de votação. Então, você

0: serviço vai estar disponível de forma gratuita, funcionamento aí para os eleitores. No Cariri, olha só, o funcionamento vai ser de 8h20 da manhã até 3h58 da tarde. Então, se você for votar mais no finzinho da tarde ali, não vai estar funcionando não, tá? Ah, em Sobral, a linha Norte vai operar de 8h15 da manhã até 4h20 da tarde. E a linha Sul, entre 8h57 da manhã e 3h58 da tarde. Agora, aqui em Fortaleza, os horários das linhas Sul, Oeste e Nordeste variam aí entre 7h30 da manhã e 5h30 da tarde. Então, em Fortaleza, a gente tem o horário mais estendido, né? Em Sobral e no Cariri, terminando aí uma das linhas, né, que vai com o horário mais extenso, 4h20 da tarde. Então, se programa se você vai precisar utilizar esse serviço, né, do metrô, do VLT, no próximo domingo, data das eleições. Agora, na capital cearense, são 4h12.
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0: Fortaleza deve ter, inclusive, gente, nesse mês agora de outubro, tá? Em que nós temos a campanha Outubro Rosa, né? De conscientização sobre o câncer de mama. Nós teremos um dia D com 800 atendimentos voltados às mulheres. A Ana Beatriz Caldas é quem traz os detalhes.
2: A programação do Outubro Rosa em Fortaleza terá como um dos destaques o Dia D da Saúde da Mulher, marcado para 17 de outubro. No Hospital da Mulher, serão realizados 800 procedimentos, incluindo 60 cirurgias femininas. A unidade também vai abrir um ambulatório para cirurgias reparadoras. O Dia D ainda terá mamografias, exames, procedimentos ginecológicos, colocação de implanon e rastreamento do câncer do colo do útero com teste HPV-DNA. Os atendimentos serão feitos por agendamento e regulação para pacientes que já estão na rede e aguardam os procedimentos. Outra ação prevê 32 reconstruções mamárias ao longo do mês. Serão 20 no Hospital da Mulher e 12 no Instituto Dr. José Frota, o IJF. A Prefeitura também anunciou que zerou a fila de mulheres que aguardavam por mamografia, que chegava a 42 mil pacientes em 2025. Nesse período, a rede municipal passou de 7 para 14 mamógrafos. Para manter o acompanhamento, quase 2 mil agentes comunitários de saúde serão capacitados para fazer busca ativa de mulheres entre 50 e 69 anos e encaminhá-las para mamografia. A programação do Outubro Rosa terá ainda uma corrida no dia 12 de outubro. A largada do circuito Outubro Rosa será às 5h45 da manhã na Avenida Beira-Mar. Com informações de Ana Alice Freire e João Lima Neto, Ana Beatriz Caldas para a Verdinha FM 92.5 e a TV Diário.
0: Agora são 4h15. Olha, deixa eu trazer mais informação para você, porque a Anvisa proibiu, gente, nesta sexta-feira, a venda de um lote falsificado, tá? De um gel íntimo e de um desodorante fabricado por uma empresa desconhecida aqui no nosso país. Os alvos da decisão foram os lotes dos produtos Hidrafem, que é um gel hidratante intravaginal, e do Perspirex Strong, que é um antitranspirante axilar. As medidas foram publicadas no Diário Oficial da União. Em relação ao Hidrafem, a medida ocorreu após a identificação de unidades falsificadas do produto sendo vendidas na internet. Já no caso do antitranspirante, a determinação da Anvisa teve como alvo dois lotes. Segundo a resolução, eles foram fabricados por uma empresa desconhecida que utilizou os dados cadastrais de uma empresa que é responsável, né, pela produção original na rotulagem. E aí nós tivemos essa irregularidade, né? De acordo com a Anvisa, está proibida a comercialização, distribuição, fabricação, importação, propaganda e também o uso desses produtos. Vou até repetir aqui, tá? É o Hidrafem, que é um gel íntimo, e também o Perspirex, que é um antitranspirante. É isso. Agora são 4h16, deixa eu passar aqui pelas primeiras mensagens de quem está nos acompanhando nessa tarde de sexta-feira. O Dino Boy está lá em Guaraciaba do Norte, no alto da Serra Grande, na Ibiapaba. Um abraço. Quem mais está por aqui?

Welson, no Piauí, nos acompanhando e desejando aquele ótimo fim de semana e boas eleições. Valeu! Dona Vera, Dona Vânia e Dona Marlúcia, lá no Vila União, cadeiras cativas da nossa programação. O Raimundo

0: para você. Muito obrigado pela audiência sempre. Também está conosco Davi Duarte em Baretama, mandando aquele abraço para a turma, né? Para o Eric Saboy e o Franklin. Valeu, Davi. Deixa eu ver quem mais está por aqui. Me chamo João Pedro. Estou na fazenda, rapaz. No meio do campo, ó. Bom demais, na Bahia. É no Campo de Lapão. Valeu, meu querido. Um abraço para você. É o Pedro, João Pedro. Valeu. É isso. Todo canto do Brasil tem gente nos acompanhando, né? Deixa eu ver quem mais está por aqui. Boa tarde, Alane, a todos. Jarbiana Conrado nos acompanhando. Aquele abraço para você, tá, Jarbiana? Deixa eu ver quem mais está por aqui. Gibu no Iguape, aquele abraço para você, Gibu. Muito obrigado pela audiência sempre. Cadeira cativa aqui da nossa programação também, né? O Franklin lá de Ocara, aquele abraço, meu amigo, para você aí que tá na estrada nesse momento, né? Trafegando, ele que é taxista e tá por aí circulando, né? O Elias e o Aurinho Maguinho estão no Conjunto Esperança também nos acompanhando. Aquele abraço para vocês. Gratidão sempre. Boa tarde, Alane. Mande um abraço para mim, Petrônio Cavalcante, no São Gerardo. Aquele abraço, viu, Petrônio? Gratidão sempre pela audiência. E você que tá aí do outro lado, ó, pode fazer com eles. Manda mensagem para cá no 988-87-1306. Tô aqui com o WhatsApp na mão, tá? Acompanhando as mensagens. Olha, gente, no próximo bloco tem Bruno Leite com Tech Política. Nós vamos falar sobre inteligência artificial. O que que ainda é possível nessa reta final aí, que nós estamos bem próximo, né, do dia da votação, das eleições. Os candidatos ainda podem utilizar essas ferramentas de inteligência artificial? A gente vai trazer os detalhes no próximo bloco. 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
1: É isso, meus amigos. Olha, você que tá passando pelo Benfica agora, o trânsito vai ficando também mais movimentado, hein? Avenida da Universidade, bem pertinho ali do cruzamento com a 13 de maio, né? Fila grande de veículos. A gente nota que também os ônibus vão passando, né? E com isso, as faixas vão sendo ocupadas. Trânsito movimentado para você que está saindo da região do bairro Damas, indo em direção ao centro da capital. Agora são 4 horas e 24 minutos.
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1: Bruno Leite está aqui conosco mais uma vez nos estúdios para trazer informações sobre política e tecnologia. Estamos aí na reta final, né, Bruno? Na antivéspera, tudo certo?
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2: E hoje é o último dia do nosso quadro aqui na
1: Verdinha. Ô, rapaz, você podia... Ó, oh, tá na Martinez, viu? Tava vestido, estender esse negócio aí, viu? Tá mais pra frente.
2: Vamos pensar.
1: Na segunda
2: versão. Se tiver segundo turno...
1: É, então, verdade. Vamos ver, né?
2: Dar continuidade aqui, né? Vai depender das dúvidas ou do que surgir aí pro eleitorado nesse processo eleitoral.
1: Bruno, tá muito perto, né? Muito perto. Domingo, né? Todo mundo já aí na expectativa. A gente trouxe já algumas notícias aqui pro nosso eleitor que tá nos acompanhando.
2: O pessoal agora começa a fazer a colinha, né?
1: Cara? Exatamente. E aí, a gente tem esse período agora, né? Antes das eleições. E o Tribunal Superior Eleitoral traz algumas restrições em relação à utilização de ferramentas de inteligência artificial. E esse assunto nós vamos tratar hoje, não é isso,
2: Bruno? Exatamente. Hoje a gente conversa com o Eduardo Mendonça, ele é pesquisador da área de plataformas e mercados digitais, o Data Privacy BR. É o nosso convidado de hoje aqui para poder ampliar esse assunto, né, Elânio?
1: Isso. Eduardo, boa tarde, seja bem-vindo. Eu já começo lhe perguntando como é que acontece essa questão dessa restrição por parte do TSE. O que que ainda é... O que está disponível, por exemplo, para os candidatos? O que pode ser utilizado em relação às ferramentas de inteligência artificial? E quais são as restrições nesse período aí que já está batendo na porta, né? A votação. Seja bem-vindo à Hora da Verdinha.
3: Isso. Muito obrigado. Boa tarde a todos e todas. Então, agora no primeiro turno, essa restrição começou a valer na quinta-feira, dia 1º de outubro. Ela vai até segunda-feira, dia 5 de outubro, quando se completam, né, as 24 horas depois do término da votação, que acontece no domingo, dia 4. Nesse intervalo, ficam proibidas as publicações, as republicações e as divulgações de propaganda de novos conteúdos que sejam produzidos ou alterados a partir da IA, que usem ali imagem, voz, enfim, ou a própria manifestação dos candidatos ou de pessoas públicas. Mesmo que o material tenha um aviso que foi feito para a IA, essa restrição ela continua valendo. A finalidade dessa restrição é reduzir o risco de uma montagem aparecer nessa reta final, quando tem pouco tempo para verificar a informação, para esclarecer ao eleitor e responder a uma acusação, por exemplo. Mas essa regra

0: garante que tudo que aparecer nas redes vai ser verdadeiro, né? Um conteúdo irregular ele pode circular ou até ser identificado ou removido. Por isso, o eleitor, a eleitora, precisa continuar atento.
1: Eduardo, a gente está em 2026, em que há um uso amplo da inteligência artificial no cotidiano, e na eleição não é diferente. A gente tem falado sobre isso aqui em algumas edições do A Hora da Verdinha. Mas eu queria saber de você o seguinte, o que é que você consegue aí diferenciar do que foi o uso dessa inteligência artificial lá em 2024, que foi a última eleição que a gente teve, com relação agora a 2026?
0: Então, a principal mudança é que a IA ela passou a fazer parte de uma maneira mais recorrente da comunicação política. Lá em 24, o nosso monitoramento encontrou usos ainda experimentais, né? Como os jingles, as narrações e as montagens. O balanço do observatório lá de 2024 registrou pelo menos 5 casos de montagem de teor sexual contra candidatas em municípios lá do Sudeste. Um deles foi o caso da Tabata Amaral, que foi inserido imagens dela, né, imagens de uma atriz de conteúdo adulto. Portanto, esses materiais eles eram fabricados para representar candidatas em situações sexuais que não tinham acontecido. Isso mostra como que a tecnologia ela também pode ser usada para praticar violência contra as mulheres. Em 26, a gente encontrou uma IA mais incorporada à campanha, tanto para apresentar propostas quanto para atacar os adversários. No Observatório e as Eleições, que é uma iniciativa realizada pela DataPress Brasil e também pela Olaf Eled, a gente identificou cerca de 413 casos entre janeiro e 15 de agosto. E quase 2/3 desses casos identificados não tinham indicação do uso dessa tecnologia. Enfim, a gente também produz boletins que reúnem os casos e os principais achados do monitoramento durante a campanha. As duas primeiras edições dos boletins se mostram, edições que foram realizadas em setembro, mostram, por exemplo, vídeos que imitam telejornais e montagens que exploram tanto a religião quanto o preconceito regional, por exemplo. Quem quiser acompanhar esse trabalho pode acessar o site do Observatório e as Eleições, observatorioeanaseleições.com.br. Enfim, esses registros mostram como que a tecnologia está sendo utilizada, mas ainda não permitem, de fato, afirmar como que ela muda ou mudou o voto das pessoas.
1: Bacana, Eduardo. Agora, eu queria saber outra coisa de você. Já tem sido chamado esse período aí que a IA está proibida, né, próximo da eleição, de apagão, apesar de ser uma medida recente. Caso o eleitor, o usuário de rede social, encontrar algo que infrinja ele esse apagão, qual é a responsabilidade das plataformas com relação a essas possíveis infrações e como é que o eleitor pode denunciar isso?
0: Então, se o material estiver entre os conteúdos que são proibidos, a plataforma, como você bem disse, tem um dever de remover imediatamente, inclusive por iniciativa própria. Não é uma situação que ela pode simplesmente esperar uma ordem judicial para tomar qualquer providência, não é isso. A resolução ela prevê responsabilidades tanto civil como administrativa e solidária quando a plataforma não retira imediatamente os conteúdos abrangidos por essas proibições. Isso significa que ela pode responder junto com os demais responsáveis pela irregularidade, conforme a apuração do caso. Para denunciar o eleitor, a eleitora, tem que guardar o link, uma captura de tela e a identificação do perfil de onde esse conteúdo está sendo compartilhado, divulgado, com dados do horário. Mas ele ou ela também pode usar o botão de denúncia da própria rede social. Na justiça eleitoral, a propaganda irregular e os vídeos enganosos envolvendo candidatos, eles podem ser encaminhados pelo aplicativo Pardal. Já mentiras sobre urnas, sobre datas e horários de votação podem ser comunicados pelo CIAD, disponível no próprio site do TSE.
1: Eduardo, a gente tem um hábito, como eu disse, a IA já está entranhada nessa nossa realidade, no nosso cotidiano. Muitos eleitores podem recorrer à IA para, enfim, tentar saber qual seria o melhor candidato ou não, enfim, para poder, na verdade, também poder avaliar as propostas. O que é que se sabe sobre a neutralidade dessas inteligências artificiais tão comuns no nosso dia a dia?
0: Então,

0: Ótimo. A nossa recomendação é que a IA ela não seja usada como uma ferramenta para pesquisar candidaturas ou decidir quem votar. Uma resposta bem escrita, com uma certa qualidade, uma aparência técnica, pode trazer informações que são desatualizadas, avaliações pouco transparentes e recomendações que influenciem a escolha do eleitor ou da eleitora. Nós já testamos o ChatGPT, o Gemini, o Grok, o DeepSeek e o MetaAI. Os resultados de abril estão num relatório chamado eChat, em quem eu posso votar. Ele aparece lá na seção Relatórios, no site do Observatório e as Eleições. O título completo desse estudo é Testando a Conformidade de Chatbots às Resoluções do TSE para as Eleições de 2026. Naquela rodada, quatro dessas cinco ferramentas recomendaram pré-candidatos para perfis específicos para eleitores. Nós também encontramos alguns critérios vagos e pouca transparência sobre como que essas fontes foram usadas nessas avaliações. Em um acompanhamento posterior, o relatório IA na pré-eleição 2026, que também está disponível no site do Observatório, mostrou algumas mudanças, né? As ferramentas elas passaram a recusar mais perguntas, enquanto outras continuaram oferecendo rankings e indicações. São resultados dos momentos em que fizemos os testes, né? Isso não, enfim, não garante como cada ferramenta ela vai responder até hoje. O TSE ele proíbe recomendações e favorecimento de candidaturas por esses sistemas, mesmo quando o usuário pede, mesmo quando a busca é voluntária, né? Por isso, a nossa orientação é consultar diretamente os programas de governo, as entrevistas já disponíveis na internet, por exemplo, os debates e toda a cobertura jornalística para acompanhar as informações. A escolha do voto tem que ser a escolha do eleitor, da eleitora, com fontes que ele possa, ou que ela possa identificar e conferir por si mesmo.
1: Eduardo, agora só para encerrar, a gente tem uma realidade em que essas produções feitas por IA, né, pela IA generativa, elas são cada vez mais realistas. E qual é a conduta que o eleitor deve ter até o dia da eleição para não repassar um vídeo enganoso, uma informação falsa, né, uma desinformação, e isso não acabe intervindo aí na opinião do outro, né, próximo ao pleito?
0: Ótimo. A primeira atitude é separar a confiança em quem enviou e a confiança na informação, né? Um familiar, um amigo, pode compartilhar uma mensagem, texto, uma imagem, um vídeo, acreditando que está te ajudando. Mas antes de repassar, você tem que procurar saber quem produziu de fato aquele conteúdo, quando que ele foi publicado e se existem informações em outros lugares, em outras redes sociais, em outros fontes, em outros sites. Tem que desconfiar, especialmente das mensagens que provoquem muita raiva ou medo ou que peçam urgência, como a compartilhe antes que apague. Esse cuidado ele tem que valer também para conteúdos que confirmam aquilo que a gente já acredita, né? Nesses casos, a gente pode acabar sendo menos exigente na hora da verificação, para saber se aquela mensagem tem informações verdadeiras. Eu também evitaria encaminhar uma publicação suspeita para vários grupos, apenas para perguntar se ela é verdadeira, né? Isso pode ampliar a circulação da desinformação. É melhor buscar uma checagem, enfim, buscar o registro, a fonte inicial de onde que aquele vídeo, aquela imagem saiu. Mas se você já compartilhou e depois descobriu que aquele conteúdo era falso, você pode voltar àquele mesmo grupo que você compartilhou informação falsa e corrigir, né, de preferência com um link de uma informação verificada no site, no jornal, enfim. E quando não for possível confirmar, não repasse. Isso não vale só para o campo das eleições, mas também para a política, para a saúde, para golpes, enfim, para qualquer outro assunto.
1: Obrigado, Eduardo.
2: Eduardo Mendonça, pesquisador da área de plataformas e mercados digitais do Data Privacy, aqui na nossa Hora da Verdinha. Muito obrigado, tá, pela sua participação e até uma próxima.
0: Ah, até a próxima. Obrigado.
2: Bruno Leite, mais uma vez, muito obrigado, meu amigo,
3: Eu
2: pela
3: que
2: sua
3: agradeço pelo espaço
2: participação.
3: aqui, Alain.
2: E olha, teve ouvinte aqui mandando mensagem e dizendo que concorda comigo, viu? Flavão, que ele disse que ele gosta de ser chamado assim. É o Flávio. Deixa eu ver. Flávio Neilo. Neilo? Acho que sim, é Flávio Neilo. Ele gosta de ser chamado de Flavão. Tá dizendo, ó, o Bruno tem que continuar, não pode acabar o quadro, não. Tem que seguir, viu?
3: Pode
2: Concorda comigo.
3: deixar, Flavão. Eu acho que eu peguei o Uber

0: ele.
1: Olha,
0: viu?
1: Aí, que massa.
0: É um ouvinte fiel aqui da Verdinha FM.
1: Coisa boa. Bruno, obrigado mais uma vez, tá, pela sua participação. Olha, gente, falando ainda de política, nós temos a votação no domingo, né? Você sabe o que, que pode ou que não pode ser levado para votação? Rodrigo Miranda chega com essas dicas para você se programar.
2: Os cidadãos devem exercer o direito ao voto no horário entre 8 da manhã e 5 da tarde e escolher seus candidatos a presidente, governador, senadores e deputados, federal e estadual. No Ceará, quase 7 milhões de eleitoras e eleitores estão aptos a votar neste pleito, segundo informações do Tribunal Superior Eleitoral. Para isso, os cidadãos devem levar um item obrigatório, documento oficial de identificação com foto, impresso ou digital. Ao contrário do que muitos pensam, a apresentação do título eleitoral não é obrigatória no dia da eleição. No entanto, o documento é o que informa o eleitor a sua zona e a seção de votação. Os dados também podem ser conferidos por meio do aplicativo e-título disponível para sistemas Android e iOS. Os usuários também podem usar a ferramenta como documento oficial com foto, ou seja, é possível levar somente o celular para votar. Para participar das eleições gerais deste ano, o eleitor precisa levar pelo menos documento de identificação, inclusive em formato digital, como carteira de identidade, e-título, passaporte, carteira de categoria profissional reconhecida por lei, certificado de reservista, carteira de trabalho física ou ainda a Carteira Nacional de Habilitação. Mas atenção, as certidões de nascimento ou de casamento e a Carteira de Trabalho Digital não são aceitas como prova de identidade. No dia das eleições é permitida a manifestação, desde que individual e silenciosa, da preferência do eleitor por determinado candidato, partido, coligação ou federação, desde que seja feita por meio de uso de bandeiras, broches, dísticos, adesivos e camisetas. Também é permitido levar um papel com a cola eleitoral, com os números dos candidatos escolhidos. A aglomeração de pessoas com roupas ou instrumentos de propaganda que identifiquem partido, coligações ou federação é vedada pela legislação eleitoral. Da mesma forma, é proibida a manifestação ruidosa ou coletiva, a abordagem, aliciamento e utilização de métodos de persuasão ou convencimento do eleitorado, bem como a distribuição de camisetas. Também não é permitido entrar na cabine eleitoral com celular, máquinas fotográficas, filmadoras ou equipamento de radiocomunicação. Nas sessões eleitorais e juntas apuradoras, os servidores da Justiça Eleitoral, mesários e escrutinadores são proibidos de usar ou portar qualquer objeto que tenha propaganda de candidato, partido, coligação ou federação. A violação a qualquer uma das condições listadas configura divulgação de propaganda prevista no artigo 39 da Lei nº 9504/1997. Rodrigo Miranda para a Verdinha FM 92.5 e TV Diário.
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1: Para trazer informações desse assunto para você, olha, as estações meteorológicas, a gente monitora mudanças climáticas em territórios indígenas aqui no nosso estado do Ceará. Os equipamentos instalados no interior produzem dados para subsidiar um plano com participação dessas comunidades, né, que são originárias, né, povos originários. A Tainá Martinez chega com mais detalhes para a gente desse assunto.
4: As mudanças no clima já estão impondo novos desafios às comunidades indígenas Tremembé, no Ceará. E agora, os próprios indígenas passaram a monitorar de perto o que está acontecendo no território. Com esse objetivo, estações meteorológicas foram instaladas em áreas litorâneas suscetíveis à desertificação. Os equipamentos registram temperatura, umidade, ventos, chuvas e pressão atmosférica. Instaladas em junho, as estações devem começar a fornecer os primeiros dados entre outubro e novembro. As informações

0: enviadas por satélite para uma plataforma online. O monitoramento faz parte do projeto Resiliência Comunitária Tremembé, desenvolvido pela Associação de Desenvolvimento Local Coproduzido, a ADELCO. A ideia é transformar esses dados em um plano de adaptação climática que possa ajudar as comunidades a identificar riscos e planejar respostas para períodos de seca e chuvas intensas. E o projeto não se limita à tecnologia. O monitoramento também une os dados científicos aos conhecimentos tradicionais dos Tremembé. Jovens indígenas participam da produção dos diagnósticos sobre segurança hídrica e das discussões sobre os riscos e as estratégias para o futuro. Para as comunidades, entender as mudanças no clima também significa proteger a terra, a agricultura, os alimentos e os modos de vida indígenas. O projeto começou a ser construído em 2023 e segue até 2027, com financiamento do Fundo Canadense para Iniciativas Locais. Com informações de Ana Alice Freire, Tainá Martinez para a Verdinha FM 92.5 e TV Diário.
1: E nesse momento, bora ver como é que está a capital cearense, né? Nós temos sol, o Thierry Madeira nos situa ali da região do Benfica, né? A gente nota que há algumas nuvens ali ao fundo, né? Mas o céu variando aí de nublado a parcialmente nublado, né? Poucas nuvens. A temperatura nesse momento, em torno de 29 graus, mas a máxima é, hoje, né? A gente já teve um registro aí de 31 graus aqui na capital. A mínima deve ficar em torno dos 26 logo mais à noite. O cenário deve ser de tempo firme, né? Nesse restante de dia aqui em Fortaleza, região metropolitana e também em outros pontos do estado do Ceará. A gente vai acompanhar mais informações sobre como é que fica a previsão do tempo para o fim de semana, né? Já que nós teremos eleições. Será que em algum ponto aqui do nosso estado vai chover? É bom você se programar, né? Nós vamos conferir os detalhes com o meteorologista da FUNSEMI, Leandro Valente.
2: De um modo geral, de hoje até domingo, a previsão do tempo aponta predomínio de tempo estável no Ceará, ou seja, em todas as macro-regiões cearenses, o céu deve ficar variando de parcialmente nublado a claro na maior parte do dia. Contudo, na madrugada e início da manhã de sábado, o céu deve amanhecer um pouco mais encoberto do que o normal e, com isso, pode haver chuva isolada, principalmente no litoral de Fortaleza, litoral do Pecém e no maciço de Baturité. Vale ressaltar que as chuvas são passageiras e devem ter intensidade fraca apenas no início da manhã do sábado e também do domingo.
1: Tá, então, a fala do meteorologista da FUNSEMI, né, trazendo essa previsão do tempo para o fim de semana. Olha, meus amigos, no próximo bloco nós vamos falar sobre um assunto que certamente, se você tiver lido os sites, né, nas últimas horas, você deve ter visto falar aí, penhora de salário, de dinheiro para quitar dívidas. O que será que isso significa na prática? A gente vai discutir no próximo bloco. 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
1: Agora em Fortaleza, 4 horas e 49 minutos.
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1: Olha, gente, o Superior Tribunal de Justiça decidiu que salários e outras verbas de natureza remuneratória podem ser penhorados, tá? Para o pagamento de dívidas. Mas, claro, assim como em outras decisões, há algumas restrições. Nós vamos conversar a partir de agora com Roberto Dirão, advogado e docente em direito, que vai nos ajudar a entender um pouco mais desse assunto. Professor Roberto, doutor Roberto, boa tarde, seja bem-vindo à nossa Hora da Verdinha. Primeiro, eu gostaria que você ajudasse a nossa audiência a entender o que é que significa a penhora de salário. Seja bem-vindo.
2: Boa tarde, Alane. Boa tarde a todos que nos acompanham. Prazer estar aqui com vocês hoje. Sexta-feira, né? Mas vocês não sextou ainda para o pessoal. Uma sexta-feira muito interessante ainda. Vamos lá. Penhora, na verdade, significa o bloqueio judicial, né? Quando você deve algum valor, o credor, aquele a quem você deve, ele ingressa com uma ação judicial e nessa ação judicial tem o bloqueio judicial. Esse bloqueio judicial nós chamamos de penhora.
1: Perfeito. E no caso das pessoas que estão nos acompanhando agora e querem entender como é que elas podem ter acesso a esse tipo de serviço, o que é que precisa ser feito?
2: Vamos lá. Quando você tem um crédito, né, perante outra pessoa, ou quando alguém tem algum crédito perante você, quando você deve para alguém ou quando alguém deve para você, você precisa buscar o judiciário para poder cobrar essas dívidas. Tudo bem que a gente tem aquelas cobranças administrativas, né, o protesto no cartório, a notificação extrajudicial, mas toda essa sistemática de cobrança, a mais efetiva, ela decorre do que a gente chama do processo judicial. E no processo judicial tem essa penhora. Ah, Roberto, eu preciso, alguém está me devendo. Como é que eu faço para buscar uma solução para cobrar esses valores? Se as dívidas forem até 40 salários mínimos, você pode buscar o juizado especial. Porém, se as dívidas forem acima dos 40 salários mínimos, você tem que buscar a justiça comum. Qual que é a diferença de uma para outra? No juizado especial, não há pagamento de nada para que você ingresse com o processo. Tá? Você não precisa pagar as custas processuais. Na justiça comum, por outro lado, você precisa antecipar as custas processuais de acordo com o valor que é devido para você.
1: Estamos conversando com Roberto Dirão, advogado e professor em direito, trazendo informações, gente, sobre esse assunto que nesta semana agora foi pauta, né, em praticamente todos os portais do nosso país a respeito dessa

0: decisão do Superior Tribunal de Justiça decidiu aí que verbas remuneratórias, né, ou seja, salários, podem ser utilizados como penhora para pagamento de dívidas. Professor, você trouxe agora a diferenciação de valores, né? Mas em relação aos tipos de dívidas, quais são as que podem ser inseridas nesse tipo de procedimento?
1: Perfeito, Alane. Vamos lá, vamos tentar entender um pouquinho melhor até do que a decisão quis trazer, né? Porque às vezes a gente cria um pânico até desnecessário, né? Vem aquelas notícias e a gente pensa que é de uma coisa, mas não é daquela forma. Às vezes até de uma forma diferente, tá? O que o STJ fez foi julgar o que a gente chama de tema repetitivo. Por que a gente chama de tema repetitivo? Porque ele se aplica para todas as instâncias inferiores, tá? Ele julgou o termo repetitivo 1230. Julgou agora, na verdade, em 15 de setembro, mas foi publicado agora, em 21 de setembro. E o que isso significa? Não é que o STJ decidiu que agora eu posso bloquear tudo se você deve alguma coisa. Não é bem assim. Vamos tentar entender de uma forma mais concreta. Eu tenho dois tipos de dívidas. As dívidas de natureza alimentar, que são aquelas dívidas que têm uma natureza para sua própria subsistência e subsistência da sua família. Por exemplo, uma dívida de alimentos, né? Você entrou com uma ação de alimentos contra outra pessoa, buscando uma pensão alimentícia, que não havia sido paga, isso em natureza de dívida alimentar. Mesma coisa é a dívida do processo do trabalho, né? O empregado entrou com uma ação contra a empresa. Essas dívidas, elas têm natureza alimentar. Essas dívidas, o STJ, agora, mantendo até o entendimento que ele já tinha, ele trouxe que outras dívidas próprias alimentares podem ser penhoradas, podem ser objeto de penhora para o pagamento dessas dívidas. Como assim? Imagine que você recebe o seu salário, você é empregado aqui da Verdinha. E aí você está me devendo uma verba de natureza alimentar, uma verba trabalhista, por exemplo. Eu posso penhorar, a justiça pode penhorar o seu salário para me pagar. É isso que o STJ quis dizer. Só que, logicamente, isso não é uma regra absoluta. Eu vou ter exceções. Tá? Não é sempre que eu posso penhorar o salário de alguém para pagar uma dívida. Deixar isso bem claro desde agora, para a gente não ter nenhum tipo de contexto diferente trazido aí pelos portais de notícias, né?
0: Perfeito. E quanto pode ser utilizado, né, para o nosso ouvinte telespectador que está nos acompanhando agora? Existe um percentual, né, do salário que pode ser utilizado para isso? Ou tudo depende de acordo? Como é que funciona?
1: Pronto, Alan, isso é até interessante, porque surgiu uma fake news aí dentro do julgamento do STJ. Se entendeu que o STJ teria criado uma regra que eu poderia penhorar 30% do salário para pagar as dívidas, tá? Então, se você ganha, por exemplo, R$2.000, eu poderia penhorar aí R$600 para pagar as dívidas. Isso não existiu, isso não ocorre, tá? O STJ ele não decidiu nenhum percentual. Então, cada tribunal, o Tribunal do Ceará tem um entendimento, o Tribunal lá do Piauí tem outro, de São Paulo tem outro, cada tribunal fixa o entendimento de quanto pode ser penhorado para o pagamento dessas dívidas. Antigamente, tá, existia uma regra padrão, que era 20%. Hoje, o máximo que pode chegar é 50%. Mas eu não posso tirar o que a gente chama de mínimo existencial, que é aquilo que o devedor ele precisa para se manter vivo, para não comprometer a sua qualidade mínima de vida. Mas não existe um percentual pré-estabelecido, por exemplo.
0: Perfeito. É isso, meus amigos. Tem mais alguma outra informação que você queira acrescentar, trazer aqui para a nossa audiência que ache pertinente e importante em relação a esse assunto? Pode ficar à vontade.
1: O STJ, quando ele fez esse julgamento, né, ele tentou criar vamos chamar aqui, um corte, né, por assim dizer, de quem ganhava menos de 50 salários mínimos, tá? Porque antigamente existia, pelo próprio Código de Processo Civil, uma distinção muito fixa que verbas de até 50 salários mínimos, se você for somar aí, vai dar algo em torno de, sei lá, 60 e poucos mil reais. Isso não poderia ser penhorado. E o STJ, ele já deixou claro que isso não existe, tá? Mesmo quando a renda do devedor, daquele que está devendo, é inferior a 50 salários mínimos, esse valor ele pode ser penhorado. Ou seja, não existe blindagem absoluta. Não é porque você ganha 3, 4, 5 salários mínimos que as suas dívidas elas não poderão ser objetos da penhora do seu salário. O que o STJ diz?

0: isso aqui para a gente, até para que a gente possa entender, ficar mais claro, para que todos consigam fixar isso na cabeça. O STJ disse o seguinte: você ganha até um salário mínimo, só um salário mínimo, o seu salário não pode ser penhorado, porque isso seria o mínimo existencial.
1: Tá aí então a fala do Roberto Girão, advogado e docente em direito. Muito obrigado pela sua participação, pelas explicações didáticas. Até uma próxima. Bom fim de semana.
0: Eu que agradeço, um excelente fim de semana para todos. Qualquer coisa, estamos por aqui. É sempre muito importante trazer esses esclarecimentos para a nossa audiência.
1: É isso, meus amigos. Olha, deixa eu mandar os últimos abraços. Quem está nos acompanhando, o Franklin Almino, tá lá em Juazeiro do Norte. Valeu, gratidão pela audiência, meu amigo. Aquele abraço para você. Muito obrigado, tá? Também o Ocean tá lá na Messejana, no, nos acompanhando. Ele deixou até uma informação, uma pergunta aqui, que infelizmente não vai dar tempo de trazer, viu, Ocean, pro nosso convidado, porque nós já estamos encerrando, né? O horário passou rápido. Mas eu vou deixar salvo aqui a sua dúvida, viu, meu amigo? Para em outra ocasião a gente questionar. Quem mais está conosco aqui? Boa tarde, Alane, a todos. Mauro Regis, de Iguatu. O Chacon Júnior tá na aldeota também nos acompanhando. Deixa eu ver quem mais está por aqui. Última mensagem para finalizar. David Coelho mandando mensagem aqui através do WhatsApp da Verdinha. É isso. Volto mais tarde, tá? 7 horas com Verdinha Notícias, passando, né, a régua nos assuntos do dia com aquele cardápio que você já está acostumado. Na sequência, vem a turma do Jogada Segundo Tempo. Um abraço, fique em paz. Até mais tarde.

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1: As eleições acontecem neste domingo, dia 4, e as comemorações por parte de apoiadores a partir do resultado nas urnas ocorrem com o uso de fogos de artifício. As equipes do Corpo de Bombeiros orientam que shows pirotécnicos devem seguir todo um protocolo, não importa o tamanho do evento. Devem ter orientação, autorização por parte dos bombeiros. Já em relação ao uso de fogos de maneira individual, não há restrição, até porque o Corpo de Bombeiros não tem como ser notificado por cada pessoa que manuseia o produto. Uma das dicas de segurança é que a pessoa deve utilizar de acordo com a orientação do fabricante, longe de crianças, idosos e longe de hospitais e de abrigos de animais. De preferência, aquele produto de baixo ruído para não causar transtorno a quem tem sensibilidade auditiva. Cuidado redobrado para evitar acidentes e é bom não manusear os fogos perto de terrenos. Assim, evita também causar ali danos ao meio ambiente. Normas de segurança devem ser seguidas com o objetivo de que a festa da democracia transcorra na maior tranquilidade. Darlene Barbosa para a Verdinha FM.
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1: Verdinha! Bora! Rufando os tambores, porque chegou a hora! Acorda, humanidade!
2: Saravá!
1: Viva a Rainha do Mar!
2: E a Princesa também!
1: Viva Deus!
2: E morra o cão!
1: E viva a vida! A reflexão do dia! Por ele! É isso mesmo, Fortuna! Breno Rebouças! A vida!
2: A vida é curta demais para ser desperdiçada com arrependimentos. Viva intensamente!
1: Eita, gostei.
2: Pra uma sexta-feira encaixa bem, hein?
1: Encaixa bem.
2: Fernandão vai viver intensamente hoje.
1: Intensamente. Já tem vivido desde a semana passada,
2: o
1: viu?
2: O quê, menino?
1: Vamos lá, a reflexão do dia. Transforme seus erros em sementes.
2: Muito bom, porque elas germinam. Você aprende.
1: Pra germinar boas. E para dar bons frutos. Perfeito. Também a partir dos seus erros. Você tá atrasada.
2: A minha.
3: Que é isso, amigo? Que é isso?
1: O programa começou, você não tava aqui.
3: Tenho que me alimentar. até o final do jogo, fechando.
2: Bora. A sua.
3: Sinto muito aos outros, mas eu, depois do expediente, estou de férias.
2: Muito bom.
1: Bela reflexão. Boa tarde, gente. Tá no ar o Jogada Segundo Tempo. Obrigado, Golden Boys. Tamo junto, vamos nessa até 7 horas. Também tá nessa. Hoje é dia de futebol, hoje tem bola rolando na Verdinha FM 92.5, no arroba Jogada SVM. Vamos junto também aqui na tela da TV Diário até 7 horas da noite, pra gente falar muito sobre Fortaleza e Náutico, Avaí e Ceará. Ontem não tivemos excepcionalmente nesse horário Jogada Segundo Tempo por conta do debate Ponto Poder. Mas hoje estamos de volta e olha, naquele pique, naquele jeito, no ritmo de vitória, nos embalos de vitória, pra gente trazer boas energias pras nossas equipes. Também tem Série C, tá? Também tem Floresta em campo nesse fim de semana, em jogo importantíssimo, vital, na busca pelo acesso para a Série B do Campeonato Brasileiro. Floresta pode, inclusive, nesta rodada, quem sabe, entrar no grupo de classificação e ele vai para a última rodada se atracar com o Maringá num jogo que pode ser decisivo. Tamo junto, vamos nessa para falar muito sobre esses assuntos e tantos outros, contando com a sua companhia, com a sua resenha, com a sua participação também aqui no nosso programa, tá? Você pode participar com a gente através do arroba Jogada SVM, que é o nosso canal no YouTube, e também através do nosso WhatsApp, 98887-1306. É o número do nosso WhatsApp. Fique à vontade para mandar a sua mensagem, a sua dúvida, a sua pergunta, a sua opinião. Vamos para o nosso giro de manchetes, trazendo as primeiras informações do dia, começando por quem joga daqui a pouco. E é o Fortaleza. Fernanda Alves traz a manchete e o destaque do tricolor. Fernandíssima.
3: Fortaleza vai a campo com desfalque no ataque e a dúvida é quem será o camisa 9 escalado por Paulo Autuori. Além disso, tem mais informações sobre o Náutico, adversário do Fortaleza, e os detalhes desse jogo. Você acompanha conosco aqui no Jogada Segundo Tempo.
1: Boa, Fernanda! Vamos falar agora do time do Ceará, porque o Ceará embarcou, já está em Santa Catarina desde ontem.

0: para o duelo contra o Avaí. O Daniel Farias acompanhou todos os detalhes e é quem traz pra gente as informações do Alvinegro de Porangabuçu. Fala, Farias!
1: E finalizou a preparação para esse jogo decisivo amanhã contra o Avaí. A gente vai trazer a provável escalação e vamos repercutir também falas do presidente João Paulo Silva sobre a situação financeira, a eleição do vice-presidente que acontece hoje e também título nas categorias de base.
0: Boa, Farias! O João Paulo concedeu entrevista exclusiva ao Breno Rebouças, ao Vladimir Marques no Jogada Terceiro Tempo. Baita material, baita conteúdo que você só viu aqui no Jogada Terceiro Tempo e também, claro, nas nossas redes sociais e também no Diário do Nordeste, repercutindo esse assunto super importante nesse momento. Com a mesa de efeitos do William Fortunato, faz o W. Muita gente faz o W. Diz que é o W de safadão, mas é o W de vai Fortunato. William Fortunato, com a direção de imagens do número 1, que é o Gutierrez Madeira.
2: Nele não, é o Gato Novo.
0: É o Gato Novo? É. Ah, o próprio Gato Novo disse que era o Gutierrez. Não foi, não? Então é a dupla. Emerson Gato Novo e número 1, que é o Gutierrez Madeira. Nos caracteres, o Jefferson e no master, o Davi. E quem tá... Além da Bia nas operações comerciais e do Bruno Quintino nas redes sociais, que não tá aqui. E aí, não tá nada de boa. Com a coordenação de esportes do Rafael Luiz Azevedo, gerência de esportes do Gustavo de Negreiros, direção de jornalismo e esportes do Gustavo Bortoli, o Jogada Segundo Tempo está no ar. 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
0: Obrigado, Golden Boys. Eu já dou boa tarde pra ele. Brenaço, é uma sexta-feira daquele jeito que a gente tá acostumado. Mas olha, tem bola rolando hoje à noite. Tem bola rolando amanhã de manhã. Estaremos juntos.
4: Estaremos juntos.
0: Amanhã de manhã. Ô, Breno, você quer trazer o pão ou o café?
4: Não, 11 horas eu já tô pensando no almoço,
0: Breno. Vixe Maria. Muito boa tarde pra você, Brenaço. Que rodada importante pra Ceará e Fortaleza, hein?
4: Boa tarde, André, pra você, pra Fernanda, Dani, todo mundo ligado com a gente, grande Fortunato também na mesa de áudio, e você que nos acompanha pela TV, pela internet, também pelo rádio. Pois é, um fim de semana cheio, né? Não teremos jogo no domingo, porque domingo é dia de votar, domingo é dia de exercer cidadania, de escolher presidente, governador, deputado, senador, por isso, todo o futebol fica concentrado hoje e amanhã. Aliás, ontem já teve futebol, né? Ontem já tivemos dois jogos pela Série B do Brasileiro, a rodada se estende hoje, e o Fortaleza entra em campo para enfrentar uma equipe do Náutico que vem de uma vitória num clássico, e isso motiva, então tem que ter seu cuidado, tem que ter certa atenção também. O Náutico tem jogadores interessantes, caiu muito de produção na Série B, mas é uma equipe que tem bons valores. E o Bruno Pivetti, que estreou com o pé direito, vem tentando pegar esse embalo para surpreender o Fortaleza. Mas em casa, o tricolor do PC, com a campanha que vem fazendo e com a possibilidade de ser líder, porque hoje o Fortaleza pode dormir líder do Brasileirão, da Série B, perdão. Ele pode dormir líder. O torcedor do Fortaleza pode tranquilamente acordar no sábado com o time na primeira posição. Óbvio que depois, no final de sábado, ele pode perder esse espaço. Mas vencendo hoje, dá uma moral se o Fortaleza conseguir entrar de novo no G2, principalmente na primeira posição. A grande questão é que o Fortaleza tem que mudar essa mania que ele tem de empatar dentro de casa com o Autuori. Hoje tem que ser diferente. Ele tem que voltar a vencer, somar mais 3 pontos. Essa reta final, a gente tá vendo que a diferença lá em cima dos times que estão no G6 é de um ponto de um time para outro. Do líder pro vice-líder é um ponto, do vice-líder pro terceiro é um ponto. Então tá muito apertado. Essa disputa é uma que, se você, por exemplo, deixa ele, disputa 6 pontos e ganha, por exemplo, empata um, perde outro, você pode ficar muito para trás. O Novo Horizontino foi um exemplo disso. Agora, até pouco tempo, estava na quinta colocação, depois subiu de novo. Então, cada ponto vale muito nessa reta final. A linha de chegada, todo mundo já está vendo. A faixa já está lá estendida para todo mundo chegar, cruzar essa linha de chegada. E os dois que chegarem primeiro sobem direto sem passar pelo tormento que é um mata-mata, o playoff. O Ceará só amanhã, num horário bem atípico. É o torcedor almoçando e ouvindo a Verdinha para acompanhar. E o Floresta, como você disse, André, tem um desafio complicadaço. E vou te falar mais, o grande barato desse jogo do Floresta é que, se ele vencer, a depender do que acontecer no jogo do Santa, a última rodada, meu amigo, é aquela de matar ou morrer.
0: Isso é doido.
4: É quem vencer sobe. Então, meu amigo, o Floresta sabe que ele precisa vencer para chegar vivo na última rodada, que é na próxima semana, para tentar o acesso à Série B.
0: E até o saldo de gols, ele pode ser determinante para quem jogará pelo empate, eventualmente. Perfeito. Caso o time do Maringá perca para o Santa Cruz, por exemplo, e o Floresta vencendo o Botafogo da Paraíba e construindo um saldo de gols, ele ultrapassa o Maringá e joga pelo empate na última rodada. E no ano passado nós transmitimos aqui, e o Floresta

0: não subiu por um gol. Um gol, não foi um ponto. Foi um gol. Se ele faz um gol, foi contra o Caxias o último jogo, salvo engano. Se ele faz um gol contra o Caxias, ele entrava.
1: Um gol.
0: E ele não subiu.
1: Exato.
0: Então, bateu na trave. Que esse ano possa ter um desfecho diferente para o time da Vila Manuel Sátiro. Tá todo mundo na torcida por isso. E vamos falar também sobre Fortaleza? Vamos falar sobre o Tricolor, que entra em campo daqui a pouco para encarar o Náutico. E vai ter transmissão, claro, ao vivo, completa, da Verdinha FM 92.5 e também do arroba jogada SVM. Você acompanha tudo. O jogo é 9h35. Fernanda Alves está aqui com a gente para já trazer os detalhes do Leão, do Tricolor de Aço. Muito boa tarde para você, Fernanda Alves.
2: Oi, André, boa tarde pra você, pro Brenão, todo mundo que nos acompanha aqui pelo Jogada Segundo Tempo. Antes de falar do Fortaleza, viu, Breno Rebouças? Temos que falar que ontem nosso Lourinho da Sorte fez um golaço a lá Maílton.
1: Mas você sabe, você sabe qual foi o segredo, né?
2: Qual foi o segredo?
1: Era o uniforme que eles estavam vestindo.
0: O manto.
1: Esse foi o grande segredo.
0: O manto.
1: É, o uniforme, ele vem ali com a... Ele vem ali com as energias positivas.
0: Isso é verdade.
2: Então... Já vinha carregado, era o ingrediente secreto, né?
0: Isso é verdade.
2: Ele marcou golaço, viu? Quem não viu, tá lá nas redes sociais.
0: Mas eu falei, né? Porque assim, teve gente que falou muito, né? E eu falei, a nossa resposta é dentro de campo. E veio dentro de campo. Vitória tranquila, fácil, 2-0, controlado, resultado assim, bem administrado, sabe? Sem muito sufoco, Fernando Alves. Foi dentro do esperado, eu diria.
2: Foi dentro do esperado. E o Matheus, né, que trabalha com
0: craque,
2: o
0: Crack, tá?
2: Matheus também joga muita bola.
0: Craque, camisa 10. Não, quero fazer uma menção aqui a todo o nosso time, inclusive. Depois vou botar uma foto aqui do nosso time pra gente mencionar. Todo o time tá de parabéns, graças a Deus, trabalhamos fortes com a orientação do treinador, né? Ajuda do treinador. Batalhamos firmes, conquistamos mais um resultado positivo. 100% de aproveitamento, tá?
2: 100% de aproveitamento. O destaque jovem para Ian, que tem alegria nas pernas.
0: Alegria nas pernas.
1: O Fernando Alves me disse que o saldo do Ian foi uma caneta, um chapéu e um cartão. O saldo foi.
0: E dois gols perdidos. Mas faz parte,
1: tá? Ian Fernando, tá, né? Dois gols perdidos.
0: Exatamente. Mas grande vitória, grande vitória. Grande atuação e seguimos. Vamos por mais. O torcedor também espera que seja assim com o Fortaleza hoje, Fernando Alves. Claro. Para encarar o time do Náutico.
2: E com bom aproveitamento em casa. Precisa melhorar essa questão das vitórias como mandante. O Fortaleza até aqui só tem uma, duas, na verdade, nesse retorno. E quatro empates. E precisa vencer para justamente amanhã, quem sabe, acordar líder da Série B. E esperar do jogo de amanhã também, se não acontece algum tropeço. E o Tricolor de Aço permanece na primeira posição. Isso tudo porque os resultados têm sido favoráveis para o Fortaleza. E ele geralmente não tem aproveitado. Para o jogo de hoje, o Alto Ori sabe que não conta com o Chico da Costa. O atleta sofreu um estiramento muscular no adutor da coxa direita, ficou fora do jogo passado contra o Atlético, segue em tratamento no departamento médico. Tanto que o fisiologista dele veio para cá, está aqui na capital cearense, para ir acelerando esse processo. E a expectativa é de que ele fique afastado por pelo menos 3 semanas, essa informação que a gente tem. Então, enquanto isso não acontece, o autor tem que definir que será esse camisa 9.
1: Ele voltou,
2: tem...
1: acabou a Série B.
0: É isso que eu ia dizer.
1: Acabou a competição.
0: Rapaz, Breno, o Caba
1: voltou,
0: foi contratado.
1: Valeu, obrigado, Chico.
0: O Caba foi contratado para jogar a reta final da Série B, aí chega, se machuca, 3 semanas fora.
1: Pois é, pense no reforço, viu?
0: Pense no negócio.
1: Deu certo. Pelo menos o Fortaleza não tá pagando ele, né? Quem tá pagando é o Cruzeiro, mas o Fortaleza não trouxe o Chico da Costa aqui. Essa questão do salário era super interessante, mas o mais importante era que ele pudesse suprir uma coisa que o Miriteiro não conseguiu se fixar, não conseguiu resolver por completo, que o Nathan Fogaça não passou nem perto de resolver, que ele chegou aqui, jogou poucas partidas, perdeu, foi espaço. E o Chico da Costa era a esperança de que, enfim, o centroavante do Fortaleza fosse mais eficaz, convertesse mais em gols as chances criadas. Aí o cara chegou, se lesionou, e ele não se lesiona porque quer, obviamente. Mas assim, André, ou falta de sorte e infelicidade.
0: Grande.
1: O cara vem pra tentar, enfim, ser o centroavante titular absoluto, se lesiona, e aí você volta pras mesmas opções que você tinha antes. Ou Militelho, ou Nathan Fogaça, ou Luiz Fernando jogando centralizado. Rapaz, vou te falar, viu? É uma infelicidade pra ele, pro Fortaleza, pra todo mundo, né?
0: Total, pra todo mundo. Mas, Fernanda, então, sem Chico da Costa, o que é mais provável o Altuori fazer pro jogo de hoje? De repente é manter o Luiz Fernando? Foi bem criticado pelo torcedor, pelo desempenho na última partida, pelo gol perdido e tudo mais. É voltar com o Militelho? Me chamou a atenção, o Militelho não ia nem no banco. Não tá nem relacionado. Nathan Fogaça pode...

0: ganhar a vaga aí nesse ataque? Como é que pode ser essa configuração ofensiva?
1: André, visando o que o Alto Ori sempre prega, que é em relação à questão da experiência, de como é que a confiança que ele tem nesses atletas, eu acredito que é um momento de dar a chance ao camisa 9 Militeiro de novo.

0: se é para ser um camisa 9, seria o momento de o Miriteiro voltar, até porque entre os artilheiros do Fortaleza, ele tá ali no top 3, só perde pro Vitinho, tem questão de ter marcado gols importantes na Série B. A gente sabe que teve ali essas questões técnicas e táticas que ele se atrapalhou no meio do caminho, mas é pro momento seria melhor o Meriteiro do que improvisar o Luiz Fernando na posição.
1: Então nós temos aí uma provável escalação do Fortaleza para o duelo de logo mais, para a gente já debater em cima dela, não só com a configuração do ataque que você trouxe aí para a gente, mas falando de time como um todo?
0: Temos sim, a provável escalação é com o João Ricardo no gol, a lateral direita com Maílton, a dupla de zaga com Gasal e Cardona e a lateral esquerda com Caio Henrique. Meio campo com Sacha, Pierre e Rodriguinho e o ataque com Vitinho, Pedro Henrique e o Meriteiro, André.
1: Beleza, valeu, Fernando. Vamos debater essa escalação, Breno, porque será que o Luiz Fernando ele sai de escolha principal de titular para banco ou ele pode, de repente, voltar para o lado esquerdo do ataque, que é mais a dele? E o Pedro Henrique ou ser sacado ou então entrar no lado direito e aí quem perde a oportunidade é o Vitinho. O que você acha que seria a melhor opção para a partida de logo mais contra o Náutico?
2: Olha, André, eu não mandaria o Luiz Fernando, não. E não é porque ele perdeu os gols. É porque é o seguinte...
1: Ele não vem bem, cara.
2: Exato, ele não vem bem já há um tempo. E o Luiz Fernando, por mais que ele possa jogar centralizado, no Fortaleza, na maior parte do tempo ele jogou de lado, ele jogou aberto, ali pelo lado esquerdo do campo. Então... Eu acho que quando você traz ele pro meio, não que seja uma novidade para ele, mas não é o ponto mais forte. O Luiz Fernando é aquele cara que gosta de tentar botar a bola na frente e carregar para tentar chegar no gol ali, ou finalizar, ou servir quem tá jogando ao lado dele. E eu acho que você tem um Meriteiro que é um cara que conhece mais a posição de centroavante, e não é um centroavante cintura dura, aquele cara que fica só plantado na grande área. Ele participa muito do jogo, não é que ele seja... Não é que ele tenha uma habilidade muito grande com a bola no pé. Mas o Meriteiro não, como a gente falava quando brincava de esconde-esconde na infância, ele não guarda caixão, não. Ele não fica pregado na grande área. Ele sai, ele faz o pivô, ele ajuda a segurar um pouco a defesa. Ele consegue, inclusive, dialogar muito bem, algumas vezes, com os jogadores que estão jogando aberto pelo lado. Eu acho que ele tem as valências dele. O grande problema do Meriteiro no Fortaleza tem sido na hora de tomar a decisão de finalização, que muitas vezes ele não finaliza bem. Mas ainda assim é o vice-artilheiro do time na temporada. Ele só tem menos gols que o Vitinho. Então esse cara não pode ser descartado dessa forma, de você não levar nem no banco. Se no jogo passado o Autuori leva ele no banco e falou, não, quis experimentar aqui o Luiz Fernando, ok, tentou, acabou perdendo um gol onde ele tinha melhores condições ali, melhores alternativas, faz parte do jogo. Agora, não contar com o Meriteiro, eu acho muito estranho, no momento em que você não tem o Chico da Costa e que o Nathan Fogaça até aqui não disse a que veio. Então, eu acho que o Meriteiro deveria retomar esse lugar. Eu sei que é estranho você de não relacionado passar para titular. Mas também o Meriteiro não chegou agora, tá aqui desde o começo da temporada, a gente conhece o Meriteiro, o Autuori sabe bem quem ele é e quais são as características dele. Acho que ele pode naturalmente reconduzir o Meriteiro à titularidade e eu colocaria o Luiz Fernando no banco. Eu acho que a melhor opção seria realmente colocar alguém da posição, um centroavante e outra, né? Quem sabe o Meriteiro não tá no dia que ele marca, porque ele desperdiça, mas ele também faz gols. E perder gol ou não fazer gol por não fazer gol, o Luiz Fernando tem mais de um turno que não marca um gol na Série B do Brasileiro.
1: Eu concordo 100% com você e eu acho que no caso do Luiz Fernando entra algo similar ao que eu já tinha falado anteriormente lá no primeiro turno sobre o Ceará em relação ao Bruno Ferreira. Chega um momento que o cara não tá bem,
2: sim,
1: a fase não é boa, que a torcida começa a pegar no pé e não é só porque a torcida começa a pegar no pé, mas é o contexto todo. O cara tem uma baixa de confiança, autoestima, isso acaba impactando o desempenho. Então, num momento como esse, por mais que o treinador tenha confiança, queira mostrar ali que ele acredita no cara e tudo mais, mas às vezes é até melhor pro jogador você dar uma preservada. Você tirar um pouquinho ele dos holofotes, tira um pouquinho ele de cena, alivia um pouco essa pressão, alivia um pouco essa cobrança e o cara depois volta num outro contexto mais leve. Porque quando entra nessa espiral, quando o cara entra em parafuso, meu amigo,
2: sim,
1: aí a tendência é você ir ladeira abaixo. Então, naquela ocasião, o Mozart insistiu muito no Bruno Ferreira quando claramente não tinha condição assim de você bancar. E chegou num ponto insustentável. No caso do Luiz Fernando, eu acho que não é tanto, mas tá caminhando pra isso. Tá caminhando pra isso. Luiz Fernando foi vaiado no último jogo, ele foi o principal alvo de críticas da torcida, não só pelo gol perdido, mas por isso que você falou. Então eu acho que um cara com a experiência do Autuori, ele também tem a sensibilidade para avaliar o momento de ou insistir ou dar uma, sim, preservada. Dito isto, eu não acho que ele vai tirar o Luiz Fernando.

0: treinando o time.
1: Pior que eu acho que o Autori não vai tirar.
0: Eu acho que ele não vai tirar, porque é o cara de confiança dele.
1: É o cara de confiança, exatamente. Eu acho que ele não vai tirar, mas eu acho que a melhor alternativa seria reconduzir o Militelli. E você falou dessa questão de insistir ou não. Sempre que se fala nisso, André, eu lembro, sabe, de quem? Do David, o DVD. Sim. Que o Rogério Ceni insistiu pra caramba. A galera... O David tava na o David chegava ali na borda do gramado, o pessoal começava a vaiar.
0: O Romarinho,
1: ele colocava ele, o Romarinho também. E foram dois caras que depois deram certo. Mas assim, depois de... O David chegou a passar 20 jogos sem marcar, se a memória não me falha. Então, assim, não tem mais tempo, né? A Série B vai acabar em 8 jogos. Então... Eu também acho que não é o momento de você insistir pra dar confiança, é o momento de você colocar quem tá melhor.
0: Exatamente.
1: É o momento de você colocar quem vive uma fase de marcar mais mesmo, uma fase...
0: Menos pressionada, né?
1: Sei lá, exatamente isso. Porque pela proximidade do fim da Série B, pela pouca quantidade de jogos que você tem pela frente, eu acho que essa coisa de você ficar insistindo já passou. Você pode acabar perdendo pontos importantes nisso. Então é o momento de colocar quem tá com a cabeça melhor para tentar chegar lá e resolver.
0: É, eu tô contigo, acho que é isso aí mesmo. Mas o que o Autuori vai definir, nós vamos saber daqui a pouco. O Cultura Racional tá perguntando: procurei seu gol no Instagram e não vi nada lá. Tá lá nos stories. Tá nos stories. Vai lá, pode ir lá que tá nos stories, viu? Ah, boa, Daniel.
1: Tem um comentário muito bom aqui. O Zé Eduardo: rapaz, o WB tá bonito hoje.
0: Melhorou muito, né? Melhorou muito. WB tá no jogo, na transmissão hoje ao lado da Fernanda Alves, do Rio Egóis. Por isso que ele não tá aqui no nosso Jogada Segundo Tempo. Inclusive, Fernanda, tem também o Rodriguinho.
2: Isso.
0: Lá em cima, né?
2: É.
0: Falando sobre essa partida de hoje.
2: Isso, ele fala sobre a partida, saber da responsabilidade de vencer em casa, já que esses empates têm acontecido com constância, mas que o grupo sabe da importância que tem a vitória para também resgatar cada vez mais o torcedor tricolor.
3: Eu acho que o nosso time tem adotado uma identidade de ser agressivo, de pressionar o tempo inteiro, então eu acho que isso aí ajuda muito nessa questão de tomar poucos gols também, porque quanto mais rápido a gente rouba a bola, mais menos chance de tomar gol a gente tem, né? Então eu acho que isso está sendo o mais importante para nós nesse campeonato.
2: Tá aí, falando também dessa questão defensiva, já que o meio-campo do Fortaleza tem sido tão elogiado. O trio formado por Sacha, Pierre e o próprio Rodriguinho são mantidos ali como titulares, tem bons números, tanto de participação na questão de desarmes, como auxiliando também nos gols marcados pelo Fortaleza, mas ele sabe que mesmo com essa identidade formada agora, tem que se reinventar e melhorar algumas questões em relação a esse momento, André.
0: Boa, o Rodriguinho é um que tem vaga cativa nesse time do Fortaleza. Então você vai agora pegar o helicóptero,
2: sim,
0: vai diretamente para a Arena Castelão para encontrar ali o Egóis, Altenir, Bernardo dos Santos, o Mossoró e também WB na transmissão de mais tarde, isso, não é isso?
2: Exatamente, a transmissão que começa às 9 da noite, 9h35 é a partida. Você acompanha tudo pela Verdinha, mas eu ainda volto aqui.
0: Volta.
2: Volto aqui pra gente conversar mais um pouquinho.
0: Aqui?
2: Aqui, aqui no programa.
0: Aqui ou aqui lá?
2: Aqui lá.
0: Aqui lá, beleza, perfeitamente. Pois valeu, Fernanda. Boa viagem de helicóptero. Vai em tranquilidade pra fugir desse engarrafamento. Daqui a pouco a gente se fala novamente. E a gente se fala novamente aqui também no Jogada sobre Ceará. Tem vários assuntos pra gente conversar sobre o Alvinegro, porque ontem essa entrevista do João Paulo, ela trouxe esclarecimentos necessários para o torcedor do Ceará. O Ceará vive nessa sexta-feira um momento político, um capítulo político, melhor dizendo, muito importante. Tem eleição em Porangabuçu, eleição para vice-presidente, primeiro vice-presidente, ou seja, é aquele cara que é o substituto imediato do presidente, do João Paulo. Caso o João Paulo não permaneça, ou caso aconteça, bate na madeira, alguma coisa com ele, mas é o substituto imediato ali na tomada de decisão. E essa definição acontece hoje. E claro, o Ceará encerra a preparação para encarar o Avaí amanhã naquele jogo que pode trazer a tranquilidade desejada pelo torcedor alvinegro nessa Série B. Abrir 9 pontos de vantagem e aí essa rodada é a 31ª, restarão 7 jogos pela frente, o Ceará encaminha bem a sua situação. É isso que a gente vai falar aqui no nosso Jogada Segundo Tempo, na TV Diário, no @jogada SVM e também na Verdinha FM 92.5. O jornalismo que fala a nossa língua. 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
1: Obrigado, Golden Boys. Estamos de volta com o nosso Jogada Segundo Tempo na Verdinha FM 92.5, no arroba Jogada SVM e também na TV Diário. Audiência bombando aqui em Fortaleza, na capital do estado do Ceará, em todo o interior do estado. Tem muita gente de vários municípios aqui mandando mensagem pra gente. Daqui a pouco a gente vai passar pela galera, mandando um abraço, mandando um alô pra todo mundo, tá? Mas agora, papo reto aqui, tá? Hoje é sexta-feira. 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
1: 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Vamos falar agora sobre o time do Ceará? Vamos falar sobre o Vozão? Sobre o Alvinegro de Porangabuçu? Deixa eu chamar meu amigo Daniel Farias, porque olha... Daniel Farias, eu vou até te deixar à vontade para você escolher por onde você quer começar. Porque tem tanta coisa para a gente falar sobre o time do Ceará. Alô, Farias! Boa tarde, meu amigo!
2: Boa tarde, André. Um abraço para você, para o Breno e para todo mundo ligado no Jogada Segundo Tempo. Pois é, muitos assuntos para a gente repercutir sobre o Ceará Sporting Clube, porque amanhã tem jogo importante. É claro que a gente vai falar sobre essa partida contra o Avaí. Vamos trazer os desfalques que o Ceará vai ter, e não são poucos, já adianto. Novidades também na lista de relacionados, e a gente vai projetar também a escalação que o Daniel Paulista deve levar a campo. Mas antes disso, ao longo dessa semana, existem acontecimentos importantes também extra-campo, mas que, querendo ou não, sem dúvida, impactam, né, dentro de campo, porque são situações importantes referentes à saúde financeira do Ceará, realidade política do Ceará, e tudo isso a gente vai repercutir, começando com a repercussão da entrevista que você já citou, que ontem o João Paulo Silva, presidente do Ceará, concedeu entrevista exclusiva aqui ao nosso querido Breno Rebouças no Jogada Terceiro Tempo, e falou principalmente, André, sobre essa realidade financeira do Ceará, né? Não é de hoje que a gente sabe que o Ceará vive uma temporada financeiramente turbulenta, principalmente por conta do rebaixamento, mas não só por isso. Há alguns meses a gente já havia repercutido atrasos salariais do Ceará em relação ao elenco profissional. Ao longo dessa semana, a apuração ali do pessoal do GS Ceará, da Giovana Borges, do Samuel Conrado, também com participação sua e do Breno, né? De salários atrasados não só de jogadores, mas também jogadores do futebol feminino, funcionários do Ceará, e foi muito importante também essa presença do João Paulo Silva para esclarecer tudo isso.
1: Sim.
2: Falou sobre vários assuntos, sobre essa questão da proibição das bets, que impacta o patrocínio do Ceará. Daqui a pouquinho o Breno Rebouças pode trazer mais alguns bastidores, mas a gente separou pelo menos dois trechos muito importantes do João Paulo Silva, né? Uma entrevista em áudio, mas é a fala dele, falando sobre o passivo do Ceará, aquilo que o Ceará ainda tem que pagar, né? E aí envolve imposto, envolve folha salarial, envolve outros pagamentos de contratos e também sobre esses salários atrasados. Então vamos ouvir primeiro ele falando sobre essa realidade dos salários atrasados, tanto de jogadores como também de funcionários.

0: ocorreu isso no mês de setembro, basicamente também por alguns atrasos de recebimentos, né? O Ceará tinha uns repasses para receber e infelizmente ainda não aconteceram, né? Eu venho trabalhando de forma muito incansável há muito tempo. Existe a possibilidade, você sabe que quando o resultado dentro de campo e o momento que o Ceará está, as pessoas que o mercado financeiro que pode, né, emprestar recurso para o clube fica com uma certa insegurança, porque os contratos, por exemplo, de televisão de uma série C é bem diferente de uma série B, né? Então gera essa insegurança para o mercado financeiro, mas eu sempre procurei ser muito transparente com todos, né? Na última segunda-feira eu chamei um grupo de atletas para conversar e já vinha acontecendo isso, né? A gente já vinha conversando, eu particularmente também conversando com o grupo de uma forma geral, e nós chegamos a um entendimento, tá? Com todo o elenco. Inclusive ontem eu fiz uma parte dos pagamentos para todos os atletas do elenco profissional, certo? Hoje já consegui pagar uma parte do salário dos funcionários também. Então eu acredito que nos próximos dias a gente esteja regularizando toda essa parte. Eu também fico chateado, fico triste, porque realmente é uma obrigação nossa, isso não pode acontecer. Mas infelizmente, como eu falei para você no início da conversa, nós também estamos com pendências, né? Temos pendências de recebimento, que isso acabou atrapalhando o nosso fluxo de caixa para a gente poder estar efetuando esses pagamentos.
1: Tá aí, André, essa fala do João Paulo, né? Assumindo essa realidade dos salários atrasados, falando também da tentativa de regularizar, ainda não 100%, né? Falou aí de parte dos jogadores, também dos funcionários. Mas o Brenão, que participou ao vivo e conduziu essa conversa, pode trazer até mais bastidores sobre essa situação.
2: Pois é, o João Paulo falou que uma parte já foi quitada, ele não chegou a dizer quanto por cento, mas atletas e funcionários nos últimos dois dias receberam alguma coisa de valor que estava atrasado, né? Porque a informação que tinha sido publicada na quarta-feira é de que você tinha jogadores com um mês e alguma coisa, funcionários chegavam a dois meses, inclusive, com vale alimentação, vale transporte. E parte desse débito todo foi regularizado. O João Paulo disse que buscou esses recursos e que principalmente apresentou para os jogadores uma solução. Ele mostrou que tem uma condição de receber dinheiro para conseguir quitar tudo. Mas isso está muito atrelado ao campo. Isso está muito atrelado ao que o time vai conseguir fazer, principalmente de permanência na Série B. O João diz, é muito claro, que a responsabilidade são dos gestores. Quem tem que arranjar o recurso e colocar todo dia é quem comanda o clube. A responsabilidade é da diretoria e não tem como fugir disso. Mas quando ele chama o elenco e ele fala, olha, eu tenho duas soluções, daqui as duas soluções, os dois lugares onde eu vou arranjar dinheiro, mas para eu conseguir em ambos, eu preciso que vocês confirmem a permanência na Série B. É como se você dissesse para os jogadores, olha, para vocês receberem, está diretamente na mão de vocês. Na hora que vocês conseguirem confirmar a permanência, eu consigo o recurso financeiro e coloco tudo em dias. Isso pode, mesmo que de uma forma talvez às avessas, dar uma certa motivada no grupo para dizer, olha, a gente precisa de três vitórias. Quanto antes a gente conseguir essas três vitórias, o time confirma, chega na pontuação de permanência e aí ele vai conseguir esses recursos que não serão só de empréstimos, né? O João Paulo falou que tem dois caminhos. Tem o caminho do empréstimo, porque os credores ficam receosos em quebra. Se o time está numa Série B, ele já tem uma arrecadação muito menor do que o de uma Série A. Mas se vai para a Série C, é quase que zero essa arrecadação. Não vou dizer que é zero, mas é bem menor. Então, o credor, o cara que vai te emprestar, fica pensando, certo, eu vou te emprestar isso aqui, mas se você cair,
1: que segurança,
2: como é que você
1: que
2: vai me pagar? Então, quando você fica na Série B, você sabe pelo menos que ele vai receber a mesma coisa que ele recebeu esse ano e você sabe que ele pode começar a pagar. E aí tem esse caminho do empréstimo e tem também o caminho de patrocinadores. O João Paulo falou em dois patrocinadores que ele está conversando. Nenhum deles é Master, nenhum deles vai ser para o lugar do patrocinador Master, que era uma Bet, que não está mais. E, aliás, essa questão da lei, da medida provisória das bets, já impactou, porque nesse mês de outubro o Ceará já não recebe do seu patrocinador Master. Só que ele falou, tô conversando com outros dois patrocinadores, nenhum é pra parte nobre, mas são valores importantes que já começaram a ajudar esse ano, já entraria dinheiro esse ano pro clube, só que também depende da permanência, de garantir permanência na Série B.

0: Então, assim, ele conseguiu resolver uma parte, acho que até para diminuir a insatisfação, porque o clima não pode ser ruim nesse momento de conclusão de competição. Faltam 8 rodadas para terminar a Série B. Pior coisa do mundo pro Ceará seria no momento, o jogador tá insatisfeito, o funcionário tá insatisfeito, fica ruim o dia a dia. Então, quando ele regulariza uma parte, ele dá também uma satisfação a essas pessoas e fica a promessa de que, quanto antes o clube conseguir confirmar sua permanência, ele consegue mais recursos para regularizar tudo e colocar todo mundo em dias. É uma proposta que está na mesa, que foi colocada para os atletas, eles sabem disso. E, repito, mesmo que de uma forma às avessas, pode ser que seja um fator motivador. O fato de você receber uma parte, acho que já dá uma animada na galera e vamos ver como é que eles conseguem responder em campo. Agora, fica muito evidente que o Ceará tem um problema financeiro que não vai ficar só nesse ano, vai refletir no ano que vem também. Porque se a gente parar pra pensar, André, sim, mesmo que o Ceará permaneça na Série B, ele não vai arrecadar nada de tão diferente do que ele arrecadou esse ano. E o que ele arrecadou esse ano não paga esses 240 milhões de passivo.
1: E o cenário é diferente, por exemplo, do Fortaleza? O Fortaleza tá nadando em dinheiro? Não tá. Mas o Fortaleza tá na perspectiva de subir.
0: Exato. E muda completamente a arrecadação.
1: Muda completamente. E não é que resolve os problemas também, não. Ah, o Fortaleza subiu, agora acabou o problema, acabou a dívida. Não, mas ele muda, como disse o Breno, a situação e você passa a ter uma perspectiva diferente. O que não é realidade pro Ceará.
0: Não é realidade. Você tem a segurança quando você vai pra Série A de que pelo menos você vai conseguir negociar e ir pagando. Ficando na Série B já é mais complicado. Então, tudo isso que o João Paulo está comentando, ele está querendo resolver um problema de agora, de imediato. Mas ele já sabe que a permanência vai gerar consequências para o ano que vem. Não tão graves quanto seria um rebaixamento. O rebaixamento seria um negócio absurdo. Seria uma situação que deixaria o Ceará numa condição péssima, horrorosa. A permanência, ela pelo menos evita que piore. Mas ainda assim, o reflexo de tudo isso vai se ver no ano que vem. Mas por hora, ele precisa apagar esse incêndio. Ele precisa resolver a questão das pendências de hoje. Porque a competição tem ainda 8 jogos pela frente e o clube precisa estar com as contas em dia, os salários em dia, para que pelo menos funcione bem para o objetivo de permanecer na Série B, ser concluído com sucesso.
1: E ele também falou sobre isso, né, Daniel Farias? Não só sobre essa questão dos salários, mas sobre a dívida, o passivo acumulado.
2: Exatamente,
1: no time do Ceará,
2: que contempla todas as obrigações financeiras que o Ceará tem que pagar. Então isso envolve imposto, isso envolve as folhas salariais, contratos que o Ceará fez, e ele falou da soma desses valores que o Ceará ainda tem que pagar.
3: Alô? Olha, hoje, na verdade, não é déficit, né? Eu tô falando de passivo.
0: Sim, passivo, né?
3: Juntando,
0: perfeito.
3: Juntando tudo, imposto, folha para pagar, fornecedor, contratos, hoje é algo em torno de 240 milhões, mais ou menos isso.
2: Tá aí, 240 milhões, então, é esse passivo do Ceará, as obrigações financeiras que ele ainda tem que arcar. E aí casa muito com o que o Breno tá falando, é um valor bem elevado que você vai ter que honrar,
1: muito.
2: Talvez não todo agora, mas, né, dentro dos prazos que são estabelecidos.
1: Ele não chegou a mencionar qual é o do curto prazo, não, né?
0: Não.
1: Porque aí é o problema que você tem que resolver logo.
0: Exato.
1: É o problema que você tem que... Que é o que gera transfer ban, é o que gera, exato, enfim, outras consequências.
2: Lembrando que o Ceará está com um transfer ban agora.
1: Né? Agora.
2: Exatamente. Por exemplo, a gente falou sobre o Fortaleza que contratou jogadores que estavam livres no mercado, que mesmo depois do fechamento da janela poderiam ser registrados no Fortaleza. No Ceará isso não aconteceu. Por quê? Porque ele não pode. Ele está proibido nesse momento de registrar novos jogadores por conta ali de um atraso em relação à CNRD, que é aquela Câmara Nacional de Resolução de Disputas.
1: É, meu amigo, o negócio é sério, viu? Tá complicado pelos lados de Porangabuçu. Antes da gente falar sobre o duelo de amanhã, Daniel Farias, hoje tem eleição.
2: Exatamente.
1: Lá em Porangabuçu.
2: Tá acontecendo agora, inclusive, essa eleição. A votação começou pela manhã, vai até o período da noite, por volta de 7h30. Eleição para o cargo de primeiro vice-presidente da diretoria executiva do Ceará. Cargo que inicialmente era ocupado pelo Hernando Shoa. Ele há alguns meses renunciou ao cargo, a gente trouxe essa informação aqui no Jogada Segundo Tempo. Foi convocada essa eleição por parte do Conselho Deliberativo, inicialmente 3 candidatos, mas um deles, que era o Roberto, ele acabou desistindo da candidatura, então o Ceará tem 2 candidatos, o Francisco Sampaio e também o Antônio José, são os dois conselheiros que são candidatos nessa eleição. Vou passar o nome deles completo: o Antônio José dos Santos Maia e também o Francisco de Assis Firmino Sampaio. A gente trouxe também essa informação, né? O Antônio José já foi membro daquela comissão de reformulação do Estatuto do Ceará, foi presidente daquela comissão, e o Francisco Sampaio já foi diretor financeiro da gestão do João Paulo Silva. Então, esses dois estão com...

0: correndo. A informação que a gente tem é que o resultado deve sair por volta das 9 horas da noite.
1: Uhum. O Sampaio, ele é ligado também ao grupo do ex-presidente Robson de Castro, né? E o Antônio José. Não. O Antônio José, não. Ele já foi, inclusive, ele participou, inclusive, daquela elaboração do estatuto, né? Da mudança do estatuto.
2: O Antônio, né? Ele é de uma ala mais, digamos assim, ele não se considera oposição, mas também não se considera situação. É de uma ala mais neutra, mas ele recebeu o apoio de uma terceira via, que era o, acho que
0: Roberto,
2: era Roberto, né?
0: Roberto Vieira.
2: O Roberto era um candidato mais ligado à oposição, se a memória não me falha. E aí ele retirou e apoiou o Antônio, né? Então, tem esses dois candidatos, o Sampaio e o Antônio, que são perfis completamente diferentes. O Antônio, inclusive, é um cara mais reservado. O Sampaio me parece que também não é muito de dar entrevistas e tal, mas eles têm perfis diferentes. O Antônio é um cara mais da conversa, o Sampaio parece que é um cara assim mais elétrico, mais enérgico, assim, dentro dos trabalhos que ele já fez, desenvolveu dentro do clube. E vamos ver como é que o conselho vai decidir hoje, né? Quem que eles vão escolher para ficar como primeiro vice-presidente. Eu acho que os dois têm tranquila abertura ali com o João Paulo. O Sampaio, porque já trabalhava lá. O Antônio é um cara que tem um diálogo com as duas alas, e que eu acho legal é isso, porque o Antônio, ele tanto conversa com a situação como com a oposição. Talvez ter um cara que tenha essa mobilidade entre os dois lados seja importante, porque a equipe do Ceará hoje vive uma divisão muito clara.
1: Claramente.
2: E são duas alas que não conversam. Então, assim, é difícil você sentar para resolver alguma coisa, né, entre situação e oposição. Vamos ver como é que os conselheiros vão escolher.
1: Não, já conversei com pessoas lá dos bastidores do Ceará, os caras, é uma guerra fria, cara. O Ceará vive um momento nos seus bastidores, um momento político, que é um dos mais divergentes da história do clube. Você não tem dúvida. O Ceará é apartado politicamente. E é um negócio assim que contamina. Contamina o dia a dia, contamina o campo, contamina as decisões, contamina em vários aspectos. Não quero saber o quanto isso prejudica a instituição, prejudica o Ceará. Deixa eu mandar um abraço pro meu amigo Breno Gondim, tá ligado aqui com a gente. Alô, Breno!
2: Grande, meu
1: xará. Tamo junto, grande, seu xará. Advogado dos bons. Pai do ano. Se é Breno, é bom, né? Fortunas. Pai do ano, hein? Como é que tá o Camisa 10? Sucesso, meu amigo. Felicidades, parabéns, hein? Tudo de bom. Vamos fazer o seguinte, paradinha ligeiro bala. Parada pra hidratação. A gente volta também com o Daniel Farias falando ainda mais sobre a preparação do time do Ceará pra encarar o Avaí. Amanhã, 11 horas da manhã. Falamos aqui sobre extracampo, questão financeira, política. O torcedor quer saber também é de time. Por que é que o Saulo Mineiro não viajou? Quem é que vai na lateral esquerda? Como é que deve ir esse time do Ceará para encarar amanhã o Avaí? É assunto para a gente conversar daqui a pouco aqui na TV Diário, no arroba Jogada SVM e também na Verdinha, jornalismo que fala a nossa língua.
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1: Obrigado, Golden Boys. Estamos de volta. 5h53 na tela da TV Diário, na Verdinha FM 92.5 e também no nosso canal Jogada no YouTube. Daniel Farias, como prometido, vamos continuar falando do Ceará, mas vamos falar sobre time, sobre preparação para encarar a equipe do Avaí amanhã, porque você já antecipou pra gente. Desfalques o Ceará tem e não são poucos, e as mudanças também acontecerão na equipe de Daniel Paulista.
2: Exatamente, André. O Ceará tem uma lista extensa de jogadores que não seguiram viagem lá para Florianópolis, em Santa Catarina, local da partida de amanhã, às 11 horas, entre Avaí e Ceará. A gente já falou da importância desse jogo e justamente numa das partidas mais decisivas, o Ceará não vai poder contar com jogadores. Claro, tem jogadores que não estavam atuando, mas pelo menos 3 titulares estão fora desse jogo. Quem são esses jogadores? Sanches, lateral esquerdo, está suspenso. O Júlio César, que é zagueiro, mas tem atuado como volante, também está suspenso. E o Saulo Mineiro, que tem sido titular ali como centroavante do Ceará, não viajou, e a informação que a gente tem é que sofreu ali um problema muscular. O Ceará ainda vai detalhar melhor a situação dele no pré-jogo, né, uma hora antes ali da partida contra o Avaí, mas a informação é que foi um problema muscular, a saber a gravidade também, se ele vai ser desfalque para mais de uma partida ou não. Mas para esse jogo, o Saulo Mineiro está fora. Então, 3 titulares fora do jogo.
1: Pô, cara, e que notícia ruim, tá? Porque realmente são 3 desfalques. O Ceará tem desfalque aí em setores diferentes, Breno. Mas a gente pode dizer que não tanto assim pela questão técnica, mas principalmente pela questão de característica mesmo. O Saulo é o principal desfalque?
3: Eu acho que sim, viu, André? Você não contar com o Saulo...
1: Você não ter o Sanches na esquerda também é um problema, né?
3: É, mas o Saulo, você tem razão. A característica dele é muito diferente dos demais atacantes do Ceará.
1: Isso.
3: Ele é o cara de mais força, ele é um cara que tem um sprint, uma explosão. Muito embora até aqui ainda tá devendo, mas a gente tem que considerar... se você observa os últimos jogos do Saulo, eu acho que ele não foi tão acionado quanto deveria. A bola não chegou tanto para ele. E me parece que ele ainda tenta pegar um ritmo de jogo. Ele ainda tá devendo, mas mesmo assim, é preferível você ter um Saulo que você colocar, por exemplo, um Renzo por ali, do que você colocar outros atletas que a gente já viu jogar muitas vezes e que a gente sabe que não resolvem o problema do Ceará.
1: Uhum.
3: Ter o Saulo em campo, você tem a perspectiva de que a qualquer momento ele pode ter uma bola. Por exemplo, aquela bola do jogo passado que cai no pé do Vina, a gente até comentava aqui depois da transmissão, se aquela bola cai no pé do Saulo, ele chegava finalizando de pé esquerdo, a gente poderia ter uma outra situação e o Ceará poderia talvez ter ganhado o jogo. Porque a gente sabe que a característica dele é diferente. Ele tem força, ele tem qualidade para essa finalização final. Então eu acho que é o principal desfalque por conta disso. Porque você não tem no elenco um outro jogador parecido com o Saulo para colocar, mesmo que o Saulo ainda esteja devendo um pouco. Eu acho que a grande notícia do Ceará, eu não olho nem pelo lado de não ter o Saulo, eu acho que é pelo lado de você ter de novo um cara como o Zanocello. Aí é que eu acho que faz a diferença. A lateral esquerda ela vai ser um problema, porque ela já é um problema faz tempo. O Sanches jogando por ali, ele dá uma equilibrada, mas eu não consigo dizer que a lateral esquerda fica forte com o Sanches. Eu acho que ele só não compromete.
1: Sim.
3: Que a essa altura do campeonato pro Ceará já é alguma coisa muito importante.
1: É verdade.
3: A essa altura já é muito importante você não comprometer. Então o Sanches também é um desfalque que vai ser sentido. E eu tô muito curioso pra saber se o Daniel Paulista vai ter a coragem de levar o garoto da base que ele levou, o Janderson, ou se ele vai colocar o Rafael Ramos. Que aí eu me preocupo. Se o lateral escolhido for o Rafael Ramos, somos eu acho dois. Que é uma preocupação séria e não é uma brincadeira, tá? O Ceará fica exposto com o Rafael Ramos. A lateral esquerda ou a direita, onde ele estiver, fica exposto. O Rafael não consegue apoiar nem defender. A não ser que hoje ele entre e queime a minha língua aqui, que ele faça a maior partida do mundo com a camisa do Ceará, mas eu não consigo acreditar nisso. Então, o Sanches ele é um desfalque, mas eu não acho que ele é o principal desfalque porque ele faz falta. Eu acho que a questão do desfalque do Sanches é porque você não tem quem colocar lá. No caso do Saulo, não. Ele faz falta porque ele tem uma característica que ninguém mais tem no ataque do Ceará. E o retorno do Zanocello, aí sim, eu acho que é a compensação. Não sei se ele vai começar a partida, até apostaria que não. Acho que ele vai ficar para o segundo tempo, porque ele não tem condição de jogar 90 minutos. Mas fortifica um pouco aquele meio de campo e vai depender muito da proposta do Daniel Paulista, né? Ele está jogando fora de casa, ele está jog...

0: contra um concorrente direto que sabe que se o Ceará vencer, a sua chance, no caso do Avaí, fica bem, bem menor. Então o Avaí vai jogar a vida nessa partida também. Talvez você ter um ataque mais veloz para jogar em contra-ataque, se for o caso, se for assim que o Daniel Paulista fosse comportar, talvez por isso o Saulo acabe não sendo... Não, o time acabe não sentindo tanta falta, se você for jogar na velocidade. Mas ainda assim, eu acho que seria interessante ter um cara com as características dele em campo. Lamentavelmente, ele tá fora por lesão.
1: Pois é, problema. E a gente vai falar também sobre a provável escalação do time do Ceará. Daqui a pouquinho, trazendo para você essas mudanças no time titular, com o Daniel Farias nos atualizando sobre as possibilidades das escolhas do xará dele, do técnico Daniel Paulista. Deixa eu mandar um abraço para todo mundo que está aqui no YouTube nos acompanhando. Pessoal que está aqui mandando mensagem, pessoal está na reima aqui, falando da eleição que vai ser agora nesse domingo. Tem torcedor do Náutico também acompanhando a gente aqui, o Jonas Souza, por exemplo. Valeu, Jonas, um abraço pra você. Se você tá acompanhando a gente pelo YouTube, manda mensagem aí, pô, manda a tua opinião. O que é que você acha que vai ser, qual o placar que você acha que vai ter hoje no Castelão, Fortaleza e Náutico, e qual é o placar que você acredita que vai ter amanhã, Avaí e Ceará, rodada crucial pros times cearenses, porque agora 18 horas é o momento ecumênico do nosso programa, em que fazemos a conexão com o interior do estado do Ceará, o Padre Cícero Romão Batista. Ele que é o padroeiro, o patrono do Jogada Segundo Tempo, Breno Rebouças.
0: O Padre Cícero sempre no coração dos cearenses, e para o Cariri representa muito mais, porque foi lá que ele conviveu, que ele viveu, que ele deu conselhos, que deu sermões, e tudo que ele ensinava acabou reverberando, né? Acabou passando para o estado todo. E o Padre Cícero, ele é uma figura tão emblemática que, a nível de Nordeste, quando você fala de personagens históricos, o nome dele também é lembrado. Óbvio que as raízes dele, a história dele é aqui no Ceará. Mas ele tem uma representação na questão do Nordeste também. É o santo popular, é o cara que em breve deve ser santo oficial também pela Igreja Católica, e é o nosso patrono. Não foi escolhido à toa. Ele foi escolhido, sabe por quê, André Almeida?
1: Por quê?
0: Porque ele é o cearense do século.
1: Ele é o cearense do século. E que belíssima imagem do pôr do sol lá no horto, no Padre Cícero Romão Batista. 18 horas! Nós lembramos que o Verbo se fez carne
0: e habitou entre nós.
1: Oi, imagem do Padre Cícero Romão Batista! Fortunato é desenrolado. Ei, Fortunato. Mas quem manda aqui é a Bia, viu, Fortunato? A Bia que manda mais que nós aqui no programa. Vamos fazer o seguinte. A gente tava na dúvida, né? Sobre a entrada de quem entra, quem sai nesse time do Ceará. Se quem entra, será que vai ser solução? Será que vai resolver o problema? Isso aí é dúvida. 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Samuel Macedo? Qual?
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0: 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Meu amigo Erlito Tavares, está na audiência? Alô, Ednilson Tavares. Alô, Miqueias. Alô, Daniel. Erlito, se você estiver na audiência, manda aí a tua mensagem falando sobre o jogo do Ceará amanhã. Galera lá é torcedor do Ceará. E tem o Daniel, que é torcedor do Fortaleza. É meio dividido, mas o Erlito e o Ednilson são torcedores do Ceará. 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Vamos falar mais. Vamos botar o povo pra falar? Aliás, não, é provável a escalação do Ceará, né? Que é isso, eu já tinha chamado acionado aqui o Daniel Farias. Alô, Farias, a provável a escalação do Ceará, com base nesses desfalques e nessas mudanças.
1: Exatamente, André. Por conta disso, pelo menos 3 mudanças devem acontecer nesse time do Ceará diante daquelas ausências. Só recapitulando, Sanches está suspenso, Sávio, que iria entrar na lateral esquerda, sentiu, Júlio César está suspenso, aqueles 3 zagueiros também, Gabriel Rocha, Thalisson e Gilmar, além de 3 atacantes, Nico Ferreira, Saulo Mineiro e Wendel Silva. Diante disso, a gente está projetando a escalação do Ceará com Richard no gol, Brian Borges na lateral direita, Luizão e Luiz Otávio na dupla de zaga e Rafael Ramos na lateral esquerda. Tem uma dúvida aí, né? Pode ser o Rafael Ramos, que já atuou como lateral esquerdo em alguns jogos, e o Janderson. Para quem não conhece, o Janderson é lateral esquerdo da base do Ceará, do time sub-20, tem apenas 20 anos de idade, foi relacionado pela primeira vez para o time profissional. Aí a decisão do Daniel Paulista é colocar o Rafael Ramos, que é um jogador que não vive um bom momento, é muito criticado pelo torcedor. E ele mesmo, Daniel Paulista, não dá oportunidade para o Rafael Ramos, tanto é que ele é a quarta opção do lado direito, o Brian é a primeira, o Júlio César é a segunda e o Enzo é a terceira, o Rafael Ramos é a quarta opção, ou colocar do outro lado um jogador que nunca fez uma partida como profissional, titular logo numa partida muito importante, seria o Janderson. Vou já saber a opinião de vocês. No meio de campo, Zanocello, João Gabriel e Melk. No setor de ataque, Enzo Ludovico, Rian Santana e o Vina é a nossa aposta ali como centroavante no lugar do Saulo Mineiro.
0: E aí, Breno Rebouças, já falamos sobre o Rafael Ramos na lateral esquerda, é uma temeridade, eu concordo com você. O Zanocello no meio campo é uma boa, até por essa questão da lateral esquerda também, ele pode dar uma maior sustentação defensiva. Mas e no ataque? É o Vina mesmo quem deve ganhar essa vaga? O Vina pode jogar de falso 9, ou ele pode jogar ali mais ao lado do Melk, um pouco mais recuado, com o Enzo e o Rian Santana tendo Sim. mais liberdade mais à frente. O que é que você imagina aí?
2: Eu acho que depois que marcou aquele gol, né, acho que o Vina vai manter essa, vai ficar como titular, porque primeiro que ele vem motivado por esse gol que marcou, voltou a ser o artilheiro isolado da temporada, e como você disse, com o Vina você tem duas formações que podem ficar se alternando dentro do jogo. Ele pode utilizar um 4-3-3 com o Vina indo mais à frente, mas em algum momento o Vina pode ficar um pouco mais atrás para dar mais espaço para o Enzo e para o Rian se movimentarem na frente, especialmente se o Ceará for jogar no contra-ataque. Ele pode voltar, ajudar nessa recuperação de bola e fazer lançamentos para os dois mais velozes, tanto o Enzo quanto o Rian. Esses conseguem acelerar mais, ser aquela ponta final de um lançamento, seja pelo alto, seja uma bola rasteira mais vertical. Então acho que com o Vina o Ceará ganha essa alternância de esquemas táticos dentro do jogo, e isso pode ser interessante. Então eu creio que ele vai se manter o Vina e

0: acho uma ideia boa para começar essa partida contra a equipe do Avaí. Na lateral esquerda, eu queria te perguntar uma coisa, Dani. Como é o nome daquele garoto que jogou contra o Floresta no começo do ano?
1: Samuel Barreto.
0: O que, que aconteceu? Ele não foi relacionado por quê? Por que, que levaram o
2: jogo? Eu acredito que ele perdeu espaço no próprio time.
0: Ele jogou a final do Sub-20 ontem, não?
2: Não.
0: Que ele... talvez, se ele tiver jogado, tenha sido por isso, né? Ficou para jogar a final e...
1: Mas tem também uma questão, na base acontece muito isso, aquela questão contratual, né? Ah, o cara tá com um contrato meio ali... Para vencer, tá mais perto, então deu uma segurada para subir pro
2: confirmando
1: profissional.
2: Se ele ainda está no Ceará, vou confirmar. Mas ele não jogou ontem a final.
0: Não jogou, né? Então é estranho. Porque...
1: Ele também foi um jogo ok contra o Floresta.
0: Exatamente,
1: lá.
0: Por isso que. E eu acho que era natural, porque era ele que estava agregado. Quando precisava, quem subia, quem estava com opção no banco, ele foi outras vezes no banco de reservas.
1: Isso.
0: Era ele, por isso que eu estranhei quando eu vi o nome do Janderson. E aí eu perguntei se ele tinha jogado a final do Sub-20 ontem, porque às vezes eles pensam o seguinte: não, é uma final, a gente não vai abrir mão do jogador. Uhum. E aí segura. Muito embora o jogo contra o Avaí, eu acho que seria uma importância máxima para o Ceará hoje, né? É prioridade máxima. Mas assim, não conheço o Janderson, não tenho como afirmar que ele seria a melhor opção, mas eu conheço o Rafael Ramos, e a gente sabe o que o Rafael Ramos pode entregar. Sendo muito sincero com você, André, eu começaria com o rapaz da base, com o Janderson.
1: Eu também.
0: Porque o Rafael, a gente já viu, reviu, ele está aqui há 3 anos e ele não convenceu até então. Então, sinceramente falando, eu começaria logo com o Janderson.
1: Eu também.
2: Só pra atualizar, o Samuel, ele saiu do Ceará. Ele tá no Vila Nova de Minas Gerais.
1: Olha aí.
2: 21 anos, né? Ele não tinha mais idade sub-20 e também provavelmente não seria aproveitado no time profissional. E aí o Ceará, né, não conta mais com ele.
1: Provavelmente entrou nessa aí da questão do contrato, né?
2: Exatamente.
1: Que já devia estar no fim e tudo mais, e acabou não permanecendo. Pois, falar desta provável escalação do Ceará, quero saber a tua opinião, torcedor. O que, é que você acha? Manda pra gente, 98887-1306 e também @jogadasvm é o nosso canal no YouTube, o chat tá liberado. Vamos ouvir a galera? Vamos colocar o povo pra falar? É você na jogada, torcedor.
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1: Fala comigo, torcedor.
4: Paz, André, Breno, equipe da Verde. O Fortaleza hoje não pode falhar. É vencer ou vencer, e vamos fazer essa festa, hein? O jogo é uma decisão. André, qual o melhor ataque do Fortaleza?
1: Eu concordo com o que a gente estava falando anteriormente. Eu tiraria o Luiz Fernando. Iria com o Vitinho, o Pedro Henrique e o Militelho.
0: Acho que é o melhor ataque também.
5: Uma boa tarde, meus amigos da Jogação do Tempo. Breno, André, Fernando e Farias. Rapaz, como fica a situação do Ceará em relação a esses patrocínios com o fim dessas bets? Como fica a situação do Ceará financeiramente? Já tá mal. E como fica agora? Que é esporte da sorte, né? Se a gente tiver feito contrato.
0: O contrato do Ceará com esporte da sorte, ele vai até janeiro. Mas com a medida provisória, está suspenso, não o contrato, né, mas o repasse dos pagamentos. Ceará recebeu de setembro, mas em outubro não vai receber mais. Até o dia 6, hoje é dia 2, até segunda-feira ele pode exibir a marca Esportes da Sorte na camisa. Depois disso ele não pode mais. E a Esportes da Sorte não vai repassar. Qual que é a questão? Essa medida ela é provisória, como o nome já diz. E o Congresso ainda vai deliberar sobre ela. Se o Congresso decidir derrubar, não, medida provisória não vai avançar, e as bets voltarem a ser autorizadas, o contrato está vigente até janeiro do ano que vem. Se o Congresso validar, ou até enquanto a medida provisória estiver valendo, não dá para fazer publicidade, o Ceará não vai receber. Faltam poucos meses para o ano acabar, e eu acho que o clube já está procurando, né, outras possibilidades, porque não tem-se uma certeza. Hoje elas estão proibidas. Amanhã pode ser que elas não estejam? Pode, mas ninguém tem certeza. Pode ser que o Congresso valide a medida provisória. Então acho que o caminho natural para o Ceará já é estar olhando para o mercado, conversando com outros players, buscando novas empresas para ficar como patrocinador master, porque você tem uma indefinição com relação às bets. E nesse momento você não está recebendo. O detalhe é que, antes da gente entrar aqui no ar, o Dani Farias estava até vendo que o Vila Nova anunciou um novo patrocinador.
2: Exatamente.
0: O Vila Nova tinha uma bet na sua camisa, não pode mais, ele já rompeu com essa bet, já anunciou uma fabricante de automóveis, e eu acho que as outras empresas elas vão retornar para o futebol.
2: Uhum.
0: Porque eu estava conversando com alguns dirigentes, André, eles disseram o seguinte: por que, que a maioria dos times de futebol hoje eles têm bet como patrocinador principal? Porque quando as bets chegaram, elas colocaram uma grana que as outras empresas não pagavam.
1: Muito acima.
0: Valores muito altos. As outras empresas se assustaram e saíram desse mercado. Peraí, eu pagava, sei lá, 10 milhões por ano. Eu pagava 10, 15 milhões. Chega uma empresa que paga 40, 50... Eu que sou de outro ramo vou dizer, não vou pagar isso aqui, eu vou sair porque o futebol tá muito caro, tá inflacionado para mim. Afastou outras empresas. Com a saída das bets, essas outras empresas podem retornar ao futebol.

0: Talvez não pagando os valores astronômicos que essas bets pagavam, mas pagando valores interessantes. Então acho que a tendência do mercado é essa, aí se ajustando, se adaptando, e empresas que tinham se afastado voltarem a investir no futebol.
1: O Avaí, ou Avaí não, perdão, Vila Nova fala que é o maior patrocínio da história dele. Uhum. A gente não sabe exatamente como que era o contrato anterior, mas era com a bet. Mas o que eu tô querendo dizer, talvez outras empresas estejam até dispostas em colocar valores altos.
0: Eu tava olhando aqui, pelo que eu pesquisei, eles vão pagar 5 milhões se o Vila seguir na Série B, uhum, e vão pagar até 12 se o Vila subir para a Série A. Eu acho que se a gente pegar, Ceará e Fortaleza nos últimos anos receberam bem mais que isso com o Betis. Então perceba, as empresas que vão entrar menos, vão pagar menos. Uhum. Mas meu amigo, 12 milhões já é uma grana que ajuda demais.
2: Ora, para quem não tem nada, meu amigo.
1: Não.
2: Como é que diz o WB? Jacaré é toco de madeira.
0: Você se agarra jacaré achando que é toco de madeira. É. O meu pai
2: tá se afogando.
0: O meu pai dizia uma mais simples. Ele falava assim, o que não vale é diabo de nada.
2: Não. É melhor você ter 50% de alguma coisa que 100% de nada, né?
0: 100% de nada.
3: Boa noite, bancada da grande jogada. Boa. Aqui é o Clodimar Tintino Cunha. Eu queria a opinião de vocês, que na minha visão, o Paulo Tuoli não enxerga que na lateral direita tem um buraco nas costas do Maiô. Todo jogo leva nas costas e leva gol. Queria...
2: Inclusive...
3: A opinião de vocês sobre esse assunto.
2: Valeu, obrigado. O Maílton, ele teve envolvido em todos os gols no jogo contra o Atlético, né?
0: Mas sabe por quê, André? Porque o Maílton, ele é muito ofensivo, ele sobe demais.
2: Muito.
0: E aí, gente, fazer essa recomposição... Olha, você subir e descer o tempo inteiro em jogo, não tem físico que aguente, mano. Não é muito complicado. Ora, se o Igor Vilela não consegue no racha, avalie os caras que vão fazer a função de lateral profissional. Então, assim... o Maíto, ele é muito ofensivo, ele vai até a linha de fundo, ele desgarra pro ataque. Você precisa de alguém para fazer a cobertura. Só que qual é o problema do Fortaleza hoje? O Fortaleza joga com três jogadores que de origem são volantes, mas dois deles saem muito pro jogo. O Rodriguinho joga muito lá na frente e o Sacha não fica lá atrás. O Sacha fez gol, ele era o homem mais perto do gol na hora daquela cobrança de falta. O Sacha pisa na grande área o tempo todo e isso é muito bom na criação. Mas acaba que fica só o Pierre lá atrás para fazer essa proteção. E aí, meu amigo, você ter que cobrir sozinho os dois lados é complicado. Não que o Sacha não volte, ele volta, ele ajuda. Mas você imagina um contra-ataque. E os times que estão enfrentando o Fortaleza geralmente estão marcando gols em contra-ataque. Você tem 7 jogadores lá na frente, os caras roubam a bola. Não dá pra recomposição acontecer no momento certo pra você não ter pra você ter superioridade numérica em relação ao ataque. Aí fica exposto o lado direito porque o Maílton sobe. Então esse é o problema. É o preço que você paga por ter um lateral que vai até além de fundo.
4: Turminha, potência.
2: E aí, minha potência?
4: Qual é a proporção, a projeção que vocês enxergam no futebol que Ceará e Fortaleza apresentam? Que hora dá um ânimo, hora desanima. Fortaleza subir, Ceará cair. Qual é a perspectiva de vocês? Fortaleza ficar entre os 6 e lutar aí pela vaga ou subir direto ficando entre os 2?
0: Eu acho que o Fortaleza luta pelo G2.
2: E eu digo que ele vai ficar no G2.
0: Eu acho que sim, acho que ele luta pelo G2.
2: Printem e me cobrem.
0: Eu não sei se ele fica porque a concorrência está muito grande e, como a gente falou, qualquer tropeço pode ser decisivo e o Fortaleza em casa está tropeçando muito. Mas que ele brigue pelo G2 até o fim, eu acho que briga.
2: Eu acho que ele briga até o fim, eu acho que ele vai conseguir, eu acho que o Ceará vai garantir a permanência dele com rodadas de antecedência.
0: Também acho. Acho que o Ceará, antes de... Esse jogo do Avaí, para mim, é balizador. Se o Ceará ganhar do Avaí amanhã, André Almeida, o Ceará fica com quase que praticamente confirmado na Série B, porque... Ele ainda tem 2 jogos com times que jogam atrás dele e ele vai pegar até o final da competição times que já não vão ter mais chance de brigar por acesso nem vão cair. Então eu acho que a possibilidade do Ceará ficar ela é muito grande hoje. Muito grande. Eu não tenho aqui as porcentagens, mas se você for pegar, hoje o Ceará tem uma porcentagem bem considerável para permanência. E o Fortaleza, eu acho que ele vai brigar pelo G2 porque é uma equipe que nessa reta final tá conseguindo pontuar sempre. O Fortaleza não perde, gente.
2: São 11 jogos, pô, sem perder. É muita coisa, é muito difícil. Deixa eu mandar um abraço pra uma dupla. Quem é que tá ligado com a gente?
0: Quem?
2: Professor PJ Lopes.
0: Grande PJ Lopes.
2: E Kid Júnior.
0: Ah, rapaz.
2: Sérgio Cunha, o Kid Júnior.
0: Esse daí é referência, viu? Grande Kid Júnior.
2: Referência. Aliás, são dois.
0: Duas referências, né?
2: Imagina o olhar diferenciado desse carro, cara.
0: Verdade.
2: Imagina essa dupla.
0: Eu imagino os olhares desse carro.
2: É um olhar diferenciado, assim, que poucos têm a experiência, a bagagem, a sabedoria de Sérgio Cunha, o Kid Júnior, e professor PJ Lopes. Tamo junto, meus amigos. Grande abraço.
5: Boa noite, senhores da mesa.
2: Boa.
5: André. Breno. Tudo bem. Será nessa situação, ok.

0: Okay. Mas me diga, como é que o Santa Cruz lá está se vendo com isso? Porque já está na Série B, saiu da D para C, para B. E olha lá se não vai para A, viu, no próximo ano.
1: Pois é, o Santa Cruz está por uma peinha de subir para a Série B.

0: rodada. Até falei essa semana pro Vlad, é jogo pra Verdinha fazer, viu? Porque Floresta e Maringá vai ser quem ganhar sobe.
1: É, no próximo sábado.
0: Se der tudo certo nessa rodada, o Floresta ganhar amanhã do Botafogo da Paraíba e o Maringá perder pro Santa, no próximo sábado é Floresta e Maringá e vai ser aquela coisa, quem ganhar sobe.
1: É isso mesmo, aí, minha amiga, pera, amarra as almas, como diria o outro. Vamos fazer o seguinte, parada para hidratação. A gente volta já falando sobre os próximos jogos, aliás, os jogos dessa rodada da Série B do Campeonato Brasileiro. Rodada que começou ontem, tem informação do Náutico, adversário do Fortaleza, tem informação do Avaí, adversário do Ceará, tem muito mais coisas sobre os nossos times aqui no Jogada Segundo Tempo.

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1: Neste sábado, 3 de outubro, a equipe da Justiça Eleitoral fará a distribuição das urnas eletrônicas que comporão as mesas receptoras de votos nos municípios de Juazeiro do Norte e Jardim, nas eleições 2026. As urnas prontas e lacradas para receber os votos dos eleitores estão guardadas no Centro de Armazenamento e Manutenção de Urnas CAMU, no bairro José Geraldo da Cruz, em Juazeiro do Norte. A partir das 6h30 da manhã, serão distribuídas as 85 urnas de Jardim. Na sequência, sairão as 372 urnas da 119ª Zona Eleitoral de Juazeiro e, por fim, as 274 urnas da 28ª Zona Eleitoral de Juazeiro. Permanecerão no CAMU apenas as urnas de contingência, que poderão ser utilizadas caso alguma urna da sessão apresente defeito. Os equipamentos serão enviados para os locais de votação, onde permanecerão guardadas até às 7 horas da manhã do domingo, dia 4 de outubro, quando serão entregues aos presidentes das mesas receptoras de votos. Juazeiro do Norte tem 199.570 eleitores aptos a votar nas eleições 2026. Tadeu Gomes para a Verdinha FM.
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1: Rapaz, sem Samuel Macedo, esse programa não iria pra frente, não.
2: Obrigado, Golden Boys. Estamos de volta. E esse Samuel Macedo é diferenciado. Assumindo a mesa de efeitos. Substituição, subiu a plaquinha. Saiu o William Fortunato e entrou o Samuel Macedo na mesa de efeitos. O diferenciado, o profissional e o...
3: É o homem que carrega nas costas.
2: O lobo mau.
3: A audiência, rapaz, carrega a audiência nas
2: carrega
3: costas.
2: Carrega nas costas, total. Carrega nas costas, é verdade.
3: Chega, tem escoliose.
2: Ora, se não tem. 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
2: Vamos falar aqui sobre os adversários dos nossos times, Breno Rebouças.
3: Bora.
2: Começando com o Náutico, que é o adversário do Fortaleza. Logo mais, na Arena Castelão. O Náutico é o 14º colocado da Série B do Campeonato Brasileiro, tem 41 pontos. São 11 vitórias, 8 empates e 11 derrotas. 38 gols marcados, 38 gols sofridos. Time que está ali bem no meio de tabela mesmo, uma campanha bem equilibrada. Curiosidades sobre o Náutico. Curiosidades sobre o Náutico. 8ª pior defesa da Série B. É o segundo time que mais comete faltas na competição. Mas ele é também o primeiro time que tem a maior média de posse de bola da Série B inteira, tá? É um time que gosta de ficar muito com a bola. E é o segundo time que mais finaliza. Ou seja, é um time que consegue ter muita bola, controla bem o jogo, seja em casa ou seja fora. E que consegue chegar na meta adversária. Finaliza muito. Mas tem outros aspectos que a gente precisa contextualizar, Breno. Esses dados aqui, eles são basicamente todos com Hélio dos Anjos.
3: Sim.
2: O Bruno Pivetti chegou e fez apenas um jogo, que foi o clássico contra o Sport, que o Náutico meteu uma sapatada, 3-1 para cima do Sport. E essa identidade, essa forma de jogar, essa ideia de atuação, ela passa muito pela antiga comissão técnica. E eu vou recordar os jogos que o Náutico fez contra os times cearenses. Contra o Fortaleza lá no primeiro turno, que o Náutico foi muito melhor, o João Ricardo foi o herói do jogo,
3: sim,
2: fez grandes defesas. E contra o Ceará, aqui no Castelão, no primeiro turno, o Náutico também jogou bem. Ele botou 3 bolas na trave, ele criou oportunidades, poderia ter vencido o jogo, o Ceará ganhou de 1-0, mas o Náutico foi melhor na partida. Então eu peguei um jogo contra o Fortaleza lá em Pernambuco, um jogo contra o Ceará aqui na Arena Castelão, para ilustrar que contra os times cearenses, o Náutico já deu essas credenciais de time que quer ter a bola, time que finaliza. Mas agora com o Bruno Pivetti, pode ser que mude alguma coisa.
3: Eu não acho o Náutico um time ruim, André. A questão do Náutico é porque tinha...

0: muito desgaste com o Hélio dos Anjos, o clima não era bom, os jogadores falavam isso, o próprio Hélio nas coletivas não escondia nada, chegava lá, falava abertamente de atletas, afastou algumas peças do time, o clima não era bom e o time foi desidratando dentro da competição, mas durante muito tempo o Náutico ficou na parte de cima da classificação da Série B.
1: Chegou a liderar.
0: E tem alguns nomes interessantes. Hoje a principal referência do Timbu é o Jean Carlos, aquele mesmo que jogou no Ceará, né? O Jean Carlos, quando chegou, quando retornou ao Náutico, de lá pra cá, acho que ele fez 10 partidas ou um pouco mais, e ele conseguiu, junto com o time, melhorar a qualidade dos jogos, melhorar até o aproveitamento. Tava lendo ontem lá no GE de Pernambuco, que antes do Jean Carlos chegar, o time tinha um aproveitamento de 41,5%, com ele aumentou em 10%, e ele é considerado o grande craque ali no meio campo, é que acha jogadas, é que arma as principais oportunidades da equipe do Náutico. Então, o time comandado hoje pelo Bruno Pivetti, ele tem suas valências, suas qualidades. O Náutico é uma equipe que tem jogadores que ele consegue. O Derek, por exemplo, que joga no ataque, eu acho um bom finalizador. É um cara que quando a bola chega nele é sempre perigoso. Ele tem opções. Ele vai ter um desfalque, se a memória não me falha, na zaga.
1: Tem.
0: Acho que o Igor Fernandes está de fora, não é isso? Acho que o Igor Fernandes está de fora. Ele vai ter uma mudança na zaga. Mas, de resto, é a equipe que a gente conhece, né? O Arnaldo, lateral, um cara que a gente sabe também isso. Que sai um pouco mais pro jogo. Então...
1: O que é? Não, desculpa, é porque você já tá falando sobre a escalação. Vou colocar aqui a provável escalação, que aí você já pode comentar em cima da provável escalação. Sim. Em cima do provável time do Náutico que vai a campo. Muriel no gol, o Arnaldo na lateral direita, Betão e Gustavo Henrique são os zagueiros, Rian lateral esquerda. Meio de campo tem Samuel e o Anderson e o Jean Carlos como meia. Na frente, Júnior Todinho na direita, Vinícius no lado esquerdo e o Derek como centroavante.
0: O WB vai adorar o Júnior Todinho. Não tenho nem dúvida disso, que ele vai adorar esse atacante do Náutico. Mas é uma equipe que tem jogadores que são interessantes. Agora, o Fortaleza é machine. O Fortaleza em casa tem toda a condição de ganhar o time do Náutico. E eu tô curioso para ver o que o Bruno Pivetti vai fazer. Porque contra a equipe do Sport, ele conseguiu esse 3-1 e foi um jogo um pouco mais equilibrado. Mas aqui eu não sei como é que ele vai fazer de estratégia. E não dá pra você fazer muita leitura, porque como você falou, todos os números do Náutico são com o Hélio dos Anjos. O Bruno fez só uma partida. Então ele pode chegar aqui. É muito difícil você prever quando tem uma troca de comando, porque de repente o Bruno Pivetti pode vir e fazer alguma coisa que o Hélio nunca fez. Ele pode testar uma nova formação, ele pode testar um novo esquema tático, ele pode testar algumas jogadas ensaiadas. É muito complicado de você fazer análise, porque tudo que você for estudar em cima do Náutico, você tá estudando em cima do que o Hélio fazia. O Hélio e o filho dele, né? Que era uma dupla de técnicos. E o Bruno Pivetti vem ainda com o fator motivação de ter ganhado um clássico. Ele ganhou a partida de estreia, ganhou um clássico, ganhou bem por 3-1. Então é o Náutico que vai tentar pegar esse embalo para surpreender o Fortaleza. E como o Fortaleza tem como autora deixar de escapar pontos em casa, quem vem aqui vem sabendo disso. Vem se de que, peraí, em casa o time tá vacilando. Então o Fortaleza tem que ter seus cuidados. Mas eu não acho o Náutico mais time que o Fortaleza. Acho que o Fortaleza tem um elenco mais completo, tem mais opções e em casa tem toda a condição de vencer e de voltar para o G2, quem sabe até liderar a Série B, pelo menos nessa sexta-feira à noite. Mas o Náutico não dá para achar que é uma equipe que vem para cá só para assistir o jogo, não.
1: Boa. O Náutico ele deve ter apenas uma mudança, que é justamente essa que você falou, Breno, que é o Igor Fernandes, que está fora por causa de uma lesão muscular. E quem entra no lugar dele é o Gustavo Henrique. Essa mudança é na zaga. O Gustavo Henrique, que inclusive... fez um dos gols da vitória do Náutico sobre o time do Sport. O resto do time deve ser o mesmo que venceu o clássico pernambucano. Então o técnico Bruno Pivetti deve pelo menos repetir a base do time. Daniel Farias, eu falei aqui sobre o duelo lá do Ceará contra o Náutico no primeiro turno, acho que você lembra bem. E também no segundo turno, o Náutico aí sim venceu o time do Ceará. Também era o Náutico com o Hélio. Teve um jogo, um panorama um pouquinho diferente, mas o primeiro tempo do Náutico foi de superioridade. Foi um time que mostrou também essas características aqui que a gente trouxe, né?
2: Exatamente, André. Não foram bons jogos para o Ceará essas duas partidas. É claro que lá no primeiro turno, se a gente olha para o resultado em si, foi uma vitória do Ceará por 1-0, gol inclusive do Fernandinho. Mas você disse muito bem, naquele jogo, todo mundo, né, que estava na transmissão saiu com essa impressão. Rapaz, o Náutico ele não conseguiu aqui um empate, ou até mesmo uma vitória sobre o Ceará, por um detalhe. Foram três bolas na trave, eu lembro de um camisa 10, estou tentando até lembrar quem era.
1: Era o Dodô.
2: Dodô. Jogou
1: muita esse bola.
2: Jogo. Dominou
0: e
2: o jogo.
0: E depois que ele, acho que ele deixou o time, né? Depois que ele saiu. O Santos, o Náutico sofreu.
2: Ele foi vendido,
0: Porque ele era uma das principais peças.
2: Exatamente.
0: Acho que a vinda do Jean Carlos, inclusive, foi meio que para tentar dar uma compensada, porque o Jean hoje é o grande nome do meio de campo, mas o Dodô realmente fez muita falta à equipe do Náutico.
2: Exatamente. Então aquele jogo ali já deu pra gente ver. Era um momento também que o Náutico estava muito bem na competição, né? Então foi uma vitória inclusive importante para o Ceará, mas deu trabalho

0: E curioso, porque era um jogo fora de casa pro Náutico. Ou seja, ele não se acovardou diante de um Ceará que estava jogando diante do seu torcedor, o que acende o alerta para o jogo do Fortaleza. Né? Tudo bem que o time do Náutico passou por mudanças, passou por transformações, mas deu indícios naquele jogo de que é uma equipe que gosta de jogar, gosta de pressionar mesmo fora de casa. E no jogo do segundo turno, o Ceará perdeu por 1-0. Né? O gol ali do Léo Índio, jogada de bola parada. Né? Um jogador, tem alguns jogadores bons da bola parada, a equipe do Náutico. Foi inclusive aquele jogo que o Richard se machuca.
1: Foi ele mesmo.
0: Tem um choque, aí ele é substituído, depois entra o Matheus Nogueira. Mas que fez boas defesas também, o Náutico poderia ter vencido até por mais gols.
1: E tem um detalhe, o Náutico ele é o 14º colocado, tem 41 pontos. Ele está com 11 pontos de vantagem sobre o Avaí. Em termos de, é curioso isso, em termos de classificação, em termos de colocação, ele está mais perto da zona de rebaixamento. Ele está mais perto do 17º colocado, ele é o 14º. Mas ele tem 11 pontos de vantagem sobre o Avaí. E em termos de pontuação, ele tá mais perto do G6. Uhum. Porque ele tá mais perto do Atlético Goianiense, que é o 6º colocado, tem 49.
2: Se ele vencer, ele vai a 44.
1: Exato.
2: Olha, olha como esse G6, ele deixa com que todo mundo fique ali na briga o tempo todo, né?
1: Vivo, todo mundo vivo. Agora, pro Náutico, Breno, assim, uma chance de ainda sonhar, de ainda imaginar que dá pra chegar, passa também por uma vitória no jogo de hoje.
2: Sem dúvida nenhuma. Depois vão faltar só 7 jogos. A gente tem que lembrar que agora os pontos eles ganham uma importância muito maior, porque não vai mais ter tempo de você dizer, não, lá na frente a gente compensa, lá na frente a gente equilibra. Já é reta final. Os times já deixaram passar muita coisa. Então é o momento de você... Essa parte final de Série B é o momento que você tem que acelerar, que a margem de erro tem que ser menor. É isso que vai fazer o diferencial. Tem time, André, que passa a competição todinha no meio da tabela, mas no final começa a engatar uma sequência boa de resultados, ultrapassa todo mundo e sobe. Então a Série B, é por isso que os técnicos costumam dizer que não é como você está, é como termina. Porque esse sprint final é que geralmente costuma ser decisivo para que você consiga espaço, no caso agora no G6, que é pro mata-mata, ou pro acesso direto pro G2. O sprint final ele é extremamente importante numa competição de légua tirana como é a Série B do Brasileiro.
1: Exatamente. Vamos continuar falando sobre esse assunto e vamos falar também sobre o Avaí, adversário do Ceará para a partida de amanhã. Logo mais aqui no nosso Jogada Segundo Tempo, na tela da TV Diário, no @jogadasvm e também na Verdinha, o jornalismo que fala a nossa língua.

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0: Obrigado, Golden Boys. Estamos de volta com o recado do Glériston Oliveira.
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0: Valeu, obrigado. Tu que pensa, viu? Vamos fazer o seguinte. Alô, Brasil?
2: Alô, Brasil?
0: Alô, Brasil? Ainda não.
2: Daqui a pouco ele fala.
0: Pois vamos fazer o seguinte: vamos fazer uma conexão diretamente com a Arena Castelão. Antes de falar sobre o Avaí, porque tem Lio Egóis entrando com a gente. Gostei do broche aí, viu, Lio Egóis? Gostei do broche. Falando com a gente sobre o time do Fortaleza, que entra em campo daqui a pouco, para encarar a equipe do Náutico. Conexão com a Arena Castelão. Boa noite, Lio Egóis. Tudo bem, meu amigo?
3: Lio Egóis.
4: Alô, André Almeida. Boa noite para você. Boa noite para o Breno Rebouças, Daniel Farias. Para quem está em casa acompanhando a Verdinha nesse momento no Jogada Segundo Tempo, já aqui, Arena Castelão, 21:35. A bola vai rolar. Fortaleza e Náutico se enfrentando na Arena Castelão, e o torcedor do Fortaleza hoje em menor número, em razão dos últimos jogos que o Tricolor acabou tendo por aqui, André Almeida, jogos que o Fortaleza poderia ter vencido, conquistado mais 3 pontos, subido ainda mais na tabela de classificação da Série B, mas o Tricolor de Aço do PC acabou tropeçando, e esses tropeços acabam afastando o torcedor nesse momento. É um jogo para lá de difícil contra o Náutico, que chega com motivação, venceu o clássico. Tem um novo técnico, Bruno Pivetti, que estava no sub-20 do Flamengo, foi o seu último trabalho. Estava acompanhando aí a fala de vocês, analisando esse adversário do Fortaleza, que mudou um pouco a sua escalação, o seu jeito de jogar. O Hélio dos Anjos gostava muito de um 9 fixo na grande área, Cauã Maranhão e também o Paulo Sérgio. Hoje quem joga é o Derek, um jogador de muito mais velocidade. Se formos usar um comparativo, ele é muito semelhante ao Luiz Fernando em termos de ser um jogador de lado que joga também naquela função. Espero que não possa marcar hoje aqui na Arena Castelão. Um compromisso importante, o Náutico que tenta ficar próximo do G6 da competição, e o Fortaleza quer essa vitória para chamar o torcedor nos próximos jogos, jogos importantes do Fortaleza daqui para frente, já que o clube tenta ficar no G2. Porque no G2 você se classifica de forma direta e não vai jogar playoffs. É isso que o Fortaleza quer, mas para isso precisa vencer hoje o Náutico, jogando em casa mais uma vez, André Almeida.
0: Excelente, Lio Egóis. Você vai estar nessa ao lado do Mossoró. Um abraço pro meu bruxo. Ao lado da Fernanda Alves e de quem mais?

0: E de quem mais?
1: O Wilton Bezerra.
0: Ah, falou o nome dele, ele aparece. Alô, Brasil, meu herói. Fala, meu herói.
2: O Wilton Bezerra.
3: Boa noite. Boa noite, André. Boa noite, Breno.
0: Boa noite, WM.
3: Boa noite, Samuca. Boa noite, minha gente boa. Liuê Goss. É mole um rapaz desse?
0: É molinho.
3: Bicho, é bom, viu? Pense nessa juventude que agora ganha espaços na nossa crônica esportiva. Esse é o Liuê, rapaz. E tem mais Fernanda Alves. E tem mais o Bruno Quintino.
4: E aí?
3: Cadê a lenda urbana, hein?
4: De boa. A lenda urbana tava na redação mais cedo, WV.
3: Tava na redação mais cedo. Mas, meus amigos, eu fiz, inclusive, um comentário hoje pela manhã a respeito dessa rodada de hoje e do cenário que a gente observa dentro da Série B. Há uma dificuldade. Eu, pelo menos, tenho uma dificuldade. Sei perfeitamente que piso realmente numa coisa muito difícil de ser compreendida, que é o futebol. A compreensão de certos resultados, a compreensão do jogo, sabe, daquilo que ele oferece dentro da imponderabilidade que ele é peculiar. Dá para confiar no time do Fortaleza contra o Náutico? Ah, mas o jogo é aqui. Ah, mas o time do Fortaleza, como dizem alguns companheiros nossos, é um time cascudo. E eu tenho um amigo meu que ainda chia, diz, cascudo. Fortaleza é cascudo. Fortaleza tem como base alguns jogadores que são experientes. O time do Fortaleza tem o maior orçamento da competição. O time do Fortaleza, por exemplo, não gostou do que Carpini fazia e colocou o Altuori. Ainda se pergunta, como é que o Altuori veio parar na Série B, pô? O cara com todo esse currículo, com todo esse prestígio, mas está aqui para dar sua contribuição. E o time do Fortaleza, ele procura, diga-se de passagem, faça-se justiça, ele procurou, nessa medida, melhorar o seu ritmo, entrar para valer. Tanto que está aí, sabe, na periferia das primeiras posições. Bom, periferia das primeiras posições. Não venham me falar ou entender como periferia dentro daquele outro aspecto negativo. Está na periferia das primeiras posições. Mas e aí? O que é que melhorou? E aí, o equilíbrio necessário foi conseguido? Por que é que ele chega a ficar entre os dois primeiros, desliza e desce para a terceira? Por que é que tem sido assim, essa dança? Por que é que ele precisava apenas, bota apenas nisso, de uma vitória contra o Atlético para hoje estar numa posição bem melhor? Olha que falta estão fazendo esses dois pontos contra o Atlético. Pois é esse o problema. É isso que preocupa. É essa falta de equilíbrio. Num jogo fora, ele até se comporta mal e consegue um bom resultado. Aqui, em jogos em que ele foi superior, teve que engolir empates que amargam a esta altura dos acontecimentos. Então, me pergunto, e aí, Wilton? Hoje tem Fortaleza, amanhã tem Ceará. O que é que se diz? Até o entregador veio aqui e disse, rapaz, como é que é, homem? Me diga alguma coisa, é torcedor do Ceará. Ceará cai! Aí eu, claro que, conforto, não cai. Eu estou dizendo que não cai, com a maior certeza do mundo. Aliás, tem um fato interessante, que no Carnegie Hall de Nova York, houve um grande show, um show histórico. Artistas brasileiros, a bossa nova no auge. E foi por causa dela também que esses brasileiros tiveram uma oportunidade nesse show. O Tom Jobim disse, eu não vou, eu não viajo de avião. Aí perguntaram, por quê? Ele disse, porque o avião pode cair, ou porque o avião vai cair. Aí, um dia Vinícius foi na casa dele e disse, precisamos ir para o Carnegie Hall.

0: precisamos ir para o show. Altô Jubim disse, eu já disse que não vou. Por quê? Porque o avião vai cair. Aí o Vinícius olhou para ele e disse, olha, Tom, esse avião que vai nos levar não cai. Aí o Tom Jubim disse, você tem certeza? Ele disse, absoluta. Esse avião não cai. Ele disse, aí eu vou. Aí, com essa garantia, eu vou. Foi o que eu disse para o rapaz aqui. O Ceará cai, eu digo, não cai. Por quê? Eu digo, porque não cai. Ele ficou olhando para mim, eu digo, agora pronto. Você quer que eu diga mais alguma coisa? Porque a diferença de pontos é boa. Ele vai para um jogo decisivo contra o Avaí. E a essa altura, não quero nem saber de problema de salário atrasado, de contusão de jogador, disso e daquilo. Esse é o jogo em que, meu amigo, eu não vou dizer que tem que ser resolvido na tapa, porque eu não posso fazer apologia da ignorância, da grosseria.
1: Boa.
0: Mas esse é o jogo.
1: É verdade.
0: Em que você tem que ir, meu amigo, não é com a faca nos dentes, não, é com aquela lambedeira. Entendeu como é que é?
1: Perfeito.
2: Eu tá camisa, viu, WB?
3: Ô, WB.
0: Oi.
3: Deixa eu perguntar um negócio pra você. O quanto você ficou satisfeito com a notícia que eu lhe dei, hein?
0: Ótimo. Me dá mais conforto. Aliás, eu preciso ser compreendido. Não é? A gente chega a um período em que já não metaboliza.
1: Nós lhe compreendemos.
2: Bela camisa, entendeu? Viu, WB?
0: Eu não metabolizo tão bem. São 78...
1: Primaveras.
0: Aninhos.
1: E vem mais, entendeu? 78, viu? Vem mais 78.
0: Pois é. Aí, a gente tem que ter, né, certas concessões.
1: Pronto.
0: É, não é, isso?
1: É isso? É isso. É isso mesmo.
0: E, não é isso?
1: É pois isso é, mesmo. Filho. Valeu demais. Que prazer, viu, seu Wilton?
0: Prazer foi meu.
1: Olha, não, você não tem noção como o prazer foi nosso. Sua interpretação aqui foi excelente, gigantesca, e enriquecendo o nosso programa, tá bom?
0: Esse avião não cai.
1: Não cai. Você vai estar mais tarde com o Lio Egóis, com a Fernanda Alves e com toda a equipe aqui na transmissão de Fortaleza e Náutico. Vamos para a última paradinha. A gente volta já aqui com o nosso Jogada Segundo Tempo.

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2: Obrigado, Golden Boys. Estamos de volta aqui com o nosso Jogada, segundo tempo, na tela da TV Diário. Na Verdinha FM 92.5 e também no nosso canal Jogada no YouTube. 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
2: Valeu, Bia! Valeu! Vamos falar rapidamente aqui sobre o Avaí, pra gente finalizar o nosso programa, porque é o adversário do time do Ceará de amanhã. O Avaí, que é o 17º colocado, tem 30 pontos, 8 vitórias, 6 empates e 16 derrotas. 30 gols marcados, 41 gols sofridos. É a quinta pior defesa da Série B, o terceiro pior ataque, é o segundo time que menos finaliza e o time que menos cria chances de gol. Tá claro o problema ofensivo do Avaí, tá, e defensivo claro também.
3: E vai chegar com um técnico interino, porque o Alan Al foi demitido. Vai ser o Marquinhos Santos, que não é aquele Marquinhos Santos que treinou o Ceará e Fortaleza. É um cara que é ídolo do Avaí, é coordenador técnico lá desde 2023 e que sempre assume quando alguém é demitido. E ele vai abrir mão dos três zagueiros. A tendência é que ele tire a trinca de zagueiros, então ele bote mais gente no meio campo e vai ter desfalques importantes. São 4 desfalques. Ele não vai ter o Zé Ricardo pelo meio do campo, ele não vai ter o João Vitor, não vai contar também com o Gabriel Simples, que é o lateral direito, então, e também não vai contar com o Rildo do ataque. São 4 desfalques importantes. Será que vai ter que tentar, diante desse Avaí, com trabalho novo e com peças a menos, fazer um jogo para tentar trazer 3 pontos que seriam importantíssimos, ou pelo menos um empate não seria mau negócio para o Ceará, mas a vitória daria uma margem de 9 pontos para o Vovô ao primeiro time do Z4.
2: Boa, Brenão! O Avaí deve ir a campo com o Bruno Ferreira no gol, o Alisson na direita, Jefferson, Maciel e Reinaldo dupla de zaga, DG no lado esquerdo. Meio de campo com o Luiz Henrique, Del Piage,

0: Jean Lucas e Daniel Penha. No ataque, Gaspar e Felipe Vizeu. E amanhã, este trio estará aqui na Verdinha, no arroba Jogada SBM. Breno Rebouças na narração. Estarei nos comentários ao lado do Daniel Farias na reportagem. Hoje, a partir de 9 horas, tem Nil Egóis, Wilton Bezerra, Fernanda Alves, com todos os detalhes da partida entre Fortaleza e Náutico.
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0: Encerramos o Jogada Segundo Tempo de hoje, mais uma semana. Valeu, gente. Obrigado pela companhia, pela audiência, pela participação. Fica agora com Verdinha Notícias, sob comando de Alânio Pereira. Valeu, boa noite, bom fim de semana. Tchau. 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
1: Sextou, meus amigos. Uma ótima noite para todos vocês. Sejam bem-vindos. Estamos começando mais um Verdinha Notícias nesta primeira sexta-feira, né, do mês de outubro de 2026. O ano tá voando, né? Tá. Daqui a pouco a gente chega nos festejos de Natal e de Réveillon, da gente menos esperar. Mas é isso, vamos a partir de agora com os principais acontecimentos do dia, aquele cardápio de notícias que você já está acostumado. Então, às 7 horas e 3 minutos, vamos conferir os destaques da edição de hoje. Última pesquisa Quest do primeiro turno será divulgada neste sábado. O número de intenções de voto vai trazer um

0: prognóstico para o Senado Federal e governo do Ceará nessa véspera da votação, e nós vamos trazer a prévia em instantes. Artefato explosivo é detonado em frente a restaurante de comida asiática em prédio em construção no bairro Meireles. Fato que chamou a atenção de muita gente nesse dia de hoje. Nós vamos trazer as informações daqui a pouco. Novos valores do Bolsa Família vão estar disponíveis para os beneficiários a partir deste mês. A gente traz os detalhes de como é que ficam esses valores em instantes. Linha de ônibus 810 na Praia do Futuro ao Papicu vai ter o itinerário ampliado aqui em Fortaleza a partir deste sábado. A gente explica para você essas informações daqui a pouco. E no futebol, Fortaleza recebe o Náutico na Arena Castelão, de olho aí no G2, né? Essa é a expectativa do time tricolor. A gente vai trazer essas e outras notícias a partir de agora.
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0: 7:05, começamos trazendo informações de um incêndio que atingiu, gente, pelo menos 5 lojas em um centro comercial aqui em Fortaleza. Quem traz os detalhes desse caso é o João Gabriel Tress.
2: 5 lojas do Centro Fashion em Fortaleza foram atingidas por um incêndio na madrugada desta sexta-feira 2. A ocorrência, sem vítimas, foi atendida pelo Corpo de Bombeiros do Ceará por volta de 3 horas da manhã. Além dos prejuízos financeiros das lojas, os demais boxes do empreendimento sofreram apenas efeitos da fumaça e da alta temperatura. Segundo a corporação, o rescaldo das chamas foi concluído cerca de 5 horas desta madrugada. Os danos dos boxes atingidos pelas chamas ainda serão avaliados pelos proprietários. Além disso, as causas do incêndio seguem sendo apuradas. Conforme nota do centro comercial, o funcionamento das lojas segue normal nesta sexta-feira. O Centro Fashion ressaltou ainda que conta com um sistema de prevenção e combate a incêndios. João Gabriel Tres para a Verdinha FM 92.5.
0: E olha, gente, um homem foi preso com mais de 200 quilos de maconha em um carro, no município que fica na divisa do Ceará com o estado de Pernambuco, interior, né, do nosso estado, lá na região do Cariri. Os detalhes desse caso com a Milena Gadelha.
3: A polícia do Ceará prendeu um homem de 40 anos com mais de 205 quilos de maconha em Penaforte, na divisa com Pernambuco. A prisão aconteceu nesta quinta-feira, dia 1º de outubro, em uma rodovia estadual. Segundo a Polícia Civil, 205 quilos e 300 gramas de maconha estavam escondidos em 6 caixas dentro do carro conduzido pelo suspeito. O entorpecente teria sido recolhido entre o Rio de Janeiro e São Paulo e tinha como destino Fortaleza. O homem informou aos policiais que receberia pagamento pelo transporte interestadual da droga. A ação contou com equipes do Departamento de Repressão ao Crime Organizado, do Departamento de Polícia do Interior Sul, da Delegacia de Quixadá e da Delegacia de Repressão às Ações Criminosas Organizadas do Sul. O suspeito foi levado para uma unidade policial e autuado por tráfico interestadual de drogas. O veículo, os entorpecentes e os demais objetos relacionados à ocorrência foram apreendidos. Ainda segundo a Polícia Civil, as investigações continuam para identificar outros envolvidos e esclarecer a origem e a destinação final da droga. O preso já possuía antecedentes criminais por lesão corporal e ameaça no âmbito da violência doméstica. Milena Gadelha para Verdinha FM 92.5 e TV Diário.
0: Rapaz, é muita droga, né? 205 quilos, tudo isso dentro do carro, não tinha nem como não levantar suspeita, né, meus amigos? Mas é isso, ainda bem que a polícia conseguiu agir, né, e retirar aí toda essa quantidade de entorpecentes, né, de circulação. Olha, um caso que chamou a atenção aqui em Fortaleza nesta sexta-feira foi uma bomba, gente, que foi detonada em frente a um restaurante de comida asiática, um prédio que ainda está em construção, né? E as pessoas visualizaram ali aquela situação estranha e acionaram a polícia.

0: esse artefato acabou sendo detonado por lá. Quem traz os detalhes pra gente dessa ocorrência é o Matheus Facundo.
1: Um artefato explosivo foi detonado em frente a um estabelecimento de comida asiática em construção na rua Frederico Borges, no bairro Meireles, em Fortaleza. O caso aconteceu na manhã desta sexta-feira, após um objeto ter sido deixado dentro de uma caixa por um homem ainda não identificado. A explosão aconteceu por volta de 7 horas da manhã e assustou moradores e pessoas que passavam pela região. O impacto da explosão quebrou vidros da fachada do imóvel, onde deve funcionar um rodízio de sushi. Não há informações sobre feridos. A reportagem, inclusive, procurou o rodízio de sushi e aguarda posicionamento. Equipes do Batalhão de Operações Policiais Especiais, o BOPE, foram acionadas e recolheram o objeto. Durante os trabalhos, a rua chegou a ser interditada. O caso é investigado pelo 2º Distrito Policial. Em nota, a Secretaria da Segurança Pública e Defesa Social informou que a Polícia Civil apura todas as circunstâncias da ocorrência registrada nesta manhã no bairro Meireles. A Perícia Forense do Estado do Ceará, a PFOSSE, também esteve no local para auxiliar as investigações. Até o momento, não há informações sobre a motivação do caso e nem sobre a identidade do suspeito. Matheus Facundo para Verdinha FM 92.5 e TV Diário.
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0: 7:10, nós mudamos de assunto aqui no Verdinha Notícias. Vamos falar de eleições 2026. Mais uma rodada da pesquisa Quest, com intenções de voto tanto para o governo do estado como para o Senado, vai ser divulgada neste sábado, véspera das eleições. E essa é a última pesquisa, né? Antes do primeiro turno. O levantamento, gente, houve mais de 2 mil pessoas, né? 2 mil eleitores com 16 anos ou mais entre os dias 2 e 3, ou seja, entre hoje e amanhã. De acordo com o Instituto, os municípios cearenses foram sorteados de forma aleatória. A metodologia é quantitativa, com entrevistas presenciais e domiciliares, e o plano amostral considera alguns critérios, como, por exemplo, sexo, idade, renda e escolaridade. O Instituto Quest ressalta que, assim como ocorre em levantamentos desse tipo, os resultados representam apenas um retrato do momento e podem sofrer alteração até a hora da votação. A margem de erro é de 2 pontos percentuais para mais ou para menos, com um nível de confiança de 95%. A pesquisa vai ser registrada no Tribunal Superior Eleitoral e a gente fica de olho, né? Porque normalmente essa pesquisa que sai na véspera traz um resultado bem próximo ali do que de fato acontece na hora da apuração. E a gente vai ficar de olho para trazer os detalhes para você na nossa programação. Então, repetindo, última pesquisa Quest antes do primeiro turno vai ser divulgada neste sábado, tá? Dia 3 de outubro. E olha, o deputado federal Yuri do Paredão, gente, está entre os alvos de uma operação que foi realizada nesta sexta-feira pela Polícia Federal. Essa ofensiva apura supostas irregularidades relacionadas às eleições. Quem traz mais detalhes de como tudo foi feito nesta sexta-feira é a Ingrid Campos.
3: O deputado federal e candidato à reeleição, Yuri do Paredão, do MDB, foi alvo de operação da Polícia Federal nesta sexta-feira. A PF investiga, em parceria com a Procuradoria Regional Eleitoral, possíveis irregularidades relacionadas às eleições de 2026. Um mandado de busca e apreensão foi cumprido na residência do parlamentar, mas não houve apreensão de qualquer material no local. Isso, quem diz, é a assessoria de imprensa de Yuri do Paredão. Em nota enviada a jornalistas, o deputado afirma que segue à disposição das autoridades. Ao mesmo tempo, considera legítimo questionar uma medida, abre aspas, dessa gravidade a poucos dias da eleição, fecha aspas. Ao todo, a operação cumpriu 14 mandados de busca e apreensão, além de medidas de busca pessoal, em Fortaleza, Juazeiro do Norte e Barbalha. As diligências foram autorizadas pelo Tribunal Regional Eleitoral do Ceará. Segundo a Polícia Federal, a ação busca reunir elementos para o esclarecimento dos fatos investigados e subsidiar a continuidade das apurações. Ingrid Campos, para

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1: Agora são 7 horas e 14 minutos, estamos ao vivo com o Verdinha Notícias, neste momento trazendo para você os destaques da política. E olha, a gente ressalta mais uma vez que nesse fim de semana, né, nós temos as eleições, o primeiro turno em todo o Brasil, né, em todos os municípios. A gente vai ter aí a escolha, né, tanto de deputados federais, deputados estaduais, também para a escolha para governadores, né, dos respectivos estados, para presidente da República. E teremos também a escolha de 2 senadores. Mas muitas pessoas ainda têm dúvida, né, em relação a esse voto do Senado Federal. Pois bem, o Bruno Leite chega com mais explicações de como é que deve ser esse trâmite para as pessoas que vão às urnas.
2: Neste domingo, o Ceará, assim como outras unidades da federação, vai escolher novos representantes. Entre os cargos a serem indicados pelos eleitores nas urnas estão deputado federal, deputado estadual, senador, governador e presidente da República. Para o Senado, o eleitor terá que indicar 2 candidatos. Que, caso sejam eleitos, irão fazer parte dos 81 membros dessa Casa Legislativa no Congresso Nacional. Cada estado e o Distrito Federal possuem 3 representantes no Senado. Ao contrário da Câmara dos Deputados, que elege seus políticos em quantidade proporcional ao número de habitantes por unidade federativa, a ideia dentro do Senado é que todas elas tenham o mesmo peso de representatividade. Outro diferencial está no tempo de mandato exercido por um senador, que é de 8 anos. Ou seja, quem for eleito em 2026 só vai concluir o seu mandato em 2035. Entre outras funções desempenhadas por um senador, é o aval para novas leis e o envio delas à sanção presidencial. As eleições para o Senado acontecem de maneira alternada, renovando-se 1/3 ou 2/3 dos parlamentares a cada 4 anos. Em 2022, apenas 1 senador foi eleito por unidade federativa. Isso significa que, neste ano, ele ainda está completando metade do seu mandato parlamentar. Apesar do eleitor ter a possibilidade de digitar o mesmo número na urna 2 vezes seguidas, esse tipo de voto só vai ser contabilizado pelo sistema eleitoral 1 vez. Ou seja, deve-se votar em candidatos diferentes para o Senado. As eleições para cargos do Poder Legislativo não têm segundo turno, ou seja, os eleitos para o Congresso Nacional já serão conhecidos no primeiro turno neste domingo. Bruno Leite para Verdinha FM e TV Diário.
1: E com essas eleições de domingo, né, nós teremos milhões de pessoas indo às urnas, mas você sabe o que pode e o que não pode, né, o que não deve ser levado para a votação? O Rodrigo Miranda chega com essas dicas para você, eleitor.
3: Os cidadãos devem exercer o direito ao voto no horário entre 8 da manhã e 5 da tarde e escolher seus candidatos a presidente, governador, senadores e deputados, federal e estadual. No Ceará, quase 7 milhões de eleitoras e eleitores estão aptos a votar neste pleito, segundo informações do Tribunal Superior Eleitoral. Para isso, os cidadãos devem levar um item obrigatório, documento oficial de identificação com foto, impresso ou digital. Ao contrário do que muitos pensam, a apresentação do título eleitoral não é obrigatória no dia da eleição. No entanto, o documento é o que informa o eleitor a sua zona e a seção de votação. Os dados também podem ser conferidos por meio do aplicativo e-título disponível para sistemas Android e iOS. Os usuários também podem usar a ferramenta como documento oficial com foto, ou seja, é possível levar somente o celular para votar. Para participar das eleições gerais deste ano, o eleitor precisa levar pelo menos documento de identificação, inclusive em formato digital, como carteira de identidade, e-título, passaporte, carteira de categoria profissional reconhecida por lei, certificado de reservista, carteira de trabalho física ou ainda a Carteira Nacional de

de habilitação. Mas atenção, as certidões de nascimento ou de casamento e a carteira de trabalho digital não são aceitas como prova de identidade. No dia das eleições é permitida a manifestação, desde que individual e silenciosa.

0: e da manifestação ruidosa ou coletiva, a abordagem, aliciamento e utilização de métodos de persuasão ou convencimento do eleitorado, bem como a distribuição de camisetas. Também não é permitido entrar na cabine eleitoral com celular, máquinas fotográficas, filmadoras ou equipamento de radiocomunicação. Nas sessões eleitorais e juntas apuradoras, os servidores da Justiça Eleitoral, mesários e escrutinadores são proibidos de usar ou portar qualquer objeto que tenha propaganda de candidato, partido, coligação ou federação. A violação a qualquer uma das condições listadas configura divulgação de propaganda prevista no artigo 39 da Lei nº 9504/1997. Rodrigo Miranda para a Verdinha FM 92.5 e TV Diário.
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2: 7 horas e 21 minutos. Olha, para você que anda de ônibus aqui em Fortaleza, atenção, tá? A linha 810, que é a Praia do Futuro Papicu, vai ter o itinerário ampliado a partir deste sábado. Segundo a Etufor, a ação tem o objetivo de aumentar a cobertura do transporte coletivo na região e facilitar o deslocamento dos moradores da comunidade, né, em torno ali da Praia do Futuro para outras áreas de Fortaleza. A estimativa é que aproximadamente 1.393 passageiros sejam impactados todos os dias, o que representa aí a demanda total da linha. A partir dessa mudança, o itinerário vai ser estendido aí pela Avenida Dioguinho, Rua Teixeira de Alcântara, Avenida Trajano de Medeiros e Rua Paulo Mendes, fazendo com que a linha, né, alcance aí mais pessoas na Praia do Futuro. Além disso, os passageiros têm uma alternativa a mais, né, para se deslocar fora da região, porque a linha faz a ligação entre o terminal do Papicu e a Praia do Futuro. 5 veículos integram uma operação, sendo responsáveis por realizar 64 viagens por dia, tá? O intervalo médio aí, a estimativa, né, da Etufor é de 12 minutos entre essas viagens. Bora aproveitar e ver como é que tá o trânsito nesse momento aqui na capital. Washington Soares com trânsito muito movimentado, né, nessa noite de hoje, desde a tarde, né? A gente percebe ali um fluxo grande no sentido Messejana, Cambeba. E nesse momento tem uma fila bem grande de veículos, né, aguardando a abertura do sinal ali próximo ao cruzamento com a Oliveira Paiva, na região da Sapiranga, das Seis Bocas, né? E muitos veículos passando naquela região da cidade. A gente percebe também que há aqueles momentos, né, ali de manifestações políticas, né? As pessoas se concentram próximos aos semáforos, e ali naquele cruzamento não é diferente, né? Nesse momento, o trânsito vai até fluindo, né? Com uma certa velocidade, os veículos conseguem passar por essa região. Do outro lado, de moderado a intenso, mas sem problemas para o motorista, para o motociclista. Agora o trecho é a Avenida da Universidade, bem pertinho do cruzamento com a 13 de maio, na região do Benfica. E a gente nota que por lá o trânsito está tranquilo e favorável, né, para o motorista, para o motociclista que está seguindo a viagem em direção ao centro da capital. E no centro, a Heráclito Graça. Nós notamos que o movimento por lá é mais intenso no sentido Duque de Caxias, né? E vai fluindo aí. Motorista, motociclista que está passando agora na Heráclito, bem pertinho do cruzamento com a Ildefonso Albano, né? Só um pouquinho de atenção aí para evitar qualquer problema, mas nada de dificuldades a movimentação nesse momento. Do outro lado, a Via Livre para você que vai seguir viagem em direção a Padre Antônio Tomás, às 7 horas e 24 minutos.
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2: Estações meteorológicas monitoram mudanças climáticas em territórios indígenas aqui no estado do Ceará. Os equipamentos instalados no interior, gente, produzem dados para subsidiar um plano com participação das comunidades. A Tainá Martinez é quem explica.
3: As mudanças no clima já estão impondo novos desafios às comunidades indígenas Tremembé, no Ceará. E agora, os próprios indígenas passaram a monitorar de perto o que está acontecendo.

0: indo no território. Com esse objetivo, estações meteorológicas foram instaladas em áreas litorâneas suscetíveis à desertificação. Os equipamentos registram temperatura, umidade, ventos, chuvas e pressão atmosférica. Instaladas em junho, as estações devem começar a fornecer os primeiros dados entre outubro e novembro. As informações são enviadas por satélite para uma plataforma online. O monitoramento faz parte do projeto Resiliência Comunitária Tremembé, desenvolvido pela Associação de Desenvolvimento Local Coproduzido, a ADELCO. A ideia é transformar esses dados em um plano de adaptação climática que possa ajudar as comunidades a identificar riscos e planejar respostas para períodos de seca e chuvas intensas. E o projeto não se limita à tecnologia. O monitoramento também une os dados científicos aos conhecimentos tradicionais dos Tremembé. Jovens indígenas participam da produção dos diagnósticos sobre segurança hídrica e das discussões sobre os riscos e as estratégias para o futuro. Para as comunidades, entender as mudanças no clima também significa proteger a terra, a agricultura, os alimentos e os modos de vida indígenas. O projeto começou a ser construído em 2023 e segue até 2027, com financiamento do Fundo Canadense para Iniciativas Locais. Com informações de Ana Alice Freire, Tainá Martinez para a Verdinha FM 92.5 e TV Diário.
1: É isso, às 7h26, olha, deixa eu mandar um abraço especial, rapaz, pro Edilardo Farias, que tá lá em Massapê. Ele diz que tá nos acompanhando e gosta demais da forma que nós conduzimos aqui o jornal. Muito obrigado, meu amigo, gratidão sempre, tá? Pela audiência e obrigado pelas palavras. O Onésio tá lá em Madalena, no sertão, aquele abraço pra você e pra todos. Conheço Madalena, terra boa. Quem mais tá por aqui? O Lero, rapaz, tá lá na Vila Cajazeiras, em Iguatu, nos acompanhando. Aquele abraço pra você. E é o Lero Curtição, então uma hora dessa ele já tá aproveitando, né? Já está aproveitando sua noite, seu sextou, mas ligado aqui na nossa programação. Valeu, meu amigo, gratidão, viu, Lero? Deixa eu ver quem mais tá por aqui. Boa noite, Alane, estou acompanhando, sextou. Raul Eduardo de Moraes, em Torrinha, São Paulo, um ótimo fim de semana a todos. E ele disse, vote com consciência. É isso, meu amigo, a gente sempre reforça, né? Vamos exercer a nossa cidadania. Obrigado pela audiência sempre aí, direto de São Paulo. Na Itapipoca, o Paulo, a Cláudia, a Yara, a Toquinha e a Nina. Um bom fim de semana pra vocês, muito obrigado sempre, tá? Deixa eu ver quem mais tá por aqui. O Toninho, lá em Guarulhos, São Paulo, aquele abraço pra você, Toninho. Isaías, em Sobral, também nos acompanhando. Valeu. É, deixa eu ver quem mais tá por aqui, rapaz, mandando mensagem através do WhatsApp da Verdinha, o Cid, e pelo visto aqui ele é torcedor do Fortaleza, torcedor do Fortaleza, indignado com algumas atuações do time, mas é isso, meu amigo, fique na torcida aí que vai dar certo, tá, pro Lion. Quem mais tá por aqui nos acompanhando, aquele abraço para o Mano, também para o Emerson, na Granja Portugal, com toda a família ligada aqui na nossa programação. Boa noite, Alane, e a todos. É o Severino de Vitória de Santo Antão, em Pernambuco. Aquele abraço. Abraço também para o Jotevânio, lá em Tabuleiro do Norte. Valeu. Gibu no Iguape, vamos para as cadeiras cativas agora, né? Gibu no Iguape, Dona Vera, Dona Vânia e Dona Marlúcia, lá no Vila União, Vandique no José Walter, Euclides no Eusébio. Gratidão a todos vocês. A Marilina Faia diz que amanhã é dia de almoçar vendo o Vozen, o Ceará Esporte Clube. É isso. Será que vai jogar num horário bem atípico, né? 11 da manhã. E a gente vai daqui a pouco falar de futebol aqui no nosso Verdinha Notícias. Às 7h29, no próximo bloco, nós vamos trazer informações sobre um benefício do INSS que vai ser pago a mulheres afastadas do trabalho, gente, por questões de violência doméstica. A gente explica no próximo bloco, tá? 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
1: Agora em Fortaleza são 7 horas e 34 minutos.
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1: Olha, gente, preste atenção nesse caso. Um condomínio que tem 40 anos e tá em risco de colapso, tá? Vai precisar passar por obras de emergência aqui em Fortaleza. Quem traz os detalhes desse caso é a Alexia Vieira.
2: O condomínio Jardim Monte Castelo, em Fortaleza, passará por obras de emergência a partir da próxima quarta-feira, dia 7. O residencial, construído nos anos 1980, tem 10 blocos e cerca de 300 moradores. O risco de colapso foi identificado

0: marcado após o registro de rachaduras profundas, pisos soltos e sinais de afundamento do solo. Segundo a Defesa Civil de Fortaleza, uma vistoria realizada em 2025 já havia identificado rachaduras nas paredes, infiltrações e desplacamentos. A antiga administração do residencial foi orientada a fazer reparos imediatos, mas não seguiu a determinação. Em uma nova vistoria realizada no dia 29 de setembro deste ano, os técnicos do órgão municipal encontraram as mesmas patologias. Até o momento, não foi determinada a interdição do condomínio. O engenheiro contratado pela nova administração do condomínio para realizar a obra emergencial, Pablo Torres, afirma que estudos do solo, de recalque e do envelhecimento da estrutura apontaram uma situação crítica e risco de colapso. Entre os problemas identificados estão portas dos halls que não fecham mais, janelas que perderam a vedação, rachaduras profundas em pontos da calçada, rachaduras em todos os blocos e pisos afundados em alguns apartamentos. O engenheiro também aponta que o condomínio foi construído próximo à Lagoa do Alagadiço e aterrado de forma inadequada. Uma das intervenções previstas é a injeção de concreto para aumentar a resistência do piso dos blocos. Enquanto as obras não começam, foi determinada a redução do volume das caixas d'água para diminuir o peso sobre a estrutura. Também foram proibidas obras dentro dos apartamentos. Mesmo com o risco identificado, a Defesa Civil e o engenheiro não orientaram até o momento a interdição ou a evacuação do condomínio. A medida, no entanto, poderá ser solicitada caso haja necessidade durante a execução das intervenções. Alexia Vieira para Verdinha FM 92.5 e TV Diário.
1: Voltamos a falar de eleições, porque votação de domingo, né? A gente vai alterar o funcionamento de alguns serviços aqui na capital. E nos shoppings, olha só, nós teremos um horário de funcionamento diferenciado, tá? Olha só, as lojas de vários centros comerciais serão fechadas, mas alguns espaços terão funcionamento parcial para clientes. Segundo o artigo 380 do Código Eleitoral, isso vale tanto para o primeiro turno quanto para o segundo turno, né, que, se ocorrer, vai ser no dia 25. Para os trabalhadores, essas datas vão valer como feriado, tá certo? Então, você que vai trabalhar aí nas eleições, lembra dessa cláusula. Vou até repetir aqui, tá? Artigo 380 do Código Eleitoral considera o dia das eleições gerais como feriado nacional. Neste domingo, todas as lojas e também os quiosques dos shoppings estarão fechados, com exceção do shopping Via Sul. Os bancos, lotéricas, as unidades do VaptVupt, Detran também estarão fechados. Praças de alimentação, restaurantes, mercados e academias funcionarão aí de forma normal. Já os cinemas de cada shopping vão seguir as programações dos sites. E você pode conferir outros detalhes no diariodonordeste.com.br. 7h38 agora. Fortaleza também, nesse fim de semana, mantém postos de saúde abertos, tá? Para atendimento à população. São pelo menos 9 as unidades. Nessas unidades, né, a população vai ter acesso à multivacinação, que inclui aí a vacina contra a influenza. As farmácias dessas unidades também estarão em funcionamento para a entrega, né, de medicamentos prescritos. Preste atenção nessa lista. Abrem os postos Miguel Schettini, no bairro Floresta; Fernando Façanha, no Jardim Iracema; Fátima Maria Quezado, na Praia do Futuro. Deixa eu ver o que mais. César Carlos de Oliveira, no Planalto PC; Raimundo Pontes, no Jardim América; Argel Herbstein, no Bom Jardim; Regis Jucá, no Mondubim; Padre Alberto Trombini, na Cajazeiras, nas Cajazeiras, e o Pedro Sampaio, no Conjunto Palmeiras. Além dos 9 postos, as unidades de saúde Matos Dourado, no Edson Queiroz, e o Geraldo Madeira Sobrinho, no São João do Tauape, vão funcionar de forma exclusiva para multivacinação. Então, vou até repetir, tá? O Matos Dourado, no Edson Queiroz, Geraldo Madeira Sobrinho, no São João do Tauape,

0: esses somente para vacinação, com horário aí de 8h30 até 4h30 da tarde para esses atendimentos. Agora em Fortaleza, 7h40.
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0: É isso, meus amigos. São 7h40. Vamos trazer informações para você que nos acompanha sobre a situação das mulheres, tá? Tem um benefício do INSS que vai trazer essa vantagem para mulheres que sofrem violência doméstica, tá? A mudança foi formalizada pelo governo federal e segue uma decisão do Supremo Tribunal Federal, STF. Na prática, a medida protetiva que determina, né, o afastamento já vai ser suficiente para garantir o benefício assegurado, isso sem necessidade de uma nova perícia. O afastamento pode chegar a 6 meses quando for determinado pela Justiça. Nos primeiros 15 dias, quem paga, né, esse afastamento aí da trabalhadora é o empregador. No caso, a empresa, né, que você estabelece, né, essa rotina aí de contrato, tá? Depois disso, depois dos 15 dias, o pagamento passa a ser feito pelo INSS. Ainda conforme a decisão, a mulher não precisa ter um tempo mínimo, tá, de contribuição para poder receber esse benefício. O período de afastamento também conta para aposentadoria. E para quem não é segurado do INSS, o pagamento vai ter caráter assistencial e será custeado pelo poder público. O INSS ainda vai regulamentar, né, como é que esse benefício vai ser pago, mas é algo aí que vai amparar, né, mulheres vítimas de violência com um afastamento e um benefício pago, né, pelo governo federal, pelo INSS. E a partir deste mês de outubro, os novos valores do Bolsa Família vão estar disponíveis, tá, para os beneficiários. A medida vai passar a valer a partir do dia 19 de outubro, conforme o calendário anunciado pelo governo federal. Esse reajuste, gente, foi anunciado pelo presidente Luiz Inácio Lula da Silva e oficializado em um decreto no dia 17 de setembro. Os valores dos benefícios serão atualizados em 15%, tá? E o valor mínimo garantido para a família passa de R$ 600 para R$ 691. O benefício médio estimado sai aí em torno de R$ 777. A atualização é a primeira que considera a inflação desde o retorno, né, do atual modelo do Bolsa Família em 2023. O pagamento de outubro começa a partir do dia 19 e segue até o dia 30, conforme o número final, né, do cartão do beneficiário. Quem tem cartão do Bolsa Família sabe bem do que eu estou falando. E assim vai seguir, do dia 19 até o dia 30, já neste mês de outubro, com esses valores reajustados. É isso, meus amigos. Deixa eu ver quem mais está mandando mensagem aqui através do nosso WhatsApp da Verdinha. Um cheiro para Ruth no Paracuru, sempre ligada conosco e diz que gosta muito do nosso programa. Valeu, minha querida. Gratidão demais pela audiência, tá? A Marta Maria está conosco lá no Iguatu, também nos acompanhando. Aquele abraço, Marta, para você e para todos. A cidade de Iguatu, lá no Centro-Sul. E o Carlinho da Messejana também está sempre nos acompanhando. Aquele abraço para você, Carlinho. Gratidão demais pelo carinho e pela audiência. No próximo bloco, vamos falar de futebol, porque o Fortaleza entra em campo logo mais, hein? O Lion recebe o Náutico de olho aí no G2, né? Voltar a essa segunda posição da Série B do Campeonato Brasileiro, né? Que é a zona de acesso. E a gente vai trazer as informações direto da Arena Castelão. 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
1: Agora em Fortaleza, 7h47.
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1: É, meus amigos, logo na sequência, hein? Daqui a pouco, Lion Fortaleza entra em campo, recebe o Náutico na Arena Castelão e o tricolor do PC certamente precisa dos 3 pontos para, quem sabe, retornar aí às posições de acesso, né? O chamado G2 da Série B do Campeonato Brasileiro. Então vamos para o palco da partida, porque Liuê Góes está chegando com as últimas informações do Lion. Boa noite para você, Liuê. Seja bem-vindo ao nosso Verdinha Notícias, meu amigo. Tudo certo?
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2: Alô, Alânio. Um abraço para você, meu amigo. Boa noite a todos que acompanham a Verdinha e a TV Diário, já aqui no palco do jogo, Arena Castelão. Às 21h35, a bola rola por aqui. Fortaleza entra em campo, mais uma vez jogando em casa, segunda partida consecutiva. E como você falou, Alânio, vai receber o Náutico na tentativa de voltar ao G2 do Campeonato Brasileiro da Série B. Fortaleza precisa dessa vitória para dar um pouco mais de confiança nessa trajetória que é muito boa do Fortaleza no retorno fora de casa. Mas jogando aqui na Arena Castelão, Fortaleza não tem indo bem. Só tem uma vitória no comando técnico do Paulo Autuori em 5 jogos, são 4 empates, 1 vitória, mas no retorno geral tivemos ainda uma partida com o Reinan Santos, Fortaleza venceu. Então muitos empates no meio do caminho, esses empates que estão atrapalhando a vida do tricolor de aço do PC, que tenta ficar nas primeiras colocações para não depender de playoffs, porque se você se classificar nos playoffs, vai ter que jogar 2 partidas a mais no final do campeonato para jogar o seu futuro, se vai subir ou se vai permanecer na Série B. 21h35, como eu disse, acontece a partida, jogo importante porque o Fortaleza vem de um empate com o Atlético em 2x2 e vai encarar um Náutico motivado, que venceu o clássico contra o Sport.

0: Esporte no último final de semana pela 30ª rodada. O time que mudou o comando técnico, o experiente Hélio dos Anjos, acabou sendo demitido. Bruno Pivetti foi o escolhido, um técnico jovem, já na terceira passagem pelo Náutico. Antes disso, estava no sub-20 do Flamengo. Chega, muda um pouquinho o clima e vai tentar uma vitória para cima do Fortaleza. E se vencer, quebra um tabu. O Náutico, que não vence o Fortaleza aqui há mais de 60 anos. São 61 anos que o Náutico não vence o Tricolor em território cearense. Vai tentar quebrar esse tabu, mas a torcida para o Tricolor hoje, o torcedor deve comparecer em menor número em comparação à partida contra o Atlético. Por que, Alânio? Porque o Fortaleza vem com esses tropeços. Naquele jogo, 31 mil torcedores estiveram presentes por aqui. E com os últimos resultados, o torcedor do Fortaleza para essa partida acabou deixando esse jogo de lado. E a expectativa é que possamos ter um público por volta de 15 mil torcedores daqui a pouco na Arena Castelão. Eu conto tudo nos detalhes da narração com os comentários de Wilton Bezerra e as reportagens de Fernanda Alves aqui na Verdinha e no YouTube de Jogada.
1: Valeu, grande Liuê. É uma pena, né, que a torcida do Fortaleza compareça em menor público nesta sexta-feira. Mas é isso, a gente entende que o Fortaleza tem empatado bastante jogando em casa, né? Valeu, Liuê. Um abraço pra você, meu amigo. Boa transmissão, tá? Até mais.
0: Valeu, Alane. Um forte abraço pra você e pra sua audiência.
1: Agora, na capital cearense, são 7 horas e 51 minutos.
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1: Olha, gente, a Embaixada dos Estados Unidos em Brasília suspendeu nesta sexta-feira o atendimento presencial. E além da capital federal, consulados no Brasil também interromperam as atividades, alegando questões de segurança. Quem traz esse e outros destaques internacionais é o Rodrigo Miranda.
3: A nota do governo norte-americano não especificou sobre supostas ameaças que motivaram a medida. O comunicado não deixa claro que tipo de serviços consulares oferecidos pela embaixada foram suspensos e nem se seguirá emitindo vistos e passaportes no período. Cidadãos norte-americanos foram orientados pela embaixada dos Estados Unidos a não se dirigirem até as instalações. Ainda na tarde desta sexta-feira, a Polícia Federal cumpriu mandados de busca e apreensões em São Paulo e no Distrito Federal, para apurar suposto planejamento de atos que possam pôr em risco as instalações diplomáticas dos Estados Unidos no Brasil. Até o momento, nenhuma ameaça foi identificada. Também nesta sexta-feira, a Embaixada da Austrália seguiu o anúncio dos Estados Unidos e fechou suas representações no Brasil. O Canadá citou as eleições e recomendou que cidadãos do país tenham cautela. As representações canadenses continuam abertas. Já a Irlanda alertou para a possibilidade de manifestações políticas, assim como o Reino Unido e a Alemanha. Rodrigo Miranda para a Verdinha FM 92.5 e TV Diário.
1: Agora são 7h53. Olha, deixa eu trazer um assunto que está em destaque aqui no diarionordeste.com.br. É um caso emblemático, viu, meus amigos? Envolvendo falsificação de exames e uma falsa grávida. Caso registrado aqui em Fortaleza. Deixa eu contar os detalhes para você. Uma falsa gravidez virou caso de polícia, tá? Aqui na capital, uma mulher que não teve a identidade revelada, né, teve a identidade preservada aí pela segurança pública, ela é investigada por falsidade ideológica, falsificação de documentos e também estelionato. A reportagem do sistema Verdes Mares apurou que nos últimos anos ela teria feito, gente, pelo menos dois homens que então seriam namorados, né, tiveram relacionamentos aí com ela, teria feito esses dois homens como vítimas. Além de falsificar documentos, exames, assinaturas e carimbos de pelo menos, olha só, 3 médicas, ginecologistas e também obstetras. A vítima mais recente é um médico de 30 anos com quem a mulher chegou a casar, forjar, olha só, um exame, gente, para saber sexo de bebê, rapaz, realizar o chá de baby, né, que todo mundo chama, chá de bebê, além de comprar roupas, berço, banheira, ou seja, um enxoval completo, né, pra criança que ela afirmava estar gestante.

0: Rapaz. Segundo a Polícia Civil, as diligências e oitivas seguem em andamento sob a responsabilidade do 2º Distrito Policial, né? A 2ª Delegacia de Polícia Civil de Fortaleza. A defesa da investigada foi representada aí pelos advogados Maria Lúcia Marques, Rafael Dias Barreto e Rodrigo Oliveira Alcântara Fontinelli. Eles disseram em nota conjunta que, abre aspas, os fatos mencionados permanecem sob apuração em procedimentos judicial e policial, sendo que a ação de família tramita sob segredo de justiça e determinadas informações médicas constantes da investigação estão submetidas a sigilo. Não existe, até o momento, de acordo com os advogados, uma decisão definitiva que reconheça a cliente deles, né, que ela tenha praticado falsificação documental, falsidade ideológica ou estelionato. Já os advogados Lucas Muniz Timóteo e Isabelle Oliveira, que representam uma das vítimas, afirmam que os fatos noticiados são objeto de apuração perante a Polícia Civil e o Poder Judiciário, em sede de inquérito policial instaurado aí para averiguar, né, esses indícios de prática de falsificação documental e fraude. Mas é um caso realmente curioso, né? A mulher aí com todos esses detalhes sobre uma suposta gestação que, de acordo com as primeiras informações divulgadas pela Polícia Civil, não aconteceu, né? É um caso que a gente vai seguir de olho, acompanhando nos próximos dias. Agora são 7h56, deixa eu passar aqui pelas últimas mensagens de quem está nos acompanhando nessa noite de sexta-feira. O Nazareno Pedrosa, lá de Nova Russas, disse que deseja um ótimo fim de semana para todos nós, especialmente os nordestinos. Valeu, meu querido, um abraço para você. Gratidão pelo carinho, pela audiência, tá? Para você e todos que estão nos acompanhando sempre. José Liduino também está conosco, mandando mensagem através do WhatsApp da Verdinha. Deixa eu ver quem mais está por aqui. Finalmente sextou, é o Michel Góes de Botucatu, São Paulo, rapaz. Aquele abraço para você, gratidão pelo carinho, pela audiência, tá? Todos vocês que mandam mensagem aqui através do nosso WhatsApp. Deixa eu ver quem mais está por aqui. É o professor Roberto Costa, no Meireles, que está desde o Jogada Segundo Tempo aqui na nossa sintonia. Um abraço para você, muito obrigado. Tem outro professor por aqui também, tá? O Aderbal, mandando mensagem através do WhatsApp da Verdinha, professor Aderbal. É isso. Olha, muito obrigado a todo mundo que esteve conosco em mais uma semana, em mais um Verdinha Notícias. Deixa eu agradecer o nosso time também, né? Rodrigo Miranda, hoje coordenando os trabalhos aqui nos nossos estúdios, junto com Samuel Macedo. O rei do 6-7, viu, Rodrigo Miranda? O Samuel Macedo. Direção de imagens do Gutierre Madeira, Jefferson Gomes, os caracteres. No master é o PH Lima. É ele mesmo, PH Lima. Temos a supervisão da Tainá Martinez, o apoio das nossas estagiárias, a Luana Moura e a Clara, também do Sávio Manfredini, a coordenação da Karine Zaranz, a gerência de jornalismo da Vila Bessa e a direção geral de esportes do Gustavo Bortoli. É isso, meus amigos, na sequência, logo mais, lembrando, tá? Na programação da Verdinha, 9h35 da noite, a bola rola para Fortaleza e Náutico, Náutico e Fortaleza. A transmissão às 9h, Samuel, inicia? 9 da noite, inicia então a transmissão com o aquecimento comandado pelo Liu Egois na narração, junto com o Wilton Bezerra nos comentários e a Fernanda Alves na reportagem. Boa sorte ao Lion, né, nesse compromisso aí pela Série B do Campeonato Brasileiro. Fique em paz, vote com consciência no fim de semana, tá? A gente volta a se encontrar na segunda. Tchau!
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0: 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As notícias do governo federal que movimentaram o país no dia de hoje.
1: Olá, boa noite.
2: Boa noite para você que nos acompanha em todo o país.
1: Sexta-feira, 2 de outubro de 2026.
2: Vamos aos destaques do dia.
1: Resgate de dinheiro das casas de apostas online. Mais de 1 bilhão e 400 mil reais devem ser retirados até segunda-feira.
2: A partir do dia 6, terça-feira, os sites e aplicativos deixam de operar. Luana Karen.
3: Os recursos que ainda estiverem nas contas vão começar a ser devolvidos aos apostadores pelos próprios bancos que operam as bets.
1: ECA Ambiental garante o direito de crianças e adolescentes ao contato com a natureza.
2: E nas escolas, a educação ambiental vira tema em sala de aula. Pablo Mundim.
4: A partir de agora, o país conta com uma política nacional de educação ambiental escolar. Isso significa que as redes de ensino da educação básica devem dar conteúdos relacionados à educação ambiental nas salas de aula.
1: Domingo é de eleições.
2: Polícia Rodoviária Federal atua para manter a segurança e garantir o livre deslocamento dos eleitores. Luciana Colares de Holanda.
5: Polícia Rodoviária Federal orienta que é importante buscar informações sobre um trajeto até os locais de votação.
1: Hoje na apresentação da Voz do Brasil, Mariana Jungmann e Luciano Seixas.
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1: Quem tem valores a resgatar de apostas em bets tem até segunda-feira para fazer isso diretamente nos sites ou aplicativos.
2: Com a proibição dos jogos, os sites têm até essa data para permanecerem no ar.
1: Depois, o dinheiro será devolvido com o intermédio dos bancos.
3: Termina na próxima segunda-feira, dia 5, o prazo para que pessoas que tenham saldo em sites de apostas possam resgatar o valor diretamente nas páginas. De acordo com o ministro da Fazenda, Dario Durigan, desde a última sexta-feira, foram resgatados cerca de 30% do valor que estava em posse das empresas de bets. O saldo a retirar ainda soma 1 bilhão e 400 mil reais. O ministro destacou que, a partir do dia 6, terça-feira, os sites e aplicativos deixam de operar e os recursos que ainda estiverem nas contas vão começar a ser devolvidos aos apostadores pelos próprios bancos que operam as bets.
6: O jeito mais simples e fácil da pessoa pegar o seu dinheiro de volta é entrar no site e retomar o dinheiro até segunda-feira, dia 5, fim do dia. Lembrando que quem não conseguir fazer, por não ter recebido essa mensagem, por ter tido qualquer dificuldade, qualquer impedimento, que esse recurso, como é das pessoas, vai ser devolvido depois pelos próprios bancos que operam para as bets. Entre os dias 9 e 14 de outubro, vão fazer a devolução.
3: Ainda de acordo com o ministro Dario Durigan, foram identificadas 48 contas em casas de apostas com saldo superior a 500 mil reais. Esses perfis estão passando por uma análise mais detalhada por parte do governo. Já o ministro da Justiça e Segurança Pública, Wellington Silva, afirmou que desde a última sexta-feira, mais de 10 mil sites ilegais de apostas foram identificados e retirados do ar.
7: Do ponto de vista de derrubada de sites, o número de hoje, nós já passamos de 10 mil sites encaminhados para a Anatel para derrubada. Nós estamos refinando os fluxos e estamos aprofundando cada vez mais a questão da fiscalização.
3: Em outra frente, o Ministério da Saúde iniciou uma campanha nacional de prevenção aos danos das apostas online, com depoimentos e um tutorial que orienta o usuário a realizar um autoteste para identificar possíveis riscos relacionados às apostas.
8: Eu vi que tinha um monte de gente ganhando e achei que comigo ia ser igual. Eu estava apostando sem parar, só para tentar recuperar.

0: Era o que eu tinha perdido. A depressão e a ansiedade estavam tomando conta de mim.
1: O SUS pode te ajudar a sair dessa situação. As apostas online são um problema. Causam dependência, te endividam e destroem sua família.
2: De acordo com o resultado obtido no autoteste, são indicadas opções de orientação e cuidado, como o teleatendimento disponível no Meu SUS Digital, a plataforma centralizada de autoexclusão do Ministério da Fazenda e os serviços presenciais disponíveis no SUS. O material da campanha e o autoteste podem ser encontrados na página gov.br/apostasonline. Reportagem Luana Karen.
3: Para registrar denúncias sobre irregularidades ou oferta ilegal de apostas, acesse gov.br/falabr.
4: Lá é possível descrever o caso com informações que possam ajudar na apuração, informando endereços de sites ilegais. Também é possível anexar documentos, imagens e outros arquivos.
3: A denúncia também pode ser registrada de forma anônima. Nesse caso, a pessoa não recebe protocolo nem pode acompanhar o andamento da manifestação.
4: Próximo domingo, milhões de brasileiros vão às urnas para escolher seus representantes no Executivo e no Legislativo.
3: Para garantir o fluxo no trânsito e garantir que todos consigam chegar aos locais de votação, a Polícia Rodoviária Federal estará de prontidão.
4: O trabalho nas ruas será feito de forma integrada com outros órgãos de segurança.
5: Garantir o livre deslocamento dos eleitores até os pontos de votação, manter a segurança e evitar imprevistos a quem vai votar. A Polícia Rodoviária Federal já está trabalhando para isso desde antes das eleições. E o trabalho inclui a integração com outras instituições, tribunais regionais eleitorais, forças de segurança e instituições públicas vão atuar em conjunto no período eleitoral para definir a mobilização em cada local. A diretora de operações da PRF, Nádia Zilotti, explica que todo o efetivo estará disponível nos dias de votação.
6: Para este próximo domingo estaremos com todo o efetivo disponível e, além disso, nós temos a publicação de normativos que garantem a fluidez, a segurança viária para o cidadão, por meio da restrição de veículos muito longos ou então que estejam transportando cargas muito pesadas.
5: A restrição de tráfego para veículos pesados vale para os dias 4 e 25 de outubro, primeiro e segundo turnos. E a Polícia Rodoviária Federal orienta que os eleitores se planejem antes de ir votar. Além de se certificar de que está com o título de eleitor em mãos, é importante buscar informações sobre o trajeto até os locais de votação. E a diretora de operações faz um alerta também para quem vai pegar a estrada.
6: Observe as normas de trânsito, utilize o cinto de segurança, peça para os demais usuários do veículo também utilizarem o cinto, não fale o celular, observe os limites de velocidade. Essa e tantas outras normas de trânsito são essenciais e indispensáveis para que você consiga sair da sua residência e retornar em segurança.
5: A PRF mantém o atendimento à população nas unidades operacionais dos 26 estados e do Distrito Federal e pelo telefone 191. Reportagem Luciana Colares de Holanda.
3: E as Forças Armadas também vão apoiar a Justiça Eleitoral para que a votação e a apuração ocorram com segurança nas eleições.
4: A atuação mobiliza mais de 26 mil militares de regiões isoladas da Amazônia a grandes centros urbanos.
3: O Brasil vai sediar a Copa do Mundo Feminina de Futebol em 2027 e os preparativos para o evento já começaram.
4: Para receber profissionais de outros países que atuarão em atividades relacionadas à competição, o Ministério da Justiça e Segurança Pública publicou regras específicas para autorização de residência temporária de imigrantes que vão trabalhar no Mundial.
3: O diretor do Departamento de Migrações do Ministério da Justiça, Vitor Sempel, reforça que a autorização não é definitiva e os pedidos poderão ser analisados em até 10 dias úteis.
7: Essa portaria, ela só regulamenta o caso da autorização de residência temporária, até o encerramento do evento ou até 6 meses após o encerramento do evento. Essa portaria, ela cria quase como um fast track, né? Um procedimento acelerado aqui, né? Então, são 10 dias úteis, uma vez protocolado o processo, que o Ministério da Justiça e Segurança Pública tem para analisar aquele pedido.
4: Os pedidos deverão ser feitos pelo Sistema de Gestão e Controle de Imigração no endereço

0: migrante.mj.gov.br.
1: As chuvas no sul e estiagem no centro-oeste e norte do país.
0: É o que o fenômeno El Niño deve provocar no Brasil nos meses de outubro, novembro e dezembro deste ano, de acordo com um boletim divulgado pelo INMET, o Instituto Nacional de Meteorologia.
2: O fenômeno climático El Niño deve ganhar força entre outubro e dezembro, período que marca a transição da primavera para o verão. A meteorologista do INMET, Instituto Nacional de Meteorologia, Tamara Parente, explica que se a previsão se confirmar nos próximos meses, o fenômeno deve atingir intensidade muito forte e poderá ser o mais intenso registrado desde 1950.
3: A gente trabalha, né, como uma previsão, mas é certo que o El Niño pelo menos será na categoria forte, podendo chegar até dezembro na escala muito forte, que seria ali a última escala de intensidade do El Niño.
2: O cenário previsto para o país é marcado por contrastes. A região sul tende a registrar chuvas acima da média, que pode causar enchentes, alagamentos e deslizamentos de terra. Já as áreas do centro e do norte do país podem enfrentar períodos mais secos, com aumento do risco de incêndios. As temperaturas também devem permanecer acima do normal em grande parte do território brasileiro. O ministro da Pesca e Aquicultura, Edipo Araújo, alerta que o El Niño também pode alterar os níveis de chuvas das regiões norte e sul do país e, consequentemente, impactar nas atividades dos trabalhadores que dependem da pesca.
4: Somos uma sala de crise do governo federal com um olhar transversal aos diferentes segmentos econômicos e sociais que envolve o público que irá sentir os efeitos do El Niño neste ano. Um efeito moderado para alto que deve impactar e contrair muito o ambiente aquático, o que vai impactar diretamente a atividade pesqueira.
2: O El Niño é caracterizado pelo aquecimento anormal e persistente da superfície do Oceano Pacífico na região da linha do Equador. Durante o fenômeno, que normalmente começa a se formar no segundo semestre do ano, as águas ficam pelo menos 0,5 graus Celsius acima da média por um período de no mínimo 6 meses. A Defesa Civil Nacional possui um serviço de alerta sobre riscos de desastre natural. Para receber informações sobre a região onde você está, é só enviar um SMS para 4199 com o número do CEP ou pelo WhatsApp 61 2034 4611. Reportagem Gabriela Noronha.
1: E como o fenômeno climático El Niño pode atingir o agro? Para responder essa questão, o Ministério da Agricultura e Pecuária lançou hoje uma página oficial com informações e orientações sobre o El Niño e seus possíveis impactos na agricultura e na pecuária brasileira.
0: A página pode ser encontrada no site do Ministério da Agricultura, em gov.br/agricultura.
1: E pescadores e pescadoras de todo o país têm até o dia 31 de dezembro para enviar o relatório anual de exercício da atividade pesqueira, o REAP, de 2021 a 2025.
0: O REAP é uma forma de comprovar o exercício do trabalho. Também contribui para manter a licença de pesca ativa no Registro Geral da Atividade Pesqueira, requisito para o seguro defeso.
1: Para deixar tudo regularizado, vá na plataforma Pesque Brasil, do Ministério da Pesca e Aquicultura.
0: Lá, informe o que realmente pescou e comercializou, sem deixar informações de fora. Se não tiver pescado em algum período, informe essa situação no relatório.
1: A diretora do Departamento de Registro e Monitoramento da Pesca e Aquicultura, Elielma Ribeiro Borsen, fala da importância do preenchimento do relatório.
5: Para manter seu RGP ativo junto ao MPA, é necessário que você envie o relatório de exercício de sua atividade, o REAP, que pode ser enviado mensalmente ou ao final de cada ano. Fique atentos para não perder o prazo de envio e preencha corretamente com todos os dados de sua pescaria, com todos os dados que são solicitados. Essa informação fortalece as políticas públicas da pesca no país, garantindo a visibilidade dessa importante atividade econômica.
0: O contato com a natureza e a educação ambiental ganha um reforço na legislação brasileira.
1: O chamado ECA Ambiental amplia esses direitos para crianças e adolescentes, enquanto uma nova política orienta as escolas sobre educação ambiental e mudanças climáticas.
0: Confira na reportagem de Pablo Mundim.
6: Brincar ao ar livre, ter contato com a natureza e aprender a cuidar do meio ambiente. Esses direitos agora estão expressamente previstos na legislação brasileira para crianças e adolescentes. A nova lei, conhecida como ECA Ambiental, amplia o estatuto da criança e do adolescente e estabelece diretrizes para garantir o acesso a ambientes saudáveis, como praças,

0: parques e áreas verdes. E a escola tem um papel importante nesse processo. A lei incentiva a educação baseada na natureza e a adaptação dos espaços escolares para ampliar essas experiências. E a partir de agora, o país conta com uma Política Nacional de Educação Ambiental Escolar. Isso significa que as redes de ensino da educação básica devem dar conteúdos relacionados à educação ambiental nas salas de aula. A Coordenadora-Geral de Educação Ambiental para a Diversidade e Sustentabilidade do Ministério da Educação, Viviane Vaze Pedro, explica os objetivos da iniciativa.
1: A iniciativa busca fortalecer a educação ambiental nas escolas e apoiar as redes de ensino em ações de prevenção, mitigação e adaptação às mudanças climáticas.
0: A Política Nacional de Educação Ambiental Escolar prevê ainda apoio às redes de ensino na criação de protocolos de emergência climática e planos de adaptação da infraestrutura escolar, principalmente em regiões mais vulneráveis. Em Brasília, projetos ambientais já fazem parte da rotina de estudantes da rede pública. Na Escola Parque, os alunos participam de atividades que estimulam o cuidado com o espaço coletivo e aproximam as crianças da natureza. É o conhecimento na prática, explica a diretora do colégio, Aline Prota Lana.
2: Poder ter aula no meio da natureza e complementar o currículo de uma forma muito rica, porque aqui eles estão trabalhando só na prática, né? Com todas essas áreas, eles estão trabalhando colocando a mão na massa mesmo, podendo vivenciar tudo isso a partir do contexto que eles já estão inseridos.
0: Na Escola Parque, os alunos aprendem a plantar, cuidar e colher alimentos. O coordenador de meio ambiente da escola, Leonardo Ratano, destaca que essas experiências fazem parte do aprendizado dos estudantes e mostram na prática a importância de preservar o ambiente.
3: Com isso, a gente vai aos poucos, né, fazendo essa alfabetização ecológica e criando nas crianças, né, essa importância de preservar o meio ambiente.
0: E o aprendizado não fica só na escola. Arnaldo Alves de Souza, estudante de 11 anos, sabe que pode levar para casa o que aprende nas atividades.
4: Que a gente aprende várias coisas e não pode fazer isso em casa.
0: O ECA Ambiental prevê a atuação conjunta da União, dos Estados, do Distrito Federal e dos municípios na implementação das medidas. Já a Política Nacional de Educação Ambiental Escolar contará com uma rede de governança para apoiar gestores e redes de ensino na elaboração de protocolos de emergência climática e planos de adaptação das escolas. Reportagem Pablo Mundim.
5: E foi criada uma rede de proteção a profissionais de educação que sofreram violências relacionadas ao exercício da profissão.
6: Agora eles podem contar com serviço de acolhimento, orientação e informação oferecido pelo Observatório Nacional da Violência contra Estudantes, em parceria com o Ministério da Educação.
7: Profissionais da educação que sofreram violência relacionada ao exercício da profissão podem contar com serviço de acolhimento, orientação e informação. A rede de apoio é oferecida pelo Observatório Nacional da Violência contra Estudantes, em parceria com o Ministério da Educação. A iniciativa é realizada por meio de um projeto de extensão da Universidade Federal Fluminense, no Rio de Janeiro. O serviço de acolhimento, orientação e informação aos que sofreram violência como profissionais da educação estão presentes em todas as regiões do país, como explica Erasto Fortes Mendonça, coordenador-geral de Políticas Educacionais em Direitos Humanos do MEC.
8: Observatórios regionais sediados em universidades federais nas 5 regiões do país, a rede aproxima o acolhimento das diferentes realidades dos profissionais da educação. O serviço articula apoio pedagógico, orientação jurídica e atenção à saúde mental para educadores que sofrem violência em razão de seu trabalho.
7: O serviço integra o eixo proteção e defesa dos profissionais da educação, da Política Nacional de Educação em Direitos Humanos, nas instituições de ensino, a EducaDH. Erasto Fortes destaca a importância de os educadores contarem com essa rede de proteção.
8: Proteger educadoras e educadores contra a violência, a censura e a perseguição é defender o direito à educação e à liberdade de ensinar e de aprender.
7: Entre outras situações, o serviço atende casos de desrespeito à autonomia docente e de exposição indevida de voz ou imagem com acusações contra educadores. O serviço atende casos relacionados à censura a conteúdos escolares ou contra aulas sobre temas como gênero, raça e desigualdade social. Locução: Júlio César de Oliveira. Reportagem: Isaías Godinho.
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5: O Dia Mundial dos Animais está logo ali, é domingo, 4 de outubro.
6: E quer lugar melhor para lembrar dessa data do que a Transpantaneira? Fazer esse caminho é como estar num safari de verdade.

0: Só que bem aqui no Brasil.
1: Ali você dá de cara com jacarés, capivaras, tuiuiús e um monte de aves coloridas que parecem posar para foto.
0: E a grande estrela que todo mundo quer ver de perto é a onça-pintada, que está na lista de espécies ameaçadas.
1: Por isso, o turismo

0: quilômetros de estrada de terra com 125 pontes. Mas, para quem percorre o trajeto, a estrada é muito mais que um caminho. É uma espécie de observatório a céu aberto. Jacarés, capivaras, tuiuiús e dezenas de espécies de aves fazem parte da paisagem. E não é preciso chegar ao destino para começar o passeio. Muitas vezes, a atração está justamente às margens da estrada. A criadora de conteúdo, Beatriz Venturini, saiu de São Paulo para ter essa experiência.
1: O que a gente sentiu foi mais ou menos como se estivéssemos em um safari, né? Porque a gente andava de carro e não sabia o que esperar na próxima ponte. E a gente sempre se surpreendia, né? O que eu mais gostei, acho que foram os jacarés, pela quantidade. E, assim, vimos mais de 20, assim, na mesma ponte. É um espetáculo ver as onças em Porto Jofre. Foram experiências maravilhosas, né?
0: Ainda trilhas e passeios de barco. E quando o dia termina, o Pantanal ganha outros sons e outros moradores começam a aparecer. Mas não se engane. No caso da observação noturna, onde é possível ver antas, um dos maiores mamíferos do Pantanal, é indispensável apoio especializado. É o que explica o coordenador do Centro Nacional de Pesquisa e Conservação de Mamíferos Carnívoros do ICMBio, Rogério de Paula.
2: Passeios aí viram safaris noturnos, né, que levam as pessoas, os holofotes, né, as grandes lanternas de luz que vão fazer a focagem nos campos, aí é um turismo um pouco mais especializado, menos individualizado.
0: Para quem visita a Transpantaneira, cada quilômetro percorrido revela sons e cenas inesquecíveis. Um dos encontros mais esperados, sem dúvida, é com ela. A onça pintada. Para a enfermeira Rosiane Feitosa, o momento é inesquecível.
3: Eu tive a oportunidade de ver a onça no Pantanal. Foi um daqueles momentos que a gente sabe que vai guardar para sempre na lembrança, no coração. Ver um animal que eu admiro tanto, livre e no seu habitat natural, foi emocionante demais.
0: O felino, símbolo da fauna brasileira, é uma espécie ameaçada de extinção e está entre os animais monitorados pelo ICMBio. O trabalho inclui pesquisa científica e ações de conservação, como ressalta o coordenador do Centro Nacional de Pesquisa e Conservação de Mamíferos Carnívoros, Rogério de Paula.
2: Quando a gente fala do turismo, né, se o turismo ele não é bem controlado, ele pode vir a ser um problema. Então a gente tem hoje ali nessa área de observação das onças pintadas, você tem uma rede de trabalho onde muitos piloteiros ali de lanches, de barcos que vão levar turistas, eles acabam se concentrando quando se encontra uma onça, porque eles comunicam pelo rádio, todo mundo vai lá mostrar para os seus turistas. Então a gente tem instituído diretrizes, qual que é a distância de aproximação, número de pessoas, né, presentes, isso a gente começou a ver a necessidade de revisar essa política nos últimos anos.
0: E talvez seja justamente essa a maior experiência de quem atravessa a Transpantaneira, perceber que ali a gente não está apenas passando pela natureza, está entrando no território dela, um território onde cada ponte, cada curva e cada som podem anunciar um novo encontro. Com sonorização de Reinaldo dos Santos, reportagem Karine Melo.
4: E na semana que vem vamos trocar a estrada pelo mar e falar de viagens em cruzeiros brasileiros.
5: Para quem gosta de viajar e conhecer lugares novos, o turismo de cruzeiro pode ser uma boa opção.
4: Eles reúnem lazer e a oportunidade de conhecer vários destinos em um só roteiro.
5: A temporada de cruzeiros começa esse mês e estão previstos 8 navios e 187 roteiros, com oferta de mais de 831 mil leitos.
4: Então vem viajar com a gente e viver essa experiência em alto mar.
5: E essas foram as notícias do governo federal.
4: Uma realização da Secretaria de Comunicação Social da Presidência da República.
5: Com produção da empresa Brasil de Comunicação.
4: Fique agora com as notícias do Poder Judiciário e do Congresso Nacional. Boa noite e bom fim de semana.
5: A gente volta segunda-feira. Boa noite.

0: CPF estabelece regras para petições protocoladas em processos já existentes.
1: Advogados devem identificar processos que envolvam assédio eleitoral.
0: Termina prazo para propaganda eleitoral paga na imprensa escrita.
1: Boa noite, eu sou Marcela Luiza.
0: E eu sou Walter Lima.
1: A presidência do Supremo Tribunal Federal publicou nesta sexta-feira uma resolução com o objetivo de organizar e conferir mais transparência ao envio e à distribuição de pedidos apresentados dentro de processos que já estão em andamento.
0: A medida busca assegurar a regra de que os processos devem ser distribuídos de forma aleatória, mediante sorteio entre os ministros.
1: A norma também pretende reforçar o princípio do juiz natural, evitando que novos pedidos fiquem vinculados automaticamente a um relator específico.
0: A resolução entra em vigor na data de sua publicação e vale apenas para as petições protocoladas a partir dessa data.
1: Advogados devem identificar processos que envolvam assédio eleitoral.
0: A norma vai permitir que a Justiça do Trabalho acompanhe os casos. Marla Lacerda.
2: Ações trabalhistas sobre assédio eleitoral devem incluir um identificador específico no cadastro do processo judicial eletrônico, o PJE. A correta identificação vai dar maior visibilidade ao problema, uniformidade ao tratamento desses casos, além de facilitar a atuação da Justiça do Trabalho. Juízes também devem comunicar ao Ministério Público do Trabalho e ao Ministério Público Eleitoral a existência de fatos que possam caracterizar essa prática. A medida vai ajudar no desenvolvimento de ações de prevenção, fiscalização e combate ao assédio eleitoral, fortalecendo a proteção dos trabalhadores.
1: Há 3 dias do primeiro turno das eleições, termina prazo para propaganda eleitoral paga na imprensa escrita.
0: A regra vale para jornais, revistas e tabloides e está prevista na legislação eleitoral. Guilherme Firmino.
3: Termina hoje o prazo para divulgação paga de propaganda eleitoral na imprensa escrita. Jornais, revistas e tabloides também não podem mais reproduzir essas propagandas na internet. A partir de amanhã, será permitida apenas a distribuição de material gráfico, como santinhos, e a realização de caminhadas, carreatas ou passeatas, até às 10 da noite. No domingo, as sessões eleitorais abrem às 8 horas da manhã e vão até às 5 da tarde, no horário de Brasília.
1: STJ mantém a ação de improbidade contra servidor federal após desclassificação da demissão em PAD, processo administrativo disciplinar.
0: A ação civil pública por improbidade foi ajuizada pela União. Fátima Uchoa.
4: Um advogado da União foi demitido por suposto uso de documentos falsos para obter progressão funcional. Em mandado de segurança no STJ, a primeira sessão reconheceu que a conduta seria ilícito administrativo de menor gravidade, que não justificaria a demissão. Então, a União ajuizou ação por improbidade administrativa com base nos mesmos fatos investigados no PAD, mas o TRF4 rejeitou a petição inicial. Agora, o relator na primeira turma do STJ, ministro Sérgio Coquina, afirmou que a decisão em mandado de segurança não impede ajuizamento ou prosseguimento de ação civil pública por improbidade, pois não foram discutidas a existência dos fatos apurados no PAD, nem a autoria do servidor, mas apenas a proporcionalidade da pena de demissão, que foi afastada.
1: Justiça Federal mantém suspensão de associação indígena suspeita de desvios e apoio a garimpo ilegal no Pará.
0: A decisão acatou um pedido do Ministério Público Federal. Vanessa Pereira.
5: O MPF entrou com a ação após investigações apontarem irregularidades na associação, criada para defender os direitos dos povos Kayapó. Entre os problemas estão a falta de prestação de contas, o uso indevido de recursos coletivos e o incentivo ao garimpo ilegal em terra indígena. A decisão mantém o bloqueio dos repasses mensais da Vale para a associação, que agora são depositados em uma conta judicial. O dinheiro fica protegido para a comunidade e poderá ser liberado pela justiça para atender necessidades urgentes da população indígena, como saúde e alimentação.
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1: Uma boa noite.
0: Um bom fim de semana e boas eleições.
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1: Eu sou Humberto Pinheiro e estes são os destaques de hoje do Jornal do Senado, que começa agora. Eleição deste domingo renovará 2/3 da composição do Senado Federal. Projeto prevê adaptação para atendimento de saúde digno a pessoas com obesidade. Senado pode acabar com limites de vagas para mulheres em concursos na área de segurança pública. Boa noite. Nas eleições deste ano, o eleitor vai escolher 6 representantes, em uma sequência que precisa ser observada na urna eletrônica. Para o Senado, serão 2 votos. O eleitor deve escolher 2 candidatos diferentes. Os detalhes com a repórter Yasmin Rodrigues.
2: Em 2026, cada eleitor vai votar 2 vezes para o Senado. Mas antes de chegar aos senadores, o eleitor precisa passar por outras escolhas na urna. E saber a ordem dos cargos e a quantidade de números de cada candidato ajuda a evitar erros na hora da votação. A jornalista do Senado, Esther Monteiro, explica a ordem e quantos dígitos devem ser digitados em cada escolha.
3: Primeiro é a vez do deputado federal, são 4 dígitos. Depois, deputado estadual ou distrital, 5 dígitos. E aí é que chega a vez do senador. São 2 votos, 2 nomes diferentes. E são 3 dígitos. E depois é que você vai votar para governador, 2 dígitos, e para presidente da República, 2 dígitos.
2: Também não é possível votar na legenda para senador. Como a eleição para o Senado é majoritária, o eleitor precisa escolher nominalmente 2 candidatos. Em uma eleição, cada estado e o Distrito Federal escolhem 1 senador. Na seguinte, 2. Neste ano, serão renovadas 54 cadeiras, o equivalente a 2/3 da casa. E os 2 votos para senador têm exatamente o mesmo peso.
1: 158 milhões de brasileiros vão às urnas neste domingo. O repórter Márcio Maturana traz mais números desta eleição e recomendações da Justiça Eleitoral.
4: Não se pode entrar na cabine eleitoral com celular ou outro objeto que possa registrar o voto. Esses aparelhos têm que ficar com os mesários. Mas o presidente do Tribunal Superior Eleitoral, ministro Cássio Nunes Marques, recomenda que se levem os números num pedaço de papel.
5: A colinha eleitoral de papel pode e deve ser usada para que eleitoras e eleitores anotem os números dos candidatos e possam votar com calma e certeza.
4: Estão cadastrados 158 milhões de eleitores em 5.571 municípios com mais de 517 mil sessões eleitorais, que se somam a 1.351 sessões eleitorais no exterior. 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
1: 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O Senado vai analisar um projeto de lei que obriga os estabelecimentos que prestam serviços público e privado de saúde a se adaptarem para garantir atendimento digno a pessoas com obesidade. Dados do Ministério da Saúde indicam que, em 2024, a proporção de adultos com obesidade no Distrito Federal e nas capitais de estado superou a marca de 25%. Repórter Alexandre Campos.
8: A ideia do projeto é garantir às pessoas com obesidade o acesso à saúde por meio de equipamentos e mobiliário compatíveis com suas especificidades. Macas, cadeiras de rodas, balanças, aparelhos de aferição de pressão arterial e máquinas usadas.

0: No diagnóstico por imagem devem ser dimensionados de modo que possam garantir o pronto atendimento dessa parcela da população. Ao afirmar que essa adaptação nos estabelecimentos garante o acesso aos serviços de saúde, a médica e autora do projeto, senadora doutora Eudócia, do PSDB de Alagoas, citou algumas medidas que podem reduzir o número de casos de obesidade e suas complicações.
1: Conscientizarmos a nossa população que alimentação saudável, balanceada, exercícios físicos e manter a sua rotina de consultas médicas é de suma importância. Obviamente, também fazer o check-up, né, uma vez por ano, ao menos. E na classe infantil, é acompanhamento pediátrico.
0: Pelo texto, a assistência às pessoas com obesidade não deverá ser negada ou recusada caso no posto, unidade de saúde ou hospital não haja esse material disponível. A falta de equipamentos adequados também não pode representar qualquer constrangimento, exposição indevida, discriminação ou tratamento indigno.
2: O Senado pode acabar com o limite de vagas para o público feminino em concursos da área de segurança pública. A proposta, já aprovada na Comissão de Segurança Pública e que aguarda votação no plenário, ainda reserva pelo menos 20% das vagas nas polícias e corpos de bombeiros a mulheres. Repórter Bruno Lourenço.
3: O projeto de lei que proíbe a limitação de vagas para mulheres em concursos da área de segurança pública cria ainda a Política Nacional de Valorização das mulheres para o setor. A proposta reserva também pelo menos 20% das vagas nos concursos públicos para as polícias e bombeiros para o público feminino. A relatora na Comissão de Segurança Pública, senadora Damares Alves, do Republicanos do Distrito Federal, defendeu as medidas.
4: O que queremos? Uma política de valorização da mulher lá na Polícia Militar, no Corpo de Bombeiro, na Polícia Civil.
3: A nova política, que será condição para o repasse de verbas do Fundo Nacional do Setor, estabelece igualdade de oportunidades entre mulheres e homens nas carreiras da segurança pública, fim da exclusividade ou preferência dessas atividades para homens, rejeição de práticas, atitudes e crenças discriminatórias e o enfrentamento do assédio e da violência contra mulheres no ambiente de trabalho.
2: Mulheres vítimas de violência doméstica e familiar em situação de vulnerabilidade social e econômica poderão ter acesso ao Auxílio Recomeço. A proposta é análise na Comissão de Assuntos Econômicos, determina que o benefício de até um salário mínimo será pago mensalmente pelo prazo de 6 meses, podendo ser prorrogado. Pelo projeto, o pagamento poderá ser acumulado com outros programas assistenciais. O custeio do auxílio poderá ser feito com verbas da União ou de fundos específicos de proteção às mulheres. Estados, Distrito Federal e municípios também poderão complementar os recursos. Na avaliação do autor da medida, senador Confúcio Moura, do MDB de Rondônia, a dependência financeira pode dificultar o rompimento da situação de violência sofrida pela mulher.
5: Grande parte das mulheres suportam a violência por causa do homem protetor do homem, que é um mantenedor da casa, mas tirando ela dali, levando para proteção, garantindo uma sustentação por 6 meses e capacitando essas mulheres, com certeza a coisa melhora.
2: Com trabalhos técnicos de João Lira, o Jornal do Senado fica por aqui. Acompanhe agora as notícias do Tribunal de Contas da União e da Câmara dos Deputados. Boa noite e bom fim de semana.
6: Minuto do TCU.
7: O Tribunal de Contas da União fiscalizou a execução das obras da BR-230 na Paraíba após reclamações da população sobre as condições da rodovia. A auditoria analisou o trecho de 30 quilômetros. O contrato ultrapassou R$ 560 milhões de reais e a obra avançou apenas 32% em 9 anos. O TCU também identificou o risco de paralisação por falta de recursos, problemas ambientais e questões contratuais. Na sessão plenária que analisou o processo, o ministro relator Walton Alencar comentou os impactos da situação.
8: O resultado é uma rodovia em obras há muitos anos, com desvios, insegurança viária e prejuízos à mobilidade e à economia da região.
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1: Discriminação contra pessoas com deficiência nas escolas terá pena maior.
2: Pais de recém-nascidos devem receber treinamento antes da alta hospitalar.
1: Projeto de lei autoriza a instalação de suportes para bicicletas em ônibus.
2: Boa noite. Avança na Câmara a proposta que prevê a instalação de suportes para bicicletas em ônibus. A repórter Silvia Munhato tem mais detalhes.
3: A Comissão de Viação e Transportes da Câmara dos Deputados aprovou o projeto que autoriza a instalação de suportes para o transporte de bicicletas na parte externa ou no interior de ônibus e micro-ônibus. O texto permite a instalação dos suportes nos transportes urbano e rural, cabendo aos estados e municípios definir o percentual mínimo da frota que deve contar com equipamento. A relatora, deputada Leda Borges, do Republicanos de Goiás, explicou que os suportes deverão ser aprovados por órgão ou entidade de metrologia legal, assegurando que a implementação da medida observe critérios de segurança e adequação técnica dos veículos. A proposta que autoriza a instalação de suportes para o transporte de bicicletas na parte externa ou no interior dos ônibus será analisada agora pela Comissão de Constituição e Justiça. Da Rádio Câmara de Brasília, Silvia Munhato.
0: Transportes.
1: Rodrigo de Castro, do União de Minas Gerais, apoia projeto que dispensa até 2032 a cobrança do adicional ao frete para a renovação da marinha mercante em transportes destinados às regiões Norte e Nordeste. O benefício vale para operações de cabotagem, navegação fluvial e lacustre.
2: Rodrigo de Castro considera que a prorrogação pode reduzir os custos de transporte nessas regiões, já que o adicional é cobrado sobre o frete marítimo.
1: Gutenberg Reis, do MDB do Rio de Janeiro, apresentou o projeto que autoriza o Instituto Cultural Marinha Mercante a instituir 14 medalhas e ordens honoríficas. A proposta busca valorizar contribuições para áreas como transporte, segurança da navegação e economia do mar.
2: O deputado ressalta a importância estratégica da Marinha Mercante no desenvolvimento econômico, logístico e energético do Brasil. Gutenberg Reis reitera que o reconhecimento de profissionais que contribuem para o crescimento sustentável do setor pode fortalecer a cultura marítima.
0: Economia.
1: A Câmara analisa a proposta de emenda à Constituição que permite que estados e municípios concedam créditos do imposto sobre bens e serviços para doadores e patrocinadores de projetos culturais e esportivos. Na visão de Luiz Fernando Faria, do União de Minas Gerais, a medida preserva o financiamento desses setores após a reforma tributária.
2: O texto estabelece que o comitê gestor do IBS vai definir critérios para a liberação dos incentivos sem comprometer a arrecadação dos entes federados. Luiz Fernando Faria ressalta que o apoio tributário à cultura e ao esporte é fundamental para movimentar a economia criativa.
1: Stefano Aguiar, do PSD de Minas Gerais, defende a ampliação da imunidade tributária para entidades esportivas sem fins lucrativos. Proposta sobre o tema em análise na Câmara é que para essas organizações, as instituições de educação e assistência social impedindo a cobrança de impostos sobre patrimônio, renda e serviços.
2: A medida reduz os custos dessas entidades e fortalece atividades esportivas voltadas à inclusão social, à formação de atletas, à educação e à promoção da saúde. Stefano Aguiar explica que a medida alcança organizações ligadas aos movimentos olímpico, paralímpico, clubístico e educacional.
1: A Câmara aprovou e enviou ao Senado o projeto que estabelece diretrizes para a política industrial, tecnológica e de comércio exterior do país. Antônio Doido, do MDB do Pará, apoia a matéria que prevê, entre outros pontos, metas para ampliar a produção, gerar empregos e reduzir desigualdades regionais.
2: Antônio Doido esclarece que o governo federal deverá apresentar essa política ao Congresso no primeiro ano de cada mandato presidencial. A proposta também determina a prestação de contas anual sobre o cumprimento das metas e os resultados das medidas adotadas.
1: Afonso Florense, do PT da Bahia, sugere a criação do Registro Nacional de Beneficiários Finais sob gestão da Receita Federal. A proposta obriga a identificação das pessoas físicas que realmente controlam ou lucram com empresas e fundos de investimento no país.
2: De acordo com Afonso Florense, o objetivo é acabar com o uso de laranja.

0: laranjas e empresas de fachada. A medida, na avaliação do parlamentar, integra cadastros públicos para combater a lavagem de dinheiro, a sonegação fiscal e a infiltração do crime organizado na economia.
1: Educação.
2: A Comissão de Educação aprovou uma proposta que prevê punição mais rigorosa para quem discriminar pessoas com deficiência nas escolas. A reportagem é de Agui Pontes.
3: A Comissão de Educação da Câmara dos Deputados aprovou uma proposta que pune com mais rigor atos discriminatórios contra crianças nas escolas públicas e privadas. O projeto da deputada Samia Bonfim, do PSOL de São Paulo, prevê multa de 3 a 20 salários mínimos para o profissional envolvido. Segundo a relatora, a deputada Fernanda Melchiona, do PSOL do Rio Grande do Sul, a proposta se concentra principalmente em dar um nome para os tipos de violência e discriminação que uma criança, adulto ou adolescente com deficiência pode sofrer em um ambiente escolar. Eles seriam dificultar a matrícula, impedir ou inviabilizar a permanência na escola, excluir o aluno das atividades de lazer e cultura, negar profissional de apoio capacitado para atendimento da criança ou adolescente, negar adaptação do currículo, isso além das demais formas de discriminação previstas no Estatuto da Pessoa com Deficiência. Práticas de bullying e de abuso de autoridade também seriam punidas, segundo o texto aprovado. Pela Constituição, as escolas, públicas ou privadas, já são obrigadas a se adaptar às necessidades do estudante. No entanto, segundo Fernanda Melchiona, isso não impediu que famílias enfrentassem entraves para ter e manter acesso à educação para pessoas com deficiência.
4: A gente recebe esse relato de negativa de matrículas, a gente recebe o relato de falta de pessoal capacitado, a gente recebe o relato de exclusão desse aluno nas atividades de cultura e lazer. Então, esses temas são claramente discriminatórios.
3: Segundo a proposta, outro ato previsto é a obrigatoriedade de formação continuada de professores e de equipes de suporte para receber estudantes com deficiência. A proposta está agora na Comissão de Finanças e Tributação. Deve seguir depois para a Comissão de Constituição e Justiça. Da Rádio Câmara de Brasília, Agui Pontes.
1: Segurança Pública.
0: O projeto de Átila Lira, do PP do Piauí, tipifica como crime o descumprimento de medidas cautelares alternativas à prisão. O texto pune com reclusão de 2 a 5 anos o infrator que, por exemplo, romper a tornozeleira eletrônica ou descumprir horários de recolhimento.
2: Átila Lira argumenta que a legislação atual deixa as forças de segurança sem respaldo para prender em flagrante quem desrespeita ordens judiciais. Ele argumenta que a criação de um crime autônomo garante a prisão imediata e fortalece a eficácia das decisões da justiça.
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1: Saúde.
0: A Câmara analisa projeto que prevê treinamento de primeiros socorros para pais de recém-nascidos antes da alta hospitalar. O objetivo é evitar a morte de crianças, especialmente por engasgo, como informa o repórter Luiz Cláudio Canuto.
7: A Comissão de Saúde da Câmara dos Deputados aprovou o projeto que determina treinamento de primeiros socorros para pais ou responsáveis de recém-nascidos antes da alta hospitalar. O texto inclui no Estatuto da Criança e do Adolescente a obrigatoriedade de hospitais oferecerem orientação e treinamento para isso, com ênfase em manobras para desobstrução das vias aéreas. O texto original da deputada Camila Jara, do PT do Mato Grosso do Sul, obrigava o oferecimento de treinamento antes da alta. A relatora, a deputada Marussa Boldrin, do Republicanos de Goiás, dispensa a obrigação se os pais ou responsáveis

0: responsáveis tiverem sido capacitados para isso no pré-natal. O deputado Padre João, do PT de Minas Gerais, leu o parecer na Comissão de Saúde no lugar da relatora e afirma que pequenos objetos podem ser fatais.
1: O engasgo, né? Popularmente o engasgo, que é sob obstrução das vias respiratórias, até por aleitamento, sobretudo mamadeira ou bico, ou pequenos alimentos. Os dados que só em 2024 tivemos 300 óbitos de crianças. E olha que com treinamento você salva essa vida. Isso aconteceu comigo recente, numa reunião, uma pessoa adulta, ao alimentar, estava na mesa do refeitório, engasgou com o alimento. Teve um colega que era também devidamente capacitado, salvou a pessoa. Quando ela torna obrigatório, é o momento que os pais estão empolgados com a criança, estão muito propícios a acolher esta formação. E que, de fato, como vimos, salva a vida.
0: Há cerca de 300 mortes de crianças com menos de um ano no país em 2024 por engasgo, são dados do Ministério da Saúde. A orientação é uma medida de proteção à vida e à saúde das crianças nos primeiros meses de vida, na opinião da relatora Marussa Boldrin. A proposta que determina treinamentos de primeiros socorros para pais ou responsáveis de recém-nascidos antes da alta hospitalar ainda precisa passar pelas comissões de Previdência, Assistência Social, Infância, Adolescência e Família e de Constituição e Justiça. Para virar lei, precisa ser aprovada pela Câmara e pelo Senado. Da Rádio Câmara de Brasília, Luiz Cláudio Canuto.
2: Agricultura. Marcelo Moraes, do PL do Rio Grande do Sul, é contrário à portaria do Ministério da Agricultura que estabelece novas regras para a classificação e comercialização de morangos. Na visão do parlamentar, as exigências aumentam a burocracia e os custos para os produtores.
3: Marcelo Moraes argumenta que as regras podem provocar a rejeição de lotes e prejuízos, principalmente para pequenos e médios produtores. O deputado também alerta para possíveis impactos na oferta de morangos e nos preços ao consumidor.
2: André Abdon, do PP do Amapá, apoia projeto que suspende decreto do governo federal responsável por ampliar a estação ecológica de Taiamã, localizada nos municípios de Cáceres e Poconé, em Mato Grosso. Com a mudança, a unidade de conservação passou a ter cerca de 68 mil hectares.
3: André Abdon considera que a ampliação precisa ser revista diante dos impactos sobre propriedades rurais e atividades de pecuaristas e pescadores. A justificativa do projeto também questiona o processo de consulta pública realizado antes da edição do decreto do Executivo.
2: Previdência. Aline Gurgel, do União do Amapá, defende o projeto que regulamenta a aposentadoria especial dos agentes comunitários de saúde e dos agentes de combate às endemias. A proposta prevê aposentadoria a partir dos 50 anos para mulheres e 52 para homens, com pelo menos 20 anos de atividade na função.
3: O projeto também permite a aposentadoria com 15 anos de atuação como agente, somados a 10 anos de contribuição em outra atividade. Aline Gurgel lembra ainda que a proposta garante que o benefício seja integral e tenha os mesmos reajustes dos salários dos profissionais que estão na ativa.
2: Trabalho. A Comissão de Constituição e Justiça aprovou uma proposta que integra servidores de ex-territórios à União. A repórter Paula Bittar acompanhou a votação.
4: A Comissão de Constituição e Justiça da Câmara aprovou uma proposta que permite que agentes públicos dos ex-territórios do Amapá, de Rondônia e de Roraima optem por receber remuneração da União. A medida alcança servidores da ativa e aposentados. Para ter esse direito, o agente público deverá ter trabalhado no território ou mantido vínculo com a administração pública local até 10 anos após a transformação do território em Estado. A proposta também pode aumentar a remuneração de algumas categorias, como policiais e bombeiros militares. De acordo com o relator na CCJ, deputado Acácio Favacho, do MDB do Amapá, o texto mostra-se compatível com os princípios constitucionais que asseguram segurança jurídica, tratamento isonômico entre servidores públicos e valorização do serviço público.
5: A ampliação do período de enquadramento para os 10 primeiros anos de criação dos Estados mostra-se compatível com a própria lógica da Constituição de transição administrativa adotada pela União no processo de consolidação federativa dessas unidades federadas.
4: Rondônia foi transformada em Estado em 1981. A União pagou a folha salarial local durante 10 anos.

0: anos após essa mudança. Amapá e Roraima foram transformados em estados pela Constituição de 1988. Nesses casos, o período de transição foi de apenas 5 anos. Poderão integrar o quadro em extinção da União servidores públicos federais e municipais e policiais que trabalhavam nos ex-territórios até a transformação em estado. Servidores admitidos pelo Amapá e por Roraima até outubro de 1998, servidores admitidos por Rondônia até dezembro de 1991 e pessoas que mantiveram relação de trabalho efetiva ou não com a administração pública dos ex-territórios, estados ou municípios. O agente público deverá ser enquadrado no cargo ou emprego de origem ou em outro equivalente. Nos casos de desvio de função, o enquadramento poderá ocorrer em cargo equivalente às atividades efetivamente exercidas. Para isso, a pessoa deverá comprovar a escolaridade ou a habilitação exigida à época. O texto também garante o pagamento das gratificações e outros valores relacionados ao cargo ou emprego em que o servidor for enquadrado. Os servidores continuarão trabalhando para os estados ou municípios até serem aproveitados por um órgão federal. Nesse período, o estado ou município não terá custo com essa cessão. A proposta estabelece que soldos adicionais, benefícios, indenizações, vantagens e demais direitos remuneratórios dos policiais e bombeiros militares dos ex-territórios do Amapá, de Roraima e de Rondônia, incorporados ao quadro em extinção da União, não poderão ser inferiores aos pagos aos policiais e bombeiros militares do Distrito Federal. Essa regra vale para militares da ativa, reformados, da reserva remunerada e pensionistas. O deputado Dorinaldo Malafaia, do PDT do Amapá, considerou que a proposta retira servidores de um limbo jurídico.
1: A transição que se fez de território para estado, infelizmente, não cumpriu um papel importante que foi valorizar e acolher esses servidores do ex-território que ficaram no limbo jurídico, que ficaram para trás, que tiveram perdas sociais, econômicas e que, portanto, essa emenda parlamentar, ela possibilita essa correção.
0: A deputada Silvia Cristina, do PP de Rondônia, também defendeu que a PEC faz justiça.
2: Nós não falamos simplesmente de uma questão administrativa ou remuneratória. Nós estamos falando de uma história de reconhecimento e, acima de tudo, de justiça. Nós estamos falando de homens e mulheres, trabalhadores, que trabalharam para uma construção de todos esses estados, que prestaram serviços políticos, justamente durante um período de profunda transformação institucional, quando deixamos de ser território federal e passamos à condição de estado.
0: A análise da admissibilidade pela CCJ é apenas o primeiro passo na Câmara. Agora, a proposta ainda precisa passar por uma comissão especial e pelo plenário em 2 turnos de votação. Como veio do Senado, caso não seja modificada pelos deputados, segue então a promulgação. Da Rádio Câmara de Brasília, Paula Bittar.
3: A falta de profissionais qualificados em pequenos municípios motivou a apresentação de projeto de Emidinho Madeira, do PL de Minas Gerais. A proposta permite, em situações excepcionais, que servidores públicos sejam pagos com recursos de parcerias firmadas com organizações da sociedade civil.
4: O projeto exige que não haja conflito de horários entre as atribuições do cargo público e as atividades desempenhadas no âmbito da parceria. Emidinho Madeira avalia que a proibição atual dificulta a execução de serviços de saúde, educação e assistência em cidades com pouca mão de obra especializada.
3: A formalização e o incentivo à garimpagem artesanal no Médio Jequitinhonha, em Minas Gerais, é o objetivo de projeto de Gilberto Abramo, do Republicanos. A ideia é priorizar os donos de terras e as cooperativas da região na hora de pedir a autorização para garimpar em terrenos pequenos de até 15 hectares.
4: Gilberto Abramo entende que desburocratizar a regularização é essencial para movimentar a economia e tirar trabalhadores da informalidade. Segundo ele, a medida exige respeito às questões ambientais, promovendo a recuperação de terrenos degradados e o uso de técnicas mais sustentáveis.
3: Termina agora o Jornal Câmara dos Deputados, produzido pela Rádio Câmara, com trabalhos técnicos de Wellington Teles e apresentação de Val Monteiro e Luciana Vieira. Uma boa noite para você.
4: A Voz do Brasil volta na segunda-feira. Boa noite e bom fim de semana.
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